Pois é, gente boa do Brasil, agora 21 horas e 4 minutos, eu de cá, você de lá, pela Nacional de Brasília, Amazônia, e uma rede de emissoras pelo Brasil. Meu querido amigo Cleomário Nonato, lá em Palmas do Tocantins, pediu uma moda do Valber Lopes. Não estarei aqui para mandar para ele mesmo curtir e com a velhinha dele. A velhinha dele é uma jovem bonita que só o chão ao redor, viu? Alô, Cleomário Nonato, alô, Cleane, um abraço grande. A moda é essa aqui. Não estarei aqui, cantando Valber Lopes, toca Celção.

Bom demais, essa aí é do Valber Lopes, não estarei aqui. A pedida do meu amigo Cleomar e Nonato lá de Palmas do Tocantins. Pra ele, pra Cleane, para um Brasil de audiência.

0: Agora são 21 horas e 10 minutos. Eu de cá, você de lá. O Eliseu tá ouvindo a gente lá na Bahia, dizendo boa noite, amigo Maurício Rabelo. Como vai? Tudo bem? Tranquilo? Olha, como nos anos atrás, sempre ouvindo o seu programa na Rádio Nacional. Obrigado, obrigado, amigão Eliseu, aí na Bahia. Um grande abraço no estado do Piauí, terra querida, filha do sol do Equador. Tem aqui 89, é do Piauí. Boa noite. É, mando um alô aí para o João Bala, a Décio em Brasília, dizendo: Maurício, boa noite, Maurício Rabelo, aqui é de Santa Filomena do Piauí. Mando um alusão para Pete, Eterno Vitor Bala de Prata, então lá em Santa Filomena, Piauí, Pete Eterno Vitor Bala de Prata, que Deus Deus abençoe vocês. É Décio de Brasília. Tá bom, beleza pura, né? Mandou aqui um áudio, deixa eu ver aqui como é que é o áudio aqui. O Bala de Prata, como é que é esse áudio aí, rapaz? Não quer abrir? Não quer abrir de jeito nenhum, mas já abre, né? Jaidete, minha querida amiga Jaidete. Cadê você, Jaidete? O Adão tá deitadão aí, tranquilo. Quem pode, pode, né? Esse é o cara. Alô, minha querida amiga Jaidete. Ela está lá no Recanto das Emas, ela e o seu pequeno, né? É um pequeno polegar. É o Adão. Grande abraço, Adão. Grande mecânico de autos, de carros, na Asa Norte. Alô, Adão. E ela curte a vida. O Adão em primeiro lugar. A vida também em primeiro lugar. E uma moto. Minha querida amiga Jaidete. E curte a nossa amizade também. Obrigado, Jaidete. Na cidade do Recanto das Emas. Obrigado, meu querido amigo Adão. Ela está pedindo a música Celção. Quatro Semanas de Amor, é o nome da música, Quatro Semanas de Amor. Obrigado, Jaidete, um grande abraço, muito obrigado. Olha lá no estado do Pará. Boa noite, meu caro amigo Maurício Rabelo. Quero ouvir a música do Renan e Raí. Liga lá em casa. Oferecer para as irmãs Iris e Florícia, em Tocantinópolis, no Tocantins. Flor de Lis em Cachoeirinha. Para você, Maurício Rabelo, e toda a equipe. Sou Isabel Cristina, de Orilândia do Norte, no Pará. Obrigado, Isabel Cristina. Orilândia do Norte, no Pará. A música é Liga Lá em Casa, do Renan e Raí. Mão demais. Tem mais outra aqui. Deixa eu dar. O Zé Lídio falando. Alô, Zé Lídio. A palavra é sua, Zé Lídio. Fala comigo. Boa noite.
1: Boa noite, meu amigão Maurício Rabelo.
0: Boa noite.
1: Maurício, eu queria que você me mandasse um recado aí pra minha mãe, Francisca Isabel.
0: Uhum.
1: Lá na cidade de Alagoinha do Piauí.
0: Alagoinha.
1: Na fazenda ali de Sá, que a gente tá saindo aqui de Maceió amanhã. E logo lá para 14h a gente tá chegando por lá.
0: Uhum.
1: Ela matar galinhas em capoeira.
0: Uhum.
1: E nos aguardar, que de 1h30 para 14h a gente chega por lá.
0: Uhum.
1: Eu tenho certeza que ela tá ligada aí na rádio, que ela gosta do seu programa, do nosso programa.
0: Francisca Isabel.
1: Ela faz aquela comidinha na lenha, no fogãozinho a lenha, aquele feijãozinho tropeira, galinha capoeira.
0: Nossa senhora.
1: Tudo feito na hora.
0: Uhum.
1: A gente vai sair 5h, quando for 1h40 para 14h30, a gente chega por aí.
0: Uhum.
1: Dona Francisca Isabel, na fazenda Elitsá. E aí, queria mandar um abraço também para minhas irmãs, Silvana, Francisca, que mora lá também.
0: Uhum.
1: E para as outras que moram aqui em Maceió, Alexandra, Alex Irlândio, também para minha esposa Juliana Josefa. Todo mundo ligadão nessa rádio.
0: Uhum.
1: Todos aprenderam a gostar dessa rádio. Eu aprendi com meu pai, e aí a gente tinha perdido o contato, mas uhum. Aí elas hoje, todas elas se ligam nessa rádio.
0: Uhum. Como é que é o nome da sua irmã, além da Alexandra? Como é que é o nome?
1: Um abraço também para minhas irmãs, Silvana, Francisca, que mora lá
0: Alexandra.
1: Também.
0: Alexandra.
1: E para as outras que moram aqui em Maceió, Alexandra, Alex Irlândio. Também para minha esposa Juliana Josefa.
0: Ah.
1: Todo mundo ligadão nessa rádio.
0: Beleza.
1: Todos aprenderam a gostar dessa rádio.
0: Beleza pura.

0: Ah, muito obrigado, eu agradeço demais da conta, né, rapaz? Meu amigo Zé Lídio, lá em Maceió, nas Alagoas. Alô, meu amigão Zé Lídio, preparando para daqui a poucas horas, 5 da manhã, rumando lá para casa da dona Francisca Isabel, na fazenda Eritsá, lá em Alagoinha, no Piauí. Alô, dona Francisca Isabel, pode ir preparando a galinha de capoeira. Galinha de capoeira é a galinha de Angola, é o cocá, né? Um grande abraço, minha querida amiga Francisca Isabel. O povo tá chegando, viu? É o seu filho Zé Lee dizendo que vai a turma boa e deve estar chegando por aí às mais ou menos 1h30, 2h30 da tarde. Vai sair às 5 da manhã, eles vão sair às 5 da manhã de Maceió, e lá para 1h30, 2h30 da tarde eles estão chegando. Pode preparar o almoço, viu? Aí na fazenda Eritsá, Alagoinha, Piauí. Muito obrigado, ele está cumprimentando a senhora, dona Francisca Isabel, dizendo que a ama demais, está com muita saudade, cumprimentando a Juliana José, é a esposa dele, com muito amor e carinho também, mandando um abraço especial para a Silvana Francisca, que é irmã, que está lá no Piauí, a Silvana Francisca, as outras irmãs que estão em Maceió, Alexandra e também Alexirlândia. Muito obrigado, amigão Zé Lídio, um grande abraço, boa viagem, viu? Como o pé da galinha de capoeira aí, junto com nós, tá bom? Abraço, meu amigo aniversariante de ontem, fez 150 anos, meu amigo Beto Padeiro. Alô, Beto, tá no Japão, vai falar em japonês agora, né? Alô, Beto Padeiro, como é que fala parabéns em japonês aí? Fala, Beto Padeiro, boa noite.
1: Aracatulanai.
0: Alacatulanai, é? Alacatulanai.
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0: Isso é do
1: you,
0: Japão,
1: never.
0: É os presos do Japão.
1: I love you, nice.
0: Alucatu Janai, rapaz, Alucatu Janai, pelo amor. Esse é o Elvis Presley japonês, né, rapaz?
1: Maurício, eu tô tão feliz falando com você, Maurício.
0: Uai, eu também, meu amigo Beto Padeiro. Nas redes sociais é vô Inácio, né, rapaz?
1: É vovô Inácio Beto Araújo.
0: Vovô Inácio Beto Araújo.
1: É.
0: Rapaz. Alacatu Anai.
1: Você joga na sua carteira quanto você já ganhou, cara?
0: Eu? Que carteira, rapaz?
1: Tem a carteira aí do TikTok, rapaz. Procura aí, tu tem dinheiro aí muito, rapaz.
0: Rapaz. Meu. Nem no Tik, nem no Tok, rapaz. Eu ainda não vi cor de dinheiro nenhum, não, rapaz.
1: Não, rapaz, é sério mesmo. Pode procurar aí, tu acha aí teu nome carteira.
0: Carteira.
1: Graças a Deus, todo mundo lhe dá presente. Eu digo assim, mas o Adel tá vendo, não, que ele não agradece.
0: Tudo bem,
1: nós presente, rapaz.
0: Rapaz, nós vamos aprender esse negócio. Ainda não agradeci porque eu não vi nada. De vez em quando, vai lá, você ganhou um presente, ganhou um bigode, ganhei um chapéu, mas só lá no. Pode falar.
1: Vai tudo pra carteira, rapaz.
0: Carteira, o negócio é carteira, né? Depois eu vou te ligar pra você me ensinar, então, viu?
1: Eu vou vir aí pra nós ver quanto tu já tem muito dinheiro.
0: Eu tô precisando de gastar os cobres aqui, tô precisando, viu? A Lucatu Anai, né, rapaz?
1: Lax das Fuiu, Restacionai, que Lax Demanai. Vou traduzir, eu gosto do céu, que você tá ruim demais.
0: Ave Maria.
1: Tia Maurício, sabe quem te mandou um beijo no coração?
0: Ninguém.
1: Não, Nildão, rapaz.
0: Nildão. Muito bem, tá bom demais. Nildão é o homem do rádio, né? O Nildão, grande abraço pra ele, né?
1: Teodora, se o amor não vai a ti, o amor vem até a mim. Eu te amo de um jeito, Teodora, que eu canto igual um bentivi. Eu te amo.
0: No, e você vai apanhar em casa aí, você tá declarando um amor pra Teodora desse jeito. Canta um pedacinho de uma música em japonês pra Teodora aí, pra nós, por favor. Ave Maria, você vai correr com ela, rapaz, pelo amor de Deus. Pois é, já vai. Alô.

0: Lucatu Anai, viu, rapaz? É, o Anderson tá mandando um alô Lucatu Anai aí pra você, viu?
1: Gilberto,
0: falou. E ele tá verificando aqui, diz que já tem uns cobras aqui, mas é uns corrozinhos ainda pequeno, ainda precisa de aumentar mais, precisa do povo participar mais, me ajudar a viralizar os nossos vídeos aí no TikTok, né, meu amigo Beto Padeiro?
1: Eu vou pedir um favor, depois você manda o zap pra mim, pega pra que Fatinha mandar o zap daí pra mim, pra eu mandar pra você como é mais ou menos lá no negócio. Na TikTok, viu?
0: Tá bom, eu peço assim, eu vou falar com a Fátima, ela te manda aí, já já, viu?
1: Fatinha, Jesus te ama e todos os ouvintes da Rádio Nacional também, minha filha.
0: Muito. E você também, você também?
1: Amém, mas nós todos.
0: Aí.
1: I love you, Iggy, Rafisai, Manai. I love you, I guess that's enough for you. Traduz, Maurício.
0: Isso aí. Eu te amo, eu te amo, te amo, né, rapaz?
1: Esse Maurício Rabelo é o cara.
0: De pau, né, rapaz? Tem gente que me chama de cara legal, Celso, assim. A pessoa não tá sabendo que você é um tremendo cara de pau, né? Que pau que, rapaz? Aqui, pra falar.
1: Tô aqui lembrando o negócio que eu fazia com o Francisco. Tu lembra com o Francisco Figueiredo?
0: O que é que tu fazia, rapaz?
1: Eu posso fazer aquele negócio lá do mercado? Atenção, Taguatinga, Tocantins. Quando você acordar cedo, já fez suas compras? Se não fez, procure o Supermercado Reis. Organização Francisca Figueiredo.
0: Rapaz, você não é fraco não, hein, rapaz? Você ganhou muito dinheiro dela, sim, fazendo essas propagandas pra ela, rapaz?
1: Marisa, a última coisa que eu ganhei dela foi um litro de uísque que me deixou bebo lá.
0: Mas já teve bom, Royal, não teve, rapaz? Teve bom demais,
1: Royal,
0: né?
1: Royal Label.
0: Ah,
1: era
0: rapaz.
1: Todo mundo querendo conhecer o Beto Padeiro, e Beto Padeiro dormindo dentro do ônibus mesmo. Um soquete da bexiga.
0: É um Red Label, é isso, rapaz.
1: Rapaz, eu não queria falar disso não.
0: Ah, bom vez. Demais.
1: Francisco, Deus abençoe, minha filha. Você, o Antônio do Reis, suas filhas. E todos vocês de Taguatinga, Tocantins, um abraço do Beto Padeiro também. Taguatinga, Tocantins, meu amigo.
0: Beto Padeiro, me fala um negócio aí. Você sempre deixa o telefone no ar? Não, né? Ou deixa?
1: Eu só não sei decorado, mas se Fatinha pegar aí, pode passar pra mim, Maurício.
0: Então tá bom. Não, tá. Eu tenho o número dele aí? Tem?
1: Dei, eu quero não. Ver se não tem, não. Rapaz. Atenção, Francisca Figueiredo, quero falar com você, minha
0: mas
1: filha.
0: Mas você é desmantelado, você não sabe o número do seu telefone, rapaz?
1: Sei não, mas é sério, vai, assim de cabeça, sei não.
0: Sabe, você sabe cantar música em japonês, javanês, tudo, e não sabe. Mas tá bom, depois hora que a Fátima falar, aí a gente anota aqui e passa para os ouvintes, tá bom?
1: Peraí, bora lá. 92...
0: É 61 Brasília, né? 92...
1: 04
0: 26 04. Então, é Beto Padeiro 61 DDD, depois 9, depois 9204 2604. 9204 2604, né?
1: Pronto. Eu quero falar com esse povo legal da Rádio Nacional todos.
0: Beto Padeiro 61 DDD, depois 9204 2604, né?
1: Maurício Rabelo.
0: 9204-2604. Certo, Beto? Repete pra Quebral.
1: Muito obrigado.
0: Falou.
1: Muito obrigado, meu Deus abençoe vocês, toda nacional.
0: Obrigado. Falou, meu irmão. Um abraço. Agora 21 e 24 Celsius. Tem a música do Yuri Thiago dele aí? Tem? Então bota a moda do Yuri Thiago. São os filhos do meu amigo Beto Padeiro, né? Essa pessoa incrível que participou conosco aqui. Muito obrigado. Zé Lídio, um abraço pra você, meu amigo Zé Lídio. A Diana Leandro. Essa aí é a moda, né? Como é que chama?
2: Já ouviu aquela história?
0: Não entendi nada. A décima vez, Yuri Thiago.

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Pois é, gente boa do Brasil, agora 21h34, a Diana falou comigo direto lá de Mato Grosso. Alô, Diana, cadê você, moça? Fala comigo aqui, eu quero...

0: Colocar sua voz no ar, minha amiga Diana Leandro da Silva, lá de Peixoto de Azevedo, Mato Grosso.
1: Maurício Rabelo, boa noite. Boa noite, tudo bem? Maurício, sim, eu consegui falar com o Pedro, professor Pedro, lá de Placas, no Pará. Foi muito bom conversar com ele, pessoa extremamente simpática, gostei muito. E estamos aqui na expectativa, né, de receber o livro. E eu agradeço muito a você, tá, por ter feito essa ponte aí entre a gente. Eu digo que rádio é mágico, né? Alcança, une pessoas, né, de longas distâncias. Muito obrigada. Quero mandar um alô para todos os ouvintes da rádio. Um abraço para ti, para a Fatinha. É o Celso que está hoje aí,
0: é,
1: né?
0: É o Celso que está aqui hoje.
1: Muito obrigado. Estou aqui na sintonia do programa.
0: Muito obrigado. Muito obrigado. Mágica é a sua participação aqui, viu, minha querida amiga Diana Leandro, aí em Peixoto de Azevedo, no estado de Mato Grosso. Que bom que o professor Pedro Pierre lhe atendeu bem, né? E você está agora aguardando o livro chegar. Que coisa boa! Alô, alô, professor Pedro Pierre, em Placas, no estado do Pará, na Transamazônica. Muito obrigado por ter atendido bem a nossa querida ouvinte, amiga Diana Leandro, viu? Ela merece. E vindo de você, eu só sabia que ia dar tudo certo, porque você é um cavalheiro, né, meu amigo? Professor Pedro Pierre, um abraço. Tem mais aqui, falando conosco, Genilson, lá de Roraima, dizendo... boa noite, caro amigo Maurício Rabelo. Agora há pouco cheguei em Manaus, às 6 da tarde, sou o Genilson Caminhoneiro, a carreta já está carregando, jantei, agora há pouco um baião com assado de panela, com uma saladinha muito gostosa, mando um alusão para todos os caminhoneiros do Brasil, estou carregando aqui no Distrito Industrial de Manaus, amanhã às 6 da manhã vou descer para Boa Vista, Roraima. Eu trabalhei aí no Distrito Industrial, na Bola da Suframa, dava pra gente ir a pé, na Bola da Suframa, a gente caminhava um pouquinho antes lá da, lá da Suframa mesmo, né? Antes, a Bola da Suframa é um retorno, né? Que lá em Manaus chama de bola, como é que chama, rapaz? É um retorno. É isso, não é um retorno, não. Lá em Minas Gerais a gente chama de queijo, né? É o queijinho. Como é que chama aqui, hein, Celso? Como é que chama, Fatinha? Sabe, esse... Não, rapaz, um retorno na pista, aquela bolona na pista, como é que chama? Eu esqueci. Ah, lá em Manaus a gente chama de bola da Suframa, bola, né? Lá em Minas a gente chama... Faz o retorno lá no queijinho, lá naquele queijinho você vira. Queijinho é uma bola, né? Rapaz, eu tô ficando doido mesmo. É no retorno mesmo, né? Então, a gente ia. Toda noite eu ia na Bola da Suframa quando me mudei para aí. Gravava o jornal, fazia o jornal de madrugada e ia gravando partes do jornal para fazer ele de manhã cedinho. A gente passava a noite, né? Aí, uma fome danada, e a gente comia um X salada lá na Bola da Suframa. Obrigado, meu amigo, e tomar uma Coca-Cola, um negócio assim. Ele está lá no Distrito Industrial de Manaus, amanhã às 6 da manhã, vai descer para Boa Vista, Roraima. Maurício, você está bem ligado aí no programa, eu de cá, você de lá, aqui na cabine da carreta. Queria pedir uma moda do Zezé de Camargo e Luciano, Voando Sem Asa, viu, Celso Ribeiro? Voando Sem Asa, quem pediu foi o caminhoneiro, meu amigo Gemilson, o moço de Boa Vista, que está nesse momento no Distrito Industrial, lá em Manaus, Amazonas. Obrigado, obrigado, obrigado. Valeu, viu? Tem mais aqui. Vem cá, fala comigo. Seu Madruga. Ô, seu Madruga, bom? Tranquilo? Eu vou colocar o seu Madruga no ar, mas não é aquele do seriado do Chaves, não. É o outro seu Madruga. Fala, seu Madruga.
2: Que coisa boa. Alô, alô, alô, professor Pedro Pierre.
3: É Madruga, viu? Nós estamos daqui de Iraquara, Bahia.
2: Muito obrigado por ter atendido bem a nossa querida ouvinte, amiga Diana Leandro, viu? Ela merece.
3: Andorinha, minha carreira.
2: Andorinha,
3: minha carreira. Andorinha, minha carreira. Andorinha, minha carreira. Andorinha, minha carreira. Andorinha, meu amigo.
2: Professor Pedro Pierre, um abraço.
3: Andorinha, estou aqui na rádio, comentário de Iraquara, Bahia.
0: Rádio Iraquara,
3: tá resolvendo o problema, valeu?
2: Valeu.
3: Boa noite pra nós. Tá falando até seu Madruga, viu? Boa noite, meu amigo.
0: Agora, valeu. Muito obrigado, seu Madruga.

0: Madruga, gente boa. Eu tô tentando aqui. É, a música é Andorinha Machucada. Quem canta, Celso? Andorinha Machucada. É, eu acho que é com... Deixa eu ver com quem que ele pede.
1: Muito obrigado por ter atendido bem a nossa querida ouvinte, amiga Diana Leandro,
0: Barreirito. Andorinha Machucada, boa toda. Gostei demais, viu? Obrigado, meu amigão, seu Madruga, ouvindo pela Iraquara FM de Iraquara, Bahia. Obrigado, seu Madruga, pedindo Andorinha Machucada do Barreirito. Muito obrigado, cantor das Andorinhas. Tem a Celídia Vieira falando comigo. Alô, minha querida amiga Celídia Vieira, boa noite.
2: Muito boa noite, Maurício Rabelo. Muito boa noite, minha amiga. Agora tá caindo uma chuvinha aqui. Agora começou a tarde, amiga. Já à noite, praticamente, essa chuvinha boa. Aham. O clima aqui tá gostoso, tá ameno, tá muito agradável.
0: Opa, que coisa
2: inclusive
0: boa.
2: Tá caindo uma goteira aqui, pingando de um lado aqui, uma chuva boa, né?
0: É.
2: Ô, Maurício. Eu não vou pedir música, não. Você roda a próxima pra mim, viu?
0: Sei, tá.
2: Pra todos que estão na audiência do seu programa.
0: Sim.
2: E quero falar que hoje é o aniversário dessa mocinha linda. A Júlia, olha o tamanho que já está, Maurício.
0: Júlia era uma bebezinha. Parece
2: que foi ontem, né, que eu falei com vocês que eu tava sendo vó.
0: Linda,
2: que a Júlia tinha nascido.
0: Aham.
2: E olha o tamanho que ela já está, olha, Maurício.
0: Moça,
2: olha que benção.
0: Né?
2: Felicidades pra ela, né? Eu peço pra você falar do jeito que só você sabe. Eu vou mandar pra ela. Ela gosta de você também, assim como eu, né? Aprendeu a gostar de você comigo.
0: Ela é uma gracinha.
2: E...
0: Júlia.
2: É isso, viu, meu amigo?
0: É a sua vovó.
2: Só alegria, felicidade, prazer na vida. Aham. Graças a Deus. Tempo que bom, tempo boa. Firme. E ouvindo eu de cá, você de lá, melhora tudo.
0: Pois é, eu também
2: melhora
0: acho.
2: Tudo,
0: gosto
2: sim, né?
0: Também.
2: Grande abraço, meu amigo. Beijos. Abraço, Fatinha. Tudo de bom pra ti e pra o da técnica aí. Viu, Maurício?
0: Celso Ribeiro. Obrigado, querida amiga Celídia Vieira. Aí na Fazenda Ponto de Encontro, em Rubim, Minas Gerais. Ela está abraçando dos dois lados a herdeira dela, né? A neta dela, que é linda, nasceu há pouco tempo. Já é uma mocinha linda, vestida toda de cor de rosa, que linda demais, a Júlia, parabéns, um abraço, continue crescendo, inteligente. Parabéns.

0: Pois é, gente, agora 21 horas e 43 minutos, eu de cá, você de lá, pelas ondas da Nacional de Brasília e Amazônia, né? E nós temos mais gente aqui para falar, é Rômulo Ramos. Alô, Rômulo, boa noite.
1: Boa noite, Maurício Rabelo, eu de cá, você de lá.
0: Tudo bom?
1: Que é o Rômulo do Jardim Europa, aqui em Lusiânia, Goiás. Manda uma boa noite aí para todos os ouvintes da Rádio Nacional Sem Fronteira, rádio número 1. E boa noite aqui para o Enio, que está sintonizado também. O Enio do Jardim Europa, aqui da Rua 9, Jardim Europa, Chico Francarone, Gero da Bicicletaria, o Breno da Mercearia. E o Leão também da Mercearia. Aqui todo de Lusiânia. E lá em Tubiara, Goiás, Turim, Torão, Sebastião do Caminhão, de mudança, o Aldair Sete Boia, o Paulo Pintor. E para todos aí, meu querido, um abraço. E que Deus abençoe você, Fatinha, Celso, e a todos dessa rádio maravilhosa.
0: Beleza. Você falou tudo, viu? Rapaz, mas é bom mesmo. Rapaz. É meu amigo Rômulo Ramos, da cidade de Lusiânia, no estado de Goiás, no Jardim Europa. Muito obrigado, meu amigão Rômulo Ramos. Um abraço para o Chico Francaroli, para o... Parece que é o Bruno, né? É, da Mercearia, o Leão da Mercearia. É tudo em Lusiânia, Goiás. Eu tenho certeza que eu esqueci um bocado de nome, mas... Tem o Torinho e Torão lá em Tumbiara, Goiás, o Sebastião do Caminhão, muito obrigado. Aldair também, o Paulo Pintor, muito obrigado, Aldair. Todos recebem um abraço do meu amigo Rômulo Ramos, da cidade de Lusiânia, lá no Jardim Europa. Muito obrigado, muito obrigado. Celídia Vieira falou que gosta do jeito que nós atendemos aqui. Muito obrigado, querida amiga Celídia Vieira, você é show. Ela diz, eu amo o seu jeito de atender, de falar com as pessoas. Obrigado, minha amiga Celídia Vieira. Eu também amo a sua participação, a sua amizade eterna, né, minha amiga? Dê um beijo nessa mocinha que cresce todo dia. Cresce cada dia mais bonita, mais inteligente, a Júlia, viu? Um abraço grande. Tem mais aqui, o Isaac de Souza Almada, meu amigo doutor Isaac, lá na cidade de Buriti, no estado do Tocantins. Doutor Isaac de Souza Almada, a palavra é sua. Boa noite.
2: Alô, Maurício Rabelo, boa noite.
0: Boa noite,
2: professor Isaac, aqui de Buriti do Tocantins, na escuta do programa, ouvindo as histórias. Opa. Ouvindo a história do professor que produziu um livro, que legal isso. E Maurício, hoje eu queria trazer, doutor Maurício, uma situação que eu tenho estudado e convido inclusive os ouvintes para a gente começar a pensar nisso. É de fazer um movimento para transformar o programa Eu de Cá, Você de Lá em patrimônio cultural imaterial no nosso país. Eu estive pesquisando sobre isso, Maurício, e o programa Eu de Cá, Você de Lá, tem as características para que possa chegar a esse patamar. Porque para isso precisa ser uma forma de expressão, precisa transmissão de saberes e ser um programa que tenha uma transmissão intergeracional, ou seja, Maurício, passar de uma geração para outra. E tudo isso Eu de Cá, Você de Lá tem, viu, doutor?
0: Obrigado.
2: Eu comecei a ouvir o programa a partir do meu pai, que já ouviu o programa há muito tempo. Então, doutor Maurício, estou lançando essa ideia aí. Depois nós vamos conversar, doutor, como advogados, para ver a viabilidade da gente fazer uma movimentação. Eu já estudei muito sobre o assunto, não posso falar tudo aqui, mas é bem interessante. Puxa. E deixa um abraço, doutor Maurício Rabelo, a todos os ouvintes do Eu de Cá, Você de Lá, que assim como eu, amam esse programa. Boa noite.
0: Opa, moço, mas que surpresa boa, doutor Isaac de Souza Almada. Ele é professor, quando a gente fala com ele, ele está dando ordem, é o professor do Colégio Militar lá. Permissão concedida. Permissão concedida o tempo todo lá no colégio militar lá de Buriti, no Tocantins. Mas você surpreende a gente. Nunca me falou sobre esse estudo que você está fazendo, doutor Isaac, aí, para transformar o programa Eu de Cá, Você de Lá, da Rádio Nacional, no patrimônio imaterial do Brasil, né, da cultura brasileira. Moço, que coisa interessante. Muito obrigado, viu? Depois você podia ver o que eu posso fazer, porque eu sou apenas um dos apresentadores. Eu sou o apresentador hoje, mas já tivemos muitos outros, né? Não foram tantos assim. Primeiro, o fundador foi o Titio Gilvan Chaves, que fundou esse programa há mais de 50 anos atrás, né? O Celso Ribeiro foi um dos operadores dele, do Sonoplata, aqui até hoje. Celso Ribeiro do Amorim, por aqui também passou o Zico. Por aqui passou o Peruca também, e outros mais. E apresentando, além do Titio Gilvan Chaves, um nome que ficou eternizado aqui foi o Luiz Alberto, né? O Goiás.

0: Pena do Pé Rachado, ficou durante 26 anos aqui, depois da morte do titio Gilvan, depois assumiu o José Neri por algum tempo também, o José Neri, depois o Luciano Barroso ficou aqui há alguns anos, né, parece-me que 4 ou mais anos aqui no Eu de Cá, Você de Lá, e agora já tem 10 anos que nós estamos aqui, e eu já apresentei esse programa no ano de 89 e 90 também, viu? Então, contando, tem mais de 10, tem quase 12 anos que eu apresento Eu de Cá, Você de Lá. E olha, o Eu de Cá ouvia junto com meu pai, lá nas Minas Gerais, né? Lá na roça, na fazenda Chumbo, município de Patos de Minas, em Minas Gerais. Pois é, você me falou um negócio interessante. A Fátima sempre fala, mas você não participa assim, não se inscreve aí nos concursos aí de rádio, né? Não é concurso não, como é que é? É para premiação, né? Para inscreve o programa Eu de Cá, mas a responsabilidade é dela também, não é só minha, né? Porque ela que é a produtora do programa, e a gente fica deixando, e agora vem o ouvinte lá do Bico do Papagaio, meu amigo doutor Isaac de Souza Almada, grande advogado com essa ideia brilhante, gostei demais, e o doutor Isaac ouviu a partir do Luiz Alberto, do Luiz Alberto, ele não conheceu o fundador, é porque você é muito jovem ainda, o titio Gilvan Chaves, né? Muito obrigado, um grande abraço, e aqui que tem história, se eu de cá, você de lá. Muito obrigado, né? Premiação, tá dizendo assim, vamos alinhar essa situação, essa ideia, precisamos de mobilização. Vamos juntos, meu amigo. Obrigado, doutor Isaac de Souza Almada. Gostei demais da ideia, né? Eu de cá, você de lá, da Rádio Nacional de Brasília e Amazônia. Patrimônio imaterial, né? Que coisa linda. Obrigado, obrigado. Celso Ribeiro, tem moda pra nós, hein? Tem a Milena Carolina de Brasília, que é um patrimônio de todos nós, uma pessoa que nós gostamos muito, né? Milena Carolina.
1: Oi, Maurício, sou a Milena de Brasília, tô aqui ligada na rádio, passando rapidinho patrimônio só pra dar um salve e dizer, aliás, que tu não escuta, é nós. Hoje eu quero só dar um salve e dizer que tu não escuta, é nós. Tá bom. E quero pedir a música de Zé Neto e Cristiano, Barulho do Foguete.
0: O Barulho do Foguete? Aê, bom demais, obrigado, obrigado, obrigado. Obrigado, Milena Caroline de Brasília, muito obrigado. Meu amigo doutor, advogado e também delegado da polícia lá do Tocantins, o doutor Sebastião Nego Lima. Sebastião Lima é o Nego Lima, está dizendo, estamos ligados em Palmas do Tocantins, é o Nego Lima. Os netos, o João Eduardo e a Vitória Lima. Concordo com o advogado de Buriti no Tocantins, dizendo ele aqui. Obrigado, é o doutor Isaac. Lá de Buriti, o senhor foi delegado na região toda lá do Bico, no estado todo, né? O senhor deve conhecer muito a cidade de Buriti no Tocantins. É ele que está dando essa sugestão. Ele trabalha no colégio, é professor, coordenador lá no Colégio Militar de Buriti do Tocantins e advogado também, renomado lá na região. Obrigado, meu amigo. Nego Lima, grande delegado da Polícia Civil do Tocantins, muito obrigado, um abraço grande. Tem mais outro aqui, o Geraldo Neto, dizendo assim, boa noite. O Geraldo lá de Natal, no Rio Grande do Norte, viajando no Rio. Alô, alô, se no Rio não tem Eu de Cá, Você de Lá, nem em AM, nem em FM, a gente puxa pelas ondas curtas. E ele mandou a gravação em ondas curtas. É o Geraldo Neto. Ele mandou a gravação assim. Quer ver? Escuta aí, rapaz. Rapaz, você é demais. Se não tem em AM, nem em FM, tem em ondas curtas. Vou ver esse outro aqui, ver se tá. Opa, ele tá no, lá. E ele deu um uhu aqui. Uhu! Obrigado, Geraldo Neto. O moço de Natal do Rio Grande do Norte, viajando no Rio. Muito obrigado, ouvindo em ondas curtas. Tem um chiado, mas quando se tem vontade, se ouve, né? Muito obrigado, Geraldo Neto, pelo prestígio que você dá pra gente aqui na Rádio Nacional. Um abraço grande. Uhu! Como é que faz um uhu, hein? Uhu! Né?
2: Tô com a voz mesmo.
0: Você não tá conseguindo uhu?
2: Dá pra fazer
0: uhu. Coisa, né? Uhul! Segura, sai, Maria do Rosário!
2: Não sai o uhul. É. Mas o Manuel Messias do Setor Pessoa tá mandando um abração pra você, Maurício. Uhum. Tá na escuta, gostando do programa. Tá mandando um abraço pra Geralda, lá em Riacho de Santana. Uhum. Também pra Valéria e pro Benício, lá em Tabatinga.
0: Beleza pura, muito obrigado, muito obrigado. Te agradeço demais. Tem o Daniel Fernandes dizendo boa noite, amigo Maurício Rabelo, sou de Arraias, no Tocantins. Gostaria de passar um recado para os meus pais, Deuseni e Luiz, na Fazenda Marragato. Dizer que a viagem ocorreu tudo bem, graças a Deus. Além do mais, só lembranças e muitas saudades de todos, né? Obrigado, Daniel Fernandes, em Arraias do Tocantins. Um alô lá para o seu pai, o Luiz, e a mãe, a dona Deuseni, na Marragato, dizendo que está tudo bem, chegou bem de viagem.
2: E o Valdenir Rodrigues, lá de Breu Branco, acho que você falou com ele ontem, né, Maurício?
0: No Acre, no Pará.
2: No Pará, Valdenir Rodrigues, Breu Branco, no Pará, também está ouvindo o programa, está mandando um abraço para você e está pedindo para ouvir a música Escuta, com o Amado Batista.
0: É linda demais.
2: Diz que ele gosta muito dessa música para curtir. Tem aí, Celso?
0: É o Valdemir Rodrigues, né?
2: Valdenir Rodrigues.
0: De Breu Branco, no Pará. Rapaz, foi muito bom conversar com você, Valdeni. Muito
2: Escuta,
0: bom.
2: Com o Amado
0: e você
2: Batista.
0: É duro na queda, viu? Ele pede a música Escuta do Amado Batista. Obrigado, Valdeni Rodrigues. Aí perto de Tailândia, no Pará, em Breu Branco. Muito obrigado. Perto de Belém também, né? Um abraço grande. Tem mais aqui, 99 do Maranhão. Boa noite, meu caro amigo Maurício Rabelo. Quero ouvir uma do Zezé de Camargo e Luciano. Liberdade, liberdade. Aqui é a Francisca de Santa Luzia do Paruá, no estado do Maranhão. Ouvindo pelo aplicativo. Obrigado, obrigado. Francisca de Santa Luzia do Paruá, no estado do Maranhão. Muito obrigado, muito obrigado. João Prado dizendo boa noite. Eu sou João Prado, ligado no Eu de Cá, Você de Lá. Obrigado, João Prado. Um grande abraço. Muito obrigado. Tem mais outra aqui. Falando, 89 do Piauí. É o Gordo de Curimatá no Piauí. Alô, Gordo! Curimatá no Piauí, muito obrigado. Um abraço grande, viu, Gordo? Valeu, valeu, valeu. Muito obrigado. Te agradeço muito, viu? Olha, tem mais aqui. Adalto Oliveira falando conosco. Alô, Adalto Oliveira, a palavra é sua. Boa noite.
3: Boa noite, Maurício Rabelo. Boa noite aí a toda essa bancada top aí do programa. E de cá, você de lá.
0: Adalto Oliveira.
3: Aqui quem tá falando é Adalto. Ah. Adalto Oliveira. Estou ouvindo vocês aqui em Tapiramutá, no centro-norte aqui da nossa querida Bahia.
0: Uhum.
3: Estamos aqui no portal da Chapada Diamantina.
0: Uhum.
3: E é sempre um prazer, rapaz, poder participar do programa juntamente com vocês, tá?
0: Uhum.
3: Se você não tocou ainda, não sei, eu liguei o rádio no instante.
0: Uhum.
3: Não sei se você já tocou. Se não tocou, toca aí pra gente, rapaz. Renan e Raí,
0: chorei no sinal.
3: E ofereço para toda essa galera lá, micro região aqui. Tapiramutá, Morro do Chapéu, Piritiba, Mundo Novo e Utinga. Valeu, um abraço, meu amigo.
0: Alô, muito obrigado, amigão Adalto Oliveira, aí em Tapiramutá, Bahia, na Chapada Diamantina. Ele mandou uma foto aqui da Guabiraba, lá da Bahia, né? Meu amigão Adalto Oliveira, Tapiramutá, Bahia, muito obrigado, Chapada Diamantina, pedindo Renan e Raí, chorei no sinal, bom demais. Deu vontade de comer essa Guabiraba aí, viu? Um abraço grande, Adalto Oliveira. Tem mais aqui, Charles Machado, mandou boa noite pra nós aqui. Alô, Charles, cadê você? Tá tudo bem, tranquilo? O Charles é lá do estado do Maranhão, de Goiás, né? É de Goiás, muito obrigado. Deixa eu ver, Charles Machado, um grande abraço, muito obrigado. Ele está no estado de Goiás, muito obrigado. Tem mais outra aqui, o Josué Andrade mandou um retorno dizendo, Maurício, boa noite, tudo bom? O retorno é chamado de balão, né? Tá bom, tá bom, obrigado, obrigado. Ah, é o balão, rapaz, o pessoal tá, é o retorno, o queijinho, a bola da suframa, é o balão, rapaz, não é retorno, é o balão. Beleza, Josué Andrade, muito obrigado. Eu marcando touca aqui, né, rapaz, não lembrava de jeito nenhum, é o balão, obrigado, obrigado. O João Lemes Freire também mandou, alô, João Lemes, cadê você, rapaz, fala comigo aí. Deixa eu ver aqui. João Lemes Freire. Primeiro ele falou assim:
4: Boa noite, Maurício. Boa noite,
0: boa
4: Maurício.
0: Boa noite.
4: Tudo bem?
0: Bom, e você?
4: Boa noite, Fatinha. Uhum. Boa noite, ouvintes. Maurício.
0: João Leme.
4: Se possível, eu gostaria de ouvir 20 anos, Milionários é Rico.
0: 20 anos, Milionários é Rico. Beleza. Obrigado, João Leme, você vai ouvir 20 anos. Vamos pro intervalo, já a gente volta. E ele disse que o retorno em Brasília é chamado de balão. Obrigado, João Lemes.

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2: Pois é, gente boa, 22 horas e 1 minuto, eu de cá, você de lá. Já já tem andorinha mensageira, já já tem escuta, já já tem voando sem asa. Mas agora tem a Dirani falando. Dirani, fala aí, boa noite.
3: Boa noite, Maurício Rabel. Manda um alusão lá pra Rita, lá na Vaz Grande. Um alusão pra Zé. Mandando a música das irmãs feitas pra ele. Me leva, meu amor, em
2: fala de novo aí, Irani, fala aí de novo.
3: Boa noite, Maurício Rabel. Manda um alusão lá pra Rita, lá na Vaz Grande. Um alusão pra Zé. Mandando a música das irmãs feitas pra ele. Me leva, meu amor, em breve.
2: Obrigado, Dirani, mandando pra Rita na Vagem Grande, pra Zezo também. A música Me Leva, Meu Amor, Me Leva, das irmãs Freitas. Obrigado. Celso Ribeiro, a moda é essa aí. Essa aí, essa madrugada triste é boa demais. Levanta, Celso! Essa aí é Voando Sem Asas, Zezé de Camargo e Luciano. Depois, cantando Andorinha Machucada, Barreirito, escuta Amado Batista.

Pois é, gente, 22h14 no Eu de Cá. Você de lá, minha querida amiga Maria Aparecida, de Jussara, Goiás, diz Maurício Rabelo. A gente fala rotatória aqui em Goiás, viu? O retorno é rotatória. Que coisa boa, né? O Brasil é imenso, né? Muito obrigado, querida amiga Maria Aparecida em Jussara, Goiás. Falando em Jussara, me mandou um abraço para minha amiga Marina também, Marina Ferreira, na Fazenda Indaiá, em Jussara, Goiás. Obrigado, Maria Aparecida. Então, em Jussara, Goiás, a gente fala é rotatória. Segura, Celção.

Agora são 22h15, 99 é do estado do Maranhão. Boa noite, amigo Maurício Rabelo, tô ligado no Eu de Cá, Você de Lá. Gostaria de ouvir o Daniel e Samuel, você é especial, viu, Celção? É o José Oliveira, de Nova York, do estado do Maranhão. Obrigado, José Oliveira, Nova York, no Maranhão.

0: Um abraço aí, é, a música é do Daniel e Samuel, você é especial, muito obrigado. Tem aqui também, deixa eu dar uma olhada, é, José Pereira falando assim, alô, Zé Pereira!
1: Brasil, boa noite, Maurício Rabelo, os ouvintes do programa Eu de Cá, Você de Lá. Me recordo muito quando eu morava na roça, lá no Estadão do Pará, na Colônia União 2, naqueles outros lugares, quando a gente ouvia a Rádio Nacional da Amazônia de noite, de madrugada, durante o dia, naquela época, o único meio de comunicação pra gente ouvir era só a Rádio Nacional da Amazônia. Para mandar Pereira carta, tinha que caminhar não sei quantos quilômetros para chegar em São Félix do Xingu, para ir a carta até chegar à Rádio Nacional da Amazônia. É. Eu lembro, Maurício Arbeiro, que tinha um vinheta assim, que falava assim, Rádio Nacional da Amazônia. Aí tinha um negocinho que piava de madrugada.
0: Muito bom.
1: Mas era bom, não era eu ficar você bom de lá. Você no ponto de encontro, mas a Sula Sevilha, é. Artemisa, mas o Carlos Moreira, José Nery, Paulo Torres, Tia Leninha, Francil, Maurício Fábio. Moço, vocês são uma equipe inesquecível. Tchau e obrigado. Um grande abraço para você, Maurício Rabelo. Zezinho de Planaltina, DF. Mandar um alô para minha mãe, a dona Maria, o Guaxinim, São Félix do Xingu.
0: Maria e o Guaxinim, São Félix. Félix do Xingu, rapaz, mas que coisa boa, mas rapaz, você falou tão bem, você elogiou todo mundo, você é gente muito boa, obrigado, que bom que a Rádio Nacional foi importante na sua vida, né, nas madrugadas, no meio da floresta, lá da Colônia União 2, em São Félix do Xingu, no Pará. Ô, saudade, hein, José Pereira? Um abração pra sua mamãe, a dona Maria, pro Guaxinim também, lá em São Félix do Xingu, aquele Xinguzão bonito de águas cristalinas, tão bonitas, né? Tem o Rio Fresco que você deve conhecer também. Obrigado, José Pereira, em Planaltina. Alô, dona Maria, o seu menino fala bonito, viu? Uma hora apareça por aqui, José Pereira, você tá tão perto aqui, pra você contar a sua história no rádio aqui e ajudar a gente a fazer o Eu de Cá, Você de Lá, tá bom? Um abraço, José Pereira. Obrigado, dona Maria Luguaxinim, São Félix do Xingu, no Pará.
2: Vamos ouvir a mensagem do Raul Afonso, Maurício.
0: Raul Afonso está no exterior. Lá, Raul Afonso é um colombiano.
3: Saludos, saludos, Maurício Ravelo, desde Canadá. Un grande abrazo de tu amigo y radio escucha Raúl Guerrero.
0: Guerrero.
3: Como siempre escuchando Radio Nacional de Amazonía. Fuerte y claro.
0: Fuerte.
3: Saludos a todos.
0: Fuerte y claro. Eu quero aprender com você, viu, Raul Guerrero? Aí, direto do Canadá, falando bonito, ouvindo a Rádio Nacional. Fuerte, é claro, né? Gostei da sua palavra. Ele mandou até gravado aqui pra nós aqui, desde do Canadá. Opa, fuerte, é claro. Homem, fala aí, caboclo. Agora...
4: Rádio Nacional da Amazônia, Maurício Rabelo. Rapaz, eu tô assistindo, escutando aqui seu programa,
0: Porto Velho, Rondônia.
4: Eu abri o TikTok no meu celular aqui. E aí tava vendo que o seu programa tá em live também no TikTok, né? Que legal. Tá?
0: Ele mandou esse vídeo, não foi hoje. Não, o de hoje ele escuta fuerte, claro. Obrigado, Raul Guerrero. E ele mandou fuerte, é claro. Esse aqui eu acho que é de hoje. De hoje é esse aqui. Quer ver? Escuta. Fuerte, claro. Obrigado, Raul Guerrero. Aí, direto do Canadá. Deve estar um frio danado por aí. Só pensa em frio por aí. Mas não é tanto assim, não. Eu tô ficando doido, né? Um grande abraço, amigão Raul Guerrero. Direto do Canadá. Ouvindo eu de cá, você de lá. Não abre o que ele mandou hoje. Não tá pelejando pra abrir aqui, mas não abre.
2: Tá
0: nem
2: devagar,
0: mais.
2: Tá devagar.
0: Nem mais. Não,
2: não tá muito frio, não.
0: Ah, não, né?
2: Não.
0: Você já foi lá?
2: Não, mas essa época lá não é muito frio,
0: não.
2: Não
0: é muito frio, não, né? É, bom demais, então. Jair Benedito, de Trombas, em Goiás, saindo do Canadá, vão para Trombas, que nascem Trombas, tromboenses Tromba. E tromboenças, né? O trombado é o Celso Ribeiro, se o Celso... Quer dizer que é trombado, meu amigo, né? Trombas, Goiás, tromboenses e tromboenses. Fala, Jair Benedito.
5: Olá, boa noite, Maurício Abelho. Jair de Trombas. Aupa. Gostaria de ouvir aí do Milionário Zé Rico, Milionário Zé Rico, Praia Deserta. Olha o outro legal de volta aí, Maurício.
0: Jair Benedito, quem nasce em trombas, Jair, nós estamos numa dúvida atroz aqui, muito obrigado, muito obrigado, um abraço grande, Jair Benedito, um moço de trombas, Goiás, muito obrigado, quem nasce em trombas, Jair, você que é um torcedor do Palmeiras, muito sabido, né, fala pra nós, quem nasce em trombas, um abraço grande.
2: E o Francisco Luna de Goiânia.
5: Quem nasce em trombas é trombenses.
0: Trombenses e trombenças. Valeu, Jair Benedito. Obrigado.
2: E o Francisco Luna de Goiânia, Goiás. Pede, se possível, a música. Peraí. Do cantor Roberto Carlos, As Curvas da Estrada de Santos.
0: É linda essa música. Quem pediu?
2: É o Francisco Luna de Goiânia, Goiás. E oferece para todos os ouvintes da Rádio Nacional.
0: Francisco Luna, na cidade de Goiânia, pediu, acha para nós aí, Celção, As Curvas da Estrada de Santos com o Rei Roberto Carlos. É bonita demais. Obrigado, Francisco Luna, em Goiânia. Lá em Goiânia também tem a Maria Deni de Canápolis, Bahia, mas está morando em Goiânia, Goiás. Está sempre ouvindo Eu de Cá, Você de Lá. Obrigado, Maria Deni, Canápolis, Bahia. Um grande abraço hoje em Goiânia, uma das mais lindas cidades do mundo. Obrigado, viu, Maria Deni?
2: Fala. Vamos ouvir aqui o João Silva, ver o que ele fala aqui no rádio.
0: Fala, João Silva. Ô, João, fala aí. Homem.
6: Olha aí, eu fiz uma adaptação de um rádio de carro antigo. Da Pioneer. E coloquei nessa caixinha aqui. Ele queimou carro, a placa de Bluetooth que ela tinha. A pessoa me deu a caixa e eu adaptei aqui o rádio com bateria. Tô aqui ouvindo a Rádio Nacional. Olha aí, 11.780,
0: SW2. Opa, como é o nome dele?
2: Rádio aí, João Silva. Aí, olha, adaptou.
0: É o João Silva. Obrigado, mas ficou bom demais. Obrigado, obrigado, João Silva. Você é um artista, viu? Adaptou, fez um esquema. E ficou bonito aqui, ficou bonito o rádio, viu? Tá parecendo um inventor do rádio, né? Um abraço, João. Parabéns, viu? Tem aqui Maria Rita de Mato Grosso falando. Maria Rita, o Zezinho Lázaro também. Maria Rita, boa noite.
7: Boa noite, Maurício. Maurício, estamos aqui no Sítio Araújo, te ouvindo aqui no município de Querência. E o Lázaro, meu filho, disse que é para você passar uma música para ele. Chico Amado e Xodó. Aí, ela não está aqui?
0: Ela não.
7: Ou não, tem alguém em seu lugar.
0: Tem alguém em seu lugar. Nossa, me rebola.
7: Maurício gaguejou, mas não, a voz saiu.
0: Tá tudo certo aqui. Tudo entendido, Maria Rita. Super entendido, viu? Obrigado, obrigado, Maria Rita. Aí no Sítio Araújo, em Querência do estado de Mato Grosso. O Lázaro tá querendo Tem Alguém em Seu Lugar, do Chico Amado e Xodó do Plaço, viu? Muito obrigado, um grande abraço. Um abraço pro Zezinho também, para vocês três aí no Sítio Araújo. Muito obrigado.
2: Vamos ouvir o Enéas.
0: Fala, Enéas. Ah, esse é o da Casca de Pau.
8: Boa noite, meu amigo Maurício Rabelo. Enéas Nunes de Alvorada do Norte. Acabei de beber minha casquinha de pau.
0: É de pau.
8: Como é que você tá, rapaz? Tá com muita saudade de você.
0: Eu também, rapaz.
8: Que Deus abençoe você, abençoe nós todos.
0: Rapaz.
8: Manda um alô aí pra mim. Meu irmão Beto Padeiro, liga em mim aí, meu irmão Beto Padeiro. Eu tava com saudade do senhor. Eu tô vendo o senhor falando aqui na rádio, Maurício Rabelo.
0: Exato.
8: Liga pra mim aí. Boa noite, alemão.
0: É alemão.
8: E Márcio de
0: Alicate de
8: Pressão. Falou, meu irmão Márcio Rabelo. Bebi minha casca de pau agora.
0: Beleza pura, muito obrigado, muito obrigado, meu querido amigo moço da casca de pau, Enéas. As árvores da fazenda dele lá em Alvorada tá tudo descascado, ele bebe casca de pau todo dia para fortalecer os seus nervos, né? Pra dizer que tá tinindo, viu? Não tô tinindo, tô olhando pro céu o tempo todo, alegria, o corpo inteiro se manifesta, né? Grande abraço, Deus tá vendo, Enéas. Um abraço grande, Enéas de Alvorada, Goiás. Dona Maria, ela que sabe de tudo, Dona Maria. Um abraço, muito obrigado. Beto Padeiro, liga pro homem lá, pro seu Enéas, viu? Senhor, faz

0: Como é que chama? Uma casca de pau pra você lá. Como é que chama? É uma garrafada pra te derrubar, viu? Porque como tem garrafada pra levantar, o astral, a alegria, tem pra derrubar também, viu? E eu acho que o Beto Padeiro, aniversário, ele fez quase 150, né? Quase 150 anos. Precisando de uma ajuda lá do homem, viu? Um abraço. Tem aqui o Geraldo Neto, mandou um vídeo aqui pra nós. Geraldo Neto, o que você mandou pra Rio Grande do Norte? Ó. Ó o somzão da Nacional. Ó, você tá em 49 metros, 6.180 kHz. Aô, Geraldo, você é demais. Você é um cabra cuidadoso, um cabra amigo, né? Geraldo Neto, moço do Rio Grande do Norte, lá de Natal. E mandou outra aqui também. Aô, somzão da Rádio Nacional da Amazônia. Acho que ele tá lá em Natal, no Rio Grande do Norte, no Rio, na beira do Rio, na beira da mata, escutando 6.180 kHz da Rádio Nacional da Amazônia. Obrigado, Geraldo. Geraldo Neto, um abraço. Faltando você voltar aqui no estúdio da Rádio Nacional. Você veio uma vez, conquistou o coração da moçada aqui e não voltou mais. Apareça. Fala, Fatinha.
1: Boa noite, Maurício. É um prazer ouvir seu programa pelo aplicativo Rádio ABC. Estou na escuta com minha esposa Samila em Rondon do Pará. Gostaria de ouvir uma música com Juarez. O nome da música, Dois Planos. Eu ofereço para minha esposa e a todos que gostarem da música. Um alô para meu amigo Isaías, em Botucatu, em São Paulo. E meus amigos do Córrego do Mutum, Lena, José Francisco, Eva, Ney, Naí, Irim e Senhor Tião Irá. E para meus pais, Nilson e Fânia, que também está na fazenda, lá na região do Córrego do Mutum. Ótima noite, um abraço, meu amigo Maurício.
0: Valeu, quem é?
1: Wellington Soares.
0: Alô, Wellington Soares, muito obrigado, Wellington Soares, um abraço grande, muito obrigado. Tem o Edécio Abreu dizendo assim: boa noite, amigo Maurício Rabelo, estou aqui no setor Pessu, na Ceilândia, curtindo o seu programa, eu de cá, você de lá. Mando a moda bonita aí pro meu irmão João Bala, que está levando uma carga de cimento para a cidade de Talismã, no estado do Tocantins, né? É uma carga de cimento. Talismã é a primeira cidade do estado do Tocantins, depois de Porangatu, depois de Goiás, ali na Belém, Brasília, na BR-153. A primeira é o portal de entrada para o Tocantins. Obrigado. E ele falou um áudio aqui, mandou um áudio. Opa!
2: Pois é, se você se comunicar com Maurício Rabelo, fala pra ele que eu tô carregado de cimento aqui lá pro Talismã.
0: Ainda bem que é de cimento.
2: A divisa do Tocantins com
0: o Goiás.
2: Goiás, Tocantins.
0: João Bala.
2: Para a divisa, no Talismã.
0: Opa!
2: Tô indo pra lá.
0: Beleza.
2: Tô saindo da fábrica aqui agora.
0: Na hora! Obrigado, obrigado, amigão João Bala. Buscando o estado do Tocantins, buscando a Belém, Brasília, indo lá pra Talismã, no Tocantins. Boa viagem, meu amigo João Bala. Um abraço do Edécio Abreu, um abraço do Maurício Rabelo, do Celso Ribeiro e da Fátima Araújo também. Obrigado. Boa viagem, João Bala.
1: Boa noite, Maurício.
0: Boa noite.
1: Boa noite, Fátima, Celso e a todos os ouvintes. Aqui é Marli de Altamira, no Pará.
0: Marli? Altamira, no Pará, né? Na beira do rio Xingu também. Obrigado, Marli. Um abração para você aí na beira do Xingu, no estado do Pará. Muito obrigado, muito obrigado. E Maria Deni, de Canápolis, Bahia, morando em Goiânia, tá agradecendo o alô também. Muito obrigado, querida Maria Deni. Você tá pertinho de nós aqui, apareça, viu? Goiânia, a Brasília é um pulo. Um abraço.
1: Boa noite, Maurício. Sou Rizomar Marinheiro, de Itaboca.
0: Do Brejo Velho, Bahia.
1: Se puder rodar para mim, Geraldo Macedo.
0: Geraldo
1: Macedo. Esse é o cantor e locutor Geraldo Macedo. Aí. Cantor e locutor Geraldo
0: beleza
1: Macedo.
0: Beleza pura. Quem tá pedindo é o Rizomar Marinheiro. Muito obrigado, Rizomar Marinheiro. Um abraço, é lá no estado do Pará. Esse é o cantor e locutor Geraldo Macedo, né? Que legal, tem a foto dele aqui. Geraldo Macedo. Obrigado, Rizomar Marinheiro. Um abraço grande. O Paul Walker, direto dos Estados Unidos da América, mandou uma foto para nós aqui também. Ô, Paul, como é que tá a vida aí? Boa? Muito dinheiro só no dólar. Vida boa, hein, rapaz? Ele mandou aqui, tá ouvindo, em 25 metros, 11.780 kHz. Paul Walker nos Estados Unidos, muito obrigado, mandou muitas fotos bonitas aqui, muito obrigado, amigão. Hi, Paul, how are you? Aqui tudo bem, né? Como vai você? Boa noite, né? Good night, um abraço, Paul Walker, felicidades. Tem mais aqui, vem cá, mensagem vem de onde? Bahia. Fala, Bahia de Todos os Santos.
3: Oi, amigo. Vou sim. Qualquer uma hora dessa, eu apareço aí. Com muito prazer.
0: Que coisa boa.
3: Amo. Olá. Adoro ouvir programa de rádio.
0: Muito bom. Maria Denis. Maria Denis.
3: Vou chamar a Eva Ribeiro e qualquer hora dessa a gente pinta por aí.
0: Que coisa boa. Eva Ribeiro de Trindade, né? Tá joia. Obrigado, obrigado, Maria Denis. Em Goiânia, chame a Eva Ribeiro, aí pertinho em Trindade, Goiás. Pede até o Divino Pai Eterno para nos proteger, proteger vocês na viagem, todos nós aqui, os nossos ouvintes, né? E faça uma boa viagem, venha nos visitar, viu, Maria Denil? Um beijão, muito obrigado. Celso, parece que você tem um intervalo agora, já a gente volta, tem? Tem. Então vamos lá para o intervalo, já a gente volta.
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0: Walker, fala aí dos States.
1: Mucho abraço, mi radiolista amigo Mauricio Rabello. Oh. I appreciate your effort to speak English, even though I know it is very, very hard for you. 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
0: Opa!
1: Mucho obrigado.
0: Gostei, eu de cá, você de lá. Obrigado, obrigado. Meu amigo Paul Walker. Gostei da My City, minha cidade, né? Eu de cá, você de lá. Nosso programa da Rádio Nacional e do povo do Brasil, do povo do mundo, né? Você é um cidadão americano que nos deixa muito alegre, muito feliz, ouvindo o nosso trabalho, a nossa emissora, divulgando aqui o nosso Brasil, curtindo o que a gente faz aqui, muito, muito feliz. Em um momento desses, venha visitar o nosso país, a gente vai ficar feliz em receber você aqui, viu? Paul Walker, um abraço para você, felicidades, um ótimo final de semana. Final de semana é o weekend, né? Weekend, happy weekend, weekend, happy weekend, beleza, tá bom, sei não, bom demais. Fala, Celso, quantos minutos? 12, né? Tem aqui, amém, sim, o Pai Eterno sempre na frente, né, Maurício? É exatamente, é a Maria Denis que falou. Que coisa boa. Tem mais aqui, 61 Brasília. É o Edécio Abreu agradecendo. Muito obrigado, Edécio Abreu. Lá do estado do Pará também. Maurício Rabelo, se possível, me mande um áudio dele, por favor. Marli, o zap, né? Deixa eu ver aqui. Oi, Marli, tudo bem? Tudo jóia? Obrigado, Marli. Mandar o áudio dele. De quem que você está dizendo, Marli? Depois você me fala, viu? Tá bom? Muito obrigado. Tem mais outra aqui. 63 é do Tocantins. Alô, 63, Tocantins. Boa noite!
2: Meu amigo Maurício Rabelo, boa noite.
0: Boa noite.
2: Tô ligado aqui, ouvindo de cá, você de lá, viu, Maurício? Hoje eu ouvi o Nego Lima falando que tem 70 anos que acompanha a Rádio Nacional. E eu não é 70 não, Maurício, mas já tem 56 anos.
0: Rapaz, mas já tem tempo mesmo.
2: Eu ouço a Nacional de Brasília.
0: Que coisa boa.
2: Programa eu de cá, você de lá.
0: Graças a Deus.
2: Eu vou achar pra cá, nunca mais parei de ouvir.
0: Pedro Fernandes da Costa, do Tocantins. Obrigado, Pedro Fernandes da Costa, no Tocantins. Teve até um advogado e professor aí do Tocantins, há pouco, né? O doutor Isaac de Souza Almada, sugerindo até que o nosso programa Eu de Cá, Você de Lá, se tornasse um patrimônio imaterial, né? E eu fiquei muito feliz com isso. E você é uma prova de que ele está aqui há mais de 5 décadas, né? 50 e tantos anos. Coisa boa. Obrigado, meu amigo. Um abraço grande. Muito obrigado. É o Pedro Fernandes da Costa. Muito obrigado. Tem mais outra aqui. 66, estado de Mato Grosso. Boa noite, né? Evanir. Muito obrigado. Obrigado, Evanir, em Mato Grosso. Muito obrigado, muito obrigado. Tem outra aqui. O João Prado falou assim, Maurício. Boa noite, estou na sintonia, João Batista Prado, cantor das saudades. Se você puder, toca uma moda para nós aí também, a 2 graus do Alan e Aladim, beleza pura. Muito obrigado, o João Prado canta é assim, quer ver se é o som um pedacinho aqui para a gente escutar. Aí.

0: Gavião Malvado. Deixa eu pegar esse gavião, ele me paga, viu? Muito obrigado, João Batista Prado. Canto sua moda é boa, viu? Parabéns. O gavião levou a canarinha do canarim, tadinho do canarim, né? Pelo amor de Deus. É o Raimundo do Maranhão, falou assim, alô, Raimundo.
1: Boa noite, Maurício Abelha, Raimundo aqui de Imperatriz, rapaz. Queria pedir a música do Daniel, rapaz. Ah. A Loura do Carro Branco. Por isso pra você.
0: Já tem um monte de música aqui.
1: Obrigado, Ana Gasparina.
0: Obrigado. Obrigado, Raimundo.
1: Celso. O marido Rosário, a Fadinha.
0: Marido Rosário, né?
1: E toda a equipe aí da Rádio Nacional.
0: Aham.
1: Eu de cá e você de lá.
0: Pronto.
1: E pro Murilo, pro Adriano e todo que estiver ligado. Obrigado. Boa noite.

0: Boa noite. Obrigado, obrigado, meu amigão Raimundo, aí Imperatriz do Estado do Maranhão, em nome da minha mãe, Dona Gasparina, em nome de todos nós aqui, muito obrigado pela sua participação, Raimundo Imperatriz do Maranhão. Tem mais outra aqui, me vem cá, 62 Goiás, é o Romero, tá na escuta. Alô, Romero em Goiás, muito obrigado, Romero, um grande abraço de toda a equipe do Eu de Cá, Você de Lá, da Rádio Nacional de Brasília. Muito obrigado, muito obrigado. Tem mais aqui falando conosco. É o Capa Seca, alô, Roger. É o Capa Seca. Alô, Capa! Boa noite!
1: Bora, Maurício Abelho, boa noite, boa noite, meu amigo Maurício Abelho. É o Capa Seca por cá, pai. Quanto tempo!
0: Pois é,
1: rapaz! Um abraço, meu amigo. Eu de cá, você de lá, sim, meu amigo Maurício Abelho, quanto tempo!
0: Ô, Capa!
1: Aí, menino pontual, cupim de ferro, pé queimado.
0: É, o pé queimado.
1: Arrupiado.
0: Aham.
1: E tem mais companheiro da rodagem aí.
0: Beleza.
1: Carlinho do Pernambuco.
0: Aham.
1: É o Capa Seca, meu amigo Maurício Sabino.
0: É o Capa.
1: Boa noite, quanto tempo, pai. Bota uma música aí pra me curtir aqui. Eu tô em Uruçuí, no Piauí.
0: Ah, Uruçuí.
1: Carregado aqui com farelo lá pro Pernambuco.
0: Aham.
1: Boa noite, um abraço, meu amigo Maurício Sabino.
0: Valeu. Obrigado, obrigado. Muito obrigado, amigão Rogério Capa Seca em Uruçuí, no Piauí, terra querida, levando um farelo. Obrigado, Rogério Capa Seca. Muito obrigado. O Pé Queimado mandou aqui, mas não quer abrir. Alô, Pé. Cadê você, rapaz? Cadê você, Pé Queimado? Fala comigo, não esconda nada. Homem. Agora vai, vou conseguir. Lá vai, fala, Pé Queimado.
2: Boa noite, Maurício Rabelo, boa noite a todos os ouvintes, eu de cá e você de lá, que é o Pé Queimado.
0: Eu
2: de Colinas, Tocantins, estou aqui móvel ancorado aqui no... Festa de aqui em Marianópolis, entre Marianópolis e Casear, uma fazenda aqui, guardando o carregamento para amanhã. Permite um abraço aí para os nossos amigos aí, caminhoneiros do Brasil, todos.
0: Dominguinhos,
2: Zé Rico, Canário, Damião, toda a galera que estiver ouvindo o programa aí, boa noite.
0: Boa noite, obrigado, obrigado, amigão Pé Queimado, entre Marianópolis e Casiara, no Tocantins. Muito obrigado, esperando o carregamento, obrigado, moço de Colinas. Obrigado, Pé Queimado. Um abraço grande. Tem mais junto aqui, lá de Tocantins, falando assim, é o Adão... Adaíris, né? Alô, Adão!
3: Boa noite, meu locutor Maurício Rabelo.
0: Boa noite.
3: É o Adaíris de Alto Bonito, Lisado, Tocantins.
0: Aí, Adaíris.
3: Ouço seus programas todos os dias, todas as noites. Maurício Rabelo, eu comprei um motobras já esse mês de abril. Só para ouvir seu programa.
0: Rapaz.
3: E o rádio pega limpinho. Seu programa, beleza.
0: Pega bom, né?
3: Tô assistindo aqui.
0: Escutando o somzão aí.
3: Um abraço, pessoal do Alto Bonito. Tô morando, tô trabalhando na Fazenda Modelo.
0: Fazenda Modelo.
3: Mas sou de Alto Bonito.
0: Aham.
3: Abraço lá na Marcelene. Nas vizinhas lá tudo.
0: Aham. Alto Bonito.
3: E boa noite. Peço a música aí com... Os filhos de Goiás.
0: Rapaz.
3: Pode ser qualquer uma.
0: Qualquer uma, né? Obrigado, obrigado, amigão Adaíris, aí na região do Alto Bonito, no Tocantins. Ele tá fazendo, trabalhando agora na fazenda, né? Mas que lá do Alto Bonito, mandando um abraço pra Marcilene, tá com rádio lá que fala bonito e fala grosso, viu? Obrigado, Adaíris, um abraço grande pra você, pro povo de Alto Bonito, pro povo de Lizarda, de Itacajá.

0: abraço, fica com Deus.
1: Amém. Muito obrigado, meu querido amigo Alair Camilo. Alair Camilo em Mirassol do Oeste, no querido estado de Mato Grosso. Ouvindo eu de cá, você de lá. Obrigado, Alair Camilo. Foi um prazerão receber a sua mensagem aqui. Agora, fala comigo, é uma moça muito bonita. Fala comigo, mas não abro o áudio de jeito nenhum. É o jeito de eu perder, aceito perder, né? Deixa eu dar uma olhada aqui, não abre. Fala comigo, Emerson. Boa noite, Emerson.
2: Boa noite, Maurício Rabelo. Facebook Power K, Emerson André. Estamos aqui na BR-230. Andando aqui, chegando no município de Riachão, beleza? Embicado ali pro tal do Porto Franco, Porto Seco. Emerson André por cá, que é do Facebook aí, beleza?
1: Facebook.
2: Então acabou a parada de higiene aí, tiver na agulha aí. A você, a Fatinha, o Celso aí, todo mundo tiver na programação aí também. Pessoal aí do sertão, da cidade aí, os amigos caminhoneiros também estão na rodagem aí. Quem estiver descansando aí, escutando aí, que Deus possa abençoar a vida de cada um de nós.
1: Amém.
2: Nos proteger, nos livrar de tudo de que mal, as nossas famílias também.
1: Falou,
2: beleza, meu brother? Boa noite, boa noite, André. Tudo de bom? Deus abençoe e guarde nós todos. Vamos que vamos, bora mexer o doce. Pega subindo que descendo é contramão, sou. Cê tá doido, piá.
1: Homem. Obrigado, obrigado, Emerson André, o Facebook famoso, homem. Fala bonito, né? Obrigado, Emerson, grande Facebook. Agora tem mais a Zelina falando lá de Minas Gerais. Zelina.
3: Oi, Maurício Rabelo, boa noite, tudo bem com você, com o Fatinho, com todo mundo aí? Maurício Rabelo, eu mandei mensagem, você não me atendeu, agora estou mandando outra para você. Primeiro, estou parabenizar você pelo seu aniversário, que foi dia 27, e queria pedir uma música sua e do Rafael Silva e sua, A Tristeza do Jeca, oferecer para minha raça aí no Goiás, em Brasília, para você, para Fatinha, o Celso, o Rafael Silva, Cebolinha, e para o meu filho lá no Rio de Janeiro, Pedro, Sofia, João Gabriel aqui comigo, com Deus, um abraço, minha filha lá no Monte Alto, meu genro, todos na curtida aí, tudo bem, boa noite e que Deus abençoe, e um ótimo feriado para vocês todos.
1: Obrigado. Acabou a recepção.
3: Boa noite para você e para a Fatinha.
1: É 12, é? Puxa. Obrigado a todos, fiquem com Deus. Obrigado, Celso. Obrigado, Fatinha. Minha mãe, Dona Gasparino, um beijo. A sua bênção, minha mãe. Marlene, um beijinho. Meu pai que está no céu, sua bênção, meu pai. Tchau, Brasil.
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1: Marisa Monte, de Mais Ninguém, de Marisa e Arnaldo Antunes.

Guilherme Arantes, Aprendendo a Jogar, de Guilherme Arantes, e Flávio Venturini, de Eloy Milton Nascimento. E também tem a parceria aí na composição de Márcio Borges, Clube da Esquina. 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Belchior e Amelinha, de Belchior, Medo de Avião.

0: Maria Gadu de Caetano, Raptime Camalioa. E Rita Lee, Tutti-Frutti de Rita Lee, Coisas da Vida.
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0: Sérgio Brito e Negra Lee, aqui neste lugar, de Brito e Belotto.

0: Aí arranco de Varsóvia, de Lenine e Braulio Tavares, o dia em que faremos contato, e Baby do Brasil, de Moraes e Galvão, A Menina Dança.
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0: Você ligado na Rádio Nacional, curte comigo agora Marina Lima, Acontecimentos, de Marina e Antônio Cícero.

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2: Meia-noite e um em Brasília.

Existe um provérbio japonês que diz que o bambu que sobrevive ao vento não é o mais duro da floresta, mas aquele que aprendeu a se curvar sem abandonar suas raízes. No Japão, o bambu não é apenas uma planta. Ele representa a capacidade de absorver pressão sem quebrar e de retornar à postura original depois que a força passa. Essa característica física do bambu, que pode se curvar até o chão sob ventos fortes e se reerguer novamente, nos fala que resistir enfrentando algo de frente pode nos quebrar. Mas, muitas vezes, ceder e acompanhar as intempéries sendo flexível pode nos manter inteiros. Justamente por não ter tentado ser mais rígidos que o necessário. Em muitas culturas, ceder às vezes é visto como perda ou falta de convicção. Mas o pensamento japonês nos faz refletir que é o orgulho e o apego ao ego que impede muitas vezes a adaptação. O bambu se curva, mas não é arrancado do chão, o que significa flexibilidade para se adaptar às situações, diferente de simples submissão. Façamos uma reflexão e sejamos como o bambu, que consegue resistir ao vento, mas não se quebra, deixando nosso orgulho de lado para que possamos viver bem uns com os outros. Meia-noite 3 e está no ar mais um programa Madrugada Nacional, aqui pela sua Rádio Nacional AM de Brasília, 980 kHz, ao vivo para todo o Brasil, também pela Rádio Nacional da Amazônia, Rádio Nacional do Alto Solimões e emissoras parceiras via satélite e, por que não, via internet para o mundo. E a nossa equipe, que é muito profissional, já está com tudo preparado, tudo prontinho para deixar esse seu início de sexta-feira. Sextou, pessoal! Muito mais alegre, muito mais dinâmico! Então vamos apresentar cada um. Na mesa de som e sonoplastia, Otávio Fernandes. Na central técnica, Paulo Meirelles. Na produção e apresentação do Madrugada Nacional, eu, Luziânia Xavier. Meia-noite 4.

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0: te dizer, Nove, depois dessas músicas lindíssimas que fazem a gente voltar no tempo, vamos saber como tá a previsão, né? Para essa sexta-feira, 22 de maio de 2026. Vamos começar pela região sul. Amanhã começa com tempo firme em grande parte da região, mas o céu fica mais fechado, principalmente entre o Paraná e Santa Catarina, com aumento da nebulosidade e retorno gradual da chuva, sobretudo no oeste interior paranaense e no extremo oeste catarinense, ao longo da manhã e início da tarde. No decorrer do dia, as pancadas aumentam por grande parte do centro-sul e oeste do Paraná, metade oeste e norte de Santa Catarina, com instabilidades de moderada a forte intensidade. No litoral e leste do Paraná e na região de Florianópolis, a chuva ocorre de forma mais moderada. Há alerta para temporais no sul e sudoeste paranaense, áreas mais ao norte e extremo oeste catarinense, com possibilidade de acumulados elevados em pontos do Paraná. Até à noite, as instabilidades seguem no Paraná e nessas áreas de Santa Catarina. No Rio Grande do Sul, ainda há períodos de estabilidade, mas o céu tende a ficar mais nublado ao longo do dia, com chance de chuva moderada a forte no noroeste e em pontos do extremo norte gaúcho durante a tarde e à noite. A massa de ar polar mantém temperaturas baixas, principalmente entre a madrugada e a manhã, com chance de valores próximos de 0 graus no estado gaúcho e risco de geada entre as serras gaúchas e catarinense, nordeste, sul e campanha gaúcha. O mar segue agitado no litoral da região. Região sudeste. O dia será de aumento de nebulosidade e avanço das instabilidades em algumas áreas até o fim do dia. Por causa do novo cavado e da infiltração marítima, em São Paulo o tempo volta a ficar bastante fechado, com chuva mais frequente, principalmente no litoral, faixa leste, região metropolitana de São Paulo, Vale do Paraíba e interior ao longo do dia. Em geral, fraca a moderada, mas com chance de chuva localmente forte, com raios e rajadas de vento no norte, nordeste e pontos do interior paulista. Até o fim do dia, as instabilidades seguem nessas áreas e avançam também para o oeste do estado, onde também há chance de chuva forte, localmente com raios e rajadas de vento. No Rio de Janeiro, chove em alguns pontos do sul, litoral e interior, de forma fraca a moderada, com possibilidade de nevoeiro na madrugada. Em Minas Gerais, áreas do Nordeste, pontos do Sul e Triângulo Mineiro têm condições para pancadas mais fortes e aumento da nebulosidade, enquanto o Norte segue mais seco e estável. No Espírito Santo, a chuva continua principalmente no Sul e litoral, de forma fraca a moderada. O ar frio mantém temperaturas mais baixas e sensação de frio no centro-sul de São Paulo e no sul de Minas Gerais e do Rio de Janeiro. O mar segue agitado na faixa litorânea, com rajadas de vento entre 40 e 50 km por hora na faixa norte de Minas e no litoral capixaba. Agora vamos para a região centro-oeste. Em Mato Grosso do Sul e no sudoeste de Mato Grosso, o tempo segue mais ameno por influência residual da massa de ar polar. Com a atuação de um novo cavado em níveis médios da atmosfera e do fluxo de umidade, as pancadas de chuva voltam a aumentar no sul, sudeste e pontos do interior de Mato Grosso do Sul, podendo ocorrer com moderada a forte intensidade. Nas demais áreas de Mato Grosso e Goiás, o calor volta a ganhar força durante a tarde, mas o fluxo de umidade e o aquecimento diurno podem favorecer pancadas muito isoladas entre o sul de Goiás e partes do noroeste, oeste, interior e sudeste de Mato Grosso, sem expectativa de volumes significativos. A umidade relativa do ar deve seguir abaixo dos 30% no extremo norte e nordeste de Goiás e no nordeste de Mato Grosso. E as rajadas de vento variam entre 40 e 50 km por hora no leste e nordeste goiano. Região Nordeste. A circulação marítima continua favorecendo chuva passageira e aumento de nebulosidade ao longo do litoral leste, especialmente entre Bahia, Sergipe, Alagoas e Pernambuco, além do Nordeste baiano e oeste de Pernambuco pela manhã. Ao longo do dia, no litoral da Bahia, em Sergipe e Alagoas, as instabilidades tendem a aumentar gradualmente com o avanço da umidade oceânica, podendo ocorrer chuva moderada a forte em alguns momentos. A frente fria que se aproxima do sul da Bahia reforça a chuva forte nessa área, com risco de temporais, enquanto em alguns pontos do noroeste e interior baiano, a chuva ocorre de forma mais moderada. No litoral norte, na faixa litorânea e no norte do Maranhão, Piauí e Ceará, a atuação das ECIT mantém pancadas moderadas a fortes, com alerta para temporais no noroeste maranhense. Já no interior nordestino, o tempo segue firme, quente e seco, com baixos índices de umidade relativa do ar em áreas da faixa oeste da Bahia, metade sul do Maranhão, Piauí, Ceará e oeste da Paraíba. As rajadas de vento variam entre 40 e 50 km por hora em grande parte da região. E por último, região norte. O calor e a elevada disponibilidade de umidade seguem favorecendo pancadas frequentes, principalmente entre Roraima, Amapá, grande parte do Amazonas e Pará. A atuação das ECIT mantém áreas de instabilidade mais organizadas entre o Amapá e o norte do Pará, enquanto a circulação atmosférica favorece pancadas moderadas a fortes também no interior do Amazonas e em Roraima. Há risco para temporais em Roraima, metade norte do Amazonas, Amapá e noroeste do Pará, além de acumulados elevados em pontos do extremo norte do Amazonas e extremo sul de Roraima. Já em Rondônia, Acre, Tocantins, sul, extremo oeste do Amazonas, leste e sul do Pará, o tempo segue mais estável. A sensação de abafamento continua e a umidade do ar pode ficar abaixo dos 30% em grande parte do Tocantins e no extremo sudeste do Pará. E agora vamos deixar você bem informado com as nossas reportagens, né? Um novo teste, né? Um novo exame para detectar o câncer de intestino vai começar a ser oferecido pelo SUS. Confira na reportagem da Rádio Nacional.
1: O Sistema Único de Saúde passa a ter um novo exame para detectar câncer de intestino mesmo antes dos sintomas. A informação foi divulgada pelo Ministério da Saúde nesta quinta-feira. O chamado teste imunoquímico fecal, FIT, na sigla em inglês, passa a ser o exame de referência para homens e mulheres entre 50 e 75 anos sem sintomas da doença. A nova estratégia, segundo a pasta, pode ampliar o acesso de mais de 40 milhões de brasileiros à prevenção e à detecção precoce da doença. O exame identifica nas fezes pequenas quantidades de sangue oculto, invisível a olho nu, que podem indicar pólipos, lesões pré-cancerígenas ou câncer no intestino. Diferente dos exames antigos de sangue oculto nas fezes, o FIT usa anticorpos específicos para identificar sangue humano, o que aumenta a precisão do teste. O paciente recebe um kit para coleta em casa e não precisa fazer preparo intestinal nem dieta restritiva. O método é menos invasivo e pode ser feito com apenas uma amostra, o que garante maior adesão das pessoas ao exame. Segundo o Ministério da Saúde, o teste apresenta sensibilidade entre 85% e 92% para identificar possíveis alterações. Depois que o material é coletado, ele é enviado para análise em laboratório. Se houver sangue oculto, o paciente é encaminhado a exames complementares. A colonoscopia é considerada o exame padrão ouro para avaliação do intestino, porque permite visualizar diretamente o cólon e o reto. Além disso, ela permite retirar pólipos durante o procedimento, evitando que algumas lesões evoluam para o câncer. O câncer colorretal é o segundo tipo de tumor mais frequente no Brasil, excluindo os de pele não melanoma. A estimativa do INCA, o Instituto Nacional de Câncer, é de que, daqui até 2028, quase 54 mil novos casos sejam registrados a cada ano. Da Rádio Nacional em Brasília, Oussama El Ghauri.
0: Meia-noite 29, vamos continuar deixando você bem informado, né? O Dia Nacional da Adoção, celebrado em 25 de maio, quer dizer, na próxima segunda-feira, motiva ações em Fortaleza voltadas à conscientização e à regularização jurídica. No próximo sábado, né, amanhã, dia 23, a capital cearense recebe a segunda caminhada da adoção, evento promovido pelo Ministério Público do Estado do Ceará e pelo Coletivo de Pais e Pretendentes à Adoção. Tem concentração marcada para as 15 horas e 30 minutos no Parque Bizão. O percurso de 550 metros segue até o anfiteatro da Avenida Beira Mar, com o objetivo de sensibilizar a sociedade sobre os direitos de crianças e adolescentes ao convívio familiar. A Defensoria Pública do Estado do Ceará promove também a quarta edição do mutirão Adoção, uma ação legal. Dados do sistema de adoção indicam que atualmente o Ceará possui 1.030 crianças e adolescentes em unidades de acolhimento. Deste total, 191 estão disponíveis para adoção, enquanto o Estado contabiliza 1.130 pretendentes cadastrados. Então aí, ó, Dia Nacional da Adoção, né? 25 de maio, segunda-feira, ação lá no Ceará no, amanhã, dia 23, né? E a adoção é um ato muito bonito. Eu acho, sim, que as pessoas, né, deveriam estar com o coração mais aberto para a adoção. Muitas crianças aí precisando de um lar, né? E nem todo mundo se sensibiliza para essa questão da adoção, né? Temos agora aí mais uma outra reportagem para vocês se informarem. Dessa vez é na área econômica. A Receita Federal vai abrir a consulta ao primeiro lote de restituição hoje, sexta-feira. Você vai ver se você vai poder receber, se você está no primeiro lote. A reportagem é de Daniela Longuinho.
2: A Receita Federal abre consulta ao primeiro lote de restituição do Imposto de Renda 2026 nesta sexta-feira, às 10 horas da manhã. Com 16 bilhões de reais em créditos e mais de 8 milhões e 700 mil contribuintes, este será o maior lote de restituição da história, representando 40% das restituições previstas para serem pagas este ano. Pelas redes sociais da Receita Federal, o auditor fiscal Sérgio Itamar Nunes de Araújo destacou que o primeiro lote é pago a grupos prioritários legais e a parte dos contribuintes que optaram pela declaração pré-preenchida e recebimento via PIX.
3: Nesse primeiro lote estão os declarantes com prioridades legais, maiores de 80 anos, pessoas portadoras de deficiência, mas também temos parte daqueles que usaram a declaração pré-preenchida e optaram por receber via PIX. Chave CPF. Quem tem o aplicativo Receita Federal nem precisa se preocupar, pois receberá um alerta automaticamente.
2: O pagamento será realizado no dia 29 de maio. Sérgio Itamar Nunes de Araújo, da Receita Federal, ressalta que o crédito será realizado ao longo de todo o dia, conforme cada instituição financeira processa o pagamento.
3: O crédito da instituição será realizado durante todo o dia 29 de maio. Sabemos que alguns bancos fazem o crédito logo da manhã, mas outros precisam de mais tempo e vão fazendo crédito durante o dia. Se você não estiver nesse lote, não se preocupe. Verifique se declarou tudo corretamente e aguarde. Ainda haverá mais outros 3 lotes.
2: Do total de contribuintes beneficiários nesta primeira etapa, cerca de 3 milhões e 800 mil têm prioridade legal, como idosos, pessoas com deficiência e professores. E quase 5 milhões são contribuintes que utilizaram a declaração pré-preenchida e optaram pelo recebimento via PIX. Os próximos lotes de restituição serão pagos nos dias 30 de junho, 31 de julho e 28 de agosto. A previsão da Receita Federal é que o próximo lote contemple cerca de 9 milhões de contribuintes, com valores também próximos de 16 bilhões de reais, totalizando 80% da estimativa de restituições a serem pagas em 2026. Da Rádio Nacional em Brasília, Daniela Longuinho.
0: Meia-noite, 33 minutos dessa sexta-feira, 22 de maio. E não esqueça, daqui a pouco a gente tem um papo com o ouvinte, né, pessoal? Vamos aqui repetir os nossos telefones, que é o 61 3799-5742, 61-3799-5743. E você, já anotou o nosso número? Já pegou seu caderninho? Com os nomes dos amigos, né? A música preferida, os aniversariantes de hoje, né? Que sempre o Marco sabe de todos os aniversariantes, né? Mas se você souber de algum, também pode mandar para uma pessoa da família que está aniversariando. Né? Então, enquanto você faz todas essas anotações, você vai ficar curtindo três músicas que já fazem parte aqui da nossa programação. O Amor Vem Pra Cada Um, com Zizi Posse. Tristeza Pé no Chão, com Zé Cabaleiro. E Rumo a Goiânia. Ei, Goiânia, Goiânia é boa demais. Leandro e Leonardo.

Meia-noite 46, chegou a hora do nosso papo com o ouvinte, aquele papo gostoso, descontraído de toda essa esse início de programa, né? Então vamos lá, vamos já atender o primeiro ouvinte, mas eu vou só dar uma repetida nos telefones, é o 61-3799-5742, 61-3799-5743. E vamos atender o primeiro ouvinte do dia. Alô, bom dia.

0: Alô, bom dia, Luciana.
1: É o
0: Francisco Mendes.
1: Francisco Mendes?
0: É não, minha
1: É
0: amiga,
1: não. Zé Roberto.
0: é
1: Eu fiquei, Zé Roberto, nunca liga. Eu fiquei achando que era você mesmo, mas aí eu não quis falar para não errar. Pois é, você deixou o WhatsApp e agora tá ligando aqui pra gente, né? Coisa boa.
0: É, porque não estava dando certo a ligação, agora deu certo, viu?
1: Ah, então tá bom.
0: Tá bom,
1: Como
0: tava com saudade de você.
1: é que tá por aí? Você
0: Tá
1: querendo
0: bom.
1: se passar pelo seu amigo Francisco Mendes, rapaz?
0: Ele quer ligar hoje, viu?
1: Tá bom, então.
0: Eu mandei o zap aí para cancelar, viu, Luciane?
1: Ah, tudo bem, sem problema, já vi aqui.
0: Viu? A moda parece que foi dona, né? Foi roupa nova, né?
1: Ah, não é, não, eu não abri para ouvir o áudio, mas eu vi que você tinha mandado, né? Então,
0: Ah, foi dona que eu pedi com roupa nova,
1: ah,
0: viu?
1: tá bom, já vou anotar aqui. Dona Roupa Nova.
0: Eu posso mandar meus alunos?
1: Pode, na hora, com certeza.
0: Para Milena Requesazena, Divina da Vizinha Machique, aí, Conceição Requesazena, Luiz de Costa, da Silvia, Manuel Michel Peixu, e o Antônio Nunes Peixu, Inês Cabral de Fortaleza, e Carmen Nóis, da Paz, e ele, Boa Vista, Roraima, e Música da Madrugada Nacional, Cláudio Duarte, dentro do Rio de Janeiro, Elisete, São Miguel do Norte, Larissa de Santa Maria do Sul, e para Mariana, Ana, de Orgelândia, Minas Gerais, e Miudinho de Paragabutu, Minas do Brasil, Valéria Vitória Espírito Santo, Cláudio Neber, Corroso de Janeiro, Grande Alderina de Teresina Peri, Grande Sela do Paraná, Distrito Federal, Luiz Cláudio de Brasília, Antônio Nunes da Bahia, Antônio Ribeiro da Bahia, né?
1: É, Antônio Ribeiro de Itamari, Bahia,
0: Ah,
1: isso.
0: tá mais é Francisco Mendes Teresina Peri, Grande Cacique de Niterói, Ligado que não morreu, Adilson Carapona, Goiás, Del Caminhoneiro, Tripinha, Ademar Savoy de São Paulo, Carlos Moreno da Grande Fortaleza, Francisco Estrela, do Palestina do Pará, Beto Padeiro, Pedro de Pernambuco, Paulista, Francisco Azul, Irmão João, Irmã Cristina, Luiz Maranhão, Teresina Peri, Milton Borges, Calanha, Goiás, Sidney, Teresina Peri, Heraninha Gomes, Teresina Peri, Nadir de Juara, Mato Grosso, João Pires, Peçu, Distrito Federal, Juara Itaguaí, e a minha amiga lá da Tabatinga, Beatriz. Aí eu queria mandar para todos os ouvintes da Rádio Nacional de Brasília, do Brasil e do mundo. E um bom final de semana para você, Lidiane. Até a próxima semana, tá bom? Muito
1: Tá
0: obrigado.
1: bom, meu querido. Tudo de bom para você. Ótimo final de semana também. Meia-noite 49, não, meia-noite 50 já. E vamos falar com o próximo ouvinte. Alô, bom dia.
2: Luziânia?
1: Zé, perdeu pro Zé Roberto hoje, Francisco.
2: E
1: Francisco
2: aí?
1: gosta. Oi?
2: O Ademar Saboia esses dias fez eu rir tanto aqui em casa.
1: E foi?
2: Ele falou assim, a Luziane disse que lá no Ceará, na tua terra, Fortaleza, parece que as pessoas chamam os outros aí, como é que é? Desbocado, como é que é?
1: Também, também.
2: Mas eu ri aqui em casa.
1: Eu não me lembro de ter falado isso.
2: Ela disse assim, o pessoal aqui demais é desbocado. Aí ele falou assim, o
1: Ah, tá
2: Ademar
1: bom.
2: Saboia de São Paulo.
1: Ademar Saboia tá por dentro.
2: Tá por dentro de tudo.
1: Não
2: Ele
1: é?
2: não participa, ó, ele não participa não. Mas pense num cara que tem conteúdo, é o Ademar Saboia.
1: É, né?
2: Ele conhece as suas vinhetas, ele puxa as suas vinhetas, ele puxa as vinhetas do João Maquibral, de tudo quanto é da rádio da EBC, ele puxa, qualquer coisa. Ele não
1: Certo.
2: participa não, mas ele é inteligente, viu?
1: Tá certo.
2: Ele
1: Um
2: sabe
1: abraço para ele.
2: quem participa, viu? Ele fica só lá na escuta, mas ele sabe tudo.
1: Tá bom. Um abraço para Ademar.
2: Aí, viu, Ademar? Deixa eu te falar. Aí vocês tocaram Leonardo agora com uma Goiânia, foi?
1: Foi.
2: Goiânia. Não tem aí, não tem como tocar, porque tem outra, se não tiver, do Leonardo, é Temporal de Amor, né? Não chuva no telhado, no vento.
1: É, o nome da música é Temporal de Amor?
2: É Temporal de Amor.
1: Dá uma
2: Chuva
1: olhadinha.
2: no telhado,
1: Ah, sei qual
2: no
1: é.
2: portão, e eu aqui, essa
1: Nessa
2: solidão.
1: solidão.

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0: Adivinha pra quem que ela vai?
1: Pra... Não sei.
0: Pai Elenir, a gente tá com pena.
1: Conseguiu falar com ela ontem?
0: Cheguei ontem, ficamos até umas 3 horas, nós fala muito.
1: Ô, oh, coisa boa, rapaz. Essa eu fase aqui, quando estão se conhecendo, é uma fase muito boa.
0: Eu gosto dela, ela é muito carinhosa comigo. Ah, Elenice, é muito carinhosa.
1: Não, mas ela parece ser uma pessoa carinhosa mesmo.
0: Ela disse, ah, Francisco, eu não quero mais saber de ninguém. Quando eu gosto de alguém, eu gosto, nem me apego, já era.
1: Aí todos os outros estão descartados, né, não?
0: Foi sim. Ela gosta muito de mim, ela é doida pra mim lá, em São Paulo. Eu não sei o que eu vou fazer pra mim ir lá. Não sei mesmo. Já eu falei pra ela que eu ia ver o que eu ia fazer.
1: Certo.
0: Então, essa música pra ela. E um alô vai pro Teresina, que o seu programa. Não sei que bicho mordeu ele.
1: Quem?
0: O Cid de Teresina, que...
1: Você já conseguiu falar com ele, não?
0: Não consegui. Me perdoe, mas eu vou falar já. Vou falar que ele não dorme, não. Ele só dorme lá 3 horas da manhã. Mas foi esquecimento. Mas eu vou perguntar pra ele.
1: Tá bom.
0: O Ademar Saboia, o Antônio de Itamaria, ele conseguiu o meu número de telefone, o Antônio de Itamaria. O Antônio do Pessoa. E deixa eu te perguntar, dia 2, será que você vai estar lá no encontro? Meu Deus, em agosto?
1: Espero que dê certo.
0: Tu disse que queria ver a Márcia, ela vai estar lá de novo, a Márcia Ferreira vai estar lá novamente.
1: Ah, então, espero que sim.
0: Viu? Ó, e eu vou te deixar... amanhã não tem programa, não é?
1: Isso mesmo, que é a minha folga, né? Tem que dormir também.
0: Quem é que tá aí contigo na íntegra aí, no estúdio?
1: O Otávio tá aqui agora.
0: Um bom fim de semana, um bom descanso pra vocês. E o Otávio Fernandes e a Luziane e o restante que estão aí. Que vocês voltem todos com energia positiva segunda-feira.
1: Tá certo.
0: Vamos ficar aguardando vocês aqui novamente, porque vocês é a nossa alegria, vocês.
1: Ô, coisa boa, que bom ouvir isso, né?
0: É o nosso consolo nas madrugadas, é a nossa alegria, é o nosso alto astral da madrugada, é vocês aí.
1: Tá bom, meu querido, que bom que a gente pode levar, né, essa energia boa pra vocês, né?
0: Pois é, e o bichinho aí querendo dar um de Francisco Mendes, o Zé Roberto, lá, toma preto, garotinho.
1: Ele tá pensando que me engana.
0: Me engana não, filha, essa daí você não engana não. Ninguém,
1: não engana não, o Benício também tenta me enganar, mas não consegue.
0: Mas não adianta, você já sabe disso, já sabe que não adianta tentar enganar você. Fica com Deus, Luziane. Um abraço, um bom descanso.
1: Abraço, meu querido.
0: Tá.
1: Meia-noite, 55. Já tem ouvinte aí? Opa, vamos atender. Alô, bom dia. Alô? Caiu? Opa, então mas tem outra pessoa ligando. Alô?
2: Alô, bom dia.
1: Bom dia, Dilson. Você viu aí o Francisco mandou alô pra você?
2: Vi.
1: Coisa boa, né?
2: Eu fiquei muito feliz e muito contente. E
1: bom demais.
2: Eu agradeço a ele.
1: Hã?
2: Por lembrar de mim. Eu agradeço a ele por ter lembrado de mim.
1: Mas ninguém esquece o Adilson, não, com certeza. Adilson é uma figura marcante aqui desse Madrugada Nacional.
2: Já tem muitos anos, desde criança, já ouvindo da Rádio Nacional.
1: É mesmo? Tempo, né?
2: Tem muitos janeiros.
1: Muitos janeiros, né? E, meu querido, tá por onde hoje?
2: Já fazendo, eu vou embora amanhã cedo pra cidade.
1: Tá certo.
2: Aí tem a enquete das barraquinhas que vai na

0: Dá de cada domingo, né? Quero passar, comprar algumas coisinhas lá, dar uns passeios. Aí, domingo encerra a festividade aqui do Divino Espírito Santo.
1: Ah, é verdade. Tem muitos lugares, né? Essa festividade.
0: Tem. É o ano inteiro. Cada 15 dias numa cidade, vai mudando. Aqui vai pra Piranha, aqui em Goiás, depois vai pra Bom Jardim, Aragaça, aí vai descer no Rio Araguaia abaixo.
1: Ah, sim, entendi.
0: É, praticamente cidade em cidade, em novembro vai chegar em Bela Vista, assim, pertinho de Goiânia, na cidade de Bela Vista, vai estar lá em novembro.
1: É, a Dirce não pediu música ainda, não? Pediu ainda não.
0: Não.
1: E você vai pedir agora ou?
0: Eu quero saber uma da Alcione, Você Vira Minha Cabeça.
1: Pronto. Alcione, Você Vira Minha Cabeça. É, Você Me Vira a Cabeça.
0: Quando a música é essa?
1: É, Você Me Vira a Cabeça.
0: É, foi dessa que eu vou querer hoje.
1: Agora, meu querido. Pode mandar os seus alôs aí.
0: Quero mandar especialmente para vocês, que são... faz a nossa alegria na Rádio Nacional, né? Que sem vocês no comando, nós não estamos ouvindo a rádio, nem as músicas, muitas das vezes. Porque muitas das vezes a gente está fora de área e muitas das vezes tem só música, né, no caso. Mas é muito bom ouvir vocês falando, alegrar o coração dos ouvintes. Eu mando para vocês primeiramente.
1: Ah, tá
0: certo. E depois
1: certo.
0: Quero mandar para esse que mandou para mim aí, o Francisco. O Francisco Mendes, que parece que é o Francisco Estrela.
1: Isso. Francisco do Céu Azul, que mandou alô pra você.
0: Ah, aqui de Goiás, é.
1: É.
0: Do Céu Azul. Vai pra ele também. Há muito tempo ele não participa, hein?
1: Quem?
0: O Francisco do Céu Azul.
1: Não foi ele que participou hoje?
0: Ah, mas há muito tempo ele não participava.
1: Não, participa todo dia.
0: Ah, será que eu vou ligar, ele já passou da hora, então vai
1: talvez, sair. Talvez, porque ele liga bem no comecinho, hoje você tá ligando no começo, normalmente você liga lá mais pro final, né?
0: É que na primeira tentativa eu consegui.
1: É, porque hoje foi coincidência, ele geralmente participa no começo e você mais pro final, aí hoje deu certo, vocês participaram um perto do outro.
0: Foi, e quero mandar pro João Saboia... A Inês Cabral, lá no Ceará, em Fortaleza, vai para o Antônio Nunes e a Cleonice, vai para as duas Teodora 1 e 2, vai para o Francisco Mendes e Francisco Estrela, lá da Palestina do Pará, vai para o Del Caminhoneiro, Zé Roberto, o... João Juarez, lá do São José dos Campos, a Laís, do Rio Grande do Sul, Terezinha Ficaré, no Rio Grande do Sul, Maria Maximília, Rio Grande do Sul, o Comeu Morreu, Edgar e a Mariana, lá em Minas, também, vai para a Mercedes, a Musa do Safá Grande. Tá fazendo bastante frio, vou pedir ela uma beirada de coberta dela. Será que ela é consegue no sofá dela?
1: Como é? Não deu pra ouvir, não. Ficou um pouco baixo.
0: Agora começou o frio. A luz do sofá é grande. O sofá dela é muito grande. Dizendo o titular do programa, que o sofá dela tem 8 metros de comprimento, parece. Acho que acabou a família, né?
1: Oxe, deve caber. Deve todo mundo dormir no sofá, né? Na cama, não, né?
0: É, mas vou pedir ela uma carona no sofá dela hoje ou amanhã. E vai também para o Mendes, lá no Piauí, lá em Parnaíba. Vai pro... Como que fala? O Ligeirinho, no Sítio Bom Jesus. Vai pro Cacipa. Daí, para vocês aí na emissora, e para todos que estiver ouvindo a rádio nesse momento, e para quem gostar da música que eu estou pedindo também.
1: Ah, tá certo.
0: E desde já desejo um bom final de semana e na outra semana um bom final de mês.
1: Tá certo, com certeza.
0: E eu fico muito agradecido, deixo aqui meu abraço fraternal a vocês e a todos os ouvintes.
1: Tá certo, meu querido. Um abraço nosso também em você. Um bom final de semana aí. Né? Boas festividades pra você também. Né?
0: É verdade. Eu desejo mesmo pra vocês aí.
1: Obrigadão. Até a próxima.
0: Valeu. Até a próxima. Até segunda.
1: Até segunda. Oi? Tá no ar? Opa, alô, bom dia.
2: Bom dia, meu anjo, tudo bem?
1: Neidi!
2: Sou eu, hein?
1: Olha, o pessoal já tá gostando que você participou de novo, o pessoal já tá tudo... Eita, Neidi voltou!
2: Pois é, tô aqui.
1: Coisa boa, né? Isso prova que todo mundo gosta muito de você.
2: Agora.
1: Oi?
2: Tô ouvindo vocês pela internet aqui.
1: Ah, tá certo.
2: Com certeza.
1: E como é que vai as músicas? O piano tá tocando?
2: Sim, como sempre. É que como sempre a gente toca músicas assim. Assim, eu toco mais assim Luiz Miguel, outras coisas.
1: Tá certo. É bonito. E qual? E você tá tocando aonde? Em algum lugar ou só em casa mesmo?
2: Não, mas em casa mesmo.
1: Ah, tá certo. E você quer pedir alguma música hoje?
2: Quero pedir Moraes Moreira, Sintonia.
1: Sintonia. É linda essa Sintonia. Música, eu gosto muito.
2: Isso.
1: Vai mandar um alô pra alguém?
2: Vou mandar um alô pras duas Teodoras. Pro Edgar, para todos os ouvintes aí da Rádio Nacional.
1: Certo.
2: Para todos os ouvintes em geral que se sintam abraçados aqui.
1: Tá certo.
2: E que tenham todos uma boa noite aí e um bom fim de semana aqui.
1: Tá certo. Obrigada aí pela sua participação, viu, Neidi?
2: Eu que agradeço e até segunda-feira, se Deus quiser.
1: Até, meu querido. Bom final de semana para você também. 1h05 e vamos falar com o próximo ouvinte. Alô, bom dia.
3: Bom dia, Luciana.
1: É? É o Cláudio, não?
3: Não.
1: Quem é? Fala mais aí.
3: Bom dia, Luciana.
1: Consegui não saber quem é, não.
3: Juarez de Itaguaí.
1: Ah, Juarez! É porque você liga pouco, né, Juarez? Aí a
3: não,
1: gente...
3: é porque às vezes não dá. Eu tô tentando aqui, desde quando você liberou o telefone, que eu tô tentando agora que eu consegui.
1: É, mas é porque realmente é difícil. Tem muita, fica muita gente ligando. É o que entra é o que vai, né? Aí...
3: Pra falar com você, pra falar com a Fátima, a gente tem que ter muita paciência, senão não consegue falar, não.
1: É mesmo? Pô, tô bem cotada, então, viu? E como vai por aí, Juarez?
3: Tudo bem, graças a Deus, aqui tá um pouco frio, um pouco na temperatura aqui hoje. Agora, né, agora nessa madrugada, tá a 17 graus.
1: Eita, tá frio mesmo,
3: tá
1: frio, viu?
3: Tá gelado.
1: Eita. Itaguaí é interior do Rio, né?
3: É, aqui fica aqui é o primeiro bairro depois de Santa Cruz. Tô aqui próximo à Casa da Moeda.
1: Ah, tá certo.
3: Luciano, hoje é dia do abraço, eu vou deixar um abraço pra você e pra toda a sua equipe aí, tá bom,
1: que
3: minha querida?
1: Que coisa boa, nem sabia que já era o dia do abraço.
3: Hoje é dia do abraço.
1: E a gente gosta tanto de mandar abraço pras pessoas, abraços mesmo que distantes chegam, né?
3: Isso.
1: É isso aí.
3: E eu vou pedir uma música pra você.
1: Pode pedir.
3: Palavra a Deus com Agnaldo Timóteo.
1: Palavra a Deus com Agnaldo Timóteo.
3: Posso mandar pra galera?
1: Pode, na hora.
3: Eu vou mandar pra Maria Helena, Vera Rosana, Ivamaia Sueli, a Hereninha em São Paulo, a Laurência em Monte Alegre, para Teodora de Sobradinho, para Teodora de Ceilândia, e para todos que estiverem na escuta nesse momento, para você e para sua equipe. Eu vou fazer uma pergunta para você, posso?
1: Pode dizer.
3: Você pode me dizer se o Edgar, o meu, morreu, já trocou aquela dentadura de 47 dentes e você ainda continua usando ela?
1: E essa informação vou ficar te devendo.
3: O João Maxwell deve saber se você já trocou.
1: É.
3: Ele usa a dentadura de 47 dentes.
1: É, não sei. Aliás, eu não sei nem quantos dentes a gente tem, né, normalmente.
3: Tá bom, minha querida. Um abraço pra você. Fica com Deus. Bom trabalho pra você. Um bom fim de semana pra todos, tá bom?
1: Tá bom, meu querido. Um abraço pra você.
3: Fica com Deus.
1: 1:08. E vamos falar com o próximo ouvinte. Alô, bom dia. Morreu aí, responda agora a pergunta aí do Juarez de Itaguaí.
4: Ela caiu e quebrou 300 dentes.
1: E foi?
4: Quebrou. Foi dar um estilo, né? Ela gosta de perereca. Assim, ela...
1: tá ruim. Não, ainda bem que a comida é purê, dá pra comer até sem dente.
4: Não, ainda bem que eu trabalho com massa. Se eu trabalhar sem massa, que ela... despencar, hein?
1: Eita, é mesmo, verdade.
4: Vamos parar. Você, tem uma música que você salvou pra mim um tempo atrás aí.
1: Diga.
4: É Newton Lames, acho que é Newton Lames.
1: Newton Lames, não é não?
4: Com Sondeli, é Paixão Desenfreada.
1: Paixão Desenfreada, tem.
4: Com ele?
1: Tem.
4: Com eles?
1: Sim, eu faz tempo que tem, eu me lembro.
4: É,
1: quando
4: com
1: eu...
4: Com Sondeli também.
1: Dá uma olhadinha aí, o Otávio tá olhando.
4: A Mariana.
1: Tem, Paixão falou... Desenfreada. Ah. Solevan e Soleni?
4: Pode ser, tem com os dois? Pode ser então.
1: Pode então. Então pronto.
4: Então tem com o Solevan e Soleni, é?
1: É.
4: É, parece que um deles descansou já, né?
1: Ah, sim, então você deve sabia? Ter sido por isso. Solevante. É Solevante e Soleni? Que então, nome, hein?
4: É Solevante Soneli. O mais velho, eu acho que ele já descansou já.
1: Entendi.
4: Aí tá só o Soneli agora, e aí ele, de vez em quando ele canta com o tal de Newton, né? É Newton, não, que não fala,
1: ah,
4: né?
1: É, porque ele canta com esse daí mais recente, né? É. Entendi, que é o outro...
4: Mas eu acho que esse também já foi, não já?
1: Aí eu já tô fora.
4: Eu acho que já. Bom, então tá. Aí é Dino Zado, um Dino abraço... Que
1: segundo
4: falou?
1: Juarez, é o dia do abraço hoje.
4: Mariana, você não pode vir hoje, mas vem sábado aqui, Mariana.
1: Pra dar uns abracinhos no Edgar.
4: Aí vai pra Paixão Minha Vida, Mariana, né? A todos os aniversariantes de muitos anos de vida, muitas bênçãos e muitas felicidades. Não é isso, comadre?
1: É, sim.
4: Você tá doido. Aí vai pro Cacife, a Dona Maria, o Tareco, os lanches, o dia, Gilberto, blá, blá, blá, blá, blá, o outro Gilberto. O Adilson, o Ademar Savoia, ó, quem é isso aqui? O Delvo Caneletrito em Vagalão Carregado, Dadão Eli França, Dadão Eli França nunca participou com você, né?
1: Não, nunca.
4: É. Aí o Delvo Caneletrito em Vagalão Carregado, o Enésio da Maria, Nós da Caminha, Inês Cabral, Manelzinho, Manel Messias, o Oswaldo Cadozão, Venero, Zé Roberto, Zé Carlos, Zé do Ouro, Zé Carlos Betioca, Zé do Ouro, Zé Noé, João Bezerra e a Patrô, João Com, João Comara, João da Cruz, Natanael, Aninha, Negra, Milena Conceição, a Ita, Diná, o Alemão Repolho, Milton Borges, o Jean Bruxella e a Diana Bruxella também, o Eduardo da Austrália, quem é isso aqui? Ah, o Wilson da 99.3, Gambier Dona Vera, Dona Beatriz Dona Vera, Nailson Dona Beatriz, Nailson Dona Vera, José Alves, Chupiguaia, Antônio Ribeiro, Antônio Pessoa, Francisco Freire, Francisco Mendes, o Mendes do Maranhão, Francisco Céu Azul, o Marcos, o Rubens Mara até agora.
1: Oi?
4: O Rubens, nada.
1: Nada, até agora, nada.
4: Você tá doido.
1: Tá sumido mesmo, viu? Rubens, dá um sinal de vida pra nós aí, rapaz.
4: É verdade. Será que a patroa também já tá... O Marquinhos Botafoguense. Quem não tem as mães não entra, não, né?
1: É, sim.
4: Olha lá. João Magnato, do Brasão, Puraqué. Chiclete, chocolate, Tonhão com Chicão. Quem? Ah, o Ferrinho vai vir duas crianças, é?
1: Não, é que...
4: O Diomagnato falou, menino.
1: Foi mesmo, então não prestei atenção, não.
4: Ele falou que...

0: Alice.
1: Bom final de semana pra você, sua equipe de trabalho. Ana Certo, 57, comeu?
0: Morreu.
1: Ah, Marina, chegou, tchau. Vambora, ela me dá caceta, tchau, tchau.
0: Boa sorte, meu filho. 1:12, vamos falar com o próximo ouvinte, tem? Bora lá, ó. Alô, bom dia.
2: Eu.
0: Antônio Ribeiro.
2: Eita, Maria Bahia, quase não dá.
0: Quase não consegue, viu? Ficou pro finzinho, hein?
2: Eu tentei, no início, meter lá, assim, na frente aí, mas tudo bem, nós estamos aí. Essa música, eu já sei, agora do Carlos, que coisa muito gostosa.
0: Como é que é o nome da música?
2: Coisa bonita, coisa gostosa.
0: Ah, aquela coisa bonita, coisa isso, gostosa.
2: Coisa gostosa, que foi que disse que tem semana pra ser tão famosa.
0: Tá certo.
2: E vamos mandar aqui. É Diabo da Guarapu aí?
0: Oi?
2: Tá começando a dar a Diabo da Guarapu. Tá vendo Diabo que eu tô no... Ah, não tem a neta. Então, né, tá certo, não tem que falar mais, não sei. É, não sei se tem mais hoje, não, mas tudo bem, mas é que vai estar bom dia para lá. Antônio de Pessoa, Caldeirinha, Ailton, Ademar Caboia, Boró, Braga Júnior, Belconeiro, Cacife, sua amada Marli, João Bezerra, sua amada Luzimar, é de alguma morrer, chamada Mariana Naná.
0: É.
2: É. Manda Messias, é o ouro. Enfim, manda de todo mundo aqui. Só pra lembrar que a Rádio Nacional, querendo ou não, é um pouco diferente, é simplesmente auto-estado, que está diferente, é. Tem futuro.
0: É isso mesmo.
2: Até segunda-feira.
0: Até, meu querido. 1:14. Olha aí, ó. 1, 2, 3, 4, 5, 6, 7 pessoas já atendendo. Vamos pro oitavo agora. Alô, bom dia.
3: Bom dia, bom dia.
0: Francisco Estrela.
3: Tudo bem com você?
0: Tudo bom, meu querido.
3: Ó, oh, melhor agora falando com você, entendeu?
0: Tá certo.
3: Olha, me toca hoje aí com Laí dos Teclados. Tem, será? Ah, é...
0: Qual é a música?
3: É aquela, fala assim, é, Morango do Nordeste.
0: Ah, é Laírton. É Laírton.
3: Laírton do Teclado.
0: Morango do Nordeste, tá bom.
3: Tem?
0: Tem, tem sim. Eu conheço que tem, que eu já tinha visto aqui.
3: A oferecer pra você. Tudo aqui.
0: Muito obrigada.
3: Alderina, toda a família. Zezão, Zé Roberto. Francisco Mendes, Heloísa Maria, Fafá, Lúcia Alves, Divina e Heleninha Gomes. Lá no Rio de Janeiro tem a Sandrinha, Valdineia, Maria Helena dos Teclados, Marli, Sueli, Marinal Juarez, Cacifo, Ivambá, Ailton Braga Júnior e Adilson. É, na Bahia tem Alemão, Elivelto, Antônio Ribeiro, Ana Célia, Analice e Olinda. Em Goiás, Lourdes Costa, Nilda e o De Borges. É... Maranhão, Raifran, Maria Cleide, Antonildo, Helene Bom Jesus de Selvas. Brasília, Manuel Messias, Arlinda e Ardua Teodora, Milena. É... Edgar, quando eu morreu, João da Cruz, é... Lau, Enés, Gambiarra, Beto Padeiro. É, Raimundo Silvio Marabá, João Bezerra, Rubem Gil Agostinópolis, Tony do Pessoa, Zé Carlos, Rapaz da Cenoura, é, Puraqué, João Magnato, é, Lucas Frazão, é, Cláudio Penha, Selma, Roseli Matos, todos no Mato Grosso, no Ceará, é, Vitor, Edmar Rocha, é o rapaz da semana lá, esqueci o nome do rapaz agora. Todos que estão na sintonia da programação, entendeu? Aqui em Palestina, Chaga, Antônio, Leni, Fogoió, Dora, e em São Sebastião, Genildo,

0: Lúcia e Valda. E todos que estão sintonizados na programação. Também meu amigo Adilson de Goiás, que não perde a programação aí. Em São Paulo, Heleninha, Helenice, Marlene, Juarez e todos que estão na sintonia, tá? Eu mandei um áudiozinho, você cancela aí, tá ok?
1: Tá certo.
0: Que Deus te abençoe, tenha bom trabalho. Aí a música é essa aí, tá?
1: Tá certo.
0: Se você não achar, você tá com o Roberto.
1: Não, tem sim.
0: Então, beleza. Fica na paz, tenha um bom dia, um bom trabalho.
1: Obrigada, meu querido. Bom final de semana pra você. 1h18, vamos atender mais um. Opa, coisa boa. Alô, bom dia.
2: Bom dia, Luziânia. Bom dia a todos os meninos aí. E aí, como é que tá?
1: Quem é?
2: Já tem tanto tempo, já até esqueceu, né?
1: Eu não tô conseguindo identificar.
2: É, falar pra Edgar tem nada a ver com patroa, não. É o serviço Rubem! Que mudou, viu?
1: Rubem! Rubem, não acredito! Ah, finalmente, né? Você apareceu. Essas férias estavam muito boas, né?
2: Férias, hein, Luziane? Pessoal, me...
1: Até a voz do homem mudou, rapaz. O que é que você andou bebendo nas suas férias?
2: Eu passei por uma gripe que você tá doido.
1: É por isso, foi que você tava sem participar.
2: O negócio, Luziane, é que eu voltei das férias e eles me mudaram de setor. Aí,
1: sério?
2: Com isso, mudou meu horário também. Agora eu tô trabalhando de dia, Luziane.
1: Eita, lascou. Como é que vai ouvir a gente agora?
2: Não, aí que tá o negócio, né? Eu escuto, mas escuto de pouquinho. Tem dia que escuto um pouco, outro dia outro pouco.
1: É, porque fica ruim de ouvir o programa todo, porque, né, você tem que acordar no outro dia cedo. E qual é o teu horário agora?
2: Agora tô entrando às 7, indo até às 17.
1: Meu 7 às 17, Deus do
2: horário
1: céu.
2: Comercial.
1: Que isso, horrível. Como é que vai conseguir dormir?
2: Luziane, mas eu tô numa saudade da noitada, você não sabe como, viu?
1: E por que que eles te mudaram assim, sem razão nenhuma?
2: Eles vão começar a iniciar uma nova planta, outra fábrica. Né, do grupo da empresa, e aí tem que fazer a gente chama de start. O que que é o start? Você tem que ir lá, ligar peça por peça, alinhar maquinário, ver se vai trabalhar direitinho, e isso aí demanda tempo. Eles pegam e falam, não, manda o Rubem pra lá, que ele tem mais afinidade com o maquinário, e vai dar conta.
1: Será que aí, é temporário?
2: Pior que não é agora, Luziane.
1: Que isso.
2: Infelizmente, não é temporário, foi definitivo. Aí colocaram uns no meu lugar, porque quando essa nova planta estiver funcionando, a planta antiga onde eu trabalhava vai ser desativada. Aí com isso, o que que acontece? Eu começo ouvindo o Maurício Rabelo e passo um pouquinho por vocês, já meio cochilando. A hora que eu vou acordar, já tá no Luciano Barroso. É.
1: Você conseguiu participar do Maurício?
2: Não, participar não. Fico
1: só ouvindo,
2: na audiência, né? Mesmo, né?
1: Entendi.
2: Aí tem dias aí, qual, por exemplo, ontem eu tava ouvindo Marcos falando que eu tava de férias ainda. Semana passada eu tava ouvindo o Antônio Nunes. Então é assim, eu escuto um pouquinho do programa.
1: Entendi.
2: Tem hora que eu escuto a participação dos padeiros, porque o corpo tá tão acostumado com a noitada que
1: é difícil, né? É verdade.
2: É. Aí sempre que tem jeito, eu escuto ainda o Madrugada Nacional, mas que eu tô choroso, eu tô, viu? Não tem jeito.
1: Imagina. Porque você fica naquele mesmo esquema ali, tanto tempo, né? Acostumado a escutar, ficar com a gente aí a noite todinha, né? E trabalhar. A pessoa que trabalha à noite passa pro dia, é uma mudança muito radical.
2: Então, foram 4 anos só na noitada. Aí, agora sentindo falta, viu?
1: É verdade.
2: Mas vira e mexe.

0: Tô sempre ouvindo vocês aí, um
1: Pois
0: pulo, pelo
1: quando
0: menos até
1: quando
0: uma,
1: tiver
0: três e
1: ouvindo
0: pouco.
1: a gente, manda só um toquezinho se você não conseguir ligar. Manda um toque pelo WhatsApp. Eu tô aqui, tô ouvindo. Que a gente manda um alô pra você na hora, tá bom?
0: Pois, na quinta passada, de quinta para sexta passada, tentei ligar, aí já não deu. Ô, mas tá movimentado esse programa, hein, Luziane? Que
1: Rapaz, olha,
0: bom, hein?
1: um dia desse aqui eu recebi uma mensagem, uma pessoa dizendo que gostava até da previsão do tempo. Eu digo, tá muito bom, o programa tá amadíssimo desse jeito.
0: Então, a gente não consegue não, Luziane. Eita! É, muito mais, graças a Deus, né? Sinal que o pessoal está gostando muito da programação, ainda mais agora que vai ter festa aí na Nacional, hein? Estava
1: É
0: vendo o
1: verdade.
0: pessoal falando. Mas então é assim. Bom, como já tá na hora do
1: É,
0: lanche
1: já
0: aí,
1: estamos aqui estourado.
0: vou falar o seguinte: um abraço, fazer igual o Del faz, de 0 a 100, para
1: Para não
0: não faltar
1: esquecer
0: ninguém.
1: ninguém. Vai pedir uma
0: E.
1: música?
0: Não, hoje não vou pedir música, não, já curto de. Só deu o falar que eu tô vivo.
1: Tá
0: Tô
1: bom,
0: vivo e
1: meu
0: vivo e
1: querido,
0: mexo
1: tá
0: toda a
1: certo.
0: programação. Bom fim de semana para você, para todos
1: Fiquei
0: aí
1: feliz de
0: da
1: você
0: rádio.
1: participar.
0: E tamo aí.
1: Tá bom.
0: Faça Edgar que eu tô na escuta, viu?
1: Tá
0: Fica.
1: certo.
0: Eu ouvi ele falando lá no Luciano também.
1: É, todo mundo à procura de Rubem, à procura de Rubem.
0: Então, só que não tem jeito, né, Luciana?
1: É.
0: 5h20 eu já tenho que estar levantando, então, tem hora
1: É
0: que
1: verdade. Não
0: a
1: tem como
0: gente
1: ouvir
0: não tem
1: até
0: como
1: 3 horas,
0: continuar,
1: é
0: né?
1: impossível, não dá mais.
0: É, mas de vez em quando estamos aí. Mas sempre que tiver jeito aí, mando uma
1: É,
0: mensagenzinha
1: por isso
0: pelo
1: que eu tô
0: WhatsApp.
1: te dizendo, quando você estiver ligado, manda um alôzinho, uma mensagem pra gente saber que você tá ouvindo, né? Porque a gente não tem mais como saber se você tá ou não, né?
0: Então, falou, Luziane, bom fim de semana e até semana que vem.
1: Até, meu querido. Tudo de bom. Bom final de semana para você também.
0: Ok, falou, tchau, tchau.
1: Falou, tchau, tchau. 1h24 e vamos lá!

0: Que coisa maravilhosa! Esse nosso lanche é bom demais! Já estamos aqui. Eu, minha barriga já começou a roncar, eu já tô. O Otávio já correu, já tá em meia porta. E a gente tá louco pra comer esse lanche maravilhoso de hoje. Que hoje a gente continua na Espanha, na região de La Rioja. É, escreve R-I-O-J-A. Rioja, né? E a gente vai comer o bacalhau à riojana, né? São postas de bacalhau cozidas, servidas com um molho rico, feito de tomate, cebola e pimentões. Eita, já tô com água na boca, pai. Tô já preparada pra correr. E a sobremesa é porque lá é uma região que tem muito vinho. O vinho de lá é muito bom. Eu já até provei. Eu agora, atualmente, tô preferindo vinho espanhol. São os melhores vinhos mesmo. E a La Rioja é uma região de vinhos maravilhosos. Então, qual é a nossa sobremesa? Peras ao vinho. É muito bom. Eu já vi muitos chefes preparando essa sobremesa, né? É uma sobremesa elegante, né? Que é feita com os melhores vinhos, né? As peras são cozidas lentamente no vinho tinto com canela, açúcar e casca de limão, resultando num doce aromático e de cor intensa. A pera fica toda vermelhinha, né? Porque você cozinha ela no vinho tinto. Então a pera, ela adquire aquela corzinha vermelhinha e vem no prato com a pera, com o caldinho do vinho, que é aquele puro cheiro da canela, açúcar, aromatizado com as raspinhas de limão. Uma delícia! E, ó, com canela e açúcar fica o quê?
1: Doce, doce como mel.
0: Doce demais, ó. Eu ainda disse aqui, ó, resultando num doce aromático, né? Porque é bom, é doce mesmo. Então vamos comer esse cardápio aí maravilhoso. São 1h27 e daqui a pouco a gente volta. Eu não sei, acho que não, mas a gente dá pra saber agora.

agora. Você vai mandar? Ó, o Otávio vai mandar a lista das músicas. Isso, já chegou. Dona, Roupa Nova, pedido do Zé Roberto. Temporal de Amor, Leandro e Leonardo, dedicado do Francisco do Céu Azul para sua amada Lenice. Você Me Vira a Cabeça, Alcione, pedido do Adilson. E Sintonia, Moraes Moreira, pedido do Neidi. Daqui a pouco a gente volta.

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2: 1h45.
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2: A comissão disciplinar da Conmebol deu a vitória ao Flamengo no jogo cancelado contra o Independiente Medellín na Colômbia, no último dia 7, pela quarta rodada da fase de grupos da Libertadores. A confederação anunciou, nesta quinta-feira, que decretou o WO para o clube colombiano e deu os 3 pontos da partida ao time rubro-negro. Com o resultado, o Flamengo chega a 13 pontos e garante matematicamente a primeira posição do grupo A. A equipe havia assegurado a classificação para as oitavas de final na quarta-feira, ao vencer o Estudiantes por 1-0 no Maracanã. O último jogo da primeira fase será na terça contra o eliminado Cusco em casa. Independiente Medellín e Estudiantes se enfrentam em busca do segundo lugar do grupo. Renan Lodge e Bernard garantiram a vitória do Atlético Mineiro por 2-0 sobre o Cienciano na noite desta quinta-feira na Arena MRV, pela Conmebol Sul-Americana. Na última rodada, o Galo precisa da vitória sobre o Puerto Cabello em casa para garantir a vaga direta às oitavas de final. Os dois times, em conjunto com o Puerto Cabello, que empatou com o Juventud, chegam à última rodada da fase de grupos numa liderança tripla com 7 pontos cada. Entretanto, o Galo garante a vaga com uma vitória, pois chegará

0: aos 10 pontos, deixará o adversário sem pontuar e não poderá ser ultrapassado pelo Cienciano, mesmo se os peruanos vencerem o Juventud por causa do primeiro critério de desempate, o confronto direto, que beneficia o time brasileiro. E o Botafogo está classificado às oitavas de final da Copa Sul-Americana, mesmo sem entrar em campo nessa quinta-feira. O time carioca avançou de fase por causa do empate em 2-2 entre Racing e Caracas. Com o resultado, o Botafogo terminou a quinta rodada com 13 pontos e não pode mais ser alcançado pelos adversários do Grupo E na primeira colocação. O Caracas é o segundo colocado com 9 pontos, seguido pelo Racing com 5. O Independiente Petroleiro, que ainda não pontuou, fecha a classificação. E a última, com time misto, o Corinthians arrancou o empate contra o Peñarol, no Uruguai, no estádio Campeón del Siglo, em Montevideo, e assegurou a liderança do Grupo E da Conmebol Libertadores com uma rodada de antecedência. Maxi Oliveira abriu o marcador de cabeça em uma jogada de bola parada no tempo inicial. Na segunda etapa, Zakaria Labiad fez o seu primeiro gol com a camisa corintiana e empatou o placar, assegurando a primeira colocação da chave ao timão. Já o Peñarol deu adeus às chances de avançar para a próxima fase. Essas foram as notícias do futebol pentacampeão mundial Brasil.
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0: E no nosso quadro História da Música de hoje, nós vamos falar sobre a música Amigo do Sol, Amigo da Lua. É uma composição clássica de Benito de Paula que musicou o poema Amigo do Sol, Amiga da Lua, também conhecido como Amigo do Sol e da Lua, de autoria do poeta e compositor Márcio Brandão. Então, Márcio Brandão, né, tinha esse poema e o Benito de Paula musicou, né, fez a parte da melodia. A parceria musical entre os dois resultou em uma canção de grande sucesso, como uma homenagem direta, uma forma de celebrar o aniversário do seu filho, Rodrigo Veloso. Né? O Benito de Paula fez essa música na época do nascimento do Rodrigo Veloso, filho do Benito. Né? A canção aborda o desejo de um adulto de resgatar a própria inocência e a essência pura da infância. A letra contrasta o adulto cheio de responsabilidades e preso em brinquedos de trapaças com o universo infantil. Lançada em 1984, a música ganhou ainda mais projeção ao integrar a trilha sonora da novela A Gata Comeu no ano seguinte, exibida pela Rede Globo, tornando-se um marco na memória afetiva de muitos brasileiros. Né? Muitos que foram criança nessa época, né, de 1985, lembram dessa música na novela A Gata Comeu, porque era a música tema das crianças da novela. Né? E é uma música realmente muito lúdica, né, que fala muito sobre essa questão do adulto querer deixar um pouco aquelas preocupações e viver um pouco esse universo infantil, né, que traz uma leveza, né, para a vida do adulto. Em 2023, o Benito de Paula e o Rodrigo Veloso, né, pai e filho, regravaram juntos a música em um projeto especial, reforçando o teor de herança afetiva e a bela relação de pai e filho. Então vamos ouvir agora Amigo do Sol, Amigo da Lua, com Benito de Paula.

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2: 1h56 e agora vamos para nossos recadinhos pelo WhatsApp. Vamos repetir aqui o telefone do WhatsApp. É o 619-9674-1536. Você pode mandar recado por áudio ou texto e a gente vai ler ou vai colocar aqui no ar, né? Então vamos aqui para a Sandrinha, nosso primeiro ouvinte aqui de Nova Iguaçu, Rio de Janeiro.
3: Boa noite, Luziana, tudo bem? Passando por deixar uma noite maravilhosa, junto com o final de semana e um dia maravilhoso, abençoado, tá bom? Dá um alô para Francisco Estrela, Cafifa, Manuel Messias, Ivamar, Juarez, Luiz Fernando, Braca Júnior, Edgar, Comeu, Morreu, Rubens, Marco, Alderina, Valdineia, Marli, Teodora, Teodorinha, Josélia, Milena de Brasília, Inês, Cabral, os meninos da padaria, todos que estão sintonizados, tá bom? A música que eu quero ouvir é de Roberto Carlos. O título é Aquele Beijo.

0: aquele beijo que eu te dei. Eu ofereço para todos, para você e sua equipe também, tá? Até segunda, querida. Fica com Deus. Tchau, tchau. Aqui é Sandrinha de Nova Iguaçu, Rio de Janeiro. Beijo.
1: Tchau, minha querida Sandrinha. Até segunda. A gente vai ver se tem essa música, tá bom? Aquele beijo, Roberto Carlos. Aquele beijo que eu te dei. Nunca, nunca mais esquecerei. Agora vamos pra Alderina, Teresina, Piauí.
2: Olá, Luziânia, bom dia, estou passando para desejar uma ótima sexta-feira abençoada para todos, amigos e amigas, com muita paz e saúde para todos, e também a todos os aniversariantes da sexta-feira do final de semana. Mandar aqui o meu bom dia aos nossos amigos e amigas, ao Francisco Estrela, no Palestrina do Pará, para Sandrinha Dilson, no Rio de Janeiro. É também para o Capi, foi a sua noiva Marli, para a amiga Valdineia, para Braga Júnior, Lucinha de Petrópolis, e aí para Manuel Messias, para as duas Teodoras, para Milena, para Maria de Jesus, também ao seu João Bezerra e a esposa Luzinar. E também para Carminha, em Roraima, o Francisco de Céu Azul, Rubens de Pires do Rio, Marcos da Plantação de Alho, também ao Edgar e a sua Mariana, ele o amigo de Mato Grosso, me parece que é Neidir, também para ele, meu bom dia. E aqui para Lúcia Alves, para Zé Roberto, Heleninha Gomes, para o Sidney, também Edileuza Mourão e Luísa Maria. E a música que eu queria pedir hoje, chamar aí para tocar para a gente, Márcio Greg, Aparência, e aí também ofereço para você, para toda a sua equipe, para o João Macbrau. E para todos que estão na escuta do programa também, também José Carlos de Bertioga. É tanta gente que a gente às vezes não consegue nem lembrar o nome de alguns amigos. Mas eu mando para todos que estão ouvindo aí. Bom dia.
1: Bom dia, Alderina. É por isso que às vezes eu nem tento mandar alô para todo mundo, que é gente demais, aí a gente esquece de um, né? Lembra do outro, mas a gente tá todo mundo no nosso coração, né? Então, Raimundo Pinto, também do Brejo do Maranhão, tá aqui ligadinho com a gente, como sempre. Bom dia, ele tá mandando bom dia pro Otávio, pra mim, pro Boró. Sextou, Luziane, sextou, Raimundo Pinto. Depois eu quero que vocês digam pra gente aqui o que que vocês fazem quando sextou pra vocês, o que é pra onde vocês gostam de ir, o que vocês gostam de fazer. Cada um contar aqui um pouquinho do que gosta de fazer nas horas vagas, né? Quando não tá aqui escutando rádio, quando não tá trabalhando, o que é que tá fazendo, né? E isso, Éder João mandou aqui um bom dia. Éder João, Éder João. Só mandou bom dia, Éder João. Faltando mais alguma coisa, né? Mande aí seu recadinho. Aí agora vamos para o Elton Machado.
3: Bom dia, galera da Rádio Nacional. Tudo bem, Lisiane?
1: Tudo bom?
3: Aqui é a galera do Tareco, sempre na escuta, os fiel escudeiro.
1: Coisa
3: Muito
1: boa.
3: frio em Santa Maria, mas nós temos na labuta trabalhando.
1: No lanche,
3: Eu,
1: né?
3: Juliano, o Luiz, o Guilherme, tudo na escuta de vocês aí, meus amigos, meus irmãos. Fique com Deus, estamos com Deus em Santa Maria. Um abraço sempre na escuta. É o Tucanhão, Tareco Lanches.
1: Ô, Elton, que bom receber o seu recado. Fazia tempo que você não mandava um recadinho pra gente, né? Um abraço pra você, pro Juliano, né? Pro outro que eu esqueci o nome. Pessoal aí tá tudo trabalhando aí no Tareco Lanches, apesar do frio. Estão aí firme e forte, né? Fazendo os lanches aí. Então, um abraço pra vocês, um ótimo final de semana.

0: né? E até segunda. É, agora vamos para. Próximo é o Galeno.
1: Luciana, eu sei que você está com outra pessoa na linha, mas você me desculpa. Eu desejo um bom dia e eu, para não zoar muito, eu fico muito satisfeito pelas músicas, muito delicadas, umas músicas bonitas e as mensagens, o falar de vocês, que o nosso superior, nosso Deus, abençoe vocês todos no seu trabalho, na entrada, na saída, com a Virgem Mãe Altíssima. Me desculpa se eu repetir, eu peço uma música. É, com Beth Carvalho, agora eu já estou aprendendo a abraçar o mar. Até aqui eu sei agora, abraçar o mar. É para a minha sobrinha que mora no estado lá do Piauí, um lugar chamado União entre Novo Nilo. É muito bonito que eu andei lá, é muito bonito para todo ser humano que for ouvir. E o esposo dela se chama Silverte. É um lugar muito bonito, é um interior. Muito cultural, muito bonito. Eu agradeço e vou parar de zoar. Eu agradeço, Antônio José Costa Galeno, de Samambaia Sul.
0: Obrigada, Galeno. Não, pode sempre aqui pedir suas músicas, tá? Aqui todo mundo é livre.
2: Agradecer e abraçar.
0: É, o nome da música é Agradecer e Abraçar, da Beth Carvalho, né? Agora é o Francisco, andou participando aqui, mas andou mandando outro áudio aqui. O que é que você manda, Francisco, mais aí?
3: Ô Luzinho, deixa eu te falar, o Adilson Gomes de Caiapone, Goiás, falou que eu tô sumido. Sumido até ele. Ainda bem que você corrigiu. Não, senhor Adilson. O Francisco participa todo dia. Ainda bem que ele é que não tá participando.
0: Eu
3: Ele é
0: acho
3: que não
0: que
3: tá
0: ele
3: participando.
0: e ele às vezes
3: É
0: deve
3: que
0: estar.
3: antigamente eu participava, era no meio, já no
0: Isso.
3: final. Agora não, agora eu tô sendo sempre o primeiro ou o segundo.
0: Exatamente, ele deve
3: Obrigado por
0: estar
3: você ter corrigido.
0: na
3: Obrigado.
0: hora. Dai a César o que é de César, né, Francisco? Agora só tô me lembrando da tua risada. Deve estar rindo que só agora. Não é porque o Adilson deve estar ligando o programa um pouquinho mais tarde. E aí você já participou e ele não ouve a sua participação, acha que você não está participando, né? Então, porque você sempre está participando no começo. Ele deve estar ligando o rádio já depois que você participa. Por isso que gerou essa sensação nele. Mas a gente corrigiu, deu tudo certo. Né? Agora o Edgar aqui mandou aqui dois áudios.
4: O Gil e a Dona Sueli, o Vital e aí a patroa, sou Sidney, né? Quem é isso aqui? O Amarildo, ó, Alderina, Larícia, quem? O Walter, o Cláudio, de torcedor do Santos, a Sandrinha, a Valdineia, a Valéria, ó, tem que estar tudo aqui. O Francisco eu já falei, né? Quem? O Edi, Franciscone e a Dona Fátima, o Damião, o Saulo, o Odílio, o Cosmo, o irmão Jovan e todos os seus ouvintes. Fique com Deus. Bora, agora só sexto. Agora só segunda. Bora. Olha o gol. Carlos Moreno também. O Luiz Carlos, Luiz Fernando, Gabriel de lá, Gabriel daqui. Eu, acabado de novo. Baixinho Sereia Joia, a Mercedes, Ellen Couto, Rosa Caetano. Você tá doido? Olha o gol.
0: Esse Edgar. Esse Edgar, o juiz é nos pés e ele anda pisando. Isso é uma frase muito comum lá em Fortaleza. Milena disse que era tudo normal, sextou. Viu aí, Milena, que teu Flamengo aí tá em primeiro lugar aí no grupo? Quero pedir flores amarelas de Floribela. Flores Amarelas é a música e Floribela é a cantora, né? Sou a Milena de Brasília, estou aqui na escuta. Queria mandar um alô para Marli Batista, Rubem, Marco do Carmo Paranaíba, Antônio do Pessoa, Manuel Messias do Pessoa. Por falar nisso, o Manuel Messias não conseguiu participar hoje. Teodora dos Macaquinhos e é nós, Milena. Já tá anotada a sua música aqui, tá bom? Hoje vai sair, não se preocupe.
5: Não vai não!
0: Vai não? Vai sim, que a Milena que manda
5: Não vai
0: aqui.
5: não!
0: O Paulo. De onde é você, Paulo? É outro Paulo aqui. Boa noite. Só mandou um boa noite. Tá bom, Paulo. Qualquer coisa, se você quiser mandar mais um recadinho, viu, pra gente continuar, né? Desenvolver o assunto. Eu tô aqui esperando. Antônio Nunes, que hoje não participou do ao vivo, mas está aqui participando pelo WhatsApp.
6: Bom dia, Luziane Xavier.
0: Bom dia, meu
6: Tudo na paz?
0: querido.
6: Tranquilo? Tentei, não consegui. Abração a você, abraço a Tavim, a Geu, né? A todos vocês que fazem aí a equipe aí Madrugada Nacional, né? Praça Francisco Céu Azul, Manuel Messias, né? Manelzinho Livramento. Nedir, né, que voltou.
0: Coisa boa.
6: Rubens apareceu,
0: Apareceu o
6: né?
0: Rubem.
6: Tá, o Ayrton de Uruaçu. Edgar, como eu morreu. É, a Milena, mamãe dela. Tá. E todos que tiverem na sintonia, né, sinta-se abraçado. Saúde e paz aí a todos. Bom final de semana. Grande abraço aí a todos vocês aí.
0: Tá certo, meu querido Antônio Nunes. Agora a gente vai dar uma paradinha, pessoal, pra atender os pedidos musicais, que a gente já tá com dois blocos de música aqui feito. Ainda tem música do outro bloco pra atender. Então vamos dar uma paradinha. Daqui a pouco a gente volta, tá? Não fico pensando que a gente não vai voltar, não. Ainda tem muito recadinho
7: Rapaz, eu
0: aqui.
7: quero ouvir a música. Vamos parar de
0: Isso,
7: conversa?
0: bora, bora lá. Vamos agora atender ainda os pedidos aqui. Vamos de Coisa Bonita, Roberto Carlos, pedido do Antônio Ribeiro. E a gente vai atender também um pouco o Juarez de Itaguaí, que pediu música do Roberto Carlos. A gente uniu aí no mesmo pedido. E Paixão Desenfreada, com Sol Levante e Soleni, pedido do Edgar. E a terceira, Laírton dos Teclados, Morango do Nordeste, pedido do Francisco Estrela. 2h09. E isso, ainda tem mais Roberto Carlos no outro bloco. Daqui a pouco a gente volta. Bora ouvir música!

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1: Doze e 22 e voltamos aqui para o WhatsApp. Vamos aqui agora para o nosso querido ouvinte João Magnata.
2: Bom dia, minha grande amiga Luziânia Xavier, a rainha da madrugada, a rainha do rádio, a rainha dos padeiros, a rainha dos ouvintes. O meu bom dia. Aqui quem fala é João Magnata, São Sebastião da Boa Vista, Marajó, Pará. Estamos aqui no nosso trabalho, graças a Deus. Uma noite abençoada, um pouquinho de chuva, mas tá dando para levar bacana. Só para relaxar, deu, o dia hoje foi meio quente. Uhum. Aqui nós estamos trabalhando aqui, graças a Deus, nossa rotina. Queria que você mandasse um abraço para nós aqui na padaria aqui. Padeiro Ferrinha, Padeiro Tchotchoca, Padeiro Dinho, Padeiro Magnata, aqui na padaria Dois Irmãos, viu? E queria que, se fosse possível, você mandar a música para nós, Dona, com Roupa Nova.
1: Ah, já tocou hoje.
2: E aqui a participação agora com o nosso grande amigo.

0: Ferrinha. Fala o nome de Deus. Valeu.
1: É isso aí, minha grande amiga, locutora, rainha da madrugada, como diz o meu grande amigo João Magnata, a rainha dos padeiros. Aqui quem fala é o Padeiro Ferrinha. Gostaria de mandar um salve para os nossos outros amigos aí de profissão, Lucas Frazão, Tonhão, Puraqué, Márcio Clay, Toco, Elbi, Wesley, Chocolate. Toda essa galera abençoada aí que tem no trampo aí. E para os nossos outros amigos, né? O Digá, como eu morreu, o Rubens, Tripinha, Manuel Messias, Antônio Ribeiro, as duas Teodora, Natanael do Crato do Ceará, Milena de Brasília, Manuel Messias, toda essa galera abençoada aí, e para vocês especialmente no estúdio. Daqui a pouquinho eu mandarei a foto do casamento do cara, viu? Meu grande cunhado Tio Tio que tá por aqui, né, Magnata? Agora um abração do seu amigo Padeiro Ferrinha, né, Magnata?
0: É isso aí, Tchau Tchau, que tá na área por aqui também, tá trabalhando, tá de olho nele, que tá metido a garanhão. Aí o Tchau Tchau já falou que vai dar a boia dele. Tem
2: Cortar
0: que tirar
2: as
0: da
2: asinhas dele.
0: dele. É isso aí, rainha da madrugada. Um bom final de semana pra você, sextou, né? Um bom final de semana pra você, pros nossos amigos aí também da rádio aí, todos os amigos nossos aí que são ouvintes da rádio. E um abraço muito especial. E tchau. Como diz meu grande amigo, como eu morreu, fui. Amanhã tem mais. Domingo, né? Domingo
2: Domingo
0: tem
2: para
0: mais.
2: segunda, isso mesmo. Mas tem mais áudio aqui.
0: Bom dia, minha amiga Luziane. Tá aí a foto do
2: Eu vi.
0: perigoso. Ele falou que você tem a autoridade para enviar para o nosso grande amigo Edgar. Como eu morreu, Rubens e companhia, todinha essa galera. Se você quiser mandar, pode mandar.
2: Tá
0: Tá?
2: bom.
0: Um bom dia, sextou, um bom final de semana para você com seus amigos e nossos amigos de todo o Pará, de todo o Brasil, de toda a Amazônia. Tchau! Bom dia, minha amiga Luziane Xavier. Nós estamos escutando aqui e dona, como já foi tocada, dona, já foi pedida. Eu queria que fosse possível você mudasse para nós. Amelinha, foi Deus que fez você, tá?
2: Pronto.
0: Foi Deus que fez você e todas as estrelas.
2: Isso mesmo. Pois o até o anonimato no momento de carinho. Amelinha, eu gosto muito. Então, foram falar aqui que eu cantava mal, mas é porque no dia que eu fui cantar, eu cantei só brincando, pessoal. Eu tava brincando com o Francisco do Céu Azul, mas eu canto um pouquinho. É, Teodora, o próximo ouvinte.
3: Bom dia, Luciânia. Como é que tá? Sempre alegre, animada,
2: Obrigada,
3: risonha,
2: Teodora.
3: muito bom, viu? E o Otávio Fernandes, tudo bem? Quem mais tá aí? O Ageu? Um abraço para sua equipe aí, nota 10. Também mando um abraço para Teodorinha, lá no Setoró. Para o Antônio Nunes, no Pessul, e a mulher dele, a Cleonice. Um grande abraço também para Inês Cabral, em Fortaleza. Para Miguel Cidrão, também em Fortaleza. Um grande abraço para o Francisco Estrela, lá no Pará. Um abraço para o Ayrton, em Uruaçu. A Lurdinha, também em Uruaçu. Um grande abraço. Meu abraço também lá, pessoal em Teresina. A Suzélia, o Gilvan Santos, o Luiz Gonzaga, o seu Edmundo, minha zeladora dele. E um abraço para aqui em Brasília, para Leonides, para o Araílson, para Rita Bugamassu, Isabel em Planaltina e todos que estão na escuta. Grande abraço, viu? Uma música que eu vou pedir àquela Mãe de Carvão. Acho tão bonitinha essa música, Mãe de Carvão. Tá bom?
2: Mãe de carvão.

0: grande abraço para
1: De quem será, hein?
0: todos. Um bom dia, uma boa sexta-feira, bom fim de semana, tudo de bom para
1: Tem?
0: todos. Deus abençoe,
1: De
0: tá?
1: quem?
0: Tchau, tchau.
1: Liu e Léo. Liu e Léo, mãe de carvão. Nunca escutei, hoje eu vou descobrir como é que ela é. É, Teodora nunca pede música, né? Hoje pediu. Ela pede raramente. Tem dia que pede, tem dia que não pede. Agora vamos para o Aquiles Soares.
2: Oi, Luziânia, boa noite. Meu nome é Aquiles, sou daqui de São Luís, tá certo? Eu não
1: Certo.
2: enxergo, tá bom? E eu te acompanho já há algum tempo aí no programa, muito bom, meu, parabéns, viu? Você tá
1: Obrigada.
2: substituindo muito bem o João Mark Brown, tá certo?
1: Tá bom,
2: Eu queria
1: obrigada.
2: pedir a música do Vando, Mordida na Maçã, tá bom?
1: Tá
2: Vando,
1: certo.
2: Mordida na Maçã. E parabéns pelo programa, muito bom, tá certo?
1: Obrigada.
2: Enviado. A outra coisa, eu tô te ouvindo pela minha Alexa, tá certo? Pela
1: Tá
2: minha
1: bom.
2: Alexa.
1: Enviado. É por isso que sai esse barulho, hein, enviado. Ah, é, né? Aí ele diz, né? Ah, que legal. Para que a pessoa saiba, saiba que foi enviada, né, a mensagem, né? Que legal. Tá bom, um abraço, viu, Aquiles? Obrigada pela sua mordida da maçã, Vando. É na maçã, né? Ah, então tá bom. Na maçã. É, agora, o João da Cruz, lá de Paraupebas, Pará. João, ele pediu aqui a música do Adelino Nascimento, Nova República. Ele já pediu outras vezes, mas essa música a gente não tem. A gente tem outra do Adelino Nascimento aí, mas não é essa. Então a gente vai te ficar te devendo, tá, João? E a próxima vez eu vou conseguir colocar numa próxima lista pra gente te atender, tá bom? Mais um abraço para você, né? Ele tá mandando um alô para todos os ouvintes, de assim para não esquecer ninguém. Um abraço para o João da Cruz lá de Paraupebas, Pará. Adelino Nascimento. Tem uma, parece que tem uma. A gente até já tocou uma vez no lugar dessa que ele pediu. Mas pela segunda vez a gente tocar essa música substituindo outra, né? Eu vou anotar aqui, né, para uma
2: Fica
1: pro...
2: devendo.
1: É, já anotei até aqui para poder a gente providenciar, tá bom? A Tessi Diniz mandou aqui uma mensagenzinha de áudio.
3: Bom dia. Bom dia. Bom dia, família nacional.
1: Bom dia, Tessi Diniz, seja feliz. Agora vamos para o meu amigo Lucas Frazão.
4: Luzi, Luzi, Luzi, Luziânia Xavier, manda um abraço para nós aqui. Eu, Lucas Frazão, Puraqué, Tonhão, irmão Clay e Nicolau. Estamos meio já atrasados aqui já,
1: Por
4: mas
1: isso
4: eu
1: que mandou
4: quero
1: tarde a
4: desejar um
1: mensagem, né?
4: sábado para você aí, entendeu? Até
1: É.
4: segunda-feira, Luziânia, nossa rainha do rádio. E manda uma música boa hoje para nós aqui. Que faz um tempo que eu não ouço. Ana Júlia, eu quero ouvir essa noite aí.
1: Tá bom.
4: Quero mandar um abraço para meus outros amigos de padaria, como João Magnata, Dinho Padeiro Ferrinha, Anjo Gabriel, Tchotchoca, na outra padaria Chocolate e Albituco. E um abraço do Azepa, não esquecer ninguém, nosso Brasil afora. E sábado. E Luziane, sextou para ti. E até segunda-feira, minha amiga.
1: Sextou pra nós, Lucas Frazão. Lucas Frazão é meu seguidor agora no Instagram. Tô sempre vendo, ele tava fazendo lá uns exercícios. Gostei, viu, Lucas? Vamos ficar aí, ó, só observando. Ele pediu Ana Júlia. É sim o nome da música, Ana Júlia. Ou Ana. Los Hermanos, isso mesmo. Ah, exatamente. Ana Júlia com Ana com dois N's. Vamos aqui a Joana.
5: Bom dia, Luciana, tudo bem? Estou nesse caminho para viajar. Não é nada. Fala aí, aqui é a Joana. Bom trabalho aí para você. Tenha um bom dia. Tem como passar a música aí para mim? Beto Mirinho. Tem como passar aí para mim? O Beto Mirinho. Qualquer música dele.
1: Entendeu? Beto
5: Tenha um bom
1: Mirinho.
5: dia.

0: Deus, Luciana. Sua família, Paulo de Almenara, Joana. Tem como você passar aí pra mim, Roberto Mirinho? Qualquer
1: Roberto
0: música
1: Mirinho.
0: dele. Roberto Mirinho. Bom trabalho aí. Uma sexta-feira
1: É,
0: abençoada.
1: tem esse Roberto Mirinho? Eu não conheço esse cantor. Ontem a Joana pediu uma música, a gente não conseguiu atender, né, Joana? É, porque já foi no final, a gente não conseguiu tocar, que foi Flor do Cafezal, de Casquetinha e Ana. A gente tinha até a música aqui, tínhamos achado a música. É, se você. Tem o Roberto Mirinho? Não tem, né? Não tem. Mas aí, se você ainda quiser escutar a outra, a gente pode passar. Flor do Cafezal, Cascatinha e Inhana. A gente vai ver se consegue tocar hoje. Porque ontem foi muita música, não deu pra tocar. Foi uma das que ficaram de fora ontem. Tá bom, Joana? Se você concordar, pode mandar um recadinho aqui, tá bom? Aí agora o José Alves mandou aqui só um bom dia, Luziânia. O Elson Amaral mandou bom dia, Luziânia. Um abraço a você e toda essa equipe maravilhosa, todos os ouvintes do Madrugada Nacional. E tem também aqui um ouvinte que eu não tenho nome. Vamos ouvir aqui.
2: Boa noite, Francisco de Assis, de Boa Vista Roraima.
1: Francisco de
2: Estou
1: Assis.
2: ligado, toda noite, no Madrugada Nacional. Motorista de aplicativo, manda um alô aí para todos os motoristas de aplicativo. Um abraço.
1: Um abraço para todos os motoristas de aplicativo. É o Francisco de Assis, de Boa Vista, Roraima. Abração, Francisco, para todo mundo aí de Boa Vista, Roraima, de toda Roraima, Rondônia, né? Esse pessoal aí, gente boa aí do nosso norte do Brasil. Ah, o Antônio Ribeiro tá dizendo que Roberto e Meirinho é uma dupla sertaneja. Não é Roberto Mirinho, não. É Roberto e Meirinho. É uma dupla. Também não tem, né? Também não tem. Mas deixa eu ver que a Joana mandou aqui um áudio. De repente ela tá pedindo outra ou concordando com outra música.
0: Pode passar aí pra mim, Flor do Cafezal, então.
1: Pronto, Flor do
0: Fazendo um grande
1: Cafezal.
0: favor. Bom trabalho aí, bom final de semana.
1: Obrigada. Bom final de semana, Joana.
3: Roberto Meirinho tem duas.
1: Ah, Roberto e Meirinho tem duas?
3: 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É Roberto.
1: É, Roberto, eu falei, Roberto e Meirinho. É, uma dupla.
3: Noite do nosso amor.
1: Não bota a noite do nosso amor aí,
3: Mas ela
1: então.
3: falou que queria a flor do cafezal.
1: É porque a gente não tinha encontrado nenhuma, né? Agora encontramos, mas.
3: Decide falar pra ela qual
1: Deixa eu
3: das
1: ver
3: duas.
1: aqui.
0: Sou apaixonada com essa música.
3: Ixi,
1: Ah, então deixa o Flor do Cafezal. Deixa,
3: apaixonada.
1: né?
3: Você bate de pé de novo, vai.
1: Deixa, Joana, Flor do
3: Combina.
1: Cafezal mesmo.
4: Flor do Cafezal, deixa, né? Cafezal
0: Flor do
4: mesmo.
0: cafezal, é.
1: Pronto, fechou, fechou. Aí.
3: Azul!
1: Pronto. Eita, Lucas Frazão mandou aqui mais um áudio aqui.
5: Luzi, Luzi, Luziane, minha rainha do rádio. Como diz o João Magnata, rainha dos padeiros. Vê
1: É.
5: esse vídeo aí, tô mandando pra você aí. Sextou pra vocês aí, sextou pra todo mundo, graças a Deus. Mas ainda tem trabalho até amanhã pra mim. Sábado pra domingo a gente não faz, dá uma descansada. E domingo pra segunda a gente engata de novo. Sextou, galera!
1: Tá bom, vou ver o áudio, tá bom, Lucas? Obrigada, eu vou ver direitinho. Ele mandou. É, o vídeo, aliás.
3: Vai ver o áudio.
1: Foi mal ver o vídeo que ele mandou deles fazendo pão. Tô ficando doida já. Deixa eu ver aqui, mano. Tem mais um ouvinte que mandou um áudio agora.
6: Bom dia, Luciana Xavier, tudo bem? Eu sou aqui Marconi de Boa Vista, Roraima, beleza? Estou aqui escutando seu programa maravilhoso, viu? Estou aqui ouvindo esse momento
1: Audiência
6: com
1: estourada
6: você.
1: em Boa Vista.
6: Esse programa maravilhoso, estou gostando desse programa. Madrugada Nacional. E é isso, viu? Parabéns, viu, para esse programa aí excelente, viu? Se
1: Obrigada.
6: tu puder mandar rodar uma música de Zezé de Camargo Luciano, no dia que eu sair de casa, viu? Se puder rodar, eu agradeço,
1: É
6: beleza?
1: o
6: É isso aí, um forte abraço
1: Marconi.
6: para você. e tudo de bom.
4: Tá bom, vou ver o áudio, tá bom, Lucas?
1: Eu dizendo que vou ver o áudio, ó, coisa linda, coisa linda. Eu já tô aqui dobrando o cabo da Boa Esperança, pessoal. Já não tô mais sabendo nem o que, é que eu tô falando. Então vamos lá, vamos atender aqui os pedidos dos ouvintes, senão não vai dar. Eu acho difícil dar tempo de tocar tudo, mas vamos lá. Vamos lá agora. Aquele beijo que te dei, Roberto Carlos, pedido da Sandrinha. Aparências com Márcio Greig, pedido da Alderina. E agradecer e abraçar. Bete Carvalho, pedido do Galeno. Vamos ouvir.

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1: 2h44 em ponto, vamos continuar atendendo os pedidos dos ouvintes. Flores amarelas com Floribela, pedido da Milena. Foi Deus que fez você, Amelinha, pedido do João Magnata. E Mãe de Carvão com Lio e Léo, pedido da Teodora dos Macaquinhos.

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1: 2h51 e vamos aqui na reta final atender o restinho dos pedidos dos ouvintes. Mordida na maçã, Wanda, o pedido do Aquiles. Ana Júlia com Los Hermanos, pedido do Lucas Frazão. E Flor do Cafezal, Cascatinhanhana, pedido da Joana.

2h57, é nesse ritmo que a gente vai desejar uma sexta-feira, bom final de semana pra todo mundo. Bom dia, Brasil! Bom dia, planeta Terra, e fique com Flor do Cafezal. Até lá!

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1: Olá, você está na Nacional com o melhor da música brasileira. Você confere comigo agora ouvindo Marisa Monte, Tempos Modernos.

Tivemos aí Belchior e Amelinha, de Belchior, Medo de Avião. Zélia Duncan, dela, Tudo Sobre Você. Eu apresento agora para você na Nacional Flávio Venturini, Clube da Esquina.

0: Você ouviu Alceu Valença, dele mesmo, Anunciação. Martinália, de Caetano Veloso, Pé do Meu Samba.
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0: A Nacional recebe agora Adriana Calcanhoto, Mais Feliz.

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Ouvimos Djavan, dele mesmo, Beiral. Antes, João Bosco. De João Bosco e Aldir Blanc, De Frente para o Crime. 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Eu trago agora para você na Nacional Baby do Brasil, A Menina Dança.

Ouvimos Marina Lima, de Marina Lima e Antônio Cícero, Acontecimentos. Rita Lee, Deli e Roberto de Carvalho, Reza. 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Vamos ouvir agora na Nacional Bossa Cuca Nova e Wilson Simonia juntos em Essa Moça Tá Diferente.

Você ouviu Maria Gadú de Caetano Veloso, Rapt-me Camaleoa. 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Eu trago agora Vitor Ramil, dele mesmo, Não é Céu.

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1: Olá, seja muito bem-vindo, muito bem-vinda Nacional, você que sintonizou o seu rádio agora. Eu sou Milton Rocha, estou apresentando o melhor da música brasileira. Eu trago agora para você Gonzaguinha, O Que É O Que É.
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Ouvimos Leila Pinheiro de Marcos Valle e Jorge Vercillo pela Ciclovia. Adriana Maciel de Chico Buarque de Holanda, a televisão. 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Vamos ouvir agora a Maria Bethânia, Fogueira.

Tivemos aí Legião Urbana de Renato Russo, Marcelo Bonfá e Dado Villa-Lobos, Monte Castelo. Antes, Amelinha, de Zé Ramalho e Otacílio Batista, Mulher Nova, Bonita e Carinhosa. 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Você ouve agora na Nacional Cássia Eller, Meu Mundo Ficaria Completo.

0: Você ouviu Badia Saad de Lenine Braulio Tavares, Acredite ou Não. Toquinho e Jorge Benjor, de Toquinho e Jorge Benjor, Que Maravilha. 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Eu trago agora para você na Nacional Caetano Veloso, Lua de São Jorge.
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2: Amanheceu, peguei. Ah, que delícia! Estamos mais uma vez juntos hoje, sexta-feira, dia 22 de maio. Eu sou o Luciano Barroso, a produção da Bruna Alves e Cléo Borges, no estúdio grande Antônio Carlos, na mesa de som, fala meu chacareiro preferido, grande Zé Lins, a programação musical Jaider Ribeiro, de Amorim, o Gatinho, a colaboração da Delgrácia Pinto, os colegas no CIA, no Rodeador, e aí? Quer um pouco de gripe aí, não? Só um pouquinho, divide comigo. 61996741536. 61996741536 é o telefone para você participar. Seja bem-vindo. Nós estamos juntos, Brasil. Você da agricultura familiar, obrigado pelo seu carinho da sintonia. Muito obrigado, meu amigo da estrada, meu amigo caminhoneiro, um bom dia. Nacional Brasília, Nacional da Amazônia, Nacional do Alto Solimões. Alô, Portugal, bom dia. Buenos dias, Colômbia. Bonjour, Guiana Francesa e Bélgica. Good morning para você no Canadá, nos Estados Unidos, na Inglaterra, na Guiana Inglesa. Moin para você que está na Alemanha. Konnichiwa, boa tarde, Japão. Obrigado aí pelo carinho da sintonia. 5 e 2, meu Brasil.
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1: É a nossa voz chegando em AM, FM, ondas curtas. É a nossa voz na internet, no aplicativo rádios.tbc. Lá vamos nós. Hoje, dia 22 de maio. Hoje é dia do abraço. Já abraçou alguém hoje? E aí, Tom, já? Saiu de casa ainda não? Ô Zé, já abraçou alguém hoje? Hoje é dia do abraço, é dia de abraçar, Zé. Hoje também o professor Argemiro Brum, é doutor em Economia Internacional, vai trazer aqui as cotações da semana. Vamos falar do mercado agropecuário. Tudo isso para você até às 7h20. O Brasil Rural começa assim, ó. O Jaida falou, Luciano, falei, que foi? Leandro e Leonardo, não aprendi a dizer adeus. Bom dia, meu Brasil, 5h04. Ai, quer um pouquinho de gripe aí? Ah, não, já falei, já tô no voo. Não, não quero, não aceita não. Tá ruim demais, tá? Ui.

0: não aprendi a dizer adeus. São 5 horas e 6 minutos, a primeira de hoje. E aí vem a bigodeada.
1: Bigodeou!
0: Ô, meu querido Júlio César está aqui no Cruzeiro, é taxista. Ô, Júlio, você pediu. Ele está dizendo, eu tô aqui no ponto com a turma, sou taxista, eu quero ouvir Indiferença. Cristiano Araújo, Zezé e

0: 5h10, atendendo ao grande Júlio César. Obrigado, Júlio, aqui no Cruzeiro.
1: Fala pra mim, fala pra mim.
0: E aí, indiferença, Cristiano Araújo, Zezé de Camargo e Luciano. Bom dia, minha bigodeada de hoje.
2: Bigodeou!
0: Você comigo no 61996741536, Teci Diniz. Bom dia, obrigado pelo carinho da sintonia, Teci. Ótima manhã pra você. Fala, Ribamar.
3: Meu grande amigo Luciano Barroso, aqui é o Vigilante Ribamar, direto do trabalho nesse momento, no município de Porto Grande, Amapá, ligado no programa Brasil Rural. Sábado eu gostaria de ouvir uma música com Rick Renner. É, escolta de vagalão, tá bom?
0: Tá certo.
3: Eu ofereço pra todo o grupo do Amanhecer.
0: Valeu,
3: e já desejando um bom final de semana pra todos nós.
0: Beleza, obrigado, Ribamar. Valdineia, ô Valdineia, obrigado pelo carinho da sintonia. Um alô pro Edivan, o popular Peba. Oi, Peba.
4: Alô?
0: São Valério, Tocantins. Valdineia, bom dia. Seja bem-vinda ao Brasil Rural, tá bom? Estamos juntos. Dona Dirce, tá tudo bem com a senhora? Aqui, ó, a dona Dirce falou sem gripe, viu, Lulu? Tá bom, bom dia. Sem gripe, pode ficar tranquilo, vai dar tudo certo. Ô, Germino. Não escute o que dizem, só observe o que fazem. As atitudes nunca mentem, mas as palavras sim. E é verdade, filósofo. O problema é que as pessoas são odiadas por serem reais e amadas por serem falsas. Também concordo, tem muita gente aí, meu Deus do céu. Antes de julgar, me diga, você é exemplo do que mesmo, hein? Essa eu vou usar. Tá aí, Germino. Quando a pessoa estiver julgando, vai dizer, vem cá, você tá julgando aí, me diga uma coisa. Você é exemplo do quê mesmo? Qual é a sua na fila do pão? Gente, eu vi uma imagem ali agora, e eu vou te falar um negócio, foi de chocar, em Belo Horizonte, região metropolitana de Belo Horizonte. Uma mulher foi agredida com golpes de chicote em via pública, em Santa Luzia, na região metropolitana de Belo Horizonte. O caso aconteceu na segunda-feira, na rua Leonor Baeta Neves, no bairro Palmital. Mas as imagens das agressões passaram a circular e viralizaram nas redes sociais na quarta-feira. Foi anteontem. O vídeo é possível ver o momento em que um homem sem camisa, usando uma bermuda vermelha, se aproxima da vítima que está sentada na calçada. Ao perceber a aproximação, ela levanta os braços na tentativa de se proteger. Em seguida, o agressor desfere duas chicotadas e depois vai embora caminhando, como se não tivesse acontecido nada. Tem o vídeo aqui, eu estava dando uma olhada, no G1 também você encontra. É um absurdo um negócio desse. Aí você fala, pouco adianta. Eu queria ver se chegasse lá um amiguinho desses assim, criado. Aquele, como é que é o nome daquele cara? Bitelo. Se o Bitelo chegasse lá, vocês já viram o Bitelo? O Bitelo é um cara que parece gordo. Só que, meu amigo, ele levanta mais de 400 quilos. Eu queria ver se o Bitelo chegasse lá e tirasse, extraísse alguns dentinhos dele, né? Eu queria ver se a polícia chegasse na hora, o que ele ia fazer. Bater numa mulher com cinto, rapaz, chicote, que é isso? Ah, não, nossa senhora. Ô Jair, bom dia, Jair. Deixa melhor ficar aqui. O João, quase que, João Eva, quase bigodearam. Belmonte Amaraí, do mundo nada se leva. Beleza, João, obrigado pelo carinho. Ô Raimundão Pinto do Brejo, você foi ontem.
5: Luciano Barroso, bora. Sextou, só pra se dar o pé. Tô pedindo hoje aí pro inscrito Sérgio Reis, qualquer um.
0: Tá bom.
5: Raimundo Pinto do Brejo, Maranhão, Brasil. Sextou.
0: Raimundo Pinto do Brejo. Você já pediu Alcione, já pediu Roberto Carlos e Sérgio Reis. Eu toco o que amanhã? Porque amanhã eu vou tocar, amanhã não passa. O que eu toco? Hein? Me diz aí, fala comigo. Fala aí, meu querido.
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0: Ô, Miguel.

0: calçado, bota, sapato, sandália. Oi, não, eu vou na Sapa Rádio Nacional. Esse aqui é o meu patrão, mas eu não vou mostrar ele, não. Aqui é o cara de Bortório, Luciano Barroso.
1: Não.
0: Olha, Luciano Barroso. Aqui é a cidade elétrica, Luciano Barroso. Olha. Viu? Aqui no território da Goiânia Grande.
1: Bonito.
0: Aqui na.
1: Legal.
0: É na divisa do Brasil com a Goiânia Grande, Luciano Barroso.
1: Tá
0: aqui aproximadamente a capital Boa Vista, Luciano Barroso. Aproximadamente 130 km, Luciano Barroso.
1: Ah, é pertinho.
0: Aí, Luciano. Você vê um pouquinho da cidade elétrica.
1: É pertinho.
0: Aqui na divisa do Brasil com a Goiânia Grande, Luciano Barroso. Um grande abraço aqui para todo mundo da Rádio Nacional, viu? Aqui quem fala é Miguel.
1: Obrigado, Miguel. Uma ótima manhã para você, mostrando lá. Que delícia, gente. E aí, meu amigo, tá na estrada? Como é que tá o trecho? São 5 horas e 15 minutos. Bom dia, bom dia. Aí, ó.
2: Bom dia, Luciano Barroso. Luciano Barroso, bom dia.
1: Fala, Tenor.
2: Goiás. Mandar alô pro grupo aí, todo mundo.
3: Alô?
2: Dona Marilu. Tá chegando o dia da folia, Dona Marilu.
1: Isso.
2: A Marilu, a senhora é a esposa do Tino, fala aí.
1: É o Nego.
2: Na Palma. Luciano Barroso, quer pedir uma música do Henrique Juliano, voltei pra te amar, oferecendo pra minha nora, que aqui perto da lagoa tem um pescaio, meu filho Juan. Está ouvindo, quer ouvir hoje? Está lá no pé do rádio ouvindo. É o minha nora. E o Juan. Oferecendo por dois. Tá lá no pé do rádio ouvindo agora.
1: Beleza.
2: É a Amanda. E o Juan, cheiro por dois. É caminhoneiro também.
1: Valeu, Antenor. Obrigado, meu querido. Uma ótima manhã pra você.
4: Bom dia, ô, Luciano
1: Zói.
4: Barroso.
1: Bom dia.
4: Por aqui o Zói de Bila, falando aqui diretamente da Vila Panambi. Tamo aqui, Luciano. No puxa do milho aí, viu? A safra 25, 26. Tá bom, Luciano? Manda um abraço aí pro nosso amigo Vagalume. Vagalume pai, Vagalume filho, todos os chofés da estrada que tá na escuta do Brasil Rural. Manda um abraço aí pra essa rapaziada aí da Fazenda São Pedro, aí na Vila Panambi. Toda a galera aí que trabalha nos rodocação aí, puxando a lavoura, e todos os chofés de caminhão. Toca pra nós aí, João Mineiro e Marciano, caminhão é assim mesmo. Ofereço a todos que estiverem na escuta do programa. E todos que gostaram da música. Valeu, valeu.
1: Valeu, valeu. Obrigado, meu querido Zói de Bila. Um abraço pra você. Ó o Gaguinho.
5: Bom dia, bom dia, bom dia, Luciano
1: bom
5: Barroso.
1: Dia, Gaguinho.
5: Aqui é o Gaguinho de Santa Cruz. Luciano.
1: Oi.
5: É, hoje eu quero ouvir aquela música diferente, viu?
1: Qual?
5: Pode ser Desejo de Menina, viu? Aí a Zé Vaqueiro, tu toca só amanhã, viu?
1: É amanhã.
5: E ofereço para meu amigo Tonhão. Antônio, lá no Rodrigo, viu? Que tá na sintonia, viu?
1: Certo.
5: Meu amigo, seu Tonhão, viu? Que tá na sintonia. Nossa amiga Carminha, Diego Maradona, é Cremilto do Caldo de Cana. É... E a todos que tá na sintonia, viu? Cuida. Tô na sintonia. Gaguinho de Santa Cruz. A todos meus amigos que mandam aquele alôzão, viu?
1: Beleza,
5: bom dia,
1: Gaguinho.
5: Bom dia.
1: Obrigado, meu querido. Ótima manhã.
2: Bom dia, Luciano Barroso.
1: Bom dia.
2: Da Rádio Nacional. Estamos aqui avançando. Obrigado, hein? Já estou aqui bem cedo aqui. Só ligado ouvindo o Luciano Barroso.
1: Beleza.
2: Queria ouvir a música de Alceu Valença. Ou de Tangerina. Oferecer para todos que estão tá ligados. Não passe hoje, mas faz aqui com o mês que vem, tá?
1: Vamos!
2: Terminar a Copa.
1: Amanhã, amos.
2: Valeu, lambida de salinha.
1: Valeu, muito obrigado, grande Luiz. São 5 horas e 18 minutos. A Polícia Federal realizou uma operação de combate ao tráfico de pessoas e trabalho semelhante à escravidão no Rio de Janeiro. Segundo os agentes da operação, as vítimas são cidadãos colombianos com promessa de emprego no turismo. As investigações começaram a partir de uma denúncia apresentada por um colombiano que teria sido aliciado para vir ao Brasil. E aí, quando chegou aqui, não era nada daquilo que tinha prometido. Porém, após chegarem ao Brasil, o cenário mudou. Aí, meu amigo, tá lá, Rio de Janeiro. Alô, Rio! Um bom dia a todos os amigos e amigas do Rio de Janeiro. Petrópolis ouvindo a gente no aplicativo. Uma ótima manhã para você participando no 61 99674

0: Meia.
1: Bom dia, Brasil Rural. Bom dia, meu jovem Luciano Barroso. Bom dia, aliás, aí para não esquecer ninguém. Essa amiga aí, Ed Gênio, já vem chegando por ali. Esse amigo aí, os tabacagados estão descendo a ladeira também já. Meu sobrinho Astro, Arle. E a todos os caminhoneiros aí da estrada.
0: Beleza.
1: Essa amiga aí, o. Lapiseira, Facebook. Nossa amiga aí, Diego Maradona.
0: Certo.
1: Carminha, é nóis. Nossa amiga aí, o Gessinho Topoc, Dona Dice, João Alemão, Romualdo, Cleimilto Caldicana.
0: Certo.
1: José Alves. Dona Paula de Mello e a todos os amigos do Amanhecer.
0: Beleza.
1: Faça uma música pra nós com A Loura do Carro Branco.
0: Tá certo. Amanhã
1: fica
0: você vai ouvir.
1: Com Deus e o bom Jesus que eu estou com ele.
0: Amanhã você vai ouvir e a Mari Facim também, porque ela gosta dessa música, não é, Mari? Fala a verdade. Fala, grande Roberto.
2: Alô, Luciano Barroso. Bom dia, bom dia.
0: Bom dia.
2: Bom dia a todos os ouvintes aí do programa Brasil Rural. Passando aqui para pedir uma canção aí, nas vozes de Roberto Carlos, Marivaldo, Pix de Amor.
0: Sim.
2: Uma roda aí para todo o Brasil, para todos os caminhoneiros, para todos os ouvintes. E se possível, você faz um vídeo aí na hora que a música estiver rodando. Uhum. Fala da dupla Roberto Carlos Marivaldo.
0: Claro.
2: E também o compositor JB e Tiago Silva. Faz um videozinho aí para mim e manda para cá, beleza?
0: Beleza. Então,
2: bom dia.
0: Bom dia, Roberto.
2: Deus abençoe todos.
0: Obrigado. Grande Geraldo, Dona Geralda, maravilhosa. Tá tudo bem, Dona Geralda? Um abraço para a senhora, hoje é dia do abraço, tá? Seja feliz. Josenildo, bom dia, Josenildo. Bom dia. Ô, Luciano, vambora, sextou, Raimundo Pinto do Brejo, bom dia, Raimundão. Oi, Face, grande Emerson André, Facebook, bom dia.
3: Bom dia, Lolo, meu fofo, Emerson André por cá, que é de Facebook, o Léo, miau.
4: Você tá doido?
3: Agora é você, meu fofo.
0: Que é isso?
3: Bom dia, Lolo.
0: Bom dia.
3: Amostradinho. Você tá doido, guri? Tá com uma boa pra nós aí de Cristi Ralph, qualquer uma aí, beleza? Hoje, amanhã aí, que tiver na programação aí.
0: Já comigo.
3: Beleza? Bota pro JP, Uds lá dos Estados Unidos, Vagalominho, pai e filho, pra Carminha. É nóis! Bota um cafezinho aí com um cuscuzinho. Pra você, pro José e pra todo mundo aí, pro Tonhão, hein? Essa programação aí, beleza?
0: Vixe.
3: Em especial a todos os caminhoneiros, pessoal que tá no sertão, na cidade aí também. Dona Geral, Dona Vilma. Cambia! Passa o Etevaldo. Major Pintijo, Raimundo Pinto do Brejo, a galera imensa do grupão Amigos da Amanhecer também, de A a Z, pra não esquecer ninguém. Depois eu vou falar, não falou meu nome, que não sei o quê. Especial pra todo mundo aí. Uma ótima sexta-feira abençoada, paz do Senhor, que Deus possa derramar muitas bênçãos em nossas vidas, nos iluminando e guardando tudo que for de mal sempre, né? Sim. Melhoras aí, meu fofo. Tudo de bom aí. Você tá doido? Léo, miau!
0: Não, eu
3: te... Mostradinha você, né? Você tá doido,
0: não,
3: Lulu?
0: Eu não, mas você com certeza não tomou o chazinho hoje. Né? Eu doido não tô não, mas você, meu amigo, o que, que é isso? Fez. Bom dia, Luciano. Bom dia, Brasil Rural. Bom dia, José Lins. Passa um alô, Etevaldo Brito, Gessinho, Adeilton, Alemão, Três Corações, Carminha. Ah, Dona Geralda, Dona Diz, Juraci Rezende, Pedro Ribeiro, Eno Falso, Lapiseira, Rosângela Oliveira, Bernardo Mendes, José Alves, todos do grupo Amigo do Amanhecer, José Barros, Piá Brejão, bom final de semana para todos, Hélio, Cristiazinho, o Hélio tá lá nesse momento garrado, ele tira leite sozinho, é na munheca, é nhaque, nhaque, nhaque. Aí ele vende, eu não sei se aumentou o preço, mas ele vende em Formosa o queijo e ele vende o ovo caipira. Da última vez que eu falei com ele, caipira estava custando o ovo a R$15 e o leite ele estava entregando, o queijo estava entregando a 30. Vamos ver se já aumentou, porque, gente, não dá. Você imagina você levantar duas e meia, 3 horas da manhã, garrar nas tetas de uma vaca e tchap, tchap, tchap, para depois o camarada virar e falar assim, rapaz, mas tá caro esse litro de leite por 3, 4, 5, sei lá quantos reais. Vai lá você então, tirar pra você ver qual que é bom pra tosse. E outra coisa, presta atenção numa coisinha. Tem aí, quanto custa uma garrafinha de, né? De vamos nessa? É. Isso aí é questão de prioridade. Eu, por exemplo, vou lá no meu irmão esse final de semana, se eu melhorar, né? Porque eu tô aqui num perrengue com essa gripe. Mas melhorando, eu vou para lá, vou comprar o leite lá. Lá tem um pessoal lá que vende, lá tem uma fazenda lá perto. A gente compra o leite, o queijo, tudo fresquinho na hora. São 5 horas e 25 minutos, uma ótima manhã para você. Ontem nós tivemos uma peleja que foi... Cadê meu papelinho? Olha, tá vendo? Até meu papelinho. O Joaquim. Joaquim foi contra a dona Marilu. Aí a dona Marilu pediu estrela de ouro, deu uma sapecada no Joaquim. Meu querido Joaquim, franguinho na panela. Fala, meu irmão Calunga.

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2: Seja bem-vindo ao Brasil Rural. Meu querido André, já chegou por aí, André? Professor, gente boa. Fiquei sabendo que ele é um guerreiro. Tem o melhor... Rapaz, ó, Zé, ele tem o melhor lanche da cidade. Meu grande André, bom dia. Uma ótima manhã para você em Porto Franco, tá?
3: Bom dia.
2: A Porto FM, a partir de agora...

vai ficar com grande como se não tiver chovendo, né, André? Eu não sei se você já chegou, deixa eu ver se ele mandou alguma coisa aqui. Não mandou ainda não. Obrigado. André, fica aí. Se você estiver por aí, obrigado, bom dia. Até amanhã, às 5 horas da manhã. Se ainda não chegou é porque está chovendo. Um abraço, meu grande professor, mestre André, em Porto Franco, no Maranhão. Universitária de Boa Vista, Roraima, Serra Dourada, Novo Brasil, Goiás. Rádio Placar de Ortigueira, no Paraná. Rádio Cidade FM de Bom Jardim. Rádio Alta FM de Lago da Pedra, no Maranhão. A BR FM em São Francisco, Minas Gerais. Rádio Comunitária Alternativa FM de Terra Alta, no Pará. A Nossa FM, Barra do Chapéu, São Paulo. Mais FM em Maceió, Alagoas. Bom dia, meu Brasil lindo. Ô, meu Brasil guerreiro que gosta de forró. Segura aí, se casaca de couro. Vem cantar, Zé Ramalho. Vem, Zé.

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1: Aqui, ó, casaca de couro pra você com o grande Zé Ramalho. Ei, meu Brasil, bom dia. Ah, que delícia, gente. Segura.

0: De Valverde, pelo presente, lindo, lindo, foi um presente dele. Ô André!
1: Bom dia, aqui é o André Luiz, aqui da Rádio Porto FM, aqui em Porto Franco, Maranhão. Agora não tá chovendo não, mas ontem à noite, meu amigo,
0: é meu?
1: Aqui em Porto Franco caiu um pé d'água, que só Deus, viu? Estamos aqui, muito obrigado, valeu. Um abraço, bom dia, bom trabalho aí também.
0: Bom dia, obrigado, grande André, bom dia. São 5 horas e 34 minutos, você está ouvindo o nosso Brasil Rural no 61 99674-1536. 61 99674-1536. Seja bem-vindo ao Brasil Rural.
2: Bom dia, bom dia, Luciano Barroso. Queria mandar um abraço para todos os ouvintes aí da Rádio Nacional.

0: Juscelino de Bonfinópolis. Em 1998, nosso Luiz Alberto, finado Luiz Alberto, nosso saudoso Luiz Alberto, foi fazer um show na minha cidade. Ele era um cara muito querido por todo o pessoal das roças, das imediações de Bonfinópolis. Foi uma época muito boa, foi um show ótimo, teve muita gente. O pessoal da roça, que tinha de gente da roça na cidade por causa de Luiz Alberto, que tinha de cavalo amarrado nos postes da cidade. Foi um caso até engraçado, mas deu gente. Então aquele abraço a todos aí. Queria que você mandasse uma música de Daniel aí, meu reino encantado.
1: Tá certo. Ô Juscelino, você falou, se não estou equivocado, um dos maiores. Eu sempre achei o Luiz Alberto, na área dele, o melhor do Brasil. Luiz Alberto, ele foi o Eu de Cá, Você de Lá, foi criado pelo titio Gilvan Chaves. Depois do titio Gilvan Chaves, nós tivemos vários apresentadores do Eu de Cá, Você de Lá. Eu, inclusive, passei 5 anos apresentando Eu de Cá, Você de Lá. Mas o Luiz Alberto se tornou imbatível. Uma vez eu estava na Bahia, e eu era o apresentador titular do Eu de Cá. E eu estava na Bahia, à noite fui comer um lanchezinho numa praça. Quem estava me substituindo era o grande Zé Nery, que também apresentou, foi titular do Eu de Cá, Você de Lá. Eu lá na Bahia, fui comer meu lanchezinho, cheguei, e ele tava, a pessoa lá no carrinho de cachorro-quente, tava ouvindo a Rádio Nacional, ouvindo Eu de Cá, Você de Lá. Aí eu falei, bom, olha, você tá ouvindo aqui o Eu de Cá? Ele falou, tô. Eu falei, pois é, né? Esse programa eu gosto de ouvir também. Ele falou, é bonzinho e tal, mas era melhor. Eu falei, ah, quem tá apresentando? Ele falou, esse aqui é o Zé Nery, mas eu me lembro... Eu falei, mas quem está apresentando hoje? Ele falou assim, um tal de Luciano Barroso. Eu achei interessante ele falar assim, um tal de Luciano Barroso. Eu falei, tá bom, fiquei calado. Ele falou assim, mas vou dizer um negócio, o Luiz Alberto era imbatível. Ou seja, eu já estava apresentando o programa há algum tempo e ele virou e falou que era um tal de Luciano Barroso. Por quê? Porque o Luiz Alberto realmente foi um destaque. Hoje, quem apresenta o programa com toda a categoria... é o Maurício Rabelo. É o apresentador titular hoje do Eu de Cá, Você de Lá, o Zuiudo. Será que ele já acordou, rapaz? Hein? O que foi isso aqui, gente? Ah, pelo amor de Deus, o que aconteceu aqui? Foi? Ah, colocou outro? Ah, que bom, então valeu. Ó, tô na sintonia aqui na Fazenda Limeira, em Presidente Gênio Quadros, Bahia. Bom dia, Luciano. Bom dia, Zelinhos. Bom dia a todos do grupo Amigo do Amanhecer. Uma ótima... deixa eu ver... uma ótima, deve ser ótima manhã, os amigos Gessinho Topógrafo, Wesley Pedro Ribeiro, Hélio na Fazenda Cristazinho, Zé Flamengo Alemão, Eliodoro Sargento Carlos, Dona Eleni. A música é pra amanhã, isso, Vitor e Léo, pode ser, amanhã você vai ouvir, Adeildo. Com certeza amanhã você vai ouvir. Ô, Gilvani, não vai embora não, que eu preciso falar com você. Gilvani Dias da Fazenda Alegre, não vai embora não. Aqui, ó, peraí, ó, não vai embora não, peraí, eu tô aqui, ó. Ô, Fazenda Alegre, é o Sunguinha, gente, o Sunguinha vem aqui no estúdio e quer ir embora rápido. Bom dia, Luciano. Quero que você passe os parabéns pro meu afilhado Gilson. Parabéns. Ah, é amanhã, dia 23. Aí pediu a música Filha. Amanhã, hein? Amanhã, viu, Tonho? Amanhã, dia 23, aniversário. Tem que cantar. Ó, muita água aqui no município em Ferreira Gomes. Tá certo, meu amigo. Ô, isso é o Ribamar que tá falando. Ô, Fábio, moi. Maria, que é? Isso aí assusta qualquer um, rapaz. Bom dia, bom dia.
2: Bom dia, meu amigo Luciano Barroso. Bom dia, rapaz. Tô ligado aqui nessa manhã, já sintonizado aqui pelo Radnet, rapaz, no seu programa, no programa Brasil Rural. Esse programa aqui é campeão de audiência. Como é que tá você, meu amigo? Tudo bem? Comigo está tudo na Santa Paz e espero que todo esteja bem. Bom dia pra galera da Rádio Nacional. Bom dia. Bom dia para os amigos espalhados por esse Brasil afora aí, ouvindo, pelo Radnet, pelo rádio, você de Brasília, você de toda a região. Bom dia para todos, né? Eu deixo aqui meu WhatsApp para quem quiser fazer amizade comigo, tá bom? DDD 99-985-13-2120, tá bom? Aqui é o Santiago, diretamente de São Francisco do Maranhão, da Chácara Santa Maria. Obrigado pelo espaço concedido no seu programa, tá bom?
1: Obrigado, meu querido. Uma ótima manhã para você. Bom dia, Luciano. Tô indo render meu amor. A Bruninha está com pneumonia. Ah, não brinca. Graças a Deus está bem, mas tem que tomar antibiótico na veia por conta da imunidade baixa. Um abraço. Ô, gente, pensamento positivo aí pra Bruninha. Por isso que ela não mandou mais nem um bom dia pro tio. Ah, não. Então vai lá, Vitor. Vai nessa aí, ó. Leve aqui todo o nosso carinho, tá, pra Bruninha, que vai dar tudo certo, mais uma vez, com certeza. Vamos lá, Vitor Kras. Esse é um guerreiro, esse é pai. Esse é maravilhoso.
3: Aqui. Bom dia, Luciano Barroso. Bom dia, Brasil Rural. Antônio Nunes, aqui do PSU. Abraço a você, abraço a todos que estão na sintonia, né? Helen Couto, Jana Moura, Mercedes, Zezé. A Teodora, né? O Etefaldo, o Osemar Alemão, Maradona. E todos que estiverem na sintonia, Vilma Branquinha aí, Carminha é nós, todo mundo, gente. Grande abraço, bom final de semana a todos.
1: Obrigado, meu querido, uma ótima manhã. Oi, Márcia.
4: Bom dia, Luciano, que é a Márcia Ferreira de Braslândia. Manda um alô pra mim aqui. Tô ligada no Brasil. Gosto muito do seu programa. Manda um bom dia pra todos os ouvintes, todos da Nacional, todos os amigos. Bom dia, Luciano. Tenha uma ótima sexta-feira, viu? Para vocês, todos da Nacional, todos os ouvintes, todos meus amigos, todos caminhoneiros. Aquele abraço.
1: Beleza, obrigado, minha querida.
4: Um abraço, então um abraço a todos. Um abraço apertado a todos.
1: Obrigado, minha querida. Uma ótima manhã para você. Ô, Divino, tá tudo bem, Divino? Divino sabe, Divino diz. Bom dia, Divino. Bom dia, Luciano. Aqui é Divino de Lusiânia. Manda um alusão aí para nós. Fala aí do Festival Gastronômico Italiano de Nova Veneza. Ô, Divino. Ô, Divino Luiz Sobrinho. Divino, eu entrevistei, inclusive. Vou falar semana que vem. Vou falar, tá? O Festival de Nova Veneza. Ô, Leonardo vai estar lá, pai. Que é isso? Na Praça da Matriz. Eu entrevistei, como é que é o nome da entrevistada? Gente, esqueci. Já marquei com ela para falar do Festival de Nova Veneza. Inclusive, é quinta, sexta, sábado e domingo. São 4 dias. Semana que vem. 4 dias, não é isso? É, que dia é hoje? É isso mesmo. Semana que vem. Ô, Divino. Ó, pode, é de 28 a 31 agora de maio. E lá vai ter tudo que você imaginar na gastronomia. Ó. Nova Veneza fica a 200 quilômetros daqui. Você passa aqui, ó. É, como é que é o nome aqui? Tem umas Nerópolis. Você vai por Nerópolis aqui, ó. Nova Veneza. Fica pertinho de Goiânia, pertinho de Anápolis e 200 quilômetros de Brasília. Lá a rede hoteleira não é assim tão grande, mas tem muita gente que aluga a casa. Se você quiser, entre em contato, alugar. Mas, gente, tá tão pertinho, dá para você ir e voltar. Sai daqui cedo, né? Chega lá, enche o pandu. No final da tarde você volta, se você não conseguir ficar lá para dormir. Mas, ó, é um espetáculo, tá bom? Ô, Divino, valeu, hein? Me lembra semana que vem, Divino, de novo, pra gente falar aqui de Nova Veneza, tá?
5: Barroso, bom dia. Eu gostaria dia. De ouvir a voz do seu curso passarinho, enquanto eu parada dura, mas ofereço para todos gostarem da música, para meus amigos do Amanhecer, amigos do Grupo Rádio Nacional. Cristian Martial Dada de Leus, de Teresina, de Mini Raquel, todos gostarem da música. Bom dia.
1: Bom dia, bom dia, bom dia. Obrigado. Ai, ai, Maria. Ô, Marioneide. Oi, Luciano. Ótima sexta-feira para todos. Agenda para amanhã, Sementinha com Lourenço e Lorival. Cheiro na carequinha, que Deus proteja. Ah, Maria, você é maravilhosa. Ei, Carminha!
6: Tô aqui na escuta, um abraço, sextou, hein? Um abraço bem encarcado pra tudinho. Simbora, nós e pra todas as meninas.
1: Isso.
6: Proteção divina. Obrigada, gente, é nós hoje. Vamos dar um abraço, aquele abraço, um abraço pra todos. Abra as porteiras, bota o buzinaço, bota o berrante. E simbora, guarda os cachorros. É nóis, Lu, saúde, saúde. Aqui muita chuva desde 12 horas. Beijo, meninas e meninos. Amigo do Amanhecer Brasil Rural, é nóis, é alemão, dona Cleonice.
1: Ei, povo.
6: Hoje estão vendendo cuscuz, aquele original. Cadê o machista também? Cadê a abóbora? Cadê os quiabos? Simbora nós, vamos, gente.
1: Eita,
6: Associação
1: já.
6: Dos Produtores Agricultores, embora, gente, a todos os motoristas. Saúde. Vambora.

Obrigado, gente, obrigado. Bom dia, bom dia, bom dia, meu Brasil lindo. Bom dia, Serra Verde FM Viçosa no Ceará. Oi. Bom dia, Rádio Liberal de Morada Nova, Raimundo Estrela, bom dia. Universitária FM de Teresina, no Piauí. Três Rios FM, Uruçuí, no Piauí. Rádio Antares de Teresina, no Piauí. Web Aventura Regional, Belém, Piauí. Rádio Lourenço de Calçuene. Web Brega Music, em Belém do Pará. Rádio Mix de Castanhal, bom dia. Alô, Carlos Felipe. Rádio Novo Tempo, Uruçuí, no Piauí. Oh,

0: coração.
1: Lá vamos nós, meu Brasil. Oi, Neves, em Porto Franco, no Maranhão. Chitãozinho e Chororó. Alô, meu amigo da estrada, pra todo mundo. Galera bonita.

0: 6h49, uma ótima manhã, seja bem-vindo. Que foi,
1: bora,
0: Carminha?
1: Bora, povo, Boa Vista Roraima, Ordem e Progresso, bora, gente!
0: Vambora!
1: Eita!
0: Ó, né, senhora?
1: Vamos pra as entregas, gente.
0: O governo federal destinou mais de 75 milhões de reais para atingidos por chuvas em Minas Gerais. É o auxílio reconstrução, sendo pago a famílias de Juiz de Fora e Ubá, cidades mineiras afetadas pelas chuvas de fevereiro deste ano. Se lembra? Nós falamos aqui no programa, foi uma loucura. As famílias vão receber R$ 7.300 mediante cadastro e verificação das informações. De acordo com a pasta, até o momento, mais de 3.099 famílias dos municípios de Juiz de Fora e Ubá já receberam apoio financeiro. Aí sim, fico feliz em saber, né? Afinal de contas, já imaginou? Tá precisando, tá no perrengue, libera o dinheiro, gente. Tem tanto dinheiro aí, né?
2: Bernardo Mendes, José Alves Tutos.
0: O que foi, meu Madruga? Fala, Madruga. O que houve, meu querido?
3: Bom dia, Luciano Barroso. Bom dia, Madruga. De volta. Estou aqui na escuta do seu programa. Rapaz, ontem eu fui carregar uma madeira, velha. Palpou. Rapaz, quando eu peguei um pau, eu carreguei o pau, que eu joguei o pau no chão. Mostrei uma puta de uma corda. A cobra foi na carreira.
0: Uma cobra?
3: E foi embora a cobra. E eu não trabalhei mais. Fui embora também. Mas eu nem sabia carregar madeira mais. Eu fiz essa música para o pessoal que está na escuta do programa seu aqui.
2: Quando com sua garrafinha de... Vamos nessa.
3: E todo mundo tem de tirar agora aqui.
2: Prioridade.
3: Na...
2: Por exemplo, vou lá no meu irmão esse final de semana.
3: Rapada Diamantina. Está tudo na escuta do seu programa. Essa música, o que é que eu sou sem Jesus, com o padre Alexandre.
0: Tá bom.
3: Passa a música, viu?
0: Tá.
3: Na escuta.
0: Tá bom, meu querido.
3: Por favor.
0: Cuidado, seu Madruga, com cobra. Cobra não é fácil. Quando for gravar para mim, baixa um pouquinho o áudio do rádio. Porque a gente entende melhor, mas eu entendi que ontem você foi pegar um pau podre, quando jogou ele no chão, o bicho tava com a cobra dentro, correu. É, cobra não é fácil. Eu também não tenho apreço, não. Tem aquela que não é peçonhenta, né? Ou seja, que não tem veneno, que... Tá, mas aí você vai saber qual. Vai dizer, eu sei qual, que é aquela jiboia e a anaconda, como é que é? Que é a sucuri. A nossa sucuri, a jiboia, não tem. Tem outras também que não tem veneno, mas vou lá saber, moço, eu prefiro correr.
4: Bom dia, Luciano Barroso. Bom dia, Programa Brasil Rural. Bom dia a todos os ouvintes.
0: Bom dia.
4: Mais uma vez, Luciano Barroso, passando por aqui, deixando alusão para o pessoal todo do município Cavalcante, Teresina, Monte Alegre, pessoal da EMA, Ribeirão, pessoal aqui do Vão de Alma, Comunidade Engenho 2, em Cavalcante e toda a região.
0: Certo.
4: Um bom dia, um aludo coordenado para todos os ouvintes do programa Brasil Rural.
0: Aí sim.
4: E toca para nós aí, Luciano Barroso, amanhã, tinha um Carreiro e Pardinho, lá onde eu moro, toca esse modão para nós, Luciano Barroso. Bom dia, Luciano Barroso.
0: Bom dia, meu querido.
4: Maravilhoso programa.
0: Valeu. Alô, Paulo César. Bom dia, Luciano. Abençoado final de semana para nós. Aqui todos os dias, capitão de Campos Piauí, Paulo César. Obrigado, Paulo César. Muito obrigado. Luciano, esse programa Brasil Rural, é esse? É seu programa? Ninguém apresenta esse programa igual a você. Ah, que é isso, Lourenço? Muito obrigado, Lourenço. Eu agradeço muito. Obrigado aí pelo seu carinho. Grande compositor Lourenço de Valverde. Ô, meu colega de rádio, ó, PG. O PG, gente, ele é um guerreiro. Eu adoro quando eu fico sabendo umas coisinhas a mais de cada ouvinte. O Paulo Giovanni, por exemplo, durante a semana, ele sai vendendo aquele negócio. É pra carro, né? Não é, PG? Você vende coisa, é pra carro. Tem aquele, oficina, tem aqueles guindaste, aqueles negócios todos, e ele sai batendo perna pra tudo quanto é lado. Final de semana, ele vira colega, apresentador, grande, já ouvi. Eu falo porque eu já ouvi, inclusive já mandei até recado quando ele tava no ar. Né? PG é bom pra caramba.
5: Olá, Luciano Barroso, bom dia pra você, bom dia. Pro Tavinho, pro Zé Lins, pro Jader, pra todos que fazem a Rádio Nacional, as ondas da Rádio Nacional chegar até nós, até a nossa casa. Luciano, você falou ainda há pouco aí do preço dos produtos do campo. Aqui em Rio Branco fala-se cheiro verde, que é a cebolinha de palha. Eles montam a cebolinha de palha com coentro.
0: É.
5: E vende por R$1,50, R$2. Eu acho muito barato, Luciano.
0: É barato.
5: Tinha que ser mais valorizado esse povo.
0: Aqui tá
5: outros produtos também. E ainda tem uns espírito de porco que chega na banquinha do cara para comprar esses produtos tão barato e ainda pede desconto. Dá para você, dá para você entender um negócio desse, Luciano?
0: Não, não dá. É, Spirits of Suínos. O negócio é o seguinte: oi, dona Jesuíta, tá tudo bem? Aqui tá 5 pila o cheiro verde. É.
6: Bom dia, Luciana. Bom dia. Jesuíta, Santa Cruz

0: Tá venerada. Luciana, amanhã eu quero ouvir Teodoro Sampaio, Toco de Saia. Quero oferecer para você, que é um ótimo locutor, para
1: Obrigado.
0: Cremil, para Naélio Alves, para Maciel, para Genival Lapau, para Maria Paraná, para Diego Maradona, para Facebook, para Dona Dirce, mas seu João, Gessine e Carla, para Zé Flamengo, para Sargento Theo, Sargento Carlos, para o Gaguinho, Marilene, para Zé do Padre, para todos que estiverem ouvindo o grupo do Amanhecer. Tudo de bom, Luciano, para você, um cheiro na
1: Obrigado,
0: carequinha.
1: dona Jesuíta. Ó, o Paulo Giovanni Pezeiro fala assim, ó, sou representante do ramo de autopeças e vendo também elevadores automotivos. Maravilha. Ô, Pedro Ribeiro, grande Pedrão, e aí, Pedrão? Guaraí, Tocantins, Roberta Miranda e Reginaldo Ross, para você, grande Pedro Ribeiro, amanhã, este é o Brasil Rural. Vamos fazer a festa? 61-996-74-1536. 61-996-74-1536. Participe comigo, mande seu recado. Tô aqui esperando. Vou falar de novo, porque foram reclamar pro Milton quando eu tava falando. 61-996-74-1536. Falei. Pronto. Bom dia.
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0: meu Brasil rural, Brasil lindo. Aqui, ó, o José Raimundo. Falou, ó, bom dia, conterrâneo. Partiu coluna. Ô, rapaz, tá indo pra coluna? Chega lá e fala pro padre. Lá não é o padre, não. É, o padre é o dono, mas a igreja é a dona. Mas tem um outro camarada lá, como é que é o nome dele? Eu esqueci. Fala com ele pra entrar em rede com a gente. Ah, pirracento. Não entra? Que isso? Lá em coluna não entra. Meu amigo Luciano Barroso, Brasil Rural, bom dia, bom trabalho a todos os amigos da Rádio Nacional. Estou aqui, Gabriel Neto. Ô Gabriel, bom dia. Um alô pra minha esposa, Dona Maria Isabel.
1: Alô!
0: Aí, Dona Maria Isabel, um alô pra senhora.

0: Ô, José Raimundo, vai com Deus, tá? Vai na sombra. Bom dia, obrigado, gente. Eu vou agradecer agora o carinho da sintonia dos amigos que estão ouvindo a Rádio FM de Alto Boa Vista, no Mato Grosso. Vem aí, Dagmar Faleiros. Rádio Cultura, Santa Cruz da Venerada, Marcel Souza, vem aí. Rádio Iraquara FM, Bahia. Ô, Manuel, bom dia, Manuel. Tudo bem? São 6 horas em Brasília. Até amanhã, gente.
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0: Caminhos compridos, cansados, cruéis, criaram coragem com cortes fiéis. Carreguei comigo conflitos calados, curando com calma capítulos passados. Cada conversa com meu coração criava coragem para continuar. Choros caídos constantes no chão, contudo crescia minha convicção. Caçando conquistas contra correntezas, cruzei caminhadas, combatendo tristezas. Com pouco conforto continuei, confiando nas coisas que sempre sonhei. Cheguei cansado, porém consciente, que cada combate me fez resistente. Coisas que hoje consigo alcançar, começaram como sonhos difíceis de tocar. Contemplo com calma minha direção. Cicatrizes criaram compreensão, porque cada conquista que hoje ganhei começou como coisas que já sonhei. Este é um poema de Lourenço de Valverde e traz essa reflexão do nosso dia a dia. Aquilo que nós queremos, que desejamos, apesar dos empecilhos sociais, das angústias de segmentos aqui ou ali, ah, não pode isso, não pode aquilo, não vai chegar lá, não vai. Tanta gente dando palpite numa vida que não é dela. Você faz a sua vida, o seu caminho. Drummond escreveu, vai ser ghost na vida, ou seja, vai ser ninguém. Quando eu nasci, um anjo torto desses que vivem na sombra, diz, vai Carlos, vai ser ghost na vida. Nada. Eu também, quando eu nasci, Drummond, não só um anjo, mas vários viraram e falaram assim, ah, Luciano, vai ser gosto na vida, vai ser mais um à toa por aí. Não. O poema também, tem um poema que é espetacular, que diz, eu sou o dono do meu destino, eu sou o dono da minha vida. Eu faço aquilo que acho que é melhor para mim e para quem está ao meu lado, para todo ser humano, que deve ser respeitado em cada segundo, em cada minuto. É por isso que eu falei aqui do PG, que vende coisas durante a semana, no final de semana está na rádio. É por isso que eu respeito todos os ouvintes do Brasil Rural, porque cada um tem uma história. Uma história pode ser triste, pode ser forte, mas uma história de guerreiros. Guerreiros e guerreiras. Eu amo um povo guerreiro. Não tenho apreço nenhum por quem não sabe lutar no dia a dia e só coloca a culpa nos outros. Ah, isso aqui é culpa de fulano. Não. Um guerreiro, ele se veste da armadura, da coragem, do amor. Não impunha uma espada, mas impunha, sim, a fé e a esperança e segue em frente. Paulo Giovanni, Rio Branco. Patrícia, em Planaltina. Nós vamos ouvir agora. Diz, meu amor, Vic Souza. Ah, minha amada, é tanta gente para poder dizer, não, não vai dar certo, não vai dar isso, não vai dar aquilo. Ah, mas que saco, cara, viver sua vida, eu, hein?

0: hein? Ô, oh, musicaço, o que, que é isso? 6 e 8, Brasil, bom dia. Olha o aniversariante da semana.
1: Oi, Luciano Barroso. Oi. Que é o Bernardo Mendes de Codó Maranhão. Bom dia para você, bom dia aos amigos ouvintes do Brasil Rural, amigos do Amanhecer. Muito bom dia. Você falando de Luiz Alberto, que tio Gilvan Chaves, eu me lembro que em 1986, o Luiz Alberto apresentando Eu de Cá, Você de Lá, noticiava o falecimento do tio Gilvan Chaves. Eu me lembro que a música que tocava durante a conversa do Luiz Alberto era Preste ao Vento com Fernando Mendes. Se você tiver essa música por aí, não puder tocar hoje, se for para amanhã também, está muito bom.
0: Amanhã.
1: Muito obrigado, bom dia, bom trabalho.
0: Essa música Preste ao Vento, ela é de autoria do Titio Gilvan Chaves. Tem ela com o Fernando Mendes e tem ela com o Quinteto Violado, que também é espetacular. Nossa, a música foi um marco, né, na época.

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0: Ah, não. Amanhã. Senão vou começar, vai dar engasgar tudo aqui, Bernardo. Prece ao Vento, que é do titio Gilvan Chaves.
2: E... bom dia.
0: Ah, diga. Tem pessoas, né, que... igual o Luiz Alberto, meu amigo, desde o primeiro dia, quando chegou aqui. Gente, a história do Luiz Alberto é espetacular. Ele veio de Anápolis pra cá. Ele não veio puxando a cachorrinha, não. A cachorrinha que veio puxando ele. Ele veio tentar a vida aqui, com família, com filhos, com tudo. Ele não tinha nada, nada, nada, nada. Eu já estava aqui na rádio, já trabalhava, operador de áudio. E quando ele chegou aqui, uma voz bonita, fez noticiário. Pensa num cara que passou dificuldade. E foi um grande vencedor e um grande amigo.
2: Bom dia, meu amigo Luciano Barroso, Edgar de Belandão, do Cachorro Quente. Comeu?
0: Morreu.
2: Morreu, é verdade. É, Carlito e Barduim, mulher sempre mulher.
0: É.
2: Vai pra paixão da minha vida, Mariana. O Enéas Dona Marina, José Alves, Delco Meio Tripim, Vagalão Quebracaio, Antônio Ribeiro, Antônio Pessu, Mariozinho, Mariel Messias, Antonildo, Gacio, Isaías, ó. É, Carminha Nós, quem é isso aqui? As Duas Teodora, Divina Raquelzinha, o Alemão Repolho, é isso aí mesmo. E As Duas Teodora, bom trabalho, fique com Deus.
0: Olha o gol!
3: Bom dia, Luciano Barroso.
0: Bom dia.
3: Alô pra mim aqui, Itaporanga da Paraíba. Estou ouvindo seu programa, alô, Luciano Barroso.
0: Obrigado.
3: Todos os dias, Luciano Barroso.
0: Alô, Joel.
3: Programa Rural Brasil.
0: É,
3: o programa Brasil Rural, meu amigo Luciano.
0: É o Joelson Rufino. Obrigado, meu querido. Um abraço pra você e pros amigos. Oi, Maria Aparecida.
4: Bom dia, Luciano.
0: Bom dia.
4: Bom dia, Rural Brasil. Bom dia, bom dia. Ouvindo seu programa. Quero ouvir uma música aí. Eu ofereço pra grupo do Amanhecer, pra Junito, pra Rosângela, Vilma Branquim, Carminha, José Alves, pra Francisca Geralda, pra todos do grupo.
0: Tá
4: e
0: bom.
4: Pra vocês aí da rádio.
0: Obrigado.
4: É Guilherme Silva e Nando Moreno.
0: Tá bom, obrigado, minha querida. Valeu, obrigado.
5: Meu, agora é o seguinte. Os próximos dias... eu vou parar agora de negócio de política e tocar pau no Lula agora, focar em...
0: Que isso?
6: Bom dia, você barulho, bom dia. Percebam por cá o cavalo rouco que vamos daqui dele. Vamos acelerar, tá na hora. Beleza? Um abraço, bom trabalho. Tchau, obrigado. Você é tudo bonito.
0: Ah, eu...
6: galerinha prisioneiro, pra nós, faz agora aí, Luciano Barroso. Ontem eu tava escutando o Maurício.
0: É.
6: Maurício. Rabelo.
0: Rabelo.
6: Olha o Barroso lá, será? Escutei o Maurício ontem à noite, beleza?
0: Beleza, valeu. Bom dia, meu irmão, bom dia, família nacional. É Maurício Rabelo, à noite, eu de cá, você de lá. Fica com Deus, tá? É... se não respondesse, o Luiz Alberto ficava bravo. Não, com certeza, viu, ô Wellington? Luiz Alberto, ô, meu grande amigo Luiz Alberto. Ô, Brasil!
4: Rapaz, eu tava ouvindo aí o relato do moço, né, que diz que lá o cheiro verde é R$2 aqui em Campo Grande. É... nos supermercados você acha por 7, 6 e já vi até de 8. E, né, eu acho que se esse povo for pra aí, eles têm um... não sei. Mas, se eu não me engano, no Acre. Eu fui no Acre em 2024, né? Que eu sou de lá também e fui visitar. Eu achei muito em conta o preço das coisas. Eu achei bem... né? Enquanto que você compra as coisas, é um absurdo. Tudo que você compra aqui é caro. Carne, principalmente. Meu Deus do céu. Onde é que a gente vai parar, hein, Luciano?
0: Onde é, hein, Pablo?
4: Depois, se você puder, toca a música do Raul Seixas, As Minas do Rei Salomão.
0: Tá bom.
4: Pra ser pra todos aí da escuta do programa, tá bom?
0: Não impunha uma espada, mas... tá certo, obrigado.

0: Carlos Henrique, obrigado, viu, meu querido? Um abraço aí pra Orizona, aqui no estado de Goiás, já passei por lá. Bom dia, Luciano, bom dia, meu amigo, bom dia, Denilson. Ô, Divino, Divino em Cavalcante, quero ouvir Gaivota. Tá certo, Divino, obrigado. Fala, Dulce, Raimunda.
1: Bom dia, Barroso.
0: Bom dia.
1: Renan e Raí, apreciei pro meu esposo, pra você, pra Massa Ferreira, pra toda a Rádio Nacional.
0: Tá certo.
1: E pra minha irmã aqui, Nascendo Coelho, pra quem gostar da música.
0: Tá bom, obrigado. Josué, grande Josué, bom dia, Josué. Obrigado pelo carinho. Oi, Neri, tô na escuta do programa embalando cocada de laranja pra vender na Feira Agro Brasília. Que bom, hein, Neri? Ah, você é maravilhoso. Gente, a Neri faz cada coisa.
2: Bom dia, Luciano
0: Bom
2: Barroso.
0: Dia.
2: Bom dia para todos os ouvintes do Brasil Rural. Luciano,
0: oi.
2: Roda aí para nós aí a música do Yudô Uchoa, Caminhoneiro Apaixonado.
0: Isso.
2: Quero oferecer para todos os caminhoneiros do Brasil.
0: Tá.
2: Que carrega o progresso do Brasil.
0: Tá certo.
2: Nas costas.
0: Valeu, obrigado. Márcia Ferreira, tá tudo bem contigo, minha querida Márcia?
3: Bom dia, Luciano. Que é a Márcia Ferreira de Braslândia. Manda um alô pra mim aqui. Tô ligada no Brasil. Gosto muito do seu programa. Manda um bom dia pra todos os ouvintes, todos da Nacional, todos meus amigos. Bom dia, Luciano. Tem uma ótima sexta-feira, viu?
0: Bom dia, Márcia.
3: Vocês todos da Nacional, todos os ouvintes, todos meus amigos, todos caminhoneiros. Aquele abraço.
0: Oi.
3: Hoje é dia do abraço, então um abraço a todos. Um abraço apertado a todos.
0: Obrigado, Maria. Maria José Santiago. Bom dia, amigos e amigas do amanhecer. Feliz sexta-feira, abençoado para todos. Bom dia, Luluzinho. Bom dia, doce avô. Obrigado. Ei, bom dia, manda um alô aqui para Boa Vista.
4: Alô! É?
0: Bairro de Pintolândia, Roraima. Estou ligado. É mesmo? É, Pintolândia. É. Estou ligado aqui no Brasil Rural. Amanheceu chovendo. Sebastião Alves de Souza. Sebastião, muito obrigado, hein? Pessoal de Pintolândia. Muito obrigado. Bom dia, turma de Pintolândia.
5: Bom dia, Luciano Barroso. Bom dia. Jebas. Eu quero mandar um alusão para o Luciano Barroso. Quero mandar um alusão para a turma Zavó da Bahia na beira do Sal. Adelino na beira do Rio São Domingo. Albertini na beira do Rio Bonito. Peixoto também na beira do Bonito. Tô em carro também.
0: Certo.
5: Gilberto. Eu com o Batom do Derlei aqui também, Arraias. Silvani também aqui em Arraias. Nilton Pemba, Fernando Jacinto. E a todos os ouvintes que estão curtindo o programa da Rádio Nacional. Aí você toca uma moda boa aí pra nós. Pode ser de João Boiadeiro, com Moreno e Moreninho.
0: Claro.
5: Falou, Luciano Baúso.
0: Bom dia. Olá, Luciano. Hoje estou importante. A Edileia vai me entrevistar no ponto de encontro. Que maravilha, rapaz. Pessoal, ponto de encontro com a Edileia, tá? Ela vai entrevistar o Adeilton. Bom dia, Beatriz.
6: Luciano, meu amor, bom dia.
0: Bom dia.
6: É de Tabatinga, é Beatriz Borges,
0: Beatriz.
6: Falando com Luciano Barroso.
0: Amor, bom dia,
6: meu querido, bom dia a sua equipe, bom dia a todos os seus ouvintes, meu lindo.
0: Obrigado,
6: Bia.
0: Toca
6: pra nós, e eu te convido para nós passar umas férias na Índia, tá?
0: Tá.
6: Toca para nós férias na Índia, com o nosso saudoso Milton César, tá bom?
0: Tá bom.
6: Bom dia, fica com Deus.
0: Você se lembra daquela influencer... Agora é influenciador, tudo é influenciador, né, meu Deus do céu? A influenciadora digital e advogada Deolane Bezerra foi presa na manhã de quinta-feira em Barueri, São Paulo. Deolane estava detida em casa, foi detida em casa, uma mansão que fica em Alphaville, bairro que concentra condomínios luxuosos. A operação investiga a lavagem de dinheiro da facção PCC, primeiro comando da capital. Marco Ebas Camacho, também, Marcola, chefe do PCC, está preso na Penitenciária Federal aqui em Brasília, também é alvo da operação. Os policiais civis cumpriram 6 mandados de prisão preventiva, além do bloqueio de valores superiores a 327 milhões de reais e apreensão de 17 veículos de luxo e 4 imóveis. Pois é, a Deolane, a advogada, está de novo presa na cadeia.
7: Bom dia, bom dia,
0: bom dia,
7: bom dia, bom dia, Lulu.
0: Oi.
7: Bom dia, Luciano Barroso.

0: dia, José Lins. Bom dia, Tony. Sextou, Lulu. Nada mudou. Fazenda Acalanto aqui. Roda Velha é o palco, na colheita. Manda um alô aí, José Lins, pros ouvintes assim, tucaiador do programa Brasil Rural, para Antônio Carlos, da Fazenda Campo Alegre, município Paraná, no Tocantins. Pra Negão da Mineração Oeste, Tripinha do Remanso, Maniquim de Oeiras, Paraibinha de Fortaleza, Zói de Bila da Transblanche. E pra todos do grupo Amigo do Amanhecer, pra Carminha, Vilma Branquinho, Edna Maria, Edna Oliveira, Maria José, Luiz, Pedro Ribeiro, Raimundo Pinto do Brejo, enfim, pra todos. Cuide a rocha da faixa, Lulu, chama na bota, chama na coité. Depois pega subindo, que descendo é contramão. Tchau, obrigado. Não esquece de alemão de três corações. Chama.
1: Vixe, chama. Fala, vagalume. Vagalume. Bom dia, meu querido.
2: Ana Barroso. Oh. Bom dia. Bom dia, José Lins. Bom Tudo dia, bem Dona com Luzia. Vocês? Um forte abraço. Hoje é dia do abraço. E vai o meu abraço para toda essa galera que ouve a Rádio Nacional, que é a Rádio Pacar de Ortigueira. É. E esse povão do mundão aí, de meu Deus, né, que a gente não conhece, mas ouve todos os dias, você aí, pela... Eu amo ouvir Rádio Nacional, pela Rádio Pacar de Ortigueira, da sua ouvinte, Luzia da Silva. Até mais, Luciano.
1: Até mais, muito obrigado. Ô, a dona Júlia já tá acordada, Brito? Hein? Fala aí, Luiz.
3: Bom dia, meu amigo Luciano Barroso.
1: Bom dia, meu presente.
3: Tá? Manda um alô aqui pra casa da Júlia, os meninos. Alô? Taquara, mãe, então, Juninho, Giliato, seu Delchim, Tia Nazaré, o Gaúcho, o Pelé, pescador, em Flores de Goiás, Dedezão, na Fazenda Larga, seu Anselmo, os produtores do Bela Vista, em Planaltina de Goiás, os produtores do Polo do Cinema, lá no Zé Wilke, lá em Sobradinho, seu Geraldo tá te ouvindo lá.
1: Certo.
3: Os produtores da Associação Mista Cooperativa Cooperar, tá bom? Hoje vamos de novo lá na Go Brasília. Festa bonita, festa boa.
1: É mesmo?
3: E aí, você vai dar um pulinho lá hoje?
1: Rapaz, tô só o Kimba, Luiz.
3: Daqui a pouco nós estamos saindo pra lá. É? Valeu, um abraço.
1: A dona Júlia tá acordada? Ô, dona Júlia, eu sei que a senhora, não sei se tá acordada a hora dessa, mas ô, Luiz, eu tô só a carcaça, só o mingau. Ô, dona Júlia! A senhora pediu um Chitãozinho Chororó. Ela não vai mais chorar. Ai, Associação Mista. Alô, dona Júlia. Fala, Luiz.

0: Bom dia, Daniele. Tá tudo bem contigo? Ô, José Leal, bom dia. Tudo bem? Estamos saindo de Formosa, Goiás, para Tasso Fragoso, no Maranhão. Manda aí um alô e pediu o milionário José Rico. Ô, Daniele e José Leal, boa viagem para vocês, tá? Uma ótima manhã. Bom dia. Tô por cá, sextou. Hoje o meu alô vai para todos os queridos amigos e irmãos do grupo O Amigo do Amanhecer. Um alô especial vai para Adeilton, Lapiseira e Magno, deve ser Magno. Bom dia, bom dia. Dona Marcilei, a senhora é maravilhosa, criadora do grupo. Nosso muito obrigado. Quem é aqui, gente? Luzia, eu já falei, Vagalume, Wellington Brasil, tá ligando aqui, tá? Fica com Deus. Ele pediu como é que é? Boi Fubá. Tá anotado aqui, meu querido. Que mais? Bom dia. Ô, pessoal que tá fora de Brasília, fora do Brasil. Bom dia, Portugal. Muito obrigado pelo carinho da sintonia, Portugal. Bom dia, Colômbia. Buenos dias. Bonjour para você na Bélgica, na Guiana Francesa. Good morning para você na Guiana Inglesa, Inglaterra, Canadá, Estados Unidos. Moin para você que está na Alemanha. Konbanwa para você que está no Japão. Uma ótima noite para você que está no Japão. Obrigado pelo carinho da sintonia. São 6 horas e 28 minutos. O intervalo e voltamos já já com o nosso Brasil Rural. Vamos lá.
1: Bom dia.
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0: Hoje, sexta-feira, dia das cotações de mercado. O coordenador do programa de pós-graduação em desenvolvimento regional da Unijuí, doutor em economia internacional, coordenador da Central Internacional de Análises Econômicas e de Estudos de Mercado Agropecuário, professor Argemiro Luiz Brum, está na linha. Seja bem-vindo, professor. Bom dia.
3: Bom dia a todos.
0: Como é que está o tempo aí no sul, professor?
3: Está gelado.
0: Nicho.
3: Não chove já faz 2 semanas, aproximadamente, mas frio intenso, seguidamente muitos municípios abaixo de zero a temperatura.
0: É isso.
3: Muita geada e nós aqui, onde eu moro, que é a cidade de Juí, atualmente gira em torno de 4 graus a temperatura pela manhã, no início da manhã, bem entendido, né?
0: Tá bom.
3: Tá por aí. Faz 2 semanas que estamos assim direto já.
0: Tá bom. Professor, vamos lá. Vamos começar com o que hoje?
3: Começamos com a soja hoje.
0: Soja. Então tá. Já, beleza. Número 1, soja. Capricha.
3: Vamos lá então. Pois com a continuidade da guerra no Oriente Médio, o bushel da soja em Chicago tem girado ao redor dos 12 dólares após recuar para 11 dólares e 74 centavos lá no dia 14 de maio, quando na época se falou em um acordo de paz, que acabou não ocorrendo. Aliás, nesse momento fala-se novamente num acordo de paz para essa guerra aí. Mas por enquanto, durante a semana agora que transcorreu, o bushel da oleaginosa para o primeiro mês cotado lá em Chicago fechou, por exemplo, dia 18 de maio em 12 dólares e 13 centavos. Depois recuou um pouco para 11 dólares e 99 centavos no dia 20 de maio e assim ele vai girando. Uma média ao redor de 12 dólares nesses últimos dias.
0: Uhum.
3: Para comparação, um ano atrás, 20 de maio de 2025, o bushel valia 10 dólares e 53 centavos. Ou seja, em Chicago temos uma elevação de 13,9% em 12 meses. Mas aqui no Brasil, diante de um câmbio que oscila nesse momento entre R$ 4,95 e R$ 5,05 por dólar, os preços da soja se descolaram para baixo em relação a Chicago. Ou seja, Chicago sobe, mas os nossos preços não reagem, até baixam. O saco de 60 quilos do produto aqui no Brasil oscilou entre R$100 e R$115 nas diferentes praças brasileiras. Para se ter uma ideia, um ano atrás esses preços estavam entre R$106 e R$119 por saco. Ou seja, em 12 meses, em reais, o saco da soja no Brasil, em termos médios, perdeu entre R$4 e R$6, dependendo da região, mesmo com o forte aumento em Chicago. O motivo central é a importante valorização do real. Um ano atrás, a nossa moeda valia R$ 5,66, contra a média dos R$ 5,00 atualmente. Né? Uhum. Além disso, a entrada de uma safra recorde, que acabou de ser colhida aqui no país, que atingiu entre 178 e 181 milhões de toneladas, ainda não temos o número definitivo, pois isso ajuda a pressionar os preços internos. Soma-se a isso ainda o aumento de área a ser semeada nos Estados Unidos neste ano, um aumento de 4,5% para a área de soja, e o quadro baixista, então, em Chicago, deveria estar mais presente, assim como, obviamente, aqui para nós fica bem presente. O que está mantendo Chicago nesses níveis mais altos, por enquanto, é a indefinição justamente quanto ao fim, ou não, da guerra entre Estados Unidos e Irã, além das tradicionais especulações em relação ao clima nos Estados Unidos, que sempre ocorre nesta época do ano, época de plantio por lá, da soja, né, das safras de verão, e daqui para frente até a colheita, que se dará em outubro. A partir de outubro, o clima pesa bastante nas decisões de formação dos preços lá na Bolsa de Chicago.
0: Ok.
3: Era isso.
0: Próximo, número 2 de hoje.
3: Agora é o milho.
0: Milho. Soja e milho. Você vai aí, já sabe, né, Luciano? Hoje ele não escapa. Vamos lá, milho.
3: Tá bem. Então, o milho igualmente se mantém relativamente firme em Chicago, sustentado pelos efeitos também da guerra no Oriente Médio e o anúncio de uma redução na nova área a ser plantada nos Estados Unidos. Essa redução na área de milho dos Estados Unidos está, por enquanto, projetada em 3,5%. Em relação ao ano anterior. Assim, o primeiro mês cotado na Bolsa de Chicago tem girado para o milho entre $4,60 e $4,80 por bushel durante a semana, contra $4,40 a $4,50 um ano atrás. Nota-se que o aumento nos valores do milho é bem menor do que o registrado em relação à soja. Aqui no Brasil, os preços melhoraram um pouco, porém ainda estão distantes de compensar os custos de produção na maioria das praças nacionais. Os valores médios nesta semana oscilaram entre R$ 45 e R$ 59 por saco, junto aos produtores, aquilo que nós chamamos de preço do balcão. Apesar de uma redução de 1 milhão de toneladas na expectativa de produção para este ano em toda a safra de milho brasileira, com a mesma recuando para 140,2 milhões de toneladas, segundo a Conab, a produção nacional ainda será muito importante, levando os compradores a ficarem na retranca, como a gente chama, esperando preços mais baixos, assim que a safrinha, principalmente de milho, entrar forte no mercado. Isso normalmente vai ocorrer a partir de julho. Então, para o milho, é o que temos.
0: Então, agora sim. Agora, Luciano, não escapa. Agora não tem. Professor, com Oi. Certeza, ou eu ou Lucinha, nós aqui acertamos. Quer ver? Ou é Vamos frango ver. Ou é suíno. O que é?
3: É o frango.
0: A Lucia acertou, professor.
3: Eu. Tava na hora, ela fazia tempo que vinha insistindo e você pois levando ela pro mau caminho, né?
0: Não, e presta atenção, eu falei com ela que nós estávamos discutindo, aí eu falei frango, ela falou, né? Aí eu falei, não, vou no suíno. Ela falou, tem certeza? Eu falei, então eu vou no frango. Aí, me lasquei. Beleza. Vamos lá.
3: Mas também hoje estava fácil, né?
0: Hoje estava, no milho. Aí, vamos no cocoricor, professor.
3: Vamos lá, então. Pois o quilo vivo do frango, nos chamados projetos integrados ou produções integradas, ele reagiu nesse momento em relação às comparações de um mês atrás, aproximadamente. O Paraná, ele ficou em R$ 4,64, contra R$ 4,61, Santa Catarina 4,77 contra 4,76, então veja que não é uma reação tão significativa, mas enfim. Em São Paulo, sim, foi mais importante, R$5,10 contra R$4,5, e em Minas Gerais, na região de Belo Horizonte, R$5,20 contra R$4,60, um mês atrás, aproximadamente. Pois o mercado brasileiro de frango voltou, então, a ganhar força, e cedeu a partir de abril, lentamente, após um início de ano muito pressionado, né, para baixo, em termos de valores. A valorização dos preços da ave abatida melhorou as margens da avicultura e reforçou, então, a competitividade desta proteína no mercado interno, mesmo diante dos desafios logísticos e comerciais provocados pelas tensões no Oriente Médio, que continuam. A carne de frango segue competitiva diante da carne bovina. Atualmente, são necessários 3,150 kg de frango para equivaler ao preço de 1 kg de dianteiro bovino. Patamar acima da média dos últimos 5 anos, que é de 2,320 kg. Já na comparação com a carne suína, o frango perdeu parte da vantagem relativa após a forte queda dos preços do suíno no mercado interno. Por outro lado, as exportações brasileiras de carne de frango continuam apresentando desempenho positivo neste ano. Em abril, os embarques de produtos in natura e industrializados totalizaram 472 mil toneladas, volume 2% superior ao registrado no mesmo período do ano passado. E no acumulado do primeiro quadrimestre, os 4 primeiros meses, o crescimento foi de 4,5% diante do mesmo intervalo de 2025. Os maiores impactos negativos da guerra no Oriente Médio têm sido no aumento dos fretes marítimos e na necessidade de utilização de rotas alternativas mais longas e caras. As vendas para países do Oriente Médio, no entanto, recuaram cerca de 10% no acumulado do ano, com destaque para a queda nos embarques destinados aos Emirados Árabes Unidos, Iraque, Kuwait, Iêmen e Jordânia. Por outro lado, mercados como Japão, África do Sul, Filipinas e Holanda ampliaram suas compras e ajudaram a compensar parcialmente as perdas na região árabe. Era isso que tínhamos para o frango e parabéns a Lucinha.
0: Beleza. Professor, agradeço pela participação aqui no programa. Um ótimo final de semana para o senhor e até a próxima segunda-feira, né? Ou segunda, meu Deus do céu, sexta-feira.
3: É que
0: de vez em quando eu fico pensando em umas coisas, aí eu fico doidinho.
3: É.
0: Tá bem. Tchau, professor. Bom final de semana.
3: Obrigado igualmente a todos.
0: Valeu.
3: Até lá.
0: Ô, meu Brasil, são 6h40. Bom dia. Que tal Zezé de Camargo e Luciano? Seca Verde. Esse é o Brasil Rural e o nosso telefone é o 61 99674-1536.

0: Zezé, grande Zezé de Camargo e Luciano. Ô Francisco, bom dia, tá tudo bem contigo, meu querido?
1: Luciano Barroso? É o Francisco, ainda tem um grupo Amanhecer. Grupos do Amigo do Amanhecer, coloque eu no grupo aí, por favor.
0: Tá.
1: É o Francisco aqui de Roraima.
0: Tá certo, Francisco.
1: Fala pra Carminha, Carmen Oliveira, pra ela me adicionar. Carmen Oliveira, aqui de Boa Vista, porque eu perdi o número dela.
0: Tá bom.
1: É o Francisco.
0: Ó, ela tá no grupo, assim que você entrar no grupo, o Tony vai te colocar agora no grupo, vai mandar o link pra você. E aí, Francisco, você vai entrar no grupo. Aí, assim que você entrar no grupo, ela tá lá. Aí você já manda recado direto pra ela, tá bom? Ó, Tony já tá te adicionando, são 6h44, vamos lá.
2: Oi, maravilhoso, já te dei bom dia. Ô, maravilhoso. Repito, bom dia.
0: Bom dia, linda.
2: Você sabe me dizer por que que no aplicativo tá dando aquelas falhas assim, negócio de meio minuto, um minuto aí volta novamente.
0: No nosso?
2: Todos os dois que eu ouço, aplicativo, Rádio Nacional da Amazônia e Rádio Nacional... AM. Tá tudo igual.
0: Uai, eu tenho que dar uma olhada então, Celídia, porque às vezes o pessoal pega pela Radiosnet, aí dá uma falha, mas no nosso tá falhando. Vamos avisar aí o pessoal da TI, né? 6h44 no Brasil. Gente, isso aqui é uma notícia importantíssima e séria. No Brasil, mais da metade dos professores formados por EAD, que é aquele ensino à distância, tem desempenho insuficiente. Ó, a Milena também quer entrar no grupo aí, viu, Tony? Os dados foram divulgados pelo Ministério da Educação e apontam que, entre todos os formandos do ano passado, 40% estudaram em cursos presenciais, 60% curso à distância. O ministro da Educação, Leonardo Barchini, destacou medidas regulatórias recentes adotadas pela pasta, entre elas a de que todos os cursos de licenciatura EAD atuais serão extintos até 2027. O que está acontecendo? A pessoa vai lá, faz o curso, mas quando é à distância, você estuda em casa. Se você não tiver realmente que aplicar, correr atrás e fazer o que é necessário, você vai ter uma formação meia boca. Aí não adianta. Por exemplo, eu tenho a formação no ensino superior em jornalismo. Eu falei, quer saber, eu vou dar aula. Eu precisava pegar mais um ano e meio de aula para fazer docência e ensino superior. Eu falei, quer saber, comecei a estudar, não dá, a distância, porque você chega em casa cansado, não vai. É, nada contra, tá? Mas assim, para mim eu vi que não ia dar, Arlete, certo?
3: Eu queria escutar a música do...
0: Oi, Arlete.
3: Do Roberto Carlos. O cara sou eu, oferecer pro meu esposo, Cleide Max. Nós estamos na escuta do teu programa. Todos os dias nós escutamos o teu programa, Luciano. Só que não dá de eu pedir música, porque lá não tem internet nem energia. E hoje eu tô pedindo é porque nós estamos na cidade mais próxima aqui. Aí lá é um lugar novo, a chácara onde nós mora, mas nós todo dia nós escutamos o teu programa. Aí não dá de eu ficar pedindo música porque lá não tem internet e nem energia. Aí quando nós estamos aqui na cidade mais próxima, aí que eu peço a música. Aí quero oferecer a música pro meu esposo, Cleide Max. Um abraço, Luciano.
0: Um abraço, minha querida Arlete. Muito obrigado.
3: Nós estamos aqui da cidade de Placas.
0: Ah, Placas.
3: Cidade aqui de Placas, aqui. Um abraço, Luciano.
0: Obrigado. Placas é Maranhão, né? No Pará? Que isso? Eu faltei essa área de geografia. Eu falei, mas quando eu falei errado, o Tony já gritou lá, é Pará, tá bom. Sou Arlete, muito obrigado. Ô, Milena, daqui a pouquinho, Milena, vai ter a brincadeira. Falou da brincadeira aqui, ó, a sugestão. Milena, prepara aí o dedinho pra exatamente às 6h50, eu vou dizer, tá liberada, aí você sapeca, tá bom? Paulo Giovanni, Luciano, o ouvinte reclamou da falha no aplicativo. Eu estou ouvindo pelo aplicativo, tudo normal. Pode ser falha na internet da nossa amiga. Aí, ó, o PG tá ouvindo aqui, minha doce Arlete. Não foi a Arlete que reclamou? Não, foi a Celídia. A Celídia que falou que tava falhando. O PG tá no Acre, diz que lá são 4 horas da manhã agora, 4h48. Ele falou que lá tá normal, tá tudo bem. Ô, PG, vou te contar um segredo. O PG falou que já vendeu salgadinho na rua, também já. Eu vendia coxinha, vendia Dona Marcolina que fazia. Ô, gente, eu tenho um minuto ainda para falar com vocês. A Mari Faci mandou aqui. Bom dia, meus amigos. Quando eu tinha ali meus 9 anos de idade, 9 para 10 anos de idade, morava aqui no Núcleo Bandeirante da Cidade Livre. E eu, depois que eu fui, né, trabalhei na rádio, fui crescendo e tal, fui, né, desenvolvendo, ganhando um dinheirinho, eu procurei algumas pessoas na minha vida para poder tentar recompensar. Mas tem uma história, eu já contei ela aqui, vou contar rapidamente para vocês, e a semana que vem, se for o caso, eu até repito ela. Sabe por quê? Tinha uma senhora, eu vendia jornal. Se lembra? Correio, ao Correio. Eu vendia jornal. No final de uma rua, lá no Bandeirante, se não me engano, na Terceira Avenida, lá no final, já perto do Brejo, tinha uma senhora, ela não comprava o jornal. E eu chegava para... Um dia eu cheguei para vender, ela abriu só uma portinhola. Eu me lembro que ela usava... Hoje eu sei que aquelas pantufas, né? Aqueles sapatinhos assim, todo de veludo e tal. E ela botava um pão e um café da manhã. Eu comia o pão e o café da manhã. Todo dia eu ia lá de manhã, né? Oferecia o jornal, eu não vi o rosto dela. Só vi os pezinhos dela. Ela colocava um pão e um café da manhã na porta. E eu pegava e comia. Quando eu já... Trabalhando aqui na rádio, eu voltei lá no Bandeirantes. Umas 500 vezes procurei para essa senhora. Nunca achei. Nunca. A única explicação que uma vez uma pessoa me deu é o seguinte. Não foi uma senhora, foi um anjo. E realmente foi um anjo. Era o meu café da manhã todos os dias. É dureza. Ave Maria. Ei! Eu me emociono porque eu queria tanto encontrar essa senhora, mas... Seu anjo está comigo até hoje. Vamos lá, está valendo? Está valendo, Zé? Está valendo.
4: Bom
0: aqui,
4: dia, bom dia, Luciano.
0: Ah, bom dia.
4: Pois é, o aplicativo aqui para nós aqui tá. Também está bom. Fiz
0: tá
4: pelo
0: bom.
4: Aplicativo.
0: Tá bom.
4: Para ser fora da internet.
0: Tá bom, obrigado, viu, Francisca? Canarinho Prisioneiro é a número 11.

0: Canarinho prisioneiro é o número 1. Vamos lá. A Mário Facinho pediu, mas já pediu, passou. A número 2 é dormir na praça. Vamos lá então, Canarinho. Hoje vai ser bom, hein? Nossa, ó. Vamos ver quem vai ganhar hoje. Vamos lá, sexta-feira. Ah, beleza, sexta. 1. Canarinho prisioneiro.
1: Sou aqui.
0: Número 2, dormir na praça. E aí? E agora, gente? Quem é que vai, gente? Quem é que vai, gente? Ô, o que foi que
2: aconteceu? Eu esqueci de dizer, aqui em Roraima tá chovendo.
0: Ah, em Roraima tá chovendo.
2: Mas eu chovendo ontem, hoje de novo, eu tô ainda na cama, não tô nem com vontade de levantar agora. Acho que eu vou deitar mais um pouquinho, dormir mais um pouquinho.
0: Vai lá, Mundica, vai dormir, vai. Ó, então nós temos dormir na praça e canarinho prisioneiro. A Milena botou dormir na praça, né, Milena? E o Antônio Nunes, o canarinho prisioneiro. E o Antônio contra a Milena. Tá valendo, gente. Então vamos lá, vamos ver aqui. Ô, Cleônio, o que o Cleônio manda aqui?
3: Bom dia, meu amigo Luciano Barroso.
0: Bom dia.
3: Vamos de canarinho prisioneiro aí com os nossos amigos aqui de Brasília, né? Chico Rei e Paraná.
0: Valeu, obrigado, Cleônio. Uma ótima manhã pra você. Bom dia, Japa do Sorriso, Mato Grosso. Ô, Japa, bom dia pra você, uma ótima manhã. Ô, Miguel, manda aí, Miguel.
4: Olá, Luciano Barroso, aqui é Miguel, de Bovim Chorar, Luciano Barroso, Canarinho Prisioneiro, Luciano Barroso.
0: Ô, Miguel, Canarinho Prisioneiro, mais um voto para Canarinho Prisioneiro. Vamos lá, Antônio Nunes, Canarinho Prisioneiro. Valeu, Antônio Nunes, obrigado. Fala, Percival.
5: Canarinho Prisioneiro.
0: Aê, cavalão, grande Percival, Canarinho Prisioneiro. Pedro Ribeiro, é canarinho prisioneiro. Rapaz, ninguém dormiu na praça? Ô, Márcia, fala.
6: Bom dia, Luciano. Com certeza, canarinho prisioneiro. Eu amo Chico Rei Paraná.
0: Ah, amo canarinho prisioneiro.
6: Márcia,
0: tá bom.
6: Ferreira de Braslândia.
0: Tá bom, Márcia, obrigado. Oi, dona Marilu, qual é?
7: Bom dia, Luciano. Canarinho prisioneiro.
0: Gente, canarinho prisioneiro. A Mari Facim, canarinho prisioneiro. Oi, Mari, obrigado, Mari. Francisco aqui, ó, bom dia, meu amigo Luciano Barroso, bom dia, Francisco, muito obrigado. Wellington Brasil, boi fubá, valeu, Wellington. Ah, Joaquim.
8: Canarim prisioneiro, Luciano.
0: Canarim prisioneiro, meu grande irmão Calunga. Dona Geralda, é canarinho prisioneiro, obrigado, dona Geralda. Hélio Xavier, é canarinho prisioneiro, oh, mas ninguém dormiu na praça? Ô, oh, Zé Mário, eu descobri, dormi na praça, esse dormiu na praça. Maria José, é canarinho prisioneiro. Obrigado, Maria José. Fala, meu querido Sebastião Dantas.
9: Bom dia, Luciano. Vou de canarinho prisioneiro.
0: Canarinho prisioneiro. Obrigado. Wesley vai de dormir na praça. Valeu, Wesley. Obrigado. Ô, João, tá tudo bem, meu querido João?
10: Bom dia, Luciano Barroso. João Jacareacanga. Canarinho prisioneiro.
0: Canarinho prisioneiro pro João. Joaquim é canarinho prisioneiro. Chico Rei Paraná. Zé Edmar, fala aí, Zé.
11: Bom dia, Luciano. Vou de canarinho.
0: Canarinho prisioneiro. Valeu, Zé. Obrigado. Celídia disse que dormiu na praça. É isso, Celídia? É, Celídia. Pra você, ô, mulher maravilhosa. Oi, Celídia. O Adeilton. Adeilton é canarinho prisioneiro. É pra quebrar tudo, tá certo, Adeilton. Acho que canarinho não perde mais não, hein? Deixa eu ver quem é. Adeilton já foi. Evandro Alves é canarinho prisioneiro. Obrigado, meu querido. Etevaldo é Chico Rei Paraná, canarinho prisioneiro. O Bernardo é canarinho prisioneiro. Obrigado, Bernardo. Oi, Francisca.
12: Bom dia de novo, dormi na praça.
0: Dormi na praça. A dona Dirce é canarinho prisioneiro. Obrigado, dona Dirce. A Paula de Melo é canarinho prisioneiro. Obrigado pelo carinho da sintonia, gente. Alô, Antenor, fala, meu querido.
13: É, o Antenor. Vamos que vamos soltar os passarinhos da gaiola. Canarinho prisioneiro.
0: Canarinho prisioneiro pro Antenor. Canarinho prisioneiro pro Tasso Antônio em Palmas, no Tocantins. Tá valendo. O Márcio de Jandá é canarinho prisioneiro. Tá valendo, canarinho prisioneiro. Canarinho prisioneiro pro Cleiton Rocha. Zé, dá uma olhada no tempo aí, que eu tô doidinho aqui. O computador tá pulando pra tudo quanto é lado. A Marlene é canarinho prisioneiro. Ellen, a internet tá ruim.

0: ruim, tá caindo o tempo todo, é Canarinho Prisioneiro. Valeu, Canarinho Prisioneiro, tá ganhando. Luciano Espíndola, dormi na praça. Ô, Luciano, vou te falar um negócio, tá difícil. Bom dia, Luciano, me coloca aí no grupo, Luciano Barroso. Coloco, vai lá. Ô, Tom, coloca no grupo aí, não sei nem quem é, mas coloca.
1: Bom dia, Luciano, vamos de Canarinho Prisioneiro.
0: Ô, Jaime, obrigado, Jaime, Canarinho Prisioneiro. Canarinho Prisioneiro pro Gabriel Neto. Rapaz, mas que lambada, pelo amor de Deus.
2: Canarinho Prisioneiro.
0: Valeu, Lindoval. Obrigado, Lindoval. Canarinho Prisioneiro para Maria Aparecida. Canarinho Prisioneiro para o PG. O Paulo Giovanni está na academia malhando. Canarinho Prisioneiro para o Durval. Valeu. O Zé não chegou ainda não? Arlete, minha querida
3: Luciano,
0: Arlete.
3: Luciano, Canarinho Prisioneiro.
0: Canarinho Prisioneiro para Arlete. Acabou. Obrigado, Arlete.
4: Acabou,
0: Enio
4: Luciano.
0: Falso, acabou? Acabou. Enio Falso. Qual é aqui? Enio Falso. Canarinho Prisioneiro. O Zé. 5, 10, 15, 20, 25, 30, 35, 36 votos, 37 com Gercinho, Canarinho Prisioneiro, menino, mas

0: que delícia. Obrigado, Sebastião Dantas. A Milena falou, ih, perdi. Não, Milena, tá tudo certo. Oi, Denise, é a primeira vez que ela participa, Zé.
1: De prisão, não. Nós queremos liberdade.
0: Isso, canarinho prisioneiro, não. Bom dia, Roraima, amanheceu molhada. Denise, você é maravilhosa. Ô, Gabriel Neto, obrigado. Raymond City é o Mendigato. Bom dia, Mendigato. Ô, Daí Carraro, obrigado, Daí. Adriano, canarinho, obrigado. Denilson, votou em dormir na praça. A Celídia chorou pra caramba aqui. Ai, dormi na praça. Perdi feio. Wellington Brasil. Eita, rede, Zé, vai.

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5: 72 Brasil, bom dia, uma ótima manhã. A partir de agora é o seguinte: seu nome, de onde você está falando e a música que você quer ouvir, tá? Eu vou rodar na hora. E aí nós vamos trazer aqui o sucesso. Ô Jaida, pra começar, qual é a de hoje, Jaida? Diz aí pra mim. O que é que ele mandou, Isa? Ih, nossa! Essa música é de Juan Luiz Guerra. E é maravilhosa, Romance Rosa.

Aqui é Miguel de Boa Vista, Horário, Luiz Barroso, Cinto Agido de Chororó, fio de cabelo, relembrar os anos 86.

0: Lindoval, Altamira, Maranhão. A música hoje é Lourenço e Lourival, Velha Porteira.
1: 7:11. Ah, você participa comigo no 61 99674 1.

0: São 7h14. Arlete, muito obrigado pelo seu carinho. Tá em placas. Hoje não tem como te atender. Joaquim, meu irmãozão Calunga, uma ótima manhã para você. Ô Divino, Divino, chuva na serra, Divino. Vou te atender numa outra oportunidade. Sandra, obrigado, Sandra. Um bom dia. Ô Gilberto, ótima manhã para você também, Gilberto. Gilberto tá 47, onde é, Zé? Tem ideia? 47? João Mariano, obrigado. Tá em São Sebastião. Obrigado, João. Maria Soledade, obrigado, Maria. Márcia Ferreira, muito obrigado. Dona Marilu, vamos nos encontrar, Dona Marilu. Bom dia. Maria José, bom dia, bom dia. E assim eu termino o programa hoje, agradecendo a você pela sintonia. Ô Zé, até amanhã, hein?
1: Paulo. Luciano Barroso, Paulo Giovanni, PG do Acre. É Sérgio Reis, Disco Voador.
0: Da manhã, Brasil, às 5 da manhã. Valeu, Zé.

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2: Olá, bom dia. Agora são 7:30 da manhã. Um ótimo dia para você, sintonizado na Rádio Nacional em Brasília, São Paulo, Rio de Janeiro, Amazônia, Alto Solimões, São Luís, Recife. Para você que nos acompanha em todo o Brasil, junto às emissoras parceiras da nossa Rede Nacional de Comunicação Pública, também pelo Instagram. Segue a gente por lá, não esquece, é o @ Rádio Nacional Notícias. Eu sou o Dilson Santa Fé, que comigo é ela, Priscila Mazenotti. Bom dia, Pri.
3: Oi, Dilson, bom dia para você, bom dia também para os nossos queridos ouvintes do Repórter Nacional. Bom dia para esta sexta-feira que chegou, 22 de maio de 2026, e vamos aos destaques. STF começa a julgar hoje a ação que questiona mudanças na lei da ficha limpa, mudanças que reduzem prazo de

0: inelegibilidade para políticos já condenados. E mais!
1: Receita Federal abre consulta ao primeiro lote de restituição do imposto de renda nesta sexta-feira. Pagamentos serão realizados no próximo dia 29 de maio.
2: União é condenada por ofensas a João Cândido e outros participantes da Revolta da Chibata. Indenização de R$ 200 mil será destinada a projetos de valorização e preservação da memória do Almirante Negro.
3: Ministério da Saúde seleciona educadores populares para promover ações de cuidados junto à população em situação de rua.
4: A tensão social aumenta na Bolívia com vários protestos contra o presidente Rodrigo Paz, que aposta num remanejamento do governo para estancar a crise.
5: Tudo isso e muito mais aqui no Repórter Nacional, que é produzido pela equipe de rádio jornalismo da EBC.
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0: 7:32 e começa hoje no Supremo Tribunal Federal o julgamento de diversas ações que questionam mudanças na lei da ficha limpa. É que o Congresso, no ano passado, fez alterações nessa lei, mudou as regras de inelegibilidade, o que acabou abrindo brecha para que políticos condenados voltem a se candidatar. A mudança é a seguinte: antes, o prazo de inelegibilidade começava a contar a partir do cumprimento da pena. Com essa alteração, não mais. Esse prazo de 8 anos de inelegibilidade vai começar a ser contado já na condenação, lá atrás, vai correr junto com o prazo da condenação e não ser somado. Na prática, políticos já condenados podem ser beneficiados, e aí a gente fala, por exemplo, de Eduardo Cunha, Sérgio Cabral, José Roberto Arruda, né? Por isso esses questionamentos. O entendimento dos partidos que entraram no Supremo é o de que a lei da ficha limpa foi desfigurada, enfraquecida, né? E detalhe, isso já pode valer para as eleições deste ano agora. A Procuradoria-Geral da República já se manifestou contra, a relatora desse caso no Supremo é a ministra Carmen Lúcia, e é um julgamento virtual que vai até sexta-feira da semana que vem, dia 29.
5: E no Congresso, a derrubada de um veto ontem vai permitir a doação para estados e municípios em pleno período eleitoral. Mas esse não foi o único veto derrubado, não. Gésio Passos explica.
7: O Congresso Nacional derrubou nesta quinta-feira 4 vetos da Presidência da República à Lei de Diretrizes Orçamentárias de 2026. Com a decisão, o Parlamento autoriza o repasse de recursos federais para convênios com estados e municípios com até 65 mil habitantes que estejam inadimplentes. O governo federal afirma que a Lei de Responsabilidade Fiscal impede repasses nestas condições. O presidente do Congresso, o senador Davi Alcolumbre, ressaltou a importância da votação desse veto para permitir que a maioria dos municípios recebam recursos federais.
8: Nós temos hoje no Brasil mais de 5.034 municípios que estão aguardando esta sessão. Dos 5.034 municípios brasileiros, ou seja, 92% dos municípios de todas as regiões do Brasil estão impedidos. E se nós não deliberarmos esse assunto o mais rápido possível, nós vamos, infelizmente, continuar transferindo para esses municípios esta responsabilidade de obras inacabadas sem o recurso na conta do convênio.
7: Os deputados e senadores também permitiram que a administração pública realize doação de bens, valores ou benefícios em período eleitoral, o que o Executivo afirma ser inconstitucional. Para o deputado Chico Alencar, do PSOL, a derrubada do veto do presidente Lula permite que se possa usar essas doações como compra de voto.
9: Na verdade, você poder doar em período eleitoral bens, uma série de equipamentos, utilitários, benesses para a população, significa descumprir a lei eleitoral, que tem essa vedação muito sadia, que a compra de votos no Brasil é uma constante, dinheirama aí nas malas, nos quartos, nos carros, rola solta até hoje, 2026.
7: A Presidência da República vetou 44 trechos da LDO de 2026, mas na sessão desta quinta-feira, o Congresso derrubou apenas 4 pontos. Da Rádio Nacional em Brasília, Gésio Passos.
5: Agora 7:30.

0: 36, mais de meio século após sua morte, João Cândido Felisberto, líder da Revolta da Chibata, terá reparação financeira por ofensas que sofreu da Marinha. Para quem não está ligando o nome à pessoa, é ele o nosso Almirante Negro. E Priscila Terezo relembra a história que só agora teve desfecho. Vamos lá, conta pra gente, Pri. Bom dia.
1: Oi, Gilson. Bom dia para você, bom dia a todos. A União foi condenada a pagar uma indenização de R$200 mil por ofensas feitas pela Marinha do Brasil a João Cândido Felisberto e aos participantes da Revolta da Chibata. A decisão é da 4ª Vara Federal do Rio de Janeiro, a partir de uma ação civil pública ajuizada pelo Ministério Público Federal. O processo questionava manifestações institucionais da Marinha relacionadas ao projeto de lei que propõe a inscrição de João Cândido no livro de Heróis e Heroínas da Pátria. Segundo o MPF, em 2024, a Marinha teria classificado a Revolta da Chibata como, abre aspas, deplorável página da história nacional, fecha aspas, além de utilizar expressões como abjetos e reprovável exemplo para se referir aos marinheiros envolvidos no movimento. Na sentença, o juiz Mário Vitor Braga Pereira Francisco de Souza reconheceu que a Força Armada tem legitimidade para apresentar ao Parlamento sua interpretação técnico-histórica sobre os fatos ocorridos em 1910, inclusive se posicionando contra a concessão da honraria. No entanto, destacou o magistrado, a liberdade de expressão institucional não autoriza o uso de linguagem ofensiva ou discriminatória. A ação estabelece que a indenização por dano moral coletivo de R$200 mil deverá ser destinada a projetos de valorização e preservação da memória de João Cândido e da Revolta da Chibata. Em 1910, após um homem receber 250 chibatadas, João Cândido atuou à frente do movimento que mobilizou marinheiros, a maioria negros e pobres, contra açoites e as condições degradantes na Marinha. Em 4 dias de levante, os castigos foram abolidos e João Cândido, que era marujo, passou a ser chamado de Almirante Negro. Ele morreu em 1969, sem reconhecimento como um dos heróis brasileiros. A Marinha do Brasil foi procurada e não retornou até o encerramento da nossa reportagem. Gilson, volto com você.
0: Valeu, Pri, obrigado.
2: E a influenciadora Deolane Bezerra vai continuar presa. A justiça negou habeas corpus ainda no dia de ontem, quando ela foi alvo de uma operação da Polícia Civil em São Paulo por envolvimento com o PCC. Depois da audiência de custódia, a influenciadora foi transferida para a Penitenciária Feminina de Santana, na Zona Norte de São Paulo. Uma das acusações que pesam contra Deolane, que tem mais de 21 milhões de seguidores no Instagram, é a de que ela seria o caixa do crime organizado. Teve, inclusive, o nome incluído na lista de difusão vermelha da Interpol. O repórter Leandro Calisto acompanhou todo o dia de ontem, desde a prisão até os detalhes dados pela polícia. Vamos ouvir.
3: A influenciadora e advogada Deolane Bezerra foi presa nesta quinta-feira pela Polícia Civil de São Paulo. Ela foi alvo da Operação Vênix, que investiga a lavagem de dinheiro da facção do Primeiro Comando da Capital e conta também com a participação do Ministério Público de São Paulo. Outras 5 pessoas foram alvos da operação, entre elas Marco Camacho, o Marcola, líder da facção. Marcola está preso em Brasília e cumpre mais de 200 anos de prisão. Segundo o delegado Edmar Caparrós, um dos responsáveis pela investigação, Deolane funcionava como caixa do crime organizado.
4: Mas com os afastamentos de sigilos bancário e fiscal, nós verificamos que ela mantém relacionamento com outras vertentes, vamos dizer assim, do crime organizado. E nós entendemos ao longo da investigação, em parceria com o Ministério Público, que a Deolane, até pelo poder econômico que ela adquiriu ao longo do tempo e pela sua influência, ela funcione como uma espécie de caixa do crime organizado.
3: Deolane começou a ser monitorada pela polícia em 2019. De acordo com a investigação, os policiais chegaram até ela por meio de bilhetes trocados entre membros do PCC, apreendidos no presídio de Presidente Venceslau, no interior de São Paulo. A Secretaria de Segurança Pública de São Paulo informou que os bilhetes não mencionavam o nome da influenciadora, mas foi a partir deles que as investigações mostraram que Deolane recebia valores provenientes de uma transportadora criada pelo PCC, com sede em Presidente Venceslau. Segundo a Polícia Civil,

0: O esquema que envolvia Deolane usava essa transportadora para lavar dinheiro. Os recursos eram repassados para outras contas, para dificultar o rastreamento. Duas dessas contas estão no nome da influenciadora. A justiça determinou bloqueios financeiros de 355 milhões de reais. No caso específico da influenciadora, foram bloqueados cerca de 27 milhões de reais. Da Rádio Nacional em São Paulo, Leandro Calisto.
1: Pois é, logo após a prisão, a defesa da Deolane divulgou uma nota negando as acusações, afirmando que acredita na absoluta inocência dela e mostrando que vai colaborar com a justiça.
2: E agora uma boa notícia para contribuintes que já entregaram a declaração do Imposto de Renda. A Receita Federal abre hoje a consulta ao primeiro lote. É o maior da história, como conta Daniela Longuinho.
3: A Receita Federal abre consulta ao primeiro lote de restituição do Imposto de Renda 2026 nesta sexta-feira, às 10 horas da manhã. Com 16 bilhões de reais em créditos e mais de 8 milhões e 700 mil contribuintes, este será o maior lote de restituição da história, representando 40% das restituições previstas para serem pagas este ano. Pelas redes sociais da Receita Federal, o auditor fiscal Sérgio Itamar Nunes de Araújo destacou que o primeiro lote é pago a grupos prioritários legais e a parte dos contribuintes que optaram pela declaração pré-preenchida e recebimento via Pix. O pagamento será realizado no dia 29 de maio.
4: O crédito da instituição será realizado durante todo o dia 29 de maio. Sabemos que alguns bancos fazem o crédito logo na manhã, mas outros precisam de mais tempo e vão fazendo crédito durante o dia. Se você não estiver nesse lote, não se preocupe. Verifique se declarou tudo corretamente e aguarde. Ainda haverá mais outros 3 lotes.
3: Do total de contribuintes, cerca de 3 milhões e 800 mil têm prioridade legal, como idosos, pessoas com deficiência e professores. E quase 5 milhões são contribuintes que utilizaram a declaração pré-preenchida e optaram pelo recebimento via Pix. Os próximos lotes de restituição serão pagos nos dias 30 de junho, 31 de julho e 28 de agosto. A previsão da Receita Federal é que o próximo lote contemple cerca de 9 milhões de contribuintes, com valores também próximos de 16 bilhões de reais, totalizando 80% da estimativa de restituições a serem pagas em 2026. Da Rádio Nacional em Brasília, Daniela Longuinho.
2: Só para lembrar, consulta no gov.br/Receita Federal.
1: Pois é, e falta aí, gente, uma semana para o fim do prazo para quem ainda não entregou a declaração do Imposto de Renda. No Tira Dúvidas de hoje, o repórter Edgar Matsuki explica o que, que a gente tem que fazer quando surge pendência na declaração por conta da falha no envio dado pelas empresas à Receita Federal.
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6: Em 2026, alguns contribuintes têm enfrentado um problema causado por um erro das fontes pagadoras devido a uma novidade na declaração deste ano. Acontece que, a partir deste ano, o sistema utilizado pelas empresas para a entrega das informações de rendimentos mudou da declaração do Imposto sobre a Renda retido na fonte, a DIRF, para o E-Social. O professor Davidson Carvalho, da UDF, explica.
7: Essas inconsistências são oriundas, provavelmente, de erros cometidos pelas empresas nas parametrizações da folha de pagamento, diferenças entre competência e data de pagamento ou até falhas ocorridas no processo de envio dos eventos periódicos, motivo pelo qual a empresa precisa revisar os seus procedimentos internos e retificar as informações do E-Social o quanto antes em caso de necessidade.
6: Com isso, algumas declarações têm aparecido com pendências na hora da entrega e, como o erro é do empregador, neste caso é preciso avisar a fonte pagadora. José Carlos Fonseca, auditor fiscal da Receita Federal, explica.
8: Se ele verificou que na pré-preenchida está diferente e ele entregou a declaração usando as informações do comprovante de rendimento, é provável que essa divergência faça ele cair na malha, porque há uma informação conflitante. O que o contribuinte deve fazer se ele ficar na malha por conta dessa divergência é aguardar, comunicar à fonte pagadora: olha, eu continuo com alguma divergência lá. Se a fonte pagadora disser que já acertou e isso tiver menos de 7 dias, está dentro do prazo normal de haver o reflexo. Agora, se ela disser que já acertou, mas a declaração continuar em malha mesmo após 7 dias desse acerto, aí é importante ele entrar em contato com a empresa, porque o acerto que ela fez certamente não surtiu efeito.
6: Mas e se as empresas não corrigirem os dados até o final do prazo da declaração do imposto de renda? Rafael Machado, presidente do CRC do Rio de Janeiro, orienta.
9: Se a empresa não corrigir os dados até o final do prazo da entrega da declaração, o contribuinte ele deve entregar a sua declaração dentro do prazo, respeitando ali os dados que ele consiga comprovar documentalmente.
6: Vale lembrar que empresas que não entregam dados corretos à Receita Federal também estão sujeitas a sanções, como, por exemplo, multas. Da Rádio Agência Nacional em Brasília, Edgar de Matsuki.
1: Agora 7 horas e 47 minutos. Você já ouviu aqui no Repórter Nacional que o STF começa a julgar hoje a ação que questiona mudanças na lei da ficha limpa. E você ainda vai ouvir.
10: Cidade de Londrina celebra o palhaço, grande atração do circo, em evento de palhaçaria até o próximo domingo. Todas as atividades são gratuitas.
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2: No destaque internacional, a situação na Bolívia. Protestos pedem a renúncia do presidente Rodrigo Paz. Vamos aos estúdios da Rádio França Internacional em Paris. E lá, Ana Carolina Pelis traz detalhes para a gente dessa informação. Um bom dia. Oi, Ana.
12: Bom dia, Dilson. A Bolívia completa 3 semanas de protestos e trabalhadores voltam a se manifestar nesta sexta-feira para exigir a renúncia de Rodrigo Paz, o presidente de centro-direita, que está no poder há pouco menos de 6 meses. Os protestos começaram em 1º de maio com uma greve por aumentos salariais e qualidade dos combustíveis e contra privatizações de estatais. 22 bloqueios de estradas ao redor de La Paz estão previstos com o objetivo de forçar a queda do governo. Embora o governo tenha atendido parcialmente as exigências dos manifestantes, o conflito escalou e os manifestantes passaram a pedir a renúncia de Rodrigo Paz. O presidente anunciou na quarta-feira uma reforma ministerial visando tornar o governo mais ágil e mais próximo dos cidadãos. Paz também anunciou a criação de um Conselho Econômico e Social para debater as organizações sociais, as demandas populares, como a criação de empregos. Na quinta-feira, o ministro do Trabalho, Edgar Morales, renunciou ao cargo como forma de ajudar a pacificar o país. Mesmo assim, nas últimas horas, a Central Obreira Boliviana fez uma nova manifestação que partiu da cidade de El Alto ao centro de La Paz. Dessa vez não houve confrontos. Na segunda-feira, uma mobilização sindical se uniu a agricultores e apoiadores do ex-presidente Evo Morales, acabando em confronto com a polícia e saques a comércios e agressões a policiais e jornalistas também foram relatadas. Em La Paz, os bloqueios estão provocando falta de alimentos, como carne, frango, ovos, verduras e também de combustível, com filas quilométricas de mais de 5 horas de espera em postos de gasolina. Os hospitais começaram a adiar cirurgias por falta de oxigênio. A Argentina emprestou um avião Hércules para levar toneladas de alimentos e elementos básicos a La Paz. O Chile, que não tem relações diplomáticas com a Bolívia, doou também alimentos. E a Câmara de Indústria da Bolívia informou nesta quinta-feira que as perdas nas fábricas passam de US$ 600 milhões. Eu volto com vocês no estúdio, Gilson.
2: Ok, muito obrigado, Ana. Bom dia.
1: Estão abertas as inscrições para a segunda etapa do programa que leva cuidados de saúde a pessoas que vivem em situação de rua. A iniciativa chegará a mais 4 estados, incluindo o Rio de Janeiro, para onde a gente vai agora conversar com Cristiane Ribeiro. Cris, bom dia.
11: Bom dia, Priscila. Bom dia também aos nossos ouvintes. É isso mesmo, Priscila, o Ministério da Saúde recebe até o próximo dia 27, quarta-feira que vem, inscrições para mais uma edição do curso de aperfeiçoamento em educação popular em saúde para o cuidado à população em situação de rua. O edital é direcionado a quem tem experiência nesta área para atuar no processo de formação de trabalhadores e gestores do SUS no cuidado com aqueles que enfrentam situação de rua. As equipes vão atuar em consultórios montados em vias públicas, unidades de

0: saúde da família, atenção primária e saúde bucal. A iniciativa tem a parceria do Instituto Agil Magalhães, da Fundação Oswaldo Cruz, em Pernambuco. Nessa etapa, a seleção contempla candidatos de Goiás, Pará, Rio de Janeiro e Rio Grande do Sul. São 98 vagas distribuídas entre os 4 estados, sendo 38 de ampla concorrência e 60 destinadas a ações afirmativas. Na etapa anterior, já foram contemplados os estados de Pernambuco e São Paulo. O formulário para inscrição está no site do Edpop Rua. Essa plataforma integra o plano de ação e monitoramento para efetivação da Política Nacional para a População em Situação de Rua, conhecido como Plano Ruas Visíveis, que foi lançado em 2023 pelo governo federal. Em todo o país, o programa pretende formar 5 mil profissionais. Volto com você, Priscila.
1: Obrigada, Cris. Bom dia para você.
2: O preconceito contra a população LGBTQIA+, custa caro para o mercado de trabalho. E o prejuízo não é pouco, não, segundo o estudo do Banco Mundial. A reportagem é de Gabriel Nascimento, da Rádio Cultura FM de Belém, emissora da Rede Nacional de Comunicação Pública.
3: As perdas no Brasil por causa da discriminação e do preconceito representam quase 100 bilhões de reais por ano, devido às dificuldades enfrentadas pela comunidade para ingressar e permanecer no ambiente laboral. Os dados são de um estudo desenvolvido pelo Banco Mundial, em parceria com o Instituto Matizes, o Instituto Mais Diversidade e um consórcio formado por organizações e redes LGBT+, no país. O jornalista Jock Dean não teve dificuldades de encontrar emprego, mesmo sendo assumidamente gay.
4: As minhas habilidades, a minha capacidade de trabalho, a minha formação e experiência estão de acordo com aquilo que a empresa precisa, que, enfim, que o contratante precisa, então não interessa a sexualidade ou a identidade de gênero profissional.
3: O levantamento mostra que a exclusão no mercado de trabalho afeta alguns grupos da população LGBT+, de forma mais intensa do que outros. No caso das mulheres e das pessoas negras, a soma de preconceitos amplia ainda mais os obstáculos no ambiente profissional. Segundo a psicóloga Giovanna Veit, apesar de não estar exposto no anúncio de contratação, muitos empregadores mantêm um preconceito velado contra trabalhadores LGBT+. No movimento LGBT, os homens brancos possuem a menor penalidade salarial, menos 6%, enquanto as mulheres pretas são penalizadas em menos 13%. Mulheres trans negras enfrentam taxas de desemprego até 3 vezes maiores e rendimentos até 40% menores. Da Rádio Cultura FM de Belém, Gabriel Nascimento para a Rádio Nacional.
1: E agora, no mês de junho, começam os preparativos para o aniversário de 90 anos da nossa Rádio Nacional, uma campanha que é recuperar parte dessa história. O Samuel Gauri tem os detalhes.
5: A Rádio Nacional inicia em 1º de junho uma campanha de mobilização para recuperar registros históricos da emissora. A iniciativa faz parte das comemorações dos 90 anos do veículo e quer buscar a memória afetiva dos brasileiros em relação à rádio. Tiago Regoto, gerente executivo de rádios da Empresa Brasil de Comunicação, da qual a Rádio Nacional faz parte, explica por que pedir a ajuda dos ouvintes.
6: Quando a gente foi levantar material de acervo para poder produzir conteúdo para celebrar os 90 anos, nós nos deparamos com diversas lacunas. Ao longo desses 90 anos, o acervo foi dividido, foi apagado, foi doado, e a gente tem uma dificuldade de contar essa história. Então a gente tem uma esperança, né, de achar parte da nossa história com outras pessoas, sejam nossos empregados ou que salvaram bravamente nesse acervo, ou mesmo a sociedade.
5: Regoto detalha os itens de interesse, sejam eles da Rádio Nacional do Rio, de Brasília, da Amazônia ou do Alto Solimões.
6: A ideia da campanha é receber principalmente áudios de programas, áudios da Rádio Nacional. Mas qualquer outro material é bem-vindo. Um cartaz, um material promocional, uma camisa, né? Uma caneta.
5: Os interessados devem enviar um e-mail para nacional90@ebc.com.br. A rádio prepara conteúdos especiais para a programação que vão marcar a contagem regressiva para o aniversário da emissora em 12 de setembro, como explica o gerente executivo.
6: No dia 12 de junho, começamos a contagem.

0: contagem regressiva para o aniversário. Vamos lançar uma série de radiodocumentários. São 90 histórias para celebrar os 90 anos. E vai fazer todo o século passado, chegando nos tempos de hoje.
1: A Rádio Nacional, desde 1936, teve papel central na consolidação das radionovelas e do jornalismo no Brasil. As ações comemorativas seguem até o aniversário da emissora. Da Rádio Nacional em Brasília, Oussama El Ghauri.
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3: Crianças de todas as idades podem curtir até o próximo domingo a 6ª edição do Encontro de Palhaçaria de Londrina, no Paraná. Carolina Pessoa.
4: A cidade de Londrina, na região nordeste do Paraná, recebe um divertido festival que celebra a figura do palhaço, principal atração do circo e símbolo do riso. É a 6ª edição do Encontro de Palhaçaria Rolê 2026, com espetáculos, oficinas e intercâmbios culturais. O evento vai até o próximo domingo. No Brasil, essa tradicional arte foi consagrada por grandes nomes, como o palhaço Carequinha, primeiro ator circense a fazer sucesso na televisão brasileira, e Benjamin de Oliveira, o primeiro palhaço negro brasileiro, que revolucionou o circo no país. O Encontro de Palhaçaria Rolê 2026 acontece em diferentes pontos de Londrina, como a Vila Trolé, na região oeste, a Concha Acústica, no centro, e em escolas municipais dos distritos de São Luís, Maravilha, Guavera e Varta. O produtor executivo do festival, Gerson Bernardes, fala sobre a origem do evento.
5: Surge da vontade de fazer um encontro, um grande momento de encontro entre artistas da linguagem da palhaçaria, mas também um encontro com o público.
4: Gerson Bernardes destaca a variedade de estilos e companhias presentes no evento.
5: São dois da cidade de Londrina, dois do nosso estado do Paraná vindo de Curitiba e quatro espetáculos vindo de fora do estado. Um espetáculo vindo do interior de Pernambuco com o palhaço Gambiarra, um espetáculo vindo de Anápolis, Goiás, a Cia Boca do Lixo, um espetáculo vindo de Macaé do Rio de Janeiro, a Cia Chirulico, e um espetáculo vindo de São Paulo, capital, com as Rainhas do Radiador.
4: O evento conta com oficinas que ensinam técnicas de palhaçaria, improviso e criação coletiva. Outra atração são intercâmbios entre os artistas participantes e outras pessoas interessadas na linguagem da palhaçaria. O produtor reforça ainda a conexão e a contribuição que um espetáculo de palhaço gera no público que assiste.
5: Palhaçaria é uma linguagem muito potente em encurtar caminhos entre as pessoas, né? Ela se baseia na comédia, no bom humor, se baseia na verdade, né, dessas pessoas que estão se apresentando, se baseia nessa conexão humana, né? Quem assiste bons espetáculos de palhaçaria, com certeza sai revigorado e sai de uma maneira mais conectada à nossa humanidade.
4: A expectativa dessa edição do Rolê é que o evento deva mobilizar cerca de 3 mil pessoas diretamente e 60 mil indiretamente, além de 80 participantes nas atividades formativas. Todas as atrações são gratuitas. Da Rádio Nacional no Rio de Janeiro, Carolina Pessoa.
2: E o Repórter Nacional fica por aqui. Acompanhe agora o programa Alô, Alô Brasil com José Luiz da Atena. Até amanhã.
3: Até amanhã, gente. Até amanhã não, até...
6: Segunda-feira,
3: hoje é sexta. Até segunda.
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10: Bom dia, meus amigos e minhas amigas da Rádio Nacional. Bom, É, a gente ouviu formação de rede, mas é formação de grade ultimamente, né? Porque com essas operações desencadeadas pelas polícias, de uma maneira geral, pelo Ministério Público, com essas operações o crime organizado está dormindo com um olho aberto e o outro fechado. Para não dizer dormindo com os dois olhos abertos. A prisão da Deolane ontem, marcando-a com uma denúncia que deve surgir do Gaquia, de que ela é ligada à lavagem de dinheiro do crime organizado, principalmente ao Macola, que é o líder do PCC, o irmão dele, era uma coisa que muita gente dizia, mas ninguém provava. A Deolane foi presa não exatamente por esse motivo a primeira vez. O Gaquia diz que vem seguindo o rastro desse dinheiro que era lavado por ela também, além de outras pessoas, claro, que o volume de grana que movimenta o PCC é uma coisa impressionante. A eficácia das polícias tem aumentado a cada dia que passa, comprando novos equipamentos, investindo em inteligência e seguindo a lavagem do dinheiro. A lavagem do dinheiro é a principal forma de você combater o crime organizado. Não é trocando tiro com um bandido na rua, não é você prendendo os grandes chefões do crime, não. Isso tem que ser feito naturalmente, prender os grandes chefões do crime. Às vezes é mais importante você pegar a contabilidade do crime do que prender determinado chefão do crime. A contabilidade do crime é o que mantém o crime em ação, que realimenta um sistema criminoso terrível. Porque os caras movimentam bilhões de dólares no mundo inteiro. Chegam a competir com a indústria de petróleo, caramba. O tráfico de drogas, e não só o tráfico de drogas agora, o remanejamento do crime para o virtual, para sistema financeiro. Vide aí esses casos de golpes de bilhões, não é? Vide aí o caso do Porto lá do Rio de Janeiro, 500 bilhões, não é isso? Mais ou menos isso. INSS, 100 bilhões quase. E esse Vor Caro, que ninguém sabe o fundo do baú. Mas o nome já diz, Vor Caro. É meio imbecil o trocadilho, mas o que não é imbecil é a lógica da coisa, que é muito mais importante você seguir a lavagem de dinheiro para combater o crime organizado, desde que o crime é crime e se organizou. Esse é o sistema para você combatê-lo. Claro que de vez em quando há embates, claro que de vez em quando a polícia precisa reagir a bandidos que a atacam no momento de prisão ou coisa parecida. A polícia também não vai jogar flores em bandido que está sendo preso e não quer ser preso. É aquele rito que eu já falei, não sou favorável a bandido bom, é bandido morto. Bandido bom é bandido preso, aquele que quando a polícia vai prendê-lo, depõe a arma, se entrega e segue-se o rito judiciário. Do pé de chinelo até o bandidão, pronto, é assim que funciona. Ninguém aqui é favorável ao Esquadrão da Morte, não. Agora, a polícia age quando ela é atacada, né? De repente, uma operação dessa, se há uma reação, é claro que os tiros serão disparados também para rechaçar o ataque do bandido. Dessa vez, não houve tiro nenhum, houve ação de inteligência, e a ação de inteligência impede até a troca de tiros, porque os bandidos são pegos de surpresa, quem quer que seja. São pegos aí sem saber o que está acontecendo. Sabem o que está acontecendo, mas não exatamente o que do negócio deles é que foi pego por quem está investigando. E nisso a Polícia de São Paulo está de parabéns. Quem vai falar agora é o Arthur Dian, para mim, um dos maiores delegados gerais que essa cidade já teve. Não é de hoje que eu digo isso, porque além de meu amigo, o Arthur é de uma competência enorme, é de uma capacidade enorme e também é de uma coragem enorme. O Arthur não era cara de gabinete, o Arthur era cara que combatia o novo cangaço. O Arthur já enfrentou tiro de ponto 50 e com armamento às vezes inferior, com fuzil, mas não ponto 50, dentro de uma casa onde eles reagiram e conseguiram prender alguns bandidos, e aqueles que não foram presos feriram alguns policiais até com gravidade, que tiro de fuzil, já viu um tiro de fuzil pegar no braço de um cara? Quase que some. O Martins foi ferido, acho que numa ação dessa, que é um policial heróico, e continuou mesmo com o braço pendurado dando tiro. O Arthur é desses caras, o Arthur é corajoso pra caramba. Só que a maior coragem que existe é você ter medo. Esse é o limite. O Osato, que eu entrevistei o Gaquia falou, eu tenho medo. Entrevistei o

0: Freixo, que são caras ameaçados pra caramba, o negócio é ter medo. E eu duvido que eu vá entrevistar algum dia o Arthur, que ele vai me dizer, ah, não, Datena, eu sou corajoso pra caramba. Eu posso falar, ele não admite isso. Porque o limite de todo ser humano é o medo. É aquela reação de fuga ou então resposta. E que aí o sujeito prova que tem coragem, quando ele enfrenta o próprio medo. O Arthur cansou de combater bandido na rua, não é de hoje que ele tem operações que salvaram muitas vidas, mas agora, numa outra função, acho que muito mais prazerosa, né, Arthur? De repente, você, com o auxílio aí de grandes investigadores, com o auxílio de Ministério Público e ações conjuntas das polícias, de repente, uma ação como essa, desbaratando uma quadrilha que movimenta milhões e milhões de dólares em divisas que prejudicam o sistema financeiro de todo o país. Bom dia, meu amigo Arthur.
1: Bom dia, Datena. Uma honra e um prazer poder falar com você, com toda a sua audiência. De fato, você falou com propriedade aí, né? A gente tem que combater em todas as frentes. Eu já estive no front, né? Tenho muita saudade disso, mas deixei lá companheiros de extrema competência e profissionalismo e continuam aí combatendo no front e protegendo nossa população. E hoje eu estou em outra função, mas uma função que a gente pode ajudar nossos policiais, né, do chão de fábrica, e podemos ajudar nossa população também. E foi isso que a gente fez ontem, com a continuação do combate ao crime organizado, né, com grandes operações, uma operação de uma investigação de 7 anos, há 7 anos nós estamos nessa investigação, então uma investigação muito complexa, foram 3 inquéritos policiais, e com um desfecho muito importante ontem, baseado em provas, em coleta de material nesses 7 anos, 3 inquéritos policiais instaurados pelo pessoal lá do Denter 8, de Presidente Prudente, que fizeram um trabalho excelente, minucioso, cansativo, com o apoio do Ministério Público, né, doutor Garcia junto conosco aí também. Eu acho que essas operações conjuntas, esse trabalho recíproco, só traz benefícios para a sociedade. E é dessa forma que a gente vai continuar trabalhando. Até não vamos dar moleza nenhuma para crime organizado. Claro que a gente não vai acabar, o mundo inteiro tem crime organizado, mas a gente vai dificultar muito a vida deles. E quanto mais a gente fizer essas operações, mais a gente vai minar e secar as fontes do crime organizado.
0: O Gakia deu uma entrevista rápida ontem, e essa nossa entrevista vai ser rápida, que o Arthur está indo viajar, também fazendo parte dessas operações e da conversa que as polícias estão tendo ultimamente para cumprir aquilo que os governos estão querendo, principalmente o governo federal, os governos estaduais também, que é combater diretamente o crime organizado e desarticular o crime organizado. Você tem que desorganizar uma coisa que vem sendo organizada há muito tempo. E agora o Estado está se organizando já há algum tempo, principalmente aqui no Estado de São Paulo, para combater o crime. Essa operação contra a Deolane é uma operação delicada, porque é uma pessoa muito conhecida, é uma pessoa que é influencer, tem milhões de seguidores, e claro que para você bater na porta de uma pessoa assim, você tem que ter provas robustas. O Gakia diz que tem, principalmente de lavagem de dinheiro e formação de quadrilha. E foi mais ou menos por isso que a Deolane foi presa. E ela disse muito bem, porque ela é advogada, todo mundo tem direito à defesa. O Orcaro tem, o Marcola tem, todo mundo tem direito à defesa. Agora, o Estado tem direito de acusar também, né? Agora, o ônus da prova cabe a quem acusa. E o embasamento dessa operação, naquilo que o Ministério Público e a polícia investigaram, é um embasamento muito forte que provavelmente renda alguns anos de cadeia a Deolane. Eu estou enganado, Arthur?
1: Não, acredito que não, está completamente correto. Eu acredito que com tudo que foi colhido nesse material, só relembrando a operação, né, isso começou lá atrás de 2019, quando os presos do sistema penitenciário estavam com uma carta manuscrita e sabendo de uma impulsão da Polícia Penal, essa carta foi rasgada, jogada no vaso sanitário, dado descarga, e essa carta foi capturada, mesmo rasgada, no esgoto do presídio. Essa carta foi reconstituída, dali a gente conseguiu angariar algumas informações que deu ensejo a uma primeira fase da operação. Essa operação, a gente conseguiu pegar alguns materiais que foram analisados. Saiu daí uma transportadora, que era ao lado, a transportadora chamava Lado a Lado,

0: uma transportadora que fica do lado do presídio de Presidente Venceslau.
1: Os caras são criativos, né?
0: É, são criativos ainda, né? E dessa transportadora a gente conseguiu pegar as ramificações, a passagem de dinheiro dela para o player, né, para o Everton, para os demais componentes da quadrilha, sempre com a ingerência do Marcola e do irmão dele, e com os parentes também já participando, a Paloma, que é filha do Alejandro, também o Leonardo, também está procurado agora, né, a Paloma vai ser presa na Espanha nos próximos minutos, aí, nas próximas horas, e aí sim a ligação com a Deolane também através dessas empresas. Então a gente conseguiu formar uma linha do tempo, provas robustas para que fosse representado pelas prisões preventivas e o Poder Judiciário concedeu essas prisões. Então a gente tem aí convicção de que o material está muito robusto e muito farto para poder deixar aí os indivíduos presos.
1: Meu pai me ensinou, quando você não sabe, você pergunta. Eu não sei quem é a Paloma que vai ser presa aí nos próximos minutos lá na Espanha. Quem é a Paloma?
0: A Paloma é sobrinha do Marcola, filha do Alejandro, vulgo Gordão, né? E também participa de toda essa estrutura, porque ela entrava na cadeia e fazia a entrevista lá com o preso, né? Ela conversava, fazia a visita, e depois trazia esses comandos para fora do sistema prisional e aí operacionalizava todo esse sistema financeiro.
1: É, a Deolane estava em Roma, ela voltou para renovar o passaporte, foi coincidência, porque ela seria presa em Roma ontem, não é isso, Arthur?
0: Seria presa em Roma. Nós, a partir da expedição do mandado de prisão, nós colocamos, através da cooperação internacional, o doutor Garcia também trabalhando bastante nisso, nós trabalhamos para colocar o nome na difusão vermelha, mas reservadamente, para que isso fosse cumprido somente quando a gente deflagrasse a operação. A gente tinha problema de fuso horário, né? Então, nós deflagraríamos aqui às 6 da manhã, seria 11 horas da manhã na Europa. Então, ela seria presa lá pelas forças policiais da Itália também. Mas ela veio para cá e a gente conseguiu fazer a incursão na residência dela. Tudo de uma forma muito tranquila. Foi como você falou, né? A gente tinha feito todos os levantamentos. A necessidade zero de qualquer tipo de tiro, de qualquer tipo de arrombamento, inclusive. Foi uma incursão muito tranquila. E aí a gente conseguiu os resultados, que é colher o material que a gente precisava colher. Então foi uma operação, julgo que uma operação perfeita.
1: É, foi tranquila para quem está acostumado, né? Porque a menina que trabalha em casa chegou, eu acordei um pouco mais tarde ontem, que não estava muito legal, depois fui visitar meu filho no hospital. Ela falou assim, ó, a tela está cheia de polícia aí na frente do condomínio. Porque a Deolane era a minha vizinha, ela morava no quarteirão de cima da minha casa. Da casa dela dava para ver a minha e a minha dela. E ela dava festas lá, achava até legal, porque tinha som de noite, música. Eu gosto de música, os vizinhos quebravam o pau. Eu gosto de música, eu abria a janela e ficava ouvindo música. E dormia com música. Inclusive, o dia que ela mudou da casa dela, foi mudar para outra casa, mais para o interior do condomínio, que é um condomínio grande. Eu estou dizendo isso para dizer que o crime mudou de cara. Aquela história de que o bandidão mora na favela, fica lá com arma, escondido no meio da favela, tem ainda aqueles bunkers que tem no Rio de Janeiro com piscina, mas a maioria dos bandidos hoje mora em condomínio, não é de hoje, há muito tempo. O caso do Vinícius Gritsbach provou isso. Esse cara lavou quase 300 milhões de grana do cara preta que ele matou e o Sem Sangue aqui no Tatuapé, com imóveis que ele comprava e deu balão nos caras, por isso que ele matou os caras, mandou matar e depois se ferrou, levou tiro pra caramba, porque o crime não esquece também não. Mas a Deolane morava assim em cima, praticamente em cima da minha casa, né? E no dia que ela foi mudar, o corretor era o mesmo que ela tinha comprado uma casa, foi o cara que vendeu a casa há 20 anos, ela pediu pro corretor para passar na minha casa que ela queria me conhecer. Falei, pô, problema nenhum, ela não tinha sido presa, não tinha acontecido nada, era vizinha. Foi lá em casa e tal, e foi até muito agradável. E ela, eu me lembro que ela falou assim, sou da Atena, o senhor é uma relíquia da televisão brasileira. Eu comecei a rir, falei, pô, virei relíquia agora, que legal. Obrigado, né? Ela falou assim, posso tirar uma foto? Eu falei, pode, eu tiro foto com todo mundo, não tem problema nenhum tal. E na realidade, ela de um fino trato, tranquilo, ela até me confidenciou. Eu falei isso pro Arthur. Ela falou assim, Datena, eu advogo para muitos bandidos aí, né? Eles têm pavor de aparecer no seu programa. Eles têm mais medo de aparecer no seu programa do que da polícia, ela falou. O que, né, naturalmente, era uma brincadeira, que é claro que a polícia mete muito mais medo. mas eu não sabia que eu metia tanto medo assim, nem sabia dessas ligações que a Deolane tem com o Marcola, porque senão eu já começaria a tremer. Uma vez eu contei uma história também do Gaquia, né? Eu já contei.

0: quase fui pro banheiro. Aí ele falou, não, não, é brincadeira. E ainda bem que eu não tinha os estentes, então eu morria. Ele falou, não, é uma brincadeira. Então eu falei, pô, mas o senhor não brinca assim comigo. Talvez por isso que eu tenha 6 estentes hoje. Aquilo que eu falei, quem tem, tem medo. Agora, mudou o perfil do crime. Não é só aquele bandidão que fica escondido. Lá estão os soldados, os grandes capitães do crime, os grandes que não estão presos, moram em condomínio fechado, moram no meio de gente rica e coisa parecida, não é, Arthur?
1: Exatamente, mudou completamente, né? O crime organizado, ele se infiltrou na economia formal, né? Então, hoje, até o grande traficante, ele nem vê a droga, né? A droga passa longe dele. Ele só comanda e faz todas as tratativas financeiras, mora longe de comunidades. É exatamente esse perfil que mudou e a gente vem observando isso nas últimas operações. Então, a gente tem que focar em todas as vertentes, né? Tem que focar lá naquele criminoso que ainda está engendrado na comunidade, que assola a comunidade lá, que anda com fuzil na mão, e também desses que estão infiltrados na sociedade comum, né, e morando em grandes condomínios, que trata do dinheiro do crime, que controla o dinheiro do crime, para a gente poder fazer igual fizemos ontem.
0: Eu estou preocupado da realidade com uma coisa, que a polícia também está, os órgãos de investigação, o Ministério Público, todo mundo está. Porque, de repente, não só... você falava em crime organizado, era tráfico de drogas. Agora, a coisa mudou. Os caras estão lavando dinheiro com grandes sistemas econômicos, bancos. O PCC tinha um banco, pô. Prenderam 2 caras, o último foi preso lá em Goiás. Entendeu? Esse Vorcaro, respeitando-se o princípio da inocência, mas parece que o cara está com o pé na lama até o fim, pode ser um dos maiores gangsters financeiros do Brasil. A infiltração do crime na Faria Lima, no meio de empresas e tal, essa mistura de dinheiro limpo com dinheiro sujo está dificultando cada vez mais, porque não é só combate ao dinheiro que vem do tráfico de drogas, é combate no sistema financeiro. E está acontecendo o contrário também. Ao invés do bandido procurar o sistema financeiro, alguns grandes do sistema financeiro procuraram o PCC para lavar dinheiro. Essa é a grande realidade, isso dificulta, é a última pergunta, porque o Arthur tem que viajar, eu não posso alongar, mas isso dificulta também cada vez mais o combate ao crime. A infiltração de bandidos do crime organizado, da política, são financiados políticos aí, alguns políticos, pelo crime organizado, tudo isso faz um conjunto de coisas que, se a polícia não se especializar cada vez mais, tiver mais inteligência, inclusive a própria inteligência artificial que a gente fala sempre, aparelhos de primeira qualidade, de escuta ou coisa parecida, de rastrear o dinheiro que é pulverizado em golpes e vira Bitcoin, vira dinheiro que de repente sai voando por aí. Tudo isso a polícia está se especializando cada vez mais, porque essa mistura de dinheiro limpo com dinheiro sujo, na lavagem do dinheiro, está complicada porque abriu várias frentes, não, Arthur?
1: Exatamente. Hoje a gente vê o crime organizado em todos a maioria dos ramos de atividade, né? Então não é só no tráfico. Então a gente tem combustíveis, a gente tem motéis, a gente tem redes de lojas, enfim, tudo que traz dinheiro, né? Eles estão infiltrados e em algumas vezes como uma empresa normal. Eles trazem um dinheiro sujo, aquele dinheiro passa pelo branqueamento, né, que é a lavagem de dinheiro, e sai na outra ponta de uma forma quase que ilícita, né? Então a gente tem que fazer todo esse caminho, porque a lavagem de dinheiro requer um crime anterior. Então a gente tem que provar esse crime anterior para poder incriminar esses indivíduos.
0: Meu amigo doutor Arthur, parabéns à polícia pela ação, parabéns ao Ministério Público. Essas ações conjuntas das polícias, do Ministério Público, da Polícia Federal é muito importante. Ela é salutar e cada vez mais tem apoio do governo federal e dos governos estaduais para se solidificar um combate ao crime que precisa ser combatido, precisa ser parado. Vai acabar? Não vai. Mas está diminuindo já muito, principalmente com esses projetos todos, PLs, PECs de segurança, projeto contra o crime, bilhões sendo investidos. Eu tenho certeza absoluta que, na realidade, a gente vai chegar muito próximo do que a gente espera que é o ideal no combate ao crime organizado. Parabéns a vocês, nada seria possível sem a participação de gente, né? E isso a polícia tem, gente competente, boa demais, que não entra em corrupção, que é incorruptível e que cada vez mais prova que o valor da

0: polícia tem que ser dignificado mesmo, da boa polícia que trabalha e a maioria que trabalha por você. O Ministério Público tem gente corajosa, na justiça tem gente corajosa e é preciso coragem para combater o crime. Um abraço grande e ótimo dia, Arthur.
1: Um abração, Datena. Muito obrigado e um ótimo programa.
0: Parabéns ao doutor Arthur. Uma grande operação, né, Agostinho?
2: Grande operação. Bom dia para você, Datena, para os nossos ouvintes todos, companheiros. De fato, grande operação. Você vê, 7 anos de investigação. 7 anos de investigação.
0: E a história do vaso sanitário.
2: Impressionante.
0: Eles não pegaram o bilhete do cara. Esqueci o nome do cara, também não me interessa. O cara rasgou o bilhete, jogou dentro da privada, eu não sei como é que não derreteu o bilhete. Então. Eles remontaram o bilhete, que foi pego no esgoto, no meio de esgoto. É. E aí pegaram, remontaram o bilhete, botaram uma máscara para ler, é claro, porque isso foi pego no esgoto. Como é que pode remontar? Então a tecnologia para isso é uma tecnologia importante, que a gente não tinha... Nem ciência que era possível.
2: Parece filme, né? Parece filme.
0: Filme.
2: É sensacional, incrível mesmo. Coragem sempre, né? Tem que ter muita coragem. Você falou da polícia incorruptível. Você imagina a grana que essa gente tem para corromper quem quer que seja, né? Então, assim, tem que ter muita convicção, tem que ser muito profissional mesmo, e essa gente é muito profissional. Agora, Datena, você sabe que me chama a atenção... O fato de, por exemplo, o Marcola tá preso há um tempão e continua ainda comandando.
0: Não me chama atenção coisa nenhuma, porque o RDD, ele não é inexpugnável como devia
2: então,
0: ser.
2: É impressionante.
0: É, porque entra advogado, a conversa não pode ser gravada. Isso tudo tem que ser repensado, mantendo a ideia progressista de que todo mundo tem direito à liberdade jurídica e coisas que tais, mas tem que ter um limite, né?
2: Tem.
0: Não adianta você prender o cara no RDD e deixar o cara 200 horas preso, não ver o sol e tal, e de repente, numa visita com o advogado, o cara passa 1.000 informações, passa 1.000 ordens e de repente chega... E não é só advogado, não. Isso tem de todo jeito de comunicação com família e tal. Eu não sei até que ponto isso pode ser fiscalizado, porque todo mundo tem direito às suas liberdades, não é verdade? Agora, eu acho que a gente, às vezes, dá liberdade demais para as pessoas que não podem ter essa liberdade. Você vai numa prisão americana, o couro come, velho. O cara não sai de lá nunca mais. Quando a gente soltou aqui o André do Rap, os caras começaram a rir. Vê se aquele El Chapo, o filho do El Chapo, o neto do El Chapo, vê se os caras saem da cadeia. Nunca mais vai sair. Entendeu? Não sai. Não sai nunca mais. Quando sai, os caras marcam o cara. O cara dedurou não sei o quê. O cara não dura 2 minutos na rua. Então, amigo, combate ao crime organizado tem que ser combate fechado mesmo. Respeitando-se as ideias progressistas que nós temos também. Mas não pode dar um mínimo de liberdade, porque senão a casa cai. Os caras mandou matar a gente de dentro da cadeia, pô. Só apertar um botão e pronto, acabou.
2: Você citou o programa do governo federal, né? Esse Brasil contra o Crime Organizado. Está prometido, nesses 11 bilhões aí, que o governo vai repassar para os estados, um sistema eficiente de combate ao uso de celular e comunicação interna nos presídios.
0: Podia Vamos funcionar ver. Fora também.
2: O
0: governo podia dar um jeito de funcionar fora o telefone celular. Porque o cara, para conseguir uma ligação, aqui, por exemplo, nós estamos do lado do Cadeião, de Pinheiros. O telefone não funciona aqui dentro. E os caras falam de dentro da cadeia. Você precisa cometer um crime ali pro Cadeião e falar. Aliás, eu já disse aqui, muito convidado não quis vir aqui por causa do Cadeião de Pinheiros. Não quis participar do programa. Não, vocês estão pensando o quê? Por causa do telefone, pô. O cara não podia usar o telefone aqui. Para conversas normais.
2: Exatamente.
0: Vocês pensaram o quê?
2: Nada.
0: O cara ia ser preso, convidado?
2: De forma alguma. Jamais.
0: O Paulo não tem medo disso de jeito nenhum. Paulo Pimenta, é um prazer falar contigo mais uma vez. Um abraço grande. Cadê aquela manchete que estava aberta? Que fechou o computador a hora que eu ia usar a manchete. Isso é um traíra do caramba.
2: Qual que era a manchete?
0: Aqui, ó. Flávio é visto pela base bolsonarista como ativo tóxico após revelação sobre Vorcaro. Bom, o Paulo Pimenta, ele é conhecido por não ter trava na língua. Ele fala o que ele pensa mesmo. E é por isso que eu gosto dele. E gosto muito. Sou fã dele, é uma das minhas referências. Paulo, um abraço grande, bom dia. E essa história do Vorcaro?

0: clara essa relação, parece que incestuosa aí com o Flávio Bolsonaro. Como é que fica essa relação aí e como é que o governo Lula está analisando isso aí? Bom dia.
1: Bom dia, Datena.
0: Bom dia.
1: Estou aqui em Porto Alegre,
0: Datena. Ei, queria eu estar aí.
1: Está frio aí em São Paulo? Está frio?
0: Não! Ó, eu tô até que é legal quando faz frio assim, não para morador de rua, que os caras abandonam e morrem de frio. Mas para botar essas capas iguais é que vocês usam aí, eu tô até de boina, tchê. Tô até de boina, tchê. Tô de boina, tô de capa e a gente parece os gaúchos aí. Eu acho bonito os gaúchos vestidos.
1: Rapaz, eu tava lembrando agora com o meu pessoal quando eu era criança na tenda. Tinha aula de manhã cedo, aquele chuveiro elétrico antigo que dava choque. E saía só um fiozinho de água morna, quente, no meio da água fria.
0: Eu lembro disso.
1: Tá louco.
0: Não, e o chão era de vermelhão. Eu me lembro que você falou disso, o chão da minha casa era de vermelhão. É. Parede era de cimento.
1: E as casas não eram aterradas. Tinha
0: não.
1: Então o cara tinha aquele chinelo de dedo e ficava tomando banho e levando choque.
0: É.
1: Mas a pena que levou choque
0: por isso que eu sou bem louco.
1: Bolsonaro,
0: foi, foi.
1: Agora, onde é que ele se matou, Datena? Quando ele mentiu que não conhecia o cara.
0: É.
1: Porque aquela primeira vez, quando perguntaram pra ele, olha, por que que tá o teu telefone no celular do Morcaro? Ele podia ter dito, olha, o cara é um banqueiro conhecido aí e tal. E falou, não sei, não conheço, nunca ouvi falar. Qualquer pessoa pode ter meu telefone agora, não quer dizer que eu conheço o cara, eu nunca falei com o cara.
0: E aí deu
1: quando
0: ruim.
1: Quando apareceu o áudio, antes de aparecer o áudio, perguntaram para ele, escuta, a empresa está dizendo aí que tem dinheiro do Vorcaro no filme do teu pai. Ele falou, mentira, isso aí nunca aconteceu. Segunda mentira.
0: Chamou o repórter de militante.
1: Aí depois perguntaram de novo, escuta, mas além dessa ligação, tem alguma coisa? Ele falou, não vai ter mais surpresinha. Aí descobriram que ele tinha ido na casa do cara. O cara já com a tornozeleira eletrônica. O último que mentiu três vezes foi o Pedro, negando Jesus Cristo, né?
0: Teve mais, mas o Pedro é o mais conhecido.
1: O Pedro, mais conhecido. Então, quando ele mentiu, porque se ele fala a verdade, olha, eu conheço o cara, pedi apoio pro filme, não sabia que o cara estava enrolado. Eu fui lá falar com ele, ele não estava de bermuda, eu não vi que ele estava com tornozeleira eletrônica, né? Mas não, ele foi se enrolando de uma maneira. E agora tem uma insegurança, por quê? Porque ninguém sabe o que mais se pode aparecer. O que mais vai aparecer, né? E aí, essa viagem para os Estados Unidos agora, entendeu? Negócio esquisito, viu, Pedro?
0: Olha, tem uma piada que contaram ontem no Senado que eu não posso contar aqui. Eu estou quase contando, mas é mais ou menos explica essa relação. Eu disse resumidamente que aquela história de que ele falou, não, eu liguei pro cara para encerrar as nossas relações. Mas é namoro ou amizade, né? A piada é...
1: Um dia antes de lançar a pré-candidatura a presidente, o cara já tinha sido preso. Tu vai na casa de um cara de tornozeleira eletrônica que todo o Brasil já sabia que tinha desviado não sei quantos bilhões de reais. Então, assim, eu acho que a situação dele não é muito, muito agradável. Eu acho que ele tá pela bola 7, como se diz, né?
0: O pior de tudo é que a própria direita, a própria base... do Flávio, está reconhecendo que ele passa a ser um candidato tóxico. Agora, eu acho que tem operação bomba para vir por aí. Não sei se envolve o Flávio Bolsonaro. E não sei quantos políticos vai pegar.
1: Eu fico pensando o seguinte...
0: Mas vem uma operação grandona aí, eu acho.
1: Vamos lá. Ontem eu estava conversando com um empresário aqui. Tá? Tu pega um dinheiro. Tu é um governador, tu é um prefeito. Tu tem dinheiro da prefeitura, ou do Tribunal de Justiça, ou de um fundo de pensão, que está no Banco do Brasil, está na Caixa Federal, está no Bradesco, está no Itaú, está num banco sólido. Por que razão um governador, um prefeito, vai pegar esse dinheiro, vai tirar de um banco e botar num banco, que não é um banco de primeira linha? E tu acha que alguém faz isso sem ganhar nada, Tena? Faz que o governador anuncia, um dia acorda e fala assim, olha, vou pegar R$1 bilhão do fundo de pensão que está aqui no Banco do Brasil. Aí vou escolher um banquinho que ninguém sabe se é seguro ou não, e vou botar todo esse dinheiro lá. Tu acha que alguém faz isso de graça?
0: Claro que não.
1: Alguma coisa tem. Agora sumiu esse dinheiro. Desapareceu o dinheiro. Porque tem Tribunal de Justiça que o presidente do Tribunal de Justiça tinha botado o depósito judicial no Banco Massa. Desapareceu. Fundo de pensão dos servidores e servidoras. Esse dinheiro foi pro ralo, gente. O fundo garantidor devolve 250 mil da pessoa física. Quem é que vai? Quem é que vai responder por isso aí? Aí se tu começar a cavocar, a chance de que esses prefeitos, governadores, e mesmo os juízes desembargadores, que pegaram o dinheiro e botaram no Banco Master, sabendo que era um banco que estava operando com alta taxa de risco, pagando mais. Isso é que nem aquele filme de faroeste antigo. O cara começa, né, a primeira rodada de pôquer, o cara perde. Na segunda, o cara perde. E quando o jogo vai para valer mesmo, tomam tudo do cara, né? Então, aí, tu começa a pagar mais que o mercado. Ah, o Itaú pagou 1,20, o Master pagava 1,40. Ah, o Banco do Brasil pagou 1,10, o Master pagou 1,50. É evidente que esse negócio não ia dar certo, não é, da pena.
0: Olha, quando você vai fazer uma operação, que nem a operação desencadeada contra a Deolane aqui e a família do Macola, o sigilo é fundamental. É fundamental o sigilo. Agora, o problema de uma operação, que se eu estou sabendo que vai ter essa operação semana que vem ou na outra semana, o mundo já está sabendo. Né? Mas e o sigilo e tal? Sabe o que, que é? É que é tanta complicação, os caras se meteram com a certeza da impunidade num jogo tão sujo, é tanta complicação, que é claro que o sigilo é fundamental, mas a coisa se espalha de uma forma tal que não tem mais como as pessoas correrem. Não dá mais pro cara correr antes do tempo. Quando a polícia começou a usar inteligência, quando a Receita Federal começou a usar inteligência, não tem como escapar.
1: Agora, eu vou te falar assim, eu acho, Paulo Pimenta, tá? Eu acho que tinha que ter botado tornozeleira eletrônica no Flávio.
0: Já?
1: Pelo seguinte, olha só, botaram no circo, por muito menos. O Gamage fugiu, o Eduardo fugiu. O pai estava lá, chegou a posar dentro de uma embaixada. A chance de uma operação dessas da Polícia Federal bater na porta dele é muito grande. Aí o cara foi para os Estados Unidos. Sinceramente, eu acho que se não fosse filho do Jair, se não fosse pré-candidato, já tinham botado para a novela eletrônica. Então, acho que não botaram para não criar uma situação ainda mais constrangedora, mais delicada. Mas, em outra circunstância, se não fosse uma pessoa tão conhecida, já tinham botado para a novela, porque está muito perto, né, Tchê? Está muito perto. Tá.
0: Você acha que essa conversa com o Trump é pretexto para ele dar no pé?
1: Eu acho que um cara, eu vou nos Estados Unidos falar com o Donald Trump, que papo é esse, Justino? Entendeu? Aí eu vou lá falar com o Trump.
0: Não carece muito disso, não, porque tem um perigo, né? Tem um ditado que diz assim, é melhor você, o cara achar que você é idiota e você não falar nada, que você falar alguma coisa e o cara ter certeza que você é idiota. Porque depois de um papo que o Trump teve com o Lula, e o Lula é esperto, hein? Não é por nada, não. O Paulo, você que é amigo do Lula.
1: Para acabar a nossa relação.
0: Agora vem cá, você que é amigo direto do Lula, o Lula é esperto pra caramba, o Lula é muito inteligente. Você vê que o Lula, ele conversou com o Trump elogiou, chorou quase quando ele disse que comeu um pedaço de pão com 7 anos de idade, a história dele é maravilhosa e tal, tal. Mas o Lula já deu uma declaração ontem, aliás, eu venho falando isso faz tempo, o cara fala assim, pô, mas você é armamentista? Não, eu não sou, é mané. O Brasil precisa defender as suas fronteiras, o Brasil tem que defender as suas fronteiras. O Brasil não tem bala para um minuto de não é de guerra contra os outros, mas é, o Brasil é pacifista, mas as maiores riquezas do mundo estão aqui nesse país. Petróleo, biodiversidade da Amazônia, terras raras, água doce, tudo que você tem aqui, tudo que você tem aqui. E não tem gente para defender. As Forças Armadas estão depauperadas. Aí o Lula, mesmo sendo elogiado pelo Trump, vem com essa, nós precisamos reforçar nossas fronteiras aí, porque o Trump está de olho na Amazônia. Você vê como o cara tem uma inteligência acima da média, cara. Mesmo não, sendo dúvida, elogiado, ele não cai no papo do Trump.
1: Não cai. Não cai.
0: É mais fácil o contrário.
1: E essas terras raras aí, tu vê, a China tem 60% e é deles, aquilo lá é deles, ninguém mexe. O China não vai vender para os Estados Unidos. Aí nós temos 23% da reserva mundial. O terceiro país tem 6%.
0: E aí, né? Goiás vendeu uma mina para os caras. Isso não vai funcionar. O que tem que fazer é, claro, o que tem que fazer é beneficiar as terras raras aqui.
1: Exatamente.
0: É a mesma coisa que a gente vende petróleo.
1: Segurança nacional.
0: É a mesma coisa que a gente vende petróleo a preço de banana e importa tudo derivado,
1: cara. Eu gosto de conversar contigo, mas eu estava agendado com o pessoal que eu vou entrar ao vivo aqui.
0: Ah, é? Aonde você vai entrar ao vivo?
1: Estou aqui na...
0: Você vai entrar na Globo, é por isso? Você vai entrar na TV Globo? Você vai entrar na
1: TV... na Band, rapaz.
0: Ah, na Band. A Band, como sempre, atrapalhando a gente.
1: Eu tô com saudade de ti aqui.
0: É? Tá com saudade? A Band? Eu também tô. Eu tô com saudade pra caramba da
1: Band.
0: A Band foi emissora legal.
1: Vamos conversar uma hora dessa.
0: Vamos. O que você vai falar da Band antes? Fala aqui, dá uma dica pra não me ferrar. Você me larga da mão no meio da entrevista e vai pra Band, pô.
1: Dá 6-1.
0: 6-1. Então fala o que você vai falar da Band pra todo mundo ficar sabendo daqui.
1: Vai ser votado na 6-1. Agora, a culpa não foi minha, meu, porque eu tinha combinado, sabe que falar contigo é prioridade, né?
0: Mas você falou que estava voando e não estava anteontem. Você estava no chão.
1: Tava
0: nada. O assessor falou que você estava no chão. E agora você me largou por causa da Band. Você não é mais meu amigo, Paulo. Bom, é esse cara 6-1. Boa entrevista para você na Band.
1: 6-1, quinta-feira.
0: Quinta-feira. E vai fechar negócio, porque chega desse papo furado desses caras enrolarem o povo brasileiro.
1: Quinta-feira vamos marcar.
0: É nóis. Tá bom.
1: Então, um abraço, irmão.
0: Bom, o Paulo Pimenta, se você quiser ouvir ele na Band em Porto Alegre, liga na Band. É só em Porto Alegre. Aqui não adianta ligar que ele não vai aparecer. É só lá em Porto Alegre. Ele não estava voando, não estava, Agostinho?
2: Olha, há controvérsias.
0: Também porque quem voa é passarinho, avião e o super-homem. Tem outros heróis que voam também.
2: Tem.
0: Mas eles estavam no avião. Não posso atender que eu estou no avião. Agora, deixa que eu vou atender o Datena sexta-feira. Aí chega na melhor da entrevista, o Datena, dá licença que eu vou na Band.
2: Agora, quem está voando, essa
0: você
2: observação...
0: tem uma tese que eu achei interessante. De todas as teses que você debateu hoje, 99% eu descartei, que eu cheguei muito cedo aqui. Eu não estava entendendo as suas teses.
2: Elas são rebuscadas.
0: São rebuscadas, eu cheguei 5:15 aqui, você chegou 5:20, ou mais cedo.
2: Foram minutos.
0: Minutos antes. Então a gente estava bem, você debateu várias teses. A única que eu aproveitei foi essa que você tem de que seria melhor para o Lula enfrentar o Flávio Bolsonaro.
2: Não, eu acho, quer dizer, é puro palpite, né? Puro palpite. O Flávio Bolsonaro, mesmo antes dessa história do Vorcaro, ele me pareceu, e não só para mim, um candidato bem frágil, bem frágil. Eu não vou esquecer jamais do debate quando ele foi candidato, um debate na Band, inclusive, no Rio de Janeiro.
0: Que ele passou mal.
2: Que ele se sentiu mal, né? E os relatos de quem estava próximo...
0: Passou mal.
2: O clima ficou pesado ali.
0: Passou mal.
2: Bem pesado o clima. Então, assim, ele tem algumas fragilidades. E aí ficou muito claro na história do Vorcário que, de fato, ele não vai se sustentar. E eu tenho... Aí a gente fica pensando, o que vai fazer? O presidente do PL consta que deu 15 dias, né? 15 dias de prazo para ver se a candidatura se mantém de pé.
0: Quem é o presidente do PL?
2: É o Valdemar, né? O nome dele é Valdemar.
0: Você sabe da história dele com o Zé Dirceu?
2: Não.
0: Na cadeia? Não?
2: Não.
0: Quer terminar a sua tese?
2: Não, é rápida. Então, assim, se de fato constatarem que não vai dar para levar adiante o Flávio Bolsonaro, vão ter que encontrar um nome alternativo. E aí...
0: Não inventa de dar o nome, não.
2: Não.
0: O nome você não vai dar.
2: Não vou dar.
0: Não vai dar mesmo. Você vai dar ideia para os outros.
2: Você
0: não é marqueteiro político.
2: Não vou dar ideia.
0: Enfim,
2: dar
0: era ideia. Mais fácil enfrentar o Flávio.
2: Eu acho,
0: Você não vai apresentar o candidato para os caras.
2: Não.
0: Você está na emissora do governo aqui. Você vai apresentar o candidato para a direita.
2: Eu vou ensinar.
0: Cara, vou te mandar embora. Você estava quase ensinando.
2: Não, eu acho que tinha que dar WO.
0: Seja uma emissora
2: plural. A minha proposta é WO.
0: Mas nós não temos que fazer marketing também nem a favor do governo, nem contra o governo.
2: A minha proposta
0: você
2: é
0: já ia dando um candidato.
2: Não, não. A minha proposta é que eles entreguem. Falam assim, ó, a gente não tem candidato, a gente fica fora.
0: Não era bem essa. Ainda bem que você não falou.

0: bem que eu cortei na hora certa.
1: Não, você não ia falar, não.
0: É, vamos dizer que a gente está fazendo um marketing para os inimigos. Aqui, aliás, nós somos inimigos da má notícia, da notícia mal dada. A gente, se tiver que meter o pau no governo, a gente mete o pau.
1: É.
0: Se não tiver que meter, a gente não mete o elogia.
1: Exatamente.
0: Aqui não tem problema. Os caras contrataram o pacote, não é verdade?
1: Quando já eles não sabiam,
0: gostam,
1: né?
0: É, quando eles não gostam do pacote, eles
1: já
0: mandam
1: sabiam,
0: embora.
1: Não,
0: não é aqui, estatal, qualquer lugar.
1: Exatamente.
0: É, não gostaram do pacote, eu mesmo pego a mim e vou embora. Pego o meu embornal e vou embora. Não preciso trabalhar aqui. Trabalho em qualquer lugar. Com muito prazer e honra e orgulho, eu trabalho aqui. Muita honra. O dia que não quiserem mais, dá o meu que eu vou embora. Acabou. Pronto, acabou. Simples assim. Isso eu falo todo dia. E todo lugar que eu trabalhei foi assim. Todo lugar que eu trabalhei tinha, me pegavam no pé. Me pegavam no pé. Oh, você falou contra o cara, não podia falar, porque o cara, estamos vendendo publicidade para ele. Oh, você falou contra esse político, não podia falar, porque esse cara está defendendo uma tese aqui. Pô, o que os caras ligavam para donos de televisão para me mandar embora, não está no gibi, até que conseguiram. É, quase conseguiram, porque antes de conseguir, eu já dei no pé. Eu sabia que um passar foi esse vídeo, eu dei no pé. Eu fui embora. E assim eu vou fazendo. Quando eu percebo que o cara vai, eu dou no pé. Porque eu quero ter minha independência. Agora, o duro é a gente que diz que é independente pra caramba e fica 200 anos trabalhando no mesmo lugar com base nessa independência de araque que tem. Eu não, eu tenho independência mesmo. O dia que não gostarem do que eu falo, me mandem embora. E se eu não gostar do que vocês falam pra mim, eu vou embora antes. E tem muita coisa que eu não tô gostando já. Entendeu? Deu para entender metade do terço?
1: Não, deu para entender.
0: Deu para entender o terço inteiro. Né? Então, eu estou à disposição, é nóis. Que eu ia falando? Eu quase que eu perco a calma aqui, mas eu não vou perder a calma porque eu sou uma pessoa fleugmática. Você só não repete
1: não.
0: O candidato que
1: você
0: ia
1: mas
0: dar.
1: Não tenho nem sugestão. Eu
0: ia falar.
1: A minha sugestão é que entreguem. Olha, não, a gente não tem candidato, boa sorte para os que
0: assim
1: tem.
0: Assim também
1: candidato.
0: Não.
1: Não, mas, né? Não tem graça. Mas olha, é o seguinte: essa história do.
0: O candidato estava aqui, ele escreveu aqui.
1: É. A história que o deputado Paulo Pimenta contou pra gente aqui da viagem do Flávio Bolsonaro para os Estados Unidos, olha, é pra ficar atento, hein? Essa viagenzinha aí pra encontrar o Trump, que é uma reunião que nem tá marcada
0: ainda. Será que
1: ainda
0: ele é fugir? Não sei. Bom,
1: o Mário Frias deu área. Desapareceu.
0: Mas é o seguinte, que tem operação, acho que semana que vem ou depois da semana que vem, vai ter operação grande. Não sei se é contra ele, mas é operaçãozão. Depois acontece... Vou dizer, demo em primeira mão. Eu tô nem aí, daí primeira mão, segunda mão, terceira mão, quarta mão. Só tô dizendo que acho que vai acontecer algo meio bombástico aí. Acho, por percepção. Percepção.
1: Faro.
0: A polícia não pegou a carta dentro da privada
1: Foi.
0: Do cara lá? É o mesmo faro que eu tenho. Eu tô sentindo que vai dar isso aí que você entendeu aí.
1: Boa.
0: Pra alguém. O negócio vai feder pra alguém aí. E vai feder grosso.
1: Tomara.
0: Tomara, mas eu estou dizendo isso com base em coisas que eu ouvi. Coisas que eu ouvi. Não estou dizendo por só ter faro também, mesmo porque eu não sou cão de caça. Normalmente eu sou a caça. Os caras querem me caçar. Não me pegam nunca, mas querem me caçar. Cara que não gosta de trabalhar, entendeu? Aí quer...
1: Que não aparece para trabalhar.
0: É, aqui estou acordando 3:30 da manhã, 4 horas, venho trabalhar aqui. E vou embora depois com muito gosto. E gravo programa de televisão, gravei 2 vezes essa semana e viajo para Brasília. Meu Deus, se tem uma coisa que o cara não pode falar, é que eu não trabalho, cara. Isso. E eu me seguro pela minha capacidade, pelo meu talento. Não é por amizade, nem por benefício de ninguém, não. Eu me seguro porque. Meu pai me ensinou isso, nunca dependa de ninguém, entendeu? Se não gostarem de mim, meu, o que eu posso fazer? Eu não sou unanimidade, todo mundo dizia que toda unanimidade, o Nelson Rodrigues foi o maior dramaturgo do Brasil, um dos grandes jornalistas que o Brasil teve, e fazia o quê? O que ele fazia no começo da carreira? E metem um pau em mim por eu ter feito jornalismo policial.
1: Ah, sim.
0: Eu nem era jornalista policial, era jornalista esportivo, virei jornalista policial. Metem um pau em mim. O Nelson Rodrigues, um dos maiores dramaturgos do Brasil, de todos os tempos, né? Um gênio. Ele era o quê?
1: Repórter policial.
0: Repórter policial da última hora.
1: É.
0: Que era toda capa de

0: jornal antigamente era no Rio de Janeiro, São Paulo, Pernambuco, todo lugar. A capa dos jornais era notícia policial. Tá? Depois foi degringolando e tal, mas o Nelson Rodrigues, por exemplo, era fantástico, gênio, mas era jornalista policial, tinha uma coluna policial enorme, legal, boa pra caramba. Enfim, nós temos alguém para falar aí, além do Vicente ou não? Vamos começar com o Vicentão. Vamos com o Vicente.
1: Com, né? Vicente.
0: Grande Vicente, é sempre um prazer estar com o Vicente. Vem aí o Vicente com notícia, 8 horas e 47 minutos. Ah, esqueci de contar, um segundinho só, Vicente. A história que a passagem que tem do Valdemar com o Zé Dirceu da prisão.
2: Isso mesmo, é.
0: Lá na Papuda. Eles estavam presos, acho que na mesma cela. Que era uma cela dessas celas melhores que tem lá na Papuda. Que o Luiz Estevão, quando foi preso, construiu uma ala lá onde estava o Bolsonaro e tal. E o Valdemar desesperado para sair da cadeia. Não, porque eu quero sair da cadeia. E o Zé Dirceu já tinha período em que ele foi preso pela ditadura, já tinha passado pela cadeia algumas vezes e tinha enfrentado situações de perigo. O Zé Dirceu falou assim, olha, calma aí, cara. A hora que tiverem que soltar, a gente vai soltar. Não, pelo amor de Deus, não aguento, vai ficar aqui e tal. Aí o Zé Dirceu lendo um livro e a lâmpada começou a piscar. Aí o Zé pegou e começou a bater na lâmpada assim. Sabe quando a gente bate na lâmpada para a lâmpada funcionar, para não precisar trocar? Falou assim, pô, acho que vai precisar trocar. Aí o Valdemar, pô, você quer trocar a lâmpada? Nós temos que sair daqui, não trocar a lâmpada. Eu falei assim, ô Valdemar, arruma um livro aí, deixa eu ler o meu aqui, vai. Tranquilamente, continua a ler o livro. O Valdemar queria dar no pé da cana. Depois saiu. Enfim, mas é o Valdemar que você falou, né?
2: Valdemar.
0: O que ele aconselhou? O quê? Deu 15 dias para quem?
2: Não, ele é presidente do PL e falou que são 15 dias para ver se a candidatura do Flávio Bolsonaro se sustenta, se tem viabilidade.
0: Quem vai dar 15 dias para ele se sustentar?
2: Essa é a questão.
0: Bom dia, Vicente. 8 horas e 48 minutos aqui à Rádio Nacional.
3: Bom dia, Datena. Bom dia a todos os ouvintes do Alô, Alô Brasil, aqui pela Rádio Nacional.
0: Ah, só sabe um detalhe, tem um cara que fica ouvindo a rádio lá em Brasília para ficar dedando o que eu falo aqui. É. Então anota direito para não dedar errado.
3: Tá certo, tá certo. Ô, Datena, você sabe que amanhã e depois, 23 e 24, acontece aqui na cidade de São Paulo a já famosa virada cultural, né? E por causa disso, a Prefeitura de São Paulo se tornou alvo de questionamentos após contratar sem licitação artistas com pouca visibilidade por cachês que chegam a superar os de nomes consagrados da música brasileira. Levantamento mostra que entre 2023 e o primeiro semestre de 2025, pelo menos 14 músicos receberam juntos mais de 5 milhões de reais da Secretaria Municipal de Cultura. Muitos artistas tinham baixíssima audiência em plataformas digitais, mas foram contratados por valores elevados, usando o mecanismo de inexigibilidade de licitação previsto apenas artistas de notoriedade reconhecida, né? Em alguns casos, os contratos ignoraram pareceres contrários da própria assessoria jurídica da prefeitura. Questionável, né, Datena? Muito questionável.
0: Levantou a bola pro cego, sim.
2: Não,
0: contratando sem licitação, o famoso quem é ele.
2: Isso aí.
0: Vê aí o famoso quem é.
2: Exatamente. Não, mas isso aí já virou quase uma regra da Prefeitura de São Paulo, contratar sem licitação. Sem licitação, por valores sempre discutíveis. Para além disso, hoje me deparei, viu, Datena, vindo para EBC.
0: Buraco.
2: Não, estava interditada a avenida Almirante Delamare, na saída ali de São Caetano, porque vai ter a virada cultural e estão construindo um palco. Nada contra, mas
0: no
2: custa...
0: No meio da avenida.
2: Custa colocar uma faixa avisando o infeliz do motorista que ele precisa encontrar um outro caminho? Não custa,
0: claro,
2: né?
0: Claro, pode dar o caminho,
2: né? Não custa, né?
0: Passa por aqui, ó.
2: Retorno, sei lá, qualquer
3: agora,
2: coisa.
3: Agora, Agostinho, Datena, nesse contexto desses cantores desconhecidos, tem alguns exemplos assim que são bem curiosos, viu? Por exemplo, o cantor maranhense Dean Brito, você já ouviu falar nele?
0: Quem?
3: Dean Brito.
0: Não.
3: Ele possui quase... Eu acho que a família deve acompanhar a carreira dele, né? E ele recebeu R$340 mil por 12 apresentações em casas da cultura aqui na capital paulista.
0: Pode ser até bom um artista, mas eu nunca ouvi falar dele.
3: Pois é,
2: eu não tenho o prazer de conhecer.
3: O ilustre, quem?
2: Vamos então divulgar para o mundo aí quem é o Zembro.
0: Você tem aí o Zembro?

0: Até que ele não é ruim, não. Por 312, eu não sei, mas ele não é ruim, não. Ele lembra o Djavan. Muito boa vontade, né? Quem contratou acha que ele lembra o Bob Marley. Não?
1: É.
0: 312 mil?
1: Não, 340 mil.
0: 40
1: foram
0: mil,
1: 12 apresentações, sendo que parte desses shows aí sequer possui registros oficiais de realização, hein?
0: O Ricardo não gostou muito. O Ricardo é o nosso técnico que tem um bom ouvido.
1: É,
0: eu
1: olha
0: não tenho
1: só.
0: Nada contra o rapaz.
1: Tem ainda os artistas religiosos, o que levantou o questionamento, né, sobre esse possível uso irregular da verba pública e violação do princípio da laicidade do Estado.
0: Não,
2: olha, nada contra o rapaz aí, pelo amor de Deus.
0: Nada,
2: né? Acho que até tem que dar oportunidade mesmo.
0: Eu achei,
2: né,
0: até ele razoável.
2: Eu não iria no show dele, acho, né? Mas também não vai mudar a vida dele.
0: Você isso. Não quer meter o pau no cara, mas não,
2: não iria no show dele.
0: Não, é
2: não, não iria mesmo.
0: Eu também não iria, não, não vou iria. No show dele.
2: Eu só queria saber, acho que seria interessante saber, já que é dinheiro público, né? Tá falando de dinheiro público. O critério. É um critério para você.
0: Acharam que saiu barato. De 12 apresentações, acharam que saiu barato.
2: É, né? É isso. Tá bom, então.
0: Porque tem cara que se ouvir 40 vezes é pior que se ouvir uma vez só. Não é o caso do rapaz. Aí foram 12.
2: É.
0: Bom, é isso aí?
1: O que temos nesse momento é essa irregularidade para.
0: Bom,
1: pra divulgar
0: é o que o Agostinho falou, contratar sem licitação aqui virou moda.
2: É.
0: Pronto, acabou.
2: Quase regra.
0: Passam por cima ali, a gente falou do sistema funerário, o que foi a licitação. Você não divulgou antes, um dia antes, quem ia ganhar?
2: Foi, a gente divulgou o que estava no envelope.
0: Lá na Rádio Bandeirantes.
2: É.
0: Nós divulgamos o que ia sair 2 horas depois.
2: Foi.
0: O Agostinho já sabia quem é que venceu a licitação. E aí...
2: Não, você falou, a gente falou com o prefeito.
0: Falamos, tal, ele deu uma explicação que até hoje não deu para explicar.
2: Mandrake anulou aquele momento, mas depois retomou e deu tudo que a gente já sabia que ia dar.
0: 8 horas e 54 minutos, vamos pro Ceará?
2: Vamos.
0: É o Balima, bom dia.
3: Oi, Datena, muito bom dia para você, bom dia a todos que nos acompanham. Sempre um prazer falar contigo, Datena.
0: Meu, prazer é meu, qual é a notícia do Ceará?
3: Ô, Tatiana, imagina só, você, aqui a gente tem, claro, por estar no semiárido, uma região com pouca água. Então, muitas pessoas cavam os chamados poços profundos. Para requerer a água, para conquistar ali a sua independência hídrica. Um agricultor de uma cidade chamada Tabuleiro do Norte, fica numa região chamada Vale do Jaguaribe, aqui no Ceará, uma região interiorana, próxima ao Rio Grande do Norte, foi cavar um poço profundo, querendo buscar água para beber, para ter a independência hídrica, e ele achou petróleo, meu amigo. Petróleo. Isso aconteceu ainda em 2024. Nessa perfuração, uma perfuração bem rasa, de aproximadamente 40 metros, começou a jorrar lá o líquido preto, e aí começou aquela celeuma na cidade. Será que o agricultor vai ficar rico? Será que esse petróleo é dele? E isso seria petróleo de verdade? Aí o agricultor, que é chamado Cidrone Moreira, entrou em contato com a ANP, a Agência Nacional do Petróleo, para fazer toda uma análise. Isso demorou um tempo, tá? Porque a descoberta foi em 2024, a análise aconteceu no fim de 2025, os projetos técnicos agora em 2026, e nesta semana foi confirmado. O que jorra lá das terras do sítio do seu Cidrone é realmente petróleo. E aí, agora começa outro estudo para ver a viabilidade. Mas como isso é possível numa região semiárida? A gente precisa destacar que esse município fica ao lado de uma bacia petrolífera, uma bacia em que já existe petróleo no Rio Grande do Norte, onde já há essa exploração de petróleo. Mas fica bem à margem, então por isso existe essa grande possibilidade. Agora, a ANP

0: saber se esse petróleo é viável para comércio, se há muito, e como vai fazer essa exploração. Então, outros estudos começam agora. E como é que fica o seu Cidrone, o sítio dele e a família? Ficam esperando um ressarcimento. Eles não podem vender, Datena, tá? Diretamente esse petróleo. Ah, eu quero vender para tal marca, para tal... Não pode, porque a Constituição Federal proíbe. Toda essa exploração é do governo federal, é da União. Mas eles podem receber uma compensação financeira de até 1%, o que, se tratando de petróleo, pode ser uma grana preta. Hein, Datena?
1: É, o cara pode viver disso, né? É 1%, mas uma vez só, ou 1% da exploração contínua? Recebe por mês? Eu não entendo bem disso. Agora, isso é constitucional. O que tem debaixo da terra não é seu. É só morto no cemitério que é seu. Agora, petróleo, ouro, isso pertence ao Estado brasileiro. É, esse 1% seria da exploração contínua de quem foi explorar ali?
0: Isso mesmo. Se foi explorado de maneira contínua, tudo que foi retirado de lá ficou comercialmente viável, ele recebe até 1%. E aí essa exploração ela aconteceria em blocos, tá vendo?
1: É, deve receber uma indenização pela terra e deve receber esse 1% da exploração do petróleo. Agora, é aquilo que eu falo. A Venezuela, quando o Lula diz que o Trump está de olho na Amazônia, você imagina o que, que deve ter de riquezas fora biodiversidade. Biodiversidade é planta, o que faz remédio, é isso aí. Você imagina, deve ter até cura do câncer na Amazônia. Fora isso, imagina o que tem debaixo da terra da Amazônia. Né? Imagina o que tinha de bicho ali que morreu e virou petróleo. Aí, não, mas é só na Venezuela, tá legal. É para ali na fronteira. A Venezuela tem a segunda maior reserva de petróleo do mundo. E ela faz fronteira com quem? Com a Amazônia brasileira. Aí para na fronteira, aí não tem, aqui começa o Brasil, não tem mais petróleo. Deve ter petróleo pra caramba na Venezuela também. É a mesma coisa aí. Do lado do Ceará, do sítio do rapaz onde foi achado petróleo, tem uma baita de uma reserva que é explorável. Porque também não adianta só achar petróleo, precisa saber a quantidade de petróleo que tem, e deve ter muita, porque senão nem notícia tinha virado, e a qualidade do petróleo que é, porque tem petróleo que não presta pra nada. Misturado com porcaria e tal. Deve ser petróleo bom, porque se do lado, do outro lado do muro, é a mesma tese da Venezuela com a Amazônia. Tanto que a gente achou petróleo lá na foz do Rio Amazonas, não é verdade? É, então, amigo, o petróleo não para ali, ele continua. O Brasil deve ter petróleo pra caramba. Tem no mar, pô, 7 mil metros de profundidade. Por que não tem na terra? A terra é mais fácil ainda. Mais prospectável, mais fácil de prospectar. Então, o sítio desse homem aí deve render uma grana. Se sobrar uma graninha boa para ele e para a família, está tudo certo, não tem problema nenhum. Custa nada achar petróleo. Né? Antigamente não era assim. Quando o petróleo começou a ser explorado, o cara que achava o petróleo, ele ficava bilionário, montava lá uma empresa de prospectar petróleo, ficava bilionário. Hoje não, hoje tem leis, é a Constituição. O que você acha lá debaixo da terra é do Estado e acabou. É assim que tem que ser. Aparece injusto porque a terra é do cara. Não, a terra é do cara até chegar no subsolo. Depois, meu amigo, acontece isso com um produto que você faz fertilizante. A gente tem uma reserva, acho que no Pará, que é a segunda maior reserva do mundo. Quem mais fabrica fertilizante, quem é? É o Canadá. Que tem, não sei se é a maior reserva, mas acho que é a maior reserva, e a segunda maior reserva é no Pará, debaixo da terra. O governo brasileiro acho que vendeu a cessão do subsolo para o Canadá durante não sei quantos anos. O que o Canadá faz? Ele tira o que é preciso para fazer o fertilizante dali? Não, ele deixa lá sem explorar e vende o dele mais caro ainda, porque a outra segunda reserva está sem explorar. É o que a gente não pode fazer com terras raras, vender mina que nem venderam em Goiás. Você tem que fazer parcerias para explorar o que tem aqui. O que a gente não tem capacidade de explorar e refinar e trabalhar, você pode trabalhar com empresas estrangeiras que já fazem isso, com petróleo e coisas que tais. Não é verdade? Agora você não pode vender o Brasil. Obrigado então, Omar. Tomara que o cidadão ganhe uma graninha com o petróleo aí. Não é todo mundo que acha petróleo no quintal. Podemos acionar a Priscila primeiro, ou daí? Pode ser?
2: Claro.
1: Vamos a Priscila primeiro, depois vem o Odair falando da Polônia. Obrigado, Elmar Lima, direto do Ceará. Um abraço grande.
0: Abraço, Datena. Até a próxima.
1: Não tem petróleo no quintal da sua casa, não,
0: Elmar? Rapaz, eu até queria, sabe? Queria virar um mas aí não foi possível ainda. Só água, graças a Deus.
1: Arruma um canudinho. Arruma um canudinho e vê se tem. Abraço grande, Elmar. Abraço grande ao nosso Elmar, que falou direto do Ceará. O cara acordar e achar petróleo no fundo do quintal, hein? Que coisa,
2: procurando,
1: hein?
2: Água, velho.
1: Não, aqui... Você lembra quando estourou? Você lembra quando estourou um duto da Petrobras? Que eu, por exemplo, se estourasse a Petrobras, Deus me livre e guarde, que tem aqui perto de Barueri, nossa senhora, eu vou parar, o cara vai me achar em Marte, que eu moro debaixo de um duto da Petrobras. É, ali no meu condomínio, não tem só a Deolane que mora lá, mora de gente em cima de duto.
2: A Deolane agora não tá mais lá.
1: É, ela, não, sorte dela, porque tem um duto, tem um duto lá. O duto estourou uma vez e tem um cara que tem uma casa, eu acho até bonito, tem cara que não gosta, questão de gosto, que é um castelo, que tem coisas de Veneza, coisas da Arábia. É legal, o cara não tem onde enfiar a grana, faz o que quiser dele. Que nem uma vez eu comprei um carro e botei um 8 no capô do carro. Aí o cara perguntava assim, Datena, por que era um carrão? E ninguém falava nada do carro. Eu mandei pintar um 8 no capô. Aí o cara falou assim, Datena, por que o 8? Eu falei, porque o carro é meu. O dia que você tiver um carro, você põe 12, 7, 6, 15. Eu pus 8. Então o cara fez dar um castelo, sei lá, ele gosta do castelo. Também acho até interessante. Só que de repente ele acordou, a piscina estava cheia de petróleo. Ele achou que tinha achado petróleo, era o duto da Petrobras, que estourou ali no condomínio e encheu a piscina do cara de petróleo. Não só a piscina dele, mas o condomínio inteiro. Ainda bem que não era esgoto, né? Mas era petróleo, limparam, foi uma dureza limpar. Agora, já pensou se explode um trem desse?
2: Você tá louco.
1: É, vou trabalhar na Rádio Nacional de Marte, ser correspondente em Marte. Explodir. E pode acontecer, porque é Petrobras aqui. Isso aí não devia ficar longe da cidade?
2: É que a cidade vai avançando, né? Eu acho. Um dia foi longe,
1: ah,
2: né?
1: É, Barueri. E aí você pode ter petróleo para explodir do lado da sua casa.
2: Não.
1: Aí você pode ter aeroporto que o cara erra a pista, desce no meio da avenida, que nem o de Congonhas. A cidade vai avançando, tinha que mudar os locais aí de refino para longe da cidade. Me parece que não posso defender isso, que é Petrobras. Aqui é uma emissora estatal, daqui a pouco os caras não vão mudar a Petrobras de lá. Vão me mudar de rádio.
2: Mais fácil, né?
1: Muito mais fácil.
2: Dá menos trabalho.
1: Aliás, já estão pensando nisso há muito tempo. Priscila, direto de Brasília, bom dia.
3: Oi, Datena. Bom dia para você. Bom dia também para quem acompanha a gente aqui nessa sexta-feira, né? Hoje, eu queria conversar com você sobre dois movimentos eleitorais que a gente teve, né? O primeiro foi a derrubada do veto lá no Congresso Nacional, o veto do presidente Lula, que impedia doação de bens e valores, né, em época de campanha, né, era uma lei que tinha sido aprovada, e aí o presidente Lula vetou, né, essa história do poder público poder doar bens, doar valores e também benefícios a estados e municípios nos 3 meses antes da eleição, porque para evitar ali usar recurso público para favorecer determinados candidatos, mas aí ontem o Congresso acabou derrubando esse veto, contrariando a orientação do governo, contrariando também a consultoria, o parecer tanto da Câmara quanto do Senado, né, que falava que essa regra poderia abrir espaço para doações indiretas no período eleitoral. Esse foi o primeiro movimento eleitoral que a gente teve no dia de ontem. O outro movimento eleitoral é o que acontece no dia de hoje, Datena, porque o Supremo Tribunal Federal vai começar, no dia de hoje, a julgar várias ações que questionam as mudanças que foram feitas no ano passado pelo Congresso na lei da ficha limpa. Porque como é que era, né? Era assim, a pessoa era condenada e ficava inelegível e o prazo de 8 anos de inelegibilidade começava a contar só no final da condenação. Então, vamos supor, a pessoa foi condenada há 8 anos. Terminou os 8 anos, começava o prazo da inelegibilidade. Então, na verdade, a pessoa ficava 16 anos ali inelegível. O que que o Congresso fez? Mudou determinou que esse prazo comece a andar junto, sabe? Então, condenação e inelegibilidade correndo junto, o que vai acelerar aí esse prazo que o candidato vai poder ficar sem se candidatar e vai acabar beneficiando muito político aí que já foi condenado, né? Então, aí esse assunto foi parar lá no Supremo Tribunal Federal, né? Os partidos falaram o seguinte: olha, isso aí descaracteriza completamente a lei da ficha limpa. Então, hoje o Supremo começa a julgar, a relatora é a ministra Carmen Lúcia, a Procuradoria-Geral da República já é contra, e é um julgamento virtual que termina só na semana que vem. Então, assim, as vésperas das eleições, né, aí todo mundo já correndo para fazer esses movimentos e essas mudanças, porque se ficar valendo mesmo essa alteração da Atena na lei da ficha limpa, já vai valer para a eleição de agora, de outubro. Por isso que a gente tem que ficar bem atento e acompanhar de pertinho o Supremo Tribunal Federal, da Atena.
1: Para entender o que parece complicado, é muito simples, não é? O que é favorável ao povo, o povo percebe na hora. O que é contra o povo percebe na hora. Vou dar um exemplo que eu falei aqui ontem do Lula. O Lula apresentou PEC da segurança, apresentou PL da segurança, apresentou projeto contra o crime de 11 bilhões. Ele apresentou agora, tudo aprovado pelo Congresso Nacional. Aliás, eu dei parabéns ao Congresso Nacional, que aprovou o que o Lula tinha proposto, não para depois das eleições. Se eu ganhar, vou fazer PEC, vou fazer PL, vou fazer projeto de combate ao crime organizado. O Lula apresentou isso agora, antes da eleição, independente dele ser eleito ou não. Ele não falou: se você votar em mim, eu vou te dar isso para melhorar a sua segurança. Não. Ele vendeu o paraíso aqui na terra. Falou: velho, nós queremos isso para a segurança do povo brasileiro. Simples. Você, Congresso, aprova. Se o Congresso não aprovar, fica a digital de que o Congresso está jogando contra o povo. A mesma coisa é a escala 6x1. Se os caras não voltarem essa escala para uma coisa justa, quem vai ficar com a pecha de que está contra o povo não é o Lula que está brigando por isso. É quem votar contra. Se você tem uma lei para tornar inelegível alguém, é porque o cara cometeu um crime que tornasse o sujeito inelegível. Se os senhores deputados e senadores do Congresso Nacional aprovarem qualquer coisa contra isso e a favor do candidato que cometeu o crime, que pode passar a disputar uma eleição, vai ficar claro, mas muito na cara para o povo brasileiro que está jogando contra. Agora, como é que pode vetar, derrubar um veto do Lula, que está no governo? Seria muito mais fácil ele deixar o dinheiro público ser aplicado para os candidatos do governo, a máquina trabalhando para o governo. Como é que pode vetar isso aí? Vetar o veto. Se o Lula falou: não quero dinheiro público para financiar a campanha, os caras vão lá e vetam para poder usar dinheiro público para as campanhas. Está na cara quem está do lado do povo e quem está contra o povo. É muito simples.
2: E olha, eu estava acompanhando ontem, nada, não sou palmatória de jornalista e tal, mas acompanho o jornalismo e me sinto na autoridade de avaliar o que é noticiado. E ontem, a notícia que deram foi que o Congresso derrotou o presidente Lula. Mais uma derrota.
1: Derrotou o povo brasileiro.
2: Derrotou o Brasil.
3: Exatamente.
2: Isso é uma piada, né, Priscila?
3: Pois é, e gente, não só isso, com relação também à lei da ficha limpa, eu acompanhei todas as discussões, toda a tramitação lá no Congresso Nacional, e na época eu me lembro bem dos parlamentares falando assim: olha, não é justo, porque ele já está sendo punido com a condenação e com a inelegibilidade, né? Assim, tem que ser 8 anos, não pode ser 16 anos, não pode ser 22 anos, então vamos fazer esse prazo correr junto, porque senão, quando acabar todos esses anos, fulano já vai estar muito velho, já não vai poder, já não vai ter eleição na época, já vai acabar. Não podemos acabar com a carreira política das pessoas só porque elas foram condenadas. Então, o argumento foi bem nesse sentido, viu, Datena? Aí, acabou aprovando, aí o Supremo Tribunal Federal agora vai ter que decidir, gente, qual é o prazo, a partir de quando começa a contar esse prazo de inelegibilidade, porque vai valer para agora, as eleições agora, a Procuradoria-Geral da República já é contra, esse julgamento é virtual, ou seja, tudo pode acontecer, inclusive um pedido de vista, e aí suspende essa discussão, sabe-se lá para quando, né? Vamos acompanhar, estou aqui no virtual também do Supremo Tribunal Federal, de olho nessa questão que é tão importante, porque a lei da ficha limpa, a gente lembra que foi uma demanda da sociedade, né? Teve aquele abaixo-assinado, todo mundo acompanhando de perto, justamente para impedir

0: que esses políticos continuem candidatos, mesmo tendo sido condenados, né? Na prática, o que que acontece com essa lei, se ela for valer agora do jeito que ela está aprovada no Congresso Nacional? Beneficia políticos, aí a gente fala, Eduardo Cunha, Sérgio Cabral, o José
1: Jesus.
0: Roberto Arruda e tantos
1: É.
0: outros aí que
1: Abre as
0: foram
1: portas do inferno,
0: condenados.
1: né?
2: Tá louco.
1: Abre as
0: Abre
1: portas do
0: as
1: inferno.
0: portas.
1: Esse é o grande detalhe, abre as portas do inferno. Dependendo da condenação do cara, você imagina o Cabral de novo candidato?
2: Meu Deus, não.
1: Imagina o Cabral de novo candidato, você imagina isso?
2: Loucura.
1: O cachorro do Cabral passeava de helicóptero com ele e parece que foi absolvido. Dá um cachorro, ele, do passeio com o cachorro do Cabral, passeava de helicóptero. Pensou esse cara ser candidato de novo, cara? Foi condenado a 300 e não sei quantos anos. Tá na rua, sem tornozeleira, sem nada, pode viajar para qualquer lugar. Não vai longe. Você fala em dosimetria da pena para quem deu o golpe. Dependendo do país, sabe quando que o cara sairia da cadeia, que nem o Bolsonaro tá para sair agora? Nunca mais. Nunca mais, que é crime de lesa pátria se tentar um golpe de Estado. Se você fala em dosimetria, imagina então, dependendo do crime que o cara cometeu e o levou à inelegibilidade. Primeira vez que eu acerto essa palavra. Você entendeu? Eu comi quiabo hoje de manhã. Então, dependendo do crime que o cara cometeu, não era 8 nem 16. O cara não podia ser candidato a nada da vida inteira, dependendo do crime que o cara cometeu. Devia ser impugnado pro resto da vida. Ah, vai atrapalhar a carreira política dele. Pô, se o cara cometeu um crime terrível, por que que ele vai ter chance de representar o povo brasileiro de novo?
2: É por isso que a gente fala aqui que a eleição, lógico, quando você fala de uma eleição como a que está se aproximando, a principal discussão é a
1: É por
2: presidencial,
1: isso que
2: é a
1: eu
2: eleição
1: penso,
2: presidencial.
1: eu vou te
2: Mas o
1: contar uma
2: Congresso,
1: coisa.
2: eleger Congresso é essencial,
1: Eu
2: viu,
1: já fui
2: Datena?
1: convidada, é por isso que eu penso 1 milhão de vezes em entrar em política. Eu não tenho paciência para política, não, velho. Eu não tenho paciência para política. Você falar o que pensa na política é complicado. Tem muita gente que fala o que pensa se ferra. Eu não tenho paciência nem para ouvir borracha e nem para enganar o povo. Eu não tenho paciência, não. Tem que pensar 48 vezes. Porque é brincadeira. As notícias que a Priscila traz, que ela traz como ninguém, com a capacidade que ela tem de dar a notícia, que é difícil de entender, não é mole você entender esses trâmites. Porque a coisa é tão lógica que você não acredita. Eles inventam frases, termos, que é para você não entender mesmo. E a Priscila destrincha isso com uma capacidade enorme. Então, você ouve que, de repente, tem um Congresso que deveria nos representar e representa a si próprio, na maioria das vezes. É difícil de aguentar isso, precisa ter estômago para isso. Obrigado,
0: Pois
1: então,
0: é, ô
1: Priscila.
0: Datena.
1: Pode
0: Ô
1: dizer,
0: Datena,
1: pode
0: posso falar só
1: complementar
0: mais um
1: o
0: pouquinho?
1: que você quiser.
0: Não, eu queria falar sobre a 6x1, né? Porque aí você está falando dessa história do
1: É
0: Congresso
1: outra.
0: distorcer as medidas, distorcer as propostas. É o que a gente está vendo justamente com a escala 6x1, né? Que o relatório ia ser apresentado, foi adiado por falta de acordo no prazo. E aí, o que chega no Congresso, que é uma proposta de acabar com a escala, sem redução de salário, e para entrar em vigor imediatamente, agora já se fala numa transição de 10 anos, já se fala numa compensação, já se fala em redução de contribuição patronal para o INSS, ou seja,
1: Enrolation.
0: e aí o trabalhador, né, a demanda, fica todo mundo. Então, por isso que a gente reforça, gente, segunda-feira vai ser apresentado o relatório da PEC 6x1. É preciso que todo mundo acompanhe, fique de perto, não fique de olho no Congresso Nacional só na época da eleição. Acompanhe os 4 anos do mandato, né, Agostinho? A gente até ontem falou sobre isso, porque não é assim, é claro que votar para presidente é muito importante, mas votar no Congresso Nacional também é muito importante. Você não pode só votar e esquecer em quem votou. Tem que ficar de olho lá. Como é que o cara está votando na 6x1? Como é que o cara está votando na ficha limpa? Como é que o cara está votando aí nos vetos, na dosimetria, na tentativa de golpe, né? Tem que ficar atento a isso.
1: Votar no Congresso do regime brasileiro é mais importante que votar no presidente. Porque senão você deixa o presidente refém de gente que não merece estar lá. Esse é o detalhe.
0: É
1: Num
0: o
1: sistema
0: presidencialismo de
1: brasileiro,
0: coalizão, né?
1: que é um parlamentarismo desgraçadamente falsificado, bambembe, o presidente fica na mão do Congresso. Se ele não tem maioria, ele se ferra. Por isso que tem emenda, toma lá da cá. E daí por diante, o cara, ó, se não liberar a emenda, eu não voto a favor. Mesmo que o cara pense a favor do que o presidente pensa. Então, essa história de que o Congresso derrotou o presidente, derrotou é o povo brasileiro. Esse é o grande detalhe. Então, é muito mais importante você votar

Não que não seja importante votar para presidente, mas é muito mais importante você votar num congresso digno. Pode ser até de oposição. Oposição tem que ter. Todo lugar tem que ter oposição, mas oposição.

0: acompanhar de perto, sim, o que está acontecendo hoje no Congresso, como sempre, né? E votar com consciência na hora de votar. Obrigado, Priscila, bom dia.
1: Até mais, gente. Bom fim de semana.
0: Bom fim de semana. Odair, bom dia, Odair.
2: Bom dia, Datena. Bom dia a todos. A notícia de hoje é que vários membros da OTAN, como a Suécia, a Holanda, a Noruega, se mostraram surpresos com a decisão do presidente Donald Trump de enviar 5 mil homens para a Polônia. Membros desses países mostraram surpresa, perplexidade até, e também não entenderam o motivo do Trump tomar essa decisão, né? Essa decisão do Trump vem um dia depois do primeiro-ministro da Polônia, o Donald Tusk, por favor, não confundir, afirmar
0: parente
2: que...
0: Parente dele?
2: Donald Tusk.
0: Tusk deve ser Trump em polonês. Ele mandou 5 mil homens para lá... Donald Tusk, deve ser Trump em polonês, Tusk.
2: O Donald Tusk, ele afirmou que a guerra entre a Rússia e a Ucrânia pode levar a uma situação em que a OTAN tenha que agir com firmeza e rapidamente. E a Polônia está ali, do lado da Ucrânia, né?
0: A Polônia é a bola da vez em tudo quanto é guerra. A primeira a ser invadida é a Polônia. O que a Rússia já invadiu a Polônia? 1.300.000.000 de vezes. É impressionante. Qualquer coisa, a Segunda Guerra começou lá. A Alemanha invadiu o primeiro Gdansk, né? Que é um porto da Polônia. Gdansk. A Polônia é de plantão. Qualquer coisa é atira na Polônia. É um negócio impressionante. É fora do comum. Primeiro que é fronteira com a Rússia. Os caras ficam de zoião na Polônia. Qualquer coisa é bomba na Polônia. O Hitler é bomba na Polônia. Começou tudo ali. Então, sei lá se o Trump está cedo, eu não quero nem saber.
2: O Trump, ele tem brigado muito com a OTAN nesses últimos meses.
0: União porque, Europeia, não é só com a OTAN.
2: Exatamente, porque países como Inglaterra, Espanha, Itália, não deram apoio para ele na guerra contra o Irã.
0: Mas como? E se Polônia, ele taxa os países com uma taxa absurda, como fez com o Brasil, ele fez com a União Europeia. Então, uma taxa absurda. Aí o cara pega, aumenta o seu imposto em 1.350.000.000% sobre o imposto que você já paga um pedal desgraçado e, de repente, ele quer que aí tem guerra, pô, vai me ajudar? Você que se ferre, pô. Concorda comigo ou não? Pô, você tá levando a maior grana em cima de mim, taxando os meus produtos de uma forma injusta e, de repente, você quer apoio da gente? Esperto nessa história é o Lula. O Lula não cai na conversa desses caras. Não cai. Ele foi lá, o Trump elogiou, nossa, você comeu um pedaço de pão com 7 anos, ó, que cara genial, olha, esse cara é genial. Aí o Lula falou assim, ó, fica de olho porque o Trump tá de olho na Amazônia nossa aqui. O Lula não se deixa enganar pelo Trump. Esses mané da Europa, com todo o respeito à Europa, eu tô dizendo os líderes, não o povo europeu que eu respeito pra caramba. Líderes também eu respeito, mas nem tanto alguns. Mas esses caras se deixam enganar pelo Trump, da conversa do Trump. Lula não, o Lula é esperto. O Lula fala, o cara me elogiou, legal. Mas fica de olho que ele quer tomar coisa da Amazônia aí.
2: É isso.
0: Entendeu? É que nem conversa de boteco. Tem uns caras mais espertos, né, que ficam te elogiando e tal. A pior coisa que existe é elogio. Eu adoro que me odeiem, porque pelo menos falam a verdade. Quando alguém me elogia, eu fico com 3 pés atrás.
3: Mas tem gente que elogia sinceramente.
0: É 1%. No meu caso... 0,001%.
3: É mesmo.
0: Eu não acredito em quase ninguém que me elogia. E, aliás, eu não preciso de elogio. Eu não tô nem aí pra elogio. Eu gosto de ser odiado mesmo. Se puder me odiar mais, pode me odiar mais. Porque eu não gosto de puxa-saco e nem de cara que elogia. Porque o cara te elogia e te derruba no dia seguinte, cara.
3: Você sabe quem te elogiou?
0: O Lula tá certo. Não quero saber.
3: Não, mas você vai querer. Quem te elogiou e foi sincero... Aliás, tem a ver com a virada cultural que o Vicente falou. Vai ter show do Sidney Magal.
0: Ah, eu adoro o Sidney Magal.
3: Sidney Magal é legal, hein?
0: Não, o cara deve ter me elogiado porque eu me apresentei lá na Patrícia, que é uma menina maravilhosa. A Patrícia, além de ser uma grande apresentadora, tem os genes do pai. Ela é genial, a Patrícia. É gente boa pra caramba. E ela é uma ótima apresentadora e é gente boa. E ela me pediu para imitar o Sidney Magal. E cá entre nós, no sábado, o rapaz me elogiar, eu agradeço o elogio. O elogio do povo eu aceito. Toda acho legal. Eu imitei o Sidney Magal com uma capacidade. Não, não é. Eu tava paramentado.
3: Ah, desculpa. Tem que incorporar.
0: Dele.
3: Tem que incorporar.
0: Tem foto minha aí. Pega a semelhança da Tena e Sidney Magal.
3: É absurda a semelhança.
0: Absurda nada.
3: É incrível, é verdade.

0: verdade.
1: O meu é maior, o meu tupete é maior que o dele.
0: Ah, que susto.
1: É, eu deixei o tupete maior que
0: não,
1: o dele.
0: Não, mas...
1: Você vai ver na
0: guarda
1: foto.
0: Guarda semelhanças incríveis.
1: Incríveis.
0: Incríveis.
1: Quero ver ela sorrir, quero ver ela cantar. Pô, já passou 3 vezes o Cid Magal e eu aí, você não achou?
0: É sensacional.
1: Quer que eu acho você? Não, aí tô eu imitando o Cid Magal, eu paramentado de Cid Magal. Mas é legal botar uma foto minha com ele, numa entrevista na Rádio Bandeirantes.
0: Foi.
1: Aqui, ó, olha aqui, ó.
0: Deixa eu ver.
1: Eu imitando o Cid Magal. Tá aí na sua mão já?
0: Manda lá.
1: Quer que eu ponha na sua mão aí? Vamos botar na mão do Ricardo aqui. Aqui, olha lá, ó. Ó, aí já está aí, ó. É só. Serginho, é só botar na tela.
0: É.
1: Também não é fácil assim botar na tela.
0: Não, é simples. Mas, ó, só para dar a informação completa, o show do Cid Magal vai ser amanhã, 6 da tarde, no palco São João.
1: Se ele não vier, eu vou do lugar dele.
0: Aí, ó. Cover.
1: Quanto ele vai ganhar?
0: Pô, tá uma bala, hein? Deve ser. Merece.
1: Não passou,
0: inclusive,
1: ainda a foto? Já passou.
0: Merece.
1: O Serginho vai colocar a qualquer momento. Atenção. O Daí não quer ver, vai embora.
0: Preparem-se, porque vamos a ver. Semelhança. Separados no. Como é que fala? Separados no.
1: Ah, vai te catar.
2: No Nascimento?
0: No Nascimento, é. Não, é igualzinho, velho. Olha isso.
1: Essa aí não tá tão parecida.
0: Não, tem melhores.
1: Tem melhores. Essa foi na Rádio Bandeirantes.
0: Ó.
1: Tem melhores aí. Cadê? Tem melhores aí. Não, mas de cabelo comprido. Deixa eu ver que eu escolho pra você. Fala alguma coisa aí, você.
0: Não,
1: põe
0: então, ó.
1: Montão lá.
0: É.
1: Põe aquele dedo.
0: Olha lá.
1: Fala alguma coisa aí.
0: Tô ouvindo o Cid Magal. Olha lá. Vai.

0: Alcine Magal deu uma entrevista pra gente lá pro Datena. Ele é um cara sensacional, sensacional.
1: E é um belo cantor, eu acho.
0: É maravilhoso. E ele renasceu, ele ressurgiu com o bloco do Alcine Magal no carnaval. Ele diz aí, isso. Ai, tá igualzinho, você tá louco. É a mesma pessoa. Olha lá, peraí, ó. Vamos pôr isso aí. Fantástico. Esse é o momento, ó.
1: Não sei.
0: Prepare-se.
1: Vendo aqui.
0: Então, mas ele achou que a carreira dele tinha acabado já. Já tinha se conformado.
1: Acabou, foi a minha.
0: Não,
1: e logo depois eu saí do SBT. Vocês não gostaram da imitação.
0: Não, foi fantástico.
1: Tá aí na mão do Serginho já? Pergunta aí, Gustavo.
0: E ele foi redescoberto pela nova geração aí.
1: Quem, eu?
0: Não, você também. Mas o Alcine Magal, tem uma galera nova agora que descobriu o Alcine Magal, que é fantástico. Olha lá. Essa expectativa, a audiência subindo assustadoramente, ó.
1: Subindo a audiência? Ó, tá subindo. Ai, tá subindo.
0: Pessoal aguardando a imagem, ó. Atenção.
1: Vou botar no meu celular aí, isso que é mais.
0: Não. Agora vai, ó. Olha lá. Olha, é igual, velho. É uma pessoa. Olha que sensacional.
1: Eu fiz a canção com playback. Serginho é o moço.
0: Olha lá.
1: O Alcine Magal falou pra mim assim: eu, Datena, eu não aguento mais. Eu chego no aeroporto, o cara grita assim: aí, Datena! Mas já aconteceu o contrário também. O cara chegar a pedir pra mim um autógrafo. O Cine, dá um autógrafo pra mim. Pois não, você quer que eu cante também? Mas a voz tá diferente. Eu falei: não, é que eu faço uma voz do show diferente. Eu nunca falei que eu não sou o Cine Magal. Sabe por quê? Porque ele é mais famoso que eu.
0: É um orgulho ser confundido.
1: Não, com claro.
0: E pra ele também.
1: Eu saio certeza. Bailando.
0: É lógico.
1: Eu danço que nem a cigana Rosa Madalena. Ficou uma semana treinando isso aí.
0: Depois uma semana em recuperação. Não.
1: Eu e tua tia, galera.
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0: Ah, sensacional. Olha lá, essa imagem é fantástica. Olha,
1: é que não podemos botar a apresentação que eu fiz no programa da Patrícia, senão o SBT chia com a gente.
0: Vamos trazer o Alcine Magal aqui. Vamos?
1: É. Ele é pesado pra caramba.
0: Não.
1: Alcine Magal é gente boa pra caramba, só que eu canto melhor do que ele. Quero vê-la sorrir, canta. Quero vê-la cantar. Ela cantar sem parar. Só gritar.
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1: Ai, Cristiane Ribeiro, direto do Rio de Janeiro, tem que ouvir.

0: todas essas bobagens aqui, coitada, Cristiane. Bom dia, Cristiane, é um prazer falar com você, direto do Rio de Janeiro, a cidade maravilhosa.
1: Bom dia, Datena, bom dia também aos nossos ouvintes. Datena, o Ministério da Saúde está recebendo até o próximo dia 27, quarta-feira da semana que vem, inscrições para mais uma edição de um curso que é de aperfeiçoamento em educação popular em saúde para o cuidado à população em situação de rua. O que quer dizer isso? O Ministério da Saúde vai formar pessoas para depois também formarem equipes que vão atuar em consultórios montados em vias públicas, unidades de saúde da família, atenção primária e também saúde bucal. Isso tudo para trabalhar junto à população em situação de rua. Essa iniciativa tem a parceria do Instituto Agil Magalhães da Fundação Oswaldo Cruz, em Pernambuco. E os selecionados para essa formação vão ganhar uma bolsa de R$ 2.500 por um período de 6 meses. Nessa etapa, a seleção contempla candidatos de Goiás, Pará, Rio de Janeiro e Rio Grande do Sul. São 98 vagas distribuídas entre os 4 estados, sendo 38 de ampla concorrência e 60 destinadas a ações afirmativas. Na etapa anterior, foram contemplados os estados de Pernambuco e São Paulo. Quem estiver interessado, o formulário para fazer a inscrição está no site do EdPopRua. Volto com vocês, Datena.
0: Tá bom, obrigado, Cristiane. A gente está contando o assunto de bastidores aqui, né, Cristiane?
2: É.
0: Da sua saída lá daquela emissora.
2: Sim.
0: Foi. É. Bom, então tá. Obrigado, Cristiane, direto do Rio de Janeiro. Vamos ao bolo falando sobre o Ciro Nogueira. É o próximo programa da terça-feira do Na Mesa com o Datena. Você chegou a ver quantas visualizações tem a maior visualização do ministro da Fazenda, do Dario ou não?
3: Do Dario está com mais de 365 mil visualizações.
0: Quase 400 mil, um dos cortes aí, quase 400 mil visualizações do Dario. Bom, vamos ouvir um trecho do bolo daqui a pouquinho. Antes, o Leandro vem aí com notícia. É outro que tem síndrome do toque. Eu não sei por que quem tem síndrome, vamos abrir um escritório de psiquiatria aqui. Eu já descobri. O cara que chega aqui e começa a mexer nessa cordinha, que nem o Agostinho Teixeira. Não,
2: é que esse microfone...
0: O Agostinho demorou mais ou menos uns 3 meses. Nem sei, tem 3 meses o programa?
2: Não, ainda não.
0: Então, eu vou começar a me esconder atrás desse microfone, porque tem alguma coisa errada. O Agostinho fica mexendo nessas cordinhas e antes ele tirava a cordinha.
2: Não tirava.
0: Tirava a cordinha.
2: Não.
0: Pergunta ao Gustavo.
2: Não.
0: Mais ou menos assim ele fazia, quer ver? Ó. Fazia esse barulho e o microfone ficava assim. Aí tinha que vir o Gustavo pegar a cordinha e botar a cordinha no lugar. Falei, Agostinho, para de mexer na cordinha. Depois de 1 mês, ele parou de mexer na cordinha. Agora vem o Leandro, o que ele estava fazendo? Mexendo na cordinha.
2: Mas é que esse microfone, ele causa esse fascínio.
4: Ele é muito
2: mesmo
4: sensível, a gente cuida dele, para ele estar bem amarradinho aqui, suspenso.
0: Eu acho que vocês são xarope mais do que eu, essa é a realidade. Vocês precisam procurar 3 psiquiatras. Toda hora os caras ficam mexendo na cordinha assim, ó. E acham que isso aqui é samba. Ah, meu samba. Leandro Martins, com corda ou sem corda, vem aí com notícia.
4: É isso aí, Datena. Bom dia para você, bom dia para todos. Olha, é assunto de saúde, mas não é de psiquiatria, não. A questão é muito séria.
0: Não, aqui sempre é de psiquiatria. Pelo menos um maluco de plantão está aqui, sou eu.
4: Bom, além da psiquiatria, a gente tem um surto muito complicado de ebola na África, principalmente países
0: Cara,
4: do centro.
0: Mas diz que até hoje esse negócio não acabou com o mundo, porque ele é de difícil transmissão. Mas eu estou muito preocupado com... Porque ele é endêmico, né? De um país africano. Sim. Não sei se era do Congo, de um dos países... Não sei onde ele surgiu, só tinha ali.
4: República Democrática do Congo e Uganda.
0: Agora Uganda. Mas era Congo, surgiu do Congo. E era endêmico dali, não saía dali, porque é de difícil transmissão. Está acontecendo alguma coisa que a Organização Mundial de Saúde, quando começou a se espalhar por Angola também, já começa a decretar alertas mais elevados para a transmissão do ebola. E ebola é o seguinte, você pegou ebola, é bola na rede, morreu. Porque tem uma taxa de mortalidade enorme, não é que nem o coronavírus, é uma taxa de mortalidade enorme, ela dá uma espécie de uma síndrome hemorrágica, o cara começa a sangrar pra caramba e não tem vacina. Até hoje não descobriram vacina.
4: É, no caso da vacina ebola, da vacina do ebola, existe para uma cepa, que é uma cepa da primeira versão que teve. Conseguiu. A cepa Zaire. Só que essa nova cepa não tem vacina.
0: Os caras estão rindo.
4: É porque eu fiz uma
0: ebola.
4: Não, é que eu fiz uma
0: ebola.
4: Aí vem aquela.
0: Só faltava aí essa. Pô, cara, fala que não é maluco.
4: E não vale.
0: Vacina, ebola.
4: E não vale aquela música ebola, ebola, ebola, sim, pode falar. Pode...
0: Não, mas isso é grave, gente.
4: Não, mas
0: parar de rir aqui. É bosta.
2: Vamos retomar.
4: Não, vamos retomar. Eu vou do começo.
0: Mata,
4: a secretaria.
0: Peraí, vai,
2: calma, vamos respirar. Calma.
4: A Secretaria de Saúde aqui de São Paulo, ela lançou um alerta, né? Porque, embora o ebola esteja no país do centro da África, existe o perigo dessa doença chegar.
0: Eu acho que ela surgiu no Zaire.
4: Sim. E dali conseguiram desenvolver uma vacina, cepa
0: Mas,
4: Zaire.
0: Então, o Zaire não é o. Eu estou trocando as bolas.
4: Um pouco mais para o sul.
0: É.
4: Ali, República Democrática do Congo e Uganda, um pouquinho mais para o centro. Centro-sul da África.
0: É,
4: que acontece?
0: O surgiu do Zaire foi devastador. Quem pegou morreu. Foi uma aldeia. Quem pegou morreu. Era um negócio horrível.
4: A letalidade ainda é uns 50%. Por isso aquele pessoal vai paramentado de cima a baixo, os enfermeiros, para não ter contato, que é muito perigoso.
0: Mas essa vacina é para uma cepa, né?
4: Várias cepas. Que nem a Covid. Tem para uma cepa, mas vem outra, como a gripe. E essa nova cepa é que está preocupando, que ainda não tem vacina para ela. Devem estar pesquisando, mas não tem. E aí, Datena, o que acontece? Apesar do risco baixo, a Secretaria de Saúde aqui de São Paulo, ela deixou o Instituto Emílio Ribas de prontidão. Se houver alguma suspeita, vai direto para lá, para vigilância epidemiológica. E durante 21 dias, se a pessoa tiver algum sintoma, ela é isolada lá e monitorada. Detalhe, os Estados Unidos já estão com uma situação muito mais forte de prevenção, porque lá tem muito mais voos da África. Aqui nós não temos voo direto. Então, isso foi considerado para um atenuante, né? Então, segue, portanto...
0: Vai ter risco. Hoje em dia, tudo tem
4: risco. Tem risco. A Europa
0: o rantavírus, também... ninguém falou mais do rantavírus? Fizeram um pandemônio naquele navio, ninguém falou mais do rantavírus?
4: Não se tem falado nos últimos dias, né? Tá? Não se tem falado.
0: Estranho isso, que fizeram um auê, né?
4: Enfim... Para finalizar, a Organização Mundial de Saúde disse que existem 600 casos suspeitos naqueles países, República Democrática do Congo e em Uganda, mas desses 600, 130, se não me engano, estão confirmados. Portanto, tem que se prevenir.
0: Ah, foi o Bill Gates que falou, né? O Bill Gates disse que, e ele é bom para prever esse tipo de coisa, porque ele investe bilhões nisso. Ele tem trilhões, ele investe bilhões nisso aí. Ele disse, olha, em tantos anos, eu não sei quantos anos ele tinha dito, aí ele baixou para 2, que em tantos anos, acho que 4 ou 6 anos, teria uma outra epidemia muito mais letal que o coronavírus, entendeu? E ele falou, não, agora pelos estudos científicos, pode-se ter uma epidemia de nível global em 2 anos, entendeu? Então, nós estamos chegando lá, tem que... A gente não aprende, cara. A gente não aprende. A gente lá atrás, quando a possibilidade de transmissão era muito menor, mesmo que o vírus aprendesse a se replicar, a passar de bicho para humanos, de humano para humano com facilidade, foi o caso da gripe espanhola, que matou gente no Brasil mesmo, pra caramba, no Rio de Janeiro. Mas a transmissão era difícil, porque você não tinha voo de avião, você não tinha comunicação com o mundo com a facilidade que tem hoje, entendeu? Depois nós tivemos outras epidemias sérias aí e não levamos a sério. Agora, o coronavírus serviu para deixar, ainda que o Brasil tinha um sistema público de saúde. Quem salvou o Brasil foi o SUS, né? E o desenvolvimento da vacina, entendeu? Mas o SUS ajudou a bilhões de brasileiros a não morrerem.
4: Exato.
0: Não morriam. Eu não fui para o sistema público de saúde, mas eu quase morri. Peguei aquela cepa que o Bolsonaro falou que era uma gripezinha. Eu cheguei na sexta-feira no hospital e falei, a gripezinha, né? Eu estava sentindo uma dorzinha de garganta, o Calil e o Davi Uipe. Bom, então amanhã você está liberado e tal, amanhã seria um domingo. Pô, eu acordei e parecia que tinha 500 giletes na minha garganta. Comecei a sufocar a dor de garganta e pá! Vai levar para a UTI. Eu não respirava, babava que nem cachorro louco. Eu não morri por um milagre, milagre não morri. O Branco, que é um cara forte pra caramba, lateral da seleção, ficou 90 dias em estado de coma. Teve um jogador de... O que você tá olhando, Agostinho? Não, você tá olhando pro lado, tô contando uma história, você tá olhando pro lado e rindo.
2: Não.
0: Tô falando que eu quase morri, você tá rindo?
2: Não.
0: Ah, depois disso aí eu não...
4: Eu peguei quatro Covid, quatro vezes. Nossa. Se não fosse a vacina...
0: Não, você queria pegar Covid só você.
4: Sim.
0: Se tivesse dois que nem você, não tinha epidemia de Covid.
4: Hã? Peguei quatro. A primeira foi mais forte. Depois, com a vacina, fui atestado, mas foi mais... Com a vacina, resisti com mais tranquilidade.
0: Pois é, mas a gente não aprendeu. Porque, de repente, de uma hora para outra, pode vir um bicho desse aí te matar. Essa é a grande realidade. A gente não aprendeu. Não aprendeu. Por exemplo, eu fui no hospital. Eu sou velho pra cacete. Né? Eu devia ter ido de máscara. Ah, mas é gozado andar de máscara. Eu tô nem aí que é gozado. Eu já tenho a cara gozada mesmo. Ninguém ri de mim porque acha que eu sou bravo. Eu não sou bravo. Mas eu sou engraçado até. Custa você botar uma máscara no elevador? Tem quase 70 anos, cara.
2: Não, você tem total razão. Porque a gente imaginou que essa história da máscara fosse ficar mais comum.
0: Não, sabe o que todo eu achei legal, Leandro? A menina que trabalha aqui com a gente, qual é o nome dela? Aquela menina que veio outro dia de máscara.
2: É.
0: Eu falei, pô, legal, belo exemplo. Que é o Kátia. Que o oriental pensa.
5: Kátia.
0: A Kátia. Ao invés de você estar se protegendo, você está se protegendo também. É. Mas está protegendo os outros de você. Isso é o que é importante, é a filosofia oriental. Você vê aquele monte de japonês de máscara, não é porque eles querem ser o Zorro, ou sei lá quem, é porque o cara tá com gripe, ele não quer passar para outro. Então ele vai e bota a máscara. Aqui, para usar máscara, foi uma dificuldade. O próprio Bolsonaro desmoralizou máscara, ficou andando de máscara e tal. Pô, a máscara salvou gente pra caramba. Eu, quando começou a Covid, eu usava máscara até para tomar banho, cara. Eu não tirei mais a máscara. Fiquei num ambiente isolado, trabalhando todo dia, mas sem ninguém perto de mim. Só um técnico trabalhava e o cara também, como eu, já tinha tomado vacina pra caramba e tal. E fiquei lá. E achei que tinha escapado, porque só tem a Omicron, que é uma variante fraquinha. Quase morri com essa Omicron. E a gente tem que... Primeiro, vai tomar vacina. Vai tomar vacina o mais rápido possível, contra tudo. Velho que nem eu, tem que tomar vacina contra a herpes. Vocês não tomam vacina contra a herpes? Minha mulher teve encefalite herpética há muito tempo atrás, não morreu por milagre. A herpes é uma doença dolorida e que mata. E o Zéinho não sabe, precisa fazer chegar, o Padilha tenta fazer chegar, não consegue, precisa fazer chegar a vacina contra a herpes no SUS, porque não tem ainda, e é cara a vacina contra a herpes, mas precisa fazer chegar no SUS. E gripe, que é uma coisa que parece boba, eu já tô que nem o Leandro, peguei gripe três vezes já. Não, com esse clima, vai e
2: a vacinação contra a gripe aqui em São Paulo tá baixíssima.
0: Ninguém vai mais.
2: E tá aberto para todo
0: mundo. Esse negócio do Bolsonaro desmoralizou a vacina, cara. Todo sarampo, tudo, tem que vacinar. Bota na sua cabeça, tem que vacinar. Tem que vacinar.
2: Ó, uma informação que chegou agora aqui em relação ao Daniel Vorcaro. Porque a delação, a delação premiada dele subiu no telhado, né? Ele foi, inclusive, devolvido para uma cela comum na Superintendência da Polícia Federal, porque a Polícia Federal achou uma piada o que ele ofereceu. Ele estava se propondo a falar menos do que o celular dele já mostrou. Então, aí, obrigado por nada, né? E aí, Datenão, a informação é de que ele decidiu subir a grana que ele se propõe a devolver.
0: Assustei agora.
2: É.
0: Falou subir é meio estranho.
2: A grana que ele se propôs a devolver era de 40 bilhões.
0: Quanto?
2: 40 bi. É pouco. E aí agora...
0: Não, que pouco. Você imagina quanto que o cara roubou para devolver 40 bilhões.
2: Grana, é uma loucura.
0: Não, o cara para devolver 40 bilhões. Se eu me lembro do Palocci, que sumiu, desapareceu. O Palocci era amigo meu lá de Ribeirão. Tá? Eu também arrumo cada amigo, eu vou te contar uma coisa, mas era amigo meu e duro lá em Ribeirão, ele era médico e bom. Foi bom prefeito, era bom político e tal, sei lá. A delação premiada do Palocci, ele devolveu pro Estado 90 milhões. Eu não sei quando é que o Palocci foi arrumar 90 milhões para devolver. Se o cara devolve 90 milhões, você imagina com quanto ele ficou, e acho que teve direito a ressarcimento, acho que o Estado teve que devolver para ele. O Palocci era que nem eu, duro, não tinha dinheiro nenhum na época. A gente não tinha dinheiro, tinha pouquíssima grana. De repente o cara devolvendo 90 milhões para o Estado, comprou metade da cidade, hospital, tudo e coisa parecida. Entendeu? Se esse cara tem que devolver 40 bilhões, você imagina o que ele meteu a mão na grana.
2: Não, então, mas subiu. Era 40 inicialmente. Para tentar retomar a delação, que está interrompida, ele está oferecendo agora 60 bi.
0: Aí ele vai lá, e aí ele conta o bom de mentira de novo, não fala nada e oferece 100 bi.
2: 60
0: bi. Não, o cara aumenta de 40 para 60. Ele aumentou 20 bilhões em uma semana.
2: Né? É loucura.
0: Você imagina o que o cara tem de grana guardada? Você imagina onde é que esse cara tem dinheiro? Eu sou do tempo que o cara falava de dinheiro da cueca. Pegava dinheiro da cueca. Se esse cara fosse botar 40 bilhões da cueca, vai ter cueca pra colocar dinheiro assim, cara. É. Pô, 40 bilhões. Aí, dá pra retomar minha delação? Dou mais 20 bilhões. Caraca, quantas escolas, hospitais, quanto tudo que falta ao povo brasileiro poderia ter com 60 bilhões que esse cara está devolvendo do dinheiro que ele provavelmente meteu a mão.
2: É, e apesar do Flávio Bolsonaro dizer que é dinheiro privado, né?
0: Dinheiro é dinheiro privado, da privada.
2: É, isso. É. Dinheiro desviado, pelo que tudo indica, segundo a investigação,
0: do crime.
2: Do INSS, inclusive. Né?
0: É. Então... Bom, o cara devolver 40 bilhões, não vai mais, vai para a cela. Não, então vamos retomar esse negócio de novo, dou mais 20 bilhões. Eu não aceitava. Se o cara aumentou 20 bilhões em 2 ou 3 dias, falou assim, ó, para retomar a sua delação, e ainda não é certeza que ela vai ser delação, 100 bi, e acabou. Senão não tem conversa, fica aí na cela e não queremos que você delate nada. Primeiro que você acreditar em delação premiada, você está acreditando que um bandido está delatando, porque o Papa não vai fazer delação premiada. O Gandhi não iria fazer delação premiada, não é? Sei lá, quem. Sei lá, fala um cara bom.
2: Madre Teresa de Calcutá.
0: Não, essa já morreu também, o Gandhi morreu. Precisamos achar alguém bom vivo.
2: Bom vivo?
0: É.
2: Padre Júlio Lancelotti.
0: É, tá bom. Ele não ia fazer delação premiada.
2: Não ia.
0: Mas você vê como é difícil achar um cara
2: bom. Não, assim,
0: vivo.
2: bom é.
0: Bom, tem, assim, tem, legal. Tem que pensar, porque o cara fala assim, pô, esse cara é unanimidade
2: fora
0: nacional.
2: De qualquer suspeita,
0: e tal.
2: Né?
0: É. Não é?
2: Opa, tá louco.
0: Pô, então. 100 bi no mínimo, vô caro. É, vai ficar avor caro pra você, 100 bi pra retomar e não é certeza ainda. Quer ouvir um trecho do Boulos? É o programa de terça-feira, depois o Vicente encerra o programa. Vamos lá.
5: Ciro Nogueira, por exemplo, que o Flávio quer se distanciar. Até que ponto essa história do Centrão envolvido e de uma figura importantíssima do Centrão no Ciro pode prejudicar o Flávio nas eleições?
6: É total, né, Datena? Até porque isso não fui eu que disse, nem você. Foi o próprio Flávio que o Ciro Nogueira era o vice ideal dele. Ele estava cheio de amores para dar para o Ciro Nogueira até o dia que se descobriu que o Ciro Nogueira recebia mesada de 300 mil, de 500 mil do Vorcaro, do Master, que pagava a fatura do cartão de crédito dele. Porra! Fatura do cartão da Tena. Vamos parar de falar com naturalidade. O banqueiro pagava a fatura do cartão do senador da República. Ainda pagava uma mesada de 300 mil ou de 500 mil para o cara, depender do mês, sei lá eu. Ou seja, e isso é normal? E o senador apresentou uma emenda para favorecer o Master no tema do fundo garantidor e recebia para ser um lobista. E o Flávio Bolsonaro chamou ele de vice-ideal. Olha, se a gente naturalizar isso, meu caro... O problema é que quando aconteceu esse negócio e ficou público do Ciro Nogueira, a operação da Polícia Federal, o Flávio Bolsonaro tentou se afastar. Viu o Ciro Nogueira na lama e falou, opa, deixa eu ver se eu saio limpinho. O problema é que na semana seguinte saiu o áudio, né, cara? E aí ele foi para mais fundo ainda na lama. Então eu não sei quem se queima mais com o outro. Se é o Ciro Nogueira por andar com o Flávio ou se é o Flávio por andar com o Ciro Nogueira. Aí eu acho que, vamos dizer assim, os dois estão envolvidos até o pescoço nessa história.
0: O melhor daí foi efeito sonoro do Boulos. Né? Não foi a hora que ele deu uma ênfase naquela frase de efeito.
2: Foi o melhor da entrevista. Como qualquer um de nós faria, né?
0: Cara, eu tô querendo comer meu sanduíche, mas você não me ajuda, velho.
2: Ajudo, ó.
0: Olhei 5 horas da manhã, não comi nada.
2: Informação do Serginho, Neymar Júnior.
0: Tira a câmera de mim. Neymar Júnior. Isso aí também já encheu o saco, esse negócio.
2: Não, mas ó, ainda tem capítulos. Antes de começar a Copa do Mundo,

0: informação é de que o Neymar Júnior vai passar por uma bateria de exames no próximo dia 27.
1: Amado.
0: É verdade. Quando chegar na Granja Comari.
1: Bateria do quê?
0: De exames.
1: Pô. Interessante. Primeiro maior saco. Se vai contratar, se vai convocar o Neymar, não vai. Isso que é feio falar de boca cheia, né? Feio não tem o que comer. Então, o negócio é o seguinte. Encher o saco se o Neymar ia ser convocado. A CBF não tinha informação do Santos da contusão do cara? Porque foi a contusão no jogo do Curitiba.
0: Foi.
1: Pô, se o cara tá baleado, não convoca,
0: né?
1: O cara.
0: É, então.
1: Faz aquele puta rebu, samba e o caramba e tal. Depois já pensou se o cara não for pra Copa? É
0: mesmo. Não, vai ser uma frustração da nação, né? Vai ser uma frustração.
1: Sua não vai ser, que você não queria ele lá.
0: Não, mas agora eu quero que ele jogue. Ele foi convocado.
1: Você é do contra mesmo,
0: hein? Não.
1: Pô, que saco, não. Cara. Você encheu o saco e não queria o Neymar na seleção. Não,
0: eu vou te explicar.
1: Agora o Neymar vai pra seleção. Não tem explicação.
0: Não tem.
1: É por isso que a gente briga de manhã, que eu vou chegar mais tarde.
0: É pra divertir.
1: Pô, o Agostinho enche o saco. Primeiro, eu não quero o Neymar. Aí, puta pau lá embaixo. Pô, cara, o Neymar tem que ir. Não, o Neymar não tem que ir e tal. Agora que o Neymar pode não ir, porque
0: não,
1: tá com a panturrilha.
0: Não,
1: eu sou a favor do Neymar ser convocado agora.
0: Eu era...
1: Você quer encher o saco,
0: não,
1: é isso
0: eu
1: que
0: era
1: você
0: contra
1: quer.
0: A convocação dele.
1: Vou comer, porque
0: como?
1: Eu não aguento discutir.
0: Mas
1: com
0: aí,
1: você.
0: Confesso que a comoção que causou a convocação dele me impressionou. Uma comoção nacional.
1: O que interessa a comoção com o futebol?
0: Não, acho que o futebol tem tudo a ver com a torcida. A torcida pode fazer com que ele se conscientize, seja um profissional como tem que ser.
1: Comoção não ganha jogo,
0: não,
1: velho.
0: Não ganha. Mas outra coisa que
1: comoção
0: o argumento...
1: Comoção com panturrilha baleada.
0: Não, aí não vai.
1: E você quer ir lá?
0: Não, mas o fato...
1: Agora você quer.
0: O fato...
1: Agora que os médicos não querem, o mundo não quer.
0: Não, é verdade.
1: Agostinho é do contra.
0: Como o Ancelotti apostou...
1: Como?
0: Exato. O Ancelotti, se ele tá apostando... Eu tenho que me render, porque ele é um baita técnico, vitorioso demais.
1: Não é.
0: Aí os médicos da Granja Comari que vão dar o diagnóstico. O veredito vai ser dos médicos. Tomara que dê certo, né?
1: Não, você tem hora que dá pra perder a paciência. Não, você é do contra pra caramba.
0: Eu?
1: Nossa senhora, cara. O que ele falou do Neymar? Que não queria ver o Neymar
0: não, de jeito nenhum. Não convocaria.
2: É que ele não convocaria.
1: E agora
2: que
1: ele
2: não
1: quer
2: faz
1: o Neymar.
2: Agora ele quer o Neymar só porque tá dói.
0: Não, agora que ele foi convocado, o Brasil todo
1: ele quer que o Neymar, ele quer que o Neymar, machucado, se ferre na Copa e ferre a gente.
2: Gol da vitória vai ser do Endrick.
0: Pode ser também.
1: Tava chorando ou você tava espirrando?
2: Eu tava tossindo. É como eu sou educada...
1: Falar de Covid... Convide a Covid. Eu pensei que ela tava chorando. Que o Agostinho começou a rir e eu contando uma história comovente.
2: Eu falecendo
1: e que eu quase
2: aqui.
1: Morri. E aí eu olhei pra Karina.
0: Hoje o programa
1: tava,
0: foi,
1: achei que ela
0: foi
1: tava chorando.
0: Descontraído, né?
1: Ela tava tossindo.
2: É porque os
1: sem
2: microfones
1: máscara.
2: Estão abertos, mas eu tava com papel aqui pra não passar vírus pra ninguém.
0: Exatamente.
2: E passei álcool gel ainda.
1: No papel?
2: Na mão.
1: Ah, bom. Vicentão, vai, Vicentão.
3: Deixa eu perguntar para o Agostinho, você que é fã do Neymar.
1: Não, não pergunta nada para o Agostinho, não. Não pergunta nada. Não pergunta mais nada para o Agostinho.
0: Estou me provocando aqui.
3: Você coleciona figurinhas?
1: Não, também não coleciono, não. Evidente que não.
3: Não, né?
1: Colecionar figurinha...
3: Mas tem muita gente que coleciona e tem um alerta.
1: Eu rasgo figurinha.
3: Você rasga figurinha?
1: Rasgo.
3: Tá R$7 um pacote de figurinha,
1: Por isso que eu não compro. Eu não preciso rasgar.
0: R$1 cada figurinha. O pacote tem 7 figurinhas, R$7.
3: Não, o pacote
0: tem 3
3: figurinhas.
1: Mais um pouco você compra o Mbappé.
0: O pacote oficial tem 7 figurinhas.
1: Mais um pouco você compra o Mbappé. Põe mais R$1, compra o Mbappé de verdade.
3: Agostinho, de uma forma ou de outra, o Procon de São Paulo está atendendo um número de reclamações enormes referentes a possíveis falsificações desse material que encanta muitos brasileiros. São golpes em redes sociais, vendas de figurinhas falsas, anúncios enganosos e atrasos ou até ausência na entrega dos produtos. Muitos consumidores acabaram comprando álbuns, figurinhas e kits promocionais em marketplace ou grupos de mensagens sem verificar a procedência dos vendedores.
1: Meu, o cara falsifica até camisinha, não vai falsificar a figurinha? Claro que ia falsificar.
0: No caso da camisinha, o perigo é muito maior que falsificar.
1: Camisinha, eu digo camisa pequena.
0: Exato,
1: você também só está pensando em coisa ruim.
0: Não,
1: camisa da seleção, estou falando.
0: Exatamente.
1: Estou falando que você está pensando, não. Agora, figurinha, isso era... O cara falsifica dinheiro toda hora para falsificar a figurinha. O pior do que figurinha falsificada é jogador falsificado.
0: Boa.
1: O cara faz que joga, mas não joga. Aí é duro.
0: Essa foi boa, hein?
1: Não, mas é claro que tem que combater falsificação. Eu quero saber como combater falsificação de figurinha.
3: Pois é, muito complicado. E esse é um, esse, é, essa época de Copa do Mundo...
1: Você vê
3: é
1: quantas coisas falsificadas antes, você tem que prestar atenção antes da figurinha.
3: Nós tivemos há pouco tempo aqui no Brás a interdição dos shoppings, das duas galerias lá, atrás de falsificações. Falsificações de camisetas da seleção brasileira, principalmente.
0: Não, porque R$800 também não é qualquer um que pode gastar para comprar oficial, né? Aí vocês quase obrigam.
1: Não, eu tava falsificando R$7. Para não perder a piada, não precisa nem falsificar essa seleção, né?
0: É
1: só para não perder a piada. Exatamente. É que eu gosto da seleção. A seleção é um bom time. Eu acho que vai fazer um bom papel na Copa.
0: Acho que sim. Agora, você vê, esse negócio do...
1: Você não acha que sim, não.
0: Fala, não, acho que vai chegar nas quartas. Vai chegar nas quartas de final.
1: Não, vai chegar na final.
0: Quer fechar uma aposta aqui que não chega?
1: Você não ganha uma, Binha.
0: Não, tô...
1: Não, fala quantas apostas você ganhou em 12 anos.
0: Não sei, mas eu tô
1: quem
0: propondo...
1: ficou careca numa não, aposta não, que fez comigo?
0: Se for...
1: Não. Tempos eu tenho imagens, inclusive, aqui.
0: Tempos idos.
1: Não, porque vai ganhar, então tá bom. Eu fico careca se ganhar. Eu também fico. Adivinha quem cortou o cabelo no ar?
0: Se ficasse careca.
1: Ao vivo.
0: É, foi mesmo.
1: Imagina quem fica. É lógico que foi mesmo. Foi. Você ainda quer apostar comigo?
0: Quero. Vamos?
1: O que você quer? Qual é a sua aposta? Você falou quartas. Eu falei que chega na final.
0: Isso.
1: E você falou quartas.
0: Não, mas porque aí se...
1: Não vem com onda, não vem com regra aqui, não.
0: Não.
1: Chegou nas quartas, você ganha se não chegar na final. Porque se chegar na final, você perde.
0: Não, óbvio. Mas eu digo assim, se ficar na semifinal...
1: Não, pra você não tem nada óbvio.
0: E se ficar na semifinal... Não, se chegar na semifinal, ninguém ganha?
1: Não, semifinal passou das quartas.
0: Não, então...
1: Ganha você, eu perco.
0: Ah, é?
1: A não ser que chegue na final. Você é duro de entender as coisas.
0: Não, então é isso. Então eu digo que não chega na final.
1: Caraca!
0: Eu digo que não chega na final.
1: Quer que eu desenhe pra você?
0: Não.
1: Eu desenho.
0: Eu digo que não chega na final, você diz que chega na final. Pronto. Então tá feita a aposta.
1: É isso aí.
0: Pronto, fechou.
1: É, agora você percebeu uma coisa?
0: O que vai apostar?
1: Ninguém falou que o Brasil é campeão, né?
0: Ninguém. Ainda é um pouco demais. É pachequice demais.
1: Já pensou se ganhar o campeonato? Cadê minha caneta? O que eu perco essa caneta?
0: Pega a minha.
1: Aquela caneta com... Não, a sua não vale nada.
0: Como não vale
1: aquela
0: nada,
1: caneta tá com faca.
0: Ah, é?
1: Faca que outro eu fiquei mostrando pro Agostinho, que a minha caneta tinha uma faca no Clips. E era em homenagem a Alfred Hitchcock.
0: É, fantástico.
1: Aquele filme Psicose.
0: Então, vamos
1: hoje eu vi por que eu vim com aquela caneta.
0: Se você
1: hoje, ganha... eu vim com essa caneta.
0: É.
1: A hora que o Leandro começou a mexer na cordinha, que nem você.
0: É.
1: Isso aqui é uma psicose total, né? Essa é a caneta em homenagem.
0: Linda.
1: Ao Alfred Hitchcock. Eu não perguntei se ela é linda.
0: Mas é linda.
1: Eu perguntei pra você se ela é linda.
0: A nossa aposta vai
1: ser
0: o quê?
1: Se eu falo que ela é linda, você vai falar que não é linda.
0: Não.
1: Olha lá, ó. Psicose. Ó, eu retiro esse gesto que é abusivo.
0: A sua caneta é pela minha.
1: Quê?
0: A sua caneta é pela minha.
1: É.
0: Aposta.
1: Só no nosso, né? Só no nosso? Essa caneta não é sua.
0: É minha.
1: Ah, tá apostando caneta que não é dele.
0: Tá no meu bolso.
1: Não, mas não é sua.
0: Não?
1: Não. É, Hitchcock tem uma cena em que o Hitchcock... Não, Hitchcock.
0: Não, ele próprio.
1: O Norman Bates. O Norman Bates. Ele sabe até o nome do maluco.
3: Era o Anthony Perkins.
1: Um reconhece o outro. O Anthony Perkins, aquele magrelo, né?
3: Isso.
1: E a atriz...
3: A atriz eu não lembro.
1: É, eu também não. Por que você lembra do cara e não lembra da... Porque a mulher morreu?
3: Talvez.
1: Você vê que já tem feminicídio desde aquela época, né? E grave. Você vê que esses filmes também instigam muito esse negócio.
3: Sim, sem dúvida.
1: Tem que tomar cuidado com esse tipo de coisa, cara. Eu lamento até ter trazido essa caneta aqui.
3: Uma das maiores visualizações em filmes e documentários do Netflix foi a história do Ted Bundy, que foi um serial killer terrível nos Estados
1: Unidos. Matava mulheres, era um cara boa pinta pra caramba e seduzia mulheres e matava pra caramba. O feminicídio tem que ser combatido a todo momento. É. Eu lamento ter trazido essa caneta do Hitchcock. Vou jogar fora. Deixa eu jogar fora.
0: Eu quero saber o que vai ser a nossa aposta, que está fugindo da aposta.
1: A nossa aposta?
0: É.
1: Vamos ver. Vamos
0: o ouvinte pode propor, que tal?
2: Não, vai dar ruim.
1: Não sei.
0: Não agora.
1: Agora?
0: Semana que vem, fica no ar.
1: A primeira que chegar no zap a gente vai ver. Vamos ver. Primeira que chegar no zap.
0: Meu Deus.
1: Qual é o zap aí? Olha o Zap, tá o

0: Olhando para a máquina. 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
1: Final eu ganho, quarta de final e semifinal você ganha. Você tá levando uma vantagem aí.
2: Não, a aposta é o seguinte...
1: Não tem aposta. Eu preciso desenhar para você. Não, vou desenhar.
2: Se for para final...
1: Espera aí que eu vou desenhar. Quem sabe você entenda.
2: Se
1: olha
2: for para final, eu ganhei.
1: É isso aí. Precisa desenhar isso aqui? Já estou falando mil vezes. Você chega a essa conclusão.
2: Pronto, tranquilo.
1: O que, que é, Karina. Então, aposta? Qual é? Não escolhe,
2: cuidado,
1: não.
2: Karina.
3: Raspar a cabeça de novo.
1: Raspar a cabeça de novo.
4: Eu vou raspar.
2: E aí, Datenão?
1: Não, eu não posso topar porque eu tenho problemas... Não, eu tenho coisa pela frente que eu não posso raspar.
3: A próxima, Virgi Patati, do Patati Patatá.
1: Essa tá topada.
2: Patati Patatá?
1: É. Tá topada. É, porque a cabeça eu não posso raspar.
3: Ou apresentar o programa.
1: Eu fui convidado para um filme.
2: Vou mostrar a imagem aqui.
1: Eu fui convidado para um filme que eu não posso.
2: Exatamente, tem um contrato já assinado. É. Cadê a imagem da gente cumprimentando aqui?
3: Que é uma pior da Atena. Ó, quem perder, apresenta o programa com a camisa do Corinthians. Você é São Paulinho?
2: Mas aí é moleza para ele.
3: Ele apresenta
1: com
3: a do São Paulo.
2: A do São Paulo? Ah, tá bom. Aí sim, então vai.
1: Essa daí?
2: Não. Pode ser
1: camisa do São Paulo.
2: Ah, isso é tranquilo.
1: E camisa Patati. Do Corinthians.
2: É.
1: Não, Patati fica mais gozado.
2: Patati é mais bacana.
5: Se você quer sorrir, é com Patati.
1: Vamos pra lá, já.
5: Se você quer brincar, é com Patati.
1: Patati, Patati! E os palhaços mais engraçados e chatos do Brasil. Patati, eu sou o Patati, você?
2: Patatá.
1: Não, fala que nem o palhaço.
2: Não,
1: seu palhaço. Fala que nem palhaço, Patati, Patatá. Oi, criançada de todo o Brasil, estamos de volta amanhã aqui.
2: Segunda,
1: se deixarem.
2: Segunda.
1: Não,
2: segunda.
1: Amanhã, os caras ligar amanhã. Tá, amanhã bom. Estaremos de volta aqui no mesmo horário. Patati, Patatá, na nova grade da Rádio Nacional. Tchau, criançada!

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1: É o Ito e este é o Nacional Notícias com um destaque do momento. Bom, nós estamos em ano eleitoral, a gente sabe aí que os eleitores brasileiros se preocupam bastante, né, em votar em candidatos que sejam honestos, idôneos, sem histórico de envolvimento em ilegalidades, ou seja, candidatos que tenham a ficha limpa. E sobre isso, escuta só, começa hoje no Supremo Tribunal Federal o julgamento de diversas ações que questionam mudanças justamente na lei da ficha limpa. Priscila Mazinotti está aqui no estúdio ao meu lado com mais detalhes desse julgamento que interessa a todos os eleitores e que é virtual, né, Priscila? Vai até sexta-feira que vem, dia 29, é isso?
2: Oi, Dani. Bom dia para você. Bom dia também para os nossos ouvintes. É um julgamento virtual, começou hoje, vai até sexta-feira da semana que vem, dia 29. O que eles estão julgando, Daniel? É assim, a lei da ficha limpa, ela previa que o prazo de inelegibilidade ia começar a contar só no final da condenação. Então, se a pessoa foi condenada há 5 anos, depois dos 5 anos, que ia começar a inelegibilidade. Então, assim, ficaria ali 13 anos inelegível. No ano passado, o Congresso Nacional mudou essa regra para que esses dois prazos andem junto, tanto da condenação quanto da inelegibilidade, para que a pessoa possa voltar a se candidatar mais rápido, né? Que corra mais rápido aí esse prazo. Perfeito. E aí, isso tudo foi parar no Supremo Tribunal Federal e é justamente essas ações questionando essa mudança no Congresso Nacional que vão ser analisadas lá, né? Por quê? Porque na prática vai beneficiar políticos já condenados, né? A gente fala, por exemplo, Eduardo Cunha, José Roberto Arruda, aqui do Distrito Federal.

0: Federal, Sérgio Cabral, do Rio de Janeiro. E aí os partidos que entraram no Supremo falaram, gente, essa mudança desfigurou, enfraqueceu a lei da ficha limpa. Então é isso que os ministros começam a decidir hoje. A Procuradoria-Geral da República já se posicionou contra essa alteração. A relatora é a ministra Carmen Lúcia. E como você falou, é um julgamento virtual e a gente vai acompanhar. Por quê? Porque essas mudanças já vão poder valer para as eleições deste ano, agora de outubro. Então é muito importante a gente saber o que vai sair dali.
1: Assunto importantíssimo. E você que está nos ouvindo, que é eleitor, o que você acha? Você acha que tem que ser flexibilizada a lei da ficha limpa ou do jeito que ela tá é melhor? Conta sua opinião pra gente, entra lá no Instagram, @RadioNacionalNoticias, comenta também, curte e compartilha os nossos conteúdos por lá.
0: Priscila, muito obrigado. Deixa o like, que a gente adora like de ouvinte.
1: Com certeza, a gente lê todos os comentários também.
0: Até mais, gente.
1: Obrigado, Priscila. Agora são 10 horas e 3 minutos. Esse foi o Nacional Notícias. Mais informações ao meio-dia no Repórter Nacional.
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6: Vamos nós, 10 e 5.
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6: Olá, os nossos cumprimentos. Vamos nós, iniciando a partir de agora, mais uma edição do Revista Brasil. Hoje nós vamos estar entrando aqui num assunto, ou seja, nesse assunto onde a justiça francesa condenou a pena máxima pelo acidente do voo Rio-Paris, tanto a Air France como também a Airbus, ou seja, a fabricante do avião, como também a que explora, portanto, aí a linha, por conta deste acidente. E o foco que nós vamos abordar aqui é que se nessa decisão da justiça, já que o Tribunal de Apelação de Paris anunciou aí que tanto a Airbus quanto a Air France foram condenadas em segunda instância à pena máxima ao término do julgamento sobre este acidente, e nós vamos então entrar na questão do seguro. Ou seja, os parentes das vítimas deste acidente, já que nenhuma delas, infelizmente, escapou. Todas perderam uma vida. Quer dizer, em termos de seguro, altera alguma coisa na questão do seguro essa decisão da justiça francesa? É nessa linha que nós vamos, então, estar conversando, entrevistando com o professor Voltaire Marenz, que é advogado, especialista no direito de seguro, e é com ele, então, que nós vamos entrar neste assunto, já que ainda existe muita revolta por parte de parentes das vítimas desse acidente que ocorreu há cerca de 17 anos e com isso, então, o assunto ainda não saiu e não foi fechado ainda junto aos tribunais e principalmente ao tribunal francês. Então, este será um dos assuntos que nós vamos estar abordando hoje aqui através de entrevista no Revista Brasil. Só que tem mais. Miguelzinho Martins, também âncora do programa, tem mais detalhes, né, Miguelzinho? Bom dia.
7: Bom dia, Walter e ouvintes do Revista Brasil. É isso, vamos aos nossos destaques aqui do Distrito Federal para esta sexta-feira, 22 de maio de 2026. Celina Leão anuncia a primeira Santa Casa de Misericórdia do DF. Para a governadora, a instituição ajudará a fortalecer a rede pública de saúde. Segundo ela, o terreno destinado à construção já existe e fica localizado entre as regiões administrativas de Ceilândia e Samambaia. Ainda, BRB recebe primeira parcela de venda de ativos do Master. A informação foi confirmada pela própria governadora Celina Leão em entrevista ao portal Metrópolis. A expectativa é receber até R$3 bilhões até o fim deste mês, maio. De acordo com Celina, o aporte resolve o problema de liquidez do banco. Brasília amanheceu com o tempo nublado, neste momento sol, temperatura de 22 graus, com a umidade relativa do ar variando em torno de 57%.
6: Ok, são 10h07, nós também vamos buscar agora a participação do Leandro de Souza. Ele está nos estúdios da Rádio Universitária de Roraima e é de lá que ele nos traz já os principais assuntos de destaque, inclusive da região norte do país. Ô Leandro, Brasília já são 10h08, Boa Vista, que horas são? Bom dia.
8: Bom dia, Walter. Olha, aqui em Boa Vista são 9 horas e 8 minutos. Walter, essa sexta-feira amanhece com muita chuva aqui em Boa Vista. A gente amanhece com 24 graus, é muito frio aqui pra gente. E com uma chuva aí de 60% de precipitação que está prometendo aí se estender durante todo o dia. Hoje pode ser considerado aí um dos dias mais frios aí do mês, desse mês de maio, com uma máxima de 28 graus. E para a gente aqui ainda é um momento de colocar um casaco aí e sair para trabalhar, sair para resolver as coisas, Walter. E olha, um tremor de terra de magnitude 2,8 na escala Richter foi registrado aí próximo ao município de Gurupi, na região sul de Tocantins. Segundo a Rede Sismográfica Brasileira, o abalo ocorreu aí nesta quinta-feira e ele foi analisado pelo Observatório Sismológico da Universidade de Brasília. A Rede Sismológica Brasileira, ela é responsável pelo monitoramento e é coordenada pelo Observatório Nacional e conta também com o apoio do Serviço Geológico do Brasil. Apesar do registro técnico, não houve relatos imediatos de moradores que tenham sentido tremor nem de dados estruturais. De acordo aí com a Rede Sismológica, tremores de baixa magnitude, como registrado em Gurupi, são relativamente comuns no Brasil e ocorrem quase todas as semanas em diferentes regiões aí do país. E na maioria dos casos, esses abalos aí não são percebidos pela população, mas são classificados como sismos naturais e ocorrem em sua maioria devido às pressões geológicas constantes que atuam na crosta terrestre e provocam aí pequenas acomodações no solo. E olha, Walter, a Polícia Federal fez uma operação nesta quinta-feira para desmontar aí um grupo criminoso suspeito de usar endereços falsos para regularizar estrangeiros e inscrevê-los em programas sociais do governo federal, sem que eles morassem no Brasil. A operação aí, que foi nomeada Residência Fantasma, fofoi cumprida 5 mandados de busca e apreensão, sendo 2 em Porto Velho e 3 em Guajará-Mirim, em Rondônia. Os materiais apreendidos aí devem ajudar nas investigações. Os suspeitos podem responder por associação criminosa, estelionato qualificado, entre outros crimes. A operação contou com o apoio da Coordenação Geral de Inteligência da Previdência Social, do Ministério da Previdência Social, e foi destinada ao cumprimento de medidas cautelares expedidas aí pela 7ª Vara Criminal da Seção Judiciária de Rondônia. Walter, essas são as notícias.
6: Ok, são 10 horas mais 10 minutos, horário de Brasília. Leandro Martins, São Paulo, também trazendo os destaques, né, Leandro? Bom dia.
9: Bom dia, Walter. Bom dia a todos. Olha, São Paulo amanheceu novamente com céu encoberto, frio e umidade nesta sexta. Ontem foi a menor máxima até agora para este ano, 17 graus. Hoje vai ficar entre 13 e 17 de novo, que nem ontem. Deve garoar e chover fino, então não chega a abrir para o sol durante o dia inteiro. Bom, a gente começa destacando, Walter, que a Prefeitura de São Paulo encaminhou à Câmara Legislativa um projeto que propõe multa por barulho em residências. Se você ouve o som muito alto ali fora do horário, pode ganhar uma multa, viu? E a Secretaria da Saúde de São Paulo reforça a vigilância sobre ebola no estado, mesmo com baixo risco da doença chegar ao país. Já já a gente volta com detalhes e outros assuntos. Walter.
6: Ok, são 10h11 agora no horário de Brasília. Vamos agora até a redação do nosso Rádio Jornalismo Brasília, onde está ela, Priscila Mazenotti. Ô Priscila, quando chega a sexta, você fica feliz ou você é mais feliz quando chega a segunda, hein, Priscila? Bom dia.
10: Eu fico feliz na sexta quando não tem plantão no fim de semana, Walter, que é o caso, viu? Então hoje eu estou feliz porque sextou de verdade.
6: Então aproveite o seu descanso. Mas antes de você ser pro descanso, nos conte os principais assuntos de hoje, Priscila.
10: Lei da ficha limpa em julgamento lá no Supremo Tribunal Federal. Foi

0: foram as alterações feitas pelo Congresso Nacional no ano passado sobre prazo de inelegibilidade, né, tornando mais curto aí esse prazo de inelegibilidade, que vai beneficiar aí vários políticos que já foram condenados. E aí esse assunto foi parar no Supremo Tribunal Federal, Walter. O entendimento é de que a lei foi descaracterizada pelo Congresso, foi enfraquecida, foi desfigurada, e aí agora os ministros vão precisar decidir definitivamente essa questão até para valer para as eleições agora de outubro. O meu assunto do dia de hoje é o que eu estarei acompanhando, aliás, estou acompanhando desde cedo, esse julgamento relativo à ficha limpa. E outra coisa, Walter, na segunda-feira tem a apresentação do relatório da PEC 6x1, também fim de semana vai sair de negociação, de conversas, amanhã a comissão especial, inclusive, vai estar em Manaus, está afinando ali o relatório, né, o texto final, vamos ver o que, que vai sair também. Então, vamos falar muito aqui de 6x1 e de ficha limpa, Walter Lima.
1: Certo, então, dona Priscila, aproveite o seu descanso e até segunda, dona Priscila. Valeu, muito obrigado. São 10 horas mais 13 minutos agora no horário de Brasília. Vamos lá, Miguelzinho Martins, eu passo o comando do Revista Brasil para o senhor. É todo seu.
2: Vamos lá, Walter. A governadora do Distrito Federal, Celina Leão, anunciou nessa quinta-feira que Brasília deverá receber a primeira Santa Casa de Misericórdia da história do DF. A declaração foi feita durante a entrevista ao portal Metrópolis. Segundo a chefe do Executivo, a implantação da instituição filantrópica será estratégica para desafogar a rede pública de saúde, especialmente na realização de cirurgias eletivas e no acolhimento de pacientes do Sistema Único de Saúde, o SUS. De acordo com Celina Leão, o terreno destinado à construção já existe e fica localizado entre as regiões administrativas de Ceilândia e Samambaia. O processo de doação da área para a instituição já teria sido indicado e também iniciado pelo governo do Distrito Federal.
3: Tem também um terreno que nós vamos doar para a Santa Casa de Misericórdia. Foi algo que eu comecei a fazer quando eu assumi o governo com 66 dias e isso ficou paralisado. Eu retornei isso, nós vamos doar esse terreno para a Santa Casa de Misericórdia. Para você ter noção, São Paulo tem 400 Santa Casas, né? Filantrópica, ela ajuda muito, ela tem expertise, vai nos ajudar muito aqui no Distrito Federal também, né? Fazer esse acolhimento. Será entre Ceilândia e Samambaia, já temos o terreno também de doação.
4: Quando que isso vai ser feito, essa doação?
3: Já está em trâmite, né? Inclusive, o ofício foi para a Secretaria de Saúde. Enquanto eu estava como governadora, a gente avançou, depois retrocedeu e agora, novamente, a gente vai fazer esse avanço, né? Porque a Santa Casa, todos os estados têm. O Distrito Federal é o único estado que não tem uma Santa Casa. E é importante, porque eles têm expertise, eles fazem muita cirurgia eletiva, vai me ajudar muito na rede pública, né? Urgência e emergência, a gente está realmente querendo ter todas as equipes completas, principalmente na atenção básica à saúde.
2: As Santas Casas de Misericórdia são instituições privadas, filantrópicas e independentes que atuam em parceria com o poder público. Embora não pertençam ao governo, grande parte dos atendimentos realizados por essas entidades é voltada a pacientes do SUS. Historicamente, as Santas Casas desempenham um papel fundamental na saúde pública brasileira, principalmente em áreas como atendimento de alta complexidade, urgência e emergência, além da formação de profissionais da medicina. A expectativa do GDF é que a futura unidade ajude a ampliar a capacidade de atendimento hospitalar no Distrito Federal, reduzindo filas e fortalecendo a assistência à população, especialmente nas regiões mais populosas da capital. Walter Lima.
1: E eu já vou direto com Leandro Martins, São Paulo, que amplia agora os assuntos já destacados. Comanda é seu, Leandro.
5: Ok, Walter. A Secretaria de Estado de Saúde aqui de São Paulo reforçou nesta quinta-feira orientações à Rede Estadual de Saúde sobre fluxos de identificação, notificação, isolamento e atendimento de casos suspeitos de ebola. Segundo a Organização Mundial de Saúde, a doença infecciosa já tem quase 600 casos suspeitos, sendo 51 confirmados e 139 mortes suspeitas por ebola, em surtos na República Democrática do Congo e em Uganda, que fica na região central, centro-sul da África. A própria organização admite que a escala do surto na região deve ser muito maior que esses números apontam. Segundo a Secretaria aqui em São Paulo, o risco da doença chegar ao Brasil é baixo em razão da ausência de transmissão local do vírus no continente sul-americano e também porque não tem voos diretos entre os países africanos afetados e a América do Sul. Lembrando que o ebola acontece por contato direto com sangue, secreções e outros fluidos corporais de pessoas contaminadas. Mesmo com risco baixo, a pasta orientou que os serviços de saúde mantenham a

0: Aqui em São Paulo, qualquer caso suspeito tem que ser notificado imediatamente à Vigilância Epidemiológica e o Instituto de Infectologia Emílio Ribas, aqui na capital, é a unidade referência para atendimento de casos suspeitos ou confirmados de ebola. Lembrando que até agora não tem vacina licenciada nem terapia específica para esta cepa do ebola. Existe para uma cepa anterior, a cepa Zaire, mas não tem eficácia para a variante atual desse surto que surgiu agora na África. Os países vizinhos, alguns já reforçaram a vigilância. Estados Unidos adotaram restrições de entrada para estrangeiros que estiveram no Congo, Uganda ou Sudão do Sul nos últimos 21 dias. E na Europa, a chance de importação e transmissão é considerada mínima pelo Centro Europeu de Prevenção e Controle de Doenças. Portanto, aqui em São Paulo, fica o alerta, apesar do baixo risco. Walter.
1: Ok, são 10h19 agora no horário de Brasília. Pois bem, na edição de ontem do programa Voz do Brasil, que é produzido aqui pela nossa... Pelo GOV, aqui na nossa Empresa Brasil de Comunicação, quem esteve participando do programa foi o ministro Vladimir Lima. Ele é ministro das Cidades e falou justamente sobre os milhares de banheiros de residências familiares que serão reformados. É um assunto que chamou aqui a atenção. Vamos trazer esse assunto, já que tanto a Mariana Jugma como também o Lucas Seixas é que entrevistam, portanto, o ministro Vladimir Lima. Vamos acompanhar.
2: Ministro, vamos começar explicando, então, como é que vai funcionar o programa Periferia Viva Reformas. Ele é voltado para quem, exatamente, e que tipos de reformas podem ser feitas com ele?
3: Mariana, antes de ir ao ponto e responder diretamente sua pergunta, é importante entender a lógica da política habitacional no país. A gente, com aquelas famílias que não têm habitação, não têm moradia, nós atendemos por meio do programa Minha Casa Minha Vida. A gente dá a casa, né? Seja ela financiada ou subsidiada. Para aquelas famílias que têm a casa e a gente precisa resolver algum tipo de inadequação habitacional, reforma de um banheiro, um quarto, um telhado, um ajuste na instalação elétrica, uma questão relacionada à inadequação, a gente atende com Reforma Casa Brasil. E o Periferia Melhoria, que é uma preocupação do governo do Brasil, que não deixa ninguém para trás, ele tem um foco em atuar naquelas famílias, pasmem, mais de 4 milhões de brasileiros não têm banheiro ou têm um banheiro compartilhado com outras famílias. Então, o foco do Periferia Melhoria é entrar na comunidade, nas favelas brasileiras, né? Em áreas que são regularizáveis, áreas já regularizadas, levando o banheiro. E já que a gente está indo até a casa da família construir um banheiro novo ou reformar o banheiro que está precário, a gente aproveita e também trata de outras inadequações habitacionais nas periferias do Brasil. Reformando um quarto, telhado, ampliando um quarto, muitas vezes uma família grande que precisa de um quarto a mais, com teto até R$40 mil para beneficiar essa família. Essa família a gente leva dignidade e qualidade de vida. Afinal de contas, ela não tem condição de construir um banheiro aí com recursos próprios.
2: E quem são essas famílias atendidas pelo Periferia Viva Reformas?
3: São famílias que moram...
2: A história do banheiro.
3: São famílias que moram em comunidade, né, mais precária, comunidade sem infraestrutura. Muitas vezes ela tem a casa ali, mas ela não tem o banheiro. São famílias com a renda até R$2.850. E a gente, pensando numa lógica de levar esse banheiro para essas famílias, a gente, de forma plausível, a gente pensou especial assim, ter um diálogo com a comunidade. Como é que a gente traz um diálogo com a comunidade? Com as representações dos territórios periféricos. Para que essas representações que já dialogam com a comunidade, sabem as necessidades, possam estar fazendo essas propostas e levando aí esses projetos, diagnosticando o que é necessário para poder levar o banheiro para essas comunidades. Né?
4: Então, ministro, como é que vai funcionar essa relação, né, com as famílias atendidas? São esses agentes, essas organizações da sociedade civil que vão contratar as reformas em vez das famílias?
3: Os agentes comunitários, que são as entidades sem fins lucrativos, os movimentos, as associações que representam a comunidade, elas fizeram propostas para a gente, o Ministério das Cidades, e essas propostas para levar o banheiro para cada família aí que está no levantamento lá das famílias que precisam dentro daquela comunidade de um banheiro novo. E claro que nesse diagnóstico que ela vai fazer, ela vai propor uma Mariana. Mariana, ela precisa do banheiro, só que a

0: casa da Mariana está com o telhado furado. Então a gente precisa também recompor o telhado da Mariana. A Mariana, a gente resolve com o telhado, mas o Luciano tem uma situação que tem infiltração na parede. Ou seja, além de reformar o banheiro do Luciano, eu aproveito, já que a entidade organizadora já está lá e diagnosticou que tem uma infiltração na sua parede, aproveita também para resolver essa infiltração na sua parede, com um teto até R$40 mil.
1: Mas são essas entidades, essas organizações, elas é que vão contratar e oferecer a reforma para as pessoas?
0: Exatamente.
1: Ou elas só vão indicar quem é e a família que vai receber o dinheiro para a reforma e cuidar da reforma?
0: Essas entidades, elas fizeram a proposta, a gente vai contratar e transferir o recurso para essas entidades vão fazer os projetos para cada casa, do que a casa necessita, se é o banheiro com infiltração, para resolver a infiltração, se é o banheiro para resolver o telhado, e a entidade que vai executar a obra. Aí a relação da família é com a entidade.
1: E as famílias podem fazer reformas, como você disse, até R$40 mil, né?
0: Reais.
1: O que está incluído nessa previsão de orçamento? Qual vai ser a contrapartida também dessas famílias?
0: As famílias vão pagar apenas até 1%, porque R$40 mil é o teto máximo. Então, assim, se uma família fizer uma reforma de R$30 mil, ela vai pagar R$300. É um valor único que vai dar o benefício dela, além de ter um banheiro novo, ela poder também ter alguns outros tipos de reforma na casa dela. A exemplo do que eu dei aqui para o Luciano, a questão de resolver infiltração, de resolver o telhado, de resolver algum problema na janela.
1: E aí está incluído tudo, tá, né?
0: Incluído
1: a mão de obra.
0: Exatamente, mão de obra, material e tudo mais.
2: E como é que as famílias se candidatam ao programa, ministro? Elas devem procurar os agentes promotores? Devem fazer algum tipo de cadastro junto ao governo?
0: Quando a entidade fez essa proposta para o governo federal, para o Ministério das Cidades, ela já tinha mapeado qual o bairro, qual é a comunidade que ela vai atuar, né? E claro que tem uma organização dessa demanda para levantar agora a necessidade de cada família, e casa a casa, né? Pegar certinho o nome, verificar todo o imóvel, o que ele precisa, além do banheiro, vamos checar aqui o telhado, precisa ajustar o telhado, precisa ajustar o piso. Mas essa comunidade, ela está de antemão mapeada para que agora a gente possa contratar essas obras e executar a reforma desses banheiros.
1: Ministro, o senhor começou falando, então, que a gente tem o Minha Casa Minha Vida para oferecer casa para quem não tem. O Reforma Casa Brasil para oferecer melhorias em casas que precisam de adequações, e o Reforma, eu preferia Viva Reformas, então, para oferecer esse tipo de necessidade mais básica, mais premente. Vamos falar do Reforma Casa Brasil agora, porque ele é um pouco diferente. Eu queria que o senhor explicasse a diferença entre ele e esse programa lançado agora, e que tipo de melhorias podem ser feitas pelo Reforma Casa Brasil.
0: Certo. Então, vamos lá. Como eu estava falando, o programa Minha Casa Minha Vida, ele foca na habitação, para quem não tem. O programa Periferia Melhoria, a gente vai nos bairros periféricos, os bairros mais simples, carentes, né? Pessoas extremamente carentes, que a gente resolve e que não tem condição de pegar um financiamento, não tem condição de fazer um banheiro com recursos próprios. No caso do Reforma Casa Brasil, a gente potencializa resolver questões de inadequações em moradias para aquela família com renda até 13 mil, que pode acessar o crédito, um financiamento, com a taxa de juros de 0,99%, com um empréstimo máximo e um valor para financiar de até R$50 mil, e que ela pode tá reformando um quarto, ampliando o quarto, reformando o banheiro que ela já tem, reformando o telhado, fazendo instalação elétrica, hidráulica, e dando uma melhor qualidade para a sua casa.
1: Às vezes ampliando também.
0: Às vezes ampliando. A gente tem cerca de disponível para o programa Reforma Casa Brasil cerca de R$30 bilhões. Para o programa Periferia Melhoria, que a gente falou agora há pouco, a gente selecionou 9 mil moradias e a gente potencializou, na verdade, esse 9 mil, desculpe, 9 mil era a meta, e a gente triplicou, foi para 30 mil. Mas são formas de atender a população brasileira, aquelas famílias que mais precisam, cada qual de acordo com sua necessidade. Para quem não tem casa, programa Minha Casa Minha Vida. para quem tem sua habitação e precisa resolver inadequação, o Reforma Casa Brasil. E para quem realmente é uma família extremamente carente, a gente chegar com periferia melhoria.
2: O senhor fez referência às faixas e aos valores que podem ser financiados neste programa. Esses valores podem ser financiados, dependem da faixa de renda da pessoa ou do custo da reforma que ela quer fazer?
0: Como nessa situação nós estamos falando de um financiamento, então, vai ser feita uma análise de crédito, de capacidade dessa família de pegar um empréstimo. Claro que um empréstimo é com a taxa menor que 1%, então a taxa facilitada, que ela traz mais famílias para o programa. Ela é mais atrativa e ela oportuniza a família aí a poder, de fato, estar melhorando sua unidade habitacional, sua moradia, com as reformas que a gente falou aqui agora há pouco, né?
1: E o programa aceita pessoas que estiverem com o nome sujo, negativado por dívida, como cartão de crédito, por exemplo, cheque especial?
0: Numa situação dessa, que é uma análise de crédito, Mariana, assim, então é importante que as pessoas vão ter que reunir as documentações, né, os documentos com prova e renda e tudo, para que seja feita uma avaliação aí pelo agente financeiro e ela possa estar acessando um financiamento com a taxa facilitada pelo governo do Brasil, pelo governo do presidente Lula, né?
3: É, tá aí então a entrevista que o ministro concedeu ao programa A Voz do Brasil, ministro Vladimir Lima, ministro das Cidades. Agora são 10h29, o Revista sai para o intervalo, volta em instantes. Até já.
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1: E vamos nós, são 10h30 agora no horário de Brasília e já vamos buscar mais uma vez a participação do Leandro de Souza nos estúdios da Rádio Universitária de Roraima, de onde ele volta e nos amplia os assuntos da região norte. Comanda, seu Leandro.
2: Obrigado, Walter. Olha, a Câmara dos Deputados aprovou um projeto de lei que reduz em cerca de 486 mil hectares da área da Floresta Nacional do Jamantim, no Pará, e transforma a parcela retirada em uma área de proteção ambiental. A aprovação da redução da área da Floresta Nacional é parte de um pacote ruralista aprovado na quarta-feira pela Câmara, que ainda precisa passar pelo Senado. O projeto revoga o decreto presidencial que criou a Floresta Nacional do Jamantim em 2006 e altera aí os limites, reduzindo sua área em aproximadamente 814.600 hectares. E a área retirada da Floresta Nacional passa a integrar aí a nova área de proteção ambiental com cerca de 486,4 mil hectares, uma diminuição de 37,48%. E o texto afirma que a área de proteção ambiental terá como finalidade disciplinar a ocupação da região e estimular atividades consideradas sustentáveis. O projeto permite regularizar ocupações dentro da área de proteção ambiental, desde que sejam anteriores a criação da Floresta Nacional e consideradas mansas e pacíficas. E o texto admite ainda o uso agropecuário dentro da área de proteção, com limite de conservação de floresta, e prevê a possibilidade de mineração dentro da Floresta Nacional e também da área de proteção ambiental, desde que prevista nos planos de manejo, e declara de utilidade pública imóveis rurais privados que permanecerem dentro da Floresta Nacional e também a realocação de ocupantes das terras da União ou do INCRA em outras áreas da Amazônia Legal. A Floresta Nacional ela foi criada em 2006 no município de Novo Progresso, no Pará, e de acordo com especialistas, a demarcação tem relação com a compensação ambiental pela criação da BR-163. E à época, havia um plano para ordenar a ocupação na área da BR e evitar que a pavimentação da rodovia acelerasse aí a grilagem e o desmatamento. A ideia era combinar o desenvolvimento econômico com proteção ambiental, criando áreas protegidas, e além da regularização fundiária e o controle da exploração da floresta. E olha, Walter, o Ministério Público Federal acionou 4 pecuaristas para retirar bois e búfalos criados ilegalmente na reserva biológica do Lago Piratuba, na área leste do Amapá e no leito do rio Araguari. A medida foi tomada após os criadores recusarem acordos para desocupar a área de forma voluntária. A reserva é alvo de discussões e fiscalizações há anos. E segundo o Ministério Público Federal, os animais ocupam a área de forma irregular, que pertence à União e comprometem a preservação ambiental. Especialistas ambientais ouvidos pelo Ministério Público também defendem a retirada. O Ministério Público informou que a ação foi movida após tentativas extrajudiciais. E dos 16 criadores identificados, 9 assinaram um termo de ajustamento de conduta e se comprometeram a retirar mais de 8 mil animais. Outros 3 casos seguem em análise. E o órgão também pede uma indenização e a recuperação das áreas degradadas. E os pecuaristas que rejeitaram os acordos podem ser condenados judicialmente. Um deles mantém mais de 6 mil animais na reserva. Walter, volto com você.
1: Ok, são 10h34 agora no horário de Brasília. É o Revista Brasil, programa da Nacional, transmitido via satélite para todo o país. E como nós já havíamos dito na abertura do programa, a participação conosco do nosso mestre, doutor Voltaire Marenzi, ele que é especialista no direito de seguros, como também é professor, hoje aposentado, da nossa Universidade Federal do Rio Grande do Sul. Com ele nós vamos conversar justamente sobre essa decisão da Justiça Francesa que condenou a Airbus, fabricante da aeronave, e também a Air France, que é a operadora do voo, por homicídio culposo no caso do voo AF-447, que caiu no Oceano Atlântico em 2009 durante trajeto entre Rio e Paris. O acidente deixou 228 mortos, inclusive brasileiros, e marcou a pior tragédia aérea da história envolvendo companhias francesas. E o nosso assunto é saber se existe algum tipo de impacto no valor do seguro, se altera o seguro com essa decisão da Justiça. Professor Marinzi, mais uma vez, seja muito bem-vindo aqui ao nosso programa da Rádio Nacional. É sempre um privilégio receber os senhores nos microfones da Rádio Nacional. Muito bom dia para o senhor, professor Marinzi.
0: Bom dia, doutor Walter Lima. O prazer é sempre meu conversar com amigos e seus ouvintes da Rádio Nacional.
1: Muito obrigado pela atenção. Bom, essa decisão da justiça francesa em torno deste acidente com o avião da Air France, de alguma forma altera, impacta ou não tem nada a ver com o seguro que as famílias, muitas delas de alguma forma, vêm buscando, vêm tentando encontrar também uma indenização? Como é que o senhor vê esse ponto, professor Marenzi?
0: Pois não. Eu vejo num primeiro momento que essa decisão proferida pelo tribunal francês, ela não impacta diretamente na indenização seguritária. Por quê? Porque houve, não é uma atribuição, uma responsabilização por parte da companhia e da sua operadora nesse evento, que resultou exatamente como vitimou 228 pessoas que estavam sendo transportadas. Pois muito bem, isso não impacta no seguro. Por quê? Porque essa indenização é uma indenização decorrente de uma falha, né, do sistema da aeronave e dos próprios fabricantes. Então, o contrato de seguro não tem nada a ver. Inclusive, salvo engano, nesta decisão, o tribunal francês entendeu que haveria multa. E veja bem, começa pelo princípio elementar. O contrato de seguro em si, ela não cobre multa, não é? Então, o que vai acontecer? Essa multa vai resultar para uma associação, eventualmente, uma associação que eles têm constituído das vítimas desta situação. Mas, notadamente, especificamente em relação ao contrato em si, ao contrato de seguro aeronáutico, não há digamos assim, não há uma imbricação entre essa situação da decisão francesa com o que tem no contrato de seguro, com o que existe, com o clausulado nas normas contratuais seguritárias em sede aeronáutica.
1: Entendo. Quer dizer, podemos entender então que nos acidentes aeronáuticos, automaticamente as vítimas recebem o seguro independentemente se houve ou não culpa ou não teve culpa. Quer dizer, é um ato que ele é processado de forma natural, doutor Marenzi?
0: Exatamente, doutor Valtteri. Veja bem, o nosso, vamos começar, não é pelo Código Civil. No nosso Código Civil de 2002, diferentemente do Código de Villacois, que era de 1916, não tratava do contrato de transporte. E nós temos o contrato de transporte visto, contrato de transporte de pessoas especificamente, no artigo 734, que diz: o transportador responde pelos danos causados às pessoas transportadas e suas bagagens, salvo motivo de força maior, sendo nula qualquer cláusula excludente de responsabilidade. Em síntese, o que quer dizer isso? Quer dizer que o transportador responde objetivamente pelo transporte. É a mesma coisa, eu pego um avião daqui a São Paulo, né? E ele tem que me deixar incólume no lugar de destino. Não é? Antigamente era tratado no Código Comercial, não é, também esses transportes de fazendas, que ainda são previstos no vetusto Código Comercial de 1850. Ainda como o próprio seguro marítimo, que também é previsto no transporte. Nós, no direito brasileiro, especificamente no direito aeronáutico, temos, estou falando do Brasil, né? Nós temos no artigo 281 do Código Brasileiro do Ar, que é a lei número 7.565 de 86, que dispõe que no artigo 281 que todo explorador é obrigado a contratar o seguro para garantir eventual indenização de riscos futuros em relação aos danos das pessoas e dos tripulantes e dos viajantes. De sorte que essa responsabilidade é objetiva. Não tem que saber se houve falha ou não houve. Ou seja, em síntese objetiva, o transportador é obrigado a deixar a pessoa transportada incólume ao seu lugar de destino. E isso também se aplica, consequentemente, ao contrato de seguro, né? O contrato de seguro tem as suas cláusulas específicas, que aí haverá subrogação ou não, que nós podemos detalhar numa pergunta mais adiante.
1: Perfeitamente. Nós estamos com os nossos âncoras, Miguelzinho Martins, também comigo aqui nos estúdios da Rádio Nacional, âncora, como também o jornalista... também jornalista Leandro Martins, que está nos estúdios da Rádio Nacional em São Paulo. Vamos também irão conversar com o senhor, professor Marense. Primeiro, o Miguelzinho Martins. Vamos lá, Miguelzinho.
3: Doutor Marense, mais uma vez, muito obrigado por estar conosco. Bom dia. Bem, bom dia. A condenação reconhece responsabilidade civil, criminal ou ambas? E na prática, o que isso muda para as empresas e para as famílias das vítimas, doutor?
0: Indenização, ou melhor, essa sentença que foi dada, porque ainda cabe, ou melhor, esse acordo, essa ementa, que é chamado no direito francês ainda possível de uma revisão pela Corte de Cassação Francesa, não é? Ela é passível exatamente

0: de ser mudada, de dificilmente será alterada. Mas o que eu digo é o seguinte, não há nesta determinação judicial uma penalização maior do que aquele do que estava previsto no contrato de seguro dos passageiros que a Air France tinha que fazer quando da contratação, quando do embarque desses passageiros. Então, essa imputação aqui que foi dada é uma imputação mais de cunho penal. E o cunho penal não tem um elastério em relação ao contrato seguro, porque se trata de seguro de responsabilidade civil. O seguro de responsabilidade civil, ele automaticamente se divide. Seguro de responsabilidade civil objetiva, que é o artigo 37 da nossa Constituição Federal, né, que diz aí os agentes públicos e tal terão responsabilidade, por exemplo, objetiva, no tratar, não é com qualquer pessoa que faça uso de um ofício, de uma situação junto ao agente público. Então, aí está previsto na nossa Constituição Federal, que, aliás, foi o que já existiu uma lei é muito importante que se registre, salvo engano, a Lei 2681, de 1912, que estabelecia a responsabilidade civil das estradas de ferro. Aí começou a haver a responsabilidade civil objetiva desses casos de transporte, né, que o Código de 1916, o Código Civil, não atentou para isso. E o Código Real, como eu disse aqui, enfatizo, previu expressamente o contrato de transporte. Então, essa situação, exarada pelo tribunal francês, é uma punição em relação ao fabricante e aos operadores, mas não tem um espectro abrangente do contrato de seguro.
1: Perfeito. Então, apenas para deixar mais clara essa questão então aos nossos ouvintes, existe diferença, doutor, entre a indenização já paga pelos seguros obrigatórios e uma eventual reparação adicional determinada pela Justiça? Ou a cobertura do seguro já compreende essa reparação?
0: Não, a cobertura do seguro já compreende essa reparação. Porque, veja bem, nós não podemos fazer com que o contrato de seguro se estenda mais daquilo que está previsto na apólice. A apólice de seguro é que vai regrar, que vai determinar e quantificar esse valor desta indenização. Não é? Agora, o que pode acontecer é as vítimas os familiares, melhor, das vítimas, através de uma situação que eventualmente venha a ser analisado casuisticamente, não é? Que eles possam pedir uma ação de reparação em virtude de uma decisão eventualmente mais abrangente que o tribunal venha a dar. Mas no contrato de seguro, vamos chamar assim, especificamente dentro daquilo que reza as condições contratuais securitárias, não é? Aeronáuticas, não é? Plasmadas no Código de Montreal, na Convenção de Montreal, que o Brasil é signatário, salvo engano, de 1999, não lembro bem, essa convenção estabelece também limites de indenização. E a indenização securitária também está prevista nesse sentido. Não se pode albergar algo que há mais do que aquilo que foi contratado, tanto que ele paga o prêmio justamente em virtude da indenização securitária que é pós-fixada.
1: Perfeito. Doutor, agora apenas uma curiosidade jurídica, não é? Como funciona juridicamente um acidente ocorrido em águas internacionais, envolvendo passageiros de vários países, uma empresa aérea francesa e uma fabricante europeia? Qual que é o juízo competente neste caso para julgar eventual ação de reparação, doutor?
0: É um assunto bem complexo, porque envolve um direito internacional, né? E não é um direito internacional.

0: internacional público, por incrível que pareça, eu quando entrei na faculdade como cristão novo, fui obrigado a licionar direito internacional privado. Então, cada situação, cada nacional aí vai recorrer ao seu tribunal nacional para pleitear isso, para que depois, então, a mesmo piso, né? Posso até não estar dizendo, não está correspondendo. Mas o foro competente, sem dúvida nenhuma, dentro de um mar territorial, sim, tem que ver o que é estabelecido em cada, a meu sentido, cada jurisdição. Né? E a jurisdição dos brasileiros, né, está plasmada aqui, ou está corporificada, melhor, não é? Na jurisdição nacional, do alemão na Alemanha, que teve alemães que foram vítimas também, né? Os franceses também. E aí, será que todos terão que recorrer ao tribunal francês para pedir Sim, terão que recorrer, mas com auxílio, na minha ótica, modesta ótica internacional, aí, de visualizar uma indenização mais ampla. Mas, veja bem, nada que ver com o contrato de seguro.
1: Perfeito. Doutor Voltaire Marese, nós vamos agora até São Paulo. Lá está o âncora Leandro Martins, que também participa com a gente dessa entrevista. Leandro, é com você.
2: Ok, Miguelzinho. Doutor Marese, uma dúvida. Esses 225 mil euros, que daria assim por alto um milhão e pouco de reais, que é para cada um, para Air France e para Airbus, esse dinheiro... Ele vai ser direcionado para onde? Para alguma corte, para as vítimas ou para algum... enfim, para onde vai esse recurso, doutor Marese? Bom dia.
0: Bom dia. Muito adequada a sua pergunta, viu? Eu acho que... Acho não. Esse dinheiro, pelo que eu li e depreendi, criaram uma associação das vítimas, né? Desse acidente, e ele vai ser destinado para essa associação. Essa associação, evidentemente, é uma associação civil sem fins lucrativos, na qual, não é, procuram ressarcir as famílias que ficaram desamparadas ou que tiveram menor sorte, né, nessa situação. E aí esse dinheiro vai ser distribuído para essa associação. E essa associação certamente fará o uso adequado desses valores aos respectivos familiares.
2: Ok, doutor Marese, uma outra dúvida que eu tenho é o seguinte. Ficou ali na sentença dito que não houve um treinamento adequado para a parte da tripulação em relação àqueles tubos de pitô, né, uns sensores, enfim, de congelamento. Por acaso, esse dinheiro vai servir, ou independente desse dinheiro de indenização, houve, digamos assim, uma espécie de TAC, de termo de ajustamento de conduta, para o treinamento das futuras tripulações para essa questão tão sensível, doutor Marese?
0: Eu creio que sim, meu nobre entrevistador, porque, veja bem, essa situação aí foi falha, né? Uma falha humana, porque não souberam operar porque eles não estavam, digamos assim, devidamente informados sobre aquela situação. Então, evidentemente que isso aí também deve ser objeto de uma regulamentação para um aperfeiçoamento maior dos pilotos que conduzem essas aeronaves francesas, para que eles aprimorem as suas técnicas, né? Mas tudo, como eu disse, nada a ver com valores de indenizações seguritárias. Me parece que, em síntese, é esta a resposta que deve ser dada.
3: Perfeito.
2: Obrigado.
3: Perfeito. Para encerrar, doutor Marese, está dentro do contexto, mas a gente trazendo aqui para o contexto desse acidente que ocorreu com o time da Chapecoense, que na Colômbia o avião caiu, pereceram pessoas, isso em 2016. O que chama a atenção é que

0: os familiares de um dos jornalistas que estava dentro da aeronave e que era convidada, portanto, do time da Chapecoense, acabou morrendo. E a família agora quer que, ou seja, entrou na justiça buscando indenização, responsabilizando, portanto, o clube da Chapecoense a indenizar a morte deste jornalista. Como é que a gente pode entender, uma vez que existe a figura do seguro, mas mesmo assim, nesse ponto em que a família agora responsabiliza a Chapecoense, que o convidou para poder, de alguma forma, pagar, portanto, aí cerca de 450 mil, portanto, a família desse jornalista que morreu na queda desse avião, como é que a gente pode entender também este ponto, doutor Marenzi?
1: Olha, é muito interessante, eu até não sabia dessa situação, mas tem na própria jurisprudência, constrói dentro digamos assim, do Instituto da Responsabilidade Civil, aqueles contratos que são os contratos gratuitos, né? Por exemplo, vamos usar aí numa coisa comum, num automóvel. Você convida para viajar, eu estou aqui no Rio Grande do Sul, em Porto Alegre, vamos dizer, convida para viajar aqui no interior, onde eu nasci, na cidade de Passo Fundo, um amigo, que você não quer viajar sozinho. Ora, isto se caracteriza, e mutatis mutandis se aplica também para este caso aéreo, não é? Um contrato gratuito, um contrato benéfico, na qual não há uma obrigação ex vileges do condutor, do proprietário do veículo, ou do caso, né, da Chapecoense, trasladando essa hipótese aí para o caso concreto que o amigo focalizou. Me parece, num primeiro momento, que não há uma responsabilidade civil, porque tratou-se de um contrato benéfico, a não ser que consiga demonstrar que esses pilotos e tal agiram de uma maneira totalmente negligente ou até com dolo, que no caso aí seria, não é que isso, longe disso, mas eu estou apenas levantando hipóteses, é na hipótese. Então, aí me parece que não, aí existiria uma responsabilidade penal, mas jamais uma responsabilidade civil. Porque a responsabilidade civil, ela quer saber o seguinte: houve falha naquela prestação daquele serviço? Se houve falha, o nexo causal determinante daquela relação contratual, tem que indenizar. Agora, me parece pouco provável, salvo engano, hein, meu caro colega Walter Lima, me parece pouco provável que esse jornalista vá conseguir, junto ao clube de futebol, uma indenização. Me parece que não teria muito fundamento, ainda mais se ele foi convidado, né? Como qualquer advogado, qualquer, né, espécie de profissional, se estivesse nessa situação. Assim penso eu. Pode estar errado, mas é o que eu penso e é que eu, digamos assim, externo a minha manifestação.
0: Mas é sempre bom ter o ponto de vista do senhor, é importantíssimo. Doutor Marenzi, é sempre um privilégio, volto a repetir, entrevistar o senhor. Queremos mais uma vez agradecê-lo pela atenção que o senhor sempre tem aqui com a nossa emissora. Um excelente fim de semana para o senhor e toda a família. Muito obrigado pela atenção, doutor Marenzi.
1: Doutor Walter Lima, o prazer é sempre meu comparecer perante os seus ouvintes, perante a Rádio Nacional e aos outros entrevistadores. E desejo também um excelente final de semana ao amigo e seus colegas e a todos os nossos ouvintes.
0: Bom dia.
1: Muito obrigado mais uma vez pelo convite.
0: Bom dia para o senhor.
1: Sempre à disposição.
0: Que
1: muito
0: bom.
1: Muito obrigado e um bom dia.
0: Bom dia também para o senhor, doutor Marenzi. Muito obrigado, hein? Esse assunto da Chapecoense, Miguelzinho, só para arrematar.
2: Pois é, saiu essa decisão, na última terça-feira foi divulgada, em que a Associação Chapecoense de Futebol foi condenada a pagar R$ 450 mil reais à família do jornalista Giovanni Klein Vitória, de 28 anos, um dos 71 mortos na tragédia da queda do avião da equipe em Medellín, na Colômbia, que completa neste mês, ou melhor, no mês de novembro, ou seja, neste ano, 10 anos. Na sentença, o juiz reconheceu a responsabilidade civil objetiva e solidária do clube como afretador da aeronave.

0: da empresa Lamia. O magistrado também apontou culpa grave por negligência na escolha da companhia aérea, que assumiu o risco ao escolher a empresa mais barata, mesmo diante de alternativas mais seguras. Conforme a decisão divulgada pelo advogado, que representa a família João Tancredo, o clube terá que pagar R$150 mil por danos morais para cada um dos três autores da ação, esposa e os pais da vítima. A Chapecoense informou em nota que não vai comentar a decisão em razão de o processo ainda se encontrar em trâmite judicial. Leandro Martins, é com você.
1: Ok, Miguelzinho. A Prefeitura de São Paulo pretende multar residências barulhentas. É o que prevê um projeto de lei enviado a essa Câmara. Esta semana, a Câmara Municipal, que cria novas regras para o PSIL, Programa do Silêncio Urbano, responsável por fiscalizar a emissão de ruídos na cidade. Pelo projeto, festas, reuniões e eventos que perturbarem o sossego, especialmente entre 10 da noite e 7 da manhã, podem ser alvo da fiscalização. Nesses casos, os responsáveis estão sujeitos inicialmente à advertência e, em caso de reincidência, aplicação de multa de R$1.000. Essa multa pode ir aumentando com novas reincidências, né? Acabando com aquela coisa de só chamar a polícia por causa da bagunça no apartamento, a polícia vai embora e voltam com o som alto. A proposta prevê também interdições da CGM, da GCM, a Guarda Civil Metropolitana, caso sejam constatadas atividades ilícitas. E esse projeto inclui obras particulares que podem ser interrompidas imediatamente para garantir o sossego. Então, aquela reforma no piso do apartamento primeiro tem que ser conversada antes com a vizinhança, senão pode dar ruim, pode dar multa, Miguelzinho.
0: Tá certo, Leandro Martins. E eu aproveito para agradecer também Leandro Souza, na Rádio Universitária de Roraima, em Boa Vista 95,9 FM, a todos os nossos ouvintes que acompanham o programa Revista Brasil. 10h59, saímos para um breve intervalo. Na sequência, estamos de volta com as notícias internacionais.
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1: E vamos nós, 11 horas, mais um minuto, horário de Brasília, entrando na segunda hora do programa e também já estamos lá. Estamos na redação da Rádio França, Paris. Hoje conosco está a jornalista Ana Carolina Pelis, a quem nós já a cumprimentamos, né, Ana? Muito bom dia para você boa tarde, muito obrigado aí pela atenção. E vamos direto aqui ao ponto, Ana. Os protestos na Bolívia continuam. Apesar das mudanças no governo feitas pelo presidente, conta para nós, Ana. Bom dia.
2: Bom dia. A Bolívia completa 3 semanas de protestos e trabalhadores voltam a se manifestar nesta sexta-feira para exigir a renúncia de Rodrigo Paes, o presidente de centro-direita que está no poder há pouco menos de 6 meses. Os protestos começaram em 1º de maio com uma greve por aumentos salariais, qualidade dos combustíveis e contra privatizações de estatais. 22 bloqueios de estradas ao redor de La Paz estão previstos com o objetivo de forçar a queda do governo. Embora o governo tenha atendido parcialmente essas exigências, o conflito escalou e passou a pedir a renúncia de Rodrigo Paes. O presidente anunciou na quarta-feira uma reforma ministerial visando tornar o governo mais ágil e mais próximo dos cidadãos. Paes também anunciou a criação de um Conselho Econômico e Social para debater com as organizações sociais as demandas populares, como a criação de empregos. Na quinta-feira, o ministro do Trabalho, Edgar Morales, renunciou ao cargo como forma de ajudar a pacificar o país. Mesmo assim, na quinta-feira, a principal central sindical da Bolívia fez uma nova manifestação que partiu da cidade vizinha de El Alto ao centro de La Paz. Dessa vez, não houve confrontos. Na segunda-feira, uma mobilização sindical se uniu a agricultores e apoiadores do ex-presidente Evo Morales e acabou em confronto com a polícia e saques a comércios e agressões a policiais e jornalistas. Em La Paz, os bloqueios estão provocando falta de alimentos, como carne, frango, ovos, verduras e também de combustível, com filas quilométricas de mais de 5 horas de espera em postos de gasolina. Os hospitais começaram a adiar cirurgias por falta de oxigênio. A Argentina emprestou um avião Hércules para levar toneladas de alimentos a La Paz e o Chile, que não mantém relações diplomáticas com a Bolívia, também doou toneladas de alimentos. A Câmara de Indústrias da Bolívia informou na quinta-feira que as perdas nas fábricas passam de US$ 600 milhões.
1: Ana, conta para nós também, a OTAN apoiou o anúncio surpresa de Donald Trump de enviar soldados americanos à Polônia?
2: O presidente americano Donald Trump surpreendeu os aliados da OTAN ao fazer o anúncio em sua rede social Truth Social de que enviaria 5 mil soldados à Polônia pouco antes da reunião de sexta-feira dos ministros das Relações Exteriores da OTAN na Suécia, da qual participa o secretário de Estado americano Marco Rubio. O secretário-geral da Aliança Transatlântica, Mark Rutte, disse ao chegar nesta sexta-feira à reunião que apoiava o anúncio feito pelo presidente americano. Rutte, no entanto, enfatizou que o objetivo de longo prazo continua sendo de buscar uma menor dependência dos Estados Unidos. O ministro das Relações Exteriores da Polônia, Radoslaw Sikorski, também agradeceu ao governo americano. Desde o retorno de Trump à Casa Branca, os movimentos de tropas americanas estão sendo minuciosamente observados pelos países da OTAN. Os líderes europeus têm vivido sob a constante ameaça de uma retirada dos Estados Unidos da aliança e Trump mantém a ambiguidade ao enviar sinais contraditórios sobre o assunto. Nas últimas semanas, o presidente americano anunciou a retirada de 5 mil soldados da Alemanha sem informar a Europa previamente. Na quinta-feira, ele surpreendeu com o anúncio de apoio militar à Polônia. Todas essas idas e vindas tornam a situação atual confusa, segundo a ministra de Relações Exteriores sueca, Maria Malmer Stenegard, que é anfitriã do encontro da OTAN. Antes de partir para a reunião na Suécia, o secretário de Estado americano Marco Rubio afirmou que Trump estava muito decepcionado com os membros da aliança que não autorizaram seu país a usar suas bases em operações contra o Irã.
1: Para fechar, Pelis, hoje o Nice enfrenta o Lens na final da Copa da França. E já teve confusão de torcedores em Paris?
2: Pois é, 65 pessoas foram detidas e 6 ficaram feridas. Uma em estado grave após incidentes violentos na noite de quinta-feira em Paris, envolvendo torcedores do Nice. O clube enfrenta o Lens na final da Copa da França na noite de hoje no Estádio de France, em Paris. Segundo a polícia de Paris, o tumulto começou por razão desconhecida por volta das 11h30 da noite de ontem, na zona leste da capital, envolvendo cerca de 100 torcedores. Nas redes sociais, vídeos mostram pessoas encapuzadas atacando um bar do bairro e arremessando cadeiras contra a fachada. Os policiais encontraram objetos que poderiam ser usados como armas, além de passa-montanhas e luvas reforçadas com os torcedores. De acordo com outra fonte policial, uma faca com lâmina de 20 centímetros com vestígios de sangue também foi encontrada no chão, perto do local do incidente. Algumas das vítimas não faziam parte da torcida organizada e estavam apenas passando pelo local. A Federação Francesa de Futebol lamentou comportamentos contrários aos valores de respeito, fraternidade e convivência defendidos pelo futebol francês. A final da Copa da França conta com um forte esquema de segurança com mais de 2

0: 3 mil policiais. A prefeitura de Seine-Saint-Denis, nos arredores de Paris, também proibiu a venda de bebidas alcoólicas no local e nas imediações do Stade de France. Estes são os destaques da Rádio França Internacional nesta sexta-feira.
1: Tá bem. E nós aqui agradecemos a você e lhe desejamos aí um excelente fim de semana. Muito obrigado, hein, Aninha? Boa tarde. Olha, boa tarde para você. Tchau. São 11 horas mais 8 minutos, agora no horário de Brasília. Seguimos em frente porque chegou a hora.
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1: É por nossa conta e risco, eu, Miguelzinho, e o seu Leandro Martins. Vamos nós com a nossa resenha esportiva, né, Miguelzinho?
3: É.
1: Sexta-feira.
3: Eu tô esperando o meu amigo soltar aquele hino do Corinthians.
1: Que hino de Corinthians?
3: É, mas é difícil. Ele só solta o do Flamengo.
1: Não, mas por que o hino
3: do
1: Corinthians?
3: Mas, ué,
1: antes de soltar o hino
3: do Corinthians. Um empate na casa do adversário.
1: Empate não tem
3: é vitória.
1: Hino, não. Empate não tem hino.
3: Aliás,
1: não.
3: O placar era pra ser 4-1, mas o nosso não, querido senhor, Yuri Alberto não, perdeu não, 3.
1: Bem você. Ah,
3: 3
1: problema
3: gols.
1: De vocês, problema de vocês. Que é, agora rodar entra que empatou. Que isso? Aqui
3: vai
1: só
3: soltar
1: ganha,
3: ou não vai?
1: Aqui só solta, aqui só solta, aqui só solta hino por se ganhar de 3 pra cima.
3: Não tô acreditando.
1: Aê!
3: Pronto, tá
1: aê! Vamos lá, Leandro. Ô, Leandro, hoje tem, seu Leandro?
4: Olha, Walter, hoje não tem, mas ontem teve e o fim de semana vem aí com muito jogo. A gente pode dar uma recapitulada rápida aqui.
3: Não, não precisa ser rápida não, pode ser tranquila. Não precisa então, vamos, de pressa para recapitular o jogo do Corinthians,
1: precisar,
3: não.
1: Se precisar, você pula esse, viu, Leandro?
3: É, calma, com detalhes.
4: Não, mas é importante porque, veja...
3: Claro, é extremamente importante, não tenha dúvida
4: extremamente,
3: disso.
4: Extremamente. Apesar falar. Dos gols perdidos, como o Miguelzinho colocou, o empate com o Peñarol fora de casa deixa o Corinthians em ótima situação. Corinthians, líder do grupo, né? Líder do grupo na Libertadores.
3: Você ouviu, Walter? Líder do grupo.
4: Líder do grupo na Libertadores.
3: Da Libertadores.
4: E com isso... É. Com isso, o Corinthians vai muito forte aí para tá classificado, né? Porque tá com 11 pontos, segundo o Platense com 7. Então, realmente, o Corinthians fez bonito, merece os parabéns e fechou a sua... Não, ainda tem mais uma rodada, mas o Corinthians não tá mais... não pode nem ser alcançado na liderança. Então, já pode pensar na fase seguinte das oitavas de final da Libertadores. E vai ter sorteio, né? Não, vai pro Pote 1, se não me engano. O,
1: Pote 1?
4: Na Sul-Americana...
3: Tem lá os potes ficam os especiais. Sorteio. Os que são classificados em primeiro lugar.
1: Fica no pote 1.
3: Naquele grupo.
1: Aquele
3: isso.
1: Que o Flamengo nunca sai.
3: Não sei, eu não sei do Flamengo. Eu não posso concordar
1: o pote
3: com você ou opinar a respeito.
1: Ele nunca sai do pote 1.
3: É
1: conclui, Leandro. O Miguelzinho, ele...
3: Mas quem interrompeu foi você.
1: Foi você, foi você. Vai lá, Miguel. Ô, Leandro.
4: Vamos lá. E agora também pela Campeonato Sul-Americano, pela Sul-Americana, o Atlético Mineiro fez a lição de casa, venceu o peruano Cienciano por 2-0 lá em Belo Horizonte. E o Bragantino até que fez bonito também, segurou o empate de 1-1 lá no contra o River Plate, no Monumental de Núñez, na Argentina. E isso deixa esses dois times em boa situação, né? Deixa eu só olhar aqui direitinho, porque o Atlético Mineiro está numa situação mais delicada. O Atlético, apesar da vitória, o Bragantino, por exemplo, está em penúltimo ali no Grupo H. Ainda tem que suar um pouco para conseguir a segunda vaga na última rodada. Portanto, pode cair fora ainda, né? Já o Atlético Mineiro, o grupo dele está todo embolado. Os três primeiros com 7 pontos, incluindo o Atlético. Então, fica tudo para a última rodada se ele vai passar à frente ou não. Então, a resenha é essa, Walter. Agora... Temos muito futebol daí no fim de semana.
1: Já a gente fala nele. Deixa eu colocar aqui um assunto que está chamando aqui a atenção. É que o Jorge Jesus, aquele que o Flamengo sempre...
3: Eu acho que ele foi campeão ontem, inclusive.
1: Ele disse o seguinte, ele vai deixar o Al Nassr após fazer Cristiano Ronaldo campeão e avisa.
3: Isso.
1: Penso em ir ao Rio. Ou seja, quando ele pensa em ir ao Rio, vir ao Rio, é para...
3: Tomar um pequeno banho de mar.
1: Tomar um pequeno banho de mar ou treinar algum clube? Será que já está se oferecendo? E uma vez ele se oferecendo no Rio de Janeiro, qual seria o time que teria condições
3: Madureira.
1: De contratá-lo? Que Madureira?
3: Ah, não?
1: Entendi. Essa. Você acha, o seu Corinthians está lá bem, lá com... Como é que você analisa essa dica aqui do Jorge Jesus, hein, ô Leandro?
4: Olha, Walter, se ele está procurando clube, eu não sei, porque o Flamengo está bem.

0: com o jardim, não teria necessidade
1: de trocar.
0: Está
1: bem até a primeira vírgula, né?
0: É, e o Jorge Jesus foi ele é sempre lembrado, né? Porque foi o primeiro mister aí, o Abel já estava aqui no Palmeiras, mas o Jorge Jesus chegou e mudou o paradigma. A partir dali o Flamengo entrou num... Realmente o Flamengo subiu um degrau,
1: foi,
0: né?
1: Foi,
0: a partir
1: foi.
0: Dele.
1: Deixou todo
0: Depois
1: mundo
0: trocou
1: trás.
0: Treinadores, mas seguiu assim. E falando... Mas eu acredito que ele possa estar vindo, realmente que morou no Rio de Janeiro, pode realmente ter pego uma afetividade, vir passar férias, eu acredito mesmo. Aí, falando também em futebol internacional... É, na Copa, Walter, a Inglaterra deve vir forte, porque o pessoal, os times estão anunciando as suas convocações finais, como a nossa com o Ancelotti, e a Inglaterra deixou de fora três jogadores sensacionais. O Alexander Arnold, que eu não me lembro muito, mas o Cole Palmer e o Phil Foden. Esses dois jogadores, o Phil e o Cole Palmer, eles arrasaram naquele Mundial de Clubes do ano passado. Jogaram muito, não dá para imaginar. Se ele está cortando o Palmer, é como se estivesse cortando, não sei comparar
1: Neymar.
0: No Brasil, mas... Mas o Neymar é muito, não se sabe, né? É muito polêmico de se deveria ter ido ou não. É como se tivesse cortado em 2022, Rivaldo e Roberto Carlos. É onde você pensa assim, então quem é que ele tem para levar? Deve ser melhor ainda. Então realmente parece que a Inglaterra vem com tudo, vamos ver, né?
1: É, os times todos eles estão se preparando. Agora fica aquela pergunta que não quer calar. A nossa seleção, em que pese que tem um excelente técnico, não é? Um técnico campeão que é, né, o italiano. Né?
2: É, o Ancelotti. Mas será que ele já se encontrou na seleção? Já se ajustou?
1: Eu acho que já.
2: Qual a sua opinião?
1: Até porque ele está falando bem o português. Começa por aí. Você
2: sim,
1: tá,
2: mas eu
1: tá
2: tô falando
1: pelo
2: em relação
1: país.
2: Ao esquema tático, sim, eu acho que, técnico,
1: não,
2: enfim.
1: Não, o que você quer dizer é que a gente fala, será que já pegou amor pela seleção? Eu acho que já, Miguelzinho. Eu acho que ele já pegou amor pela seleção. Eu acho até também que a população italiana vai torcer para o Brasil, porque de italiano na Copa, eu acho que é só ele ali como técnico, né? Porque a seleção está desclassificada, a seleção italiana.
2: Sim.
1: Acho que nós vamos ganhar aí um bocado de torcedores italianos aí. Eu não sei, mas eu acho que ele já se identificou bem. Fica aquela história, né? Aquela desconfiança.
2: Que ele gostou,
1: nossa...
2: eu imagino que ele gostou, porque ele já renovou o contrato, inclusive.
1: Sim, sim. A nossa desconfiança é porque ele está trazendo os mesmos jogadores que em outras épocas também foram chamados pelos demais técnicos. Então, não sei. Mas eu, na minha singela opinião, eu acho que ele já pegou amor e vai fazer de tudo para que a nossa seleção realmente ganhe.
2: Tem que ter entrosamento, né? Essa que é a grande questão. Será que já há esse entrosamento entre ele?
1: Aí o Leandro vem e não joga essa água fria, né? Fala da seleção da Inglaterra, né? Fala dos craques. A Espanha também não é uma seleção boba. A França também não é uma
2: são
1: seleção
2: duas,
1: boba.
2: Aliás, né? São duas seleções que eu estou apostando. França e Espanha.
1: A minha dúvida, viu, Leandro, é se a nossa seleção ganha do Haiti, viu, Leandro?
0: Não, eu acho que a nossa seleção vai passar, vai para as quartas. A partir das quartas, de final, afunila muito. E quem tiver melhor, talvez o Brasil esteja bem até lá, o Ancelotti é um bom treinador, realmente. É que a gente não está vivendo, talvez por isso a falta de otimismo, da minha parte pelo menos, é que a gente não está com aquela geração que, de grandes craques. O nosso grande nome, que seria o Neymar, ele é questionável, ele vem de lesões, ele já não é novo, né? E apesar de ser o maior artilheiro da história da seleção brasileira, ele participou de 3 Copas, se ele for para a 4ª Copa, me parece que vai ser o primeiro jogador brasileiro a jogar 4 Copas sem ganhar nenhum título. Claro, se o Brasil não for campeão este ano. Olha que situação paradoxal.
1: Então vamos para os grandes jogos desse fim de semana, seu Leandro.
0: Vamos lá, nós temos novamente o Brasileirão esse fim de semana que vem, e no meio da semana a gente tem Copa do Brasil e as Copas Sul-Americanas. Muito bem, amanhã nós temos 5 jogos e domingo outros 5. Walter, vamos palpitar todos?
1: Claro.
0: Então vamos lá.
2: Você pode pular só um aí que
1: não
2: acontece, pular, eu acho que amanhã. Se quiser, você pode soltar esse daí, viu?
1: Pulo dele que tá cansado.
2: Você já sabe do que eu tô me referindo.
1: Aliás, eu lembro. Pulo dele que tá cansado.
0: Esse é a cereja do bolo, é o grande jogo.
2: A cereja do bolo.
0: Ele é flamenguista.
1: Obrigado, Leandro. Obrigado,
2: eu provoco para saber, mas ele já carimbou, rotulou, já chancelou.
1: Mas ele tá certo, é a cereja do bolo.
2: Que ele é,
1: por favor.
2: Torcedor.
1: Prossiga,
0: mas é o jogo de grande expectativa da rodada por 2 motivos, mas eu não sei se eu antecipo agora. Né?
1: Não, deixa ele para o fim.
0: Deixa ele para o fim.
2: Já que é a cereja do bolo?
1: Claro.
0: Vamos lá, então. O Vitória, amanhã, começando pelo horário mesmo. Então, 5 da tarde, nós temos 2 jogos. O Vitória recebe no Barradão, lá em Salvador, o Internacional. Os dois estão na meiuca da tabela, o Inter um pouquinho

0: O forte São Paulo, que apesar de contestado e de só ter ganho um dos últimos cinco jogos do Brasileirão, segue na quarta colocação. Quer dizer, tá bem, tô no G4. Ele vai receber o Botafogo, que oscila muito. Tá até melhorando no Brasileirão. E como o jogo é aqui em São Paulo, eu vou apostar no tricolor. 2-1.
1: Miguelzinho,
2: Ah, eu sou Botafogo, 2-0.
1: Eu
2: Aqui é
1: também
2: rápido
1: sou
2: e rasteiro.
1: Botafogo. Eu também sou Botafogo. 4-0 para o Botafogo. Vamos lá, seu Leandro.
0: Depois vem os jogos das 7 horas da noite, lá em Porto Alegre, o Grêmio recebe o Santos. Os dois estão numa situação delicada, 15º e 16º, com 18 pontos. Os dois querem vencer o jogo para sair, ficar longe da zona do rebaixamento. O Grêmio deu uma melhorada, então eu vou dar uma força para o meu time, 2-1.
1: Será que o Neymar joga essa?
0: Ah, é sempre a dúvida eterna, nunca saberemos, só na hora.
1: Então seu Grêmio ganha, seu palpite.
0: Ganha, 2-1.
1: Miguelzinho.
2: É, eu tô aqui na dúvida se eu torço para o time do Leandro.
1: Eu também tô na minha.
2: É, porque nem ele torce muito assim para o time dele,
1: entendeu? O meu palpite
2: eu
1: vou esperar para depois.
2: Mas eu vou ainda assim torcer para o Grêmio, 2-0 Grêmio.
1: 2-0 Grêmio. Não, já vou direto aqui. Santos ganha de 4-0 do
2: que
1: Grêmio.
2: Que isso, tem um jogo de... Calma, tem aquele
1: Mas
2: último...
1: ele vai jogar, ainda assim ele
2: aposta no Flamengo sempre.
1: Mas vamos ver. Vai, Leandro.
0: Vamos lá. Outro jogo das 7 da noite de amanhã. O Mirassol, que vem bem na Libertadores, mas vem muito mal no Brasileirão, está na zona de rebaixamento, penúltimo, recebe o forte Fluminense, que está ali disputando o título. Está em terceiro lugar, a um pontinho do Flamengo. Então eu acho que, eu não gosto muito do futebol do Fluminense, é uma confusão, mas acaba vencendo. Eu acho que ele vai vencer o Mirassol mesmo aqui no interior paulista, 2-1.
1: Miguelzinho.
2: Fluminense, 1-0.
1: Eu também vou de Fluminense, 3-0 para o Flu. Leandro.
0: Isso, agora vamos ter mais o último jogo de amanhã, sábado, é às 21 horas, 9 da noite, lá no Maracanã, Flamengo e Palmeiras. Bom,
1: é
0: se o Flamengo...
1: É, sim, é mais algum horário.
0: É de sábado.
2: Eu pensei que ele ia deixar para o final da nossa rodada toda. Não, ainda bem, não, pode não. Mandar ver então.
0: Mas aí confunde o ouvinte. Estão fechando sábado.
2: É melhor assim.
0: Da 21 horas. Olha, o Flamengo vai ser no Maracanã. O Flamengo está a 4 pontos do Palmeiras. É confronto direto e vale 3 pontos. E o Flamengo tem um jogo a menos. Então esse jogo é muito importante. Mas como é jogo duro, o Palmeiras vai endurecer. E como palpitaram contra o Grêmio, vai ser empate 1-1.
2: Calma lá. Eu palpitei em favor do Grêmio. Teve gente aqui do meu lado direito que não. Mas enfim. O meu palpite é um 0-0.
1: É. Alá, Leandro.
2: Um bom resultado, 0-0.
1: Alá, Leandro.
2: De um lado Palmeiras, do outro
1: eu,
2: Flamengo.
1: Eu como sou da área dos humildes, as sandálias da humildade, sim. Aquela pessoa que sempre respeita o adversário, né? E que admira o bom futebol. 5-0 para o Flamengo.
2: Isso tudo porque você admira.
1: Sim, isso é um cara humilde.
2: Humilde, entendi.
0: Eu acho aí que cai até aí com o Abel cai. Se ele
2: não, e cai até o conceito de humildade, né?
1: Cai até a Leila nessa aí. Né?
0: O Abel vai cuspir marimbondo, rapaz. Eu vou ter até medo de passar
1: aguarde,
0: na vida.
1: Aguarde, os meus sensores estão indicando isso, mas vamos aguardar.
0: Eu não vou nem passar na Avenida Francisco Matarazzo ali, porque, olha, o negócio vai ser perigoso. Muito bem, vamos para o domingão, às 16h. O Remo recebe lá no Pará o Atlético Paranaense. O Remo é muito surpreendente. Quando pensa que vai perder, ganha. Quando pensa que vai ganhar, perde. E o Atlético Paranaense está fazendo um bom Brasileirão. Quinta colocação, empatado em pontos com São Paulo. Então eu acho que... Mas eu tenho que... Eu não posso pedir outro empate aqui, né?
2: Não, por favor.
0: O Remo vai surpreender e vencer por 1-0.
1: Miguelzinho.
2: O Remo é alvinegro, não é?
1: Não sei.
2: E o Atlético Paranaense?
0: É azul e branco.
2: Ah, é azul e branco?
0: É azul e branco. É. O Atlético Paranaense que é rubro-negro.
2: Não, alvinegro que eu falei. Mas enfim, eu sou Remo e eu vou seguir o seu placar, 1-0.
1: Eu também sou Remo. Nessa aqui, 3-0 para o Remo. Tranquilo. Vai, Leandro.
0: Beleza. Também às 16h, em Belo Horizonte, o Cruzeiro, que vem se recuperando, vem melhorando. Ele vai receber, perdão, o Lanterna Chapecoense. Olha, acho que não vai ter jeito. O Cruzeiro vai vencer sem dificuldade, 2-0.
1: Miguelzinho.
2: Analisando direitinho com cautela, eu vou de Cruzeiro.
1: Você é técnico?
2: 2-1.
1: 2-1 para quem?
2: Cruzeiro.
1: Cruzeiro. Eu vou de Chapecoense, tá aí. Falamos da Chapecoense hoje. né, daquele triste

0: daquele triste acidente, dá uma, né, lembrar aqui da Chapecoense, da torcida, dá uma força pra torcida. 3-0 pra Chapecoense contra o Cruzeiro, senhor Leandro.
1: E tá fazendo 10 anos, né? Aquele, sim, acidente foi em 2016, né?
0: Exato.
1: Bom, um pouquinho mais tarde, então, 6:30 PM, a Arena Neoquímica vai, opa, ferver.
2: Aí sim.
1: Duelo de alvinegros, o Corinthians, que tem que fazer ponto aí para sair da zona complicada, vai receber o Galo Mineiro, Atlético Mineiro. Olha, eu tô aqui em São Paulo, é claro que eu vou dar força pro Corinthians, 3-1.
2: Pronto. E eu sigo, 3-0. Corinthians.
0: E eu sou Atlético Mineiro desde pequenininho.
2: Quando? Desde quando?
0: Desde que eu nasci. Desde que eu nasci. Vamos lá, Atlético Mineiro, 3 em cima do Corinthians, Corinthians 0. Que eu quero chegar aqui no domingo, colocar aquela música do
2: Aécio. É assim, né?
0: Vou dedicar ela também a você.
2: Não, mas é assim, né? É assim que você...
0: Não, essa do Aécio e do Miguelzinho pra segunda-feira.
2: É, né? 3-0 saber... Atlético Mineiro, né? Sim. É assim que você trata aquele que é bem, né?
0: Igual você trata o time neutro.
2: Postei no empate.
0: E daí?
2: Tá ótimo o empate.
0: Por que você trouxe a vitória? Não, eu não dou empate aqui, não. Eu só dou vitória.
2: É?
0: Vitória.
2: Ainda mais com esse placar aí?
0: É, paciência. Vamos lá, seu Leandro. Tem mais, Leandro?
1: Eu queria saber até quanto que a Mariana sabe contar, mas depois a gente
0: vai. Não, tem até 10, até 10.
1: O 7-1, então, estaria incluído. Bom, às 20h30, 8h30 da noite, no domingão, lá no Gigante da Colina, o Vasco, São Januário, o Vasco vai receber o Bragantino. O Bragantino tá fazendo um bom brasileirão, hein? Tá em sexta colocação. Bom, o Vasco, eu não vou dar muita moral pro Écio, não. Vai ficar, ixi, no 1-1.
0: Rapaz, esse vai ser no domingo, 8h30 da noite, Leandro?
2: Isso.
1: É, 8h30.
0: 8h30. Miguelzinho Martins.
2: Ah, esse não tá aqui hoje, né?
0: É, mas tá ouvindo. Vai.
2: Mas ele não tá aqui hoje.
0: Vai. Tá, não tá aqui. Então fala, só pra mim.
2: Só para você,
0: só,
2: baixinho?
0: Só pra mim. Fala baixinho.
1: Eu vou falar.
0: Vai.
2: 2-2.
0: Ah, 2-2.
2: Ah, você pensou, Miguel, que eu ia trair o meu amigo? Jamais.
0: Eu sou bragantino desde pequenininho. 4-0 pro Bragantino. Tranquilo.
1: Quer derrubar o Renato.
0: Mas pelo menos ouvir a música. Até o número 4, nós vamos ouvir aqui a Mariana.
1: O Aécio vai pedir licença daqui a pouco, de tanto ouvir que a Mariana vai traumatizar. Fechando então o domingão, fechando a rodada, nós temos um duelo de iguais. Aí, um duelo quase imprevisível. Em sétimo lugar, o Coritiba com 23 pontos, recebe em Curitiba o Bahia, também em sétima colocação, empatado com 23 pontos. Tem tudo para dar empate, mas como é na Bahia...
0: Curitiba?
1: É em Curitiba. Como é em Curitiba, naquele friozão do Paraná, e o Bahia vem oscilando muito, a torcida vaiando o Rogério Ceni, eu acho que o Curitiba vai superar. 2-1.
0: Vai lá, Miguelzinho.
2: É, tá difícil, mas vamos de Curitiba 1-0.
0: Você é econômico, não é 0-0, é 1-1.
2: É, mas a verdade é o seguinte, aqui o futebol brasileiro, geralmente ele mantém esse padrão de placar. Ou seja, quando se tem um placar muito elastecido, entendeu? É sinal de que algo deu muito errado ali naquela partida. Porque do contrário, é raro. Tanto é que você que palpita nesse sentido aí, é muito raro acertar um deles.
0: É. Mas vamos lá. Mas eu sou o Bahia desde pequenininho. 3-0 para o Bahia em cima do Curitiba. Né? Mesmo sendo na casa, mesmo frio, gelando, caindo neve, essa coisa toda. O Bahia vai se dar bem aqui em cima do Curitiba, amigo, o Leandro.
1: Olha, eu tenho aqui uma notícia sobre o Vasco. Muito bem, então vai ser Bahia para você, né, Walter? Uma notícia do Vasco, que o Renato convive com muitos desfalques e completa 2 meses sem repetir escalação no brasileiro. Mas o Renato é assim, no Grêmio também era difícil 2 jogos, 3 seguidos com os mesmos 11 iniciando o jogo. Mas é o jeito dele trabalhar, né? Enfim, é isso aí. Bom, é isso aí, Walter. Não tenho mais nenhum destaque especial aqui.
0: Acho que nós já estamos nos encaminhando aí para a Copa do Mundo, né? Acho que já está cada vez mais aproximando. Acho que na primeira quinzena do mês que vem já vamos esperar a Copa do Mundo, né, Miguelzinho?
2: É, e aí teremos muito assunto, né, para a gente tratar aqui.
0: Né?
2: Ou seja, não só da nossa seleção brasileira, claro, será o grande destaque, mas também em relação às outras seleções, inclusive seleções que nós poderemos enfrentar ao longo da competição.
0: Agora, o primeiro jogo da nossa

0: A seleção é contra quem, Leandro?
1: É o Marrocos.
0: Marrocos, né? Marrocos. Marrocos é um time bom, né? É um time que.
2: Mas
0: dá
2: antes
0: muito
2: tem aquele
0: trabalho.
2: Amistoso também.
0: O Panamá.
2: Pois
0: Panamá.
2: É, dia.
0: Contra o Panamá.
2: Dia 1º de junho.
0: Mesmo. Amistoso é amistoso, né? O negócio. Eu tô preocupado até com o Haiti. Né? Porque tá no nosso caminho. O Haiti tá no nosso caminho,
2: sim,
0: né?
2: Claro.
0: Me parece que é o segundo jogo da nossa seleção brasileira de futebol. Agora, eu nunca vi o Haiti jogar. Você já viu algum time do Haiti jogando?
2: Sim, já vi. Inclusive, você sabia que a nossa seleção brasileira já perdeu para o Haiti?
0: Já?
2: Já. Depois dá um Google aí, busca direitinho, que você vai ter informações a respeito.
0: Bacana. Não, vai ser
2: foi uma competição lá que nossa seleção foi convidada. É claro que eles mandaram um sub-23, a equipe, para participar dessa competição. Os jogadores, não é? Mas sim, era a seleção brasileira.
0: Até porque ninguém pode, de certa forma, subestimar a seleção, né? Porque
2: jamais.
0: Se o Haiti chegou onde chegou, foi pelo mérito, né?
2: Com certeza.
0: Pelos próprios méritos. Né, Leandro? Você tem alguma informação sobre quem é o Pelé do Haiti? Você sabe, Leandro?
1: Não, eu não sei, mas veja, tem essa questão das seleções africanas, que estão cada vez mais fortes, né? O Marrocos... Foi o Marrocos que venceu a Espanha na semifinal do...
0: Do Timão, eu não sei quem foi, mas
1: eu não
0: ganhou.
1: Me lembro se foi do Marrocos ou foi do Norte da África. Um time desses, eles estão em ascensão. A gente tem um jogador egípcio, o Salah, que é um dos maiores jogadores do mundo. Joga no, não sei se ainda está no Liverpool, mas o Salah, cracaço de bola. E a gente não pode esquecer, isso faz muito tempo, claro, mas em 74... Nós tivemos que vencer o Zaire por 3-0 para passar para a segunda fase de grupos, e foi muito difícil. O Zagallo era o treinador. E também tivemos uma derrota nos anos 90 para a Nigéria, que é um país africano que apronta com frequência. Então, não podemos subestimar. Hoje todo mundo tem internet, todo mundo cuida, um cuida do outro. Não tem aquela desinformação, né? Então, claro, tem uma elite do futebol mundial, mas tem também times que podem e têm surpreendido. Então, olho vivo também com o Haiti, né?
0: Vamos lá. Bom, vai,
2: Volta, só para fechar aqui falando de esportes, lá. Agora saindo do futebol, mas vamos falar do basquete. É que ontem, na noite de ontem, o nosso Brasília Basquete enfrentou o time de Franca. Eles se enfrentaram lá no ginásio Nilson Nelson, aqui mesmo em Brasília, pelo jogo 2 das semifinais dos playoffs. E a equipe do DF não teve trabalho para vencer a partida, 67-50. E com esse resultado, o time agora empatou a série em 1-1. Ele volta à quadra neste sábado, justamente com o próprio time da Franca, ou do Franca, para continuar esses playoffs. Então, as duas equipes voltam a se enfrentar neste sábado às 19 horas no ginásio Nilson Nelson.
0: E tá dando um BO lá na Espanha, porque a Espanha é aquela história, né? Tem muita questão política no país, né? Ou seja, tem a própria Espanha, mas dentro da Espanha tem quem trabalha ali para buscar a sua independência, né? Como a Catalunha, como também aí os países basco. Então, na Catalunha, ou seja, o que houve lá na Espanha? É que um dos clubes mais tradicionais do futebol espanhol, que é o Atlético de Bilbao, lançou ontem seu novo uniforme para a próxima temporada europeia. Só que na camisa, bem ali no colarinho, um pouco abaixo da nuca ali do jogador, quando veste a camisa, ali foi incluído o mapa do País Basco, que é uma região onde o clube está e está gerando aí uma revolta política e pode parar nos tribunais. Então tá aí, né? Então, tá aí o Atlético de Bilbao, colocou ali o mapa do País Basco, e evidente que tem também essa questão da Catalunha, onde tem o time do Real Madrid, e o seu grande concorrente, que é, né, do Real Madrid.
2: Tem o Atlético de Madrid, tem o Barcelona.
0: O Barcelona que é realmente ali da Catalunha, e claro, não fez nada ainda, né? Mas esse caso aí acendeu ali uma discussão que é eterna, né? Essa discussão lá na Espanha. Mas é isso aí. Leandro, vamos fechar, né, Leandro?
1: Vamos fechar assim. Eu lembro que esse Atlético Bilbao, atualmente, ele não está muito falado. A gente ouve muito o Barça e o Real, né? E também o Barcelona, hoje o grande rival ali da Catalunha contra o Real Madrid, também o Atlético de Madrid muito forte. Mas esse Atlético Bilbao, nos anos 70, ele complicava. Ele era um grande da Europa, né? Nesse momento, não está numa fase entre os principais, não.
0: Deve estar faltando grana. É isso aí, são 11h33, saímos para o intervalo, voltamos em instantes. Até já.

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3: E vamos nós, 11 horas mais 35 minutos, horário de Brasília. Vamos lá, Miguelzinho Martins, aí no comando do Revista, né, Miguelzinho? Vamos lá.
4: Walter, o Banco de Brasília recebeu nessa quinta-feira R$1 bilhão referente à primeira parcela do acordo com a empresa de soluções financeiras Quadra Capital, gestora especializada em crédito para a venda dos ativos considerados saudáveis do Banco Master. A informação foi confirmada pela governadora do Distrito Federal, Celina Leão, em entrevista ao portal Metrópolis. Segundo Celina, o depósito ajudou a equacionar o problema de liquidez do BRB, e o governo foca agora na necessidade de reforço de capital. A situação financeira da instituição tornou-se crítica depois da compra de R$12,2 bilhões em carteiras de crédito do Master.
5: Do planejamento que nós encaminhamos para o Banco Central, nós já cumprimos 70%. Nós conseguimos resolver bastante a parte de liquidez, né? Nós conseguimos vender os ativos do Master, né? Aí para a Quadra, que fez o primeiro depósito, inclusive na data de hoje. Então, esse problema de liquidez do banco foi resolvido. Nós estamos agora resolvendo o problema de capital.
4: O Banco de Brasília espera receber entre R$2 e R$3 bilhões até o fim do mês de maio. O memorando com a Quadra Capital para estruturar um fundo de investimento tem valor de referência de R$15 bilhões e foi aprovado pelo Conselho de Administração do BRB. O Banco Central havia pedido uma provisão para cobrir perdas esperadas decorrentes de operações fraudulentas do Master. A autoridade monetária descobriu créditos podres durante a negociação de compra do Master pelo BRB em 2025. Segundo Celina, 70% do planejamento encaminhado ao Banco Central já foi cumprido. Além da liquidez, a governadora reiterou que o governo quer reforçar a capitalização do BRB por meio de um empréstimo com um consórcio de bancos e o Fundo Garantidor de Créditos. Ela busca aprovação do governo federal para acelerar o processo. São 11 horas mais 37 minutos. Momento de irmos até o Maranhão saber dos destaques da Rádio Nacional de São Luís, 93,7 FM. Quem está ao telefone com a gente é Madison Euler. Olá, Madison, bom dia.
6: Oi, um bom dia para vocês aí no estúdio, para os ouvintes do Revista Brasil, trazendo atualizações do caso do menino Miguel. O Tribunal de Justiça de Pernambuco decidiu manter a condenação de Sarim Corte Real pela morte do menino Miguel Otávio, um caso aí de 2020 que teve repercussão nacional. Ao julgar o último recurso da segunda instância, a seção criminal do Tribunal de Justiça de Pernambuco decidiu manter a condenação de Sarim Corte Real a 7 anos de prisão em regime inicialmente fechado pela morte do menino Miguel Otávio Santana da Silva, que aconteceu em Recife em 2020. O recurso ele tinha o objetivo de reduzir a pena imposta pelo crime de abandono de incapaz que resultou na morte do Miguel. A decisão foi por 6-5 pela permanência da pena do julgamento que foi realizado em novembro de 2023. Sari já tinha obtido o direito de recorrer em liberdade. A Mirtes Renata de Souza, que é mãe do Miguel, ela se manifestou pelas redes sociais dizendo que continua firme aí, acreditando que a justiça vai ser feita pelo filho dela e está cobrando celeridade no curso processual.

0: A sessão ela ocorreu nessa quinta-feira e foi mais uma estratégia aí da defesa para diminuir a pena de Sarim após a primeira tentativa ter sido bem sucedida. Em junho de 2022, a primeira vara dos crimes contra criança e adolescente do Tribunal de Justiça de Pernambuco condenou Sarim a 8 anos e 6 meses de prisão, mas a defesa conseguiu, por meio de um recurso, reduzir em 1 ano e 6 meses a pena, passando para 7 anos de reclusão em regime inicialmente fechado. Relembrando aí o caso do menino Miguel Otávio, ele era uma criança, né, de 5 anos que não resistiu ao cair do 9º andar de um edifício de luxo localizado na região central de Recife. Miguel, ele estava sob os cuidados de Sari, que deixou ele sozinho no elevador do prédio e voltou para o apartamento dela. O Miguel era filho da Renata, que trabalhava como empregada doméstica para a Sari Corte Real. E a Mirtz, ela estava passeando com os cachorros dos patrões no momento em que o filho dela caiu do 9º andar do prédio. Volto com vocês aí no estúdio.
1: Perfeito. Como é que está o tempo hoje aí no Maranhão, meu caro Madison Euler?
0: Maranhão, tempo firme, pelo menos já é o segundo dia que a gente está com mais sol aqui na cidade, variando aí entre 27 e 31 graus. Mas o final de semana promete retornar com a chuva.
1: Ok, Leandro, ou melhor, Madison, muito obrigado pela participação. Uma ótima sexta-feira. Excelente final de semana para todos vocês aí da Rádio Nacional de São Luís.
0: Para vocês também.
1: Faltando agora 20 minutos para o meio-dia, vamos até São Paulo. Leandro Martins.
2: Ok, Miguelzinho, o eVTOL, carro voador brasileiro, foi aprovado nos primeiros testes e foi mais um passo dado em direção ao uso futuro nas cidades. O anúncio aconteceu nesta quinta-feira pela EV Air Mobility, que é subsidiária da Embraer, empresa brasileira de aeronáutica que fica em São José dos Campos, no interior paulista. Segundo a empresa, a etapa de testes envolvendo voos pairados, quando ficam parados no ar e de baixa velocidade, teve sucesso. Foram quase 60 ensaios que cumpriram as expectativas da equipe e deram informações sobre a capacidade de transportar cargas, a aerodinâmica, a propulsão e o gerenciamento de energia necessário para manter o veículo. Nos voos pairados, o eVTOL conseguiu atingir 65 metros de altura e permanecer em voo por quase 4 minutos. A aeronave mostrou bom desempenho em voos de baixa velocidade a 28 km por hora, que foram aumentados para 37 km por hora de velocidade horizontal, com manobras para testar a aerodinâmica e o suporte a cargas. Agora, o objetivo é aprimorar os modelos para passarem pelos testes de transição de voo, que é uma fase mais desafiadora, quando a aeronave deixa o modo de voo vertical e passa para o modo de voo horizontal. A previsão é que a aeronave esteja pronta até 2027. O carro voador vai ter capacidade para 5 pessoas, 4 passageiros e o piloto, e é equipado com 8 motores elétricos nas asas e 1 na parte traseira. Nos voos verticais e horizontais, ele vai ter o alcance de 100 km. Já existem quase 3 mil pedidos de reserva para adquirir um eVTOL de 30 clientes em 13 países. A expectativa da Embraer é produzir até 480 aeronaves por ano. Pois é, pessoal, o carro voador tá chegando, Miguelzinho.
1: É, imagine você, carro voador, Walter Rima.
3: Eu vou demorar a entrar num carro desse, mas vamos nós, né? Vamos lá. Eu já estou com a Larissa Campos, ela é meteorologista, está no Instituto Nacional de Meteorologia. Ô Larissa, bom dia, Larissa.
4: Bom dia, Walter, bom dia, ouvintes. É um prazer estar aqui com vocês.
3: Muito obrigado, Larissa. Qual é a previsão do tempo para esse fim de semana aqui na nossa capital federal? Está mais para sol ou mais para chuva, Larissa?
4: Então, Walter, aqui no Centro-Oeste a gente está com uma condição de tempo mais estável, sem previsão de chuva aqui para o Distrito Federal, apenas a condição de céu encoberto durante todos esses dias, com o céu variando entre poucas e muitas nuvens.
3: Bom, e a temperatura, de alguma forma, ela altera aqui para a capital federal? Ou seja, a gente faz esse tipo de pergunta até porque nesse período do ano chega a seca, né? Ou seja, a chuva vai embora, a temperatura eleva, o verde, de certa forma, não fica mais verde. Quer dizer, esse tempo já chegou aqui para nós ou ainda não, Larissa?
4: A gente já está contando com alguns dias sem chuva, né? Já passamos da marca de 30 dias sem chuva. E a previsão para esse final de semana é de tempo de temperatura com tendência de estabilidade de acordo em relação aos dias anteriores, podendo chegar às máximas de 28 graus no sábado e domingo, com mínima na casa dos 16 graus, aqui para a região do Distrito Federal. Para o centro-oeste como um todo, a gente tem máximas de até 35 graus na região norte do Mato Grosso e mínimas que podem chegar nas casas dos 13 graus Celsius no extremo sul do Mato Grosso do Sul.
3: Perfeito. Bom, onde é que, de alguma forma, preocupa a meteorologia, tanto que já encaminhou os avisos aí para a Defesa Civil Nacional? Quais são as regiões que têm essa preocupação para essas próximas horas, Larissa?
4: Sim, então, Walter, nós temos duas regiões de maior atenção para esse final de semana. Seriam elas a região norte e também a sudeste e sul do país. Na região norte, nós já publicamos avisos de chuva intensa, pegando a região do Amazonas, Pará, chegando até o Maranhão, incluindo Roraima e o Amapá, né, no extremo norte, com a previsão de que os acumulados diários podem chegar até os 60 milímetros, nessa região mais do extremo norte da região norte. Aqui na região sul, para a região sudeste e sul, a gente está com avisos de tempestade também vigentes a partir de hoje, com a previsão, né, de pancadas de chuva com trovadas que podem pegar desde o Paraná, passando do norte de Santa Catarina, passando pelo Paraná e chegando até o sul do Mato Grosso do Sul. No sábado, essa condição permanece. A gente tem também avisos do Paraná até a região de São Paulo, onde a gente tem a previsão de chuvas intensas com trovadas, atuando ao longo de todo sábado e domingo. No domingo, a gente continua com essa previsão entre o Paraná e São Paulo. Então, a gente destaca essas regiões como as regiões de maior interesse e foco nosso no monitoramento.
3: Eita. Tá aí, né? Portanto, a Larissa Campos. Larissa, você é carioca, Larissa?
4: Sim, sou do Rio.
3: Opa, quer dizer, aqui a gente se contenta com o nosso Lago do Paranoá, já que a gente não tem mar como vocês lá no Rio de Janeiro tem, né? Mas a gente se contenta aqui com o Lago do Paranoá ou então alguma outra beira de rio. Você já se aclimatou aqui em Brasília? Morre de saudade ainda pelo Rio, hein, Larissa?
4: Eu ainda morro de saudades do Rio, mas estou me acostumando com o Brasil.
3: A gente tem aquela máxima aqui, Larissa, bebeu água em Brasília, não tem mais como sair não, viu, Larissa?
4: Não é?
3: É mais ou menos assim. Mas seja muito bem-vinda, é uma cidade gostosa, capital de todos os brasileiros. Eu tenho certeza que você não vai esquecer o seu Rio de Janeiro, mas você vai gostar muito aqui da nossa capital federal. E a gente agradece pela atenção, tá bom, Larissa?
4: Muitíssimo obrigado, Walter.
3: Bom
4: tchau,
3: dia
4: tchau.
3: Boa
4: tarde.
3: Tchau, tchau. Muito obrigado, hein? É isso aí, né, seu Miguelzinho Martins? Miguelzinho, afinal de contas, você nasceu onde, Miguelzinho? Eu não sei se foi em Goiás, se foi em Minas. Quer dizer, eu nasci no hospital de base, você nasceu
1: foi,
3: onde?
1: Mentira, Walter, para com isso. Não olha assim pra mim, não, que eu te conheço.
3: Ele me olhou assim. Você levou um tempinho aí pra... Você levou um
1: hospital. Eu falei assim, ele não tá falando sério, né? Eu duvidei por um instante. Talvez seja isso. No hospital da base de Anápolis, né? Que era uma base militar.
3: Miguel Martins é candango aqui, pé rachado.
1: Sou brasiliense.
3: Mas tem um pezinho em Goiás também, tem um pezinho em Minas.
1: Acompanhei essa construção de Brasília.
3: Miguelzinho é do tempo que o eixo rodoviário aqui era no cascalho ainda. Era cascalho, né, Miguelzinho?
1: E os barracos de madeira?
3: Pois é, no Núcleo Bandeirante.
1: Claro, que é a cidade mãe, é o dormitório.
3: E
1: era o dormitório.
3: Quando fazia frio, que as casas eram de tábuas, né?
1: Isso.
3: Aí sempre entre uma tábua e outra tinha aquela frestazinha ali. Isso. E o pessoal geralmente enchia de folha de jornal, papel.
1: É quando primeiramente visualizava algumas coisas por aí.
3: Tinha então, os curiosos que tiravam o papelzinho, ficavam olhando a casa alheia.
1: Então,
3: né,
1: para manter a privacidade, evitar o vento frio, sobretudo nessa época do ano aqui na capital federal,
3: exatamente,
1: né? E também evitar a poeira. Então, o que se fazia era pegar jornais velhos, revistas, e você colava com grude, Walter.
3: Grude.
1: Com
3: grude. Explica como é que faz o grude.
1: Ah, era com maisena, água ali, e pronto, virava um grude.
3: Ou
1: e você
3: polvilho
1: pregava
3: também.
1: Ou polvilho. É. Enfim, era justamente para baratear também, né?
3: O Leandro não sabe nem o que é casa de madeira.
1: Ele sabe pelo menos o que é grude?
3: É muito menos, né? O Leandro.
2: Grude eu sei.
1: Ó,
2: grude eu sei,
1: sabe.
2: Porque a gente fervia o polvilho, né?
1: Isso.
2: Num latão, para fazer aquela cola para colocar cartazes, né? Negócio de bandinha de rock que a gente tinha lá em Porto Alegre, para colar os cartazes nos postes, para anunciando as festas shows, né? Então, eu fiz grude, sim, isso aí eu fiz.
3: Agora a casa de

0: Madeira, você não sabe o que é não, né, Leandro?
1: Não, mas tem muitas. Eu já morei numa, no Rio Grande do Sul.
0: Sei.
1: As casas, muitas casas eram de madeira, ainda são, mais no interior, né? Agora, onde eu morava, ali em Canoas, na região metropolitana, ou mesmo em Porto Alegre, as que você encontrar de tábuas verticais são muito raras, né? Porque estão muito velhinhas, né? Mas durante os anos 60 e 70, boa parte da população morava em casas de madeira, porque é muito mais rápida de construir do que a alvenaria e muito mais em conta, né?
2: E eu era chique. Podia fazer de... Eu morava num sobrado. Uhum. Você conheceu os barracos do Núcleo Bandeirante, eram de dois andares.
0: Só que para ele sair da cozinha, para ir pro quarto, ele tinha que sair da casa, pegar
2: muito bem
0: a
2: lembrado.
0: Escada que era externa, isso. Subir quando tava chovendo.
2: Agora, faltou ali um... Me desculpe, mas um pouco de inteligência de botar uma escada interna, né?
0: É, faltou.
2: Aí não, tinha que se passar, ou seja, não, na época do frio, da chuva...
0: Tinha que passar, sair...
2: Você tinha que sair e pegar essa escada externa para ir pro segundo andar.
0: E à noite, quando tinha que ir pro banheiro? Tinha que sair também, descer a escada...
2: Faltou um pouco de engenharia, me desculpe até a expressão, mas faltou um pouco da engenharia.
0: Mas foi tudo às pressas, né, amiga? Eu construí Brasília em cinco... Foi cinco anos, né? Foram cinco anos para...
2: Pelo menos era a meta de JK, 50 anos em cinco, né?
0: Não foi.
2: Esse era o lema dele.
0: Mas a gente tem saudades daquele tempo.
2: Éramos felizes, né, Revolta?
0: Com toda certeza, né, Miguelzinho?
2: É verdade.
0: Vou falar em felicidade, Miguelzinho. Ontem foi o Dia Nacional da Cachaça, né?
2: O quê?
0: Quem gosta da cachaça é uma beleza, né? E a gente tá puxando esse dia aqui, porque é realmente um Dia Nacional da Cachaça, e a cachaça é um produto de exportação, tem feito muito sucesso lá fora, compõe também aí o nosso produto interno bruto, né, as vendas e outras coisas mais. E nós temos aqui um especial, né, que foi feito para esse dia. E esse programa vem justamente lá da Rádio Câmara. Vamos trazer aqui, então, este programa muito especial, que é a música do dia, né? O programa especial da nossa Rádio Câmara, nosso Congresso Nacional. Vamos lá.
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4: A cachaça é um elemento da identidade nacional. Historicamente, ela está relacionada ao início da colonização do Brasil, à cana-de-açúcar. A cana-de-açúcar é a matéria-prima da cachaça. Olha, mais até do que a cachaça, a caipirinha é reconhecida, é famosa em todo mundo, é a cara do Brasil, um drink típico e que tem fãs planeta afora. A receita é muito simples, né? Cachaça, açúcar, gelo e limão. Simples, mas não é fácil fazer uma boa caipirinha. A bebida é quase modelar quando se quer descobrir se o barman tem vocação para a coisa, tem talento. Vamos a um pouco de história da cachaça. Olha só, no início da colonização brasileira, os colonizadores apreciavam a bagaceira portuguesa. Assim como na alimentação, a bebida também era importada de Portugal. Num engenho de São Vicente, lá por 1532 até 1540, eles descobriram o vinho da cana-de-açúcar, uma garapa azeda, e um vinho produzido pelos índios, olha só. E todos bebiam e cuspiam em um caldeirão de barro para ajudar na fermentação do milho. Os senhores de engenho passaram então a servir esse caldo, que era denominado de cagaça. Davam cagaça aos escravos. E logo após isso, começaram a destilar a tal cagaça. E nasceu assim a cachaça. Dos meados do século XVI até o século XVII, as casas de cozer mel se multiplicaram nos engenhos. A cachaça se tornou até moeda de compra de escravos. Alguns engenhos dividiram a atenção entre o açúcar e a cachaça, tal a importância que a bebida começou a ganhar. Com a descoberta de ouro em Minas Gerais, a população cresceu, veio de todos os cantos do Brasil, as cidades começaram a aumentar e cidades começaram a ser construídas nas montanhas frias da Serra do Espinhaço. E a gente sabe, álcool ameniza a temperatura. A cachaça se popularizou mais e mais. A música de hoje é cantada por Inesita Barroso. A música é uma composição de Oxelcis Laureano e se chama Moda da Cachaça.

0: Parabéns aí, programa especialíssimo. Vamos lá, Miguelzinho.
1: Não é verdade, ou seja...
2: De Oxelcis Laureano. Olha aí. A voz de Inesita Barroso.
1: Pois é, Volta, olha só, a cachaça, eu estava pesquisando que é uma bebida 100% brasileira e patrimônio nacional. O interessante é que, como produto de indicação geográfica, os melhores rótulos do mundo são, de fato, produzidos aqui no Brasil, viu?
0: Sério?
1: É, avaliações de especialistas apontam o país como o berço absoluto das bebidas classificadas nas principais categorias.
0: É, e eu imagino, inclusive, que a melhor cachaça que é feita no Brasil fica na região de Goiás. Mas vamos em frente aqui.
1: É em Minas, viu? Não, sobretudo não, em Salinas, não, região de Salinas.
0: Não, Miguelzinho, sossega, sossega. Você não sabe nem o que é cachaça.
1: Fala, Miguelzinho, não atrapalha.
0: É, tá bom. Vamos lá, Leandro.
3: É, mas aí os paulistas vão puxar pra cá, vão dizer que é em Piracicaba, a melhor cachaça. Essa briga é bastante grande entre Minas... Tal, é São Paulo e Goiás, bastante grande, pela produção de cachaça. Eu acho que em termos de... Eu não pesquisei agora, mas eu anteriormente já devo ter pesquisado que a maior quantidade é produzida aqui no estado de São Paulo, né? Tem muita cana-de-açúcar.
1: Sim.
3: No agro paulista. Bom, muito bem. E olha, eu vou falar... Falando em interior de São Paulo, eu finalizo dizendo o seguinte. Pelo terceiro ano consecutivo... A cidade Gavião Peixoto, que no interior aparece como a cidade com melhor qualidade de vida do Brasil, segundo o IPS, que é o Índice de Progresso Social Brasil 2026. Com pouco mais de 4 mil habitantes, o município alcançou nota 73 numa escala de 0 a 100, que avalia todos os 5.570 municípios do país. Esse índice mede a capacidade do município de atender necessidades básicas da população, além de promover bem-estar e oportunidades com 57 indicadores sociais e ambientais. Segundo o IPS, entre os 20 municípios com maior IPS, o índice, né, 10 estão aqui no território paulista. Agora, falando sobre Gavião Peixoto, o município ele tem boa cobertura vacinal, baixa mortalidade infantil, saneamento, moradia, segurança pública e acesso à educação básica. E a renda média alta graças a uma unidade da Embraer que está instalada na cidade, trazendo empregos

0: qualificados. Outra vantagem é que ela é próxima a uma cidade maior, como Araraquara. Então, ela é mais tranquila, mas tem ali perto hospitais de alta complexidade, educação e outros serviços. Entre as capitais, Curitiba lidera o ranking nacional com 71 pontos, seguida por Brasília, São Paulo, Campo Grande e Belo Horizonte. Miguelzinho.
1: Ok, obrigado, Leandro Martins. Uma última informação é que a Receita Federal liberou a consulta ao maior lote de restituição do imposto de renda da história. Um total de mais de 8 milhões e 700 mil contribuintes receberão 16 bilhões de reais. O pagamento contempla o primeiro lote, viu? Já é o primeiro lote da declaração do Imposto de Renda Pessoa Física de 2026 e restituições residuais de anos anteriores. A consulta pode ser feita na página da Receita Federal na internet. Basta o contribuinte clicar em Meu Imposto de Renda e, em seguida, no botão Consultar a Restituição. Walter Lima.
2: Perfeito, nós já vamos embora. Muito obrigado a toda a equipe que faz o Revista Brasil, porque nós não temos tempo para mais nada. Boa tarde, Brasil.
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4: Olá, muito boa tarde a você que nos escuta de todo o Brasil. Está no ar o Repórter Nacional, que tem hoje os seguintes destaques. Receita Federal paga na próxima sexta-feira o maior lote de restituição do imposto de renda da história. Consulta liberada hoje. São 16 bilhões de reais para mais de 8 milhões de contribuintes. E mais.
6: Supremo Tribunal Federal começa a julgar flexibilização da lei da ficha limpa.
7: Tribunal de Justiça de Pernambuco decide manter a condenação de Sari Curte Real pela morte do menino Miguel.
8: Operação em unidades prisionais de 23 estados apreende mais de 500 celulares.
9: Terremoto de baixa intensidade atinge litoral do Rio de Janeiro.
4: É tudo isso e muito mais aqui no Repórter Nacional, produzido pela nossa equipe de rádio jornalismo aqui da IBC, a empresa Brasil de Comunicação. Estamos ao vivo nas emissoras da Rádio Nacional, em Brasília, São Paulo, Rio de Janeiro, Amazônia, Alto Solimões, São Luís, Recife e, claro, também nas emissoras parceiras de todo o Brasil com a nossa rede nacional de comunicação pública. Eu sou o Daniel Ito e você acompanha agora as principais notícias desta sexta-feira, 22 de maio de 2026.
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4: Repórter Nacional que sextou com boa notícia. Vamos falar aqui da restituição do primeiro e maior lote da história do imposto de renda, viu? Que vai ser pago na sexta-feira da semana que vem, daqui a uma semana, portanto. Mais de 8 milhões de contribuintes estão contemplados com dinheirinho no bolso. Sayonara Moreno já está aqui no estúdio com a gente, com todas as informações, então, ao vivo. Sayô, muito boa tarde para você.
10: Oi, Daniel, boa tarde para você, para quem acompanha a gente. Já tem gente comemorando, inclusive, aqui dentro do estúdio, viu?
4: Olha só.
10: Que o pagamento dos contemplados, como você disse, desse primeiro lote do imposto de renda, vai ser feito na próxima sexta-feira, daqui uma semana, né? Como você disse, foi aberto hoje, aí a consulta foi aberta hoje. São 16 bilhões de reais para mais de 8 milhões de contribuintes. Por isso, o maior lote aí do imposto de renda, porque é muito dinheiro.
4: Uhum.
10: A consulta foi aberta hoje para esse maior lote. Quem entra como prioridade, né, Daniel? Quem entrou, então, nesse primeiro lote? Idosos acima de 60 anos. Pessoas com deficiência física, mental ou moléstia grave, quem tem o magistério como maior fonte de renda e também, é bastante gente também que declarou com base na declaração pré-preenchida, optando ali pela modalidade de PIX para receber a restituição. Esses 16 bilhões de reais desta primeira leva equivalem a 40% das restituições previstas para este ano. Quem tiver dentro aí desse lote, dessa consulta de hoje, tem que esperar na próxima sexta-feira, né, o recebimento da restituição. E aí o recebimento, o pagamento vai ser feito ao longo de toda a sexta-feira, dia 29, conforme o processamento aí de cada instituição financeira. Então, a orientação da Receita, espere até o fim do dia para verificar os depósitos e ver se está tudo certinho. Quem não está dentro, tem que aguardar as próximas consultas. Lembrando que o pagamento da restituição do segundo lote está previsto para 30 de junho. Para 9 milhões de contribuintes. Os demais lotes, 31 de julho e 28 de agosto. Quem quiser saber, então, se está nessa primeiro lote, se ficou para depois, tudo pode ser conferido lá no aplicativo da Receita Federal ou no site gov.br/Receita Federal.
11: É, porque pagar imposto é importante, né? Financia os serviços públicos, mas dói um pouquinho no bolso, só que depois receber uma parte desse imposto na forma de restituição dá aquele alívio, é bom demais. Sayonara, muitíssimo obrigado pelas informações ao vivo aqui no Repórter Nacional. E agora a gente fala sobre eleições, estamos aí em ano eleitoral e olha só, o Supremo Tribunal Federal julga mudanças feitas na lei da ficha limpa, viu? Como o tempo, por exemplo, que o candidato fica inelegível após condenação. Priscila Mazinotti está aqui no estúdio e conta tudo para a gente sobre esse assunto que é do interesse de todos os eleitores do Brasil, né, Priscila? Boa tarde para você.
12: Ainda mais em ano eleitoral, né, Dani? Boa tarde para você e boa tarde para os ouvintes. O julgamento começou agora há pouco às 11 da manhã. Eles estão analisando as alterações feitas pelo Congresso, a lei da ficha limpa, alterações feitas no ano passado. É assim, Daniel, antes o prazo da inelegibilidade variava de acordo com o processo no judiciário e podia durar até vários anos aí, até 15 anos, né? E só começava a contar a partir do fim da condenação. Os prazos eram somados. Uhum. Aí veio o Congresso, mudou isso em agosto passado, o prazo ficou unificado em 8 anos a partir da condenação, os dois prazos correndo juntos, né? Condenação e ficha limpa. Ah, outra coisa, ficou definido que o prazo máximo para que os candidatos fiquem sem poder se candidatar é de 12 anos e proíbe também mais de uma condenação por fatos relacionados, né? Detalhe, o que o Supremo decidir essa semana vai valer já para as eleições de agora de outubro, ou seja, pode liberar diversas candidaturas que estão barradas. A gente tem um balanço aí, desde 2012, já foram mais de 6 mil candidaturas barradas. Nossa. Com base na lei da ficha limpa. Isso, quem me passou os dados foi o advogado Marlon Reis, que é um dos autores da lei da ficha limpa, né? Aliás, uhum, a gente lembra aqui, né, que essa lei nasceu a partir de um abaixo-assinado. Foram, na época, lá em 2009, mais de 1.300.000 assinaturas de eleitores. A gente lembra bem cadernos com as assinaturas chegando fisicamente lá no Congresso Nacional, né? A imagem ficou muito, muito marcada, né? O doutor Marlon Reis diz que flexibilizar essa lei está na contramão do que prevê a legislação, é um grave ataque à moralidade pública e um gesto de desprezo à sociedade brasileira. Descaracteriza a lei. Esse mesmo argumento tem os partidos que entraram no STF. Na época, a lei foi aprovada com argumento de que essa mudança, né, essa flexibilização foi aprovada com argumento de que o político ia ficar muito tempo fora da disputa eleitoral. Julgamento, então, começou agora mesmo e a relatora é a ministra Carmen Lúcia. Dani?
11: É, bem lembrado que essa lei foi uma reivindicação do povo, né, Priscila? E agora foi tornada mais branda, é isso que está em julgamento. Bom, julgamento que começou hoje, Priscila, já tem algum voto de ministro?
12: Já tenho da relatora, né? Começou agora às 11 horas, ela já depositou o voto lá no, na sessão virtual, uhum, por derrubar essa flexibilização, né? Olha. Ela disse o seguinte, que essas alterações feitas pelo Congresso são um patente retrocesso e devem ser consideradas princípios inconstitucionais, na verdade, por violarem os princípios essenciais da República. Ainda disse mais, não pode participar da vida política eleitoral quem descumpre as normas constitucionais e legais. Esse é o voto, portanto, da ministra relatora Carmen Lúcia, declarando aí a inconstitucionalidade, pela inconstitucionalidade dessa flexibilização feita à lei da ficha limpa. A gente continua acompanhando para ver como é que vai ser o voto dos outros ministros.
11: Ou seja, ela votou para que a lei seja realmente mais forte, menos branda, né,
12: Priscila? Que volte à lei original, né, aquela. Perfeito. Que foi aprovada pelo parlamento lá atrás.
11: É uma lei que foi reivindicação popular. E você que está nos ouvindo, você acha que candidatos condenados, políticos condenados, devem ter punição severa ou concorda que a lei deve ser mais branda, como foi aprovado no Congresso? Você pode opinar lá no nosso Instagram, no arroba Rádio Nacional Notícias. Comente, curta e compartilhe também os nossos conteúdos. Priscila, muito obrigado.
12: Até mais,
11: pelas
12: gente.
11: Informações. Boa tarde, bom trabalho para você.
12: Até mais.
11: Obrigado. E agora a gente fala do caso do garoto Miguel, que morreu lá em Recife. E a notícia é que o Tribunal de Justiça de Pernambuco negou o recurso, viu? E decidiu manter a condenação de Sari Corte Real, justamente pela morte, portanto, do garoto Miguel. Madison Euler está na linha com a gente, vem acompanhando esse caso, que inclusive teve grande repercussão nacional, né, Madison? O que você traz de atualizações? Muito boa tarde para você.
13: Isso mesmo, Daniel. Boa tarde para você e para os ouvintes da Nacional. Olha, ao julgar o último recurso da segunda instância, a seção criminal do Tribunal de Justiça de Pernambuco decidiu manter a condenação de Sari Corte Real a 7 anos de prisão em regime inicialmente fechado pela morte do menino Miguel Otávio Santana da Silva, que aconteceu em Recife em 2020. O recurso tinha o objetivo, Daniel, de reduzir a pena imposta pelo crime de abandono de incapaz que resultou na morte do Miguel. A decisão foi por 6-5 pela permanência da pena no julgamento que foi realizado em 8 de novembro de 2023. A Sari já tinha obtido o direito de recorrer em liberdade. A Miss Renata Santana de Souza, que é a mãe do Miguel, ela se manifestou pelas redes sociais sobre a decisão da corte.
14: E a gente vai continuar cobrando por justiça. Então vamos ver como é que vai ser, qual é o tipo de recurso que os advogados de defesa de Sari vai querer colocar. Então a gente vai continuar firme nessa luta. Peço a vocês que continuem de mãos dadas comigo, que continuem cobrando ao Tribunal de Justiça de Pernambuco que a justiça pela morte do meu filho seja feita. Que eles tenham celeridade no curso processual.
13: A sessão ocorrida nessa quinta-feira foi mais uma estratégia da defesa para diminuir a pena após uma primeira tentativa bem-sucedida. Em junho de 2022, a primeira Câmara dos Crimes contra Criança e Adolescente do Tribunal de Justiça Pernambucano condenou Sari a 8 anos e 6 meses de prisão. A defesa conseguiu, por meio de um recurso, reduzir em 1 ano e 6 meses, passando para 7 anos de reclusão em regime inicialmente fechado. O caso do menino Miguel, como a gente falou, teve grande repercussão nacional. A criança de 5 anos não resistiu ao cair do 9º andar de um edifício de luxo localizado na região central do Recife. Miguel estava sob os cuidados de Sari, que o deixou sozinho no elevador do prédio e voltou para o apartamento dela. O menino era filho da Mirce Renata, que trabalhava como empregada doméstica para Sari e estava passeando com os cachorros e os patrões no momento em que a criança caiu. Volto com você, Daniel.
11: Esse caso gerou muita repercussão mesmo, inclusive revolta, né? A gente viu nas redes sociais. Então, mantida a condenação de Sari Corte Real, portanto, negando o recurso. Madison, muitíssimo obrigado, viu, pelas informações ao vivo com a gente. Agora, 12:11. Escuta só que notícia curiosa agora. O litoral do Rio de Janeiro foi atingido por 2 terremotos de baixa intensidade, pelo menos isso, né? Nas últimas 48 horas, tremores que foram registrados pela Rede Sismográfica Brasileira. Vamos conferir os detalhes com João Barbosa.
15: Um terremoto de magnitude 3.1 atingiu o litoral de Maricá, no Rio de Janeiro, na manhã desta sexta-feira. Este é o segundo tremor registrado na região em menos de 48 horas. O anterior, de magnitude 3.3, ocorreu na madrugada desta quinta-feira. De acordo com a escala Mercalli, usada pelo Serviço Geológico Brasileiro, os 2 abalos são classificados como de baixa intensidade. Até o momento, nenhum morador da região relatou ter sentido qualquer impacto. Os tremores foram identificados por estações da Rede Sismográfica Brasileira e analisados pelo Centro de Sismologia da Universidade de São Paulo. A rede é coordenada pelo Observatório Nacional. Segundo o sismólogo do Observatório Nacional, Gilberto Leite, tremores de baixa intensidade no país são mais comuns do que se pensa.
16: Esse evento ele aconteceu a mais ou menos 100 quilômetros de distância da costa do Rio de Janeiro, ali na região da plataforma continental. Essa região ela já é conhecida por abrigar esses terremotos marinhos, né? A maior parte dos eventos marinhos no Brasil acontecem nessa região. Então não é nada incomum e, em princípio, não há nada que se preocupar também. Muitas vezes esses eventos eles não são sentidos pela população.
15: Mesmo que não haja necessidade de alerta, o especialista afirma que não se pode prever o local de incidência nem a intensidade dos próximos terremotos.
16: O que a gente sabe é o histórico da sismicidade, na atividade sísmica naquela região, que a gente sabe que ela frequentemente apresenta eventos de magnitudes baixas, né, mais ou menos em torno de 2, embora a gente já teve alguns eventos de magnitude moderada no passado. A gente não consegue prever isso, o que a gente consegue fazer é monitorar a atividade sísmica usando essas estações que a gente tem espalhadas pelo Brasil, especialmente essas que estão ao longo da costa, que permitem que a gente consiga localizar esses pequenos eventos.
15: Ainda que o Brasil esteja distante das zonas de encontro entre as placas tectônicas, onde tremores são mais recorrentes e potencialmente mais perigosos, o próprio desgaste natural das estruturas geológicas provoca pequenos tremores de terra. De acordo com os especialistas, esses pequenos tremores não representam riscos à população brasileira. Sob supervisão de Lígia Carvalho, da Rádio Nacional do Rio de Janeiro, João Barbosa.
11: Vamos falar agora da Operação Mute, que ocorreu em unidades prisionais de 23 estados e, olha, apreendeu mais de 500 celulares de dentro das celas. Hoje foram divulgados dados parciais, inclusive, viu? Porque essa operação continua amanhã, sábado. Vamos aos detalhes da Operação Mute com o repórter Gabriel Brum, que está aqui ao meu lado no estúdio. Muito boa tarde para você, Gabriel.
17: Boa tarde, Daniel. Boa tarde a todos. Esses números apresentados pelo Ministério da Justiça e Segurança Pública fazem referência às ações realizadas entre os dias 18 e 21 deste mês.
11: Certo.
17: Nesse período, foram vistoriadas 2.600 celas de 49 unidades prisionais, onde estão 65 mil presos nesses 23 estados. Os celulares foram encontrados pelos policiais penais em buracos na parede e dentro de colchões, nossa, por exemplo, isso com a ajuda de equipamentos de detecção. Esta é a primeira operação multi dentro do programa Brasil contra o Crime Organizado. Tanto ela quanto a operação Modo Avião vão acontecer duas vezes por mês daqui para frente para retirar os aparelhos e bloquear o sinal, como explicou o secretário nacional de Políticas Penais, André Garcia.
18: Queremos impactar em diversos tipos penais, em especial os golpes realizados contra os cidadãos e cidadãs que estão aí, que todo mundo sabe que muitas dessas ligações provenientes de unidades prisionais no Brasil. E nós mapeamos essas unidades. Eu queria só deixar essa informação para vocês, é o máximo que eu posso falar. Nós mapeamos essas unidades e nós vamos silenciar essas unidades.
17: Bem, além do combate aos celulares, o governo quer elevar o padrão de 138 presídios estaduais para a segurança máxima. São 23 na região norte, 45 no nordeste, 15 no centro-oeste, 38 no sudeste e 17 no sul. Para isso, vão ser doados equipamentos de raio-x, scanners corporais, georradares para encontrar túneis e outros outros espaços aí que estão sendo construídos pelos presidiários, né? E a maior parte já está contratada, segundo o secretário André Garcia. Outro ponto destacado por ele foi o fortalecimento das corregedorias para combater a corrupção.
18: É a autonomia e o fortalecimento das corregedorias. Isso é fundamental. Nenhuma corporação muda de uma hora para outra sem que ela possa retirar do seu contexto, dos seus quadros, pessoas que não correspondem aos padrões e valores e princípios que são aqueles que devem nortear aquela instituição.
17: Bem, Daniel, os dados apresentados hoje são parciais, como você disse, né? Essa operação vai continuar até amanhã para alcançar todas as unidades da federação. E aí o panorama completo deve sair na segunda-feira.
11: É importante. A gente está careca de saber, né, que muitas atividades criminais são feitas de dentro dos presídios justamente pelo uso desses aparelhos celulares. Gabriel, muito obrigado mais uma vez pelas informações aqui no Repórter Nacional. 12:17 é a hora certa em Brasília. Fique ligado, você vai ouvir ainda hoje.
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11: Gabriel que falou aqui sobre celulares dentro dos presídios, a gente fala de outros celulares agora que aguardam para proprietários no Departamento de Polícia Civil de Belo Horizonte, viu? Estou falando aqui da ação Tá Entregue, que já recuperou desde o fim de 2024 cerca de 1.700 aparelhos que haviam sido furtados, roubados ou extraviados. Então, se você é de Belo Horizonte, perdeu, teve seu celular roubado nos últimos anos, pode ser que o seu celular esteja aí no meio. Quem tem os detalhes para a gente é Leandro Siqueira, nosso colega da Rádio Inconfidência, emissora da Rede Nacional de Comunicação Pública.
20: Cerca de 400 telefones celulares recuperados pela Polícia Civil estão liberados para serem restituídos aos donos. A polícia divulgou um balanço das investigações sobre roubos, furtos e extravios de celulares em Belo Horizonte. Conforme o delegado Rômulo Dias, chefe do primeiro departamento, é através do e-mail, o número de identificação do aparelho, que é possível rastrear o celular, que na maioria

0: consegue mapear de onde esses aparelhos furtados estão passando e de onde eles saem até chegar na mão dessas pessoas de boa fé que estão utilizando os aparelhos. Após essa apreensão e essa produção de conhecimento, a Polícia Civil promove uma segunda etapa, que é a restituição desses aparelhos ao seu legítimo proprietário. Nós já totalizamos mais de 1.700 aparelhos recuperados. E desses aparelhos recuperados, nós temos ainda mais de 400 para restituir aos seus legítimos proprietários.
1: Diversas quadrilhas especializadas nesse tipo de crime estão sendo investigadas e prisões já foram feitas. A Polícia Civil informou que os proprietários são notificados através dos contatos telefônicos deixados no registro da ocorrência. A polícia alerta para o risco de golpes. No contato para a restituição do celular, não são solicitados dados pessoais, códigos ou qualquer tipo de pagamento. No site da Polícia Civil, é possível consultar se o aparelho foi recuperado e se está liberado para restituição. Basta utilizar o número do CPF. A página oficial é www.policiacivil.mg.gov.br.
2: Da Rádio Inconfidência de Belo Horizonte, Leandro Siqueira, para a Rádio Nacional de Brasília.
3: E atenção agora aos estudantes de todo o país. O edital do Enem 2026 foi oficialmente publicado, viu, pelo Ministério da Educação. Ana Lúcia Caldas tem os detalhes pra gente aqui no estúdio. Muito boa tarde, Ana. As inscrições já têm data para começar, né?
4: É isso mesmo, Dani. Boa tarde para você. Começam na segunda-feira, 25 de maio, e poderão ser feitas até 5 de junho. As provas nos dias 8 e 15 de novembro deste ano, e a taxa de inscrição é ali de R$ 85. Uhum. Os participantes que tiveram a isenção dessa taxa aprovada também deverão realizar essa inscrição no exame. Entre as novidades, né, a pré-inscrição automática. Estudantes regularmente matriculados na terceira série do ensino médio da rede pública vão ter a inscrição automática, precisando apenas confirmar ali os dados e escolher a língua estrangeira na página do participante.
3: Certo.
4: O exame também poderá ser usado como certificado de conclusão do ensino médio para maiores de 18 anos, dependendo aí da nota do aluno. No edital do Enem, as pessoas encontram todas as informações, como, por exemplo, o cronograma. E ele está disponível no endereço enem.inep.gov.br. enem.inep.gov.br. Dani?
3: Fundamental, Enem, que é a principal porta de entrada para o ensino superior aqui no Brasil. Ana Lúcia Caldas, obrigado pelas informações. E assim como ontem, hoje a gente também destaca aí o futuro da mídia sonora e os 90 anos da nossa Rádio Nacional, que estão aí entre os temas centrais de um simpósio no Rio de Janeiro. E a repórter Solimar Luz está lá, trazendo para a gente mais detalhes do encontro que Solimar debateu hoje, modelos de gestão e também a importância da radiodifusão pública aqui no Brasil. É isso mesmo? Boa tarde para você, Solimar.
5: Oi, Daniel. Boa tarde para você. Boa tarde a todos. Pois é, amanhã desta sexta-feira foi marcada, Daniel, por debates e reflexões no auditório do histórico Palácio Gustavo Capanema, no centro aqui do Rio de Janeiro, onde acontece o 7º Simpósio de Rádio. Com o tema Rádio Nacional 90 anos, memória, inovação e futuros da mídia sonora, o encontro discute os desafios do rádio diante das transformações culturais, políticas, sociais e tecnológicas da comunicação, ampliando as oportunidades de intercâmbio entre estudantes, pesquisadores e profissionais do setor. Ao falar sobre modelos de gestão, o gerente executivo das rádios EBC, Empresa Brasil de Comunicação, o Tiago Rigotto, mencionou os caminhos da rádio pública e destacou também a importância da diversidade e da equidade.
6: A equipe de gestão da Rádio Nacional e da Rádio MEC, a maioria é de mulheres. E eu acho que a diversidade, ela é fundamental para o rádio público. Existem muitas coisas que fazem esse rádio público, mas tem outros elementos que tiram esse rádio do que o mercado pratica, do que o governo pura e simplesmente pratica e do que emissoras que, né, educativas, culturais, que têm uma missão com a sociedade.
5: Nos 3 dias de seminário, Daniel, pesquisadores, profissionais da mídia, estudantes de comunicação e representantes da radiodifusão discutiram temas como memória, inovação tecnológica, comunicação pública e o alcance social do rádio. Eu volto com você, Daniel.
3: Muito bacana, hein, Solimar, esse evento.

0: que ocorre dentro do contexto dos 90 anos, portanto, da nossa Rádio Nacional, emissora histórica e tradicional aqui do nosso país. Meio-dia e 24. Vamos falar agora de poetas, músicos, pesquisadores e amantes do cordel, que se encontram na 7ª edição da Feira do Cordel Brasileiro, realizada em Salvador, na Bahia, a partir de amanhã. E o Madison Euler está de volta com os detalhes para a gente, né, Madison?
1: Isso mesmo, Daniel. Vão ser dois finais de semana aí onde artistas, poetas, músicos, os pesquisadores e, claro, os amantes do cordel vão se reunir aí nessa feira. A primeira etapa do evento acontece sábado e domingo agora, nesse final de semana, com uma programação variada. O destaque é o show do cantor e ator Xambinho do Acordeon. Ele faz uma abertura do show dele homenageando aí o Luiz Gonzaga com o espetáculo Nos Passos do Rei Luiz. E depois disso vai ter a segunda rodada, que começa na próxima quinta-feira e vai até o dia 31 de maio. Nessa programação aí tem uma turma boa daqui do Nordeste, estão previstas apresentações dos repentistas cearenses Guilherme Nobre e Zé Vicente, do cantor e compositor baiano Raimundo Sodré, do cordelista, referência aí o Chico Pedrosa, dos trovadores Leandro Traquilino e Davi Ferreira, além de um show samba de compadres com o baiano Mestre Buli Buli, patrimônio cultural da Bahia, e o pernambucano Adiel Luna. No segundo final de semana acontece também a exposição Nas Terras do Cangaço, Cordel Era Lei. Também tem uma oficina de literatura de cordel com o seu Antônio Barreto. Já o espaço Memorial Repentista Caboquinho receberá aí sim a Feira de Cordéis, com livros, xilogravuras e artes afins, e também uma palestra sobre a vida e obra do Rodolfo Coelho Cavalcante, que é jornalista e cordelista e que teve um importante papel aí na divulgação do cordel. O encerramento no domingo 31 vai contar com Pratas da Casa, lá da Bahia, com show Poética Talu, da Oralidade Lúdica, Prosa, Versos e Cancioneiro Popular, do grupo baiano Canastra Real. E finalizando a feira, a roda de samba, O Cordel Virou Samba, com a comunidade do Poço, de Antônio Cardoso. Volto com você, Daniel.
0: Muito obrigado, Madison, e viva essa expressão cultural tão rica que é o nosso cordel brasileiro. Escuta essa agora. O presidente Lula vai ser entrevistado hoje na edição especial do programa Sem Censura, viu? Apresentado por Cissa Guimarães, às 4 horas da tarde na nossa TV Brasil. A bancada do programa vai reunir ainda Nath Finanças e dois jornalistas que trabalham aqui na EBC. Luciana Barreto, âncora e editora-chefe do telejornal Repórter Brasil Tarde da TV Brasil, e também Muca, produtor de conteúdo. O presidente Lula, então, deve falar sobre os desafios na educação, segurança e economia, e o público pode participar por meio do Povo Fala, portanto, do Sem Censura de hoje. E o diretor brasileiro Lucas Ascher, 30 anos, venceu o prêmio no Festival de Cannes pelo curta-metragem Laser Gato. Lá da França, Adriana Brandão tem os detalhes pra gente, ela que é da Rádio França Internacional.
2: Teve festa brasileira na noite dessa quinta-feira em Cannes. O curta-metragem Laser Gato, de Lucas Ascher, venceu o prêmio da mostra La Cinef, dedicada a filmes de escolas de cinema. O jovem cineasta paulistano foi o único diretor brasileiro na seleção oficial do Festival de Cannes este ano.
3: É muito maluco que o nosso filme ganhou esse prêmio, mas poder mostrar realmente São Paulo, e São Paulo ser premiado, e a gente mostrar um filme que se passa nessa cidade, é muito, não sei, emocionante pra gente e toda essa equipe que trabalhou muito no filme, que acreditou nessa ideia maluca. Então eu tô meio sem palavras, a gente realmente não tava esperando, mas acho que a gente soube fazer uma boa comemoração na hora, do jeito brasileiro.
4: Vai, Brasil!
2: Dois filmes realizados por cineastas mulheres encerram a competição pela Palma de Ouro nesta sexta. A alemã Valeska Griesenbach apresenta A Aventura Sonhada. E a francesa Léa Mizius estreia na disputa com Histórias da Noite. Os vencedores do Festival de Cannes 2026 serão revelados neste sábado, mas até agora a crítica está dividida e nenhum dos 22 longas na competição se impõe como favorito. Com apoio técnico de Tiffany Mentá, de Cânia, Adriana Brandão, RFI.
0: Muito legal, né? Parabéns aí ao Lucas Ascher pela grande premiação. E uma última informação, olha só, foi publicada hoje no Diário Oficial da União a lei que garante atendimento em saúde mental para crianças e adolescentes no SUS, incluindo o Estatuto da Criança e do Adolescente no direito a programas de prevenção e tratamentos de agravo de saúde mental. Tem conteúdo completo sobre isso lá no site da Rádio Agência, assim como todas as nossas reportagens que a gente publicou aqui no Repórter Nacional. A gente fica por aqui hoje com trabalhos técnicos de Thiago Coelho. Confira lá o nosso Instagram no @ Rádio Nacional Notícias. Um ótimo fim de semana para você e uma excelente tarde. Tchau!
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1: Olá, você está sintonizado e sintonizada na Rede Nacional de Comunicação Pública. Está no ar o Rádio Sociedade, a sua revista diária de educação e cultura. Prazer, eu sou Felipe Rangel e hoje é sexta-feira, 22 de maio de 2026. Trago então os destaques deste programa. O Vidbula Especial Imposto de Renda traz o passo a passo para não cair na malha fina. E você confere no Faixa Musical o novo álbum de Burr, chamado Feixe de Fogo. Tudo isso em menos de 30 minutos aqui no Rádio Sociedade.
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1: 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Vamos nessa? Apenas começamos! Vem aí o História Hoje. Revolta das Barcas completa 66 anos.
2: Por todos os lados, as labaredas lambiam as embarcações. Era uma fogueira de revolta. Fagulhas de uma população dizendo basta. Este era o cenário principal de uma rebelião popular que aconteceu em 22 de maio de 1959 contra o serviço de transporte hidroviário que fazia a rota Rio-Niterói e que ficou conhecida como a Revolta das Barcas. A rebelião, além de 6 mortos e 118 feridos, resultou na queda dos empresários do grupo carreteiro que administravam o serviço. Com a destruição da frota, foi necessário a intervenção federal e a consequente estatização das barcas. No final da década de 1950, nem se sonhava com a construção da ponte Rio-Niterói e as barcas eram a única maneira de atravessar a Baía de Guanabara. Vale lembrar que o Rio de Janeiro era a capital do Brasil neste período. O grupo carreteiro vivia solicitando apoio financeiro ao governo para cobrir os supostos gastos com a manutenção das barcas. O governo normalmente negava, alegando que o grupo prestava falsas informações sobre os gastos. Havia uma forte suspeita de que a empresa gastava menos da metade do que exigia. Mas a desconfiança nunca foi devidamente investigada. E naquele 22 de maio, a população começou a se aglomerar na rampa de acesso às barcas. Os ânimos foram se acirrando e os atrasos foram o estopim que faltavam para aumentar a tensão local. Para piorar a situação, os fuzileiros navais que tentavam colocar a fila em ordem começaram a agir com violência. Tomados pela fúria, os usuários das barcas marcharam para o escritório da empresa, a 3 quilômetros do foco da revolta. Invadiram a sede e arremessaram tudo que era possível arremessar pela janela. No fim,

0: tudo era chamas. Na parede, antes de partirem, um último ato de desagrado. Aqui jazem as fortunas do grupo carreteiro, acumuladas com o sacrifício do povo. História hoje. Sonoplastia Messias Melo. Apresentação Carmen Lúcia.
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2: Agora a gente chama o professor Wagner Gomes. Hoje conta como manter o equilíbrio mental.
3: Manter o equilíbrio mental exige práticas diárias como a meditação, exercícios físicos regulares, sono de qualidade e alimentação saudável, cultivar relações sociais, organizar bem a sua rotina e realizar atividades que te deem prazer e buscar também, se for necessário, terapias que ajudem na gestão do estresse e que melhorem também o seu autoconhecimento. Portanto, boas práticas levam também a um bom equilíbrio mental.
2: Obrigado, mestre. Até segunda. Bom fim de semana. Abraço. Vem aí o Fique Ligado.
1: Fique Ligado.
2: INSS notificará beneficiários sobre prova de vida pelo WhatsApp. Vamos saber mais com Gésio Passos.
4: O INSS vai passar a notificar pelo aplicativo WhatsApp aposentados e pensionistas sobre a necessidade de regularização da prova de vida. O aviso será apenas para as pessoas que não tiveram os dados localizados pelos sistemas automáticos do governo federal. A mensagem será enviada pela conta oficial Governo do Brasil, identificada por um selo azul de verificação, e também vai aparecer na caixa postal do aplicativo gov.br. A prova de vida é um procedimento usado para evitar fraudes e pagamentos indevidos. Desde 2022, o processo passou a ser feito automaticamente pelo cruzamento de informações na base de dados oficiais do governo, sem a necessidade de comparecimento anual ao banco ou ao INSS para a maioria dos beneficiários. Quando o governo não encontra nenhuma informação atualizada de movimentação recente, como vacinação, emissão de documentos e votação em eleições, o beneficiário é convocado para fazer a comprovação manualmente. Quem não receber a mensagem pelo WhatsApp, uma notificação no aplicativo do gov.br ou um alerta no extrato bancário, não precisa tomar nenhuma providência. A prova de vida pode ser realizada pelos aplicativos Meu INSS e gov.br, pelo banco onde o beneficiário recebe a aposentadoria, pelo aplicativo do banco que oferece biometria facial ou presencialmente na agência bancária. O governo alerta para tentativas de golpe e fraudes envolvendo a prova de vida. Segundo o INSS, as mensagens oficiais não enviam links externos, não pedem senhas, CPF, endereço ou dados bancários, e nem solicitam pagamento por Pix ou qualquer outra forma. O órgão orienta os beneficiários a desconfiarem de mensagens recebidas fora dos canais oficiais e lembra que o INSS não envia servidores à casa dos segurados para recolher documentos. Com informações da Agência Brasil, da Rádio Nacional em Brasília, Gésio Passos.
2: Obrigado, Gésio. Serasa e Correios passam a fazer negociações pelo Desenrola Brasil. Quem conta essa história é a Sayonara Moreno.
5: Mais de 7 milhões de dívidas negativadas com cadastro no Serasa poderão ser renegociadas pelo novo Desenrola Brasil. Para quem não tem facilidade com as ferramentas digitais do programa, outra forma de resolver a pendência é indo a uma das mais de 10 mil agências dos Correios espalhadas pelo país. Essa possibilidade é uma parceria entre o Serasa e os Correios para que a população tenha mais acesso às negociações com condições especiais como os descontos, que podem chegar a 90%. De acordo com o Serasa, o Brasil tinha, no mês passado, mais de 83 milhões de pessoas com o nome sujo, o que significa mais da metade dos adultos brasileiros na inadimplência. Esse montante acumula mais de 340 milhões de dívidas negativadas, com média superior a R$ 6 mil cada uma. Ainda segundo o Serasa, essa realidade reforça a pressão do endividamento sobre o orçamento das famílias brasileiras, principalmente porque a origem delas está justamente nos gastos com bancos e cartões de crédito. O novo Desenrola renegocia somente as dívidas contratadas até 31 de janeiro deste ano, com atraso de 90 dias a 2 anos. Para aderir ao programa, é preciso ter renda máxima de R$ 8.100 por mês. Além das agências dos Correios, as negociações podem ser feitas pelo site ou aplicativo do serasalimpanome.com.br. No site do Ministério da Fazenda, ainda é possível calcular a negociação das dívidas em atraso com o simulador do novo Desenrola. Da Rádio Nacional em Brasília, Sayonara Moreno.
2: Obrigado, Sayonara. O Rádio Sociedade segue com o podcast Vidibula, que traduz temas ligados à saúde para uma linguagem acessível. 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Hoje vamos ouvir o último episódio da série especial Vidibula Imposto de Renda. Em um formato de guia, são apresentadas as principais orientações, direitos e armadilhas tributárias discutidas ao longo da série, com foco especial em pessoas com deficiência e com doenças graves.
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9: Oi, oi! Tá começando o último episódio do nosso especial do Vidibula sobre imposto de renda.
10: Eu sou Raíssa Saraiva.
9: E eu sou Patrícia Serrão.
10: A gente conversou sobre muita coisa nesses 3 episódios. E hoje a gente junta tudo numa bula só. Os direitos, as armadilhas, o que entra, o que não entra e o que você precisa guardar na cabeça quando for declarar.
9: É o episódio para você anotar, compartilhar e voltar sempre que tiver dúvidas.
10: Vamos começar pelo que a gente considera o pilar de tudo, a isenção.
9: Isenção não é dedução. Isenção é você não pagar o imposto sobre um rendimento específico. Dedução é você descontar um gasto da sua renda total.
10: E a isenção por doença grave tem regras muito específicas.
9: Primeiro, só quem é aposentado, pensionista ou militar reformado pode ter isenção por doença.
10: Segundo, só vale sobre os rendimentos de aposentadoria, pensão ou reforma militar. Salário, aluguel, outras rendas continuam pagando o imposto normalmente.
9: Terceiro, a doença precisa estar numa lista de 1988. São 16 doenças, preste atenção. Moléstia profissional, tuberculose ativa, alienação mental, esclerose múltipla, neoplasia maligna, ou seja, câncer, cegueira, inclusive monocular, hanseníase, paralisia irreversível e neoplasia grave, hepatopatia grave, estudos avançados da doença de Paget, contaminação por radiação e HIV/AIDS.
10: Se a doença não está nessa lista, não tem isenção. Ponto final. Não adianta argumentar gravidade, raridade, nada. A lista é fechada desde 1988.
9: Quarto, o laudo precisa ter o nome exato da doença como está na lei. Neoplasia não basta, tem que ser neoplasia maligna. Câncer no laudo também não é suficiente.
10: Quinto, mesmo curado, mesmo em remissão, o direito continua para sempre. A lei não prevê reversão. Então, uma vez que você contraiu a doença, uma vez que você atestou, o direito é seu para a vida toda.
9: Sexto, como pedir? Abra o requerimento na fonte pagadora, apresenta laudo, passa por junta médica e pronto. Se já pagou o imposto nos últimos 5 anos, dá para pedir restituição retroativa.
10: Agora vamos falar de quem não tem isenção, mas ainda assim pode pagar menos imposto. É a dedução.
9: Dedução vale para qualquer contribuinte. E o que mais deduz? Despesas médicas.
10: E aqui a gente separou em 2 grandes categorias. O que entra e o que não entra.
9: O que entra como despesa médica?
10: Consultas com qualquer médico de qualquer especialidade. Exames laboratoriais de qualquer tipo, fisioterapia, fonoaudiologia, terapia ocupacional, psicoterapia com psicólogo, mas atenção, tem que ser profissional da área de saúde formado. Terapias holísticas ou com profissionais sem formação de saúde não entram.
9: Internação hospitalar. Tudo que vem na conta do hospital entra. Medicamentos, exames, procedimentos, equipamentos, hospital dia também entra.
10: Plano de saúde. Você declara só o que saiu do

0: reembolso. A empresa paga 100%? Então não declara nada. Paga só metade? Declara a sua metade. Coparticipação? Declara. Reembolso? Declara só o líquido. O que você pagou menos o que você recebeu de volta.
1: Plano familiar. Cada um declara sua parte na própria declaração. Mesmo que só uma pessoa pague. E só pode declarar quem é da mesma entidade familiar.
0: Equipamentos de acessibilidade entram se forem essenciais e fixos no corpo. Cadeira de rodas, prótese, órtese, andador ortopédico, braços e pernas mecânicos, palmilhas e calçados ortopédicos para correção da coluna. Tudo isso entra.
1: O que não entra como despesa médica.
0: Vacina particular. Só se vier na conta do hospital. Medicamento de farmácia, também só na conta hospitalar. Nutricionista, psicopedagogo, quiroprata, massagista, CPAP, aparelho auditivo, bengala. Depende, mas geralmente não. Lente de catarata e marca-passo só se estiverem na conta hospitalar.
1: Deslocamento para tratamento. Ônibus, avião comercial, carro próprio, gasolina, hotel, hospedagem, nada disso entra. A única exceção é ambulância ou UTI móvel com a nota fiscal da empresa especializada.
0: Cuidador de idoso. Apesar de essencial, não entra. Só se o cuidador tiver outra formação de saúde. E aí vai deduzir pela formação, não como cuidador. E-mail de cuidador também não resolve. Não adianta usar que a Receita não acredita.
1: Tudo isso que não entra é culpa da Lei 9.250 de 1995, que não acompanhou a evolução da saúde.
0: Agora os dependentes. E aqui tem muita regra que passa batida.
1: Regra geral. Os filhos são dependentes até os 21 anos, ou 24 se estiverem na universidade.
0: Mas dependente com deficiência não tem limite de idade. Pode ser dependente a vida toda.
1: Só que tem um alerta grave. Se o dependente trabalha, tem renda, aposentadoria ou bolsa, você tem que declarar os rendimentos dele também. Não adianta colocar só as despesas.
0: Se a renda do dependente for maior do que as despesas que você declara dele, talvez seja melhor ele fazer a declaração separada. Se não, vai subir a sua alíquota e você vai cair na malha fina.
1: Bens em nome do dependente precisam constar na sua declaração. Conta bancária, investimentos, carro, carro PCD deve ser declarado pelo valor de aquisição, com observação que foi adquirido com isenção.
0: E se o dependente se aposentar por invalidez por uma das doenças daquela lista, ele fica isento sobre a aposentadoria dele, mas você ainda pode continuar deduzindo as despesas dele na sua declaração.
1: Sobre o dependente com autismo, existe uma decisão da Justiça Federal, o tema 324 da TNU, que permite deduzir integralmente a escola regular inclusiva como despesa médica. A Receita Federal, historicamente, só aceita escola especializada. Então, tem divergência. Se você declarar a escola regular como médica, provavelmente cai na malha fina, mas pode contestar na justiça com base nesse tema.
0: Documentação essencial para qualquer dependente. Laudo médico atualizado, CPF, notas fiscais no nome correto e autorização no GovBR para puxar os dados de forma automática. E tem um bônus que pouca gente conhece, previdência privada para PCD.
1: Se você é pessoa com deficiência, se aposentou e conseguiu isenção de imposto de renda sobre a aposentadoria, dá para estender essa isenção, via judicial, para previdência privada, PGBL ou VGBL.
0: Os tribunais federais já entendem que a previdência privada tem natureza de complemento da aposentadoria, então o resgate pode ser feito com imposto zero.
1: Não é automático. A instituição financeira geralmente não aceita de primeira. Precisa de ação declaratória na justiça. Mas vale a pena para quem tem planejamento de longo prazo, porque qualquer outro investimento você paga no mínimo 15% de imposto no resgate.
0: Agora as dicas de ouro que se repetiram em todos os nossos episódios.
1: Primeira, documentação. Documentação, documentação. Sem laudo, sem nota fiscal, sem prescrição médica, você não tem como comprovar nada se a Receita questionar.
0: Segunda, a nota fiscal tem que estar no nome de quem vai se beneficiar.

0: S.A. Cadeiras de rodas para o filho, nota no nome do filho. Consulta sua, nota no seu nome.
1: Terceiro, guarde tudo por 5 anos. É o prazo que a Receita pode pedir comprovação.
0: Quarta, na declaração, descreva tudo com precisão. Cadeira de rodas manual, prótese de membro inferior, consulta com cardiologista. Quanto mais claro, menor a chance de cair na malha fina.
1: Quinta, se você é pessoa com deficiência, marque isso na sua declaração. Ajuda a contextualizar os gastos altos para a Receita.
0: Sexta, sim, valores muito altos chamam a atenção, mas não deixe de declarar. Tenha só a documentação em ordem e vai ficar tudo bem.
1: Sétima, a declaração pré-preenchida não traz tudo automático. Dependentes, gastos particulares, muita coisa você tem que inserir manualmente.
0: E o que a gente mais ouviu ao longo dessa série? A frustração com as leis do Imposto de Renda de 1988 e de 1995.
1: Uma lista de doenças que não foi atualizada em quase 40 anos. Doenças raras que afetam milhões e não têm isenção. Profissionais essenciais hoje que não existiam em 1995. Equipamentos modernos que não entram porque a lei não acompanhou a medicina.
0: A gente ouviu isso do auditor fiscal da Receita, dos advogados, dos contadores. Todo mundo concorda, precisa mudar.
1: E a única forma de mudar é pressão política. Cobrar dos deputados, dos senadores, dos representantes. A Receita não cria a lei. A justiça interpreta o que existe. Quem cria é o Congresso.
0: Então a gente termina esse especial com um apelo. Se você tem doença rara, se você gasta fortunas com tratamento, se você é cuidador de alguém que precisa disso, organize-se, articule-se, pressione. A mudança só vem com a nossa mobilização.
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1: E esse foi o último episódio do nosso especial Vídeo bula Imposto de Renda.
0: A gente espera de verdade que essas informações tenham ajudado você a entender melhor os seus direitos e como não pagar imposto a mais do que você deve.
1: Nosso agradecimento mais do que especial aos convidados que ajudaram a fazer o Vídeo Bula Impostos de Renda. O auditor fiscal da Receita Federal, José Carlos Fernandes da Fonseca, a vice-presidente da ESCOM São Paulo, Fátima Macedo, e os advogados especialistas Thiago Elton e Bruno Henrique.
0: Se alguma dúvida ficou, se você quer que a gente faça uma segunda temporada sobre isso, manda um e-mail pra gente. É videbula@ebc.com.br.
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6: 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E agora a gente encerra a semana com boa música. O Faixa Musical de hoje apresenta o novo álbum de Burr.
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8: O Faixa Musical traz o novo álbum de Burr, Feixe de Fogo.

artista baiana Karina Burr, além de nos brindar com um novo álbum, também nos apresenta o seu novo nome artístico, Burr. Um nome simples, que já era o sobrenome utilizado pela cantora, vem junto a uma identidade de gênero não binária que define pessoas que não se identificam exclusiva ou totalmente como homens ou mulheres. É o quinto álbum da carreira e traz 11 faixas autorais. Feixe de Fogo é o sucessor de Desmanche, lançado por Burr em 2019.

Bur é também percussionista e traz uma riqueza rítmica neste novo trabalho. Ela retorna às suas origens. A artista, que cresceu em Pernambuco quando começou a carreira musical, se envolveu com a sonoridade do movimento Mangue Beat. Feixe de Fogo conta com as participações de Negadeza, Mon Kenzo, Josiara e Russo Passapusso. Confira agora a faixa 70 Cigarros.

0: Você ouviu 70 Cigarros, música de Burr, com Burr e Moon Kenzo. Esta faixa você encontra no álbum Feixe de Fogo, lançado e disponível nas diversas plataformas digitais de streaming.
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2: E com o Faixa Musical, encerramos mais uma semana do Rádio Sociedade. Tivemos na operação de áudio Lucas Alexandre, na coordenação de programação Rodrigo Soprana, na produção David Isidoro e na apresentação Felipe Rangel. Muito obrigado pela companhia, um grande abraço e até segunda.
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0: Deixa não.
1: Muito bom, tivemos aí Fogueira de Jorge Alves com Jorge Mateus.
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1: Muito bom, seguindo minha gente, participe aqui do nosso programa, WhatsApp 619-9674-1536. Com prazer nós vamos atender você. Olha, Pentecostes e Festa do Divino Espírito Santo reúnem fiéis no DF, trânsito sofre alterações, daqui a pouquinho eu trago esses detalhes aí para você se preparar, né, direitinho, né, fazer o seu planejamento. Hoje está muito fácil, né, você entra aí naquele, no sitezinho, né, você entra e pergunta lá para onde é que vai e ele te avisa tudo, né, tá bloqueado, rua tal, mas não confie não, eu vou passar para você, só nessa informação, vou passar para você daqui a pouquinho os detalhes sobre essa festa maravilhosa e as indicações do Detran. Vamos ver quem está chegando, João. Alô, boa tarde.
3: Boa tarde, Frank.
1: Boa tarde, Manuel.
3: Manuel Messias do Pessu, Frank.
1: Meu amigo Manuel Messias do Pessu, tá tudo bem por aí, meu irmão?
3: Aqui tá só o ouro, Frank.
1: Só o ouro. Beleza. É. O Eldorado, né?
3: É verdade, é verdade.
1: E aí, meu mano, o que você manda?
3: Eu queria aquela música do Dorielson. Perto dos olhos e longe do coração.
1: Dorielson, essa faz tempo, né, que eu não ouço. Dorielson, eu sei. Eu sei qual é a música.
3: Dorielson,
1: longe dos olhos.
3: Perto dos olhos e longe do coração.
1: Ah, perto dos olhos e longe do coração.
3: É, com Dorielson. Deixa eu mandar uns alôzinhos aí rapidinho, Fran.
1: Sim, vamos lá.
3: Eu vou mandar aí um abraço aí pra minha amiga Joia do Paranoá. A Milena, tá bem, né? Adivinha a Raquelzinha, né? E quero mandar um abraço também pra dona Marlene, né? Também,
1: sim,
3: né?
1: Tá na mão,
3: aqui. É, lá, a dona Marlene. E mandar um abraço também pra Elina do Guará, né? Também. O Natan Malacacheta, o Banezinho do Livramento, Bernabé do Parabirim, né? Alberino, em Teresina, né? Também, Maria do Carmo, Maria da Cruz. E todos que estiverem me ouvindo, né, Frank?
1: É isso.
3: Vou deixar meu telefone aí no ar rápido.

0: rapidinho também?
1: Sim, diga aí.
0: 61982880412. Valeu a pena, Frank. Boa tarde.
1: Falou, meu amigo. E aqui está a sua música. É Perto dos Olhos e Longe do Coração.

0: tivemos aí Amei Te Ver, Tiago Iorc, aquele mesmo interpretando. A primeira foi Dori Edson, Longe dos Olhos, Perto dos Olhos e Longe do Coração. Não, né?
1: Longe dos Olhos, Perto do Coração.
0: Longe dos Olhos, Perto do Coração. Isso, muito isso. Bom.

0: seguindo, vamos trazendo aí mais sucesso. Olha aí, minha gente. Atenção, está trabalhando? Olha aí. As agências do trabalhador oferecem hoje 657 vagas. As agências aqui no Distrito Federal são 16 agências do trabalhador, né? Então, 657 vagas de emprego no dia de hoje, distribuídas por diversas regiões administrativas e voltadas a candidatos com diferentes níveis de escolaridade e experiência, viu? Então, a maior remuneração é de R$ 2.790 para o cargo de analista de recursos humanos na Asa Norte, com uma vaga aberta e benefício. Só há esta vaga, né, para este cargo de analista de recursos humanos na Asa Norte. R$ 2.790 é o inicial, viu? Tem que ter experiência comprovada e ensino superior completo. Já o cargo que oferece o maior número de vagas é o de operador de caixa, 146 oportunidades para pessoas com ensino médio completo, sem necessidade de experiência. Os postos oferecem benefício, todos os postos oferecem benefício. Para participar dos processos seletivos, basta cadastrar o currículo no aplicativo da Carteira de Trabalho Digital ou ir a uma das 16 agências do trabalhador das 8 às 17 horas. E vamos seguindo, gente boa, vamos trazendo aí para você, ligadinho na gente, Sintonia Nacional, né? Deixa eu ver aqui quem já chegou, no WhatsApp 619-9674-1536. Tem uma mensagem aqui, Wesley. Boa tarde, Wesley. Olá, Frank Silva, Johnny. Acabei de ligar do Sintonia Nacional, abraço a todos ligados. Desejar um ótimo final de semana. Meu amigo Wesley, um abraço, muito obrigado aí, viu, mano? São 13h26. Alô, boa tarde.
1: Alô, boa tarde. Como hoje é dia do abraço, aquele abração pra você, baluar do raio brasileiro.
0: Ô, meu caro Eliodoro, embaixador do Varjão aí nas Minas Gerais. Muito obrigado pela sua participação, meu irmão. Um abraço, tudo, viu? Sinta-se abraçado.
1: Ai, obrigado, Frank, devolvo o mesmo, se sinta abraçado por mim mesmo na distância, 510 km daqui do Vajão aí, na onde você se encontra, mas você está aqui dentro de casa no meu pensamento.
0: Sim,
1: e
0: obrigado.
1: Eu estou aí junto contigo nesse estúdio maravilhoso que você se sente honroso de fazer essa coisa de alegria do rádio brasileiro, a Nacional de Brasília. A gente só tem que orgulhar de ser ouvinte de uma emissora com tanta capacidade e pessoas capazes igual você e demais companheiros.
0: Obrigado pelas palavras e o reconhecimento nos deixa orgulhosos, né, João? O João também é do Varjão, o João Cláudio é do Varjão. Mas o Varjão aqui do DF.
1: Varjão do
0: Turto.
1: Varjão do Sul, Varjão do Sul.
0: Varjão do Turto. Do Turto, onde fica a Granja do Turto aqui no DF.
1: Isso.
0: Moradinho do presidente, né? Granja do Turto. O João é vizinho do presidente, rapaz.
1: Vixe, nossa, tá. A só de velho os muros, mano. Imagina o muro, hein? Imagina o muro desse rapaz com o presidente, viu?
0: Pois
1: parabéns.
0: E aí, Leodoro, como é que tá aí, ó, nosso Varjão de Minas?
1: Ó, meu querido, na Santa Paz, um tempo enobrado, promete chuva, né? A cidade do palito doce, igual eu costumo dizer, né? E tudo na paz, tranquilo. E vamos tocar a bola para frente, final
0: pra
1: de semana,
0: frente,
1: né? Chegando
0: isso.
1: Aí. Quero te passando aí para bater cartão, igual eu costumo dizer.
0: Sim,
1: e
0: senhor.
1: E lhe dizer que ainda não estou sendo possível de ouvir você através da 980. Devido a essa mudança que deu aí, eu não consegui ainda.
0: Conseguiu ainda, né?
1: Não consegui. Ah. Mas é como se eu estivesse ouvindo você, porque eu sei que você está nesse horário, aí eu já ligo, opa, o Frank está trabalhando, vou lá passar lá para dar um abraço no Frank. E se dizer assim para você de A a Z, quem está nos ouvindo nesse momento, que Deus abençoe todos nós com saúde. E para você, Frank, o menino Jesus anda contigo, seguro nas tuas mãos, hoje e sempre. Você e todos os seus familiares, tá, Frank?
0: Tá bom, meu amigo. Beleza. Eu tava aqui perguntando, João, É sobre a nova frequência aí do satélite, não é?
1: Ah, tá, sim.
0: Mas ele tá fora também. Eu vou perguntar o Wellington,
2: da engenharia,
0: e aí eu vou deixar aqui bem claro, fazer aqui divulgar todo dia até o povo decorar essa nova maneira de sintonizar. Qual é a banda, né?
1: Inclusive, Frank, eu saí da banda C, né, que era onde a gente estava, e fui para a banda KO. Só que na banda KO não está sendo possível fazer a localização.
0: KO,
1: tá?
0: Certo.
1: E KO, KO.
0: Qual é o seu aparelho aí?
1: O meu aparelho é um...
0: É certo?
1: O meu aparelho é um D5, né?
0: Ah.
1: E muito, uma tecla muito avançada, mas aí eu não estou sendo possível. Aí parece que... Estou tendo um pouquinho, parece que eu estou em dúvida, porque saiu da banda C, só que só alterou o número, né? Alterou a numeração, que é a que a gente não está conseguindo fazer a configuração modíssima.
0: Eu vou perguntar ao especialista para ele deixar aqui claro para os nossos amigos ouvintes. Vou fazer essa pesquisa aí, viu?
1: Combinar. Ô, Frank, a gente vai. Ah, eu sei que além de mim. Temos mais aí uma centena de ouvintes que está passando pelo mesmo problema, né?
0: É.
1: O Luciano eu escuto, o Maurício eu escuto, cada rádio portátil, né?
0: Uhum.
1: Mas a 980, esse horário, o rádio portátil hoje...

0: não entra aí,
1: é longe, é longe.
0: Né, amigo,
1: é, exatamente.
0: Ô, amigo, mas então tá bom, um abração pra você, foi uma satisfação imensa ouvir sua voz, meu querido. E que Deus nos abençoe com saúde, tá, meu querido?
1: Falou, Eliodoro, muito obrigado, prazer falar com você, ótimo final de semana, viu?
0: Pra todos nós. Falou, Frank.
1: Falou,
0: bye,
1: meu
0: bye.
1: Irmão. Abração pra você, Eliodoro. Varjão, Minas Gerais. Você tem um recado aí, né, John? Mande ver.
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E vamos seguindo, minha gente, aqui com o nosso Sintonia Nacional, feito com muito carinho por este amigão Frank Silva. Participe aí. O nosso WhatsApp 619-9674-1536, tá bom? E os fixos para você ligar, 61-3799-5741-5742 ou o 5743. É o Sintonia Nacional no seu rádio. Muito obrigado, meu querido, minha querida amiga. Você que está aí numa boa, curtindo a gente aí no trabalho, né? Ou então está em casa, conta para mim aí. Está em casa ou está no trabalho? Manda sua mensagem no WhatsApp 6996741536, são 13h33, fale aí da sua cidade, né, da sua rua, enfim, do seu bairro, conte alguma coisa. Vamos trazer agora, para você curtir, é o Lulu Santos, dele, a música muito bonita, Tempos Modernos, clássico, né, da MPB.

0: Muito bem, Vagabundo com Gustavo Lima e Luiz Fonsi. Olha a hora, 13h41.
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0: Seguindo aqui com o nosso programa nesta tarde gostosa, a Receita Federal liberou, nesta sexta-feira, a consulta ao maior lote de restituição do imposto de renda da história. Foram 8.749.992 contribuintes que vão receber 16 bilhões de reais. O pagamento contempla o primeiro lote da declaração do Imposto de Renda à Pessoa Física de 2026 e restituições residuais de anos anteriores. Em nota, a Receita informou que o lote recorde se deve à agilidade no processo das declarações e do avanço das ferramentas de modernização e automação adotadas pelo órgão. Agora são 13 horas 42 minutos. Na minha cabeça, eu resolveria isso aí na minha cabeça, né? Eu não sou contador. Mas se é que sabe que vai devolver, por que que pega, né?
2: Pois é, né?
0: Isso aí vai. É, simples, é que tá, né? Tão moderno hoje, né? Não, o João vai receber, então não pega, não cobra dele, né? São 13h42. Vamos seguindo, hein? Olha aí, o novo desenrola. Renegocia quase 12 bilhões de reais em dívidas de famílias e contratos do FIES, Fundo de Financiamento Estudantil. Segundo o ministro da Fazenda, Dario Doringan, desde o lançamento, as negociações beneficiaram mais de 1 milhão de pessoas. Ainda de acordo com o Ministério da Fazenda, 449 mil dívidas foram quitadas à vista no eixo voltado às famílias. Somando as operações quitadas e refinanciadas, o Desenrola Famílias já movimentou aproximadamente 10 bilhões de reais em dívidas renegociadas. É que bom, né? São 13h43. Vamos aqui ouvir os nossos amigos e amigas no WhatsApp 619-9674-1536, John. Vamos lá, vamos falar com o nosso... Cadê nosso amigo lá do Tocantins? Está aqui. Cadê o áudio dele? Sumiu, tirou o áudio. Deixa eu ver aqui. Nome dele é lá de Tocantins, né? Um abraço para você, meu amigo. Estava ouvindo seu áudio agora mesmo e não consigo visualizar, né? Mas acho que apagou. Eu não sei. Deixa eu ver a da Milena aqui. Vamos ouvir a Milena. Boa tarde, Milena.
3: Passando rapidinho só para dar um salve e dizer que não é isso, é nóis. Hoje eu quero pedir a música de Zeneto e Cristiano com o Trio Parada Dura, Vivendo Aqui no Mato. Queria mandar um alô pro Wesley de Brasília, Cine e Manilde de Aparecida de Goiânia. Neri Camargo de Samambaia, Manuel Messias do Peçu, Manelzinho de Livramento de Nossa Senhora na Bahia, Ângela e Aldenora do Maranhão, Maria Erandi do povoado Nova Mercedes do município Novo Horizonte da Bahia e a Marlene de Pacajá no Pará, que provavelmente deve estar ouvindo nesse horário. E todos os ouvintes de Azeiz, era sempre pra não esquecer de ninguém, é nóis.
0: É nóis, um abraço pra você. Oi, Mileninha, meu amor. Como é que é o nome da música? É Beleza? É que eu não entendi o nome da música, mandei um áudio pra ela e foi pro ar. É Vivendo Aqui no Mato, né, Milena? Confirmando, muito bem. Mas nós não achamos com o Trio Parada Dura, não, né?
2: Não, achamos com o Trio Parada Dura.
0: Ou melhor.

0: com o Zé Neto e Cristiano e trio Parada Dura, não é isso? Nossa. Nós vamos trazer o trio Parada Dura, não sabemos se o Zé Neto acompanha nesta, viu? Mas tá, Milena. Quero mandar um abração bem forte para Denilson. Denilson, ele é funcionário de uma autopeças. Tá mandando boa tarde aqui pra gente. É em Brasília, né, Denilson? Pelo DD é 61, é Brasília. Um abraço pra você, Denilson. Muito obrigado aí pelo carinho da sua audiência. E vamos seguindo, trazendo aí sucessos. Alô. Mais alguém? Alô, boa tarde.
1: Boa tarde, meu amigo Frank Silva.
0: Boa tarde. Estamos na Bahia?
1: Um abraço.
0: Estamos na Bahia.
1: Todos os ouvintes aí, ó. Um abraço aí pra Milena, Stella, Manuel Messia, seu Enéia, aí para você, para toda a sua família e para todo mundo aí da Rádio.
0: Falou,
1: Nacional,
0: meu irmão.
1: Nacional de Brasília, até aqui na Cicania.
0: Falou, na Bahia. Livramento, né?
1: Livramento, Nossa Senhora Bahia.
0: Muito bem, muito bem. Fica quantos quilômetros aí daquela... Fica quantos quilômetros daquela cidade do Disco Voador? Acho que é Mucugê, né? Cidade do Disco Voador.
1: Mucugê.
0: É Mucugê, né? Falava que tinha um disco voador por lá, não sei. Fica nessa linha aí. Antigamente, naquela história de disco voador. Um abraço então pra você.
1: Então valeu, Franco. Um abraço aí pra você também, pra toda a sua família.
0: Um abraço, meu irmãozinho. Bom dia, bom dia. Você acredita em disco voador, Johnny? Nos OVNIs?
2: Não duvido.
0: Também não duvido, não. Tem muito mistério nesse mundo, né, João? Nesse espaço de meu Deus aí.
2: Existem,
0: né?
2: Mais coisas entre o céu e a terra do que imagina nossa vã filosofia.
0: Exatamente, disseste bem. Repetindo aqui o John: existem mais coisas entre o céu e a terra do que imagina a nossa vã filosofia. É verdade, tem muita coisa, muito mistério, né? Então vamos ao Maranhão conversar com Ângela. Boa tarde, Ângela.
3: Frank, quero que você cante os parabéns aí pra Lúcia, viu? Quero que Deus abençoe ela sempre, que essa data se repita por muitos e muitos anos. E uma luzinha aí pra Dona Denoro, pra Eliana, pra Carminha, Sebastião, pro Raimundo Brito, pro Wesley, pro Irã, pro Gilvan, pra Deilton, pra Maria, pra Ana, pra Joanete, pra todos aí do nosso grupo aí, Frank Silva. Milena, esqueci da Milena. Um abração aí pra Milena, viu?
0: Muito bom. Ângela do Maranhão, muito obrigado aí pelo carinho da sua audiência. Um abraço, querida. Então, John, nós vamos de trio Parada Dura aí pra Milena. Um abraço pra você, minha querida. Muito obrigado. E você que tá ligadinho na gente em qualquer ponto do Brasil. 1h48.
4: Demais cantar com o trio Parada Dura, né?
5: Que prazer.

0: E a primeira foi o pedido da Milena. Nós temos a música Zé Neto Cristiano e Trio Parada Dura, né? Abração para você, minha querida Milena, vivendo aqui no mato. É porque no sistema ali só aparece Trio Parada Dura, né? Desculpa aí, viu, Milena? Mandei até um áudiozinho para ela, mas a música é esta mesmo. São 13h55.
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0: Bem, minha gente, festa de Pentecostes no Tagua Parque. Olha aí, o atendimento do transporte público será reforçado durante a festa de Pentecostes realizada no Tagua Parque entre hoje e domingo, viu, gente? Para facilitar o deslocamento dos fiéis, foi reativada a linha circular 351.7, operada pela Aviação Marechal, para fazer o trajeto da Praça do Relógio até o local do evento. A expectativa dos organizadores é que cerca de 50 mil pessoas participem do evento por dia. É que todos os ônibus que vão, plano piloto, sobra tudo que é lugar, aí passa na Praça do Relógio, né? Então você desce na Praça do Relógio, ou então de metrô, desce lá na Praça do Relógio e vai no ônibus da Marechal. É, o número dele é 351.7, o circular. 351.7 à disposição, viu? Então, a expectativa dos organizadores é que cerca de 50 mil pessoas participem do evento por dia. Com tarifa de R$ 2,70, a linha 351.7 está percorrendo pontos estratégicos de Taguatinga, como Sandu Norte, Pistão Norte e o viaduto da EPTG sobre a Estrada Parque Contorno. No domingo, a passagem é gratuita por conta do Vai de Graça. Domingo, viu? Foi ampliado ainda o número de viagens das linhas com destino a Taguatinga Centro, Comercial Norte, Pistão Norte. O reforço operacional será ajustado conforme a demanda registrada durante os 3 dias de celebração da festa de Pentecostes no Taguatinga Parque, né? No Tagua Parque. São 13h57, eu vou deixar você com Raça Negra e Tiaguinho, Cheia de Manias. E depois notícias e a gente volta até às 15h.

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1: Agora são 2 horas no horário de Brasília. Muito boa tarde. Eu sou Daniel Ito e este é o Nacional Notícias com um destaque do momento. Vamos falar sobre o primeiro lote de restituição do imposto de renda, que, olha, vai ser o maior da história.

0: história, viu? E vai ser pago na sexta-feira da semana que vem, daqui a uma semana, portanto. Sayonara Moreno, tá aqui no estúdio. Boa tarde, Sayô. Conta pra gente qual que é o tamanho, então, desse lote histórico de restituição, hein?
1: Boa tarde, Daniel. Para quem acompanha a gente, 16 bilhões de reais para mais de 8 milhões de contribuintes. Uhum. Consulta liberada hoje, desde as 10 da manhã, né, Daniel? Essa consulta foi aberta. Quem quiser conferir lá para saber se o nome já está lá constando. E a gente sabe que são pessoas que entram ali como prioridade, né?
0: Sim.
1: Então, idosos acima de 60 anos, pessoas com deficiência física, mental ou moléstia grave, quem tem o magistério como maior fonte de renda e também quem declarou com base na pré-preenchida, né, a declaração, escolhendo a modalidade PIX para receber ali a restituição. Essas pessoas têm a prioridade e devem estar nesse lote de hoje. Em esses 16 bilhões de reais, desta primeira leva, equivalem a 40% de todas as restituições que estão previstas para esse ano. Uhum. Quem estiver dentro do primeiro lote, então, de hoje, no caso, né, o dinheiro não vai entrar hoje. Ele deve aguardar o recebimento da restituição na próxima sexta-feira, que deve ser feito ao longo aí de todo o dia e conforme o processamento de cada instituição financeira. A orientação, esperar, né, ao longo do dia, ali até o fim do dia, para verificar os depósitos, se está tudo certinho com a declaração.
0: Certo.
1: Quem não entra nesse primeiro lote, vai ter que esperar as próximas consultas. O pagamento da restituição do segundo lote está previsto para 30 de junho. Então, deve liberar ali a consulta coisa de uma semana antes, para 9 milhões de contribuintes. Os demais lotes, 31 de julho e 28 de agosto. Né? Então, quem quiser conferir se está no primeiro lote, como é que está a situação da declaração...
0: Como que faz?
1: Tudo no aplicativo da Receita Federal ou no site gov.br/Receita Federal.
0: Legal, boa notícia. É dinheirinho no bolso aí de quem pagou impostos no último ano e tem um dinheirinho de restituição a receber nesse que é, repito, o maior lote de restituição da história da Receita Federal. Sayonara, muito obrigado pelas informações. 2 horas e 2 minutos. Esse foi o Nacional Notícias. Próxima edição às 3 horas. Música.

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3: E vamos seguindo, minha gente, depois das informações, vamos trazendo aí músicas para você ligado em casa, no trabalho, em qualquer ponto deste nosso querido imenso Brasil. É a Nacional AM 980 kHz, também no aplicativo radios.ebc.com.br. Aí, Rádio Nacional AM, porque do aplicativo tem Rádio Nacional Rio de Janeiro, Nacional FM, Nacional da Amazônia, Nacional do Alto Solimões, São Luís, né, João? E aí você vai clicar na Rádio Nacional AM, quando o seu radinho falhar por aí, e você vai nos escutar pelo aplicativo. São 14 horas e 4 minutinhos, nós vamos seguindo aqui com o nosso programa, vamos conversar com os nossos amigos e amigas, participantes aqui do programa. Manuelzinho diz o seguinte: Frank Silva, a distância de Livramento a Mucugê, na Bahia, outra cidade, é 150 quilômetros. Abração para todos aí da região. Vamos ao Rio de Janeiro falar com o nosso amigo, a Petrópolis, né? Falar com o nosso amigo, ligadinho na gente, Kleber. Boa tarde, Kleber.
4: Boa tarde, Frank Silva. Tudo bem, meu amigo?
3: Tudo bom,
4: Kleber. Boa tarde, João. Tudo bem, João? Boa tarde aí, todo mundo da equipe aí. Boa tarde também aos ouvintes, né? E também para os amigos do trecho. Mais uma tarde, mais uma oportunidade. Estamos aí ligadinho na Rádio Nacional de Brasília, que muito alegra a minha tarde e com certeza a tarde de todos os ouvintes aí, né? Quero mandar um alô também para os meus netinhos, para o Nicolas e para a Alice. Dizer que eu amo muito, muito eles. Valeu, John. Valeu, Frank. Fica na paz aí. Se der tempo, troca aí para a gente aí. Rick Renne. Ela é demais. Tchau, obrigado.
3: Falou, meu amigo, você manda, tá aí o sucesso, Rick Renner, ela é demais, 12 e 5.

0: Muito bom! Tivemos aí Meia-Noite Meia de Juliano Matheus e Thiago Matheus com Guilherme e Santiago e ainda Ana Castela.
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0: É isso, vamos seguindo, gente boa. Olha, o governo federal criou o programa Rede Nacional de Mestras e Mestres das Culturas Tradicionais e Populares. A medida visa mapear, valorizar e preservar os saberes da cultura tradicional e envolve conhecimentos, práticas e tecnologias herdadas ao longo das gerações. O decreto publicado no Diário Oficial da União, que define as regras da política nacional para as culturas tradicionais e populares, passa a vigorar hoje. As medidas incluem rede de mestres e incentivo a festejos culturais na busca de fortalecer a identidade cultural e a diversidade em diferentes regiões e territórios do Brasil. Agora são 14 horas 12 minutos, 14:12. Vamos trazendo aí mais músicas aqui no nosso Sintonia Nacional. Dando uma passadinha aqui. Deixa eu ver. Tá chegando Marlene Souza. Ô, dona Marlene. Olá, Frank Silva. Boa tarde, meu amigo. Roda pra mim a música Tá Ruim, Mas Tá Bom, com Gilberto e Gilmar. Um ótimo final de semana para todos, para você. Muito obrigado. Olha, a Joana mandou aqui a foto, rapaz, dos pães que ela faz. Olha aí, pãozinho caseiro, brilhando, né? Mas tá longe, viu, João? Tá longe. Tá longe. Tá lá no Pará, né? É Pará, né, dona Marlene? A sua cidade? Aí no estado do Pará. Pará é Maranhão, não sei bem. Agora, 14 horas mais 13 minutinhos. Não, tá. Vamos trazendo. Tá ruim, mas tá bom, não achou, né? Tá ruim. Tá ruim, mas tá bom. Gilberto e Gilmar. Nós vamos. Tentar pro Gilberto e Gilmar, dupla Gilberto e Gilmar. Gilberto e Gilmar. 14:14, mais um recadinho para você. Olha, em razão do festival Porão do Rock, que será realizado hoje e amanhã aqui no DF, o Detran fará intervenções nas imediações da Arena Mané Garrincha, viu? É perto daqui o Mané Garrincha, o estádio Mané Garrincha. A sinalização nas vias adjacentes já foram implantadas ontem, a partir das 23h59. Na via N1, na altura do Planetário, e na via de contorno do Estádio Nacional de Brasília, foram instaladas sinalizações temporárias para coibir o estacionamento irregular e facilitar a travessia de pedestres. Na rotatória próxima ao Colégio Militar de Brasília, há sinalização para desviar o fluxo de veículos. A entrada principal de automação da Arena Mané Garrincha está reservada a uma área destinada aos táxis. As equipes de fiscalização darão início às ações de trânsito hoje, a partir das 15 horas. Daqui a pouquinho começam as ações, aí as equipes de fiscalização já entrarão em ação. Daqui a pouquinho. Agora, 14 horas mais 15 minutos. Achou o pedido da dona Marlene? Gilberto e Gilmar.
2: É bom.
0: É, né? O Chico Doido. O Chico Doido, nosso colega, aposentado. E aí, Chico, como é que tá, rapaz? Tá ruim, mas tá bom.
2: Tá bom.
0: Então tá aí, Gilberto e Gilmar. Tá ruim, mas tá bom. Que só. 14:15, tá aí, dona Marlene.

0: 14h22, só dá você na minha vida. Daniel Henrique Juliano, 2h22.
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0: Um abraço, meu querido, minha querida amiga. É o som gostoso da Nacional de Brasília, 980 kHz, na sua companhia até as 15h, com muita música boa, notícias, né? A sua participação através dos telefones 61-3799-5741, 5742 ou 61-3799-5743. Você também pode mandar suas mensagens aqui pelo WhatsApp, né? 61-99674-1536. Aí, um abraço, minha querida amiga, meu querido amigo ouvinte. Vamos seguindo, gente boa. Olha aí, tem mais uma nota aqui. O Distrito Federal iniciou neste mês o maio testes com um ônibus escolar 100% elétrico, é uma rota do transporte escolar na rede pública de ensino. Como é que é aqui? No mês de... Iniciou, DF inicia teste com ônibus escolar 100% elétrico na rede pública neste mês de maio, né? Primeiro teste. O veículo em teste atua na rota estrutural Guará. O objetivo é avaliar o desempenho do ônibus elétrico em condições reais de circulação e ampliar os estudos sobre a viabilidade da tecnologia no transporte escolar do DF. Entre as novidades do novo equipamento em teste estão o sistema de rebaixamento lateral da suspensão do veículo, que facilita o embarque de cadeirantes e pessoas com dificuldade de locomoção, além de rampa de acesso, área reservada para pessoas com deficiência, sistema de fixação para cadeiras de rodas e assentos preferenciais sinalizados, né? O ônibus, tá bom, beleza, né, João? Uma ótima, né? A tecnologia avançou. Falta nas ruas, o acesso, né? Não adianta só o ônibus ter essa tecnologia. Tem que ter o acesso nas calçadas aí, onde os cadeirantes andam, né? Tem cidade satélite aí que não dá para você andar, porque é bloqueado. Uma calçada é mais alta que a outra, ou tem locais aí que o comércio expande, né, para o meio da rua, é cheio de objetos, enfim, para vender. Outros bares põe a sua tendazinha até mais na frente, aí tem que passar no meio da rua, do asfalto, concorrendo aí com o carro, com os carros e correndo risco de acidente, né? Tem que dar uma olhadinha nisso aí. Não basta só o ônibus ter essa tecnologia avançada para facilitar a vida do cadeirante, se o acesso nas ruas é complicado, muito difícil. São 14h25. Tem rua aí que não dá para andar nem a pé, viu, John? Eu vejo as reportagens aí, gente machucada, né? Nós perdemos um colega aqui, o saudoso Adson de Almeida, né? Estava aposentado, operador, num acidente desses andando. Ele fazia caminhada ali pelaquelas vias do Peçu, morava por ali, setor O. Então ele foi andar numa daquelas vias e pisou num bloco, desses blocos que a chuva tinha cavado por baixo, né? E aí a pedra solta, o bloco de cimento solto, bateu a perna lá, machucou, e ele tinha complicações de diabetes e por causa disso ele veio a falecer, viu? Essa ferida que ele adquiriu na calçada, né? Um buraco, e ele achou que estava firme e não estava. A pedra escorregou e ele machucou a perna e por isso veio a falecer, né? Complicação da diabetes. Se a rua tivesse perfeita, não teria machucado, né? O calçamento perfeito. São 14 horas mais 26 minutos, 14h26. Nós vamos seguindo, vamos dar uma olhadinha aqui nos recadinhos dos nossos amigos e amigas pelo WhatsApp 619-9674-1536. Tem uma pessoa aqui, do 1499879. É o nome de uma banda, né? Opa, olha aí. Diga o seu nome e a cidade que você mora. Tá bom? Um abração bem forte para você aí que mandou aqui o nome da sua banda e a logomarca. Mande aí o seu nome. Falou? 14h27, nós vamos seguindo, vamos trazendo aqui mais músicas bonitas no Sintonia Nacional. É a vez dele, o rei, né? Cantando isso. Como é grande o meu amor por você. Roberto Carlos, é pra você.

0: Tivemos aí Joana, Amanhã Talvez, olha aí, grande Joana. Composição de Sullivan e Massadas, 2h35.
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0: 14 horas 36 minutinhos, nós vamos seguindo aqui com o nosso Sintonia Nacional. Olha, café faz bem ou faz mal, John?
9: Faz bem.
0: Faz bem, né? Faz bem. Pois é, café faz muito bem para mim, viu, João? Eu gosto do cafezinho, né? Principalmente para acordar, né? Mas tem o seguinte, gente. Pode haver benefícios ou malefícios no consumo do café, a depender dos hábitos de quem toma bebida. O médico uma vez me disse, olha, café faz muito bem, mas depende da quantidade, viu? Não exagere. Essas e outras dicas foram destaques nesta quinta-feira, durante as ações de educação alimentar e nutricional promovidas nos restaurantes comunitários do Distrito Federal em alusão ao Dia Nacional do Café, que será celebrado no domingo. O objetivo é incentivar escolhas alimentares saudáveis, destacando o grão como parte da cultura brasileira. O consumo de 3 a 4 xícaras de 200 ml de café, quantidade diária recomendada, pode trazer diversos benefícios à saúde, como melhor funcionamento da memória e da concentração. Ajuda a proteger a saúde do coração e é rico em antioxidantes e compostos anti-inflamatórios. Olha só! Por outro lado, atenção, o consumo exagerado, né? Porque diz aqui, até 4 xícaras, né, de 200 ml. 4 de 200 ml, que vai dar o quê? 4 de 200 ml dá 800, quase um litro, né? Um litro é 1000, né? Então, o consumo exagerado pode se tornar um vilão, pois aumenta a ansiedade, o nervosismo, eleva a pressão arterial, pode atrapalhar o sono, piorar os sintomas de gastrite e refluxo e causar dependências. Então, na quantidade aqui, 4 xícaras de 200 ml era o seguinte, aquela xícara pequenininha, tomando 4 vezes, equivale a 200 ml, né? São 4 xícaras pequenas, que equivalem a 200 ml. Porque você tomar um litro de café, quase um litro, aí vai, o coração não aguenta, a pressão não aguenta. É o equivalente a 200 ml por dia, que são 4 xícaras daquelas pequenininhas, né? É isso aí. Agora são 14h39, eu tomo muito mais que 4 xícaras, eu tomo quase os 800 ml, então agora eu tô parando, viu? E antes eu tomava com açúcar, agora tem que ser com adoçante. Mas o café, café mesmo, bom, segundo os especialistas, ele não tem açúcar. Não tem açúcar, não contém, não põe açúcar. É o sabor dele, né? Quem conhece bem café, tem gente especialista nisso. E depende muito do grão, né? Hoje em dia a gente compra aí, tem café que cheira a fio queimado, bagaço de...
9: Café da firma.
0: Parece aqueles fios descascados queimados, você cheira. Você vê a diferença quando os meninos trazem o pozinho, né, de casa, o grãozinho que moe ali, cheira um, aquele cheira, outro é cheira a folha queimada, depende aí.
9: Graveto queimado,
0: depende da fábrica. Tem umas aí que a Anvisa bate em cima, né? São 14h44, nós vamos seguindo, vamos trazendo aí música. 14h40, perdão, vamos trazer música. Quem chega agora, João?
9: Bruno e
0: Marrone aqui no nosso programa, tá aí para você. É programa de final de semana. Brasília tem festa do Pentecoste, tem a festa do rock, tem muita coisa boa aqui. Agora, 14h40.

0: Clone, Luan Santana, né? 14h46.
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0: Muito bom, e vamos seguindo aqui com o nosso Sintonia Nacional. Olha, falei do rock, né? Porão do Rock, viu, gente? Em razão do Festival Porão do Rock, que será realizado hoje e amanhã, o Detran fará intervenções nas imediações da Arena Mané Garrincha. Sinalização nas vias adjacentes já foram implementadas, e a partir das 23 horas e 59 minutos desta quinta-feira, na via N1, na altura de ontem, né? Quinta-feira foi ontem, de ontem para hoje, desde 23 horas de ontem que a sinalização foi implementada lá naquela área. Na via N1, na altura do Planetário e na via do contorno do Estádio Nacional de Brasília, foram instaladas sinalizações temporárias para coibir o estacionamento irregular e facilitar a travessia de pedestres. Na rotatória próxima ao Colégio Militar de Brasília, há sinalização para desviar o fluxo de veículos. A entrada principal de automação da Arena Mané Garrincha está reservada a uma área destinada aos táxis. As equipes de fiscalização darão início às ações de trânsito hoje, a partir das 15 horas. Daqui a pouquinho começa, viu? E aí? Tá, vai sozinho, vai com mais alguém? Vão de Uber, né? Que evita essa questão aí de complicação de estacionamento, roubo, né? Roubo do veículo e dos pertences, né? Uma dica aí, não, do próprio Detran, ele pede que não deixe nada dentro do veículo para não chamar a atenção de bandido, né? Porque ele quebra o vidro para pegar o que está lá dentro, o objeto. Então, não deixe nada dentro do veículo, viu? Que possa ser visto aí pelos bandidos. 14h48, 14h48 é o nosso Sintonia Nacional. E hoje o tema foi agradecer a Deus por tudo, né? Agradeço a Deus por ter segurado minha mão e conduzido meus passos até mais uma vitória. É isso aí. As verdadeiras vitórias que alcançamos são resultado do nosso esforço, mas, sobretudo, mérito de ser do ser superior, mérito do ser superior que nos domina. Por isso, este é o momento ideal para mostrar gratidão que estamos sentindo depois de uma conquista, depois de uma vitória. E agradeço a Deus por isso. 14h49, vamos seguindo. Vamos ouvir agora, trazendo aí uma música que vai fazer você voltar ao passado. Pingos de Amor, do Paulo Diniz e Odibar, com Paulo Diniz.

Bom Reluz, Marcos Sabino, 14 horas e 55 minutos, é o nosso Sintonia Nacional. É isso aí, minha gente, chegando já na reta final do nosso Sintonia Nacional. Abração bem forte para você hoje, Dia Internacional da Biodiversidade, né? Promovido pelas Nações Unidas. Dia também do abraço, é dia de você, sextou, né? Muito bom, dia do abraço fraterno, viu? Aquele abraço de irmão para irmão, de irmã para irmã. É, e também quem, né, quer abraçar, que já tem o seu amor, aquele abraço carinhoso, é um abraço que cura e nos fortalece, né? Dia de Santa Rita de Cássia, dia do apicultor, né? Nossos amigos que produzem mel. Reconhecimento aos profissionais responsáveis pela criação de abelhas e a produção de mel. E aqui em Brasília, na geoeconômica aí, tem gente que produz já abelha sem ferrão, viu, John? Uhum. É, abelha sem ferrão. Abração a todos os envolvidos e segunda-feira estarei de volta com Sintonia Nacional. Eu, João Cláudio, obrigado, João. O Jaider Ribeiro do Amorim na programação musical, Mário Sartorello na coordenação. Segunda, 1 da tarde, Sintonia Nacional, o seu programa, o nosso programa. E você vai ficar com Alceu Valença, Labelle de Juiz.

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1: Agora são 3 horas em Brasília. Muito boa tarde. Eu sou Daniel Ito e este é o Nacional Notícias com o destaque do momento. Vamos falar da Operação Muti, realizada em presídios estaduais de todo o país e que, olha, prendeu mais de 530 aparelhos celulares. Isso entre os dias 18 e 21 agora deste mês de maio, segundo os dados que foram divulgados hoje, como nos conta o repórter Gabriel Brum, aqui ao meu lado no estúdio. Boa tarde para você, Gabriel.
2: Boa tarde, Daniel. Foram vistoriadas 2.600 celas de 49 unidades prisionais, onde estão 65 mil detentos em 23 estados. Uhum. Os celulares foram encontrados pelos policiais penais em buracos na parede e dentro de colchões. Olha. E com a ajuda de equipamentos de detecção. Essa é a primeira operação multi dentro do programa Brasil contra o Crime Organizado. Ah, tanto ela quanto a operação

0: modo avião vão acontecer duas vezes por mês para retirar os aparelhos e bloquear o sinal, como explica o secretário nacional de Políticas Penais, André Garcia.
1: Queremos impactar em diversos tipos penais, em especial os golpes realizados contra os cidadãos e cidadãs que estão aí, todo mundo sabe que muitas dessas ligações provenientes de unidades prisionais no Brasil. E nós mapeamos essas unidades e nós vamos silenciar essas unidades.
0: Bem, além do combate aos celulares, o governo também quer elevar o padrão de 138 presídios estaduais para a segurança máxima. Sim. São 23 na região norte, 45 no nordeste, 15 no centro-oeste, 38 no sudeste e 17 na região sul. Bem, esses dados apresentados hoje, Daniel, são parciais. A operação vai continuar até amanhã para alcançar todas as unidades da federação. E aí o panorama completo deve sair na segunda-feira.
2: É, quem sabe então aquelas ligações ou mensagens de golpistas vão ficar menos frequentes a partir de agora? Vamos ver, né, como resultado
0: dessa operação. Isso e também os comandos, né, que saem para os criminosos que estão na rua, os comandos que saem dos presídios também devem ser barrados, né, essa é a ideia.
2: As comunicações entre eles, né, a gente sabe que muitas dessas atividades acontecem justamente nesses aparelhos dentro dos presídios. Gabriel, muito obrigado pelas informações aqui no nosso estúdio. 3:02, esse foi o Nacional Notícias, próxima edição às 4:00.
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0: 3 e 4, horário de Brasília. Bem-vindos, bem-vindas ao Tarde Nacional, que está começando hoje em rede, na sua Rádio Nacional da Amazônia e na sua Rádio Nacional AM de Brasília. Tudo bem, gente? Simbora para 2 horas de muita informação, sempre música boa e a sua participação ao vivo pelo 61996741568, tá? Deixa eu apresentar minha equipe, Pipi nos trabalhos técnicos. Boa tarde, Pipi! Sextou!
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0: Eu imagino você dançando essa música na sexta-feira, Pipi, a sua cara. Ó, lá nos trabalhos técnicos do estúdio da AM, a gente conta com os trabalhos do João Cláudio. Boa tarde, João. Daqui a pouco tem Gasparzinho também aqui no estúdio nessa função. Roberta Timpone faz a nossa produção e Antônio Miranda faz a nossa programação musical, tá? Ó, o programa de hoje vai falar, pessoal, sobre o ranking de qualidade de vida dos municípios brasileiros. A edição de 2026 do Índice de Progresso Social avaliou os 5.570 municípios do país com base em 57 indicadores sociais e ambientais. Vamos saber que cidades foram bem classificadas e quais cidades estão lá no final da lista? A gente conversa daqui a pouquinho com a coordenadora do IPS Brasil, a Melissa Wilme, tá bom? Também teremos as notícias importantes do dia, Viva Maria, previsão do tempo, música da Amazônia e muito mais, tá? Então, vamos abrir aqui o programa do jeito que eu gosto, com Xande de Pilares, tem que provar que merece. E depois tem Pinduca, Juliana. Eita, pra mim essa. Boa tarde, gente.

0: Muito bem, 3h12, horário de Brasília. Juliana, a canção aí de Maria Esperança, na voz do Pinduca. E antes a gente abriu com Xande de Pilares, Tem que Provar que Merece, canção do Xande, do André Renato e do Gilson Bernini. Vamos de destaques aqui do noticiário. A gente começa com uma boa notícia. Ana Lúcia Caldas conta pra gente que crianças e adolescentes agora vão ter atendimento de saúde mental no SUS. Vamos ouvir.
1: Pesquisas feitas no Brasil e no exterior revelam que cerca de 20% dos jovens entre 10 e 19 anos enfrentam algum tipo de transtorno mental. Aqui no país, uma lei, publicada hoje no Diário Oficial da União, garante atendimento em saúde mental para crianças e adolescentes no SUS, incluindo o Estatuto da Criança e do Adolescente no direito a programas de prevenção e tratamento de agravos de saúde mental. O texto garante o acesso gratuito ou subsidiado a recursos terapêuticos para aqueles que estiverem em situação de vulnerabilidade e que estejam em tratamento. Os programas de saúde mental para crianças e adolescentes promoverão a atenção psicossocial básica especializada de urgência e emergência, bem como a atenção hospitalar. Determina ainda que os profissionais envolvidos recebam formação específica e contínua, com foco na identificação de sinais de risco e no acompanhamento adequado dos pacientes. Da Rádio Nacional em Brasília, Ana Lúcia Caldas.
0: E por falar em SUS, o Sistema Único de Saúde passa a ter um novo exame para detectar câncer de intestino. Quem conta tudo pra gente é o Samuel Gauri.
2: O Sistema Único de Saúde passa a ter um novo exame para detectar câncer de intestino mesmo antes dos sintomas. A informação foi divulgada pelo Ministério da Saúde nesta quinta-feira. O chamado teste imunoquímico fecal, FIT na sigla em inglês, passa a ser o exame de referência para homens e mulheres entre 50 e 75 anos sem sintomas da doença. A nova estratégia, segundo a pasta, pode ampliar o acesso de mais de 40 milhões de brasileiros à prevenção e à detecção precoce da doença. O exame identifica nas fezes pequenas quantidades de sangue oculto, invisível ao olho nu, que podem indicar pólipos, lesões pré-cancerígenas ou câncer no intestino. Diferente dos exames antigos de sangue oculto nas fezes, o FIT usa anticorpos específicos para identificar sangue humano, o que aumenta a precisão do teste. O paciente recebe um kit para coleta em casa e não precisa fazer preparo intestinal nem dieta restritiva. O método é menos invasivo e pode ser feito com apenas uma amostra, o que garante maior adesão das pessoas ao exame. Segundo o Ministério da Saúde, o teste apresenta sensibilidade entre 85% e 92% para identificar possíveis alterações. Depois que o material é coletado, ele é enviado para análise em laboratório. Se houver sangue oculto, o paciente é encaminhado a exames complementares. A colonoscopia é considerada o exame padrão ouro para avaliação do intestino, porque permite visualizar diretamente o cólon e o reto. Além disso, ela permite retirar pólipos durante o procedimento, evitando que algumas lesões evoluam para o câncer. O câncer colorretal é o segundo tipo de tumor mais frequente no Brasil, excluindo os de pele não melanoma. A estimativa do INCA, o Instituto Nacional de Câncer, é de que, daqui

0: até 2028, quase 54 mil novos casos sejam registrados a cada ano. Da Rádio Nacional em Brasília, Oussama El Ghauri.
1: E olha, gente, casos de síndrome respiratória aguda grave continuam em altos níveis em grande parte do país. Esse problema é causado pelo vírus sincial respiratório, segundo a Fiocruz. Vamos entender tudo aqui na reportagem do Vitor Mendes.
2: A nova edição do Boletim Infogripe da Fiocruz, divulgada nesta quinta-feira, aponta que o número de casos de síndrome respiratória aguda grave continua em altos níveis em grande parte do país por causa do vírus sincicial respiratório, que atinge crianças pequenas. Os casos de vírus sincicial respiratório aumentaram em grande parte da região Nordeste e Centro-Sul. A atualização considera o período de 10 a 16 de maio. Todas as unidades federativas, com exceção de Rondônia, estão com síndrome respiratória aguda grave em nível de alerta, risco ou alto risco. No Paraná, Rio Grande do Sul e Tocantins, as hospitalizações pela influenza A continuam crescendo. Já nos estados de Alagoas, Espírito Santo, Minas Gerais, Paraíba, São Paulo e Sergipe, os casos ainda estão altos, mas com sinal de interrupção. Até o momento, foram registrados 63 mil casos de síndrome respiratória aguda grave, 29 mil com resultado laboratorial positivo, 23 mil com resultados negativos e outros 6 mil ainda aguardam resultado. Com supervisão de Roberto Lopes, da Rádio Nacional em Brasília, Vitor Mendes.
1: Olha, gente, a Polícia Federal rejeitou a proposta de delação premiada de Daniel Vorcaro. A PGR segue avaliando proposta e a decisão final é de André Mendonça. Vamos ouvir a reportagem da Daniela Longuinho.
3: A Polícia Federal decidiu rejeitar a proposta de acordo de delação premiada que vinha discutindo com o banqueiro Daniel Vorcaro, dono do Banco Master. Os agentes federais responsáveis pelas tratativas julgaram inconsistentes as informações fornecidas por Vorcaro diante das provas e indícios reunidos desde 2024, quando teve início a apuração sobre a emissão de títulos de crédito financeiros sem a devida cobertura. Segundo fontes da Polícia Federal ouvidas pela Agência Brasil, a decisão já foi comunicada ao ministro André Mendonça, do Supremo Tribunal Federal, relator do inquérito que apura as denúncias de fraudes bilionárias contra o sistema financeiro nacional. Apesar de a PF não endossar a proposta de colaboração premiada, a decisão não inviabiliza negociações futuras, caso o banqueiro apresente informações relevantes. Por outro lado, a Procuradoria-Geral da República segue avaliando a proposta apresentada por Daniel Vorcaro. O Banco Central liquidou extrajudicialmente a instituição financeira comandada por Vorcaro em 18 de novembro do ano passado. No mesmo dia, o banqueiro foi preso preventivamente durante a primeira fase da Operação Compliance Zero. 10 dias depois, Vorcaro foi posto em liberdade por força de uma decisão do Tribunal Regional Federal da Primeira Região. Ele voltou a ser detido em 4 de março deste ano, quando a PF deflagrou a terceira fase da operação. A partir de 19 de março, como parte da tentativa de fechamento de um acordo de colaboração, Vorcaro passou a ocupar uma sala especial da superintendência da PF em Brasília. Esta semana, como não houve evolução nas negociações, ele foi transferido para uma cela da superintendência. O banqueiro deve voltar para a Penitenciária Federal de Brasília, onde está sujeito a regras mais rígidas. A palavra final sobre a validade da delação de Vorcaro será do ministro André Mendonça, a quem caberá homologar o eventual acordo de delação do banqueiro. Com informações da Agência Brasil, da Rádio Nacional em Brasília, Daniela Longuinho.
1: E, gente, agora Gabriel Brum conta pra gente de uma operação que apreendeu centenas de celulares em presídios estaduais. Vamos ouvir.
4: Mais de 530 celulares foram apreendidos em presídios estaduais pela Operação Multi entre os dias 18 e 21 deste mês. Os dados da operação foram divulgados nesta sexta-feira pelo Ministério da Justiça e Segurança Pública. Foram vistoriadas 2.600 celas de 49 unidades prisionais, onde estão 65 mil detentos em 23 estados. Os celulares foram encontrados pelos policiais penais em buracos na parede e dentro de colchões, com ajuda de equipamentos de detecção. Esta é a primeira operação multi dentro do programa Brasil contra o Crime Organizado. Tanto ela quanto a modo avião vão acontecer 2 vezes por mês para retirar os aparelhos e bloquear o sinal, como explica o secretário nacional de políticas penais,

0: André Garcia.
1: Queremos impactar em diversos tipos penais, em especial os golpes realizados contra os cidadãos e cidadãs que estão aí, todo mundo sabe que muitas dessas ligações provenientes de unidades prisionais no Brasil. E nós mapeamos essas unidades. Eu queria só deixar essa informação para vocês, é o máximo que eu posso falar. Nós mapeamos essas unidades e nós vamos silenciar essas unidades.
0: Além do combate aos celulares, o governo quer elevar o padrão de 138 presídios estaduais para a segurança máxima. São 23 na região norte, 45 no nordeste, 15 no centro-oeste, 38 no sudeste e 17 no sul. Vão ser doados equipamentos de raio-x, scanners corporais, georradares para encontrar túneis, entre outros. Dos 324 milhões de reais para isso, 185 milhões já estão contratados, segundo o secretário André Garcia. Outro foco destacado por ele é o fortalecimento das corregedorias para o combate à corrupção.
1: É a autonomia e o fortalecimento das corregedorias. Isso é fundamental. Nenhuma corporação muda de uma hora para outra sem que ela possa retirar do seu contexto, dos seus quadros, pessoas que não correspondem aos padrões e valores e princípios que são aqueles que devem nortear aquela instituição.
0: Os dados apresentados nesta sexta são parciais. A operação vai continuar até este sábado para alcançar todas as unidades da federação. O panorama completo deve sair na segunda-feira. Da Rádio Nacional em Brasília, Gabriel Brum.
2: Muito bem, 3h23, horário de Brasília. Deixa eu ouvir aqui, daqui a pouco trago outras notícias, tá? Deixa eu ouvir nosso querido ouvinte, seu William, que tá acompanhando o programa lá na Bahia, em Irecê, né, seu William? Boa tarde, tudo bem?
3: Boa tarde, minha gata Juliana Maia,
2: seu tá William,
3: tudo bem?
2: Tudo
3: sua
2: bem.
3: Sua mãe também,
2: tá
3: sua filha também.
2: Tudo bem, graças a Deus.
3: Toca uma música aí de Marinho Júnior, Carta Anônima.
2: Carta Anônima? Tá bom, vamos procurar aqui. Viu, seu William? Será que a gente consegue? O computador deu uma travadinha? Vamos ver. Enquanto o Pipi busca sua canção, seu William, vou só aqui ouvindo o Manelzinho, que também tá na Bahia, em Livramento de Nossa Senhora, ouvindo a gente, né, Manelzinho? Boa tarde.
4: Boa tarde, minha querida amiga Juliana Maia. Hoje, hoje é dia do abraço. Manda um abraço para você, pro seu esposo, pra sua filha, pra toda a sua família. E um abraço aí para Milena, Dona Geralda, Robertinha, Bernadette Paramirim, Regininha de Macaúba, Bahia e para todos os ouvintes. Valeu, Ju. Um bom final de semana para você e para toda a sua família.
2: Obrigada.
4: Aqui quem fala é Manelzinho, Livramento, Nossa Senhora Bahia, que ouve Juliana todo dia.
2: Ah, muito obrigada, Manelzinho. Recebi aqui esse abraço, viu? E mando outro, ó. Receba aí meu abraço apertado com muito carinho, tá bom? Obrigada sempre. Achou a música do seu William, Pipi? Então bora, seu William, curtir seu som. Agora 3h24.

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0: 3h30, horário de Brasília. Estamos fazendo contato ali com o IMET. Enquanto o pessoal não confirma ali quem que vai conversar com a gente, deixa eu ver o Natan, que está me ouvindo lá em Minas Gerais. Boa tarde, Natan. Tudo bem?
1: Oi, Juliana Maia. Boa tarde para você. Boa tarde para todo mundo ligado aí no programa.
0: Boa tarde.
1: Tarde Nacional. É, mandando abraço aqui para o Bruno Caldeira e sua mãe, Beth, que estão ouvindo o programa aqui. Gostariam de ouvir Piscirico, Lepo Lepo.
0: Um beijo, Beth. Um beijo, Bruno. Obrigada pela sintonia, tá? E um beijo para você também, Natan. Um abração. Hoje é dia do abraço, né? Um abraço enorme para todos os mineiros que estão na sintonia também. Um abração. Já já a gente confere esse som, pode ser? Porque tá na hora de ir pro IMET, Roberta? Ainda não. É? Quem é que vai conversar com a gente? Elizabeth Carmevisques é quem conversa conosco hoje, direto do Instituto Nacional de Meteorologia. Boa tarde, Elizabeth, tudo bem?
2: Boa tarde, Juliana. Boa tarde, ouvintes, tudo bem?
0: Tudo jóia. O que você traz de destaque para esse fim de semana para a gente, Elizabeth?
2: Oi, tudo bem? Então, basicamente a gente vai ter chuvas na faixa norte. Vocês preferem que eu fale por região ou por mais os destaques?
0: Como você preferir. Podemos ir de destaques mesmo.
2: Olha, vou pincelar alguns destaques então para você.
0: Tá bom.
2: Para a região norte, a gente vai ter alguma chuva significativa na faixa norte, entre os estados do Amazonas, Roraima, Amapá e norte do Pará. Beleza?
0: Uhum.
2: E vamos ter um pouquinho... E agora, passando aqui para o... Para a região nordeste. Vamos ter um pouquinho de chuva também no sul da Bahia, até Vitória da Conquista e também no Recôncavo Baiano. Para a região centro-oeste, vamos ter um pouco de chuva entre os estados do Mato Grosso e sul do Goiás. Brasília, a possibilidade de chuva é mais baixa.
0: Uhum.
2: E vamos ter chuva também na região sudeste, principalmente no estado de São Paulo, durante o final de semana, e um pedacinho do Rio de Janeiro e o sul de Minas.
0: Uhum.
2: Na região sul, a gente vai ter chuva principalmente nos estados do Paraná e norte de Santa Catarina. Né, seus destaques para a chuva.
0: Uhum.
2: O tempo vai ficar um pouco mais, vamos lá, agora as temperaturas.
0: Tá.
2: Para a região centro-oeste, as mínimas vão ser de 13 graus, 14 mais ou menos, principalmente no sul do Mato Grosso do Sul, e podem chegar a 35, 36 graus no norte de Goiás.
0: Uhum.
2: Para a região norte, as mínimas ficam entre 18 e 19 graus no sul do Acre e podem chegar a 36 graus na região central do Tocantins. Na região nordeste, as mínimas vão ser entre 16 e 18 no centro do Piauí, e as máximas podem chegar a 36 graus no centro do Piauí. Perdão. No sudeste, as mínimas ficam em torno de 12 e 13 graus entre as regiões serranas ali do Rio, São Paulo e Minas Gerais.
0: Uhum.
2: E as máximas podem chegar a 32, 33 graus no norte de Minas Gerais.
0: Uhum.
2: Já no sul, as temperaturas mínimas estão aumentinho, assim, bem pouquinho. Variam entre 2 e 4 graus, principalmente ali na região de Serra, né?
0: Uhum.
2: E na fronteira com o Uruguai. E podem chegar a 23, 24 graus no norte do Paraná.
0: Tá.
2: Os destaques basicamente são esses.
0: Ai, muito obrigada. Tá ótimo, Elizabeth. Então, o pessoal do sul aí, se protejam desse frio. O pessoal já tá acostumado, né, Elizabeth? Mas eu acho um frio, assim, pra mim, é um frio muito difícil de encarar. Obrigada, viu, Elizabeth, pelas informações. Um ótimo fim de semana pra você, tá bom?
2: Obrigada, Juliana. Obrigada a você, a todos os ouvintes. O IMET agradece, tá bom?
0: Um abração. Até a próxima.
2: Até.
0: Tchau. Agora 3h34, horário de Brasília. Vamos ouvir a música que o Natan pediu. Vamos de Lepo Lepo.

0: Muito bem, 3h37, horário de Brasília. Vou aproveitar que a gente está em rede hoje, Brasília e Amazônia. Nossa querida Rose trouxe aqui notas, né, também de Brasília para a gente passar informações para os ouvintes que estão acompanhando por aqui o programa. E tem uma aqui que eu achei tão interessante, gente, que dizendo que o Distrito Federal iniciou nesse mês de maio testes com um ônibus escolar 100% elétrico numa rota do transporte escolar da rede pública de ensino. O veículo em teste atua na rota estrutural Guará. O objetivo é avaliar o desempenho do ônibus elétrico em condições reais de circulação e ampliar os estudos sobre a viabilidade da tecnologia no transporte escolar do DF. Entre as novidades do novo equipamento em teste estão o sistema de rebaixamento lateral da suspensão do veículo, né, que facilita o embarque de cadeirantes e pessoas com dificuldade de locomoção, além de rampa de acesso, área reservada para pessoas com deficiência, sistema de fixação para cadeiras de rodas e assentos preferenciais sinalizados. Agora, vamos sonhar, né? Seria lindo no futuro que a gente tivesse não só ônibus escolares, mas os ônibus de maneira geral do transporte público 100% elétricos, né? Ajudando aí a jogar menos gases de efeito estufa no meio ambiente, né? E, enfim, eu acho que o melhor assim que a gente faz para de investimento, que a gente pode pensar de investimento na questão do transporte, é pensar em transporte público, né? Mais ônibus, menos carros circulando e mais qualidade de vida para todo mundo. Muito legal. 3h39, desculpem. Ai, desculpem, ar-condicionado tá pegando aqui. Tô me sentindo lá no sul. Gasparzinho chegou, bem-vindo, Gasper. Que camisa bonita. Sempre que você vem com essa camisa, eu noto, né? Do goleiro, né? Do Botafogo, é maneira, né? Azulona, assim. Gaspinho aqui nos trabalhos técnicos, Pipi já foi descansar. E tem mais mensagens de ouvintes aqui. Nosso querido Adalberto chegou super cedo, hoje mandou áudio. Tudo bom, Adalberto? Ele tá em Campinas ouvindo a gente.
1: Olá, Juliana Maia, boa
0: Oi, querido.
1: Tarde, tudo bem
0: tudo
1: contigo?
0: Tudo, você?
1: Oi, Pipis, boa tarde. Olá,
0: Pipi
1: Roberta
0: acabou
1: Tipone.
0: De sair.
1: Olá, Gasparzinho, boa tarde. Olá, você ouvinte na sintonia da rádio de todas as estações, que é a nossa Rádio Nacional da Amazônia, você na sintonia do nosso Tarde Nacional, a revista eletrônica do rádio. Juliana, eu gostaria de aproveitar um pouquinho aí do tempo do programa, do espaço aí do programa, para agradecer as manifestações de carinho pelo meu aniversário ontem.
0: Ah, não acredito,
1: tá bom?
0: Que foi seu aniversário.
1: Obrigado aí a cada um que tirou um tempinho para me parabenizar, para me homenagear, tá bom? Eu agradeço demais essas pessoas aí que me homenagearam, que me parabenizaram.
0: Uhum.
1: Fiquei muito feliz. Gratidão.
0: Você merece.
1: Um grande abraço. Adalberto Carlos Gomes, Campinas, São Paulo.
0: Ah, vamos rodar os parabéns atrasado, mas com todo o carinho do mundo para você, Adalberto.

0: Obrigada, Alberto. Muita saúde, muitas coisas maravilhosas na sua vida. Você é um ouvinte, assim, tão querido que nos acompanha há tanto tempo, né? E um cara tão bacana, tão sensível, de um coração gigante, um artista, um escritor. Nossa, tantas coisas boas que você faz na vida e eu espero que você faça muito mais, com muita saúde, com caminhos maravilhosos e ótimas surpresas lhe aguardando, tá? Um beijo enorme, feliz ano pra você, tá? Abraço bem apertado e aproveite sempre a vida, você merece todo esse carinho, tá bom? Um beijo muito grande de toda a equipe, um beijo meu, um beijo da Beta, do Gasparzinho, do Pipi. E obrigada por sempre estar conosco, é um prazer, uma honra ter você como nosso ouvinte amigo aqui, sempre, há tanto tempo. Beijão, tá? A gente segue aqui com Dona Marlene. Boa tarde, Dona Marlene.
1: Olá, Maria, mamãe. Boa tarde.
0: Tudo bem?
1: Se der tempo, você roda pra mim aquela música Esgualepado. Eu não sei quem canta aquela música lá, mas
0: qual
1: roda
0: nome?
1: Ela
0: você
1: pra
0: ouviu,
1: mim aí,
0: Gasparzinho?
1: Por favor. Esgualepado. Tá bom, filha? Um abração pra você, um ótimo final de semana. Que Deus abençoe.
0: Obrigada. Qual é o nome, Gasparzinho, da música? Corpo Esgualepado? É, realmente, eu não entendi porque eu não conhecia mesmo. É boa essa, Gasparzinho? Bora curtir esse som, Dona Marlene. Um beijo pra você, minha linda.

0: figura, Dona Marlene. Tava dando risada aqui. Um beijo, Dona Marlene. Obrigada, viu? Obrigada, João, pela aguinha que você trouxe aqui. Vocês estão bebendo água? Tem que beber muita água, tá? Quero mandar um beijo pra Milena, que tá ouvindo aqui em Brasília. Oi, Mi!
1: Oi, Jussa, a Milena de Brasília. Tô aqui ligada na rádio, passando rapidinho só pra dar um salve e dizer que tô na escuta.
0: Eba!
1: Hoje eu tô achando bom que tá em rede Brasília e Amazônia, porque no aplicativo fica oscilando muito. Não sei o que tá acontecendo com o aplicativo nessa semana. Que tá oscilando demais no Rádios EBC, no Rádios Net e no Simple Rádio, que é os três app que eu uso pra ouvir a Rádio Nacional.
0: Tá.
1: Aí tá oscilando bastante. Hoje ficou oscilando um tempão. Mas agora que tá em rede, eu tô conseguindo ouvir de boas a rádio. Aí eu queria pedir a música de Floribela, Flores Amarelas. Queria oferecer pra Marli Batista, pra Ellen Cristina de Goiânia, pra Luciana Espíndola de Carolina no Maranhão e pra Cocina e a Ivanilde de Aparecida de Goiânia. E queria mandar um alô de Azeis, era assim, pra não esquecer de ninguém, é nóis.
0: Beleza, Milena, um beijo pra você, minha querida. Já já eu toco sua canção, tá bom? Obrigada pelo carinho, pela sintonia, tá? Mandar um beijo pra Bartô, que tá ouvindo a gente no Tocantins, né, Bartô? Ele tá na sintonia, pediu pra ouvir Na Força do Amor com Rick Renner. Ô, Bartô, já vamos colocar na fila, tá bom? Então, vou chamar as canções para beber uma aguinha, tá? Vamos de música, 3h50.

0: 3h57, horário de Brasília. Boa essa música, né? Muito linda. A música que a Dona Marlene pediu à Lu Espíndola, achei engraçada aqui. Falou, música doida da Dona Marlene. Eu achei uma comédia também. Beijo, Luzinha. Que bom que você tá com a gente aí em Carolina Maranhão, tá? Beijo, beijo, beijo pra você. Deixa eu trazer aqui notícia do esporte. O Corinthians empatou e o Atlético Mineiro venceu na Sul-Americana. Bruno Mendes deixou gravadinha pra gente.
1: Vamos começar com Taça Libertadores da América. O Corinthians segurou o Peñarol no Uruguai, empatou em 1-1. Copa Sul-Americana, o Atlético Mineiro bateu o Cienciano do Peru por 2-0. Copa Centro-Oeste, o Anápolis bateu o Rio Branco do Espírito Santo 3-0. Muitos jogos movimentarão esse fim de semana, nesta sexta-feira. Série B do Campeonato Brasileiro tem Náutico e Cuiabá. Pelo Brasileirão Feminino, a bola rola para Internacional e Flamengo. Neste sábado, Campeonato Brasileiro da Série A, a bola rola às 5 da tarde. Jogo que a Rádio Nacional transmite, São Paulo e Botafogo. Tem ainda Vitória Internacional, Grêmio e Santos, Mirassol e Fluminense. E o grande duelo da rodada, o líder contra o vice-líder, Flamengo e Palmeiras no Maracanã. Pela Série B, 3 jogos, Novo Horizontino e Ceará, Fortaleza e Londrina, Juventude e Sport. Pelo Brasileirão Feminino, tem Fluminense e Bahia. No domingo, Brasileirão Série A, 4 jogos, Cruzeiro e Chapecoense, Remo e Atlético Paranaense, Corinthians e Atlético Mineiro, Vasco e Bragantino. Pela Série B, 5 partidas, Atlético Goianiense e São Bernardo, CRB e Ponte Preta, América Mineiro e Vila Nova, Avaí e Goiás, Operário e Criciúma. Pelo Brasileirão Feminino, 5 jogos, Bragantino e Palmeiras, Juventude e Grêmio, Vitória e Cruzeiro, Botafogo e América Mineiro, Atlético Mineiro e Ferroviária. Da Rádio Nacional em Brasília, Bruno Mendes.
0: Bem, 3h59, diga, Milena.
2: Engraçado, Ju. Essa música que a Dona Marlene pediu, uma vez quem pediu ela foi o Neuzito lá do Mato Grosso. Ele gosta de pedir essa música também.
0: A cara
2: eu lembrei
0: do Neuzito.
2: Dele quando a Marlene pediu essa música.
0: Um beijo, Milena. A cara de Neuzito essa música. Um beijo pro Neuzito. Ô, Mi, um beijo pra você também, tá? Ó, vou pro intervalo rapidinho, na volta. Tem mais música, mais você aqui na Nacional e a gente vai ter entrevista também sobre o ranking de qualidade de vida dos municípios brasileiros, tá? É bem rapidinho, a gente volta já.

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1: Agora são 4 horas em Brasília. Boa tarde. Eu sou Rafael Gasparotto e este é o Nacional Notícias, com os destaques do momento. O assunto é o vício em apostas eletrônicas nos sites conhecidos como bets. O Brasil apresentou uma série de iniciativas para enfrentar os problemas causados por esse vício à Organização Mundial da Saúde em Genebra. Os detalhes com Gabriel Brum.
2: O ministro da Saúde, Alexandre Padilha, representou o país na Assembleia da OMS. Padilha defendeu uma articulação internacional para regular o mercado de jogos e apostas virtuais. Segundo ele, a falta de regras gera um forte endividamento, o que impacta a saúde mental das pessoas. Por isso, o tema se tornou prioridade do governo brasileiro. O ministro disse ainda que a experiência com ações em outras áreas, como a legislação para controle do tabaco, pode inspirar inovações com relação às apostas eletrônicas. O Ministério da Saúde destacou a plataforma de autoexclusão centralizada, lançada em dezembro do ano passado. Por ela, a própria pessoa pode pedir para ser bloqueada em sites de apostas. Mais de 512 mil pessoas já fizeram esse procedimento e mais da metade delas relataram sofrimento mental. Em outra frente, o SUS, Sistema Único de Saúde, começou um serviço de teleatendimento em saúde mental para pessoas com problemas relacionados a jogos de apostas.
1: Foi publicada hoje a lei que garante atendimento em saúde mental para crianças e adolescentes no SUS. O texto garante o acesso gratuito ou subsidiado a recursos terapêuticos para os jovens que estiverem em situação de vulnerabilidade. Os programas de saúde mental para crianças e adolescentes vão promover a atenção psicossocial básica e especializada, de urgência e emergência, bem como a atenção hospitalar. Esse foi o Nacional Notícias. Próxima edição, às 5 horas.

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0: Estamos de volta, 4:02, horário de Brasília. Mandar um beijo pro Alisson Leal, que tá me ouvindo em Campina Grande, na Paraíba. Ô Alisson, um beijo pra você, querido. Obrigada sempre aí pela sua companhia, tá? Beijo pro glorioso Valmir, que mandou um feliz dia do abraço pra gente. Mandou boa tarde, gloriosa Maia. Meu abraço bem apertado a todos vocês da empresa e da Rádio Nacional da Amazônia. Obrigada, Valmir. Beijo grande, meu querido, meu glorioso. Valeu, tá? Um abraço apertado em você também. Gasparzinho, vamos chamar o Viva Maria? Vamos? Pode chegar, Maroca.
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2: Oi, oi, gente! Mais do que nunca neste 22 de maio, Viva Maria faz questão de recepcionar você, que é a razão maior do nosso programa, com a força de um gesto que, por si só, é capaz de traduzir carinho, amor, afeto, amizade e também de nos levar para o melhor lugar do mundo.
3: O melhor

Por favor, Maria, mesmo que você não esteja perto de uma biblioteca ou de uma livraria, tente encontrar o livro dos abraços do genial escritor uruguaio Eduardo Galeano pela internet. Nesse livro, Galeano nos lembra de descansar a cabeça em algum braço quente, apesar das durezas de um tempo onde estamos a um passo de perdermos o tato e a sensibilidade. Daí a importância do livro dos abraços, nesse dia em que o mundo inteiro festeja a iniciativa de um sujeito australiano que saiu pelas ruas de Sydney com uma placa onde ele oferecia abraços gratuitos. O nome dele, Juan Man, por certo sabia que às vezes um abraço é tudo que a gente precisa. E além do mais, o abraço forte e verdadeiro é capaz de liberar um hormônio que provoca um aumento dos sentimentos de compromisso e vínculo com a outra pessoa. Falo do hormônio do amor, a ocitocina. Dito isso, o que mais você está esperando para abraçar a pessoa que está aí ao seu lado ouvindo Mara Regia nas ondas do rádio, hein? E faz favor de aumentar o volume para comemorar, quem sabe com um abraço, uma data criada pela Organização das Nações Unidas que tem por objetivo conscientizar a população mundial sobre a importância da diversidade biológica. Hoje é o Dia Internacional da Biodiversidade. E é claro que Viva Maria faz questão de homenagear todos os ecossistemas do planeta com um abraço que recebeu de um cipó que dá nome a um município do Amazonas. O nome dele é Apuí, que em tupi-guarani quer dizer abraço. E se você quiser se beneficiar dessa força que tem a monumentalidade da maior floresta tropical,

0: tropical do mundo, escute agora a professora Maria do Socorro, uma pernambucana que adotou a Puí como sua terra natal e que, em retribuição, escreveu a Lenda do Apuí.
1: Em 2002, quando nós fazíamos um curso de professores, para professores, e naquela época nossos professores nem todos eram formados, tínhamos professores que já vinham de uma leva de um curso de, em 97, professor habilitados, que só tem a oitava série, e nós fizemos depois o pró-rural, e depois fizemos esse curso, foi um curso de 20 dias. E nesse ajuntamento a gente divide os grupos em histórias, lendas, a matéria propriamente dita, português, matemática, né, a parte didática. E surgiu o nome de várias lendas, né, como a lenda da mandioca, a lenda disso.
0: A lenda do açaí.
1: Do açaí.
0: Que tem, né, a lenda do boto.
1: E então, aí o apuí é uma árvore que lá no meu livro eu conto a história dele. É uma árvore que ela é um cipó, é uma haste.
0: É verdade que é uma espécie de abraço?
1: É, de abraço, né? Que apuí quer dizer abraços fortes, né? Na língua tupi-guarani quer dizer abraço forte. Também tem toda a parte. E então, eu me inspirei nos rios lá, do começo lá de Manaus, de Amazonas, o começo, o rio Javari, naquelas tribos de índios, Tunacã, Aricã. Aí eu formei a lenda do Apuí, que eram duas tribos rivais, uma numa margem do rio e outra noutra. Então, uma índia se namorou pelo índio da outra tribo. E eu sei dizer que os pais não queriam, eles se encontravam às escondidas. E aconteceu que na tribo vizinho, a noiva do namorado de Anaí era o nome da índia, o namorado dela tinha uma noiva lá na outra tribo e a noiva morreu. E então os índios queriam que casar ela com outro. E Anaí, quando soube, né, pelos tambores, ela soube que o Tanacã, ele ia casar com outra. Mas aí marcaram o encontro, né? A lua estava muito iluminada no céu, os sapos coaxavam, né? E então ele veio, aí eles se encontraram. Se encontraram e, como as tribos eram rivais, estavam toda expectativa, né, para ela não fugir. Aí eles entraram na piroga e desceram de rio abaixo, abraçados sobre a luz do luar, e foram andando. Depois de muitos dias, eles se encontraram e eu sei que já estavam exaustos. E Deus Tupã, teve dor dele, fez com que no lugar onde eles morreram, abraçados, nascesse o pé de apuí. Então, tem muito apuizeiro aqui nas margens do rio Juma, aqui na cidade de Apuí. E Apuí é um nome de quatro letrinhas, que quer dizer amor.
0: Ai, que lindo. Então, como o próprio amor também tem essa.
1: Mas a lenda se estende mais com toda a descrição de onde eles passavam, né? Aí os índios, com o tempo, encontraram o apuizeiro com eles dois abraçados em forma de árvore e tiraram as sementes do pé de apuizeiro e foram plantando nas margens do rio Juma.
0: É, não importa quão longe você esteja do rio Juma, lá em Apuí, no Amazonas, há sempre alguém bem perto de você à espera de um abraço. Aproveite o dia de hoje. Viva Maria!
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3: Um abraço, Mara Régia, delícia, o abraço da Mara Régia é muito bom. Ó, gente, vamos de música da Amazônia agora, vamos ouvir Coco Livre S.A. do Genésio Tocantins, um dos maiores expoentes da música regional brasileira, reconhecido como um símbolo da identidade cultural do estado do Tocantins. Sua obra funde ritmos tradicionais como a sussa, o tambor e o coco.

Muito bem, estamos de volta. 4h16, ó, o relógio ali deu uma bugada ali. Olhei, até me deu um negócio, tá marcando 1h16 ali, uma hora, sei lá, nem um, né? Enfim, 4h16 em Brasília, estamos ao vivo, estamos em rede, tá? Rádio Nacional da Amazônia, Rádio Nacional AM de Brasília. E agora a gente vai falar, pessoal, sobre o ranking de qualidade de vida dos municípios brasileiros. A edição de 2026 do Índice de Progresso Social avaliou os 5.570 municípios do país com base em 57 indicadores sociais e ambientais. A gente conversa agora sobre esse índice com a coordenadora do IPS Brasil, a Melissa Wilme. Melissa, seja bem-vinda.

0: Bem-vinda aqui ao Tarde Nacional, tudo bem?
1: Olá, tudo bem? Boa tarde.
0: Boa
1: Prazer estar aqui com vocês.
0: tarde, prazer é nosso. Melissa, eu falei corretamente seu sobrenome? É Wilme?
1: Você pronuncia Vilme. O
0: Wilme,
1: W tem
0: tá.
1: som de V.
0: Então tá, obrigada. É sempre bom perguntar, né? Obrigada, Melissa. Melissa, conta pra gente, eu vi aqui, né, 57 indicadores sociais e ambientais. Quais indicadores você pode destacar para a gente entender mais ou menos, né, no que se baseou esse ranking?
1: Perfeito. Então, o ITS Brasil, ele avalia a condição dos municípios em atender as necessidades básicas da população, em avaliar se os municípios têm estrutura que garantem o bem-estar e se proporcionam oportunidades para as pessoas prosperarem. Esses 57 indicadores são dados públicos, de fontes confiáveis. E que fontes são essas? Eu estou falando de MapBiomas, IBGE, CadÚnico. Então, são todas fontes. A maioria desses dados são disponibilizados pelos próprios municípios. E aí, alguns exemplos, como você perguntou. A gente fala de cobertura vacinal, a gente fala de temas de subnutrição, de obesidade, até temas relacionados à qualidade de moradia, como domicílios com coleta de resíduos, domicílios com iluminação elétrica adequada, temas de segurança pessoal, como mortalidade, assassinatos, ou até temas de oportunidades, né, relacionados à inclusão social, por exemplo, o percentual de famílias em situação de rua, a vulnerabilidade das famílias. Então, são 12 temas, 12 eixos que são avaliados no índice que mede essa qualidade de vida de cada município.
0: Ô, Melissa, eu imagino que saneamento básico faça parte desses indicadores, né?
1: Isso, um dos eixos que são avaliados no ITS Brasil é justamente o tema de água e saneamento. Então, a gente mede o índice de perda de água na distribuição, abastecimento de água nos municípios, se eles têm o esgotamento sanitário adequado.
0: E as questões ambientais, Melissa, o que que conta para esse ranking?
1: Quando a gente fala de qualidade do meio ambiente, quais são os indicadores, quais são os dados dos municípios que são avaliados? A gente mede desde áreas verdes urbanas até praças e parques em áreas urbanas, que são dois dados que o MapBiomas disponibiliza, assim como emissões de CO2 por habitante, focos de calor, ou seja, queimadas, né, ou até desmatamento, e um índice que mede a vulnerabilidade climática dos municípios, que é um índice que compreende aí mais de 40 indicadores e mede a condição dos municípios em se adaptar com as mudanças climáticas.
0: Olha que interessante. Agora eu vi que entre as capitais, Curitiba foi a mais bem colocada, digamos assim, né?
1: É isso. Então, o IPS ele mede os dados de cada município brasileiro dentro desses 12 eixos que eu comentei. E quando a gente olha para as 27 capitais brasileiras, Curitiba ficou no Paraná, ficou em primeiro lugar, seguido aí de Brasília, São Paulo, Campo Grande e Belo Horizonte.
0: Pensando aqui, né, na capital que está mais bem avaliada, tem algum desses indicadores que tenha puxado a cidade para esse lugar? Ou, de maneira geral, Curitiba se saiu bem na maior parte dos indicadores que são analisados?
1: Eu sempre falo que para um município ter um bom desempenho no IPS, ele precisa ter um bom desempenho de forma equilibrada e de forma consistente ali entre as diferentes áreas. Mas o caso de Curitiba, por exemplo, ele tem um ponto de atenção muito forte em oportunidades, que são as oportunidades para as pessoas prosperarem, e também no tema relacionado à qualidade do meio ambiente, principalmente no indicador de áreas verdes urbanas, ou seja, aquelas áreas, árvores, praças que aparecem aqui no polo urbano.
0: É isso, eu, como moradora do Distrito Federal, posso confirmar que realmente é claro que há muita desigualdade social aqui também no DF, inclusive no que diz respeito à paisagem, né, a acesso ao verde. Mas a gente ainda tem muitos parques públicos, né? Muitos parques, muita árvore, um ambiente mais arborizado, e o que gera a possibilidade das pessoas se exercitarem.

0: ao ar livre. Quer dizer, tudo isso vai trazendo uma qualidade de vida, né, Melissa, para os moradores.
1: É isso, e também estão relacionados com estruturas de bem-estar da população, né? Então, se a gente tem uma área verde, se a gente se sente seguro na rua, andando, se a gente tem condições de ter acesso a meios de lazer, de esporte, tudo isso faz diferença para a qualidade de vida, e a gente mede também no IPS Brasil, e que demonstra com esses resultados que existem municípios que de fato se destacam, né, por serem ambientes onde as pessoas se sentem bem vivendo, se sentem seguras, tranquilas, andando na rua, fazendo seu exercício e tendo uma vida saudável.
0: É isso. Agora, para quem está ouvindo, né, o pessoal já deve estar com aquela curiosidade para saber do ranking. Falando agora dos municípios, vou falar que os 5 primeiros, né, assim, com as pontuações mais altas, tá, gente, no IPS Brasil 2026. Primeiro lugar, Gavião Peixoto, em São Paulo. Segundo lugar, Jundiaí, em São Paulo. Em terceiro lugar, Oswaldo Cruz, São Paulo. Em quarto lugar, Pompeia, São Paulo. E em quinto lugar, Curitiba, Paraná. Entre os 20 primeiros, não estou vendo ninguém da Amazônia. Deixa eu ver, Santa Catarina, São Paulo, Rio Grande do Sul. É, não tem ninguém da Amazônia legal nesses 20 municípios mais bem pontuados. Agora, quando a gente fala das pontuações mais baixas, né, Melissa, aí a coisa muda, né?
1: É isso, a gente disponibiliza os nossos dados através de um mapa também, que ele tem as pontuações mais baixas em vermelho e as mais altas em azul. E a gente fala que são manchas, né? Manchas azuis, manchas vermelhas, amarelas. E quando a gente olha esses rankings, o que a gente observa? Que pontuações mais elevadas, elas se concentram na região sudeste e sul e alguns lugares também do nordeste. E, em contrapartida, a região norte, a região da Amazônia Legal Brasileira, ela concentra a maioria dos municípios com os desempenhos mais baixos. As manchas vermelhas do nosso país, elas estão hoje na Amazônia Legal Brasileira, infelizmente.
0: E muitos dos municípios que aparecem aqui, Melissa, a gente conhece bem, porque temos muitos ouvintes nessa região, né? Então, só para quem está ouvindo aqui, vou trazer os 20 municípios com pontuações mais baixas, tá, gente? O Iramutã, em Roraima, Jacareacanga, no Pará, Alto Alegre, em Roraima, Portel, no Pará, Amajari, em Roraima, Pacajá, no Pará, Anapu, no Pará, Japorã, Mato Grosso do Sul, Santa Rosa do Purus, no Acre, Uruará, no Pará, Trairão, no Pará, Banac, esse aqui eu não conheço, acho que é assim que fala, né, Melissa? Banac, será? Banache?
1: Sim.
0: Banac, no Pará, São Félix do Xingu, no Pará, Recursolândia, Tocantins, Cumaru do Norte, no Pará, Peritoró, no Maranhão, Oeiras do Pará, no Pará, Ladainha, em Minas Gerais, Anajás, no Pará, e Paranã, em Tocantins. Quer dizer, a gente não está falando que, né, não é desqualificar esses municípios. Na verdade, essa lista mostra municípios que merecem uma maior atenção do Estado, né?
1: Com certeza. São municípios que têm pontos que precisam ser trabalhados pela gestão pública, por quem tem investimentos na região, investimento social privado. Todo mundo precisa olhar com atenção esses municípios e entender dentro deles, inclusive, quais são as prioridades de atuação. Se a prioridade é tratar a área de saúde, se é olhar para a educação, se é olhar para a inclusão social, quais são os temas que, de fato, estão pegando para facilitar, para colaborar, então, para a gestão pública conseguir direcionar os seus esforços e seus recursos ali de forma organizada e priorizada também.
0: O estudo, ele traz esse detalhamento sobre cada município? Dá para a gente saber o que está mais deficitário em cada município?
1: A gente, às vezes, fala que o IPS mostra um raio-x. É como se, sabe quando você faz um exame de sangue, vem tudo detalhadinho? O IPS Brasil, ele traz esse resultado para cada município. Então, nosso site, que é o IPS

0: brasil.org.br, ele tem todos os dados de cada município e em cada indicador onde está, de fato, o ponto forte, onde ele está indo bem e onde ele precisa de mais atenção. E é por isso que às vezes a gente fala que isso aqui, o IPS, ele é uma ferramenta de trabalho, porque ele ajuda a entender onde tem as áreas que precisam de mais atenção para se assim, priorizar, né, as políticas públicas, priorizar de fato a atuação que a gente precisa ter nos municípios para melhorar a qualidade de vida da população.
1: Nossa, isso é maravilhoso, assim, né? Para que isso seja revertido, que essas informações sejam revertidas em políticas públicas efetivas, né? E em ano eleitoral, isso na mão dos eleitores também é muito importante, porque é a gente saber exatamente o que os candidatos e as candidatas precisam nos oferecer como estratégia para cada município, né?
0: Com certeza, esse trabalho, ele é uma ferramenta, mas não é só para o poder público que vai usar isso para priorizar a política pública, mas também para a sociedade civil, para todos nós, né, que moramos nos lugares, nas cidades e precisamos também cobrar dos gestores, cobrar de quem está tomando as decisões que se priorize o que de verdade está pegando ali no município, quais são as prioridades daquele município. Assim, a gente vai aos poucos, né, construindo aí um Brasil melhor, um município melhor, com base em informação, com base em dados, em evidências, e tudo isso é fruto de um trabalho baseado em evidências, em informações. A gente consegue tomar melhores decisões quando a gente tem informação na mão. E é isso que o IPS Brasil mostra, informação na mão para facilitar nosso trabalho.
1: Como que a gente faz para acessar essas informações, Melissa?
0: Vocês entram na internet, o site é ipsbrasil.org.br e ali você consegue explorar todas as informações do índice, desde baixar as bases de dados, até achar a informação do seu município, até buscar, fazer análise com gráficos comparativos, tudo a gente disponibiliza de forma acessível, de forma gratuita. E se você não entendeu ainda como fazer essa leitura, a gente tomou cuidado de colocar até vídeos explicativos para facilitar essa interpretação. Assim, todo mundo consegue entrar ali e puxar os dados do seu município.
1: Perfeito. Melissa, olha, muito obrigada pela sua participação, obrigada por contar para a gente um pouquinho, né, desse trabalho que é muito importante. Você colocou muito bem um raio-x, né, dos municípios, é tudo que a gente precisa saber e a gente precisa dessas informações, né? Você falou muito bem em mudanças climáticas, a gente precisa melhorar a qualidade de vida das pessoas, né? Você falou de estruturas de bem-estar. Isso é importantíssimo para que a gente planeje, para que a gente execute, para que a gente cobre. Então, agradeço muito, tá? Obrigada mesmo e parabéns a todos os envolvidos por esse trabalho, tá bom?
0: Obrigada pela participação.
1: Um abraço grande, Melissa. Até a próxima.
0: Até.
1: Tchau, tchau. Eu conversei com a Melissa Vilme, ela que é coordenadora do IPS Brasil e nos contou aí a respeito dessa edição de 2026 do Índice de Progresso Social, que traz o ranking, né, dos mais de 5 mil municípios do país, com base em 57 indicadores sociais e ambientais. Agora, 4h31, horário de Brasília. Vou para o intervalo rapidinho, volto já.
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1: h 33, horário de Brasília, estamos de volta. Perdão. Mandar um beijo aqui para Francisca, que tá me ouvindo. Nossa, DDD 89, é onde será? Piauí? Oi, Francisca.
5: Oi, Juliana Maia, boa tarde. Estou aqui ouvindo o programa, lindo e maravilhoso.
1: Ah,
5: que Deus abençoe.
1: Obrigada.
5: Um abraço para você e todos aí na rádio. Aguilera, se for possível, gostaria de ouvir a música Ronaldo Ataíde. A mesma feliz para todos que gostarem da música, feliz para os amigos dos grupos Rádio Nacional da Amazônia, amigo do Amanhecer e do grupo Ronaldo Ataíde. A feliz Sebastião Dantas e para todos que gostarem da música.
1: Beleza.
5: Boa tarde, amiga. Que Deus abençoe todos.
1: Tá bom, obrigada, Francisco. Um beijão. Qual que você vai escolher, Gasparzinho, do Ronaldo Ataíde? Recaída, simbora, 4h34.

0: a gente ouviu Rita Lee, Eu Vira Pagã, 4h41, horário de Brasília. Ó, o Adalberto de Campinas, São Paulo, agradeceu aqui o carinho, né, que foi aniversário dele, a gente mandou parabéns. Falou, Ju, aceito e recebo todas as suas palavras. Ai, você é tudo isso sim, Adalberto, um beijo, tá? Beijo grande pra você. E ele falou, Ju, eu gostaria de dar uma sugestão de pauta. Ultimamente, eu tenho escutado falar sobre implante dentário sem parafuso. Gostaria de saber se é tão eficiente quanto o outro. Enfim, gostaria de receber mais informações. Se essa pauta já foi debatida aí, como farei para escutá-la? Não, né, Beto? A gente nunca falou disso, não. Vamos procurar uma fonte bacana, um entrevistado bom para conversar com a gente te avisa, tá, Adalberto? Obrigada pela sugestão, tá bom? Um beijo grande. Um beijo para Rosângela, que tá ouvindo no Acre. Mandou um boa tarde, amiga Juliana Maia. Boa tarde, Roberta. Boa tarde, Gasparzinho. Deus abençoe vocês, seus familiares. Um ótimo fim de semana. Um grande abraço. Aqui, Rosângela Oliveira. Tô pelo aplicativo. Tô escutando Tarde Nacional. Mandou flor pra gente. Uma rosa linda. Obrigada, Rosângela. Um beijo, um ótimo fim de semana pra você, tá bom? E se cuida que aí no Acre tá esfriando, viu? Você ouviu a previsão do tempo aqui, né, com a gente. A Jeane tá ouvindo a gente no Pará. Tudo bem, Jeane?
1: Oi, Ju. Boa tarde. Tudo
0: Oi,
1: bem,
0: linda.
1: Ju?
0: Tudo
1: Estou
0: bem.
1: Estou passando pra dar uma boa tarde para todos os ouvintes que estão na escuta deste maravilhoso programa. Pra Divina, mais a Raquelzinha. Pra Nildinha de Porangatu. Para o Antônio Lopes. Para a Coicina e a todos os ouvintes que estão na escuta, quero desejar uma boa tarde a todos. E muito obrigada, Ju, que você tenha uma boa tarde. Fique com Deus, tudo de bom.
0: Linda.
1: Obrigada, Ju, boa tarde, cheiro.
0: Um beijo, Jeane, um cheiro também. Um abraço, né, que hoje é dia do abraço. Obrigada pelo carinho, um beijo na sua mãezinha, tá? Um bom fim de semana, minha linda. E vamos de música, né, Gasparzinho, 4h43, daqui a pouco eu continuo aqui com os recadinhos, tá bom? A gente segue, vamos de... Nossa, essa é muito das antigas, pra relembrar. Pode ser só pra contrariar, Gasparzinho? A barata? Só porque o Gasparzinho vai pro pagode hoje, vamos lá.

4h51, horário de Brasília. Ó, a Lu Espíndola falou, Ju, essas músicas hoje estão engraçadas. Grande abraço. De qual será que ela estava falando? Ah, da Barata, claro. Só para contrariar, um clássico do pagode. Um beijo, Lu. Ela falou, ai, Ju, como eu queria te dar um abraço. Ah, Luzinha, ó. Fecha os olhos, receba, dá uma abraçadinha assim, ó. Oi, se abraça daí, eu abraço daqui, tá? Um beijo, um abraço apertado. Obrigada, minha linda. Obrigada sempre pelo seu carinho, viu? É, tem uma reportagem aqui que eu queria ainda compartilhar com vocês, que é um caso que me toca muito, né? Que é o caso do menino Miguel. O Madison Euler conta aqui pra gente que a justiça manteve a pena de Sari Corte Real por abandono do menino Miguel. Vocês lembram desse caso? Que a mãe do Miguel foi trabalhar na casa dessa pessoa, da Sarico.

0: corte real e precisou descer com o cachorro da família. E o menino Miguel acabou entrando num elevador, né? A Sari vai até a porta do elevador, ele entra no elevador e acaba indo para cima. O elevador sobe, esse menino caiu da janela, faleceu. É uma tragédia essa história. E então tem essa decisão da justiça. Vamos ouvir aqui a reportagem do Madison.
1: Ao julgar o último recurso da segunda instância, a seção criminal do Tribunal de Justiça de Pernambuco decidiu manter a condenação de Sari Corte Real a 7 anos de prisão em regime inicialmente fechado pela morte do menino Miguel Otávio Santana da Silva, ocorrida em Recife em 2020. O recurso tinha o objetivo de reduzir a pena imposta pelo crime de abandono de incapaz, que resultou na morte da criança. A decisão por 6-5 foi pela permanência da pena do julgamento, realizado em 8 de novembro de 2023. Sari já tinha obtido o direito de recorrer em liberdade. Mirtes Renata Santana de Souza, mãe de Miguel, se manifestou pelas redes sociais sobre a decisão da corte.
2: E a gente vai continuar cobrando por justiça, então vamos ver como é que vai ser, qual é o tipo de recurso que os advogados de defesa de Sari vai querer colocar. Então a gente vai continuar firme nessa luta. Peço a vocês que continuem de mãos dadas comigo, que continuem cobrando ao Tribunal de Justiça de Pernambuco que a justiça pela morte do meu filho seja feita. Que eles tenham celeridade no curso processual.
1: A sessão ocorrida nesta quinta-feira foi mais uma estratégia da defesa para diminuir a pena após uma primeira tentativa bem-sucedida. Em junho de 2022, a primeira vara dos crimes contra criança e adolescente do Tribunal de Justiça Pernambucano condenou Sari a 8 anos e 6 meses de prisão. A defesa conseguiu, por meio de um recurso, reduzir 1 ano e 6 meses, passando para 7 anos de reclusão em regime inicialmente fechado. O caso do menino Miguel teve grande repercussão nacional. A criança de 5 anos não resistiu ao cair do 9º andar de um edifício de luxo localizado na região central de Recife. Miguel estava sob os cuidados de Sari, que o deixou sozinho no elevador do prédio e voltou para o seu apartamento. O menino era filho de Mirtes Renata, que trabalhava como empregada doméstica para Sari e estava passeando com os cachorros dos patrões no momento em que a criança caiu. Com produção de Luciene Cruz, da Rádio Nacional em São Luís, Madison Euler.
0: Esse caso é uma tragédia, né, gente? Deixa eu trazer ainda informações do Imposto de Renda, tem informação importante hoje, vamos lá.
3: Tira dúvidas do IR 2026.
4: Em 2026, alguns contribuintes têm enfrentado um problema causado por um erro das fontes pagadoras devido a uma novidade na declaração deste ano. Acontece que, a partir deste ano, o sistema utilizado pelas empresas para a entrega das informações de rendimentos mudou da declaração do Imposto sobre a Renda retido na fonte, a DIRF, para o E-Social. Essa migração de um sistema que se utiliza de dados consolidados para um sistema preenchido mensalmente com mais detalhes tem causado problemas para empresas e contribuintes. O professor Davidson Carvalho, da UDF, explica.
5: Essas inconsistências são oriundas, provavelmente, de erros cometidos pelas empresas nas parametrizações da folha de pagamento, diferenças entre competência e data de pagamento ou até falhas ocorridas no processo de envio dos eventos periódicos, motivo pelo qual a empresa precisa revisar os seus procedimentos internos e retificar as informações do E-Social o quanto antes em caso de necessidade.
4: Com isso, algumas declarações têm aparecido com pendências na hora da entrega. E como o erro é do empregador, neste caso é preciso avisar a fonte pagadora. José Carlos Fonseca, auditor fiscal da Receita Federal, explica.
6: Se ele verificou que na pré-preenchida está diferente e ele entregou a declaração usando as informações do comprovante de rendimento, é provável que essa divergência faça ele cair na malha, porque há uma informação conflitante. O que o contribuinte deve fazer se ele ficar na malha por conta dessa divergência é aguardar, comunicar à fonte pagadora, olha, eu continuo com alguma divergência lá. Se a fonte pagadora disser que já acertou e isso tiver menos de 7 dias, está dentro do prazo normal de haver

0: do reflexo. Agora, se ela disser que já acertou, mas a declaração continuar em malha, mesmo após 7 dias desse acerto, aí é importante ele entrar em contato com a empresa, porque o acerto que ela fez certamente não surtiu efeito.
1: Ou seja, o contribuinte precisa seguir o informe de rendimentos em vez de usar os dados da pré-preenchida e também avisar as fontes pagadoras que o preenchimento do E-Social está incorreto. Mas e se as empresas não corrigirem os dados até o final do prazo da declaração do imposto de renda? Rafael Machado, presidente do CRC do Rio de Janeiro, orienta.
2: Se a empresa não corrigir os dados até o final do prazo da entrega da declaração, o contribuinte ele deve entregar a sua declaração dentro do prazo, respeitando ali os dados que ele consiga comprovar documentalmente.
1: Vale lembrar que empresas que não entregam dados corretos à Receita Federal também estão sujeitas a sanções, como, por exemplo, multas. Da Rádio Agência Nacional em Brasília, Edgar de Matsuki.

4h58, horário de Brasília. Mandar um beijo aqui pra Marli Batista, que mandou boa tarde, Ju. Boa tarde pro moço do estúdio. Oi, moço do estúdio. Todos os ouvintes, Ju, passando pra deixar meu abraço pra todo mundo, pra você e pra todos. Obrigada, Marlizinha. Um beijo grande, mais um beijo aqui na Milena, que disse que adorou a música da Barata. A gente tá encerrando com... É Ney ou é Secos e Molhados? Secos e Molhados... Rosa de Hiroshima, especialmente pra Roberta, que ela adora. Gente, um bom fim de semana pra vocês, tá? Obrigada aí pelo carinho nessa semana, obrigada pela companhia, juízo, tá? E a gente se encontra na segunda. Beijão, até lá, tchau, tchau.

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1: Agora são 5 horas em Brasília. Boa tarde, eu sou Rafael Gasparotto e este é o Nacional Notícias, com os destaques do momento. Atenção, estudantes de todo o país. O edital do Enem 2026 já está publicado e o período de inscrições já tem data para começar. Quem explica tudo para a gente é Ana Lúcia Caldas.
2: As provas deste ano serão aplicadas nos dias 8 e 15 de novembro. As inscrições começam no dia 25 de maio, segunda-feira, e poderão ser feitas até 5 de junho. E a taxa de inscrição será de R$ 85,00. O mesmo prazo vale para os pedidos de atendimento especializado e tratamento por nome social. Os participantes que tiveram a isenção da taxa de inscrição aprovada também deverão realizar a inscrição no exame. Entre as novidades, a pré-inscrição automática de estudantes regularmente matriculados na terceira série do ensino médio da rede pública. Eles precisam apenas confirmar os dados e escolher a língua estrangeira na página do participante. O exame também poderá ser usado como certificado de conclusão do ensino médio para maiores de 18 anos, dependendo da nota do aluno. No edital do Enem 2026, é possível conferir todas as regras da edição, o cronograma, os procedimentos para atendimento especializado e demais orientações aos participantes. Nesta edição, houve uma ampliação dos locais de aplicação das provas. O INEP estima aumentar para cerca de 10 mil o número de escolas que receberão o exame em todo o país. O edital está disponível em enem.inep.gov.br/participante.
1: Esse foi o Nacional Notícias. 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

5h04. Boa tarde para você que está com a gente aqui na Rádio Nacional. Começa agora, é Tudo Brasil ao vivo. No Rio de Janeiro, sintonizando o FM 87.1 e o AM 1130. Com transmissão para as nossas emissoras de São Paulo, Brasília, no AM 980, São Luís, Recife, Ondas Curtas da Amazônia, Alto Solimões e também a Rádio Ceará. Estamos no YouTube, Instagram, Facebook e no X, arroba Rádio Nacional BR é o nosso perfil. Eu sou Luciana Valle, fico com você até às 6 horas, nesta sexta-feira. Hoje é dia 22 de maio de 2026, acompanhada por Joca Sanz nos trabalhos técnicos e Carlos Alberto na assistência de estúdio. Música.

Alô, nação regueira! Isso mesmo, no Rio de Janeiro, os fãs de reggae raiz pegam a estrada amanhã para curtir o Sana Reggae Festival, que está celebrando 15 anos de realizações. O distrito do Sana, localizado em Casimiro de Abreu, no norte fluminense, recebe dois pioneiros do reggae. Do Rio de Janeiro, Dom Luiz, e da Bahia, Edson Gomes, além de outras atrações. Em sua 15ª edição, o evento se tornou uma das principais referências do reggae no país, reunindo o público de diferentes regiões e fortalecendo o nome do Sana no circuito nacional da música. Edson Gomes é ícone do reggae brasileiro, traz letras marcadas por crítica social, resistência e consciência. Dom Luiz, né, que abriu o nosso programa e que você ouve aqui bem baixinho, é um dos pioneiros do reggae brasileiro, intérprete de músicas como Expresso Casimiro Sana, artista que abriu espaço para novos nomes da cena regueira. Sana Reggae Festival, 15 anos. Encontro de pioneiros, neste sábado, a partir das 18 horas, aqui no Rio de Janeiro. Dom Luiz, dando as boas-vindas ao nosso público nesta sexta-feira, com Expresso Casimiro Sana.

O reggae de Dom Luiz, né? 44 anos fazendo reggae no Brasil, aqui no ETB, Rádio Nacional, 5 horas 10 minutos. Completará 22 anos em junho, Luísa Carolina Gilberto. Ela é filha caçula de João Gilberto, com a jornalista e artista plástica Cláudia Faisol. Perto do seu aniversário, Lulu, que é o seu nome artístico, estreou no mercado fonográfico nesta quinta-feira com o álbum Lulu Gilberto, editado pela gravadora Sony Music, com produção musical de César Mendes e Mário Adnet. Composto por 14 músicas, o repertório é formado por acalantos, sambas, samba-canção e temas de jazz. As canções estão carregadas das memórias afetivas da convivência entre pai e filha. O álbum de Lulu Gilberto traz uma música inédita no disco. O Amor Nos Encontrou, parceria de Carlos Lira e Ronaldo Boscoli, que ganha o primeiro registro fonográfico oficial na voz de Lulu Gilberto. É a primeira que você ouve no bloco a seguir. A segunda é o Baião Que Nem Giló, de Luiz Gonzaga e Humberto Teixeira, com A Herdeira, de João Gilberto.

É tudo Brasil na Rádio Nacional, 5 horas e 17 minutos, hora do instrumental. O trombonista Felipe Brito faz show no Blue Note Rio neste

0: Domingo, embaixador da música brasileira no exterior. Ele é um dos grandes nomes do trombone contemporâneo. Felipe Brito vive nos Estados Unidos há 14 anos, pelo menos, né, trabalhando como artista solo e de orquestra. E também é professor de trombone e diretor de jazz e de música comercial na Southeast Missouri State University. Fera, fera mesmo. Já conversou com a gente aqui no É Tudo Brasil? Conhecido por seus projetos de grande impacto social, o trombonista interpreta obras autorais do aclamado espetáculo Tributo a Martin Luther King Jr. Esse trabalho une a excelência do jazz à mensagem de união e justiça. Felipe Brito se apresenta ao lado do quinteto formado por Ivan Carlos Nunes, saxofonista, Nathan Gomes no piano, Miguel Dias do baixo e Flávio Júnior da bateria. O trombonista faz um convite especial ao nosso público do Rio de Janeiro.
1: Olá, ouvintes da Rádio Nacional. Aqui quem fala é o Felipe Brito, trombonista. Gostaria de convidar vocês para o meu show no Blue Note Rio de Janeiro, no dia 24 de maio, domingo, às 18h. A gente vai fazer uma homenagem ao Martin Luther King, toda a história dele na música, influência para a música americana. 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

5 horas e 23 minutos. Você acompanha Tudo Brasil ao vivo na Rádio Nacional até às 6 horas comigo, Luciana Valle. A banda Fresno escreve mais um capítulo dos 27 anos de sua história. Após o sucesso da turnê Eu Nunca Fui Embora, 2 anos atrás, com apresentações lotadas nas principais cidades do país, vem aí o show Carta de Adeus, que leva o nome do mais novo álbum da banda gaúcha. A apresentação no Rio de Janeiro será amanhã na Fundição Progresso. Carta de Adeus é uma celebração da capacidade humana de fazer arte. Fala sobre as nuances orgânicas do processo, os lugares, os encontros, os acidentes de percurso e, principalmente, as pessoas, variáveis importantes para o resultado final. O Lucas Silveira, que é vocalista e guitarrista da Fresno, diz assim: o que nos levou a sermos quem somos, além da nossa amizade, é a união de pessoas criativas ao nosso redor, que juntamente da banda conseguem contribuir com nossas criações. Queremos humanizar e dar voz também a essas pessoas. Além do Lucas Silveira, a banda conta com Gustavo Mantovani na outra guitarra e Thiago Guerra na bateria. Tudo o que você quer está no álbum Carta de Adeus. 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Lembrando, o grupo se apresenta amanhã na turnê Carta de Adeus, na Fundição Progresso, na Lapa, Rio de Janeiro, com ingressos à venda pela internet.

0: Você está ouvindo uma peça da Sinfonia em Quadrinhos, obra inédita de Hermeto Pascoal, que chega às plataformas digitais no próximo dia 27 de maio. Pelo selo Natura Musical, um projeto realizado em parceria com a Orquestra Jovem Tom Jobim, vinculada à Escola de Música do Estado de São Paulo, da Secretaria da Cultura de São Paulo. Quem conversa com a gente sobre este projeto, a sua importância, né, é o Tiago Gomes, pianista, diretor artístico, produtor musical do projeto Sinfonia em Quadrinhos. Tiago Gomes também é um dos maestros da Orquestra Jovem Tom Jobim. Tiago Gomes, boa tarde, prazer recebê-lo aqui na Rádio Nacional.
1: Boa tarde, muito obrigado, um prazer falar com vocês e prazer redobrado de estar falando dessa obra, dessa peça tão importante, desse artista maravilhoso, Hermeto Pascoal. Muito obrigado pelo espaço, pela oportunidade.
0: A alegria é nossa. Tiago, a gente está falando de uma obra sinfônica que foi construída, né, por Hermeto Pascoal, porque ele realizava verdadeiras construções na música, né? A maneira Hermeto. Uma obra construída 40 anos atrás?
1: Exatamente. Esse ano a obra completou 40 anos. Ela foi encomendada em 1986. Em São Paulo, nessa época, havia uma orquestra chamada Orquestra Jovem de São Paulo. E um dos maestros dessa orquestra era o Jamil Maluf, um maestro bem conhecido no meio erudito, no meio das orquestras. E ele fez essa encomenda para o Hermeto, né, na ocasião, porque a orquestra, a então Orquestra Jovem, que depois veio a virar a Orquestra Experimental, ela permitia um repertório mais aberto, né, ao mundo, né? Não somente o repertório de concerto tradicional. Então, ela estava bem ligada ao repertório popular, a algumas experimentações. Então, nesse contexto, né, e por ter esse ambiente fértil que proporcionava isso, veio essa encomenda para o Hermeto escrever a Sinfonia em Quadrinhos.
0: Ele teve total liberdade para fazer essa sinfonia?
1: Total liberdade e ele, como você bem comentou, né, a maneira Hermeto, ele quebrou padrões, né, ele rompeu padrões, né? Então, e um dos padrões assim mais importantes que ele rompeu com essa obra foi na questão formal, né? Então, quando a gente fala do universo da música de concerto, da música erudita e das peças sinfônicas, a gente fala, em linhas gerais, tá? Lógico que os compositores modernos, como Stravinsky, Debussy, eles têm uma outra abordagem. Mas quando a gente fala de uma obra sinfônica

0: clássica, a gente fala em linhas gerais de uma obra em quatro movimentos, né? E o Hermeto, ele quebra essa lógica e ele faz essa peça, ele constrói em 31 pequenas partes, né? Por isso se chama Sinfonia em Quadrinhos, porque essas 31 pequenas partes é como se fossem pequenas histórias em quadrinhos.
1: Mas então, elas não conversam entre si?
0: Elas conversam entre si, mas se você... Elas são independentes, né?
1: Sim.
0: Então, é como se você... A ideia é como se você virasse uma página, tivesse uma história diferente, mas dentro do mesmo contexto.
1: É uma série. No audiovisual, isso seria uma série.
0: Exatamente. É uma série de pequenos excertos, né? São bem curtos, né? Mas na sua integralidade, assim, elas formam um todo, enfim, de uma obra sinfônica com um tempo estimado aí de uns 25 minutos.
1: Correto. Na verdade, eu me equivoquei. Não é série. Na dramaturgia, na teledramaturgia, seria um seriado. Porque cada capítulo
0: Exatamente.
1: Se encerra em... seria seriado e não série. Muito bem. Falando de Hermeto Pascoal, ele, obviamente, não chegou a ver, né, a sua obra agora lançada. Não existe ainda o registro fonográfico, ou já existe?
0: Não existe. Então, essa que é a importância desse material, né? Porque vai ser o primeiro registro em estúdio de uma obra sinfônica do Hermeto. É importante falar, né, assim, para o público em geral, que o Hermeto, para além da figura, que sempre estava ali no palco com os brinquedos, tirando o som da chaleira, tirando o som do copo d'água.
1: Uhum.
0: Ele tinha essa coisa lúdica e até cênica, né, para atrair o público e também porque era o universo dele, né, ele gostava muito disso. E, então, para além disso, a gente está falando de um compositor muito profundo, né, um compositor realmente que escreveu peças grandes, assim, em termos de escrita musical mesmo.
1: Complexas, né?
0: Complexas, assim. Então, ele tem arranjos para quarteto de cordas, peças originais para quarteto de cordas, quarteto de flautas. Ele escrevia compulsivamente para o seu grupo. Ele tem arranjos para Big Band, que são 20 músicos, já no formato mais tradicional do jazz. E ele também tem peças sinfônicas, em que ele escreve nota a nota para todos os instrumentos da orquestra, né? Então, é toda a complexidade harmônica e rítmica que o Hermeto propõe em sua música, ele traduz nesses universos, né, aos quais ele também se propõe a escrever.
1: Agora, é interessante porque tanto lá, tempos atrás, né, há 40 anos, quanto agora, esse material é submetido aos instrumentos de jovens da Orquestra Tom Jobim, que talvez não tenham tido contato com toda a criação de Hermeto Pascoal, né? Como é que foi essa proposta? Como é que eles receberam essa proposta? Obviamente são todos profissionais, né? São músicos de orquestra, mas são jovens, né? Tendo talvez o primeiro contato com Hermeto.
0: Exatamente. Então, acho que é importante contextualizar a escolha, né, da orquestra, porque lá atrás, quando o Hermeto fez essa obra, ele fez para uma orquestra jovem, era ali músicos de 17 a 25 anos, e a gente entendeu, né, eu entendi, né, como produtor musical e estando à frente do projeto, eu entendi que seria interessante a gente propor esse trabalho para uma orquestra jovem, novamente, né, porque, enfim, tem todo o contexto e tem toda também a absorção, né, da obra, né? Os jovens, eles estão mais abertos, né, diria, a essas novidades e a essas experimentações, né? Então, foi nesse sentido que a gente escolheu a Orquestra Jovem Tom Jobim, né? E eles receberam de braços abertos, porém, né, a gente precisa colocar sempre um porém, quando se trata de Hermeto Pascoal, por quê? O Hermeto Pascoal não escreve de uma forma convencional, né? Ele sempre propõe muitos desafios técnicos e artísticos para os músicos, né? Então, diferentemente, por exemplo, a orquestra tem um programa normal, corriqueiro, em que ela se prepara eventualmente um mês para um concerto. Para executar essa peça foram 5 meses de preparação.
1: Nossa!
0: Né? E no começo, sim, rolou bastante estranheza ali, né? Até porque a escolha inicial dos ensaios foi dividida por naipes da orquestra. Então, as cordas ensaiavam separadas das madeiras, por exemplo. E nesse sentido, quando eles estavam tocando sozinhos, eles não compreendiam muito bem como aquilo ali poderia funcionar no contexto.
1: É o quebra-cabeça.
0: Mas quando tudo... Exatamente. E quando tudo se juntou, fez total sentido, e aí foi aquela alegria, eles ficaram super felizes, relaxados, tranquilos, e entraram em estúdio e fizeram um trabalho maravilhoso, em estúdio, assim, tocando para valer, né? Foram muitas horas de estúdio, foi um trabalho meticuloso, e foi um trabalho de entrega e dedicação total dos músicos.
1: Quantos jovens tocam na Orquestra Tom Jobim?
0: São 60 jovens.
1: 60 jovens. A orquestra tem quanto tempo de fundação?
0: A Orquestra Jovem Tom Jobim, olha, eu não sei exatamente a data de sua fundação, né? Mas é uma orquestra que vem se destacando muito no cenário das orquestras paulistanas, porque é uma orquestra que é um desdobramento da escola EMESP, né?
1: Sim.
0: E a EMESP tem feito um trabalho maravilhoso com jovens, no sentido da educação musical.
1: E o mais importante, né, eles aceitaram esse desafio.
0: Com muito, certeza.
1: Muito interessante.
0: E assim, é preciso pontuar que não é qualquer orquestra que aceita isso, né? Porque você colocar uma peça dessa complexidade num programa de uma orquestra exige um tempo que às vezes as orquestras em geral não têm, né? Então foi muito gratificante o fato deles terem topado colocar isso dentro da sua própria programação e aceitar o desafio.
1: Qual o tempo de duração da sinfonia?
0: A sinfonia em si mesmo, a obra na íntegra, como o Hermeto escreveu, nota a nota, ela tem por volta de 18 minutos. Mas a gente tem umas participações no disco. O filho do Hermeto, o Fábio Pascoal, faz um solo de percussão. E a gente chamou o pianista que acompanhou o Hermeto por mais de 30 anos, o André Marques, para fazer dois solos de piano em homenagem a ele. E o saxofonista do grupo do Hermeto também, o JP, fez solo de sax, né? Então a gente conseguiu aí que o álbum tenha 25 minutos, né?
1: Agora, a gente fala do desafio para os instrumentistas, mas, obviamente, o regente de uma peça dessas também rebola um bocado, né, Thiago?
0: Sim, bastante. Eu só preciso fazer uma pequena correção, porque, assim, a gente tem dois Thiagos no projeto, né? Então, eu preciso fazer jus aqui ao Thiago Costa, que ele, sim, é o maestro da orquestra. E eu, Thiago Gomes, sou o produtor musical e diretor artístico.
1: Você não é regente.
0: Então, não sou regente. Quem fez a regência foi o maestro Thiago Costa, que é um grande pianista, excelente pianista. E ele estava à frente da Orquestra Jovem Tom Jobim, assumiu essa responsabilidade. Ele também teve um preparo aí de pelo menos 5 meses. Ele pediu as partituras com bastante antecedência para entender, para mergulhar nesse universo do Hermes. E a sorte que nós tivemos com o Thiago foi que ele é um pianista da música instrumental brasileira, assim, super qualificado, super reconhecido, e ele já tinha bastante contato com a obra do Hermeto, né? Porque o Hermeto toca no coração de todos os instrumentistas brasileiros.
1: Sim,
0: né?
1: Sim.
0: Principalmente quem gosta de jazz, de música instrumental, sempre tem o Hermeto como referência. E o Thiago já tinha essa referência, então para ele foi um deleite, assim, foi um prazer. O que também é um outro fator sorte, porque os maestros de orquestras, em geral, eles estão muito mergulhados no universo da música de concerto estritamente, né? E o Thiago tem, assim como o Jamil Maluf, ele tem também essa abertura ao universo da música popular, tem um conhecimento, né, do jazz e tudo mais.
1: O que é interessante, né? Porque você acaba montando uma peça como essa sinfonia aí, né, que é levada no palco para um público que consome a música de concerto, mas se permite conhecer também uma obra dessa monta de Hermeto Pascoal. Ele deixou outras sinfonias prontas?
0: Ele deixou, mas assim, só para pontuar, né, ele deixou mais 3 sinfonias, né, além da sinfonia em quadrinhos, Mas o Hermeto, ele tinha uma característica que é a seguinte, ele compunha compulsivamente, né? Então, a gente está falando aí de um legado, um acervo de mais de 10 mil composições, né? Isso que quem está cuidando desse acervo do Hermeto conseguiu mapear, mas tem muito mais coisa por aí, né? Porque ele só ia distribuindo música para todo mundo, né? Então, muitas vezes, o Hermeto, para poder elaborar um arranjo orquestral, ele usava pequenos trechos de algumas coisas, melodias que ele já tinha escrito em outros lugares, né? Com Sinfonia em Quadrinhos, a gente tem uma característica diferente do Hermeto nesse sentido, porque é uma obra em que ele não usou material de nada assim, que ele já havia criado. É uma obra íntegra, criativa, assim, sem materiais que ele tem de outras composições.
1: Sim, tudo absolutamente inédito.
0: Exatamente. E acho que é importante pontuar que esse registro, né, ele agrega ao repertório sinfônico brasileiro, né? Eu acho que as pessoas têm que conhecer esse material, as orquestras têm que conhecer, e se propor o desafio de experimentar, de tocar mais essas obras, né, de compositores como Hermeto Pascoal, para que esse legado assim permaneça vivo, né, ao longo do tempo.
1: E que as escolas possam colocar isso, né, para os alunos, enfim. A obra de Hermeto, né, para que ela possa ser executada, ensinada aos alunos nas escolas de música.
0: O Hermeto, ele é um fenômeno assim, interessante, né, na música, na história da música em geral, que ele vai ser compreendido ainda ao longo do tempo, né? Como eu disse, são milhares de composições. Então, ao longo do tempo, ele ainda vai sendo compreendido, né? A gente conseguiu agora, você vê, depois de 40 anos, fazer um registro de uma obra sinfônica dele, né? Então, as coisas, elas vão acontecendo ao longo do tempo. E o Hermeto é um case, assim, interessante, porque a gente tem o jazz, a gente tem a música instrumental do mundo, mas só o Brasil é capaz de produzir uma figura como Hermeto Pascoal, né? Porque ele capta a essência das raízes brasileiras, da brasilidade, e mistura a universalidade, né? É por isso que ele chama de música universal, né? Ele faz essa mistura muito bem, com muitos elementos da música erudita, da música popular, do jazz.
1: Até da natureza.
0: Então, da natureza, tudo faz parte, tudo conta, né?
1: Sim.
0: E, então, assim, é um case muito interessante, assim, na história da música brasileira.
1: É única,
0: mundial, né?
1: Então, É única.
0: É um evento único, assim.
1: A sinfonia em quadrinhos, ela se divide, pelo menos aqui, nas partes que nós recebemos, os quadrinhos de 1 a 6, depois os quadrinhos de 7 e 8, e depois os quadrinhos de 9 a 13. Deixa eu perguntar aqui, qual é o quadrinho que a gente está ouvindo? É o terceiro, de 9 a 13? Vamos ouvir aqui melhor.
0: Vamos ouvir, sim, claro.

0: Sinfonia em Quadrinhos de Hermeto Pascoal, aqui na execução da Orquestra Jovem Tom Jobim de São Paulo. É interessante porque o que a gente escuta, né, pelas partituras de Hermeto, eu nem sei nem como é que ele construía as partituras, mas enfim, os músicos, eu vou deixar isso para os músicos discutirem. Mas assim, toca num lugar da alma da gente que eu não sei nem descrever para você que lugar é esse.
1: Exato. É um artista, né? Um artista que ele compreende a nossa necessidade, né? Espiritual. E ele capta isso no espírito do tempo, ele capta isso no mundo, né? E traduz isso em música. Por isso que bate de uma forma muito profunda, né?
0: Yeah.
1: E só uma curiosidade sobre esse trecho específico que você mostrou, que a gente trouxe alguns elementos aí do universo do Hermeto, né? A gente trouxe o berrante, e a gente trouxe aí também uma chaleira, né, um som de água, justamente nesse trecho aí que você mostrou, né, que são, assim, elementos representativos do universo do Hermeto Pascoal.
0: Uai, a gente ouviu uma chaleira de verdade?
1: Uma chaleira de verdade com água no microfone e um berrante.
0: A chaleira, eu tive a impressão de que era um instrumento de sopro.
1: Não, aqui, o que acontece, ele tem a chaleira, né, que é a clássica dele, ele coloca um bocal de trombone, se não me engano.
0: Tá.
1: Na chaleira para fazer o som.
0: É, muito interessante. Agora, você traduziu bem, de alguma forma, o espírito do tempo, né? Acho que aí reside todo o mistério das composições de Hermeto Pascoal, o espírito do tempo. Eu acho que a gente jamais vai alcançar isso.
1: Exato, é uma dimensão para poucos.
0: É, pois é. Mas que bom que a gente...
1: Mas
0: Pois não.
1: Sim. Não, mas o interessante do Hermeto é que ele traduz isso de uma forma muito didática para que todos possam ouvir, conhecer essa música, né? E se aproximar dele, né?
0: Sim. É, a gente é tocado. Seja o mistério que for, a gente é tocado por esse mistério. É muito bom. Sinfonia em Quadrinhos. Maestro, não. Eu confundi o Tiago Costa com o Tiago Gomes. O Tiago Gomes é o pianista, diretor artístico e produtor musical do projeto Sinfonia em Quadrinhos, né, executado pela Orquestra Jovem Tom Jobim, que a gente ouviu aqui no programa. Tiago, haverá alguma apresentação nos próximos meses, próximas semanas?
1: Sim, haverá nos dias 20 e 21 de junho. Essa é uma data muito especial, porque no dia 22 de junho, o Hermeto completaria 90 anos.
0: Né? Ele morreu ano passado, né?
1: Então, foi em setembro do ano passado. Antes de seu falecimento, ele ficou sabendo que a gente finalmente ia conseguir gravar isso. Ele ficou muito feliz.
0: Olha, que bacana.
1: E ele está acompanhando tudo, onde quer que ele esteja. Eu tenho certeza que a presença dele sempre é muito, muito forte, né?
0: Uhum.
1: E a gente vai fazer, então, essa homenagem para ele nos dias 20 e 21 de junho no Teatro São Pedro, em São Paulo.
0: 20 e 21 de junho, Teatro São Pedro, em São Paulo. A que horas?
1: No dia 20, às 20 horas, e no dia 21, às 11 horas, no período da manhã.
0: É final de semana?
1: Eu recomendo...
0: Deixa eu ver aqui.
1: É final de semana, eu recomendo, é sexta e sábado.
0: Uhum.
1: Eu recomendo para quem se interessar e quiser ver isso aí, até porque a gente vai tocar o Sinfonia em Quadrinhos, mas também a orquestra vai tocar outras obras do Hermeto Pascoal, né? Então vai ser uma grande homenagem.
0: Sim.
1: A entrar no site da Hermesp Tom Jobim, né? É só procurar aí o site da Hermesp Tom Jobim, buscar por programação, então lá vai ter todos os indicativos para compra de ingresso e tudo mais.
0: Desculpe, é MS Tom Jobim?
1: EMESP.
0: Ah, EMESP, sim.
1: Isso.
0: Escola de Música do Estado de São Paulo, ok.
1: Exato.
0: EMESP Tom Jobim. EMESP de Escola de Música do Estado de São Paulo. EMESP Tom Jobim. Com a programação certinha lá das apresentações da Sinfonia em Quadrinhos, de Hermeto Pascoal, com a Orquestra Jovem Tom Jobim. Tiago Gomes, muito feliz de poder conhecer, né, mais essa linda obra de Hermeto Pascoal, conhecer essa juventude, né, nos presenteando com essa belíssima obra. Obrigada pela entrevista aqui à Rádio Nacional e que vocês tenham um excelente concerto.
1: Muito obrigado, eu que agradeço o espaço, a oportunidade. Essa é uma música que não é uma música que está na grande mídia, então sempre que a gente tem a oportunidade de falar, de divulgar, uma alegria muito grande. E as pessoas precisam sim conhecer o Neto Pascoal, né? E a diversidade da música brasileira, né? E que é muito rica, né? Então agradeço demais o espaço e a oportunidade.
0: Muito obrigada pela presença com a gente aqui na Rádio Nacional. Um grande abraço.
1: Um abraço. Tchau, tchau.
0: Até a próxima.

Conversei com o Thiago Gomes, produtor musical desse projeto Sinfonia em Quadrinhos, que a gente conheceu aqui no É Tudo Brasil. Vamos ouvir mais um pedacinho da Sinfonia em Quadrinhos?

0: Sinfonia em quadrinhos, obra de Hermeto Pascoal, né? Composta pelo genial Hermeto 40 anos atrás, que ganha agora a sua apresentação com a Orquestra Jovem Tom Jobim de São Paulo. Faltando 5 minutos para as 6 horas, aviso que começou hoje a venda geral de ingressos para o show Dominguinho com o João Gomes, Mestrinho e JP. Show que vai rolar no Parque de Eventos CCA em Americana, interior de São Paulo, no dia 29 de agosto. Vencedor do Grammy Latino ano passado na categoria Melhor Álbum de Música de Raízes em Língua Portuguesa, Dominguinho ficou conhecido nacionalmente por sucessos como Beija-Flor e Deusa Minha, né? Além das releituras de clássicos da música nacional. Lembrando só que a venda dos ingressos para esse show em Americana vai acontecer em 2 fases, tá bom? No site oficial do evento, no Parque de Eventos CCA. Dia 29 de agosto, vamos seguindo para o encerramento, então, com João Gomes, Mestre MJP, do álbum Dominguinho, álbum premiado Flor. Vou deixando com vocês aqui o meu beijo, meu abraço, meu obrigada pela companhia. Tive Jaca Sainz nos trabalhos técnicos, Carlos Alberto na assistência de estúdio. O nosso programa volta segunda a partir das 5 da tarde. É tudo Brasil na sua Rádio Nacional comigo, Luciana Valle, e produção de Cláudio da Mata. No Mundo da Bola, chegando aí já já com Rodrigo Ricardo e Raquel Mota. Ótimo fim de semana, minha gente. Até segunda.
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0: noite, 18 horas, sextou, 22 de maio de 2026. O programa No Mundo da Bola está no ar com a minha apresentação, os comentários de Raquel Mota, trabalhos técnicos de Roberto Barrucho, produção executiva Luiz Ferreira e o professor Wagner Gomes. Começar nosso programa falando do presidente Lula, que esteve hoje aqui na Empresa Brasil de Comunicação, a nossa EBC, para participar do programa Sem Censura. Na entrevista, Lula falou sobre segurança pública, economia e também sobre futebol. Seleção brasileira. Será que o presidente Lula está confiante no Hexa?
1: Lamentavelmente, a gente não está numa fase da produção do tanto gênio de futebol como a gente já teve. Sim. Na seleção de 70, a seleção de 58, a seleção de 2002. A seleção de 94 foi campeão do mundo, mas a gente precisa celebrar que ela quase não se classifica.
2: É,
1: porque o Romário estava vetado. E para a gente se classificar, foi obrigado a trazer o Romário de volta, colocar o Romário para jogar. E o Romário, que é um gênio, eu não conheço nenhum centroavante mais gênio que o Romário. Com toda irreverência dele, eu gosto muito do Romário. Não quero saber que partido que ele está. Eu gosto dele pela irreverência dele. E gosto dele como jogador de futebol que ele foi. Então, a gente tinha o Romário, salvou o Brasil, nós fomos para lá numa seleção com pouca esperança e fomos campeão do mundo. Sim. A seleção pode ser campeão do mundo. Pode ser campeão do mundo. O problema é que a gente não tem nem mais um ídolo. Mas se o nosso técnico, o Ancelotti, conseguir imprimir seriedade, respeito, sabe, a gente pode ser campeão do mundo, porque a gente não está essa Brastemp nenhuma, mas também os outros não estão. O que me preocupa é a França.
0: Tá aí o presidente Lula falando sobre seleção brasileira. Diz que sim, o Brasil pode ganhar, apesar do Brasil não estar com aquela grande seleção. E você, Raquel Mota, boa noite. Tá confiante? Concorda com o presidente Luiz Inácio Lula da Silva sobre esse momento da nossa seleção brasileira?
3: Boa noite, Rodrigo Ricardo. Você que nos acompanha mais um No Mundo da Bola. Olha, eu concordo com o presidente quando ele fala que não é o meu melhor momento da seleção brasileira. A gente não tem jogadores do naipe, da história, da lenda de Romário, por exemplo, que ele bem lembrou que em 2002 foi suspenso pelo Felipe Scolari e ficou fora da Copa, mas era um cenário diferente, né? Você não tinha o Romário, você tinha o Ronaldo, o Ronaldinho Gaúcho, né? Tinha um meio de campo que funcionava naquele período, então você tinha um grupo. A seleção de 2026 é uma seleção que ainda precisa se colocar ainda, precisa dizer a que veio. E a gente até estava falando sobre isso no Brasil Esporte esse final de semana, que a seleção que vai jogar agora 2026 esteja, de repente, mais pronta para 2030. 2026, na verdade, acho que vai ser o grande experimento para essa seleção do Ancelotti. Tem jogadores muito novos que estão chegando, tem jogadores que estão se despedindo, fechando um ciclo. E tem jogadores que a gente sabe que estão ali por conta de uma história que não confirmam, né, não configuram a realidade de hoje, como o Neymar, por exemplo. A gente sabe que o Neymar é escalado pela seleção muito mais daquilo que o Neymar foi do que do Romário, do Neymar é hoje, né? Então, eu acho que a seleção, assim, chances de ser campeã, olha, só se der muita coisa errada com outras seleções ao longo da competição, ou se o Brasil mostrar um futebol absurdo que não mostrou, inclusive, nos amistosos, né? Então, por exemplo, o Brasil perde para o Japão nos amistosos. O Brasil pode pegar o Japão nas fases de mata-mata. E o Japão tem uma seleção muito, mas muito forte. Então, o Brasil pode sim deixar... Na fase de grupos, não. O Brasil passa. O Brasil e Marrocos são os favoritos do grupo. Mas a questão é quando entra na fase de mata-matas. Então, eu não vejo a seleção brasileira como uma das grandes favoritas. Está ali no top 6? Ok. Mas, para mim, não está no top 3.
0: É verdade. Mas a gente vai torcer para que
3: sempre
0: seja top 1.
3: Sempre.
0: Mas vamos aguardar.
3: No nosso coração, top 1 sempre.
0: Com certeza. E amanhã a Rádio Nacional vai transmitir o jogo entre São Paulo e Botafogo. A partir das 4h30 da tarde. A narração vai ser do André Luiz Mendes. Os comentários serão meus. E na reportagem plantão, Carlos Molinari. E para falar desse jogo, quem vem aí é Rafael Monteiro.
4: Um grande salve. O Botafogo enfrenta o São Paulo neste
2: sábado pela 17ª rodada do Campeonato Brasileiro. A partida será realizada no Morumbi às 5 horas da tarde. Sobre a equipe alvinegra, o técnico Franklin Carvalho fala como vem trabalhando com os jogadores da base.
4: O Wallace e o Caio já tinham treinado conosco algumas vezes. Nós temos um elenco extenso, grande. Agora temos a ausência do Mateus e do... Obviamente que há espaço para outros jogadores entrarem. Temos a questão dos volantes também. O Wallace e o Arthur Novaes estão a trabalhar connosco. São duas opções válidas. Nós, Botafogo, temos que olhar para dentro, temos que olhar para o ouro da casa, para o que nós temos de valor cá dentro. Nós confiamos nestes atletas que têm feito um grande trabalho nos sub-20 e quando são chamados connosco também têm trabalhado bem. Obviamente que o contexto é diferente, que a exigência é diferente, mas eles têm respondido bem, nós estamos satisfeitos, tanto eu como a diretoria. Nós temos uma linha de pensamento, portanto vamos tentar que estes atletas da base continuem no ritmo e no caminho que estão, porque nós olhamos para eles da mesma forma como olhamos para os outros atletas. Quando nós temos espaço para os ter a trabalhar connosco, quando nós temos espaço para os meter lá para dentro, como eu já disse, tenham 18 ou 36, para mim é igual, desde que trabalhem bem e façam o que nós pedimos. Pois há uma questão de rendimento, e o rendimento pode-se ter aos 18 como se pode ter aos 36.
2: Pelo lado do São Paulo, o treinador Dorival Júnior falou que o time precisa aproveitar melhor as oportunidades no jogo.
5: O que nós precisamos é tentar aproveitar um pouco mais as oportunidades que estão sendo criadas. Quando isso vier a acontecer, naturalmente você passa a ter um jogo de uma outra forma. Eu acho que o retorno dessa confiança passa muito por um momento como esse. A gente está precisando de um resultado positivo, e a ansiedade em muitos instantes tem tomado a frente, talvez até da racionalidade da organização, e isso pesa muito, porque qualquer erro mínimo que seja, acaba estourando dentro do nosso gol, e pelos relatos de todos, é isso que tem acontecido na maioria das partidas.
2: O São Paulo é o quarto colocado com 24 pontos, enquanto o Botafogo é o nono com 21 pontos. Forte abraço!
0: Forte abraço, Rafael Monteiro. Esse encontro, esse jogo que a Nacional vai transmitir amanhã, a partir das 4h30 da tarde, Botafogo embalado pela vitória na Sul-Americana contra um fraco Oriente Petroleiro, e o São Paulo

0: Paulo com o Dorival de volta. Não estreou com vitória, né? Foi um empatou, mas mesmo assim ainda está na luta aí pela Sul-Americana. Você acha que Botafogo e São Paulo dá para apontar um favorito, Raquel?
1: Olha, se a gente for olhar pela tabela, né, como está a classificação hoje no Brasileiro, São Paulo vem como favorito, né? Claro, joga em casa. Passou por alguns problemas, mas tem o Dorival, que é um treinador que eu particularmente gosto muito, né? É um treinador que geralmente se dedica a conhecer o seu elenco, procura trazer peças-chave, estuda ali todo o sistema que ele pode aproveitar da melhor forma com as peças que ele tem. Então eu acho que pra realidade, com o São Paulo jogando no Morumbis amanhã às 5, e para um Botafogo que vem com sérias crises, inclusive extra-campo, claro que futebol não tem lógica, né? Mas se a gente for analisar pela realidade e pela configuração da tabela do Brasileiro, São Paulo é o favorito amanhã contra o Botafogo, né? Assim como, teoricamente, o Mirassol que tá jogando em casa no Maião. Mas o Fluminense vem de uma boa toada, vem de boas competições, vem de um bom histórico retrospectivo, né? O Fluminense que teve uma vitória na última rodada. E aí vai pegar um Mirassol que tá na zona do rebaixamento. E o Fluminense que precisa vencer, o Fluminense que vem fazendo uma boa campanha, e tá ali querendo se manter no G3, né? Fluminense na terceira colocação, então pra ele é fundamental não ficar muito longe dos dois primeiros, que é Palmeiras e Flamengo.
0: É verdade, mas o Mirassol, que já encaminhou a sua classificação na Libertadores, acho que agora vai voltar suas energias inteiramente para sair dessa situação do Z4 do Brasileirão, né?
1: Exatamente, precisa sair, né? Assim como o que a gente vai ter também de Grêmio e Santos, que é aquela luta direta para ficar longe do rebaixamento, né? O Grêmio que tá ali na 15ª e o Santos na 16ª. Então, se uma das duas equipes perder, fica vendo ali aquela aguinha do final do poço.
0: Sim,
1: do Z4.
0: Mas é uma situação incômoda estar no Z4 em qualquer momento do campeonato.
1: Momento.
0: Desde a primeira rodada já é ruim. E esse Z4, que é um Z4 muito volátil, né? Tá todo mundo muito perto. Uma vitória pode sair do Z4 e parar no meio da tabela, em oitavo lugar.
1: Pois é, a Chapecoense deu ali um ensaio de, quem sabe, tentar voltar, mas a Chape, com 9 pontos até agora, é muito difícil a Chape sair dessa situação.
0: A Chape,
1: né,
0: tá sendo achatada.
1: Achatada cada vez mais. Tá sendo chapada a Chapecoense.
0: Você já falou de alguns jogos que vão acontecer no sábado, além do nosso jogo, que é São Paulo e Botafogo.
1: Isso, transmissão na Rádio Nacional.
0: Vamos ter também no sábado Vitória Internacional, jogo que vai ser no Barradão, também às 5 da tarde. O Mirassol e Fluminense, que a gente comentou aqui no Maião, onde o Mirassol é muito forte.
1: Sim.
0: Grêmio e Santos na Arena Grêmio. O Grêmio também ganhou aí no meio da semana, ganhou do Palestino. E fechando esse sábado, jogo às 9 da noite, Corujão, aquele jogo que todo mundo vai ficar acordado.
1: É o jogo mais esperado da noite,
0: Flamengo,
1: né,
0: Flamengo e Palmeiras, e o Flamengo que vem embalado por uma vitória, não foi uma grande atuação, mas foi uma vitória que encaminhou de vez, né, ainda mais com o W.O., que ganhou do Independiente de Medellín, mas venceu o Estudiantes por 1-0, gol do Pedro. E o Palmeiras fez a rota inversa, perdeu por Cerro Porteño dentro da sua casa.
1: Pois é.
0: Você acha que isso mexe com os ânimos? De certa forma, o Palmeiras vem com a moral um pouco mais baixa diante desse Flamengo?
1: Então, vem com a moral um pouco mais baixa, mas ao mesmo tempo vem motivado para poder virar essa chave, né? Mudar esse quadro. Então, essa que é a grande questão. Vir motivado é bom porque é o famoso salto alto. Por outro lado, você vive uma derrota, aquilo que você vem com a cabeça baixa, mas você vem com aquela gana de vencer, né? E aí o Palmeiras, obviamente, quer vencer de qualquer jeito, porque sabe que se perder pro Flamengo, o Flamengo jogando em casa, no Maracanã, com sua torcida, o Flamengo jogando em casa é muito forte. Perdendo ali pro Flamengo, ele diminui aquela diferença de 4 para apenas 1 ponto. O Flamengo vai a 34, o Palmeiras fica com 35. E o Flamengo continuando com o jogo a menos, né? Lembrando que aquela rodada que ainda vai acontecer com a partida contra o Mirassol. Então, são jogos, né, ainda que devem ser feitos, mas eu acho muito difícil. Vai ser um jogaço, sem dúvida alguma. E assim, Flamengo, como eu já coloquei, pra mim, leva a vantagem por estar jogando em casa com o apoio da torcida, né? E vir dessa vitória contra o Estudiantes, né?
0: Maracanã certamente lotadérrimo.
1: Com
0: pra
1: certeza.
0: Todo mundo, todos os torcedores, não só de Flamengo e Palmeiras, obviamente, esses estão mais ainda antenados, mas mexe com todo mundo que gosta do futebol, porque é meio que uma decisão, digamos, dentro de um campeonato de pontos corridos.
1: Exatamente. E é uma grande expectativa pra torcida, né? Porque vai pra apoiar seu time e sabe da importância da vitória diante do seu principal rival ao campeonato, jogando em casa. Então, é fundamental pro Flamengo conseguir esses 3 pontinhos.
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3: Mais dois índices conquistados para o Pan Pacífico de Natação no Troféu Maria Lenk. Desta vez com a nadadora Beatriz Dizotti, que venceu a prova de 1.500 metros nado livre com um tempo de 16 minutos, 4 segundos.

0: série melhor de cinco está empatada em 1-1 entre Pinheiros e Corinthians. O terceiro jogo será neste sábado no ginásio poliesportivo Henrique Vilaboim. No outro confronto, Brasília venceu o primeiro jogo contra o Franca por 67-50. O segundo confronto será no sábado às 19h45 na Arena Nilson Nelson, em Brasília.
1: 18 horas e 14 minutos. E olha que notícia boa! A tenista Luiz Stefani está na final do torneio de duplas do WTA 500 de Estrasburgo, na França. Na semifinal, ela que joga ao lado da Gabriela Dabrowski, que é canadense, elas derrotaram por 2-0 a dupla formada por Ana Danilina e Ekaterina Alexandrova. A brasileira está em busca do bicampeonato no torneio francês. No ano passado, Luísa venceu o Estrasburgo, jogando ao lado de Tímia Babos. A final está prevista para este sábado, a partir das 6h30 da manhã, hora de Brasília. Luísa e Gabriela também estão confirmadas na chave de duplas de Roland Garros, que começa na semana que vem. E o Corinthians empatou em 1-1 com o Penharol, soma 11 pontos no Grupo E, já está classificado para a próxima fase da Liberta, e quem fala mais sobre o Timão é o repórter Rafael Monteiro. Salve, salve!
2: Salve, salve, salve, salve os amigos ligados no programa No Mundo da Bola. Quem chega ao microfone da Rádio Nacional é o técnico do Corinthians, Fernando Diniz, que fala sobre o empate de 1-1 com o Penharol em Montevidéu.
3: O time fez um jogo muito bom, competiu muito, marcou muito bem. O Penharol não teve uma chance clara de gol, nem o gol foi uma chance clara, que foi uma bola raspada ali de primeiro pau, que eles tiveram a felicidade de bater bem. E se tinha uma coisa para lamentar no jogo, foi a quantidade de gols que a gente perdeu, que a gente era para ter vencido o jogo hoje. Dos jogos fora, com certeza, foi um jogo que a gente teve mais chances de vencer, mais do que contra a Platense, mais do que contra Santa Fé. Então, assim, teve um volume de chances criadas muito bom, e defensivamente voltou a ter um comportamento muito bom também. A gente ofereceu praticamente nada de chance ao Penharol.
2: O Corinthians está matematicamente classificado para as oitavas de final da Copa Libertadores da América. Por outro lado, Fernando Diniz foi questionado porque o time vive situação diferente no Brasileirão, na zona de rebaixamento.
3: Se acertar na mosca a sua pergunta, se eu soubesse, já tinha resolvido o problema. Eu acho que a gente tem que deixar de oscilar. Acho que em casa, a gente, uma coisa que melhorou de quando eu cheguei aqui em casa, a gente está conseguindo produzir muito nas duas competições. E fora de casa, a gente teve problemas de pontuar, né? Por motivos diferentes. Achei que no jogo do Botafogo, a gente faltou um pouco de intensidade, a gente tomou gols muito evitáveis. E agora é pensar no Atlético Mineiro. A gente tem uma decisão pela frente, os jogadores, a gente vai estar com um time com bastante energia para poder fazer o nosso melhor e procurar subir na tabela.
2: O treinador comentou a frustração do goleiro Hugo Souza não ter sido convocado para disputar a Copa do Mundo com a seleção brasileira.
3: A expectativa era dele, era da nossa também, da comissão, dos jogadores, acho que da torcida. Infelizmente ele não foi. Eu acho que o que fica bom, o lado bastante positivo do Hugo é saber que depois que ele chegou no Corinthians, a vida dele mudou completamente. Se pegar o que estava acontecendo antes dele chegar aqui, ele virou de fato um goleiro de seleção brasileira. Ele foi extremamente decisivo nas conquistas de título que o Corinthians teve recentemente. É um dos nossos líderes e é um goleiro muito jovem. E eu acho que ele tem que botar na cabeça agora que o próximo ciclo tem que ser dele. Né? E obviamente que o Bach, acho que nos primeiros dias ele sentiu mais, mas ele fez uma partida bastante segura hoje, fez os treinamentos também, foi muito bem nos treinamentos. Eu acho que ele conseguiu dar uma resposta positiva.
2: O Corinthians volta a campo no domingo pelo Campeonato Brasileiro para enfrentar o Atlético Mineiro às 18h30 da tarde na Neoquímica Arena. Grande abraço!
1: Grande abraço, Rafael Monteiro. Raquel, Timão, que continua, assim, bem na Libertadores, né? Já está até classificado, mas no Z4, dentro do Brasileirão, vive uma esquizofrenia, digamos assim, o corintiano hoje em dia, Raquel?
4: Pois é, né? O corintiano que paga um pouco do início da temporada, né? Que foi uma temporada caótica, com vários problemas extra-campo, né? Que o Corinthians ainda não se recuperou. Tem uma dívida muito grande, né? Ainda que esteja com uma equipe razoavelmente boa, mas também agora vai ter que lidar com a saída do Yuri Alberto, né? Ver quem é que vai ser o seu grande centroavante ali de referência. E o Corinthians que amarga ali a 17ª colocação.

0: colocação, primeiro do Z4. Então o Fernando Diniz chega para tentar virar esse cenário, né, mudar um pouco essa expectativa, e agora com o goleiro Hugo Souza, vamos ver como é que ele vai lidar emocionalmente, porque os vídeos que foram divulgados nas redes sociais da reação dele ao não ver o nome na convocação do Ancelotti é preocupante pro torcedor corintiano, né? Agora, tem que agradecer porque vem esse calendário FIFA, os jogos vão ficar suspensos, né? Voltam apenas em agosto, após a Copa do Mundo, então isso tem um tempo para você organizar a casa, respirar, né? E lembrando que vem daquela derrota por 3-1 pro Botafogo, né? Que, aliás, foram golaços feitos de fora, que, pra mim, muitas das falhas do goleiro Hugo Souza nesse jogo contra o Botafogo foram decisivos pro nome dele, assim como do Bento, não estarem na lista final de convocados do técnico Ancelotti.
1: O Yuri Alberto Monteiro da Silva tem cidadania italiana e muita gente especulando que ele vai sair do Corinthians agora no meio do ano para jogar na Roma. Um bom destino, hein?
0: Será? É um bom destino, vai jogar com o Wesley, né? Vai
1: e
0: jogar
1: é um
0: na
1: bom,
0: Roma.
1: E é um bom desafio profissional.
0: Sem dúvida alguma, né? O campeonato italiano, ainda que lide com ainda muitos problemas com questões de bets, né? Com um campeonato com escândalos de corrupção, mas ainda é considerado um dos melhores campeonatos em níveis técnicos, né? Ainda que a Itália esteja fora do mundo, a seleção italiana não joga, não se classifica, né? E, aliás, aquelas notícias que estão mundo afora de que talvez o Guardiola assuma a seleção italiana, né? Ele que se despede do City. Deu até uma declaração essa semana dizendo que ele não gostava mais daquele clima de todo dia fazer a mesma coisa, encontrar os mesmos jogadores. Então, isso já mostra que está querendo respirar outros ares e aí o nome da seleção italiana aparece. E se isso acontecer, meu querido RR, aguarde Itália 2030.
1: É verdade, grande a Itália, né? A Roma, que onde já jogaram vários brasileiros.
0: Exato, o Cafu jogou na Roma, sim, era lateral definitivo.
1: Falcão,
0: né? Falcão,
1: o rei de Roma.
0: Rei de Roma.
1: Será que o Roberto vai ser artilheiro lá? Pode ser, né?
0: Pode ser, né? O Wesley tá fazendo um bom campeonato italiano, né? Titular, joga bem ali na lateral direita da Roma, então...
1: Tá jogando até de esquerdo, né?
0: Também, quando precisa, né? Mas a função dele, ele entra jogando lateral direito. Ele faz lateral esquerdo quando é solicitado, né? Mas mostra como o Wesley tá se movimentando e tá crescendo também, né? E aí, lembrando que a lateral hoje é uma posição muito complicada para várias seleções do mundo, né? Tanto que aí fico até brincando de que lateral pode ser uma posição extinta daqui a um tempo, né? Então, o Wesley aproveitando para poder crescer no futebol italiano.
1: É, o Wesley que tá na Copa também, tá convocado.
0: Exato, tá lá, Ancelotti, titular absoluto, né?
1: Será absoluto?
0: Eu acho que é. Ele jogou muito todos os jogos. Se a gente
1: do Wesley.
0: Eu também gosto.
1: Eu acho que ele evoluiu, inclusive, quando foi
0: muito. E, inclusive, pro estilo de jogo que o Ancelotti joga, que é aquele jogo mais vertical, mais proposto, abrindo muito lateralizado, e com o esquema que ele monta de jogo, o Wesley se encaixa muito bem. Porque o Wesley consegue jogar como um ala, fecha aquele buraco deixado pelos pontas e consegue ser mais uma opção para poder jogar ali, entrando pelo meio, sendo mais uma opção, que era o que ele fazia no Flamengo do Felipe Luiz. Então, acho que ele é uma boa opção para jogar ali e que o Yuri Alberto, indo para Roma, consiga ser, quem sabe, o artilheiro de Roma.
1: Com certeza. São 18 horas e 22 minutos. Vamos falar agora do Atlético Mineiro, que fez o dever de casa, venceu o Cienciano do Peru por 2-0 na Copa Sul-Americana. O grupo está embolado, com os três primeiros com 7 pontos. Puerto Cabello, Cienciano e Atlético Mineiro. E o próximo compromisso do time é no dia 27, na Sul-Americana, é contra o Puerto Cabello. O técnico do Atlético Mineiro, Eduardo Domingues, o Barba, o argentino, fala sobre os resultados.
2: Do resultado, muitos outros partidos nos dava la tranquilidad o la confianza, ¿no? De que el equipo iba encontrando una evolución, iba encontrando asociaciones dentro del campo de juego entre jugadores. Y eso es lo que yo veo más difícil de encontrar.
1: Tá aí o Barba, que também falou sobre como é que tá a evolução do Galo e os detalhes das vitórias e das derrotas que acontecem com o Atlético Mineiro.
2: Pues no se habla tanto de la evolución por el resultado, pero me parece que tenemos que también tener tranquilidad y saber lo que estamos haciendo bien cuando no ganamos y saber lo que hacemos bien, que quiere decir por qué ganamos.
1: E agora a gente vai falar do futebol feminino. Quem vem aí? Copa delas! E para falar de futebol feminino, a gente sabe aqui que a transmissão da TV Brasil, que se tornou a tela do futebol feminino. Inclusive, amanhã tem jogo Fluminense-Bahia. Acertei, Raquel?
0: Bahia, é isso mesmo. Fluminense e Bahia vão se encontrar no Lúcio Carioca, com transmissão da TV Brasil a partir das 15h45. E aí a gente vai ter ali aquele jogo que é importante, porque para quem acompanha o Brasileirão feminino, né, e aqui na tela da TV Brasil, que é a tela do futebol feminino, tá vendo o quão desafiador tem sido essas partidas, quão desafiador tem sido os jogos, mas principalmente como o Bahia veio melhorando, principalmente com os investimentos feitos pelo Grupo City, né? Então, o Bahia vem fazendo uma boa competição nacional, né? O Bahia que tá ali...
1: Quarto lugar.
0: Isso, tá no
1: 20
0: G5.
1: Pontos, e o Fluminense tá... Cadê o Fluminense?
0: O Fluminense é na 11ª colocação com 15 pontos,
1: tá,
0: né?
1: Ficando fora do playoff.
0: Exatamente. Lembrando que no futebol feminino, essa primeira fase é de pontos corridos, os 8 primeiros passam para a próxima fase, que é no mata-mata.
1: E faltam só 6 rodadas.
0: 6
1: então,
0: rodadas.
1: Então tá na hora de ganhar,
0: Fluminense. E a gente vai parar na data FIFA, né? Então, se o Fluminense quiser seguir à frente, precisa ganhar de qualquer forma. Então, esse é o jogo que a gente vai fazer amanhã, Fluminense-Bahia. E na segunda-feira, a gente tem o time do Corinthians pegando o misto, né? O misto que teve uma recuperação no jogo passado, né? O misto tava ali entre os últimos, deu uma melhoradinha, tá com 7 pontos na 15ª colocação. Lembrando que no futebol feminino nessa temporada, só os dois últimos é que são rebaixados. E os dois últimos nesse momento, América e Vitória. E o Botafogo também não vai bem na competição. É, o Botafogo vai pegar o América Mineiro no Engenhão no domingo, às 16h. E o Botafogo precisa, de qualquer forma, vencer o América Mineiro para dar tchau ali para a zona do rebaixamento, ficar pelo menos essa rodada longe, já que a perspectiva de um jogo entre Corinthians e misto é das brabas ganhando, que elas vão jogar no Parque São Jorge com apoio da torcida, com um time que vem de uma boa campanha, né? O Corinthians, que é o atual campeão do Campeonato Brasileiro, não começou o Campeonato Brasileiro Feminino tão bem, mas vem fazendo aí uma temporada boa, é o líder da competição, perdeu, né, no jogo passado, perdeu pro Cruzeiro por 3-2 lá na Arena Jacaré, mas de qualquer forma mantém a liderança com o Palmeiras na cola, né? O Palmeiras está com 24 pontos na segunda colocação, e o São Paulo que também vem fazendo uma boa campanha.
1: Essa briga muito boa aí dos times paulistas, né, que estão dominando, né? A gente tem o Corinthians em primeiro, Palmeiras em segundo e o São Paulo com 23. Você acha que o Bahia consegue chegar nesse pelotão? Tá, 20 pontos, né?
0: Olha, o Bahia, como eu falei, vem fazendo uma boa temporada.
1: O Inter também.
0: O Inter também, mas o Inter tem aquela tradição também de vir também com uma... As gurias coloradas vêm de uma boa tradição também das categorias de base, né? O Inter tá sempre ali figurando nas finais. Aliás, falando em competição de base, RR, amanhã a gente tem primeiro jogo da final do feminino sub-20, né? Entre Flamengo e São Paulo. São Paulo que vem de uma classificação muito corajosa em cima da Ferroviária. A Ferroviária aqui no primeiro jogo fez 3-0 e aí o São Paulo conseguiu devolver, se classificar. Vai fazer o jogo, aliás, o primeiro jogo é São Paulo e Flamengo, e aí sim o da volta, que é Flamengo e São Paulo, que o jogo vai acontecer, o jogo da volta, que é a final, no dia 29 de maio, às 21 horas também, com transmissão da TV Brasil, a tela do futebol feminino.
1: Olha, e falar também, eu queria que você desse um toquinho também no Cruzeiro, que é um time que joga muito bem.
0: Sim.
1: Foi finalista no passado.
0: Foi finalista no passado com o Corinthians, aliás.
1: Ganhou,
0: né,
1: do Corinthians já esse ano de novo.
0: Então, ganhou os 3-2, foi na rodada passada, que é a derrota das brabas, né? E o Cruzeiro vem jogando muito bem, né? Vem se colocando ali como um dos principais nomes do cenário nacional. Lembrando que o Cruzeiro, né, tem à frente ali o técnico Jonas Urias, que já trabalha um tempo com a equipe, conhece o seu elenco, e o Corinthians ter jogado sob o comando da Emily Lima, né? Que retorna pro futebol brasileiro, vem fazendo ali uma campanha boa com o Corinthians, apesar da última derrota, mas o Corinthians tem elenco, só que o Cruzeiro vem dessa batida aí com o Jonas Urias, para quem sabe conseguir ali lutar por chegar pelo menos ali até a final. E o Cruzeiro tá na 6ª colocação com 20 pontos, mas tá na zona de classificação. Então, lembrando que no ano passado o Cruzeiro praticamente foi líder da competição durante a temporada quase toda e perdeu a final pro Corinthians.
1: Já estamos chegando ao finalzinho do nosso programa, são 18 horas e 28 minutos. O Fábio Lacerda aqui de São Cristóvão, pergunta sobre o Vasco. Vai jogar domingo, Vasco contra o Bragantino em São Januário. Jogo que eu acho que é 8h30 da noite. É corujão esse jogo aí. O Vasco tem a dúvida se o cuiabano volta ou não, desde que se lesionou, né,
0: pois
1: Raquel?
0: É. Cuiabano é aquela grande questão, né? Um cuiabano que tem um futebol que eu particularmente gosto muito, né? Ele é um cara muito raçudo, tá
1: ofensivo,
0: sempre à frente, ofensivo,
1: chuta bem,
0: é muito técnico e tem algo que hoje parece que faltará a muitos dos profissionais de futebol, que é aquele espírito de corpo, né?
1: Você acha que acabou o gás do Renato, que o Vasco vem de uma derrota dura, né? Claro que jogou com reserva, jovem, mas perdeu de 3-1 pro Olímpia, né?
0: Olha, eu não sei se acabou o gás ou se ele tá perdendo um pouco o vestiário, porque a gente sabe que o Renato Gaúcho é a cara do vestiário, né? Ele é o cara que consegue conversar, consegue lidar. Alguma coisa pode estar acontecendo que, de repente, ele perdeu um pouco a mão, mas conhecendo o Renato e a forma como ele se dedica também, principalmente ao Vasco, acho que daqui a pouco o Vasco se reencontra com o bom futebol.
1: É verdade. Raquel Mota, um grande abraço pra você, uma ótima sexta-feira.
0: Igualmente, RR, bom final de semana.
1: Valeu, Raquel Mota, o programa No Mundo da Bola vai ficando por aqui. Vem aí o Repórter Nacional com as últimas notícias do Brasil e do mundo. Uma ótima sexta-feira à noite e final de semana pra todos vocês. Tchau!
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5: Seis e meia no horário de Brasília.
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5: Olá, uma excelente noite para você que está sintonizado na Rádio Nacional em Brasília, São Paulo, Rio de Janeiro, Amazônia, Alto Solimões, São Luís e Recife. E também para você que nos acompanha em todo o Brasil, junto às emissoras parceiras da nossa Rede Nacional de Comunicação Pública. Eu sou Sheila Noleto e você vai ouvir a partir de agora as principais notícias desta sexta-feira, 22 de maio de 2026. Equipe econômica fixa a subvenção da gasolina em 44 centavos por litro. Medida que ainda será apresentada ao presidente Lula pretende reduzir os impactos do aumento do petróleo no mercado internacional. E mais.
7: Presidente Lula vai se reunir com Hugo Mota às vésperas da votação da PEC, que trata do fim da escala 6x1. Lula diz que transição longa é brincar de fazer redução de jornada.
8: Proposta do Judiciário quer criar contra-cheque único para fiscalizar pagamentos feitos a juízes de todo o país. Questão deve ser votada no Conselho Nacional de Justiça na próxima terça-feira.
9: Em resposta ao STF, Câmara dos Deputados afirma que Mário Frias viajou para fora do país sem autorização. O deputado disse que o presidente da casa tinha conhecimento da viagem.
10: Virada Cultural acontece neste fim de semana com 24 horas ininterruptas, com mais de 1000 atrações gratuitas na capital paulista.
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5: A equipe econômica do governo federal anunciou hoje novas medidas para conter a alta no preço dos combustíveis. A equipe econômica também definiu um bloqueio adicional nos gastos obrigatórios do orçamento. Aqui comigo no estúdio, o repórter Gésio Passos vai explicar os detalhes e quais serão os impactos aí dessas resoluções. Boa noite, Gésio.
11: Boa noite, Sheila. Boa noite, ouvintes. Olha, Sheila, o Ministério do Planejamento e Orçamento propôs fixar o valor da subvenção para gasolina em 44 centavos por litro. A medida é uma forma de reduzir os impactos da alta internacional do preço do petróleo provocado pelos ataques de Israel e dos Estados Unidos ao Irã. Segundo o Ministério, o valor corresponde à metade dos impostos federais incidentes sobre a gasolina. A medida será apresentada ao presidente Lula na próxima segunda-feira. No caso do óleo diesel, o governo já fixou uma subvenção de 35 centavos por litro, que entrará em vigor em junho, quando vai acabar a isenção dos tributos federais. O subsídio será uma compensação temporária para reduzir o preço dos combustíveis para o consumidor final. Inicialmente, o governo planejava um benefício maior mas a equipe econômica avaliou o cenário das contas públicas e definiu um valor que representasse metade dos impostos sobre a gasolina. A medida terá um custo de R$1,2 bilhão por mês, Sheila.
5: E sobre o bloqueio nos gastos do orçamento, hein, Gésio?
11: Olha, Sheila, o Ministério do Planejamento também definiu um bloqueio adicional de R$22 bilhões nos gastos obrigatórios do orçamento deste ano. Com a medida, o total de

0: recursos bloqueados chegou a 23 bilhões e 700 milhões de reais no ano. Adotou-se a contenção dos gastos para cumprir o limite previsto do arcabouço fiscal, Sheila. Segundo o governo, houve um aumento de 25 bilhões de reais em gastos com os benefícios previdenciários e de prestação continuada, mas também ocorreu uma economia de quase 4 bilhões de reais com o funcionalismo público. A projeção para o superávit primário para este ano é um aumento de 3 bilhões. Teve um aumento de 3 bilhões e meio de reais para 4 bilhões e 100 milhões de reais. Com você, Sheila.
1: Obrigada, Jésio Passos. Daqui a pouco a gente te chama para falar de um outro assunto. Pelo horário de Brasília, 6h34. O presidente Lula participou agora à tarde do programa Sem Censura, da TV Brasil, uma das emissoras aqui da EBC. Lula tratou de vários assuntos, entre eles o fim da escala 6x1, o preço dos combustíveis e a segurança pública. Quem acompanhou a entrevista foi a repórter Daniela Longuinho, e ela também está aqui comigo para trazer os destaques dessa conversa do presidente. Boa noite, Dani.
2: Boa noite, Sheila. Boa noite, ouvintes. Olha, o presidente Lula vai se reunir na próxima segunda-feira com o presidente da Câmara dos Deputados, Hugo Mota, para discutir a proposta de emenda à Constituição que trata do fim da escala 6x1. O encontro vai acontecer às vésperas da votação da PEC pelo plenário da Casa, e o governo defende que não haja uma regra de transição da jornada atual de 44 horas semanais para 40 horas, como declarou o presidente Lula agora há pouco em entrevista ao programa Sem Censura da TV Brasil.
3: Nós defendemos que a redução seja de uma vez, de 44 para 40, sabe, fim de papo, sem reduzir salário. Obviamente que nós não temos força para aprovar tudo que a gente quer. Não temos força. Então tem que negociar. Só para você saber, eu segunda-feira tenho uma reunião com o presidente da Câmara, com o ministro do Trabalho, para a gente discutir como é que a gente pode...
4: Essa negociação.
3: Não dá para aceitar ficar 4 anos, sabe, para fazer meia hora por ano, uma hora por ano.
4: Claro. Ou seja,
3: aí é brincar de fazer redução.
2: Integrantes da comissão especial que analisam o fim da escala de trabalho 6x1 na Câmara dos Deputados garantiram que o projeto deverá ser votado até quinta-feira, dia 27. No tema da segurança, o presidente Lula disse durante a entrevista que o programa Brasil contra o Crime Organizado, lançado no início do mês pelo governo federal, prevê a transformação de presídios estaduais em unidades de segurança máxima para isolar lideranças de facções criminosas.
3: Agora nós vamos transformar 138 presídios, onde está praticamente quase que 80% do chamado crime organizado, das facções. Nós vamos fazer 138 presídios de segurança máxima. Vamos financiar com os governadores tudo o que for necessário para que a gente proíba que a cadeia, ao invés de ser uma punição, é um escritório para eles fomentar o crime no Brasil e no mundo.
2: Sim. Lula voltou a afirmar que a expectativa do Planalto é criar o Ministério da Segurança Pública, assim que o Senado Federal aprovar a PEC da Segurança Pública, já aprovada pelo Plenário da Câmara. Também foi destaque o tema da alta nos preços dos combustíveis, decorrentes da guerra envolvendo Estados Unidos, Israel e Irã, e o fechamento do Estreito de Hormuz, por onde passa 20% de todo o petróleo do mundo. Lula fez críticas à venda da BR Distribuidora, ao trabalho das agências reguladoras, e afirmou que o governo tem adotado medidas para verificar aumentos abusivos de preços dos combustíveis.
3: Mas eles privatizaram a BR. Esse foi o desserviço que eles fizeram ao Brasil, dizendo que ia melhorar. O que é que melhorou a privatização da BR?
4: Nada.
3: Nada. Ou seja, que o governo não tem controle hoje. Aí você fica dependendo da agência, tá? E a agência ainda tem jeito com o mandato do tempo do Bolsonaro. As agências, que era uma coisa reguladora, deixou de ser reguladora e ficou quase que representante de empresários. Então, veja, nós estamos preocupados, posso te garantir, Tati, toda semana eu faço uma reunião. Nós não temos por que aumentar o preço. O que nós temos é colocar a Polícia Federal, a Agência Nacional de Petróleo, na rua para fiscalizar.
2: Segundo pesquisa da Agência Nacional de Petróleo, divulgada hoje, o preço médio da gasolina comum caiu 0,6% nesta semana, na comparação com a semana anterior. O preço médio do litro é vendido a R$ 6,62, antes R$ 6,66 na semana passada. Com você, Sheila.
1: Obrigada, Dani. A gente lembra que a entrevista completa está disponível no YouTube da TV Brasil. Agora, pelo horário de Brasília, 6h38. O Judiciário quer criar um contra-cheque único para fiscalizar os pagamentos feitos a juízes de todo o país. Essa proposta é do ministro Edson Fachin, presidente do Supremo Tribunal Federal e do Conselho Nacional de Justiça. Oussama El Ghauri tem mais informações ao vivo para a gente. Boa noite, Oussama.
4: Boa noite, Sheila. Boa noite, ouvintes. Olha, Sheila, o CNJ, que é o Conselho Nacional de Justiça, ele deve votar essa questão aí na terça-feira, dia 26, na próxima terça-feira. Pela proposta, os contra-cheques serão padronizados para evitar o pagamento de verbas não autorizadas pelo STF na decisão que limitou os penduricalhos em março. Penduricalhos são benefícios como auxílio natalino, combustível, moradia, que somados ao salário podem fazer a remuneração passar do teto legal de R$ 46.300. Mas algumas vantagens foram mantidas pela corte, como diárias de viagens, ajuda de custo para alteração do domicílio legal e indenização de férias não gozadas. O Supremo decidiu, em março também, que indenizações, gratificações e auxílios devem ficar limitados a 35% do teto salarial dos ministros da corte. Sheila.
1: Além dessa padronização dos contra-cheques, o que mais acontece se a proposta do ministro Edson Fachin for aprovada?
4: Olha, Sheila, se a proposta de Fachin for aprovada na próxima terça-feira, também ficará proibida a emissão de contra-cheques paralelos para o pagamento separado dessas verbas. O contra-cheque único vai reunir todos os valores pagos no mês, incluindo salários, indenizações e demais benefícios, com base no total efetivamente depositado. Com isso, juízes, promotores e procuradores podem receber, no máximo, R$ 16.200 por mês em penduricalhos, o que leva aí a remuneração total a R$ 62.500 mensais, Sheila.
1: Obrigada, Oussama. A gente vai acompanhar aí essa votação lá no Conselho Nacional de Justiça, prevista para a semana que vem. 6h40. O Supremo Tribunal Federal começou a julgar as mudanças feitas na lei da ficha limpa, como o tempo que o candidato fica inelegível. A relatora do caso, a ministra Carmen Lúcia, já votou contra as mudanças. Vamos conferir na reportagem de Priscila Mazenotti.
5: A ministra Carmen Lúcia, do Supremo Tribunal Federal, votou nesta sexta-feira por derrubar a flexibilização da lei da ficha limpa. Ela é a relatora da ação que tramita no STF e que questiona as alterações feitas pelo Congresso no ano passado a essa lei. Antes, o prazo de inelegibilidade variava de acordo com o processo no judiciário. Poderia durar vários anos, até 15 anos, e só começava a contar a partir do fim da condenação. Os prazos eram somados. Veio o Congresso e mudou tudo isso. O prazo agora ficou unificado em 8 anos e a partir da condenação. Outra coisa, ficou definido que o prazo máximo para que candidatos fiquem sem se candidatar será de 12 anos. As mudanças também proíbem mais de uma condenação por fatos relacionados. Na decisão desta sexta-feira, ao votar pela inconstitucionalidade dessas alterações feitas pelo Congresso, a ministra Carmen Lúcia entendeu que essas mudanças estabelecem um cenário de patente retrocesso e violam princípios como os da moralidade e da probidade. E ainda completou: não pode participar da vida política eleitoral quem descumpre as normas constitucionais e legais. Mais de 6 mil candidaturas já foram barradas desde 2012, quando a lei da ficha limpa começou a valer. Isso segundo o advogado Marlon Reis, um dos autores da lei. Lei, aliás, que nasceu de um abaixo-assinado. Foram, na época, lá em 2009, mais de 1.300.000 assinaturas de eleitores, de cidadãos, na verdade. Quando as alterações foram aprovadas no ano passado, a medida foi sancionada com vetos pelo presidente Lula. Foi então parar no STF com o argumento de que as mudanças enfraquecem a lei original. O julgamento no Supremo é virtual e vai até a próxima sexta-feira, dia 29. Da Rádio Nacional em Brasília, Priscila Mazenotti.
1: 6h43, a Câmara dos Deputados informou hoje ao ministro do STF, Flávio Dino, que o deputado federal Mário Frias, do PL de São Paulo, viajou para o exterior sem autorização do parlamento. O repórter Gésio Passos está de volta com os detalhes desse assunto. Gésio, boa noite.
0: Olha, Sheila, boa noite. Segundo a Câmara, o deputado fez 2 pedidos de autorização para viagens oficiais ao Bahrein e aos Estados Unidos em maio, mas o pedido ainda estava em fase de apreciação, Sheila. A manifestação da Câmara foi enviada ao STF após a solicitação de Flávio Dino, que é relator da ação

0: que apura a destinação de emendas parlamentares de Mário Frias no valor de R$ 2 milhões para a organização não governamental Instituto Conhecer Brasil. A ONG é ligada a Karine Gama, que é sócia da produtora do filme sobre o ex-presidente Jair Bolsonaro. Mário Frias é o produtor executivo da obra. A suspeita é que emendas parlamentares tenham sido destinadas para financiamento do longa-metragem. Karina também é investigada por receber recursos da Prefeitura de São Paulo e de outras emendas parlamentares. Na última semana, o senador Flávio Bolsonaro confirmou ter recebido mais de R$ 60 milhões de Daniel Vorcaro, dono do Banco Master, alegando que os recursos foram para o financiamento do filme. O STF tenta notificar Mário Frias desde março, mas não teve sucesso. Pelas redes sociais, o deputado disse que ainda está em agenda oficial no exterior com conhecimento do presidente da Câmara, Hugo Mota, e que retornará em 25 de maio. Frias se colocou à disposição do ministro Flávio Dino para prestar esclarecimentos. E tentamos entrar em contato com Karina Gama, Sheire, mas até o momento não obtivemos retorno.
1: Gésio, o STF também publicou determinações sobre o caso Master, né? Quais foram aí as decisões do ministro André Mendonça?
0: Olha, o ministro do STF, André Mendonça, decidiu nessa sexta-feira que o banqueiro Daniel Vorcaro, dono do Banco Master, deve permanecer preso em uma cela especial na Superintendência da Polícia Federal em Brasília. Assim, Vorcaro deve ser levado de volta à sala do Estado-Maior, onde estava preso antes de ser transferido para a carceragem da PF. O banqueiro foi transferido para a superintendência em março, quando foi novamente preso pela operação que investiga as fraudes no Banco Master. No local, Vorcaro tinha liberdade para receber seus advogados, que negociavam uma delação premiada com a PF e com a Procuradoria-Geral da República. A proposta de colaboração foi rejeitada nesta semana e assim o banqueiro havia retornado para a carceragem da corporação. Segundo a PF, as informações repassadas por Vorcaro foram inconsistentes. E nesta sexta-feira, o advogado José Luiz de Oliveira Lima deixou a defesa de Vorcaro 2 dias após a rejeição da delação. E a PF e a PGR continuam a negociar a colaboração premiada com o banqueiro, Sheile.
1: E a gente segue acompanhando esse caso. Gésio, obrigada pelas informações. 6h46. Você vai ouvir daqui a pouco.
2: Ministério da Educação lança a etapa complementar do SISU para estudantes que buscam entrar em instituições públicas de ensino superior no segundo semestre deste ano.
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1: Antes da gente falar sobre educação, vamos aos destaques internacionais. A Corte de Cassação da Itália negou o pedido do governo brasileiro para extraditar a ex-deputada Carla Zambelli. O tribunal é a última instância do judiciário italiano. Nas instâncias anteriores, a extradição foi aceita, mas não foi executada, porque ainda cabia recurso. De acordo com a defesa de Zambelli, o tribunal reconheceu que houve erros nas decisões que autorizaram a extradição. E assim, a ex-deputada pode deixar a prisão nos próximos dias e vai aguardar o desfecho do processo em liberdade. 6h47, outro destaque internacional agora sobre saúde. A OMS elevou para muito alto o risco nacional do novo surto de ebola na República Democrática do Congo. Até agora, mais de 80 casos foram confirmados e centenas seguem sob investigação. O fechamento de fronteiras para conter a doença já afeta a economia local e dificulta a vida de milhares de pessoas que dependem do comércio entre o Congo e Ruanda. Hospitais da região começaram a ampliar áreas de isolamento e autoridades internacionais temem que a circulação intensa na fronteira favoreça a disseminação do vírus para outros países africanos. 6h48, a gente fala agora do Maio Amarelo, mês de combate ao abuso e exploração sexual de crianças e adolescentes. Uma campanha para promover ações educativas e preventivas de conscientização à população sobre a gravidade desses crimes que afetam a infância. Os dados são preocupantes e quem conta é Marcos Aleixo, da Rádio Cultura do Pará, uma emissora da Rede Nacional de Comunicação Pública.
3: Dados do Instituto Liberta apontam que a cada hora, 3 crianças são abusadas no Brasil. Cerca de 51% têm entre 1 a 5 anos de idade. Todos os anos, 500 mil crianças e adolescentes são explorados sexualmente no país. Estima-se que somente 7,5% dos dados cheguem a ser denunciados às autoridades. Ou seja, os números reais são muito maiores. O Maio Laranja, instituído pela Lei Federal 14.432 de 2022, transformou o mês em um período oficial de mobilização nacional para o enfrentamento do abuso e da exploração sexual de crianças e adolescentes. A lei determina que, anualmente, governos e sociedade civil promovam ações educativas e preventivas com o objetivo de conscientizar a população sobre a gravidade desses crimes que afetam a infância brasileira. A ativista contra crimes sexuais Sheila Calef conta que também foi vítima deste tipo de crime.
4: Eu sofri violência na infância e comecei a falar disso na vida adulta quando eu consegui processar, trabalhar, tudo isso, porque não foi uma coisa fácil, né? Eu fui aquele caso onde o nosso cérebro bloqueia o que a gente viveu, e aí você lembra um dia quando você é adulto, você sente coisas, eu lembrei, pude trabalhar isso em terapia, comecei a falar desse assunto.
3: As campanhas Maio Laranja e Todos Contra a Pedofilia servem para alertar sobre os perigos reais do abuso, da exploração sexual e da pedofilia que muitas vezes acontece dentro do próprio lar. Apesar da redução, especialistas e forças de segurança alertam que o combate à violência sexual infantil precisa ser contínuo, em todo ano e a todo momento. Marcos Aleixo, da Rádio Cultura de Belém, para a Rádio Nacional em Brasília.
1: 6h50. Em apenas 10 dias após o início do prazo, o programa Desenrola Fies já renegociou R$2,8 bilhões em contratos, com descontos que podem chegar a 99% do valor total da dívida para estudantes inscritos no CadÚnico. Mais de 48 mil estudantes já fecharam acordos. Sayonara Moreno.
5: Mais de 140 milhões de reais já voltaram para os cofres públicos com o pagamento de parcelas atrasadas por meio do programa Desenrola Fies. O balanço foi divulgado nesta sexta-feira pelo Ministério da Educação, que contabilizou mais de 48 mil negociações em 10 dias de vigência do programa. De acordo com o governo, o programa já renegociou R$2,8 bilhões em contratos atrasados e pode alcançar mais de 1 milhão de estudantes que contrataram o financiamento até 2017. Para tirar essas pessoas da inadimplência, o programa oferece condições especiais e descontos que podem chegar a 99%. Em algumas modalidades de renegociação, ainda é possível parcelar a dívida em 150 vezes. Para aderir ao Desenrola Fies, é preciso acessar o aplicativo do banco relacionado ao contrato, Caixa ou Banco do Brasil. Depois, selecionar a opção Renegociação do Fies, conferindo se a modalidade disponível está de acordo com o perfil da dívida. Em seguida, é necessário ler e aceitar os termos e efetuar o pagamento da entrada, via boleto ou débito na conta do banco. Da Rádio Nacional em Brasília, Sayonara Moreno.
1: As inscrições para o Enem 2026 começam na segunda-feira. O edital já foi divulgado pelo MEC. Ana Lúcia Caldas.
6: Já está publicado o edital do Enem 2026. As provas deste ano serão aplicadas nos dias 8 e 15 de novembro. As inscrições começam no dia 25 de maio, segunda-feira, e poderão ser feitas até 5 de junho. E a taxa de inscrição será de R$ 85,00. O mesmo prazo vale para os pedidos de atendimento especializado e tratamento por nome social. Os participantes que tiveram a isenção da taxa de inscrição aprovada também deverão realizar a inscrição no exame. Entre as novidades, a pré-inscrição automática de estudantes regularmente matriculados na terceira série do ensino médio da rede pública. Eles precisam apenas confirmar os dados e escolher a língua estrangeira na página do participante. O exame também poderá ser usado como certificado de conclusão do ensino médio para maiores de 18 anos, dependendo da nota do aluno. No edital do Enem 2026, é possível conferir todas as regras da edição, o cronograma, os procedimentos para atendimento especializado e demais orientações aos participantes. Nesta edição, houve uma ampliação dos locais de aplicação das provas. O INEP estima aumentar para cerca de 10 mil o número de escolas que receberão o exame em todo o país. O edital está disponível em enem.inep.gov.br/ participante. Da Rádio Nacional em Brasília, Ana Lúcia Caldas.
1: Tem mais educação, porque o MEC lançou uma etapa complementar do SISU para quem busca uma vaga em instituições públicas de ensino superior no segundo semestre deste ano. Assunto para Vitor Mendes.
2: O Ministério da Educação lançou o SISU.

0: Mais, que oferece uma nova oportunidade para estudantes ingressarem em instituições públicas de ensino superior. A ocupação das vagas é válida para o segundo semestre deste ano. Vale lembrar que o SISU Mais não é um novo processo seletivo, mas uma etapa complementar do programa. Os estudantes interessados podem se inscrever no SISU Mais de 15 a 19 de junho e o procedimento deve ser feito pelo Portal Único de Acesso ao Ensino Superior, no endereço acessounico.mec.gov.br/SISU. Para participar desta etapa complementar, os estudantes precisam ter feito ao menos uma das edições do Enem em 2023, 2024 ou 2025 e ter participado da seleção de vagas regular do SISU deste ano. A única chamada regular dessa seleção vai ser divulgada em 24 de junho. Já os estudantes que quiserem ficar na lista de espera podem manifestar interesse de 24 a 26 de junho. A matrícula dos selecionados vai começar no dia 25. Essa etapa complementar tem o objetivo de aumentar o acesso às universidades públicas, contribuindo na ocupação de vagas disponíveis em cursos de graduação com alta rotatividade de vagas. Com informações da Agência Brasil e supervisão de Roberta Lopes, da Rádio Nacional em Brasília, Vitor Mendes.
1: Para falar de cultura, nós vamos para São Paulo. Esse fim de semana tem virada cultural por lá, evento que oferece 24 horas de programação sem nenhuma interrupção. Mais de 1000 atrações entre músicas, teatro, cinema, dança em vários pontos da capital paulista. De lá, Sara Kines traz os destaques dessa edição. Sara, boa noite.
2: Boa noite, Sheila. Boa noite, ouvintes. Essa é a edição de número 21 da Virada Cultural, que chega com o tema O Festival dos Festivais e mantém a tendência dos últimos anos de descentralizar as atrações. São 22 palcos espalhados pelas regiões da cidade. E entre os ritmos que marcam presença na virada, tem uma grande homenagem ao samba, representado em shows de artistas como Tiaguinho, Péricles, Alexandre Pires, Seu Jorge, Demônios da Garoa, entre outros, além de um palco dedicado ao gênero no viaduto Santa Ifigênia. Já na abertura da virada, o palco do Vale do Anhangabaú recebe o maestro João Carlos Martins e a escola campeã do carnaval deste ano, a Mocidade Alegre, a partir das 5 da tarde de amanhã. Para os fãs de rock, tem shows de Titãs, CPM 22, Biquíni Cavadão, Ratos de Porão, Ira e Dead Fish. Passam pelo palco Butantã, voltado para o rock, bandas como Black Pantera, Hurricanes e Raimundos. No Tendal da Lapa, o encontro marcado é com o punk paulistano, representado por Ratos de Porão, Invasores de Cérebros, Inocentes, Menstruação Anárquica, Cólera e Garotos Podres. E quem não quer encarar o frio e a previsão de chuva na rua, pode conferir atrações no Teatro Municipal, com apresentações de álbuns de Evinha, Cláudia, Di Melo, Jorge Maltner, Mercenárias, Fausto Fawcett, Anjo Gabriel e Mundo Livre S.A. A entrada é gratuita, mas a capacidade do teatro é de 1.500 lugares, então é bom se programar para não ficar de fora. Tem ainda funk, sertanejo, forró, hip-hop, trap, além de artistas internacionais no evento. São 16 atrações estrangeiras que se apresentam entre sábado e domingo. Isso aí é só uma parte falando aí das atrações musicais, tem muito mais. E a programação completa da Virada Cultural está disponível no site da Prefeitura de São Paulo. Sheila.
1: Obrigada, Sara Kines, falando direto de São Paulo sobre a Virada Cultural, que tem programação para todo mundo. 6h57. Para encerrar, vamos falar sobre previsão do tempo. Tem chuva e frio em boa parte do país, mas no sábado e no domingo tem de tudo um pouco. Possibilidade de chuva intensa, como eu já falei, geada, termômetros aí na marca de zero e também temperatura acima dos 30 graus. Cristiane Ribeiro.
3: O fim de semana será com chuva e trovoadas em praticamente todo o país. A previsão do IMET também indica que as temperaturas vão permanecer baixas no sul e amenas nas outras regiões. No Nordeste, no sábado e domingo, a expectativa é de chuva isolada ao longo de toda a faixa litorânea da região. Anete Fernandes, do IMET, enfatiza que no sul do país, o frio se intensifica nas madrugadas e ao amanhecer, aumentando a possibilidade de geadas, especialmente especialmente no extremo sul gaúcho e nas regiões de divisa do estado com Santa Catarina. Lá, as mínimas podem chegar a 0 grau.
4: Uma atenção especial para o oeste do Paraná, que tende a ter chuvas mais volumosas.

0: persistindo, né, condição de instabilidade no fim de semana. Essa instabilidade, ela migra para São Paulo a partir da tarde do sábado e pode pegar aqui o Triângulo Mineiro, sul de Minas, na noite do sábado. No domingo, persistem instabilidades aí de Santa Catarina até o sul de Minas, Triângulo Mineiro, pegando também o sul de Goiás.
1: No Rio de Janeiro, no fim de semana, o tempo melhora e as temperaturas máximas na região sudeste podem chegar aos 32 graus.
2: 6h59, o Repórter Nacional fica por aqui com trabalhos técnicos de Sanderson Freitas. A gente volta na segunda-feira. Bom fim de semana.
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2: Em Brasília, 19 horas.
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4: Olá, uma boa noite.
2: Boa noite para você que nos acompanha em todo o país.
4: Sexta-feira, 22 de maio de 2026.
2: Vamos ao destaque do dia. Brasil contra o crime organizado.
4: Mais de 8 mil celulares já foram apreendidos de dentro dos presídios desde 2023.
2: O programa quer asfixiar financeiramente o crime e reforçar a segurança em 138 presídios estaduais.
4: O presidente Lula reforça a disposição do governo em enfrentar o crime.
5: A luta contra o crime organizado vai envolver 11 bilhões de reais para que a gente possa dotar todo mundo de os instrumentos necessários para combater a violência.
2: E ainda, prevenção ao câncer colorretal ganha reforço.
4: SUS vai adotar um novo exame que realiza o rastreamento precoce da doença, o que colabora para alcançar a cura, Thaísa Vitória.
6: O novo protocolo deve ser aplicado em mais de 40 milhões de pacientes pelo SUS e vai ajudar a reduzir a fila pela colonoscopia, que atualmente é utilizada como principal exame preventivo.
2: De olho no calendário.
4: Segunda-feira, aposentados e beneficiários do INSS recebem nova parcela do 13º.
2: Também no dia 25 de maio tem início as inscrições para o Enem desse ano.
4: E a partir do dia 15 de junho, Sisu Mais abre vagas remanescentes em instituições públicas de ensino superior.
2: Hoje, na apresentação da Voz do Brasil, eu, Mariana Jungmann e Nazi Brum.
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2: Uma operação para silenciar o crime organizado.
4: Em 5 dias foram apreendidos 534 celulares em presídios de todo o país.
2: E o governo do Brasil já investiu mais de 200 milhões de reais para equipamentos de segurança no sistema penitenciário.
7: Celulares escondidos em celas, comunicação clandestina e ordens criminosas que atravessam os muros dos presídios. É para combater essa estrutura que o Ministério da Justiça e Segurança Pública realizou a maior edição da Operação MUTE, já feita no país. Pela primeira vez, a ação integra o programa Brasil contra o Crime Organizado e alcança unidades prisionais em todos os estados brasileiros. Segundo o balanço parcial divulgado nesta sexta-feira, mais de 500 celulares foram apreendidos em 2.611 celas de 49 presídios nos últimos 5 dias. Mais de 2.800 policiais penais participaram das ações. O objetivo é interromper a comunicação ilegal usada por organizações criminosas para coordenar crimes dentro e fora das prisões, avalia André Garcia, secretário nacional de políticas penais.
8: Primeira vez que nós estamos enfrentando o crime organizado em todas as suas dimensões. Há um conjunto de estratégias que nós estamos utilizando, em especial para retirar esses celulares, mas também voltadas para silenciar algumas unidades que nós consideramos como mais estratégicas.
7: As ações utilizam equipamentos de alta tecnologia, como scanners corporais, aparelhos de raio-x, drones, sistemas eletrônicos de fiscalização e até georradar, equipamento que identifica túneis. Para o secretário executivo do Ministério da Justiça e Segurança Pública, Ademar Borges de Souza Filho, as ações terão impactos imediatos.
9: Com investimento, com inteligência, com operações de alta qualidade, certeza absoluta de que terá um impacto imediato na desarticulação de organizações criminosas.
7: O governo federal investe na modernização do sistema penitenciário dos estados. 138 unidades prisionais estaduais devem receber padrão reforçado de segurança, sendo 23 na região norte, 45 na nordeste, 15 no centro-oeste, 38 no sudeste e 17 no sul. Quase 185 milhões de reais já foram aplicados na compra de equipamentos, que começam a ser entregues aos estados até junho. Reportagem Pablo Mundim.
4: O enfrentamento ao crime organizado é uma das prioridades do governo brasileiro, segundo o presidente Lula.
2: Em participação no programa Sem Censura da TV Brasil, o presidente destacou o lançamento do programa Brasil contra o Crime Organizado, que tem entre os objetivos asfixiar financeiramente os criminosos.
10: Estou com uma PEC no Congresso Nacional. Se essa PEC for aprovada no Senado, 15 dias depois eu crio o Ministério da Segurança Pública. Posso aceitar a ideia que os bandidos dominam um território. O território em qualquer cidade, em qualquer estado, é do povo brasileiro e ele tem que voltar a ocupar o seu território e o bandido tem que ser punido e tem que ir para a cadeia. A luta contra o crime organizado vai envolver 11 bilhões de reais. 1 bilhão de investimento do governo federal e 10 bilhões de financiamento para os estados e para a prefeitura. Para que a gente possa dotar todo mundo de os instrumentos necessários para combater a violência.
4: A proteção no ambiente digital de crianças e adolescentes também foi destacada pelo presidente Lula. Segundo ele, é preciso evitar as telas logo cedo.
2: O presidente destacou o projeto que proíbe o celular nas escolas e também a sanção do ECA Digital no ano passado, que prevê obrigações para empresas e redes sociais de proteção das crianças e jovens contra crimes virtuais e dependência digital.
10: Quando nós proibimos o telefone na escola, no ensino fundamental, muita gente achou que ia ser ruim e não, e foi bom. A molecada voltou a jogar bola, a molecada voltou a brincar, a molecada voltou a conversar. Nós agora criamos o ECA Digital, ou seja, para quê? Nós queremos proteger meninos e meninas desse país. É o projeto mais sério do mundo. Obviamente que as plataformas não gostam do nosso projeto, mas nós temos que brigar com alguém, eu tenho que proteger as crianças. Eu tenho que proteger os adolescentes. Se no real é crime digital, tem que ser crime.
4: Protocolo inédito para o rastreamento e a detecção precoce do câncer colorretal.
2: O Sistema Único de Saúde passará a utilizar um novo tipo de exame que vai ajudar no diagnóstico da doença antes de os primeiros sintomas aparecerem, aumentando as chances de cura.
11: O teste imunoquímico fecal, conhecido como FIT, passará a ser o exame de referência para a detecção do câncer de colo retal no SUS. O exame será realizado de forma preventiva em homens e mulheres assintomáticos que tenham entre 50 e 75 anos. O diretor-presidente do Instituto Nacional do Câncer, Roberto Gil, explica que o FIT é capaz de detectar partículas microscópicas de sangue nas fezes, já indicando se há lesões que devam ser tratadas.
12: Essa detecção precoce permite que a gente interrompa o processo de carcinogênese das lesões precursoras, quer dizer, a gente não deixa o câncer se desenvolver, ou de um diagnóstico precoce, onde o câncer pode ser tratado com cirurgia e ser eliminado com ou sem necessidade de radioterapia e quimioterapia, mas levando o paciente à cura.
11: O exame FIT é feito com fitas rápidas, como num teste de gravidez. Em caso positivo, o paciente é encaminhado para exames de imagem mais detalhados, como a colonoscopia. O ministro da Saúde, Alexandre Padilha, explicou que o novo exame pode ser feito nas próprias unidades básicas de saúde e vai ajudar a reduzir a fila pela colonoscopia, que atualmente é utilizada como principal exame preventivo.
13: Faz com que você consiga o diagnóstico mais precoce, sobretudo nos pacientes assintomáticos, direcionando os investimentos, os equipamentos, sobretudo os equipamentos médicos dependentes, como é o caso da colonoscopia, para os pacientes que você tem maior indicação para isso. Isso faz com que você você direcione mais rápido os pacientes que precisam fazer colonoscopia e não ocupa a colonoscopia, que é médico dependente, que é centro especializado dependente, com pacientes que teriam menos indicação de fazer colonoscopia.
11: O novo protocolo deve ser aplicado em mais de 40 milhões de pacientes pelo SUS. Ele faz parte de um conjunto de ações de prevenção e tratamento de câncer, que envolvem investimentos de 2 bilhões e 200 milhões de reais para a inclusão de novos medicamentos, cirurgias robóticas e reconstrução mamária. Reportagem Thaísa Vitória.
14: Inscrições para o Exame Nacional do Ensino Médio, o Enem 2026, começam na segunda-feira, dia 25 de maio.
4: E uma novidade, pela primeira vez, alunos que concluem o terceiro ano do ensino médio em escolas públicas têm cadastro automático no sistema do exame.
15: As inscrições para o Enem 2026 começam na próxima segunda-feira, dia 25 de maio, com uma novidade para os estudantes da rede pública. Pela primeira vez, alunos que concluem o terceiro ano do ensino médio em escolas públicas têm cadastro automático no sistema do exame. Mesmo com inscrição pré-preenchida, os estudantes precisam acessar a página do participante para confirmar a participação e complementar dados, como cidade de prova, idioma estrangeiro e necessidade de atendimento especializado. O prazo para inscrição e pedidos de nome social ou atendimento especializado termina em 5 de junho. Para quem não tem isenção, a taxa de inscrição permanece R$ 85,00 e pode ser paga até 10 de junho por PIX, cartão, débito ou boleto. As provas acontecem nos dias 8 e 15 de novembro. O Ministério da Educação também amplia os locais de prova. A previsão é que cerca de 10 mil escolas recebam o exame em todo o país, permitindo que muitos estudantes façam a prova na própria escola onde estudam. O Enem segue como principal acesso a programas como Sisu, ProUni e Fies. Para mais informações, acesse enem.inep.gov.br/participante. Em Brasília, Claudimário Carvalho.
14: Pois é, o Enem segue como principal acesso a programas como o Sisu, o Sistema de Seleção Unificada, que dá acesso a vagas em instituições de ensino superior.
4: E atenção, estudantes, ainda dá tempo de concorrer a uma vaga em uma dessas instituições.
14: A partir do dia 15 de junho, vão estar abertas as vagas do Sisu Mais, com vagas remanescentes para o segundo semestre.
16: O Ministério da Educação publicou o edital do Sisu Mais, nova etapa complementar do Sistema de Seleção Unificada. A iniciativa vai ofertar vagas remanescentes em instituições públicas de ensino superior para o segundo semestre deste ano. As inscrições estarão abertas de 15 a 19 de junho, exclusivamente pelo portal de acesso único do MEC. Podem participar candidatos que fizeram pelo menos uma edição do Enem nos últimos 3 anos e que tenham concorrido na etapa regular do Sisu 2025. No momento da inscrição, será possível escolher até 2 opções de curso, turno, local de oferta e instituição, indicando a ordem de preferência. O Sisu Mais faz parte do processo de aprimoramento do sistema de seleção unificada, com avanços na organização das vagas, melhorias no processo de inscrição e fortalecimento das políticas de acesso ao ensino superior público. A nova etapa amplia as oportunidades para estudantes e também fortalece as instituições públicas de educação superior. Reportagem Thalita Albuquerque.
4: Aposentados e pensionistas do INSS vão receber o pagamento da segunda parcela do 13º a partir de segunda-feira.
14: O pagamento vai até o dia 8 de junho e serão pagos mais de 35 milhões de benefícios.
17: Atenção, aposentados e pensionistas do INSS. Começa nesta segunda-feira, dia 25 de maio, o pagamento da segunda parcela do 13º salário. Mais de 35 milhões de benefícios serão pagos de forma antecipada em todo o país. Esta etapa representa uma nova injeção de cerca de R$ 39 bilhões de reais na economia brasileira. O ministro da Previdência Social, Wolner Queiroz, destaca o impacto do adiantamento para as famílias.
18: Na prática, é dinheiro no bolso de milhões de famílias antes do esperado. Quem trabalhou a vida inteira merece respeito. E respeito também é garantir o benefício chegando mais cedo.
17: O calendário de depósito segue até o dia 8 de junho e varia conforme o número final do cartão de benefício. Para consultar o valor da sua parcela, basta acessar o aplicativo ou o site Meu INSS e clicar na opção Extrato de pagamento. Reportagem Pedro Sardinha.
14: Aprender a guardar dinheiro, noções básicas de investimento e de previdência social.
4: Temas que chegam até crianças e jovens na sala de aula, por meio de um projeto do governo do Brasil.
14: É o Poupadores do Futuro.
19: Marco Antônio de Carvalho tem apenas 11 anos, mas já está preocupado com o futuro. Ele conta que recebe mesada e guarda parte dela para realizar sonhos. E nesta semana, Marco aprendeu um pouco mais sobre como gerenciar o dinheiro e economizar. A escola dele, em Brasília, recebeu as atividades do programa Poupadores do Futuro, coordenado pelo Ministério da Previdência.

0: assistência social. Marco gostou da oportunidade.
1: É sempre bom a gente estar desde cedo assim aprendendo a economizar nosso dinheiro. Muitos adultos não tiveram essa oportunidade na infância.

0: que eles possam mudar a realidade deles, né? Então eles já vão poupando alguma coisa em casa, eles aprendem sobre renda fixa, sobre renda extra, planejamento orçamentário. Além de ajudarem as famílias também, eles já desde cedo podem fazer todo esse planejamento.
1: Este ano, mais de 30 mil alunos foram alcançados pelo projeto Poupadores do Futuro em 100 cidades brasileiras. Mais de 200 instituições de ensino receberam as atividades. O diretor do Departamento do Regime de Previdência Complementar, Narlon Gutierre, fala sobre a importância do programa, que está em sua segunda edição.
2: Eles vão ser despertados sobre a importância do planejamento, sobre a importância de organizar suas finanças, para estarem atentos, né, para não serem influenciados aí por questões como jogos em plataformas digitais, para a importância que a previdência tem ao longo da vida.
1: O Poupadores do Futuro faz parte da Semana Nacional de Educação Financeira. O Ministério da Previdência Social pretende expandir o projeto para abranger mais cidades e alcançar ainda mais alunos na próxima edição. Reportagem Luciana Colares de Holanda.
3: Expansão de terras para o plantio, clima favorável e chuvas bem distribuídas fizeram a agropecuária bater recorde de safras no ano passado e ser o setor que mais pesou no crescimento do PIB em 2025.
4: Além disso, o Brasil atingiu a menor taxa de desocupação no ano passado.
3: Essas análises estão em um estudo do IBGE divulgado hoje sobre os dados econômicos do país.
5: No ano passado, o Produto Interno Bruto, que é a soma de todas as riquezas produzidas pelo país, cresceu pelo quinto ano consecutivo, chegando a 2,3%. E nesta sexta-feira, o IBGE publicou uma pesquisa que avalia o cenário econômico de 2025 para entender quais áreas contribuíram para o PIB. O IBGE destaca o bom desempenho do setor agropecuário. Com safras recordes de milho e soja, o setor foi o responsável por cerca de um terço do aumento da taxa. O comércio varejista também registrou crescimento de 1,6% em 2025, completando 9 anos consecutivos de expansão, segundo o IBGE. Quanto aos preços, houve arrefecimento da inflação, ou seja, os preços continuam subindo, mas a uma velocidade menor. O índice oficial, que mede a inflação, o IPCA, acumulado do ano, ficou em 4,26%. O número é 0,57% abaixo do resultado de 2024. Outro destaque é o mercado de trabalho, que registrou um aumento de média salarial em relação ao ano anterior de 5,8%. Já a taxa de desocupação alcançou o nível mais baixo da série histórica, iniciada em 2012, registrando 5,6%. Segundo o informativo Indicadores Econômicos do Brasil, os números foram influenciados pelo cenário internacional. A política restritiva dos Estados Unidos limitou o espaço para cortes da taxa de juros no Brasil e a desaceleração do PIB chinês reduziu sua contribuição para o crescimento global. Gabriela Noronha, para a Voz do Brasil.
3: A recuperação das regiões atingidas pelo rompimento da barragem do Fundão em Minas Gerais e Espírito Santo vai ter um incentivo de mais R$450 milhões.
4: Os recursos fazem parte do novo acordo do Rio Doce e são divididos em um edital e um chamamento público que vão dar à própria comunidade a chance de propor projetos de recuperação.
3: O edital é realizado em parceria com o Banco do Brasil e a Fundação Banco do Brasil e foca em ações comunitárias diretas com valores de R$50 mil a R$400 mil. Por proposta.
4: O chamamento conta com a colaboração do Banco Nacional de Desenvolvimento Econômico e Social, BNDES, e é direcionado a projetos de desenvolvimento.
6: O BNDES, Banco Nacional de Desenvolvimento Econômico e Social, e a Secretaria-Geral da Presidência da República lançaram nesta sexta-feira uma chamada pública que vai destinar R$225 milhões para projetos das comunidades da Bacia do Rio Doce atingidas pelo rompimento da barragem de Fundão. O lançamento aconteceu em Governador Valadares, no interior mineiro. A barragem de Fundão, que integra integrava um complexo da mineradora Samarco, no município mineiro de Mariana, se rompeu em novembro de 2015.

0: 15, liberando rejeitos que escoaram pela bacia do Rio Doce até o mar, causando danos para populações de dezenas de municípios de Minas Gerais e do Espírito Santo. A chamada pública, que tem o nome de Chamada Rio Doce Participativo, vai custear projetos estruturantes que variem entre 5 milhões e 23 milhões de reais e que atuem como vetores de desenvolvimento regional. As iniciativas poderão ser enquadradas em dois eixos: fortalecimento institucional das organizações sociais e apoio a empreendimentos produtivos coletivos. Para José Pavuna, representante de uma das comunidades atingidas e integrante do Conselho Federal de Participação Social da Bacia do Rio Doce e Litoral Norte Capixaba, o apoio aos projetos será uma forma de garantir renda às comunidades locais.
1: Esse dinheiro, ele seria uma forma de, inclusive ele é, uma compensação, porque reparação seria recuperar o rio, não dá para reparar o rio. A gente vai compensar com alguns projetos que geram renda. Precisa ter projetos e iniciativas pequenas que gerem renda.
0: Durante o lançamento da chamada pública, o ministro-chefe da Secretaria-Geral da Presidência da República, Guilherme Boulos, classificou a chamada Rio Doce Participativo como histórica.
2: O que a gente assinou aqui hoje é a parte dessa reparação que vai ser definida e executada a partir da participação direta de vocês. Uma coisa é vir com a obra.
0: Os projetos para a chamada Rio Doce Participativo poderão ser apresentados até o dia 30 de dezembro. Mais informações sobre a chamada estão disponíveis no site bndes.gov.br/Fundo Rio Doce. Reportagem André de Barros Lima.
3: Quem acha que museu guarda apenas objetos do passado, uma programação diversa promete aproximar o público de exposições e atividades culturais.
4: É a Semana Nacional de Museus, que chega à sua 22ª edição e vai até domingo.
3: Ainda dá tempo de participar de uma das mais de 3 mil atividades cadastradas.
5: Difundir a cultura, preservar a memória e incentivar o hábito de visitar museus. Foi com esse objetivo que nasceu a Semana Nacional de Museus, que chega à 24ª edição, reunindo milhares de atividades em todo o Brasil. O tema deste ano, Museus Unindo o Mundo Dividido, destaca o papel dessas instituições como espaços de diálogo, inclusão e troca de experiências entre diferentes culturas e gerações. A mobilização teve amplo alcance nacional em 2026. Cerca de 1000 museus de mais de 400 cidades participaram da programação, com atividades nos 26 estados e no Distrito Federal. Como explica Joel Santana da Gama, diretor de Difusão, Fomento e Economia do Instituto Brasileiro de Museus.
6: Como as edições abrem mais tempo, como a programação é mais divulgada, isso aflora também o desejo da comunidade, dessa vontade de memória, de conhecer. Tudo isso permite com que essa visitação se amplie.
5: No Distrito Federal, estudantes participaram de visitas educativas no Centro Cultural do Banco do Brasil. O professor Paulo Araújo fala da importância dessas visitas no processo pedagógico.
7: A vantagem é que eles vão ter um olhar voltado para a cultura e que eles vão poder utilizar de forma pedagógica, recriando as obras e também dando a sua própria interpretação para cada obra que eles observaram aqui.
5: A programação completa da 24ª Semana Nacional de Museus reúne atividades em todo o país até o dia 24 de maio. Reportagem Cleide Lopes.
3: Poucas semanas para as festas juninas em todo o país.
4: E o Ministério do Turismo quer fortalecer a infraestrutura e a promoção dos eventos na Paraíba, destino de milhões de turistas no período.
3: Estão sendo disponibilizados 45 milhões de reais para 72 cidades.

0: cidades do estado.
1: Só no ano passado, as festas juninas movimentaram mais de 7 bilhões e 400 milhões de reais em todo o país.
0: Em Campina Grande, por exemplo, a festa começa no dia 3 de junho e vai durar 33 dias, com previsão de movimentar 800 milhões de reais e um público de 3 milhões e meio de pessoas.
1: E essas foram as notícias do Governo do Brasil.
0: Uma realização da Secretaria de Comunicação Social da Presidência da República.
1: Fique agora com as notícias do Poder Judiciário e do Congresso Nacional. Boa noite e bom fim de semana.
0: A gente volta segunda-feira. Boa noite.
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4: Presidente do STF e do CNJ propõe contra-cheque único para magistrados em resolução que será analisada na semana que vem.
5: Mais de 10 mil pessoas foram atendidas nos 5 dias do Justiça Itinerante na Ilha do Marajó.
4: TSE nega parcelamento de multa aplicada a candidato a prefeito de Ubajara, no Ceará.
5: Boa noite, eu sou Marcela Luiza.
4: E eu sou Walter Lima.
5: O presidente do Supremo Tribunal Federal e do Conselho Nacional de Justiça, ministro Edson Fachin, apresentou proposta de resolução que institui o contra-cheque único para magistrados em todo o Poder Judiciário.
4: O texto será analisado pelo CNJ na próxima terça-feira. Marcelo Della Libera.
6: A proposta será analisada pelo plenário do CNJ e foi elaborada com base em decisões recentes do Supremo Tribunal Federal sobre transparência remuneratória. O texto prevê a padronização nacional das verbas pagas aos magistrados e proíbe folhas paralelas e documentos complementares com pagamentos separados. Pela proposta, cada juiz passará a receber um único contra-cheque mensal com todas as informações consolidadas, incluindo salários, verbas indenizatórias, descontos obrigatórios e valores retroativos.
5: TSE nega parcelamento de multa aplicada a candidato a prefeito de Ubajara, no Ceará.
4: Houve erro jurídico na apresentação de recurso. Fábio Ruas.
7: A decisão do TSE foi por unanimidade. Com isso, ficou mantida a decisão anterior do Tribunal Regional Eleitoral do Ceará. O TRE cearense decidiu não analisar um recurso que pedia o parcelamento de uma multa de R$ 5.000. O relator no TSE, ministro Ricardo Vilas Boas Cueva, afirmou que decisões desse tipo não podem ser contestadas por recurso eleitoral. O correto seria o agravo de instrumento. Com isso, o pedido de parcelamento da multa foi negado.
5: Mais de 10 mil pessoas foram atendidas nos 5 dias do Justiça Itinerante na Ilha do Marajó.
4: O mutirão ofereceu exames médicos, emissão de documentos e balcão de direitos trabalhistas. Luma Soares.
8: Nessa sexta-feira, moradores chegaram cedo para garantir o atendimento de última hora. Na área de cidadania, a maior procura foi por certidões de nascimento e de óbito. No encerramento das atividades, os ministros Alberto Balazeiro, do TST, e Edson Fachin, do STF, acompanharam de perto as salas de conciliação. A mega ação, coordenada pelo CNJ, em parceria com 50 entidades, garantiu cidadania e dignidade para a população marajoara.
5: Juízo não pode limitar previamente a atuação de advogado nomeado como assistente jurídico em processos sobre violência doméstica.
4: O posicionamento é do STJ, Fátima Uchoa.
9: Na origem, o juízo nomeou uma advogada para acompanhar uma vítima em audiência sobre suposta violação de medida protetiva, mas a profissional não poderia atuar no processo com pedidos ou recursos. A OAB impetrou mandado de segurança alegando que o juízo violou prerrogativas da advocacia. O Tribunal de Justiça de Minas Gerais indeferiu o pedido, então a OAB interpôs recurso no STJ e a sexta turma deu provimento. Para o relator, ministro Sebastião Reis Júnior, a assistência jurídica à mulher vítima de violência doméstica e familiar, que é obrigatória pela Lei Maria da Penha, depende do pleno exercício das prerrogativas do advogado e é ilegal a limitação prévia da atuação profissional.
5: Após acordos entre MPF e estudantes que fraudaram sistemas de cotas, Unirio publica edital para bolsas a cotistas de cursos de medicina.
4: Ao todo, serão arrecadados mais de 2 milhões de reais que serão revertidos em auxílios financeiros. Vanessa Pereira.
10: A verba é resultado do acordo estabelecido entre o Ministério Público Federal e os estudantes do curso de medicina da Unirio, que ocuparam indevidamente as vagas reservadas para os alunos cotistas do SISU em 2018. Nesta primeira etapa, a universidade vai conceder 4 auxílios financeiros mensais no valor proporcional a um salário mínimo de 2018. Os interessados podem fazer as inscrições até 31 de maio por meio do formulário eletrônico no site da Unirio. Você também encontra o edital e o link do formulário no site do MPF.
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5: Uma boa noite.
4: Bom fim de semana e até segunda-feira.
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12: Eu sou Paula Groba.
13: E eu sou Ricardo Nakaoka.
12: E estes são os destaques de hoje do Jornal do Senado, que começa agora.
13: Senadores marcam votação de proposta que amplia a autonomia do Banco Central.
12: IFE aponta rombo fiscal por 10 anos e contradiz previsões otimistas do governo para as contas públicas.
13: Projeto pode garantir uso de faixa exclusiva por veículos que transportam pessoas com deficiência.
12: Boa noite.
13: Boa noite.
12: O Banco Central pode ganhar mais independência e ter a autonomia garantida pela Constituição. A proposta que prevê autonomia técnica, administrativa, orçamentária e financeira para a instituição deve ser votada no dia 27 de maio pela Comissão de Constituição e Justiça do Senado.
13: O relatório foi lido nesta semana, mas a análise foi adiada após um pedido de vista coletiva. Mais informações com o repórter Márcio Maturana.
14: O relatório da proposta de emenda à Constituição, que amplia a autonomia do Banco Central, foi lido na Comissão de Constituição e Justiça, mas o texto não foi votado por causa de um pedido de vista coletiva. Pelo texto, o Banco Central deixa de ser uma autarquia e vira uma entidade pública de natureza especial, com autonomia técnica, operacional, administrativa, orçamentária e financeira, e dotada de poder de polícia, com autoridade sobre regulação, supervisão e resolução. O relator dessa PEC é o senador Plínio Valério, do PSDB do Amazonas.
15: Mesmo só com leitores, estamos fazendo história. O que vem depois, cada um vai responder pelo seu ato aqui. Porque já ficou claro para a população brasileira que a importância do Banco Central e que a liberdade financeira é fundamental. Então, lá na frente, nós vamos ver quem é que é contra o avanço ou não.
14: O autor da proposta é o senador Vanderlan Cardoso, do PSD de Goiás, que ressaltou a importância da mudança.
16: Não é um projeto de ex-presidente Bolsonaro, nem do presidente atual, nem do ex-presidente Roberto Campos Neto, nem do atual presidente Galípolo. É um projeto de país, de nação.
14: A PEC deve ser votada na próxima quarta-feira, dia 27, segundo anunciou o presidente da comissão, Otto Alencar, do PSD da Bahia.
12: A senadora Mara Gabrilli pediu explicações ao Tribunal Superior Eleitoral sobre uma campanha de representatividade.
13: A ação do TSE tem como objetivo estimular a diversidade nos espaços de poder, mas deixou de fora das peças publicitárias as pessoas com deficiência. Repórter Lana Dias.
17: A senadora Mara Gabrilli, do PSD de São Paulo, enviou um ofício ao Tribunal Superior Eleitoral pedindo explicações sobre a exclusão de pessoas com deficiência na campanha Representatividade. A iniciativa do TSE busca estimular a participação política de grupos historicamente subrepresentados, como mulheres, pessoas negras e indígenas. Mas a senadora considerou lamentável, na campanha, a exclusão de um dos grupos que mais enfrenta obstáculos.
18: Eu sei o que é enfrentar obstáculos. obstáculos todos os dias, mesmo que seja dentro da cabeça de uma pessoa. E também sei que existe muita gente com deficiência, cheia de potencial para transformar, mas a barreira ainda é enorme.
17: A campanha em questão será veiculada até 30 de julho e é composta por vídeo para televisão e spot para rádio, além de conteúdo para as redes sociais. De acordo com o censo de 2022 do IBGE, o Brasil tem 14,4 milhões de pessoas com deficiência, o que representa 7,3% da população com 2 anos ou mais.
12: E pessoas com deficiência podem passar a ter mais rapidez e acessibilidade nos deslocamentos diários. O Senado vai analisar um projeto que autoriza veículos que transportem esse público a utilizarem as faixas exclusivas de transporte coletivo.
13: A medida quer reduzir o tempo no trânsito e garantir mais mobilidade, inclusão e qualidade de vida. Repórter Alexandre Campos.
19: A proposta dos senadores Alci Lucas, do PL do Distrito Federal, define regras gerais, deixando a cargo dos municípios a regulamentação de pontos específicos, como caracterização das situações em que o uso da via é essencial para pessoas com deficiência, cadastro do beneficiário e do veículo usado por ele, definição de horários, trechos e condições de tráfego das faixas e a adoção de mecanismos de transparência e revisão periódica das credenciais concedidas. Para Alci Lucas, é preciso incentivar que os municípios levem em conta no planejamento e na gestão da mobilidade urbana as necessidades dessa parcela da população.
20: Só o pai que tem filho autista severo ou alguma deficiência mais grave é que sabe se pega um congestionamento e todo dia pega, buzina para lá, buzina para cá, muito barulho, e os autistas não suportam isso. Então é um sacrifício muito grande. Então, como as faixas exclusivas ainda tem muita, fica muito ociosa ainda, nada melhor do que fazer essa uma legislação mais ampla, que de fato a regulamentação tem que ficar no município, que é ele que vai conduzir o processo.
19: Ainda de acordo com o projeto, as vias utilizadas por transporte público de alta capacidade, como os chamados BRTs, não poderão ser destinadas para o deslocamento de veículos particulares com pessoas com deficiência.
12: O senador Jaime Campos, do União de Mato Grosso, defendeu mais apoio financeiro aos municípios e cobrou a atualização dos repasses federais para as prefeituras.
13: Ao mencionar a marcha dos prefeitos em Brasília nesta semana, ele afirmou que o aumento das despesas tem dificultado a manutenção de serviços públicos essenciais e que o fortalecimento do municipalismo é fundamental para melhorar o atendimento à população.
21: Muitos prefeitos enfrentam, de fato, queda de arrecadação e aumento das despesas obrigatórias e, ao mesmo tempo, uma crescente demanda de serviços públicos. Os municípios acabam assumindo responsabilidades cada vez maiores sem que os recursos acompanhem essa realidade.
12: Já o senador Fernando Dueire, do PSD de Pernambuco, celebrou a aprovação na Comissão de Assuntos Sociais do novo piso salarial dos médicos e cirurgiões dentistas. O texto fixa o valor de R$ 13.672 e atualiza o pagamento de horas extras e adicional noturno.
13: Para Dueire, a medida valoriza os profissionais e pode ajudar a reduzir a falta de médicos e dentistas em regiões mais carentes. A proposta segue para a Câmara dos Deputados.
22: Cada real destinado à valorização desses profissionais retorna à sociedade em forma de atendimento mais qualificado, maior dedicação e melhores resultados.
12: As contas do governo para os próximos anos podem estar mais otimistas do que a realidade permite. É o que aponta um novo relatório da Instituição Fiscal Independente do Senado, que identifica divergências entre as projeções da equipe econômica e as estimativas dos analistas da IFE.
13: Segundo o texto, as metas fiscais apresentadas pelo governo são ambiciosas e enfrentam desafios para sair do papel. Repórter Douglas Castilho.
23: A divergência é o crescimento estrutural das despesas com benefícios da Previdência Social. A digitalização, por meio do aplicativo Meu INSS, acelerou de maneira inédita o fluxo do antigo auxílio-doença. O modelo de análises remotas de atestados médicos fez as concessões anuais dobrarem entre 2022 e 2025. O diretor do Instituto, Alexandre Andrade, explicou que esse é apenas um dos elementos de discordância com o governo.
24: Em relação às projeções, o que nós identificamos foi um relativo otimismo, tanto na grade de parâmetros macroeconômicos quanto depois nas projeções fiscais. Isso inclui receitas, despesas, o resultado primário e a própria trajetória da dívida bruta nos próximos anos.
23: Por outro lado, um fôlego extra e inesperado para o caixa do governo federal veio após a alta do petróleo, gerado pelos ataques dos Estados Unidos e de Israel ao Irã. O cenário aumentou a arrecadação de tributos no Brasil, grande exportador da matéria-prima. Um alerta da IFE, no entanto, indica que essa mesma instabilidade no Oriente Médio pode fazer com que o Banco Central mantenha a taxa de juros alta por mais tempo, o que esfriaria a atividade econômica do país e contribuiria para o aumento da dívida.
13: Com edição de Paula Groba e trabalhos técnicos de João Lira, o Jornal do Senado fica por aqui. Acompanhe agora as notícias do Tribunal de Contas da União e da Câmara dos Deputados. Boa noite.
12: Uma boa noite e um bom fim de semana.
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0: O Tribunal de Contas da União fez auditoria para avaliar o financiamento da atenção primária à saúde no Sistema Único de Saúde. O serviço é a porta de entrada do SUS e inclui ações de vacinação, consultas, pré-natal e outros atendimentos. A fiscalização analisou o modelo de repasse de recursos para estados e municípios. O objetivo foi verificar se o financiamento contribui para ampliar o acesso da população e melhorar a qualidade do atendimento. O TCU identificou falhas no modelo atual, como dificuldades para acompanhar resultados. Também falta definir indicadores para distribuir os recursos de forma adequada. As limitações podem prejudicar o planejamento das ações e reduzir a eficiência da política pública. O tribunal fez recomendações para aperfeiçoar o sistema. Saiba mais em tcu.gov.br.
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1: Câmara aprova a proposta que proíbe sigilo de gastos do governo federal.
2: Deputados reconhecem a importância da cultura country para Jaguariúna.
1: Parlamentares criam área de proteção ambiental do Jamanchi, no Pará.
2: Plenário inclui economia criativa como beneficiária de fundos regionais.
1: Boa noite. Projeto aprovado pelos deputados permite a utilização de recursos de fundos constitucionais em empreendimentos de economia criativa. A reportagem é de Antônio Vital.
6: A Câmara dos Deputados aprovou o projeto que inclui empreendimentos da chamada economia criativa entre os setores que poderão receber recursos dos fundos constitucionais de financiamento das regiões Norte, Nordeste e Centro-Oeste. O texto define a economia criativa como atividades relacionadas à criação, produção e distribuição de bens e serviços baseados em criatividade, cultura, conhecimento e produção artística, como artesanato, música, moda e design. Hoje, muitos desses empreendimentos ficam fora das atividades que podem ser beneficiadas por esses fundos, que priorizam setores como agropecuária, indústria, mineração e agroindústria. O projeto foi apresentado pelo deputado Ayrton Faleiro, do PT do Pará, e altera a lei que regulamenta esses fundos constitucionais, que oferecem financiamento para atividades econômicas consideradas estratégicas para o desenvolvimento regional. Com a mudança, empreendimentos ligados à economia criativa também poderão acessar linhas de crédito desses fundos. Relatora da proposta no plenário, a deputada Lídice da Mata, do PSB da Bahia, argumentou que a medida ajuda a reduzir desigualdades regionais e reconhece a importância econômica das atividades criativas para a geração de renda, emprego e desenvolvimento local.
7: Diversos são os países que têm obtido um grande crescimento do seu PIB através do desenvolvimento da economia criativa. E eu queria destacar o exemplo da Indonésia, um país cujo PIB da economia criativa cresceu 6,5%, acima dos 5,03% do PIB nacional.
6: O projeto foi criticado pelo deputado Luiz Lima, do Novo do Rio de Janeiro.
25: Enxergamos isso como mais uma oportunidade de se fazer militância com recurso público. E o povo brasileiro está cansado de trabalhar para sustentar a militância política. A gente tem uma série de prioridades a nível de educação, de oportunidades de emprego.
6: O projeto, que inclui empreendimentos da economia criativa entre os beneficiários dos fundos constitucionais de financiamento das regiões Norte, Nordeste e Centro-Oeste, seguiu para análise do Senado. Da Rádio Câmara de Brasília, com informações de Daniela Lessa, Antônio Vital.
3: Desenvolvimento Regional.
2: Hildo Rocha, do MDB, relembra a implantação de 81 novos municípios no Maranhão em 1996. O parlamentar reforça que as cidades receberam estrutura administrativa, estradas, escolas, hospitais e sistemas de abastecimento de água durante a gestão estadual da época.
1: Para Hildo Rocha, o então governo maranhense foi fundamental para transformar antigos povoados em polos de desenvolvimento econômico. Segundo ele, a superação de desafios técnicos e políticos explica o reconhecimento que antigos gestores ainda mantêm junto à população do estado.
2: Jorge Araújo, do PP, critica o governo da Bahia pela demora na construção da ponte Salvador-Itaparica. O deputado afirma que após mais de 20 anos de anúncios, a obra ainda não saiu do papel.
1: Jorge Araújo também faz críticas à saúde pública baiana, especialmente à Central de Regulação do Estado. O parlamentar relata que moradores do interior percorrem longas distâncias sem garantia de atendimento.

0: Economia.
1: Plenário da Câmara proíbe sigilo sobre gastos do governo federal. O repórter Márcio Aquiles Sardi tem as informações sobre a proposta aprovada.
2: A Câmara dos Deputados aprovou o projeto que proíbe a imposição de sigilo sobre gastos da administração pública federal, incluindo despesas com viagens, hospedagem, alimentação, transporte e cartões corporativos. De acordo com o projeto apresentado pelo deputado Gustavo Gayer, do PL de Goiás, os gastos do dia a dia da administração pública, como os de viagens oficiais, deverão permanecer públicos. O projeto mantém a possibilidade de proteger informações consideradas estratégicas para a segurança de autoridades, mas as despesas deverão ser divulgadas. O texto também prevê que informações classificadas como sigilosas poderão perder automaticamente essa condição se não forem analisadas no prazo de 30 dias pela Comissão Mista de Reavaliação de Informações, prevista na Lei de Acesso à Informação. A proposta permite ainda que o Congresso Nacional revise decisões de classificação de sigilo e prevê punições para agentes públicos que colocarem sigilo de forma indevida para ocultar irregularidades. Nesses casos, a conduta poderá ser considerada ato de improbidade administrativa e também crime de responsabilidade. Relator da proposta, o deputado Sóstenes Cavalcante, do PL do Rio de Janeiro, argumentou que o projeto reduz brechas para uso abusivo do sigilo sobre despesas públicas. Segundo o relator, a proposta fortalece mecanismos de fiscalização e amplia a transparência sobre a utilização de recursos públicos. Ele criticou classificações feitas pelo governo.
3: O presidente Lula fazia críticas ao seu oponente, o ex-presidente Bolsonaro, porque existia ali agendas secretas e ele fazia críticas e dizia que iria acabar com o sigilo. E até hoje, o que aconteceu foi que aumentou inúmeras vezes os sigilos de agenda, os sigilos de despesas, e nós entendemos que isso não é salutar ao Estado Democrático de Direito.
2: O projeto foi aprovado de maneira simbólica pelo plenário da Câmara, mas a federação formada pelo PT, PCdoB e PV tentou alterar sem sucesso pontos da proposta, como a possibilidade de o Congresso rever a classificação de informações. Para a deputada Érica Cocai, do PT do Distrito Federal, o sigilo deve ser mantido sobre informações que dizem respeito à segurança nacional.
4: Nós somos favoráveis à transparência. O sigilo ele deve dizer respeito à segurança nacional, ao interesse público. Ele é previsto para isso. Mas há muito sigilo irregular. O relatório do portal Transparência, ele indica que nos últimos anos, de 2015 até 2022, até o final do governo Bolsonaro, 80% dos sigilos irregulares dizem respeito ao governo Bolsonaro. Vocês lembram que Bolsonaro colocou sob sigilo o seu cartão de vacina e da sua família?
2: O projeto que proíbe a imposição de sigilo sobre gastos da administração pública federal, como viagens, hospedagem, alimentação e cartões corporativos, seguiu para análise do Senado. Da Rádio Câmara de Brasília, com informações de Daniele Lessa e Antônio Vital, Márcio Aquiles Sardi.
0: Justiça.
5: Jandira Fegali, do PCdoB do Rio de Janeiro, cobra investigações sobre supostas ligações entre a família Bolsonaro e o Banco Master. A deputada defende a instalação de uma CPI para apurar denúncias envolvendo o banqueiro Daniel Vorcário e parte da oposição.
1: Na visão de Jandira Fegali, as recentes pesquisas de opinião sinalizam um desgaste de lideranças que utilizam discursos moralistas. A parlamentar também defende transparência nas investigações e a divulgação das apurações sobre o uso de recursos públicos.
5: Márcio Gerri, do PCdoB do Maranhão, critica Flávio Bolsonaro, alegando que denúncias relacionadas ao caso do Banco Master fragilizam sua imagem política. O parlamentar também questiona informações divulgadas sobre a relação do senador com o empresário Daniel Vorcário.
1: Márcio Gerri sustenta que o episódio afeta a articulação política da oposição e defende ações do atual governo. Na visão do deputado, programas e medidas do Executivo Federal têm fortalecido a avaliação positiva do governo.
5: Evair Vieira de Mello, do Republicanos, do Espírito Santo, diz que foi um dos primeiros a alertar o governo e a denunciar na Comissão de Fiscalização Financeira e Controle da Câmara que havia uma máfia no INSS que operava com descontos não autorizados dos aposentados.
1: Evair Vieira de Mello defende o aprofundamento das investigações por entender que houve omissão no enfrentamento das irregularidades no INSS. Ele critica a atuação de integrantes do governo diante das denúncias, especialmente em relação ao envolvimento do filho do presidente Lula.
0: Meio ambiente.

0: Câmara aprovou um projeto que obriga órgãos ambientais a aplicarem o Código Florestal em todos os biomas, no lugar de legislações específicas. O repórter Antônio Vital explica as consequências.
1: A Câmara dos Deputados aprovou o projeto que obriga os órgãos ambientais a aplicarem o Código Florestal em áreas produtivas de todos os biomas brasileiros, no lugar de legislações específicas, como a Lei da Mata Atlântica, mais restritiva em relação ao uso da terra para a produção rural. O projeto foi aprovado pelas comissões permanentes da Câmara em caráter terminativo, ou seja, não precisaria passar por votação no plenário e poderia seguir diretamente para o Senado. Um recurso assinado por 57 deputados, a maioria do PT, PSOL e Rede, pedia análise pelo plenário, com o argumento de que a proposta fragiliza a legislação ambiental. O recurso foi rejeitado pelo plenário por uma diferença de 148 votos, o que manteve o texto aprovado pelas comissões. O texto original, apresentado pelo deputado Alceu Moreira, do MDB do Rio Grande do Sul, tratava apenas da aplicação do Código Florestal nas áreas produtivas dos chamados campos de altitude, ecossistema localizado na região sul. O argumento é que aquelas áreas são exploradas há mais de 200 anos e que os produtores estavam sendo multados pelo IBAMA com base na legislação que protege a Mata Atlântica. Foi o que disse o deputado Alceu Moreira.
2: Não tem nenhum sentido. Aquela terra está desde 1740 antropizada. Ela tem utilização para lavoura, para criação de gado. E agora o nosso produtor está impedido com uma multa produzida pelo IBAMA sem nenhuma necessidade. Se tiver o gado em cima do campo e por acaso nascer uma essência nativa no meio do pasto, eles não permitem mais a utilização do campo, inclusive restringe a criação de gado. É um prejuízo criminoso.
1: O recurso que pedia análise do projeto pelo plenário teve como justificativa alterações feitas no texto original durante análise pela Comissão de Constituição e Justiça da Câmara. O texto final considera a área rural consolidada, portanto passível de regularização, todas as terras ocupadas antes de 22 de julho de 2008 e não restringe a medida aos campos de altitude. Para o deputado Nilton Tato, do PT de São Paulo, um dos autores do recurso, o projeto permite desmatamento em outros biomas.
3: Tinha sido construído um acordo que recuperava o texto original do projeto para usar áreas nos campos de altitude do Rio Grande do Sul, Paraná e Santa Catarina. O projeto foi completamente deturpado, aumentando aí a possibilidade de desmatamento, de uso para o agro, de áreas não florestais na Amazônia, no Cerrado, no Pantanal e na Mata Atlântica.
1: O projeto que obriga os órgãos ambientais a aplicarem o Código Florestal em áreas produtivas de todos os biomas brasileiros, no lugar de legislações específicas, seguiu para análise do Senado. Da Rádio Câmara de Brasília, Antônio Vital.
4: Transportes.
5: Beto Preto, do PSD do Paraná, defende a criação de uma subcomissão para acompanhar o encerramento da concessão da Malha Sul Ferroviária, que atende estados da região sul e se conecta a São Paulo. Ele defende o debate sobre trechos inoperantes e passivos da atual gestão.
0: Beto Preto também pede participação de órgãos de controle e representantes do setor na discussão sobre a nova concessão ferroviária. Ele salienta que o fortalecimento do modal é estratégico para o desenvolvimento logístico e econômico do país.
4: Agricultura.
5: Câmara regulariza áreas ocupadas com a criação de área de proteção ambiental do Jamanchim, no Pará. Saiba o que muda com a repórter Daniele Lessa.
6: O plenário da Câmara dos Deputados aprovou o projeto que reduz a área da Floresta Nacional do Jamanchim e cria a área de proteção ambiental chamada APA do Jamanchim, no município de Novo Progresso, no sudoeste do Pará. O projeto, que foi apresentado pelo deputado Isnaldo Bulhões Júnior, do MDB de Alagoas, estabelece que parte das áreas ocupadas por produtores rurais será retirada da Floresta Nacional e passará a integrar a nova APA, categoria ambiental menos restritiva, que permite ocupação humana e atividades econômicas sob determinadas regras. Ao defender a proposta, o deputado Enderson Pinto, do União do Pará, disse que as pessoas se instalaram no que hoje é a Floresta do Jamanchim porque existiam incentivos governamentais para desenvolver a economia da região.
7: Essas ocupações não aconteceram na clandestinidade, não foram invasões oportunistas, foram ocupações de boa-fé estimuladas por políticas públicas. E o que aconteceu depois? Essas pessoas acordaram de um dia para o outro, dentro de uma unidade de conservação de proteção integral.

0: O relator José Priante, do MDB do Pará, argumentou que o projeto busca enfrentar um conflito histórico na região entre preservação ambiental e ocupação consolidada da terra.
1: Dar um passo na pacificação e no ordenamento legal de uma área de profundo potencial sem avançar um metro na floresta. Nós estamos falando apenas de recategorizar uma área que já está antropizada durante muitos e muitos anos. Em muitas décadas.
0: Parlamentares contrários ao projeto afirmaram que a redução da área protegida pode aumentar a pressão sobre a Amazônia e estimular novas ocupações irregulares. A deputada Marina Silva, da Rede de São Paulo, alertou sobre o agravamento dos eventos climáticos extremos, como secas e enchentes.
2: Em relação às unidades de conservação, que elas são cada vez mais necessárias diante dos extremos climáticos, das secas e das cheias, que o tempo todo estão assolando várias unidades da Federação na Amazônia, inclusive o estado do Pará.
0: O texto também autoriza atividades de mineração dentro da Floresta Nacional e da Área de Proteção Ambiental, ponto criticado pelo deputado Tarcísio Mota, do PSOL do Rio de Janeiro, que apresentou destaque para tirar esse trecho da proposta, mas foi rejeitado pelos parlamentares.
3: Porque o que está acontecendo aqui tem nome e sobrenome. É premiação da grilagem, é abertura de um precedente que vai fragilizar o Sistema Nacional de Unidades de Conservação. É mais um atentado contra a possibilidade de que a gente mantenha a floresta em pé.
0: O projeto que altera os limites da Floresta Nacional do Jamanchim e cria a Área de Proteção Ambiental do Jamanchim no Pará, seguiu para análise no Senado. Da Rádio Câmara de Brasília, Daniele Lessa.
4: Educação.
5: Alice Portugal, do PCdoB da Bahia, comemora a aprovação do texto que regulamenta o reajuste anual do piso salarial dos professores da educação básica pública. Ela reitera que a proposta define critérios permanentes e garante maior segurança jurídica.
6: Alice Portugal informa que o novo piso passará para R$ 5.130. A parlamentar pede a aprovação definitiva da medida no Senado e reforça a importância de ampliar os investimentos no Fundeb e na educação pública.
5: Clarissa Tércio, do PP de Pernambuco, critica a condenação de um casal do interior de São Paulo por manter duas filhas em ensino domiciliar. A deputada classificou como absurda a posição da justiça em considerar o homeschooling como abandono intelectual.
6: No entendimento de Clarissa Tércio, o Estado pune os que não se submetem a conteúdos ideológicos. Ela afirma que a sentença fere o direito das famílias de educar seus filhos e pede ao Senado que ratifique o projeto do ensino domiciliar já aprovado na Câmara.
4: Cultura.
5: Câmara reconhece a importância da cultura country para Jaguariúna, cidade do estado de São Paulo. O repórter Antônio Vital tem as informações sobre a homenagem.
7: Em

0: Projeto aprovado no plenário da Câmara confere ao município de Jaguariúna, no interior de São Paulo, o título de capital nacional do country. Jaguariúna é uma cidade com pouco mais de 60 mil habitantes, perto de Campinas, conhecida nacionalmente pelo Jaguariúna Rodeio Festival, realizado desde 1989, evento que reúne competições de rodeio, shows musicais e atrações ligadas ao universo sertanejo, o que atrai público de várias regiões do país. O projeto, apresentado pelo deputado Maurício Neves, do PP de São Paulo, justifica o título a partir da tradição da cidade ligada aos rodeios, à música sertaneja e à cultura do interior. De acordo com a justificativa, a cultura country faz parte da identidade da cidade e está presente não apenas nos rodeios, mas também na moda, na gastronomia, no turismo rural e em diferentes atividades econômicas locais. O projeto também destaca o impacto econômico do universo country na região. Durante o período do festival, as atividades movimentam mais de 50 milhões de reais na economia local, com geração de empregos e aumento do turismo. Relatora da proposta, a deputada Simone Marqueto, do PP de São Paulo, argumentou que a cultura country brasileira representa um modo de vida ligado às tradições do interior e ultrapassa o universo dos rodeios. No plenário, o relator foi o deputado Ícaro de Valmir, do Republicanos de Sergipe.
1: A cidade é historicamente ligada à cultura do interior, como forte tradição agrícola e pecuária, sendo o rodeio uma parte intrínseca dessa cultura. Mais do que um evento ou uma data do calendário, a cultura country em Jaguariúna é um modo de vida permanente. O estilo country está presente no cotidiano dos moradores, na moda, na culinária e nos empreendimentos locais. E a cidade amplia o seu potencial turístico com rodeios que valorizam a tradição rural e o estilo sertanejo moderno.
0: O projeto que confere ao município de Jaguariúna, no interior de São Paulo, o título de capital nacional do country, seguiu para análise do Senado. Rádio Câmara de Brasília, com informações de Daniele Lessa, Antônio Vital.
2: 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Uma boa noite para você.
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0: Minha gente do Brasil, são 20 horas e 4 minutos. Com a graça de Deus e Nossa Senhora, nós estamos aqui mais uma vez para mandar para todos vocês mais um programa. Eu de cá, você de lá. Mandar um boa noite aqui para todos os nossos amigos, nossas amigas espalhadas aí pelo Brasil. Dizer que nós vamos até às 11 da noite, viu? Eu sou Maurício Rabelo. Amanhã nós estaremos juntos no ponto de encontro a partir das 10 da manhã, na Rádio Nacional da Amazônia e na Rádio Nacional de Brasília. E a partir da 1 da tarde, nós estaremos também na Rádio Nacional da Amazônia com o programa Nossa Terra. E amanhã, a partir das 14 horas, vou fazer uma live ao vivo e quero convidar todos vocês, ouvintes, né, que nos acompanham aí pela nossa rede social. Quero contar com todos vocês. Maurício Rabelo Oficial. Boa noite, meu amigo Celso Ribeiro. Cadê você, rapaz? Chega junto aí. Boa noite.
1: Boa noite, Maurício. Boa noite, Fatinha.
0: Opa. Tudo bom,
1: Celso? Vai ser às 14 horas que vai fazer?
0: Exatamente, né? Mas eu vou estar no ponto de encontro amanhã de 10 ao meio-dia, na Rádio Nacional de Brasília, da Amazônia, no Nossa Terra, de 1 às 2, contando história de um artista ou uma dupla. Geralmente eles colocam para eu contar história de dupla, né? Porque eu sou sertanejo e gosto de ser sertanejo. E depois, quando terminar, a gente começa, ao mesmo tempo, uma live só nas nossas redes sociais. Se Deus quiser, eu quero contar com os nossos ouvintes amanhã, chamando os colegas para participar pelo telefone, tudo, se Deus quiser. Fala, Celso Ribeiro.
1: Boa noite lá pro Clênio, pro Hugo, pro Sávio, pro João Paulo.
0: Sim.
1: Pra Lu, né? Pro Wesley.
0: Aham.
1: Bacabal.
0: Sim.
1: Pro Vavá e a Ione.
0: Uhum.
1: E para todos os ouvintes de cá, você de lá, e para a dona Geralda lá em Congonhas, Minas Gerais.
0: Alô, Celso Ribeiro.
1: Um alô aqui pro Juarez Filho também, que teve lá no encontro, né, da Rádio
0: Nacional. Exatamente,
1: um abraço,
0: comunicador, né? Um abraço, Juarez Filho, o Juarez Fernandes, o pai, também um grande abraço. Boa noite, Maria do Rosário.
2: Boa noite, Maurício. Boa noite, Celso. Boa noite a todos os ouvintes. Sexta-feira. Oi, né, Maurício? Fechando a semana.
0: Pois é, programa fechando a semana.
2: Semana, se Deus quiser, animado.
0: Uhum.
2: Você já está querendo já fazer uma live, né? É amanhã a live?
0: É, amanhã.
2: Amanhã tarde.
0: A partir das 14 horas.
2: Vamos acompanhar.
0: Vai ser um programa ao vivo com a participação dos ouvintes, né? Pelo telefone, pelas redes sociais, a mensagem de voz, se Deus quiser, vamos colocar o rosto das pessoas também falando ao vivo.
2: Olha,
0: em qualquer lugar desse Brasil e do mundo vai
2: ser. Legal, muito bom, viu?
0: Programa
2: do Maurício
0: Rabelo.
2: Vou acompanhar,
0: se Deus quiser.
2: Viu? Vamos acompanhar, viu, gente? Amanhã, a partir das 14.
0: 14 horas, hora de Brasília. Se puder curtir, eu fico muito feliz. Se puder compartilhar, fico mais ainda. Eu vou ficando muito agradecido por tantas pessoas que já me acompanharam, me ajudaram nessa minha vida, nessa minha caminhada. É mais uma empreitada que eu estou começando agora e quero, se Deus quiser, estar pertinho dos nossos ouvintes, viu, Maria do Rosário?
2: Vão continuar acompanhando, se Deus quiser. Então, tchau, Maurício, tudo de bom. Bom programa para nós hoje, até às 11, para os ouvintes, uma boa noite, participação total, né? A música que quiser pedir, se já quiser já adiantar para amanhã também. Maurício, eu quero participar da live, aí, né? Gravar também, né? Olha aí,
0: ótimo.
2: Gente, o chamado.
0: Pronto, né? Se Deus quiser.
2: Então tá, gente, boa noite. O telefone, para quem não anotou, anote aí, por favor, 61...
0: Uhum.
2: Que já estão chamando ali, né? 3799-5742 ou 3799-5743.
0: Aham. Uhum.
2: Já estão chamando e daqui a pouco eu volto.
0: Tranquilo, e eu tô aqui nesse momento com o nosso WhatsApp na mão da Rádio Nacional de Brasília. É 61-DDD-99674-1536, 61-DDD-99674-1536. Meu amigo Celso Ribeiro, qual a primeira moda aí pra arrancar pica-pau? Arranja uma do de Paulo e Paulina aí pra nós aí. Uma do de Paulo e Paulina, uma pancada de moda boa. Agora 20 horas e 9 minutos no Eu de Cá, Você de Lá. Vou mandar pro meu amigo Robledo, lá em Natividade, no Tocantins. Alô, Robledo! Um grande abraço, viu? Muito obrigado, amigão Robledo, um abraço grande, ele que está organizando, dando aquela força para os festejos do Divino, lá em Natividade, no Tocantins. Alô, Robledo, um grande abraço, muito obrigado, Robledo, né? Deixa eu repetir aqui, mas eu misturo os negócios aqui. Robledo é o moço. Pera aqui, rapaz. Daqui a pouco eu falo melhor, né? Como é que é? Não brinque com a paixão. Pera aí, Celso Ribeiro. Eu vou aqui mandar uma saudação também para o meu amigo doutor Ataliba Tavares, né? O doutor Ataliba Tavares está dizendo assim: boa noite. Boa noite, caros amigos, né? Da Rádio Nacional, do Eu de Cabo Sede lá, Folia do Divino Espírito Santo, anfitriões Ataliba Tavares e Irlene e os condôminos, né? Lá de Vicente Pires, tá dizendo, convidando os parentes, os amigos a participarem da Folia do Divino Espírito Santo. A apresentação vai ser no domingo, dia 14 de junho de 2026. Domingo, 14 de junho de 2026, 9 da manhã, café da manhã, 13 horas o almoço. Contamos com a presença de todos, né? Cantando músicas bonitas, cantorias do Divino Espírito Santo. O condomínio residencial Dona Isabel. Condomínio Residencial Dona Isabel, na Rua 5, na Chácara 100A, Casa 20, Vicente Pires. O convite é do meu amigo doutor Ataliba Tavares e da Dona Irlene, e os condôminos lá do condomínio residencial Dona Isabel, em Vicente Pires. Vai ser no dia 14 agora de junho, 14 de junho, a partir das 9 da manhã, café da manhã, 13 horas o almoço e a folia do Divino Espírito Santo. Celso Ribeiro, a música do Di Paulo e Paulina é essa. Não brinque com a paixão, é boa toda. São 20 horas e 12. Boa noite, Brasil!

0: Brasil, são 20 horas e 16, meu amigo Leleco, o moço do Maranhão. Tudo bom, Leleco? Vem cá, rapaz, dá uma boa noite aqui. É o moço da voz do Brasil. Tudo bom, Leleco?
1: Grande Maurício, rapaz, estava ouvindo você cantando essa moda aqui, ó.
0: Tem vontade de comer alguma coisa, rapaz?
1: Dá vontade de tomar uma rapadura, dá, com café.
0: Rapadura com o café com rapadura,
1: exatamente,
0: né?
1: Exatamente, pãozinho de queijo.
0: Bom demais. E lá, isso lá no Maranhão, aqui em Brasília, todo lugar pega bem, né?
1: Todo lugar
0: em
1: é bom.
0: Tocantins.
1: Todo lugar é bom. Queijinho.
0: É bom demais.
1: Queijinho
0: bom
1: da
0: demais.
1: Fazenda do Maurício.
0: É, da nossa, né? De todos nós. Meu amigo Lelé, como é que é trabalhar na Voz do Brasil há tanto tempo? Você fazendo todos os efeitos, ajudando a dirigir a Voz do Brasil, fazendo a parte da sonoplastia. Deve ser uma emoção muito grande, né?
1: Maurício, eu me realizo fazendo a Voz do Brasil. Eu sou radialista há 30 anos.
0: Sim.
1: Vou fazer 29 anos à frente da Voz do Brasil. É assim, entra na rotina, assim como você faz o programa aqui, mas assim, quando a gente para pensar, é emocionante, né? Emocionante você saber que está trabalhando no programa, que está falando para todo o Brasil.
0: Nossa
1: Senhora, e aí assim, dá uma emoção.
0: Tá colhendo cada voz, dando cada efeito, né?
1: É, e quando você sai que está no carro ouvindo, aí você fica pensando e avaliando o seu trabalho, né? Então eu sou muito grato, Deus me abençoou.
0: Nossa, eu vi você chegando aqui em Brasília, a sua luta, os primeiros passos, as primeiras pessoas que enxergaram o seu talento, a sua dedicação, a sua lealdade. Um deles foi o saudoso e falecido Antônio Martins, grande presidente da Rádio Brás, que olhou para você assim e falou assim: é você que eu quero perto de mim, pela sua lealdade e o seu compromisso com o trabalho, com o profissionalismo, né? Você deve ter muita gratidão pelo Antônio Martins, né?
1: Tem aquelas pessoas que aparecem na vida da gente, Maurício, você como profissional já deve ter passado
0: Nossa
1: por isso também.
0: Nossa Senhora.
1: Que vira espelho. E é aquela pessoa que só dele te apoiar, te olhar, te orientar, ele já está te ajudando muito. E o Martins foi uma dessas
0: abriu
1: pessoas, entendeu?
0: A porta da comunicação.
1: E acreditava
0: você,
1: muito,
0: né,
1: em mim, entendeu? É. E isso assim valoriza, faz você querer ser melhor, trabalhar melhor, entregar o melhor produto, né?
0: Você acha que então, ele estava certo ou estava errado? Acreditar em você.
1: Rapaz, eu acho que ele
0: tá acertou certo. Na acertou mosca, um né, rapaz?
1: A gente está aprendendo ainda. Bom, só de te ouvir aqui já estou aprendendo.
0: Homem, pelo amor de Deus, bom demais. Qual a música que você gosta para mandar para o povo do Brasil, que você todos os dias, através do seu trabalho, entra na casa de cada um através da Voz do Brasil? Uma música que você gosta muito.
1: Celso, prepara aí, Vontade Dividida.
0: Milionário sabe... José Di.
1: Rapaz, é bom demais,
0: depois
1: moço.
0: Você paga uma que você tá devendo há muito tempo, né? Paga uma. Pode ser no boteco mais simples que tiver por aqui, tá
1: pago
0: bom?
1: Pago sim, Maurício.
0: Parabéns, você é um Celso, exemplo para todos nós aqui, Celso, viu, Leleco?
1: Obrigado, Maurício.
0: Você
1: é meu amigo, gosto muito de você, rapaz.
0: Quando tentam derrubar o Leleco, ele cai para cima, ele cai só subindo. Tá parecendo o Henrique Chaves, né? Um homem competente. Parabéns, viu?
1: Obrigado, obrigado. Maurício.
0: Deus te dá inteligência e te protege muito, né?
1: Tem tempo de inteligência
0: na
1: cabeça grande.
0: Massa cinzenta, né?
1: Exatamente.
0: Grande abraço, Maurício. Grande jornalista, meu amigo Leleco Santos, Vontade Dividida, Milionário José Rico. Oh!

0: E a gente agora, 20 horas e 24 minutos, eu de cá, você de lá, para todo o nosso Brasil. Agora são 20 horas e 24 da Bahia. Fala comigo, Bahia de Todos os Santos. Boa noite.
1: Eu, oi. Boa noite, Maurício. Como é que tá aí a rua? Tudo bem, né?
0: Aqui tá bom.
1: Aqui quem fala é Joaquim.
0: Joaquim.
1: Morador aqui no assentamento do Inca, município de Fazenda Porto Bonito, município de Correntina, Bahia.
0: Correntina, Bahia.
1: Maurício, eu gostaria de pedir um favor a você, se anunciar meu número. No telefone, que precisa denunciar aí para encontrar um companheiro que mora no Morro do Chapéu.
0: Morro do Chapéu,
1: o nome dele é Domingo Pereira Rodrigo.
0: Saturnino Pereira Rodrigo.
1: Eu vou passar o número do telefone para denunciar aí para poder encontrar com ele. É 981-05-9395, DDD é 77. Não sei aí, manda umas duas vezes ou três, Maurício, para ver se eu encontro com ele.
0: Tá bom.
1: Porque ele, quem vê, conhecer ele e pegar essa mensagem e transmitir o número do telefone para ele ligar para mim em qualquer hora do dia
0: tá
1: ou da noite.
0: Tá bom demais.
1: Eu preciso muito falar com ele.
0: Eu vou.
1: E deixar, eu agradeço muito você,
0: não,
1: Maurício. Muito obrigado.
0: Nada.
1: E Deus te abençoe.
0: Amém, viu, Joaquim?
1: Noite.
0: Eu quero só entender o nome dele direito, né?
1: Um companheiro que mora no Morro do Chapéu.
0: Ah.
1: O nome dele é Domingo Pereira Rodrigo.
0: Aham.
1: Eu vou passar o número do telefone para denunciar aí para poder encontrar com ele.
0: Tá bom. Olha, te agradeço. Passo no meu, já anotei aqui, mas passa de novo.
1: É 981-05-9395, DDD é 77.
0: Aham.
1: Eu não sei aí, manda duas vezes ou três, Maurício, para ver se eu encontro com ele.
0: Tá bom. Atenção, atenção, Morro do Chapéu, Bahia. Atenção, atenção, Morro do Chapéu, Bahia e a região. Quem conhecer aí a região de Morro do Chapéu, vê se vocês conhecem aí o Saturnino Pereira Rodrigues. Eu acho que o nome eu entendi, se eu entendi direito, é Saturnino Pereira Rodrigues. É o Joaquim João, é lá de Correntina, Bahia, do assentamento. Parece que é Morro Bonito, não tenho certeza. Ele tem um telefone aqui, tá precisando demais de encontrar o Saturnino Pereira Rodrigues, que pode estar em Morro do Chapéu, Bahia. O telefone do Joaquim é este aqui, anote: 77, o DDD 77, depois 9, depois 8105, depois 9395, repetindo: 77, o DDD, depois 9 8105 9395 8105 9395. Boa sorte. Se o nome dele não estiver correto, viu, Joaquim? Se não é Saturnino, você me fala aí, para eu consertar aqui, tá bom? Um abraço grande. Tem mais aqui. Falando comigo aqui, nesse momento, é lá do estado do Pará. Boa noite! Boa noite, Maurício Rabelo. Eu sou aqui de Juruti, comunidade São Mariano, no estado do Pará. Manda um alusão para mim, Idalina, meu sogro Antônio, meu esposo Giovânio, meu enteado Jonathan, minha princesa Ana. Manda uma música do Roberto Carlos para nós aí. Celção, se você podia botar Sentado à Beira do Caminho, do Roberto e do Erasmo, pode? Sentado à Beira do Caminho, do Roberto e do Erasmo, se puder, porque eu gosto demais. Obrigado, obrigado, minha querida amiga aí no estado do Pará, Idalina Santiago. Obrigado, obrigado, Idalina Santiago aí em Juruti, comunidade São Mariano, no Pará. Um abração para você, Idalina, para o seu sogro Antônio, seu marido, seu esposo Giovânio, o seu enteado Jonathan e a sua princesinha Ana. Muito obrigado e a música do Roberto Carlos é já já, viu? Aguardem, aguardem. Tem mais aqui falando comigo. Nesse momento é Lindoval Figueiredo dizendo assim: boa noite. Boa noite, caro amigo Maurício Rabelo. Quero ouvir o Chico Rei Paraná, Cordão de Ouro. Oferecer para o Zé Flamengo, Valdivino, a Eliane Feitosa, Sandra, Carminha, Juca, Lindoval, em Altamira, no estado do Maranhão. Muito obrigado, Lindoval. Lindoval Figueiredo, muito obrigado. Pedindo Chico Rei Paraná, Cordão de Ouro, para o Zé Flamengo, Valdivina, Eliane Feitosa, a Sandra, Carminha, Juca, Lindoval e todos de Altamira no Maranhão. Muito obrigado, muito obrigado. Sebastião Lima, é o meu querido amigo Nego Lima, mandou. Fala, Celção. Horário político, né? Então vamos pro horário político já já. Eu volto com o Sebastião Lima, aguardem.
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0: Minha gente do Brasil, são 20 horas e 31 minutos. Levanta o som, Celso Ribeiro. E aqui está repleto de gente jovem, bonita, de uma das maiores universidades do Brasil, CEUB, onde eu tive a alegria de estudar. Levanta, Celso Ribeiro. Eu quero cumprimentar muito bem o nosso professor.
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0: Agora sim, são 20 horas e 32. Conosco aqui o professor Luiz Cláudio Ferreira, ele que é professor de jornalismo lá no UniceuB. Boa noite, professor Luiz Carlos.
2: Boa noite, Maurício. Uma satisfação estar aqui com você ao vivo.
0: Opa, e a cores, né? E você muito bem acompanhado. Três rapagões aí, duas moças bonitas, né?
2: São alunos maravilhosos, Maurício. Vão ser nossos futuros profissionais de jornalismo de primeiro nível,
0: que
2: viu?
0: Que coisa boa. Sejam muito bem-vindos aqui. É a Casa da Comunicação do Brasil. Esta é a Rádio Nacional, a mais antiga emissora aqui de Brasília. Começou antes mesmo de Brasília ser inaugurada, ela estava aqui. Rádio Nacional de Brasília, da Amazônia também, uma rede de emissoras aí pelo país. E aqui é a Rádio do Governo Federal, é a Casa do Povo do Brasil. Viu, professor? Sejam muito bem-vindos.
2: Muito obrigado, Maurício. E a rádio, a gente costuma conversar que a rádio costuma ser o primeiro amor, né, do estudante de jornalismo. Às vezes o amor eterno também, não é verdade?
0: Amor eterno, porque é mágico trabalhar no rádio. Eu já tenho mais de 40 anos que atuo e todo dia eu tenho mais vontade ainda de fazer rádio, de estar perto dos nossos ouvintes. Nesse momento, por exemplo, tem gente de todos os lugares. Por exemplo, Palmas do Tocantins. Tem um delegado da Polícia Civil.
3: Vê quem tá falando. Rabelo, que essa modinha aí agora, o peão com uma sintomatologia chifriana.
0: Ave Maria de sintomatologia.
3: Do desespero, logo, meu irmão.
0: Rapaz.
3: Opa, Nego Lima em Palmas, Tocantins.
0: Valeu.
3: Ouvindo Eu de Cá, Você de Lá, com o cowboy do rádio brasileiro, homem. Maurício Rabelo.
0: Obrigado, essa sintomatologia. Você nunca teve esses sintomas, não, né, professor?
2: Eu não gostei muito dessa sintomatologia, não, viu?
0: Chifriana, né?
2: Chifriana.
0: Pelo amor de Deus.
2: É um pânico, né?
0: Deve dar medo nas pessoas,
2: deve dar,
0: né?
2: Deve dar.
0: Tem aqui, por exemplo, o senhor que é professor de português. Buenas noites, Maurício Rabelo. Um grande abraço desde Bolívia. Saludos todos que estão na escuta, em especial para Lupita, Mimi, Tuti, Neno e Richard, aqui em Santa Cruz de la Serra, na Bolívia. E gostaria muito de ouvir o Bruno e Marrone, Que Pescar Que Nada, é o nome da música. Valeu, muito obrigado por poder acompanhar amanhã. Gostaria seu endereço na rede social para, por gentileza, quero participar com você. É a rede social que nós vamos transmitir um programa ao vivo amanhã, só pelo TikTok, pelo Instagram, pelo Facebook também, pelo YouTube. É Maurício Rabelo.

0: Oficial. Deixa eu mandar pra ele aqui.
1: Você já se acostumou a isso, mano? Já se acostumou ao TikTok?
0: Eu tô começando, porque eu sou antigo demais. Nossa Senhora! Tô começando, né? Alessandro é Maurício Rabelo. Pera aqui. Opa, pera aqui. Tô me perdendo aqui. Vou pegar uma, chamar uma dessas mocinhas aqui mais competentes, né? Não, aqui. Aham. Mas você veio de onde, professor? Você veio. Deixa eu passar só.
1: Claro.
0: Eu passar só o endereço aqui.
1: E eu fiquei impressionado com a América do Sul conectada a vocês, não, né? O tempo inteiro, né?
0: No mundo inteiro, no Japão. Hoje a internet leva a gente para tudo quanto é lugar, não é? E a rádio retransmite aqui no Alasca, quase toda noite tem a participação do Alasca nos Estados Unidos e muitos lugares. Me conta um pouquinho da história do professor Luiz Carlos. O senhor nasceu mesmo em Brasília, veio de onde?
1: Eu sou paulistano, sou paulista.
0: Torcedor do Palmeiras?
1: Sou muito palmeirense, muito palmeirense. Sou muito palmeirense. Eu sou de São Paulo. E eu a trabalho há 20 anos, há 22 anos eu mudei para Brasília, que é uma cidade linda, né? Eu adoro São Paulo, mas Brasília me conquistou.
0: Mas Brasília, aqui é um micro Brasil aqui, né? Tem todos os estados aqui, todas as culturas, e cada estado tem uma peculiaridade, né?
1: É verdade.
0: Cada estado.
1: Eu comecei fazendo faculdade em São Paulo, na Casper Líbero. Aí eu fiz o mestrado em comunicação pela Universidade de Brasília e fiz o doutorado em literatura.
0: Literatura.
1: Hoje lá no CEUB a gente tem uma disciplina de jornalismo literário. Uhum. A gente tem a disciplina, eu dou aula de grande reportagem, que são os alunos sedentes por fazer reportagens maiores, né?
0: Uhum.
1: E também eles são os nossos alunos que estão aqui nesse momento assistindo o seu programa ao vivo.
0: Sei. Eles vão falar também, cada um vai ter que falar aqui.
1: Não,
0: né?
1: eles falam
0: comunicador
1: bem...
0: comunicador.
1: Não, eles falam bem demais, falam bem demais.
0: Só passar a bola na hora, né?
1: E te falar uma coisa, nesse momento, nesse semestre, eles estão fazendo Rádio Jornalismo 1 e Telejornalismo 1. Então, assim,
0: puxa,
1: microfone pra eles já é trivial.
0: Uhum.
1: Não como pra você, mas pra eles...
0: Não, eu que tô caindo de antiguidade. Mas me fala... Quem é o maior jornalista do Brasil, no seu pensar? Assim, lógico que é muito difícil falar isso, porque tem muitos, muito competentes. Mas uma referência para você e para os seus alunos, por exemplo.
1: Eu gosto muito do Caco Barcelos, eu acho que é um excelente jornalista, né?
0: Uhum.
1: A Eliane Brum, eu gosto muito do texto da Eliane Brum. São referências.
0: Eliane Brum é da Rede Globo também?
1: Ela é da Suma Uma, trabalhou bastante tempo no meu país, né? E na Folha de São Paulo também. Ela é uma excelente. Eu gosto muito do texto dela, do Caco, né? Como eu te falei, mas eu aqui na IBC, eu sou, além de ser professor do CEUB, eu tenho a felicidade de, há 13 anos, eu sou repórter da Agência Brasil. Aqui sou da casa.
0: Eu acho que você só ganha o dinheiro, você não vem aqui.
1: Não, eu tiro férias, 8 meses de férias.
0: Eu te ver, rapaz.
1: É porque a empresa é muito grande.
0: Eu chego à noite também, você trabalha, né?
1: A empresa é muito grande, mas eu sempre te ouço na rádio, então.
0: Então, você faz favor de aparecer mais, trazer mais os alunos aqui. Você que vai conduzir,
1: claro.
0: Quem é que vai falar primeiro? E pode sentar na minha cadeira aqui.
1: Quem vai começar aqui é a Beatriz.
0: Beatriz.
1: A Beatriz teve uma experiência experiência de dirigir programa de rádio e TV.
0: Deixa ela sentar aqui.
1: Essa menina é brilhante, viu?
0: Por favor.
1: Brilhante como todos os outros.
0: Tudo bom, Beatriz? Boa noite.
2: Tudo bem, boa noite.
0: Que prazer grande ter você aqui, viu?
2: Obrigada.
0: Por que você escolheu o jornalismo?
2: Então, na escola eu sempre gostei muito de falar.
0: Faladeira, né? Chamada a atenção toda hora, tá conversando muito, né, Beatriz?
2: Toda hora. E daí teve uma orientação profissional na minha escola. Uhum. E aí eu me identifiquei com o jornalismo.
0: Ah, é? Tá feliz, né?
2: Tô feliz.
0: Bom demais. Manda um alô aí pro Brasil, do seu jeito, como você quiser.
2: Um alô para todo mundo, em especial a João Pessoa.
0: João Pessoa, as origens lá da sua família?
2: Eu sou de lá.
0: Ah, você é da Paraíba. Cadê o boa noite? Cadê o seu boa noite?
2: Eu vim para cá muito nova, aí eu
0: perdi o sotaque. O sotaque bonito da Paraíba, né? Pois é, eu tenho vontade, eu não conheço o seu estado, tenho muita vontade, conheço muitos outros do Nordeste, mas acaba que eu passei de avião por cima e não desci em João Pessoa, tenho muita vontade de conhecer. Depois você vai escolher uma música da sua terra, do seu jeito aqui, para mandar para os paraibanos e as paraibanas. Pode ser, Beatriz?
2: Pode ser.
0: Qual a música que você vai escolher?
2: Pode ser Asa Branca.

0: Asa Branca do Luiz Gonzaga, isso, né? E agora você chama o próximo aí, você que vai anunciar. Senhoras e senhores, gente boa do Brasil, a Beatriz vai anunciar o próximo.
1: Letícia Correia.
0: Letícia Correia.
1: Obrigada,
0: são 20...
1: pessoal. Boa
0: obrigado,
1: noite.
0: Beatriz. Foi um prazer. Agora 20 horas e 40. Chega mais, Letícia. Tudo bom?
2: Boa noite, tudo
0: boa
2: bem?
0: Boa noite. Tudo ótimo. E você?
2: Tô ótima. Você... muito feliz de estar aqui.
0: Você... hã?
2: Muito feliz.
0: Ah, que bom. Venha mais vezes aqui. É a casa da comunicação do governo brasileiro, de todos nós, né? E você, Letícia, nasceu aqui em Brasília?
2: Não, eu sou de Goiânia.
0: Goiânia, terra das moças bonitas, famoso no mundo inteiro, né? E não foge a regra, né? Uma moça muito bonita.
2: Obrigada.
0: E você mora aqui em Brasília há muito tempo?
2: Eu moro desde 2019.
0: 2019, né? Por que que você escolheu o jornalismo?
2: Porque eu sempre tive vontade de dar voz as pessoas, e o jornalismo é uma forma disso, né?
0: É uma forma disso, né? Com certeza. E você pretende se dedicar mais à televisão, ao rádio, ao jornal? O que é que você está pensando?
2: Então, eu gosto mais do escrito.
0: É do escrito, né?
2: TV, muito nervosa.
0: Não,
2: rádio também, meu Deus.
0: Calma, moça. rádio é muito tranquilo, é um mistério, né? A gente não sabe do outro lado quem está falando, é muito bom isso. Você pode vir quase sem roupa aqui, mandar brasa aqui e fazer um grande programa de rádio. Agora, televisão, tem que ter a imagem que você tem, né? Você pode trabalhar muito bem, se expressa bem, uma moça bonita.
2: Obrigada.
0: E deve ter um texto muito bom também, né?
2: Obrigada.
0: Escrever. Qual a música de Goiás que você vai mandar aí pro povo do Brasil?
2: Rumo à Goiânia.
0: Rumo à Goiânia, Leandro e Leonardo, é?
2: Sim.
0: Boa! Tá bom demais. E você anuncia o próximo aí pra nós.
2: Vou chamar meu amigo Dilley Roberto.
0: Como é o nome?
2: Dilley Roberto.
0: Dilley Roberto. Agora são 20 horas e 41 minutos. São os alunos do professor Luiz Carlos, lá do Uniceub. Os alunos de comunicação, os alunos de jornalismo. Dilley Roberto, né?
3: Dilley.
0: Diller, um nome de rico, né, rapaz? Diller, eu nunca vi. Você já teve algum xará que você conhece ou não?
3: Cara, só o meu avô.
0: Seu avô,
3: meu
0: nome, né?
3: É uma homenagem ao meu avô.
0: E ele é de onde, seu avô?
3: O meu avô é do Rio de Janeiro.
0: Do Rio de Janeiro.
3: Ele morou a vida toda
0: aqui em Brasília, né?
3: Desde 1970.
0: Diller.
3: L-L-L.
0: Não é Miller, é Diller, né?
3: Exatamente.
0: Diller Roberto. Que bom. E você nasceu aqui em Brasília, né?
3: Nasci aqui em Brasília.
0: E por que que você escolheu o jornalismo?
3: Cara, eu gosto muito de cobertura esportiva.
0: Ah, então daqui um tempo, numa Copa do Mundo... Dirley Roberto, né? Na Copa do Mundo, você tá. Quem é que é o melhor? É o Galvão Bueno, o Luiz Roberto, o Kleber Machado. O que é que tu acha aí desses narradores aí da televisão do Brasil?
3: Cara, o Galvão Bueno é muito tradicional.
0: Não tem pra ninguém,
3: não,
0: né?
3: Não tem pra ninguém. Mas um atual, eu gosto muito do Paulo Andrade.
0: Esse eu ainda não conheço.
3: Era da ESPN e agora tá na Globo.
0: Ah, tá na Globo, né?
3: Exatamente.
0: Que vai fazer a Copa do Mundo, o Luiz Roberto está com problema. O Luiz Roberto está com problema de saúde,
3: isso.
0: Acho que ele não vai poder narrar a Copa, né? E o Galvão também, hoje eu tô sabendo que o Galvão Bueno fez uma cirurgia de coluna, mas tá indo bem, diz que vai se recuperar a tempo de narrar. O Galvão, a gente acaba achando que ele exagera, que ele quer comentar o jogo, mas ele é o melhor de todos, não tem
3: com
0: como,
3: certeza,
0: né?
3: Com certeza.
0: E você pretende ser um repórter de campo, um comentarista ou um narrador?
3: Eu gostaria de ser repórter de campo.
0: Repórter, né?
3: E também ter a experiência de ser comentarista.
0: Ah, perfeito. Tá bom demais. Anuncia o próximo aí pra nós. Dirley Roberto.
3: O meu amigo que também gosta muito de esporte, Lucas Alarcão.
0: O Lucas Alarcão?
3: Alarcão.
0: Alarcão. É dinheirudo, né, rapaz? Olha o nome do caboclo. Lucas Alarcão, né? Tem nada de cão, é só Lucas. Tudo bom, Lucas?
4: E aí, tudo bem?
0: Bom, prazer. E você? Tranquilo, prazer. Seja muito bem-vindo, viu? Bom demais. E você aqui de Brasília também?
4: Sou de Brasília, mas minha família é toda de Anápolis.
0: Anápolis, né? Goiás, isso. Terra boa,
4: o
0: né?
4: Chapéu aí, eu gostei.
0: Ah, pois é, rapaz, aqui é tradição lá de Minas Gerais, de Goiás. Eu também tenho raízes goianas, minha família, meus filhos todos nasceram em Goiás, né? E eu gosto muito do sertão, numa moda de viola. Você gosta também ou não?
4: Gosto.
0: É bom, né?
4: Já esteve em Anápolis?
0: Já! Eu tenho um jornalista aqui, o Walter Lima, fala em Anápolis todo dia, diz que é a melhor cidade do Brasil, é mais rica a cidade do Brasil. Uma cidade é muito boa, conheço lá, né?
4: Tá crescendo.
0: Daqui a pouco emenda Goiânia, Brasília e Anápolis,
4: aê,
0: né? No meio do caminho. Lá eu já estive lá, no, lá tem um centro lá de...

0: de Estudos e Trabalho da Força Aérea Brasileira, não é?
1: Sim.
0: Não sei. Base aérea, né? A base aérea de Anápolis, muito boa. Estive lá há muitos anos atrás, foi muito bom, mas quando a gente vai em Goiânia, a gente sempre para em Anápolis, sim, né? Bom demais, tranquilo. Prazerão ter você. O que que você pretende ser? Vai ser narrador esportivo também? Que você gosta muito de televisão e de reportagem?
1: Eu gosto muito de televisão, que nem o Dile falou sobre repórter de campo. Eu gosto muito desse... A gente tá tendo as disciplinas de telejornalismo, fazendo ao vivo. Eu gosto desse friozinho na barriga, desse medinho assim.
0: Bom demais,
1: né? Eu gosto muito da TV, eu estagio em esportes, a gente também trabalha com isso. Eu gosto muito de fazer o ao vivo, decorar o texto pra fazer na hora.
0: Na hora, tem que ser decorado mesmo, né? Não tem teleprompter, não tem nada ali na frente, não?
1: Às vezes tem,
0: mas tem muito, tem que ser. O cara tem que se virar nos 30 e memorizar aquilo, o texto todo ali com concordância, porque o jornalista tem que falar direito, né, rapaz?
1: Exatamente.
0: Bom demais. Tá bom. Então anuncia o próximo aí pra nós aí. Você que manda, viu, Lucas? Lucas Alarcão.
1: Daqui um
0: tempo, ao vivo, direto do Maracanã, Lucas Alarcão para o Jornal Nacional, né, rapaz?
1: Tomara.
0: Deus ajude. Espero. Quem é que você manda agora?
1: Rodrigo Fontão.
0: Rodrigo...
1: Fontão.
0: Fontão, só um nome diferente aqui, né, rapaz? Alarcão, Fontão.
2: Maurício.
0: Oi.
2: Só antes do Rodrigo
0: assumir,
2: eu ia te falar que o Rodrigo ele foi finalista de um prêmio de radiojornalismo que ele fez na faculdade. O trabalho de conclusão de curso dele foi sobre música, sobre Chorinho. Se quiser falar um pouquinho com ele sobre esse assunto.
0: Record do Bandolim e companhia, né, rapaz? Rodrigo, né?
2: Rodrigo Fontão.
0: Fontão, tudo bom, Rodrigo?
2: Tudo ótimo.
0: Você. Prazer grande ter você aqui.
2: Prazer.
0: Esse é o programa mais antigo do Rádio de Brasília. Eu de cá, você de lá. Tem mais de 50 anos que esse programa existe. Foi fundado pelo Gilvan Chaves, depois pelo Luiz Alberto. Ontem até teve um professor lá do Tocantins, né? Que é o professor Isaac de Souza Almada, sugerindo que o nosso programa se tornasse... como é que é que ele falou? Patrimônio imaterial, né? Patrimônio imaterial, porque é um programa que liga o Brasil, né? Que liga além das fronteiras do Brasil. Me fala, por que comunicação na sua vida?
1: Cara, primeira opção, tava longe de comunicação, era educação física. E aí, durante a pandemia, trancado em casa, pouquinho pra linha dos meninos que falaram aqui. Comecei a escrever em casa mesmo, sobre Fórmula 1, futebol.
0: E aí caneta, o tempo todo, né?
1: Fui criando gosto. Fui escrever mesmo, né?
0: Sim.
1: E eu tenho já na família, o meu pai ele é jornalista também, então teve isso também, esse peso de ter um pai jornalista, o gosto que eu acabei adquirindo por escrito durante a pandemia, foi a junção disso, aí veio 2021 e comecei
0: pandemia, todo mundo em casa e você com seu computador e a vontade de produzir.
1: Fica aquela coisa de você estar ansioso, trancado em casa, vivendo um momento difícil, aí comecei a escrever e no ano seguinte, 2021, eu acabei decidindo ingressar no curso de jornalismo no Seul.
0: Está feliz da vida. Me fala sobre o prêmio, que é sobre a... já estão indo já? Foi um prazer! Muito obrigado, viu? Sejam muito bem-vindos. Voltem mais.
1: É engraçado porque eu entrei na faculdade com o pensamento de jornalismo esportivo, né? E aí o Luiz, nosso professor, ele sempre incentivou a gente a falar de outras coisas, não só do assunto que a gente gosta.
0: Sim.
1: E durante a matéria que ele falou, né, a disciplina que ele falou de grande reportagem, eu escrevi uma matéria sobre um saxofonista da Escola de Música aqui de Brasília, que ele ganhou uma bolsa para estudar na França, né?
0: Sei.
1: E a partir dessa matéria eu comecei a adquirir um gosto por jornalismo cultural. E esse projeto que o Luiz falou foi meu trabalho de conclusão de curso. Eu já formei. Os meninos estão no quinto semestre, para o ano que vem.
0: Você já está formado já, né?
1: E aí veio a ideia de falar sobre um movimento que é muito... clássico aqui de Brasília, que são as rodas de choro e samba, né? E aí acabei desenvolvendo...
0: Você conheceu nesse mundo do choro e do samba? Você conheceu o Record do Bandolim?
1: Conheci, eu falei com o irmão dele, que é coordenador do Clube do Choro, o Henrique.
0: Henrique de Lima Santos Filho, ele já foi nosso chefe aqui, gente de primeira qualidade, demais. Gagueja bastante, mas é de primeira qualidade, é um baiano, gente boa.
1: O Henrique, que é o filho do Record, ele comanda uma roda de choro no Parque da Cidade, estacionamento 10. Ela acontece todo sábado. Às 10 da manhã.
0: 10 da manhã no estacionamento?
1: 11 da manhã. 11 estacionamento 10 do Parque da Cidade.
0: Fica a dica aí. Todo sábado, né?
1: É maravilhoso.
0: Tá bom demais.
1: E aí, quando eu tava tendo essa ideia de fazer algum projeto relacionado a Chorinho, o Henrique me deu essa luz. Falou: tem um movimento, tem uma rodinha de samba e choro lá no Parque da Cidade, por que você não aparece pra fazer entrevista com o pessoal? Aí eu fui um dia de bobagem.

0: Super assim, comecei a conversar com todo mundo, foi super bem receptivo e começou a vir a ideia. Eu falei, ah, vou contar um pouquinho da história desse movimento que é Brasília, é a capital do choro, né? Por conta da vinda dos carioca em 60. É onde tem a única escolinha de choro no Brasil inteiro, né? Então eu falei, vou
1: no Clube do Choro.
0: E eu fui atrás de histórias das pessoas. O que motiva as pessoas a irem nessas rodas de samba? Então teve gente contando que na roda de samba aprendeu a tocar instrumentos aos 60 anos. Um personagem que entrevistei, ele contou que nunca teve vontade de aprender a tocar, mas por estar presente na roda de samba, desenvolveu vontade de tocar violão. E aí com 60 anos, a gente sabe que é mais difícil do que você aprender quando mais novo.
1: É, com certeza.
0: Aprendeu e tá todo sábado tocando lá. E outra personagem falou também que ela vai pras rodas de samba pra tratar de crise de ansiedade e depressão. Então eu fui atrás dessas histórias e foi muito gratificante. E aí hoje a gente teve um congresso de comunicação lá no CEUB e eu fui finalista graças a esse professor Luiz Carlos.
1: Mestre Luiz Carlos, né? Tá bom? Tem mais alguém? Já. Então, quero muito te agradecer, parabenizar. E espero que em breve alguém venha trabalhar com a gente aqui, porque aqui tem que renovar a juventude, aparecer por aqui também. Sempre tem concurso aqui na Rádio Nacional. É, o governo federal sempre promove concurso, sempre não. De dois em dois anos aí, que vocês também façam parte aqui do nosso time aqui, que a gente gosta muito de gente jovem, viu?
0: Obrigado.
1: Felicidades, parabéns. Cadê a Moda aí, Celso Ribeiro? É a música. Ô, professor, eu quero te agradecer muito pela visita. Obrigado. Quando achar que deve, é só aparecer por aqui, viu? E trazer os seus alunos aqui, que é uma alegria muito grande para nós receber tanta gente boa.
2: Muito obrigado pela oportunidade de conversar com você. São jovens, né? Jovens estudantes que têm muito amor pela profissão e que um dia sonham estar... né, com a gente, sentado com a gente e fazendo o jornalismo que possa fazer diferença para a sociedade. Né?
1: Tá certo. E como é que encontra esse grupo nas redes sociais? Como é que
2: Que bom você me perguntar isso. Nós temos lá na nossa faculdade uma agência de notícias, Agência de Notícias CEUB. www.agenciadenoticias.uniceub.br é a nossa agência de notícias, faz conteúdo de várias editorias de vários assuntos, de esporte, cultura, cidades, direitos humanos, e são temas que eles desenvolvem no Distrito Federal inteiro e são conteúdos premiados. Nesses 15 anos que a gente tem a agência de notícias, a gente já tem 20 prêmios de jornalismo.
1: Puxa, www.agenciadenoticias.uniceub.br. Pronto. Tranquilo.
2: E as redes sociais. Muito obrigado pela oportunidade, Maurício.
1: Obrigado. Anuncia o Luiz Gonzaga, tá aí, tá? Tá rodando? Anuncia aí o Rumo à Goiânia pra nós aí, professor Leandro e Leonardo. Manda aí.
2: A gente vai ouvir agora Rumo à Goiânia com Leandro e Leonardo.
1: Leandro e Leonardo.
2: Legal, muito
1: valeu.
2: Bom, muito obrigado.
1: Obrigado. São 20 horas e 52.